se divirtam muito, lembrando dessas canções maravilhosas que são cheias de amor traz pra vocês. Coisa linda, Festival de Inverno! Quem gostou, grita! Ui! Obrigada!

Coisa linda, gente, essa discografia é gostosa demais. Eu sei que vocês vão curtir essa noite que tá só começando, relembrando grandes sucessos do Cheiro de Amor. Pra cima, pra cima, pra cima.

0: coisa linda! Oficialmente, muito boa noite, meus amores. Que essa noite seja especial demais e realmente vocês consigam desbloquear memórias no coração de vocês, ok? Cheiros de Amor tem mais de 45 anos de história que a gente carrega por todo esse Brasil com muito amor, com muito carinho. Segue a gente nas redes sociais, arroba Cheiro de Amor, arroba Raquel Tombese. Obrigada pelo carinho. Vambora, minha banda!
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0: Vou chegar mais pertinho, que essa música é uma oração, tá? Toda vez que a gente vai fazer essa música, eu vou estar pertinho de vocês.

0: Coisa linda! Obrigada. Henrique, vem cá, Henrique. Você está muito longe de mim, Henrique. Henrique no sax. É importantíssimo nesse momento que a gente vai recordar e desbloquear mais uma memória aí, ok? Bora, venha.
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0: Obrigado!
1: Banda Cheiro de Amor. No palco, Mestre Dominguinhos.

0: Vocês estão gostando? Vocês estão se divertindo?
1: Obrigada. Nosso trabalho está lá nas plataformas digitais para quem quiser acompanhar, ok? Raquel Tombezi e Cheiro de Amor.

descansarem, ok? 10 minutinhos pra descansarem. 10 segundos, mentira. Hoje foi, tá?

de quem foi a ideia de me deixar de cabelo solto. Me diga, me diga! Eu não sei me comportar. Quero mandar um abraço especial pra galera da Prefeitura de Garanhuns e a Secretária de Cultura, Secretaria de Cultura e Turismo. E um beijo pra cada um de vocês que tá fazendo essa festa ser especial demais, demais, demais. Vambora, minha banda!

0: Obrigada.
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0: Ficou com medo de voltar a pé, né, fogueteiro? Que safado. Vamos!
1: No palco Mestre Dominguinhos, FIG 2026. Banda Cheiro de Amor. Às 9 horas e 36 minutos aqui no som da Rádio Jornal. Você curtindo, curtindo tudo.

0: Vocês estão se divertindo? Vocês estão gostando? Que delícia! A gente também. Paulette, tô com saudade de você, Paulette. Tanta saudade que ele me deixa no vácuo. É assim, é a nossa relação tóxica. Nossa relação tóxica. Deixa eu agradecer mais uma vez a Prefeitura de Garanhuns, a Secretaria de Cultura e de Turismo de Garanhuns. A gente sabe que daqui a pouquinho tem Rafa e Pipo, depois tem Cláudia Leite para fechar a noite de vocês. Especial demais, demais, demais.
1: É a banda Cheiro de Amor.
0: Meu diretor falou...

Banda Cheiro de Amor, no palco do Mestre Dominguinhos. Figue 2026, aqui na Rádio Jornal.

moda, puxa aquela, vambora. A música da Bahia é bacana demais porque é diversa, a gente canta tudo que a gente quiser. É alegria, é diversão, é sacode, vai abalar. É isso aí, gente, haja amor, é tudo de bom. Certo? Bora dançar? Bora dançar?

bateria, Gilmar Freitas nos teclados, Paulo Nascimento no contrabaixo, na percussão, Rafinha Rangel, Gilba Buqueque nos meus vocais, Sandrinha e Aline. Meus amores, um dos maiores sucessos da banda Cheiro, um dos maiores sucessos da banda Cheiro foi Uma Rocha Gostoso, e a gente vai apresentar aqui pra vocês agora.

Bom que eu já vejo quanto eu tô escademada. Eu sempre tive força, obrigada, viu? Como no filme, no final tudo vai dar certo. 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

baixinho, que agora eu quero ver se a energia do festival de inverno é gostosa do jeito que me falaram, ok? A partir de agora vocês são meu bloco e eu quero ver a mãozinha no céu, ok? E joga a mão pra cima, joga a mão pra cima, joga a mão pra cima, joga a mão pra cima, joga a mão pra cima, joga, joga, joga, joga, joga, joga e vai cair, vai cair, cai.

eu pergunto e vocês respondem, tá? Simbora, hey, simbora, oh, jogou!

0: gente, que alegria. Foi minha estreia aqui. Estou muito feliz, apaixonada pela cidade de vocês e por essa energia gostosa. Vou pedir para vocês acenderem a luz do celular rapidinho para mim fazer um negócio, pode ser? Vamos fazer um céu estrelado. Faz um céu estrelado para mim, faz. Meu camarote, acende a luz, acende a luz. Acende a luz do celular, acende a luz do celular. A gente está começando essa noite especial demais. Acende a luz, acende a luz. Acende a luz do celular pra gente cantar essa música gostosa. Balança, balança. Pra lá, pra cá. Pra lá, pra cá. Pra lá, pra cá. Canta aí.
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0: só faz barulho!
1: Tem mais ainda na noite de hoje, você vai curtir aqui no som da Rádio Jornal, Rafa e Pipo Marques, são os próximos. Olha, Cheiro de Amor finalizando.
2: Às 10 horas e 15

0: tá cheio de amor e tem mais ainda na noite de hoje no palco Mestre Dominguinhos do FIG 2026 em Garanhuns. Tem Rafa e Pipo Marx e tem Cláudia Leite. Daqui a pouquinho vamos falar um pouquinho sobre Rafa e Pipo Marx. 10 horas e 21 minutos agora.
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0: Agora 10 horas e 25 minutos e a Espanha conquistou o título de campeã mundial de 2026 da Copa do Mundo, Estados Unidos, México e Canadá. O volante Rodri, da própria Espanha, foi eleito melhor jogador da Copa do Mundo. Ele recebeu a Bola de Ouro da FIFA após liderar a seleção espanhola na conquista do título sobre a Argentina. A vitória saiu na prorrogação com o placar de 1-0. A lista: Bola de Ouro, melhor jogador, Rodri da Espanha. Bola de Prata, Lionel Messi da Argentina. Bola de Bronze, Kylian Mbappé da França. Chuteira de Ouro, o artilheiro Mbappé da França com 10 gols. Melhor jogador jovem, Pau Cubarsí da Espanha. Melhor goleiro, Unai Simón da Espanha. São os principais destaques da Copa do Mundo 2026. O Brasil repetiu a sua segunda pior posição na história dos mundiais. O Carrasco foi o atacante Haaland, que marcou os 2 gols noruegueses na eliminação. Neymar descontou para a seleção amarelinha, mas a equipe acabou muito criticada pela falta de organização, competitividade e outras coisas, né, que debateremos ainda com os craques do Scratch ainda durante toda a semana. E óbvio que é assunto para daqui a mais 4 anos nessa tentativa de reorganização da seleção brasileira. Agora, 10 horas e 27 minutos. Eu tenho aqui uma equipe que foi montada pelo Estadão. Estadão de São Paulo elegeu o time ideal da Copa do Mundo de 2026. A equipe foi montada no esquema 4-3-3. Vamos lá, deixa eu ver se você concorda com esse time. E vamos ver por aqui, né? A defesa ficou montada com o Unai Simón, goleiro da Espanha. Acho que tá legal, né? Lateral direito, Pedro Porro, da Espanha. Desde a primeira partida, jogou muito, apareceu muito o Porro. O zagueiro, e acabou levando o prêmio de jogador jovem, o Pau Cubarsí, da Espanha. O zagueiro francês, William Saliba. O lateral esquerdo, Cucurella, da Espanha. E aí a gente pode classificar, pelo menos na minha opinião, não sei a sua, na minha opinião, como um dos melhores da Copa do Mundo. Ataca e defende muito. Em alguns momentos, o Cucurella lembra até o Sorin, o argentino que jogou aqui no Brasil, jogou no Cruzeiro. Aí você lembra, o Sorin. O Sorin era lateral esquerdo, mas aparecendo. Tinha um momento que ele aparecia ali na marca do pênalti, como se fosse um centroavante. O Cucurella hoje tem uma dessas jogadas que ele aparece ali pelo meio. O meio campo, Rodri, da Espanha, Olis, da França e Messi, da Argentina. Acho que é bem por aí, né? Você vai ter algum outro destaque, mas tá bem montado esse meio. Rodri, que é o melhor da Copa, Olis e Messi. O interessante é que eu queria voltar ao melhor da Copa, porque você geralmente são prêmios dados a jogadores, repito, né? Jogadores que jogam mais no ataque, do meia para frente, né? Ou atacante pela esquerda, ou atacante pela direita, ou o antigo centroavante, que é o homem de referência. Mas o Rodri conseguiu deixar todos para trás, né? Messi era um candidato, Mbappé era outro candidato, Cristiano Ronaldo era outro candidato, quem mais? Kane era candidato. O Haaland, apesar de a Noruega não chegar muito longe, mas também era um dos candidatos, né? Enfrentou logo, tirou o Brasil, depois caiu para a Inglaterra. Então você tinha vários destaques do meio para frente, onde a possibilidade é sempre maior de ser eleito melhor do mundo, melhor da Copa, mas o Rodri acabou despancando. Então esse meio campo aqui, do pessoal do Estadão, Rodri, Olis e Messi. E aí o ataque, Nico Williams, da Espanha, Haaland. Acho que também entrega 9, Haaland. Nico Williams, eu não sei se teria ali. Deixaram o Yamal para trás. O Yamal não ficou nessa seleção. O Kylian Mbappé completa. Não deixa de ser um timaço. Nem o técnico Luis de la Fuente, da Espanha. Essa seleção, pelo menos montada por esses jornalistas, é óbvio que o Scratch amanhã, principalmente no assunto é futebol, segundo tempo, né? Vão destacar. São 10 horas e 30. Ainda hoje tem show do FIG 2006 no palco Mestre Dominguinhos. Tem Rafa e Pipo Marques. Tem Cláudia Leite. Agora 10 e 31. 10 horas e 31 minutos.

Olha aí, às 10 horas e 35 minutos no programa Movimento Cultural. Você pensa que é o Bel que estava cantando, né? A não ser que você já tenha escutado, sabe que é Rafa e Pipo Marques. São os irmãos, Rafael e Felipe. Eles ganharam destaque nacional e, obviamente, são filhos do Bel Marques, ex-vocalista da Chiclete com Banana. São nascidos em Salvador, capital baiana. Iniciaram a carreira profissional em janeiro de 2011, no Festival de Verão de Salvador. Começaram com o nome 8794. E você vai perguntar, o que tem a ver? 8794 é um número de telefone da casa de Bel, é? Ligue não, é não, é não. O que dá pra imaginar? 8794. Vamos lá. É o ano de nascimento. Rafa é de 87, é o mais velho, e Pipo é de 94. Entendeu? 8794. Em dezembro de 2016, eles decidiram mudar oficialmente o nome para Rafa e Pipo Marques para facilitar a memorização do público. Mas tem o seguinte, além dos palcos, Rafa e Pipo administram a marca de suplementação e nutrição 100% Você Health Nutrition, em parceria com quem? O velho Bel, que sabe ganhar um trocadinho, né? Faz tempo. Eles também organizam a corrida 100% Você. Deve ser amigo de Wallace. Essa galera deve ser amiga de Wallace, tá? Um evento itinerante nacional que mistura esporte, saúde e shows de axé. Embora a forte semelhança física frequentemente confunda os fãs e faça parecer que são gêmeos, Rafa é 7 anos mais velho que Pipo. Pipo também é bastante conhecido na internet por seu relacionamento de longa data com a influenciadora e ex-BBB Mari Gonzalez. Então, Rafa e Pipo cantam daqui a pouquinho no palco Mestre Dominguinhos, mas você escuta aqui também. Vamos lá, galera. 10h37.

0: Agora 10 horas e 45 minutos. Olha, apesar de a fama de Bel abrir portas e dar grande exposição inicial, os irmãos revelaram em entrevistas que sofreram bastante preconceito e desconfiança no início. Muitas pessoas diziam, olha, eles só fazem sucesso por causa do nome Marx. Eles precisaram ralar muito na estrada e provar seu talento nos trios para conquistar o respeito do público baiano. O sucesso deles não se limita a cantar nos trios dos outros, não. Eles comandam o próprio bloco no Carnaval de Salvador, o Banana Coral, que arrasta multidões na sexta e no sábado de folia no circuito Barra Ondina. Além disso, embora sejam do axé, eles fazem muito sucesso na temporada do São João com projetos temáticos, como o Forró Coral. Então, Rafa e Pipo, 10h46. Daqui a pouquinho no palco Mestre Dominguinhos.
1: Cara, que eu sou muito fã. Senhoras e senhores, com vocês, Armandinho Macedo!
2: Que honra, que honra!
3: Muito bem-vindo. Senta aqui no meio da gente, venha. Senta aqui.

0: Às 10 horas e 50 minutos no palco Mestre Dominguinhos, Rafa e Pipo Marques.
1: Que prazer, galerinho. Boa noite, galerinhos. Que prazer imenso estar com vocês nessa noite de hoje. Pra ficar bonito, eu quero ouvir bem alto. Joga a mão

0: Olha aí, 11 horas e 1 minuto aqui na Rádio Jornal. Você curtiu aí o trecho, né, do show do Pipo e do Rafa Marques. Às 11 horas e 2 minutos, direto do palco Mestre Dominguinhos.
1: Maravilha, garanhão! Por um minuto eu esperava chegar aqui pela primeira vez no Festival de Inverno e ser recebido com tanto calor, com tanta energia boa, e mesmo com esse friozinho gostoso, eu tô me sentindo no calor da Bahia.

Garanhuns! Obrigado, do fundo do coração, obrigado. Em cima desse palco hoje, eu e meu irmão Rafa, nós prometemos entregar todo o nosso melhor. Vamos transformar isso aqui no carnaval! Vambora! Vambora!

0: O negócio esquenta. Agora é o seguinte, pra esquentar de verdade, eu tenho uma brincadeira pra fazer com vocês. A gente precisa esquentar, afinal de contas, tem muito show pela frente ainda. Então, eu vou cantar o Paranará e eu quero ver a galera de Garanhuns aqui respondendo bem alto. Oh, oh. Pode ser? Joga a mãozinha em cima e canta oh, oh. Vamos ensaiar pra ver se dá certo. Atenção, Garanhuns, prepara aí, hein? Eu canto Paranará, vocês respondem. Oh, oh. Um, dois, três e...
1: E Paranará! Rafa Marques foi bom. Não dá pra negar que foi muito bom. Mas pela energia que a gente sentiu quando subiu nesse palco, pode ser melhor! Pode ser melhor, Festival de Inverno! No 3, bem alto assim, ó! Um!

nesse exato momento, eu queria fazer um convite a todos vocês. Vamos imaginar uma loucura. Vamos imaginar que nós estamos agora nos teletransportando do Festival de Inverno de Garanhuns para o verão da Bahia, para o

indescritível subir nesse palco e ser recebido assim. Festival de Inverno, existe uma coisa que a gente possa dizer que reflete o nosso sentimento agora. Palavras simples, mas honestas. Muito obrigado! Muito obrigado por tantos sorrisos incríveis, por esse carinho que nos abraça e por essa energia que vamos levar até o final. Mas para agradecer, a gente tem que fazer o que a gente veio fazer aqui hoje, né? Que é cantar para vocês. Por isso, nesse momento, escolhemos a música perfeita e ela se chama... Diga que valeu!

impressionado com essa energia de vocês. Eu tenho um pedido para fazer. É um pedido muito simples e eu tenho certeza que todos vocês vão atender, porque a nossa sinergia aqui hoje foi incrível. Garanhuns, o pedido é o seguinte: eu queria que todos vocês levantassem as duas mãos em cima. Levanta e vibra assim, ó. Vibra assim, ó. Todo mundo, hoje aqui só tem energia boa. Então vamos pegar essa energia pra botar lá dentro do coração. Joga a mão em cima. Vibra, vibra, Garanhuns. Todo mundo com a mão pra cima.

0: Rafa.
1: Que coisa linda!
0: E Pipo Marques. No palco, Mestre Dominguinhos.
1: Vocês têm energia aí embaixo? Muita, média, muita, né? Rafa Marques, o que você acha?
2: Pipo, é o seguinte. Eu acho que nesse momento a gente tem que jogar pra cima. Você topa? Então, Garanhuns, chegou a hora! Meu batera, joga pra...

0: Quem gostou, faz barulho!
1: Rafa e Pipo Marques. No palco, Mestre Dominguinhos. FIG 2026, aqui na Rádio Jornal.

Desse momento, Garanhões, a gente nunca vai esquecer. Tantos sorrisos que marcarão a nossa noite, tantos momentos de felicidade. Por isso, nesse momento especial, eu tenho um único pedido a fazer. Aponta pro céu aí, vai! Aponta pro céu e agradece a Deus por todos os momentos de felicidade. Agradece a Deus, pois só Ele é de verdade. De braços abertos aos céus, o pedido agora é muito simples. Por gentileza, fecha os olhos aí, vai. E de olhos fechados e braços abertos, vamos eternizar esse momento.

trouxemos na nossa bagagem, todos os santos da nossa terra, para abençoar esta noite encantada. E junto com eles, nós trouxemos um grito.

abençoado. Senhoras e senhores, no 3, vamos botar pra fora esse grito lá de dentro do peito, de uma forma muito forte. Porque esse grito vocês conhecem. Então no 3...

0: A história da nossa Bahia tem que ser respeitada e propagada pro mundo! Com vocês, Danilo Bodega no piano.
1: Rafa e Pipo Marques.
0: Danilo, através dessas teclas mágicas, nos conta uma história que nós somos apaixonados. Ele fala de um lugar mágico chamado Bahia. Ele fala de um estado de espírito que corre em nossas veias, chamado axé. E fala também do momento em que isso tudo se exalta, chamado carnaval. Senhoras e senhores, essa história todos vocês conhecem. E nesse momento, eu queria convidar a vocês a cantar o primeiro capítulo dela junto com a gente. Esse capítulo não começa aqui no Festival de Inverno. Ele começa lá em Salvador. Quando o corpo inteiro se arrepia e a nossa mente só pensa em alegria. E eu tô falando do Carnaval da Bahia.

0: Vem, vem, vem, vem.
1: O quê?
0: A cidade de luz e prazer, correndo atrás do trigo.
1: Vai compreender.

Senhoras e senhores, essa noite, com o coração cheio de amor, nós falamos de boca cheia. We are Pernambuco!

Sabe o que é que eu vou fazer? Vou pegar o fone do lado de cá. Estou arrancando do meu ouvido. Do lado de cá ainda tá, porque eu preciso ouvir as coisas da banda. E ele consegue falar do lado de cá também. Então vou fazer o seguinte, vou contar até três. No três, vocês gritam do lado de cá. E ele vai estar gritando do lado de cá. Se vocês gritarem mais alto do que ele, a gente fica. Fechou? Porque eu não quero ir embora. Um, dois, três e...

Rapaz, o cara não para de gritar. É pra gente ir embora ou é pra gente ficar? Vou fazer o seguinte. Posso contar até três mais uma vez?

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2: Às 11 horas e 58 minutos, vamos fechando então o programa Movimento, que abraçou o FIG, né, o FIG 2026, com as transmissões que você acompanhou hoje de Fogo de Menina Elétrico, Cheiro de Amor e também Rafa e Pipo Marques. Obrigado, Aldo Leite, e também eu, do Soares, nos trabalhos técnicos, na redação José Roberto. A coordenação de programação é de Heloísa Felinto. Um abraço ao nosso querido Júnior Gomes, também na técnica e na Rádio Jornal Garanhuns. Um abraço a todos. Muito obrigado pelo carinho da audiência. Uma ótima semana para você. Tá chegando a segunda-feira. Segundou! Vem aí Leonardo Boris com o Rei Convida. Grande abraço e uma ótima semana para você.
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5: Boa noite, um grande abraço para você. Estamos juntos na madrugada, amiga, madrugada musical, aqui pela Rádio Jornal. E agora com o Rei Convida. Você curte sempre músicas maravilhosas, tanto do Roberto Carlos quanto dos seus convidados nacionais e internacionais. Uma ótima segunda-feira para você, tudo de bom. Começamos então a Madrugada Amiga, aqui na Rádio Jornal. Você nos curtindo, 90.3 FM, Caruaru 91.3, Garanhuns 107.5, Pesqueira 90.9, Limoeiro 99.5 e Petrolina 90.5. É a grande rede da Rádio Jornal. Vamos começar? O Rei Convida. A madrugada é amiga na Rádio Jornal.

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1: 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Sempre uma música nacional, clássica, clássico. Sempre uma internacional, clássica, clássico. Para você, aqui na madrugada da Rádio Jornal.

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1: Uma excelente madrugada para você, onde quer que você esteja, no trabalho, descansando. Se você estiver em qualquer lugar, permita-me acompanhá-lo aqui pela Rádio Jornal, na Madrugada Amiga, com o Rei Convida.

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1: Valeu, obrigado, obrigado pela companhia. Você curtiu o Rei Convida aqui na madrugada da Rádio Jornal. E vai continuar conosco, porque na sequência tem o debate, tem o Passando a Limpo e o consultório. E logo depois, a voz do povo. Beijão no coração, tchau.
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1: 1h58 em Pernambuco.
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0: forma eficiente e transparente, seguindo aquilo que deve ser a prioridade, atendimento à população. A fiscalização das contas públicas pode contribuir para que essas reservas sejam destinadas de forma responsável para as áreas essenciais. Esse é um tema que está sempre em discussão e o nosso papel como imprensa é fazer a provocação e entender, por exemplo, temas como qual o papel dos órgãos de fiscalização relativo às contas públicas, a participação da sociedade nesse processo que também é de supervisão e o combate à má aplicação de recurso público e, claro, minha gente, combate a desperdício, a fraude, a corrupção, tudo isso. A gente tem que debater e fazer as cobranças enquanto sociedade. É por isso que nós estamos hoje aqui para debater. Eu quero saudar, agradecer a presença, primeiro, o doutor Cristiano Pimentel, que é procurador do Ministério Público de Contas aqui no Estado, o MPC. Doutor, seja bem-vindo mais uma vez. Bom dia.
1: Bom dia, agradeço o convite da Rádio Jornal, mais uma vez, para debatermos esse importante tema.
0: Vamos juntos fazer essa construção. Quero agradecer também ao doutor Odir Melo, que é coordenador do Centro de Apoio Operacional de Defesa do Patrimônio Público, junto ao Ministério Público do Estado, MPPE. Doutor, seja bem-vindo à Rádio Jornal. Bom dia.
2: Obrigado, Natália, também pelo convite aqui para a Rádio Jornal. Bom dia, ouvintes também. É um prazer estar, o Ministério Público estar aqui presente na Rádio Jornal com seus ouvintes, né, para debater esse assunto de tanta importância para nós.
0: Obrigada, doutor. Sandro Prado, economista, cientista político. Obrigada por estar com a gente mais uma vez. Bom dia.
3: Bom dia. Obrigado, Natália. É um grande prazer estar aqui com o doutor Cristiano, com o doutor Odir, para discutir uma pauta que realmente é muito cara à população. Né? A gente sabe que hoje questões ligadas à violência são aí o grande marco, digamos assim, que as pessoas estão aí bastante chateadas. Mas a questão ligada à corrupção, a gasto público, sempre foi um calcanhar de Aquiles da nossa sociedade.
0: Sempre. E aí surge aquela palavra, essencial, serviços essenciais. Eu até anotei porque eu acho que essa é uma questão importante, gente. O que é essencial, no meu caso, pode ser diferente do que é essencial para cada um de nós que estamos aqui no estúdio.
3: Indubitavelmente.
0: Por exemplo, segurança. Pode ser essencial para alguém e é essencial para muita gente, para toda a população. Mas para outro, a saúde preocupa mais, ou a educação preocupa mais. Agora, para outros, por exemplo, a cultura é essencial. E é essencial. Por que eu estou fazendo essa provocação? Porque, doutor Cristiano, a gente precisa elencar o que é essencial e o que é mais essencial à população, para que ela possa se sentir atendida. Como definir, como o gestor público olha no papel e diz, isso é essencial e a minha atenção vai para cá, hein, doutor?
1: Nós somos um país pobre. E nós estamos numa das regiões mais pobres do Brasil. Nós temos aí, como você mesmo coloca em vários outros programas, um estado em que quase metade da população ainda precisa ser atendida pelo Bolsa Família. Eu vi que houve esse debate recentemente aqui. Então, nós precisamos realmente de muitos investimentos. E os investimentos eles têm que vir do poder público, do orçamento público. Só que esses recursos, apesar da Constituição de 88 ter instituído o princípio da publicidade, nós estamos vendo diariamente, infelizmente através de operações da Polícia Federal contra figuras importantes da nossa política, que o orçamento público ele está sendo apoderado por interesses escusos para haver desvios de parte destes valores. E nós sempre ouvimos falar que o orçamento público ele é muito engessado, que existe muita verba carimbada, que a maior parte dos recursos das prefeituras, dos estados, vão para pagamento de pessoal, para despesas obrigatórias. Mas existe, não é, como se diria no popular, uma farpinha do orçamento, que são as chamadas emendas parlamentares, não é? Que é daí que vêm os grandes investimentos do poder público, seja da União, estados, municípios, que são as emendas parlamentares. E é daí que vêm as grandes obras públicas, os grandes investimentos, as grandes rodovias, não é? As ferrovias, como a Transnordestina, que aqui a Rádio Jornal está sempre discutindo, debatendo também a sua importância. Mas, infelizmente, nós estamos vendo que esse instrumento que poderia ser tão positivo, não é? Que é a emenda parlamentar, que é um deputado federal, um senador, poder

0: destinar uma verba a uma região carente, a uma cidade carente, para uma obra pública importante, que a prefeitura não tem condições de colocar o dinheiro, que o Estado não tem condições de colocar o dinheiro, isso está sendo desviado da sua finalidade. E, como já debatemos aqui em ocasiões anteriores, desviados até para a realização de shows, festas, não é? Pagamentos de cachês milionários a cantores sertanejos. Nós tivemos, nos últimos dias, duas operações da Polícia Federal. Uma contra o presidente nacional de um grande partido, que mesmo sem ter mandato, estava direcionando essas emendas. É o caso do Valdemar Costa Neto, presidente nacional do PL. E nós tivemos também uma outra operação contra o ex-presidente da Câmara de Deputados, Eduardo Cunha, que inclusive já foi preso durante alguns anos aí, não é, por outras operações, mas que estava também destinando emendas, mesmo sem ser deputado. E tudo isso culminou, não é, no antigo escândalo do orçamento secreto, que aí a ministra Rosa Weber, do Supremo Tribunal Federal, deu uma decisão aprovada pelo Supremo Tribunal Federal que deveria haver transparência nesses recursos, mas... passado alguns anos, até porque a ministra Rosa Weber já está aposentada, sim, nós estamos vendo que não se cumpriu esta decisão e essas operações da Polícia Federal só corroboram isso. E aí vem, sob a liderança, e aí muito importante, do ministro Flávio Dino, que inclusive deflagrou essas operações, decisões de que estes recursos, que é o que sobra realmente do Estado para investir em obras, em políticas importantes para o desenvolvimento do nosso país, especialmente as regiões mais pobres, vem o ministro Flávio Dino e determina que tem que haver não somente a publicidade, mas tem que haver também a transparência e a rastreabilidade dos recursos. Porque, trocando em miúdos, hoje esse dinheiro que os deputados e senadores têm para gerir essas emendas é uma verdadeira caixa preta, não é? E nós não sabemos onde está havendo a destinação. Uhum. E quando sabemos, é em coisas absurdas, como, por exemplo, pagar cachês milionários a cantores sertanejos para cantar no São João ou no Carnaval, como nós vemos aqui recentemente. Então, realmente, trazendo de volta a sua pergunta, o controle do gasto público ele ainda está muito deficiente. Eu espero que essa iniciativa do ministro Flávio Dino e do Supremo Tribunal Federal, que até fez uma audiência pública sobre isso em maio, que nós falamos aqui também no último debate, que isso traga realmente o que a Constituição lá de 1988 quis, que é a publicidade dos gastos públicos e a transparência.
1: Enquanto tudo isso acontece, milhões e bilhões aparecem no noticiário, a população está perguntando, sabe o que, doutor? Por que essa creche que está sendo construída há tantos anos, está aqui a placa com a previsão de entrega para 2000, sei lá e tanto, não sai do papel e eu não tenho onde deixar o meu filho para conseguir trabalhar, buscar um emprego? A população não entende. É uma discrepância tão grande, tão enorme, que a gente fica se questionando. Tem lei? Tem legislação no Brasil, mas quem cuida? Quem fica de olho? Quem fiscaliza? E essas pessoas, esses parlamentares, quem está lá no poder, instituído, o que eles estão fazendo para cuidar disso, para botar o dinheiro, eu repito, naquilo que é essencial para a população? Deixa eu rapidamente pegar um dado aqui, que eu estava ouvindo o doutor Cristiano e até corri aqui para pegar na internet. Nessa semana, Transparência Brasil, que é uma organização Transparência Brasil, divulgou uma pesquisa indicando que 1 bilhão e 300 milhões de reais, 1,3 bi, foram indicados pela Câmara dos Deputados em emendas de comissão sem identificar o autor. Ou seja, Sandro Prado, pega aí o dinheiro, disponibiliza para todo mundo, faz o que quiser, ninguém precisa saber. O que é isso, doutor? E o povo está precisando de creche, ninguém fiscaliza nada, é? Como fica?
2: Pois é. O Ministério Público de Pernambuco e o Ministério Público brasileiro, né, a gente vem num trabalho aí junto com os outros órgãos de controle para justamente dotar de transparência aquilo que Cristiano falava há pouco, né? Tanto o Ministério Público como os Tribunais de Contas, notadamente, gente vem fazendo um trabalho com os municípios, com as câmaras municipais, justamente visando melhorar a transparência desses recursos, né, para não ir para uma caixa preta que a gente não sabe, né, para onde está indo esse recurso. É, mas por mais que a Constituição diga ali, né, que ali essas despesas aqui são obrigatórias, infância, né, é prioritário, né, a saúde, a gente tem outras inúmeras obrigações também, né, o pagamento dos salários dos servidores, a previdência.
1: Sim.
2: Né, mas fica ali, como o Cristiano falou, uma farpinha, né, ainda fica ali, né, a possibilidade de o gestor escolher onde ele aloca, né, aqueles gastos, aquelas despesas, né, onde ele aloca, onde ele bota o dinheiro, né, e muitas vezes é em despesas, que essas despesas que são discricionárias, ou seja, ele vai escolher, né, escolher representando o povo, né, seja ele o gestor, o prefeito propriamente dito, né, sejam agora, né, os legisladores, né, os nossos deputados, enfim. Então, a gente acompanhar para onde eles estão destinando esse dinheiro, né, a imprensa e a ideia de transparência é fundamental para que as pessoas entendam, né, para onde esse dinheiro está indo. Porque não adianta a gente passar o São João e depois a gente ter, né, está faltando aí, como você falou, está faltando a creche, está faltando, né, a UPA, está faltando o hospital, está faltando o médico. Né? O dinheiro é finito. Né? Os gastos públicos e essas receitas municipais, elas não crescem na mesma ordem, né? A receita municipal não cresce na mesma ordem do que as necessidades vão surgindo. Então, essa conta não fecha.
1: Muitas, né, vezes, quando você compara o valor das emendas e o aumento delas ao longo dos anos, o aumento do orçamento, ele não acompanha.
2: Não acompanha.
1: O orçamento não aumenta como as emendas aumentam. Estou só focando nas emendas. Isso. Não tem muito, né, doutor?
2: Pra gente falar. Se a gente for focar, por exemplo, nos valores, por exemplo, gastos com o São João de 2024... para aqui, quando a gente começa a ter essa série histórica.
1: Sim,
2: né, com
1: portal.
2: Aquele portal lá do MP, a gente vê que se a gente pegasse, Natália, aquele mesmo valor e escolhesse qualquer uma política pública, a gente não teria aquele aumento, né, aquele mesmo aumento que teve nos gastos ali com aquelas festas, a gente não teve um aumento, um incremento igual, por exemplo, para a infância, para outras que são... Né, que aflige as pessoas no dia a dia, na segunda-feira. Claro. Quando a pessoa sai para trabalhar, que não tem, como você está dizendo, que não tem a creche. Né? Então, é um trabalho diuturno, né? Dos órgãos de controle, do Ministério Público, do Tribunal de Contas, aqui, né? Representados aqui na nossa reunião, né? Nesse sentido. Né?
1: Gente, eu não sou contra a festa, não sou contra carnaval, contra São João, mas no momento em que você destina um valor X para um pagamento de um evento, você tem que garantir que o básico esteja à disposição da população. E é isso que os órgãos fiscalizam e têm a missão de fiscalizar, né, professor Sandro Prado? É poder fazer esse equilíbrio. Eu vou trazer um dado aqui, que eu achei super interessante, um levantamento, que o jornal Diário de Pernambuco fez a partir de dados do painel de transparência das festividades juninas do Ministério Público. Lembra aquelas chuvas de maio?
2: Sim.
1: Chuvarada em várias regiões.
2: Sim.
1: Do estado. Decreto de situação de emergência feito pelo estado. Pessoas que até hoje, certamente, estão vivendo dificuldades. E esse levantamento do jornal Diário de Pernambuco, ele aponta o seguinte: cidades em situação de emergência estão entre as que mais gastaram com shows juninos. Ao que tem a ver, a chuva escolheu cair lá, não é? É estrutura. As que mais tiveram problemas foi as que mais investiram nesses eventos.
3: Pois é, Natália, eu acho que a fala tanto de Dr. Cristiano como de Odir foram exatamente precisas e cirúrgicas, e a gente tem um componente, que é o voto. Né? Principalmente esse ano, que nós estamos num ciclo eleitoral, parece que a gente compreende muito bem qual é o pensamento dos nossos deputados federais, dos nossos senadores. Eu vou levar dinheiro para a minha base para que eu consiga a minha reeleição e a minha perpetuação, tanto minha como meu grupo político no poder. E justamente, né, dentro dessas questões das grandes festividades, é que dá maior retorno, não para a população, mas sim para esses políticos.
1: Para a figura política.
3: Para a figura política. É o momento onde todas essas figuras políticas aparecem. É o momento onde a população fala: nossa, esse prefeito é Rochedo, olha o São João desse ano. Veio até aquele sertanejo bêbado lá de Goiás para cantar aqui. pagando um cachê de 1 milhão e 500 mil. Eles não estão preocupados com esses valores, e sim com o potencial daquele prefeito de levar. E essas emendas parlamentares, elas são extremamente difíceis de serem controladas, rastreadas, porque quem faz a legislação são justamente as pessoas que se beneficiam dessas questões obscuras. Então, os deputados federais que se aproveitam dessas emendas, dessa caixa preta, vão abrir a caixa preta para mostrar para a população que eles estão cometendo atos de corrupção? Não. Eles não querem que você entenda como é gasto o dinheiro das suas verbas que eles conseguem através de negociatas, que são as emendas. Ora, mas por que que isso está na mão desses deputados e desses senadores? Teoricamente, quem melhor compreenderia os problemas do seu território seria quem está mais perto dele. Então, se a gente pega Pernambuco, nós temos 25 deputados federais, eles entenderiam melhor os nossos problemas, os deputados estaduais ainda muito mais a miúde, os vereadores e os prefeitos, então, saberia onde investir ali naquela localidade. Então, como nós temos 5.570 municípios no nosso país, nós temos 26 estados mais o DF, nós temos muitos entes federativos e cada ente federativo desse vai receber esses recursos. Então fica muito mais fácil das falcatruas acontecerem. E hoje qualquer político que vai negociar qualquer tipo de contrato, a regra é praticamente 30%. Tudo que é pago, 30% fica para o político, para o seu grupo político, para custear a campanha. Agora, nesse momento pré-eleitoral, faltando aí cerca de 80 dias para as eleições, você não imagina o quanto que aparece dinheiro desse desvio de verbas de obras que seriam essenciais. Foi colocado, por exemplo, a questão da creche. É fundamental hoje para que a mulher consiga cada vez mais estar presente no mercado de trabalho, que os seus filhos fiquem protegidos na creche. Está faltando creche? Sim, mas sobra dinheiro para shows, sobra dinheiro para questões não só festivas que dá voto, mas também algumas emendas de algumas coisas extremamente absurdas. Ou seja, a pessoa vai fazer ali um pontilhão, quando vê, você vai ver que aquilo custou 2 milhões. Quando você olhando, fala, nossa, mas que com 40 mil fazia isso. E aonde está o resto desses recursos? Só que aí, se você vê as obras públicas, tá lá, 90 dias vai terminar. Ela não termina.
1: O prazo fixado lá.
3: Por quê? Porque esse é o primeiro contrato. Vão ter contratos aditivos porque o dinheiro não deu. Então fica um ano, dois anos, três anos, uma obra de três meses e entrando dinheiro a rodo. Só que esse dinheiro, quando você vê a obra final, fala, não é possível que gastaram nessa porcaria tanto dinheiro. Mas é isso que acontece. Por quê? Quanto mais demora, quanto mais contratos aditivos tem, mais pessoas pegam, roubam, furtam o dinheiro da população. E não são só os políticos, são as empresas que fazem as obras que têm ligação direta, quando não é de laranjas ligados a esses políticos. Então, um dos graves problemas nossos no Brasil, que é a corrupção, está ligado a um processo decisório errado que o eleitor brasileiro faz, que é justamente de votar. Nós, infelizmente, votamos errado porque deixamos que políticos corruptos continuem no poder. Vocês estavam falando do ex-presidente da Câmara,
1: Eduardo Cunha.
3: O Eduardo Cunha, um absurdo, ele foi agora, mudou para Uberlândia, Minas Gerais, para tentar se reeleger como deputado federal. Um bandido simplesmente voltando à política através de um gueto eleitoral que ele foi para lá para tentar se eleger. A gente tem o caso, por exemplo, do estado de Roraima, onde a capital de Roraima, Boa Vista, não tem 400 mil habitantes. O estado todo não chega a mais de 800 mil pessoas. Aí o que acontece? Começa a ir políticos de fora para ter o domicílio eleitoral lá, para conseguir se eleger, porque lá precisa de poucos votos, não para cuidar do estado de Roraima. mas sim para meter a mão no dinheiro da população. Por isso que, infelizmente, não é uma coisa tão simples claro. De se estancar. Né? Aqui a gente sabe o Ministério Público e vários outros órgãos, o Tribunal de Contas do Estado, o Tribunal de Contas da União, fazem todo o esforço para reduzir essa roubalheira que é descarada e que tem pessoas envolvidas de praticamente todas as agremiações partidárias. Todos os partidos políticos estão contaminados por essas pessoas corruptas que as pessoas acabam reelegendo. Então, acho que a grande mudança vai começar pelas pessoas.
1: Pelo eleitor.
3: E agora nós temos uma grande oportunidade de ver realmente quem é aquela pessoa que eu votei, isso é se lembrar, mas quem é que você vai votar. Se for pessoas que estão envolvidas com esses casos estapafúrdios, o seu deputado, o seu senador, está na hora da gente dar chance para outras pessoas que não têm um passado de corrupção e que também não seja de famílias de corrupto, porque os novos nomes que aparecem normalmente já são ligados a famílias que têm o poder há anos, por exemplo, né? A gente vê assim, nossa, surgiu um novo nome aí de um candidato lá de Goiás, a presidente da República, que foi candidato lá em 89 e voltou. Sim, velho, a família dele está há 250 anos roubando o estado de Goiás. Então, não é que essas pessoas novas, nomes novos, também sejam as pessoas ideais. Mas, para isso, a gente precisa de educação. É. E a gente não tem educação financeira. E aí, quando se fala, tem o controle social, o controle da sociedade. Quantas são as pessoas que estão preocupadas nisso? Na verdade, as pessoas estão preocupadas. Quem é que vai para o Festival de Inverno de Garanhuns? Quem é que vai para o Pernambuco, Meu País? Quem é que vai estar tocando lá na FENEARTE? Infelizmente, essa é a grande preocupação da maioria das pessoas.
1: Eu não sou daquelas pessoas que acham que está tudo errado, que o Brasil não tem jeito, que só os outros países têm seus melhores programas, educação, democracia, acesso. Não, eu acho que nós temos condição, enquanto país, de melhorar muito. Eu não acho que está tudo errado. Mas, ao mesmo tempo, tem muita coisa que está errada e que precisa ser observada. Bom, Flávio Dino hoje, eu vi há pouco na televisão, chamando presidentes de 20 partidos, pelo menos 20, eram 21 ou 22, para explicar as emendas. Espera aí, como um cidadão que não tem mandato está pegando emenda, está pegando dinheiro público? Enquanto isso, ao mesmo tempo, o pessoal está mandando mensagem aqui dizendo, pois é, aqui na minha rua está acontecendo isso, a obra não termina. Mas o dinheiro está indo para outro lugar e alguém está levando a fama por isso. É, gente, tem muito para a gente discutir aqui. Nós vamos fazer o seguinte, uma pausa rápida e já a gente volta.
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1: Voltamos, gente, com o debate para falar sobre o controle do gasto público, como esse controle é feito e o que pode se aperfeiçoar também. É, temos algumas mensagens, eu já vou trazer aqui a opinião do ouvinte também, para que a gente possa avançar, mas eu queria perguntar antes ao Dr. Cristiano Pimentel, que é procurador do Ministério Público de Contas aqui no Estado, sobre o que a legislação diz, doutor. O senhor falou sobre a Constituição, o que ela traz como prerrogativa desse cuidado, do controle do gasto público, mas existem leis também isoladas para falar, por exemplo, em nível municipal, estadual, nacional. Ok, existem as leis. Eu quero entender isso. Se tem uma lei, se está escrito lá no papel, no documento, dizendo que sim, cidadão, prefeito, prefeita, vereador, deputado, senador, você que dirige emenda ou não, seja por emenda ou outra forma de orçamento, nós vamos cuidar do que você está fazendo. Quais são as responsabilidades que a legislação brasileira imputa, coloca como, enfim, responsabilidades a esse ente, esse prefeito, esse governador, esse presidente, o que ele tem que cuidar?
0: É, isso é uma questão muito importante, porque estamos passando por um momento de definição. É, só para retomar um pouco o histórico, não é? Todos nós lembramos da expressão orçamento secreto. Foi protocolado um processo no Supremo, ADPF 864, para acabar com esse orçamento secreto, e foi aquele julgamento da ministra Rosa Weber que eu disse que proibiu. Só que aí o Congresso, não é assim, de forma um tanto ardilosa, meio que transmudou o que chamava de orçamento secreto para, a grosso modo, o que foi depois chamado de emenda PIX, que era uma coisa assim que o dinheiro saía da conta corrente da União, do governo federal, ia para a conta corrente das prefeituras, do governo do Estado. Só que a mesma coisa que acontece na nossa conta corrente pessoal, quando entra um dinheiro inesperado, você mistura ali o dinheiro e não consegue mais localizar para onde vai. Essas emendas PIX estavam acontecendo exatamente isso. Aí veio o ministro Flávio Dino e deu novas decisões. Aí, pensando, o Congresso agora vai obedecer, não é? Pela segunda vez o STF vem em cima. Não. Aí veio também emendas de relator, emendas de bancada e até um mecanismo que o relator do Orçamento Geral da União, mesmo depois do orçamento aprovado, durante o ano seguinte ele ainda tem poder de ficar mudando o orçamento que já foi aprovado, direcionando emendas. E esta semana, como você disse, nós descobrimos que presidentes de partido político que mesmo não sendo deputados federais, não sendo senadores, sem mandato, estavam colocando emendas também. E saiu hoje, não é, um despacho do ministro Flávio Dino, intimando todos os partidos políticos com representação no Congresso a esclarecerem que mecanismo é esse dos partidos estarem direcionando emendas se eles não têm essa legitimidade, porque o partido político é uma entidade privada para fazer, não é, a política partidária, não para ficar direcionando o orçamento da União. Então, todos esses problemas culminaram que nós estamos num momento de definições.
1: Sim.
0: E o ministro Flávio Dino tem capitaneado esse processo. Ele deu determinações, inclusive, aos tribunais de contas dos estados, aos municípios, para que implantassem mecanismos que garantissem essa rastreabilidade. Aqui em Pernambuco, o TCE já veio com novas regulamentações, seguindo essa determinação do ministro Flávio Dino, e nós estamos realmente num prazo de tentar implantar essa rastreabilidade. Porque, veja bem, o problema está tão grave, não é, no direcionamento dessas verbas que deveriam ir para investimentos importantes. Não é? O problema está tão grave que nós não estamos discutindo nem ainda a destinação da verba, se vai para a creche, se vai para a obra pública, se vai para a ferrovia transnordestina. Nós estamos tentando apenas garantir a rastreabilidade, sabermos que o dinheiro está saindo do cofre do orçamento da União, dos estados e municípios, e onde está indo parar, porque nem onde o dinheiro está indo parar nós estamos conseguindo visualizar no momento. Isso não sou eu que estou dizendo, é o próprio ministro Flávio Dino do Supremo Tribunal Federal, em suas decisões, inclusive decisões esta semana, não é? Como você colocou. Então, realmente, assim, em termos de legislação, é muito triste que no Brasil ainda precisemos ter, não é, decisões tão duras do Supremo Tribunal Federal, que o Flávio Dino chegou a dizer para os estados e para os municípios, os estados e as prefeituras que não implantarem essa rastreabilidade no prazo fixado pelo ministro Flávio Dino, vão pagar multa e vão ter suas verbas discricionárias do orçamento da União bloqueadas. Ele já está realmente ameaçando com sanções pesadas, porque ao longo dos anos não se cumpriu as determinações do Supremo de dar transparência a essas verbas. Então, realmente, é muito triste que A Constituição de 88 estabeleceu o princípio da publicidade. Nós tivemos a Lei da Transparência em 2011, a Lei de Responsabilidade Fiscal em 2000. E que, mesmo com tantas legislações, nós vemos que, na prática, elas estão sendo ainda burladas hoje, na data de hoje, segundo as decisões do ministro Flávio Dino.
1: E sabe que tem gente chamando o Flávio Dino de ditador? Porque ele está questionando, porque ele está perguntando, gente, você pode gostar ou não, porque Flávio Dino já foi governador, porque ele foi indicado pelo presidente Lula, porque ele tem ideologia. Não é isso que está em jogo. O que está em jogo é o problema da sua vida, que não é resolvido, enquanto esse dinheiro está indo para outras áreas, Sandro Prado.
3: Se me permite, só para falar exatamente, porque assim, o nome de Flávio Dino, né, foi muito tocado, mas para a gente entender quem é Flávio Dino. Né?
1: Sim.
3: Ele já foi juiz federal, né, acho que por cerca de 12 anos. Depois ele saiu, pediu exoneração para ser deputado estadual, ou seja, ele já era do judiciário, aí conheceu o legislativo. Depois teve a oportunidade de ser governador do Maranhão, conheceu o executivo.
1: Sim.
3: Ele foi ministro, ou seja, o que que acontece? Precisou de uma pessoa passar por todos esses poderes.
1: Esse problema não nasceu hoje, nem
3: não. Para entender as entranhas, coisas que nós não conseguimos entender, porque ele viveu isso na prática, e quando ele percebeu, quando ele viu, quando ele rastreou toda essa parafernália, porque é um negócio tão complexo que eles montam para ninguém descobrir, só que quando ele tem isso nas mãos e assume um cargo de ministro do Supremo Tribunal Federal, ele pode atuar. Por isso que não é outro ministro que está fazendo isso, e sim quem conhece aonde nasce, como é feita a roubalheira. E é por isso que ele intimou agora 21 presidentes de partidos políticos, justamente para quê? Para onde foram essas emendas? Cadê o dinheiro? O que que aconteceu? Porque ele sabe dos desvios de milhões de reais que acontecem todos os meses no Brasil, com essas emendas parlamentares aí alcunhadas de emendas PIX.
1: Só para ainda aproveitar aqui o assunto emendas, portal da transparência do governo federal. Você entra, escreve /emendas, fácil. Gente, tem separação por estado, você consegue ver no seu estado quais cidades que estão recebendo o maior volume de emendas. É um exercício importante, né? A participação da população. E aí, eu vou trazer aqui rapidamente, são dados, números, aliás, não corrigidos pela inflação, mas são números importantes para fins de comparação do que aumentou. E aí são emendas em âmbito federal. Estadual também aumentou bastante, especialmente nos últimos 2 anos. Mas no federal, gente, em 2014, eu estou aqui com o portal da Transparência aberto. 2014, foram empenhados cerca de 6 bilhões em emendas no Brasil, empenhado. 6 bi, guarda esse número, 2014. Eu vou pegar a referência do ano de 2025 agora para comparar, porque 2026 está em curso. Se foram 6 bi em 2014 empenhados, em 2025 foram 47 bi empenhados em governo, no, em nível federal, governo federal. Então é por isso que a gente tem que estar atento, porque é muito dinheiro. Ah, mas o orçamento é muito maior que isso. É, mas está comendo junto, está participando. Está junto desse dinheiro. Mas vamos lá, vamos avançar aqui com o doutor Odir Melo, que é coordenador do Centro de Apoio Operacional de Defesa do Patrimônio Público do Ministério Público no Estado. Como o Ministério Público está atuando, doutor, para justamente fazer esse tipo de fiscalização? Se ampara em qual lei? O que é a obrigação do prefeito? O que pode ser colocado? É muito semelhante àquilo que questionei ao doutor Cristiano, porque a gente aponta o problema, mas também pergunta o que o órgão está fazendo para dar essa resposta à população, doutor.
2: Pois é, esse dado que você fala, né, de quase 8 vezes, né, o aumento, né, ao longo desse período também houve a mudança da legislação, né, que a gente se referiu, houve esse aumento da participação do legislativo na despesa, né, na execução, nas escolhas, né, do que é prioritário ali para o município, né? Então, realmente, eles queriam esse aumento, essa participação maior, né, influenciar no que ocorre para a população, né? E, ao mesmo tempo, a gente vê diariamente também, a gente está entrando no segundo semestre e vão começar, né, a encaminhar-se os projetos de lei aí das leis orçamentárias do próximo ano.
1: A previsão do orçamento
2: para o ano que vem. Para o próximo ano. E aí o que é que a gente vê? O que é que o Ministério Público vê? O que é que o Tribunal de Contas vê? Né? De um lado, eles querem, muitas vezes, influenciar nesse orçamento, mas também, de outro lado, eles abrem mão, né, para que o Executivo possa ali suplementar ali, né, a lei orçamentária, o prefeito definir, né, dar a oportunidade do prefeito ter um cheque em branco, dele poder, né, suplementar, ou seja, ele tirar o dinheiro de um canto em outro e colocar em outro em percentuais altíssimos. A gente vê casos de até 80% do orçamento. Então, aquele mesmo legislativo que quer, né, influenciar através das emendas, ele abre mão para o executivo, de o executivo fazer o que bem entender com o dinheiro. Né? Então, você vê um tanto quanto paradoxal aí essa realidade. Mas, né, como você perguntou, né, o que o Ministério Público vem fazendo, a gente tem os promotores de várias cidades, né, a gente tem um contato quase que diuturno com o Tribunal de Contas, com o Ministério Público de Contas. Foi editada uma resolução aqui pelo Tribunal de Contas, tratando das emendas parlamentares, seguindo, né, tendo parâmetros também, né, da legislação federal, porque isso foi lá na decisão do Flávio Dino também, né? Então, a gente vem seguindo o que a legislação federal, o que a resolução do Tribunal de Contas, né, falou lá, né, o que é que precisa ter para rastreabilidade, e os promotores estão instaurando.
1: Esse primeiro momento, né, é um momento de orientação.
2: De orientação e de verificação do que tem ali, né? Então, os promotores de diversas cidades, o que é que eles estão perguntando? Né? Cadê os instrumentos para a gente saber para onde o dinheiro está indo? Né? Como é que está sendo os portais de transparência do seu município, né? Onde é que está aqui as informações, né? E aí é essa verificação que nesse momento, né, tanto o Ministério Público quanto o Tribunal de Contas estão fazendo, né? A gente tem aí, né, nos últimos dados que a gente tinha, o Tribunal de Contas instaurou 49 auditorias, né, em municípios para verificar justamente essa rastreabilidade, né? A gente tem, né, da última vez que a gente conversou com o tribunal, a gente tinha mais de 80 municípios aqui, 80 promotores que também estavam, né, fazendo o trabalho no sentido de verificar também essa transparência. Ou seja, o Ministério Público não está parado, né, o Tribunal de Contas não está parado, no sentido de a gente dotar de mais transparência sempre a execução do orçamento, mas a gente precisa também da ajuda da imprensa, a gente precisa da ajuda,
1: doutor,
2: da população, né, para fazer as denúncias, né, procurar a ouvidoria do Ministério Público, que isso chega, né, para a gente em 24 horas, está na mão do promotor. Né? E seria muito bom também que as pessoas se identificassem, né, para mostrar, né, e onde está, o que é que está ocorrendo e o que é que está faltando. Né? Em cada cidade a gente tem um promotor de justiça, né, justamente para atender as pessoas e fazer esses encaminhamentos devidos. Né? Agora, você perguntava assim, e não tem lei para isso não, né? A gente tem uma obra ali que para, aí vem um outro gestor e deixa... Sim, tem, né? E aí a gente tem uma guerra constante ali no sentido de a gente, né, fazer com que a lei seja cumprida por essas pessoas que se, né, candidataram, que resolveram, né, que iam, né, representar as pessoas ali da sua cidade, né? Seria muito bom que as pessoas tivessem memória, assim, pelo menos um mês, né, de ver como é que foi, né, como o Sandro falava aqui, diz, ah, aquele prefeito ali é Rochedo, né, porque ele, né, chegou ali e fez aquilo ali, né, aquela festa ali, porque aqueles dados ali do portal do MP ali são dos cachês, a gente não está falando de estrutura.
1: Sim, sim, sim.
2: Né?
1: Sim.
2: Pode dobrar aí o valor, né, Cristiano, eu acho que vai para muito mais do que pode dobrar aqueles valores ali, que eu acho que vai, né, dobra o gasto como um todo. Né? E aí eu via, Cristiano, outro dia tinha uma médica de uma cidade, me dizia assim, enquanto a gente estava lá no plantão no dia do São João tentando colocar crianças para aquela bombinha, né, que não tinha o como é, meu Deus, um aparelhozinho que coloca aquela bombinha para criança respirar asmática, né, no dia do São João. A gente, né, fumaça, quando faltava aquele, o aparelhozinho que ligava, que conectava na bombinha, a gente ouvia a festa correndo lá fora. Então, a criança estava ali, não tinha o equipamento para aquela, né, para aquela criança poder respirar. Enquanto isso, a causa... A gente não está culpando festa, não. São João, né, no Nordeste, é algo que é cultural, que a gente não está aqui para discutir isso, não. Né? Não sou contra a festa, né? Mas veja que a gente precisa de prioridade. As pessoas precisam saber o que é que... Onde é que é o gestor é rochedo mesmo? Né? Ele é rochedo quando ele faz o quê? Né? É, o que é que ele faz? É quando entrega saúde, educação, segurança, estrada. É isso que a gente sente no dia a dia, né? Quando a gente passa no buraco, né? É aí que a gente sente, né? Mas a gente precisa saber, assim, não está com buraco por quê, né? Não tapou por quê? Não refez por quê?
1: Né? Tem que ter equilíbrio, né, doutor? Tem que ter equilíbrio. E aí, Sandro Prado, eu lembro sempre, e é importante a gente falar aqui, da participação da população. É claro que a população, que o cidadão que está nos ouvindo agora, ele não tem poder de polícia, ele não tem o poder de chegar lá e dizer, vou fazer uma operação, vou prender, está tudo errado. Ele não tem o poder instituído de um promotor, não é, de justiça, que pode fazer as averiguações, que pode levar ao pé da lei, mas... Ele não deveria ser mais ouvido, Sandro já tocava nesse ponto antes, quanto ao que é importante. Eu vou trazer um exemplo aqui da consulta popular. Lá nos anos 2000, lá vem o Rio Grande do Sul sendo um exemplo para o Brasil, instituindo a consulta popular e perguntando à população, fazendo votação. Olha, você mora em Olinda? O que precisa em Olinda? Qual é a prioridade de Olinda? É arrumar a frequência da coleta de lixo? É fechar buraco? Onde a população quer que seja colocado o dinheiro? É claro que a população não escolhia onde ia ser aplicado todo o orçamento, mas ela podia ajudar a definir. Porque a gente não consegue, parece sonho, sabe, Sandro Prado? Parece sonho que a gente possa, de fato, ouvir as pessoas, entender o que a população que vota, que elege, que paga imposto, precisa.
3: O orçamento participativo, ele é um instrumento de democracia esplêndido. Porque, como você bem colocou, algo importado lá dos Pampas Gaúchos, né? Da terra de onde o pessoal adora um chimarrão.
1: Tem até hoje, viu? Tá um pouco diferente, mas ainda tem a consulta popular terrinha. Lá.
3: Ele é um mecanismo que tira, digamos, o poder do executivo e do legislativo, que hoje tem um papel do executivo que não deveria ter, que é o caso das emendas, que isso caberia ao executivo, o legislativo legislar e o executivo executar. Isso. E aí a população começa a fazer as escolhas. Mas isso não é de interesse dos políticos. Interesse dos políticos é ele destinar o dinheiro para onde ele acha mais interessante, principalmente em relação à disputa do voto. O político que participa de eleições, seja vereador, deputado, senador, ele é louco por voto. E ele começa a fazer o seu marketing político e a sua campanha eleitoral assim que termina as eleições. Ele já vai se preparando para os próximos 4 anos fazendo o quê? Políticas populistas. Hoje, se a gente vê o percentual de pessoas que votam em um político realmente com consciência, aquele voto que a gente sabe que a pessoa realmente estudou, vê que é um voto realmente ali bastante minucioso em detalhismo de entender que é o voto de opinião, é a minoria da população. A maioria desses políticos, eles fazem populismo. E isso nós não estamos falando de partidos políticos. Tem populismo de centro, de esquerda, de direita. Então, ele quer destinar aquela verba para onde melhor lhe convém. Ou que aquilo vai ter um efeito de votos para a próxima eleição, aonde vão estar ali seus cabos eleitorais. Vamos dar um exemplo. Um prefeito chega no município, um governador chega no estado, o que é que ele faz? Leva um punhado de gente para trabalhar com ele, que são os cargos comissionados. Esses cargos comissionados, eles são os cabos eleitorais da próxima eleição. Se você está hoje no governo do estado, se você está no governo municipal, se você não trabalhar para o prefeito ou para o governador nas eleições para conseguir voto para aquela pessoa que ele indica, você simplesmente será desligado. E para que você continue trabalhando com aquele seu empreguinho, você precisa que o seu candidato ganhe. Então, o uso dessas ferramentas de perpetuação no poder por esses políticos corruptos, ele é enorme. Então, é uma coisa tão entranhada na sociedade brasileira. Aí a gente fala, mas por que na sociedade brasileira? Infelizmente, as nossas instituições, elas não são tão desenvolvidas quanto as europeias. Isso vem...
1: Nesse ponto a gente está perdendo.
3: Perdendo, porque desde a nossa colonização que já vem esses atos corruptivos. Isso é uma questão que a gente está melhorando, mas melhorando muito homeopaticamente. Porque lugar de uma pessoa que realmente rouba o dinheiro público, que desvia a verba pública, que pode causar ali morte de pessoas, que pode causar falta de educação de pessoas, que pode faltar comida para as pessoas, essa pessoa deveria ser o exemplo de prisão. Essa pessoa, obviamente, deveria ser retirada da sociedade, porque não tem como o indivíduo conviver em sociedade roubando a sociedade. Então, enquanto as pessoas hoje, populistamente, estão preocupados em reduzir a maioridade penal para 16 anos no ano eleitoral para ganhar louros políticos com isso, deveria estar preocupado em que existe tantos bandidos de colarinho branco, por que que não estão preocupados em tirar essas pessoas do poder, da política? Mas como nós temos o famoso corporativismo, o que que eles fazem? Se blindam. Então, na calada da noite, é 1 da manhã, 2 da manhã, ninguém está sabendo, vai acontecer votações relâmpagos no Congresso Nacional, no Senado Federal, com legislação nova para quê? Para blindar justamente esses políticos corruptos. Então, se a gente não conseguir quebrar esse círculo, nós, infelizmente, teremos ainda a mentalidade de um país colonizado, de um país latino-americano, onde, infelizmente, em grande parte da América Latina, nós temos atos de corrupção que não são punidos, porque esses grupos de bandidos tomam o poder e não saem, porque eles têm poder econômico, poder político, poder da lei, né? Então vá você contrariar uma dessas pessoas para você ver onde vai parar. É mais ou menos isso mesmo.
1: Se até as facções já estão presentes, né, em alguns congressos, aí você vê a disputa do poder. Tem investigação rolando o tempo todo.
3: Exatamente, só que eles fazem parte de uma outra facção que se une a outra facção. Então, nós temos várias facções, mas uma das grandes facções que foram criadas é justamente no nosso parlamento. E isso é um câncer difícil de ser extirpado.
1: É verdade. Bom, a gente vai para mais um intervalo rápido e volta já.
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1: Gente, voltamos já para fazer aqui as despedidas. Eu quero trazer aqui a mensagem do ouvinte. Vários participaram, mas o seu Geraldo da Vaza, ele parabenizou pelas falas aqui no programa. Ele disse que quer externar os parabéns às falas e ao doutor também. Odir, ele mandava a mensagem no momento que o doutor falava. Ele disse que isso é uma aula de cidadania, está parabenizando pelo programa. O objetivo, de fato, é esse, né? Que a gente possa reunir informações, que você, cidadã, possa saber que existe lei, que deve existir fiscalização, que os parlamentares, que os governantes, eles precisam cumprir o seu papel, cuidar do recurso público, e se não houvesse controle, se não houvesse cuidado, eles vão ser penalizados. E aí o cidadão também tem que fazer esse papel de cobrar. Doutor Odir, obrigada pela presença, suas considerações e até a próxima.
2: Obrigado, Natália. Mais uma vez, agradeço aí aos ouvintes, agradeço a Rádio Jornal. O Ministério Público, né, é essa instituição que orienta, né, que faz acordo, que chama para conversar, mas que também bate o pé na porta, né, quando precisa bater o pé na porta, né, em operações que são aí diuturnas, né, diárias. Então, a gente tem... O promotor, ele não é só para acusar, não. O promotor, ele está ali para conversar com o gestor, orientar, recomendar, tudo pensando na população, né? Nem sempre a gente consegue, né? Mas, quando não consegue, a gente vai ter que judicializar, procurar o judiciário, enfim, né? O trabalho não é fácil, a gente precisa da população sempre, né? Porque a gente trabalha para ela, nós somos servidores públicos, quem paga nossos salários é o povo, né? A gente tem que ter essa consciência, a gente está ali para servir as pessoas e, como o nome diz, promover justiça, né? Não é um trabalho fácil, né? É incansável, os problemas é que são, que constituem, na verdade, o combustível do Ministério Público.
1: Sim, né? As situações que a própria vida vai apresentando, a sociedade, né, doutor? E aí, o poder público, o poder, aliás, instituído nesse caso é do Ministério Público, tem que atuar para fiscalizar. Sandro Prado, obrigado, até a próxima.
3: Eu que agradeço, Natália, pelo convite. Foi um prazer estar aqui com o doutor Cristiano, com o doutor Odir. E só uma última palavra. Nós temos aí 80 dias para um momento muito importante para o exercício da cidadania, que são as eleições. Então, eu gostaria de só lembrar para todos que estão nos ouvindo que a mudança começa pela gente. Estude com calma quem são os candidatos a deputados estaduais, a deputado federal que você vai votar. Veja o passado dele, veja se realmente ele faz pela sua cidade, pelo município, ou se não é uma pessoa que na hora de votar contraria os seus interesses, né? Então, acho que é um grande momento para a gente exercer a cidadania. Temos tempo, temos 80 dias para as eleições, temos aí, daqui a 30 dias mais ou menos, começa o horário eleitoral gratuito, essas pessoas vão se apresentar e espero que todos aí possam fazer a melhor escolha.
1: Gente, rapidinho aqui a mensagem do Marcelino, que ele listou todos os problemas que ele queria ver resolvidos. Calendário de 5 dias sem água, onde deveria ser 24 horas a cada 24 horas o abastecimento. Cidade toda esburacada, buracos não fecham, chuva que alaga tudo. É isso, doutor Cristiano Pimentel.
4: Agradeço também o convite. A população, ela precisa estar consciente desse problema. É muito bom que esse processo esteja sendo liderado por pessoas que realmente têm o poder de fazer essa modificação, no caso o ministro Flávio Dino, do Supremo Tribunal Federal. A população, parte dela tem críticas ao Supremo Tribunal Federal, mas também há coisas muito boas sendo decididas lá, inclusive essa questão da transparência e rastreabilidade, que é o único caminho realmente para acabarmos aí com esses desvios e roubalheira que a Polícia Federal praticamente dia sim, dia não, tem que estourar aí uma operação, como foi noticiado aqui. Mas vamos ter esperança de que esse processo vai melhorar todo este quadro e para breve, ainda este ano, para que o orçamento do ano que vem já tenha essa transparência e rastreabilidade.
1: seria o ideal, né? O mundo perfeito da gente entender como um recurso é aplicado. Obrigada a todos pela participação. O programa vai ficar no YouTube e no site da Rádio Jornal para você acompanhar quantas vezes quiser. Se eu posso aqui dar uma sugestão também para você, acesse os portais de transparência do governo federal, governo do estado, tem o Tome Conta do Tribunal de Contas do Estado. Gente, ferramentas importantíssimas para você, cidadão e cidadã, ter a informação nas mãos. Portal da Transparência. Até amanhã.
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5: 2h54.
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6: Começa agora o Passando a Limpo. Muito bom dia a todos. 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Sei que muitos estão ligados conosco agora no YouTube. Sejam bem-vindos também aqui à nossa programação pelo YouTube, nos canais Rádio Jornal, JC Play. Deixa eu começar falando aqui do tarifaço. O assunto hoje é o tarifaço e como é que esse tarifaço vai atingir os brasileiros. Vamos falar sobre isso com Ricardo Rodrigues, com Terezinha Nunes e com Romualdo de Souza. Sejam muito bem-vindos aqui à nossa bancada. Vamos falar também de política, dessa confusão do Senado. Afinal, foi decidido? Tem alguma evolução? Já se sabe quem vai ser o candidato ao Senado na chapa da governadora Raquel Lira? Adianto, não tem essa definição, tá bom? Essa definição não existe. Mas a gente vai saber disso com a Terezinha Nunes em detalhes daqui a pouquinho. Tem agora até liberação para fazer foto e documento com turbante, com tudo. O Romualdo vai contar essa história para a gente daqui a pouquinho, também aqui com cocar. É, com cocar de índio também, é, Romualdo? A gente vai falar sobre isso daqui a pouquinho. Terezinha Nunes, deixa eu começar com um assunto que eu acordei hoje com muita gente mandando mensagem para mim hoje, dizendo, e afinal, está resolvida essa história? Vai ser Miguel Coelho? Vai ser Eduardo da Fonte? Está resolvido, Terezinha Nunes?
7: Não está. Não está porque a federação, como nós já informamos, ela não enviou para a governadora uma nota que estava prevista no sentido de marcar, né, de confirmar o apoio a ela, porque ela pediu essa nota e essa nota não chegou. Então, fica no ar o que vai acontecer. Agora, ontem à noite, houve um novo ato da governadora que chamou a atenção. Ela foi para o município de Vicência, era o lançamento de candidatos a deputado federal e estadual, e ela levou na van em que viajava Túlio Gadelha e Miguel Coelho. Inclusive, gravaram os três uma manifestação sobre a Transnordestina durante a viagem. Então, isso levantou a hipótese, né, de que a governadora está disposta mesmo a bancar a possibilidade de Miguel Coelho ser o candidato ao Senado. Mas vai depender do resultado da negociação com a federação. O deputado Eduardo da Fonte continua dizendo que é o candidato e que a vez é dele e não abre nem para um trem. Então, vamos ter confusão, vamos ter muita movimentação nos próximos dias, mas a definição só virá quando a própria federação se pronunciar.
6: Eu estou começando, Terezinha, a achar que isso vai judicializar. Eu acho que isso vai judicializar.
7: Pode ser, pode ser.
6: Porque se ninguém entrar em acordo, se não tem acordo, aí vai judicializar. O Estatuto da Federação, a gente já disse isso aqui, o Estatuto da Federação ele foi feito para dar confusão. Quando você lê o Estatuto, você entende... Aliás, eu não sei como é que o Tribunal Superior Eleitoral

0: que os dois assinarem para poder referendar ou para poder derrubar a decisão que veio de lá. Dois, se um dos dois não assinar, fica no nada. A coisa fica no vácuo, fica perdido, porque você não tem o que fazer. Aí você vai judicializar. Quando judicializar, a tendência de judicialização de questões internas de partidos políticos é quando você sobe para o judiciário dizer: isso aí é questão interna corporis, quem resolve é o partido. Aí volta para o partido, ou seja, é um beco sem saída. Então você sai da estadual, vai para a nacional, é um beco sem saída. Você tenta escapar para o judiciário, bate em outro, chega em outro beco sem saída, você volta para a estadual. E aí você vai ficar nesse ciclo. Não tem como resolver. Se não tiver um acordo entre eles, não tem como resolver. E aí a tendência é que não seja nenhum dos dois. Se pode judicializar, ser. Fica sem nenhum dos dois e o palanque fica sem a Federação União Progressista. É isso que pode deve acontecer, então, nesse caso, né?
1: A governadora corre esse risco, inclusive, porque se a União Progressista não apoiá-la oficialmente, o que é que vai acontecer? Ela perde o tempo que ela teria, que é muito grande o tempo, rivaliza, inclusive, com o tempo da Federação do PT, o que diminui muito a presença dela na campanha de rádio e TV. Então, ela perde essa condição. Mesmo ela recebendo metade do tempo, como está previsto, quando um partido não tem candidato a governador, o que é que acontece? Divide o tempo entre os demais participantes. Então, nessa divisão, há quem faça um cálculo de que a governadora pode ficar entre 20% a 30% do tempo da televisão se ela não conseguir o apoio da Federação União Progressista. Então, é uma decisão muito difícil que vai ter que ser tomada daqui para o dia 2. Não é? A gente já vai começar as convenções na próxima segunda-feira. Os partidos já se articulam para estar tudo pronto até o dia 2 ou 3, no máximo. Então, a gente vai ter muita movimentação de segunda em diante, mas na Federação União Progressista não há definição sobre nada.
0: Eu tive uma informação de ontem para hoje que realmente todo mundo está começando a já falar em judicialização. Tá? Eu tenho uma informação que o pessoal já está começando, os dois lados já estão começando a falar em judicialização porque não vai ter jeito de resolver. Então, vamos aguardar aí para ver se vai ter algum acordo ou não. Agora, depende também de, assim, talvez seja o caso de o Palácio também começar a dizer: olha, quero assim, vai ser assim, se não for, tchau. Então pronto, resolve. O problema é que você ficar sem resolver isso até a véspera da convenção, acho que não é bom para ninguém. E, aliás, a judicialização não é boa para ninguém também, se for judicializar isso. Olha, vamos aqui seguindo, a gente pode voltar a esse assunto depois. Eu queria, Ricardo Rodrigues, tarifaço. 25% em cima de vários produtos brasileiros. O Marco Rubio fez declarações dizendo que o Brasil não negociou de boa fé. O governo brasileiro disse que não aceita isso, que é um absurdo, que é um dos piores dias na relação do Brasil com os Estados Unidos. E aquela coisa de dizer assim, é uma vergonha o que estão fazendo, que não tem base e tudo. No fim das contas, ao que parece, é tudo política. No fim das contas, ao que parece, é tudo política. Porque o documento, o Fernando Castilho, hoje amanheci conversando com o Fernando Castilho sobre isso, e o Fernando Castilho dizendo: olha, eu li o documento de antes e o documento de depois da investigação. É o mesmo documento. Então não mudou nada. Eles não mudaram nada, eles simplesmente esticaram para poder dizer que cumpriram o prazo e o resto é política. Confere, Ricardo.
2: Eu diria que confere sim. O que acontece é o seguinte: qual é a diferença entre esse tarifaço agora e o tarifaço anterior? É que o tarifaço anterior era fundamentado numa lei exótica de sei lá quantas décadas atrás, está compreendendo que de fato não tinha nenhuma relação com a realidade de hoje. E isso foi, de fato, É,

0: levado às cortes e foi derrubado, inclusive, pela Suprema Corte Americana. O que é agora? Agora chegamos a um processo que é um processo bem conhecido dos diplomatas, principalmente dos diplomatas que trabalham nessa área comercial. Eles conhecem muito bem a Seção 301, conhecem muito bem, sabem muito bem como lidar com isso, mas o que acontece é o seguinte, é que tanto do ponto de vista dos Estados Unidos, do Trump, existe uma intenção de uso político dessa arma comercial, assim como também do governo Lula. Não vamos pensar aqui que o governo Lula está inocente nessa história. O governo Lula quer ter ele quer ter um inimigo externo. Está compreendendo? Ele quer ter um inimigo externo para dizer, olha, nós estamos em guerra, é uma guerra. E nada melhor do que esse tarifaço, muito embora, veja bem, foram poucas as... o tarifaço, sim, mas foram poucas os produtos que foram listados pelo tarifaço de 25%. Uma grande maioria de produtos que eram do interesse do Brasil ficaram de fora. Então, carne ficou de fora. Por quê? Evidentemente que o interesse do consumidor americano foi levado em consideração. Então, café. Americano não gosta de ficar sem o cafezinho. Não é só o Romualdo que gosta de café. Romualdo gosta de café de qualidade, mas americanos gostam de café também. Então, o que acontece é o seguinte, é que... é diferente hoje, há condições de se defender a causa brasileira diplomaticamente, defender nas cortes americanas e chegar até a questionar a legitimidade desse tarifaço. Entretanto, não é isso que eu penso que vai acontecer. O que vai acontecer é um posicionamento brasileiro de não se defender, de não levar isso à justiça, tal, ou de, pelo menos, levar de uma maneira muito mole. Por quê? Porque quer ter a narrativa, quer ter a posse da narrativa do inimigo externo.
1: Uma guerra tem
0: um inimigo externo.
1: É importante esticar a corda, pelo menos até a eleição, né? Pelo menos até depois da eleição.
0: Exatamente.
1: Vai querer esticar
0: depois
1: a corda.
0: Depois da eleição, muda tudo. A eleição... É isso que vai acontecer.
1: Só para explicar aqui o que é esse tarifaço, a nova tarifa, os Estados Unidos confirmaram a aplicação de uma taxa de 25% sobre a maioria das importações brasileiras. Entra em vigor a partir de 22 de julho, tá? 22 de julho, então semana que vem, né? Semana que vem. O escritório do representante comercial dos Estados Unidos alega que o Brasil adota práticas comerciais desleais, impedindo o acesso de americanos ao mercado brasileiro. Entre as queixas, política em comércio digital, serviços de pagamento como PIX, proteção de propriedade intelectual, barreiras ao etanol e questões ambientais, desmatamento ilegal. Diz que é alto no Brasil. O secretário de Estado dos Estados Unidos, Marco Rubio, declarou que o governo do presidente Lula não negocia com os Estados Unidos de boa fé. E aí veio a reação do Brasil. O governo brasileiro repudiou a medida, classificando-a como um marco lastimável, prometeu acionar a lei de reciprocidade, levar o caso à OMC, a Organização Mundial do Comércio, e o governo aponta que os Estados Unidos já possuem um superávit de 424 bilhões de dólares com o Brasil nos últimos 15 anos, e acusou a família Bolsonaro de colaborar com as investigações contra o país. E aí tem as exceções, né, que o Ricardo estava falando. 2.126 produtos ficaram de fora da taxação. Carne bovina, café, laranja, suco de laranja, petróleo, celulose e partes para fabricação de aviões. Outras categorias isentas: químicos orgânicos, máquinas e aparelhos elétricos, máquinas e equipamentos mecânicos, metais comuns e produtos metálicos e também químicos inorgânicos, que é hidrogênio, iodo, essas coisas. Ô Romualdo de Souza, quando você vai ver a lista de exceções, você tem muitas exceções. Eu acho que as principais exportações brasileiras estão de fora. Voltamos à coisa que fica muito discurso, tem muito discurso, e na prática, vamos ver como é que isso vai afetar. A gente vai conversar daqui a pouquinho com um representante da indústria.
2: E toda essa espuma é uma espuma muito mais política do que econômica, porque as medidas adotadas ontem pelo governo dos Estados Unidos tiveram uma resposta do Brasil que já estava pronta. A resposta brasileira ficou acertada pela manhã, numa reunião às 10 horas da manhã, do presidente Lula da Silva com o ministro das Relações Exteriores. Eles já aprontaram a nota e só disseram o seguinte: starta, divulga a nota quando sair a informação dos Estados Unidos. Ou seja, e o mais importante é, a lei, o governo brasileiro ameaça com a chamada lei da reciprocidade. É importante destacar que nós, o Brasil, hoje, é preferível conviver com essa alta taxação do que implantar uma lei da reciprocidade. Se vier reciprocidade, vem a reciprocidade, ou seja, a reciprocidade em cima dessa reação brasileira. Portanto, o negócio agora é esperar. A Confederação Nacional da Indústria chamou uma entrevista coletiva para o meio-dia de hoje, que é exatamente para destrinchar o que de fato vai atingir a economia brasileira e daquilo que a gente escapou. Do que eu consegui antecipar, e já conto para o nosso ouvinte, olha, para a indústria brasileira, até que o negócio não é dos piores.
1: É, porque quando você vê a lista de exceções aqui, eu levantei aqui essas exceções, não tem como dizer tudo aqui, que é muita coisa, mas são 2.126 produtos, mas o resumo que eu fiz aqui, você tem só de químicos orgânicos, e aí insumos farmacêuticos, por exemplo, 642 itens. Máquinas e aparelhos elétricos, tem quase 200 itens de máquinas e aparelhos elétricos. Máquinas e equipamentos mecânicos, quase 200 também. E aí, motores de aeronaves e tudo, incluso. Ferro guza, liga de aço, está tudo dentro dos metais comuns também, os chamados metais comuns. Então, para a indústria, não é... A gente vai conversar daqui a pouco com o Bruno Veloso, que aí ele vai contar para a gente com mais... Claro, ele vai dizer para a gente qual é a dor da indústria. Ele que vai falar para a gente aqui, que é presidente da Federação das Indústrias do Estado de Pernambuco, vai dizer qual é a dor realmente e onde é que realmente vai pesar. Porque quem paga a conta de toda essa discussão política, porque é uma discussão política, mas quem paga a conta de toda essa discussão política é o povo e são os empresários, são as empresas, é a indústria. Então, o pessoal vai pagar a conta. No fim, todo mundo paga a conta dessa disputa política. Agora, quando o Romualdo diz, o discurso já estava pronto. É verdade, o discurso já estava pronto desde cedo. Ou seja, já se esperava que ia ter e já sabia que a reação ia ser essa. Então já tinha a informação. E aí você tem o governo americano colocando um monte de exceção. Então as principais exportações estão ali com um monte de exceção. Você tem política de um lado, política do outro. No meio da discussão, aí o governo brasileiro vai e diz que o problema é a família Bolsonaro que está entrando. Eleição. Estamos em eleição. E até a eleição, vamos todo mundo pagar a conta, esperar que saia um resultado da eleição. Quando sair um resultado da eleição, aí ver se resolve. Mas resolver antes também, eu não acredito que vai resolver, não. Terezinha, como é que você acha que o eleitor enxerga isso? Você acha que o eleitor enxerga dessa forma ou não? O discurso da soberania de Trump está atacando o Brasil pega realmente?
0: Olha, eu acho que de alguma forma pega. Tanto é que o governo Lula continua nesse discurso e vai continuar. Agora, o que existe diferente nesse momento é que a própria imprensa está explicando direito, dizendo que o Brasil não negociou com os Estados Unidos, ou seja, o Brasil se retirou da negociação, porque não ofereceu nenhuma compensação. Os Estados Unidos fizeram isso com quase todos os países. A única retaliação realmente que houve foi da China. Só que a China tem poder para enfrentar os Estados Unidos, tanto que os Estados Unidos acabaram recuando em relação à China. Agora, que poder o Brasil tem de retaliar os Estados Unidos? Nenhum poder. Se retaliar, o próprio governo americano já disse que vem resposta. Então, nesse caso, a gente vai ter que conviver com isso na campanha, né? Com a família Bolsonaro sendo acusada de estar responsável pelo tarifaço, quando isso não condiz com os fatos, porque todos os países foram retaliados.
3: E todos os países que foram retaliados negociaram e conseguiram reduzir as tarifas. Então, se o Brasil não conseguiu reduzir a tarifa, as tarifas, foi porque não negociou. E acho que isso também vai estar no debate, né? Vai estar também no debate eleitoral, embora haja de um lado e outro a tentativa de utilizar isso como objeto de campanha, mas vai ter o que dizer também em relação ao governo federal que não negociou com os Estados Unidos.
1: Fazer o seguinte, vamos agora para o intervalo rapidinho, a gente já volta aqui. Vamos falar sobre tarifaço ainda tem muito assunto para a gente tratar internacional e também local, também de Pernambuco. Vamos rapidinho.
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1: De volta com o Passando a Limpo. Terezinha, além de... Está tendo movimentação já, está tendo agenda de João Campos, de Raquel Lira. Normalmente, você falou de uma agenda de Raquel. São agendas de campanha, né? Porque Raquel Lira não pode fazer agendas de gestão, não pode fazer inauguração, nem nada disso. Mas são agendas de campanha, já que estão fazendo, de pré-campanha, no caso?
3: Sim. Então, estão fazendo. A governadora, inclusive, como eu disse ontem, esteve lá no município de Vicência, no lançamento de uma de candidaturas à estadual e à federal, mas fora do período do expediente, pelo que eu sei, é permitido que se faça alguma movimentação política. Não a uma governadora, né? Porque durante o período do dia, ela está oficialmente respondendo pelo Estado, e então ela não pode participar de movimentações políticas. E eu me lembro que quando Jabas era governador, havia uma agenda até as 18 horas e outra agenda depois das 18 horas, que era quando eram marcadas todas as movimentações políticas. Ou então no final de semana, né, porque o final de semana não tem expediente, é liberado então para fazer movimentações. Então, nesse caso, tanto o João quanto o Raquel, sem nenhum problema, porque ele não está no cargo, mas Raquel está no cargo, então durante o dia, realmente, pelo que eu tenho conhecimento, ela não pode participar de movimentações políticas eleitorais.
1: Entendi. E João Campos também fazendo agendas, né?
3: Sim. João continua visitando municípios do interior, aqui também na região metropolitana, teve ontem em Araçoiaba. Então, ele está se movimentando bastante, recebendo apoios dos grupos de oposição nos municípios, e está bem movimentada também a campanha de João Campos.
1: Vamos falar das tarifas ainda. Bruno Veloso, presidente da Federação das Indústrias do Estado de Pernambuco, já está ligado com a gente, conectado agora. A FIEP, representada aqui pelo presidente. Presidente, muito bom dia. Seja bem-vindo ao Passando a Limpo. Opa, bom, vamos tentar retomar o contato com o presidente Bruno Veloso para a gente falar sobre as tarifas. Os Estados Unidos confirmaram esse novo tarifaço de 25% a produtos do Brasil. Tem muitas exceções, sim, mas afeta bastante a economia brasileira. Tem gente que vai pagar a conta, as empresas vão pagar a conta, a indústria vai pagar a conta, os trabalhadores pagam a conta também. E vamos esperar, como a gente disse, a eleição, e até a eleição para poder resolver se vão negociar ou não, porque por enquanto é muito discurso político. Enquanto a gente retoma o contato com o presidente, Bruno Veloso, eu vou chamar Romualdo de Souza, porque é o seguinte, a Câmara aprovou, a Câmara está, assim, de vez em quando trabalha, e quando trabalha sai com as coisas, aprovou o uso de turbante e de cocar em fotos de documentos, Romualdo.
2: É uma daquelas propostas que, no ano passado, quando ela foi apresentada, eu escrevi no jornal Falta do que Fazer. E aí vem um monte de crítica, mas é falta do que fazer. Ontem a Câmara deu o que a gente chama de carta branca para quem usa cocá, turbante e outros símbolos culturais em documentos oficiais. Hoje, quem usa cocá, quem usa turbante, não pode tirar a foto no documento oficial e colocar, por exemplo, na carteira de motorista, no passaporte, na carteira de identidade. Tem que tirar aquela indumentária toda. Agora não, pelo menos pelo que ficou aprovado numa proposta apresentada pela deputada do PSOL de Minas Gerais, Célia Chacriabá. O documento, o relatório diz, esses objetos não são apenas acessórios, eles são elementos que compõem a identidade dos povos tradicionais. E agora, pelo menos a depender da Câmara dos Deputados, a proposta não vai ao Senado, está liberado. Quem quiser ter a foto de turbante, de cocá, pode ter a foto e botar no documento, desde que apareça a cara também. A cara, o turbante e o cocá podem aparecer. Agora, o que a gente só vai perguntar é o seguinte, isso é tá tudo bem, na carteira de motorista é um documento interno. Agora, botar no passaporte, a gente sabe quais são as dificuldades num posto de verificação. Na Argentina, já os caras já olham com a cara feia se você estiver de óculos. Imagine se você chegar nos Estados Unidos com uma foto no passaporte com um turbante ou um cocá. Eu não sei qual vai ser a reação internacional. Só sei que no Brasil está aprovada a proposta, ao menos na Câmara dos Deputados. O presidente do Senado, Davi Alcolumbre, disse que esse não é um assunto prioritário, ao menos agora no primeiro semestre. Se bem que hoje praticamente é o último dia de trabalho por aqui.
1: Eu acho interessante porque, assim, no caso do passaporte é complicado. Com passaporte vai ser complicado. Eu acho que a habilitação CNH já é complicado, já é difícil. Porque você está ali, você imagine que você está ali, está dirigindo um carro, está de noite, numa estrada, você para mostrar os documentos. Assim, você coloca o oficial, a pessoa que está ali para fazer a verificação da documentação, isso pode gerar qualquer tipo de dúvida, pode gerar qualquer tipo de problema. Acho meio complicado. Imagina no passaporte. Você tem países que proíbem, né? O Ricardo sabe disso, vocês sabem disso. Países que proíbem, no caso, não é símbolo, não são símbolos culturais, são símbolos religiosos. Na França, por exemplo, funcionários públicos não podem usar a indumentária, qualquer tipo de indumentária, qualquer coisa que tenha uma conotação religiosa, por conta da laicidade do Estado. Então, eles levam em conta a laicidade do Estado. O Estado é laico, então não pode ter nenhum tipo de símbolo religioso ali. Eles levam isso muito a sério. E aí, imagina, você chegar lá com um cocá, não sei, aí, vamos lá, tudo bem. Ah, agora, eu acho também, Romualdo, eu concordo, viu? Eu concordo que falta do que fazer na Câmara está uma coisa séria. Câmara e Senado está uma coisa séria. Quando eles resolvem trabalhar, é para complicar a vida de todo mundo, nunca é para facilitar. A gente já está na linha agora, agora sim. Bruno Veloso, presidente, muito bom dia, tudo bem?
5: Muito bom dia, Igor. Sempre satisfação estar com vocês da Rádio Jornal.
1: Bruno Veloso é presidente da Federação das Indústrias do Estado de Pernambuco, a FIEP. Os Estados Unidos confirmaram, presidente, o novo tarifaço de 25% para produtos do Brasil. A gente estava comentando aqui que essa discussão ela está muito mais entre os governos, inclusive, e aí tanto o governo dos Estados Unidos quanto o governo brasileiro. Essa discussão ela está muito no âmbito da política. Eles ficam o tempo todo discutindo política, quem é bonzinho, quem não é. E quem foi que provocou, quem foi que não provocou, mas quem paga a conta é a indústria, é o comércio, quem paga a conta é a economia e são os brasileiros, no fim aqui da história. E até a eleição a gente não sabe se esse discurso vai continuar ou se vai ter alguma solução. Qual é o impacto para a indústria de Pernambuco neste novo tarifaço?
5: Impacto em 60% das nossas exportações para os Estados Unidos. Nós temos uma balança, um volume de exportação para os Estados Unidos em torno de 125, 130 milhões de dólares e 60% desses produtos eles serão impactados. Isso é um valor bem significativo para nossas exportações. E só complementando a sua fala, eu diria que na realidade não é que está tendo um diálogo. Na realidade, está tendo uma ausência de diálogo entre o Brasil e os Estados Unidos. Está um silêncio muito grande. A gente não vê um trabalho de busca, na realidade, de entendimento, né? A política tem atrapalhado esse momento econômico, né? E tão importante para relações Brasil-Estados Unidos, né? Então, relação de uma importância muito grande, porque a relação comercial nossa com os Estados Unidos, ela tem uma base industrial muito forte, diferente da base industrial, da base que é para outros países que tem nos produtos agrícolas e os commodities a sua maior fortaleza, diferente dos Estados Unidos.
1: A gente tem, o senhor fala muito bem, porque o senhor disse que não tem diálogo, realmente não tem. Você tem falas dos dois lados, mas elas não se encontram. O governo americano fala, fala, fala, o governo brasileiro fala, fala, fala, mas diálogo mesmo, o senhor está certo, não tem nenhum. O Terezinha Nunes.
3: Presidente, apesar do senhor ser presidente da Federação das Indústrias, mas o senhor deve estar tendo conhecimento de toda a questão das exceções que foram feitas nesse tarifaço. Como ficou, por exemplo, a exportação de uvas ou de outros produtos agrícolas da região de São Francisco e da cana-de-açúcar?
5: Só ficou isento mangas. Os açúcares, uva fresca, todas aquelas produtos que são produzidos ali na região de São Francisco, eles foram taxados, continuam sendo taxados, né? Então, isso tem um impacto na nossa região ali muito forte, né? Isso, nós estamos continuando acontecendo as exportações, vai continuar. Nós tivemos no ano passado também algo parecido com isso. Isso vai impactar na lucratividade. A acomodação que aconteceu no ano passado foi que o produtor teve que dar um desconto, o importador teve que apertar sua margem de lucro para que o produto chegasse no final com o mesmo valor final para o consumidor dos Estados Unidos. Então, isso é ruim para nós, né? Isso é muito ruim, porque a gente precisa ter volume, mas também ter lucratividade, né? Então, o único produto do Vale de São Francisco que foi isento foi manga.
1: Então, a manga ficou fora, então?
5: Ficou fora.
1: Ficou fora. Porque quando
5: açúcar continuou sendo taxado, que tem um piso comercial muito forte, uva também, nós também exportamos inhame para lá, peixes também, tudo foi taxado.
1: É importante explicar isso. É importante explicar isso, presidente, porque houve muitas exceções. Teve muita exceção. Quando a gente vê ali quase 2.200 itens de exceções, mas alguns estados acabam sendo mais afetados do que outros, porque tem uma pauta de exportação que é mais apurada para aquele país específico. Então, o estado de Pernambuco, então, é muito, muito, muito atingido por muito conta atingido. De açúcar, principalmente, é isso.
5: Perfeitamente, isso mesmo. Essa sua análise foi muito assertiva, né? Entendi. Nós temos um dos nossos principais produtos, eles foram profundamente afetados, e que isso vai implicar ou numa inviabilidade de alguns produtos, ou numa redução, como eu acabei de falar, na margem de lucratividade, tanto do exportador como também do agente americano que coloca o produto no mercado, vai ter que se apertar também para que o produto continue com a viabilidade econômica dentro do mercado americano.
1: O presidente, antes de eu passar para o Ricardo Rodrigues, que ele tem uma pergunta para o senhor também, eu queria saber o seguinte: qual é a medida que vocês estão tomando enquanto FIEP, enquanto Federação das Indústrias de Pernambuco? Vocês têm um representante, alguém que está indo ao governo brasileiro para dizer, olha, Pernambuco vai se prejudicar muito, então precisa fazer alguma coisa, não dá para ficar esperando. Vocês têm alguém que está com essa...

0: Essa missão é o senhor mesmo?
1: A sessão 301 que justamente que deu base a essa tarifaço, né? Esse novo tarifaço dos Estados Unidos, ela tinha como base uma análise política, né, e comercial, né, que considerava injustas algumas situações no comércio que poderiam afetar o comércio americano. E essa defesa, ela foi feita pela CNI, Confederação Nacional da Indústria, que esteve lá nos Estados Unidos, no, no, na Justiça Americana, fazendo a defesa. E a CNI, obviamente, ela, que é a Confederação Nacional da Indústria, ela, nós estivemos presentes nas discussões e levando os dados necessários para a nossa defesa comercial junto com os Estados Unidos. Então, assim, é uma ação que você veja que ela está partindo do setor privado na nossa coisa. E eu diria que quase que os braços cruzados do governo brasileiro com relação à busca de um diálogo.
0: Bruno, a gente está conversando aqui com o Bruno Veloso, que é presidente da FIEP. Ricardo Rodrigues.
2: Bom dia, presidente. O seguinte, na lista de produtos afetados, ou seja, na lista de produtos que serão tarifados, essa lista é encabeçada pelo etanol. E nós sabemos que a indústria sucroalcooleira é uma indústria, um setor muito importante para Pernambuco, um setor muito importante para Pernambuco, para o Nordeste. E aí eu gostaria de saber como essa imposição de tarifa na seção 301, essa nova imposição de tarifa de 25%, vai afetar esse setor, que é um setor tão importante para a economia de Pernambuco.
1: O setor de açúcar e álcool de Pernambuco, ele tem sofrido muito, até mesmo no mercado interno, por conta da produção de outros estados, quanto ao Norte de Milho. Isso tem afetado os preços e tem sido uma preocupação muito grande de todo o setor sucroalcooleiro de Pernambuco. O tarifaço realmente ele vai afetar economicamente. A gente tem umas cotas de exportações de açúcar para os Estados Unidos, que tem um preço diferenciado, que some praticamente esse benefício que nós tínhamos dessas cotas, né? Então, afeta muito o setor. Mais uma vez, está se apertando nos seus preços. Aquilo que era um grande negócio de exportação de açúcar para os Estados Unidos passaram a ter uma lucratividade muito menor, muito menor. O setor passa por uma dificuldade, e é mais uma dificuldade somando com as que já existem, entendeu? Então, assim, vejo com muita preocupação esse aumento aí que foi formado pelo governo, aumentando para 32% do álcool na gasolina. Isso vai aumentar um pouco essa demanda, que é importante para o setor de etanol aqui em Pernambuco.
0: Bruno Veloso, presidente da Federação das Indústrias de Pernambuco, conversando com a gente. Romualdo de Souza.
3: Bruno Veloso, muito bom dia. Como vai, presidente? O Tribunal de Contas da União ontem liberou estudos para as obras da Transnordestina. Quer dizer, os estudos continuam, mas a obra vai continuar paralisada. O que falta acontecer, Bruno? O governo de Pernambuco, a bancada no Congresso Nacional, a indústria, vocês precisam botar alguma coisa debaixo do braço e ir ao Tribunal de Contas da União, porque essa demora toda, presidente, certamente vai acarretar algum prejuízo à nossa indústria e, da mesma forma, com a obra paralisada, a gente tem pouca possibilidade de vislumbrar o que virá pela frente aí, sobretudo no transporte do nosso produto até o porto de Suape, presidente.
1: Perfeito, Romualdo, muito boa a sua pergunta. Esse é um trabalho que precisa de uma explicação. Seguinte, o Tribunal de Contas da União, ele fez a suspensão das obras da Transnordestina porque considerou, em cima de um relatório da Mackenzie, encomendado pela CSN, onde considerava apenas o transporte de minério de ferro na rodovia. Ele considerava inviável ter o ramal pernambucano. E com isso, em cima desse relatório, o julgamento foi que deveria ser paralisado por inviabilidade econômica. A Federação das Indústrias, ela já tinha feito anteriormente um estudo de viabilidade econômica. Esse estudo foi entregue ao governo federal, foi entregue à SUDENE, e ele não tinha sido levado em consideração, esse estudo. Então, a SUDENE fez uma complementação desse estudo, informando também os impactos sociais, em cima dos impactos econômicos do estudo da federação, fez um estudo dos impactos sociais. E esse estudo foi entregue tudo à Infra para poder ser novamente julgado pelo Tribunal de Contas. Nós nos antecipamos, né, e que fizemos um chegar na mão do Tribunal de Contas um resumo do estudo para que a gente não tivesse tão travado. Então, em cima dessa início de conversa, o Tribunal de Contas fez uma liberação parcial, informando que vai fazer uma análise mais profunda desse segundo relatório, que é o relatório da FIEP junto com a SUDENE, e fazer uma análise mais profunda. Nós temos assim a convicção de que nos próximos dias nós vamos ter uma boa notícia de que vai ser totalmente liberado essa Transnordestina, de acordo com as informações e andamento que nós estamos recebendo.
0: Ô, presidente, a gente já está encerrando aqui a nossa conversa, mas aproveitando isso que o Romualdo falou e que o senhor falou agora também da atuação do setor para poder resolver essa questão da Transnordestina, eu queria dizer que isso é muito bom e eu espero que continue. Espero que vocês entendam bem a necessidade que existe de a Federação das Indústrias atuar em diversos momentos aqui que a política está travando, porque política trava um bocado de coisa que somente a união das empresas, a união dos empresários, a união dos setores da economia pode destravar algumas coisas. E aí é muito importante que vocês fiquem em cima disso, porque sinceramente, e é uma pena isso, mas se a gente ficar dependendo das bancadas, as bancadas estão muito preocupadas com emendas parlamentares e esqueceram realmente aquilo que é estruturante para o Estado. Então, acho que é importantíssimo esse trabalho de vocês e que, por favor, continuem e incrementem. Vão em frente, por favor.
1: Viu, obrigado, presidente? Igor. É a nossa missão e nós estamos abraçados com ela, assim, com muita força e com muita energia. A gente não vai, esse tema é muito caro para todo pernambucano.
0: Muito bem. Obrigado. Bruno Veloso, presidente da Federação das Indústrias de Pernambuco, conversando com a gente. Muito obrigado aqui pela participação. Vai com o intervalo e volta aqui com o Passando a Limpo.
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0: De volta com o Passando a Limpo, daqui a pouquinho a gente vai falar sobre eleições e ferramentas que podem ser utilizadas agora para as eleições. Uma ferramenta que está sendo lançada um sistema integrado de marketing político com inteligência artificial. A gente vai conversar com o Rosário Pompeia sobre essa tecnologia, como é que funciona essa tecnologia daqui a pouquinho aqui. Mas tem também, eu queria agora, o Romualdo de Souza, que você falasse para a gente sobre a oposição que está querendo entrar

0: com uma notícia crime contra o ministro das Relações Exteriores. Além de não resolver os problemas com os Estados Unidos e com outros países, aliás, o Mauro Vieira ele não resolve problema com ninguém, porque quem resolve não é ele, ele não tem autonomia para resolver nada, infelizmente. Mas, além disso, por que é que os deputados estão na bronca com ele?
1: O ministro feriu o artigo 50 da Constituição Federal, que trata da convocação de autoridades para prestar informações ao Congresso Nacional. Uma coisa é quando a autoridade é convidada. Ela vai se quiser. É facultativa. E aí, inicialmente, o acordo era um convite. Mauro Vieira prestaria informações à Comissão de Relações Exteriores da Câmara exatamente sobre uma carta que ele tinha divulgado tratando da reação do governo dos Estados Unidos diante daquela ideia do presidente Donald Trump de taxar o PCC e o Comando Vermelho, enquadrando essas duas facções como organizações terroristas. A resposta foi vaga. Aliás, foi superficial. Então, a comissão resolveu convocar o ministro. E ainda tratou da data. Portanto, ficou acertada a data de ontem, às 10 horas da manhã, só que Mauro Vieira não apareceu. Ele não apareceu e mandou um comunicado dizendo que estava com um conflito de agendas. Qual é o conflito de agenda de Sua Excelência? Ele teria e teve um encontro com o presidente Lula da Silva. Ora, um ministro de Estado não pode preterir uma reunião com o Congresso Nacional para ir se encontrar com o chefe. Então, a oposição entende que houve um crime de responsabilidade, apresenta uma notícia-crime à Procuradoria-Geral da República e vamos ver como é que Paulo Gonet vai reagir a esse pedido da oposição. O fato é que Mauro Vieira não apareceu na Câmara dos Deputados, embora estivesse convocado.
0: Terezinha Nunes, voltando a falar aqui sobre a disputa em Pernambuco, deixa eu lhe fazer uma pergunta que me fizeram aqui também agora há pouco e eu vou repassar ela para você, viu? É o seguinte, vou terceirizar a resposta. É o seguinte, Fernando Dueire ainda está nessa disputa para ser candidato ao Senado, Terezinha?
2: Olha, está, sim, está. Enquanto não for tomada uma decisão, ele está na disputa. Até porque, se realmente essa questão da federação não for resolvida até o dia da convenção de Raquel, o nome que ela tem para colocar como candidato ao lado de Túlio Gadelha é o Fernando Dueire. Então, a gente tem sentido cada vez mais um acirramento na disputa dentro da federação. Você próprio falou há pouco sobre a possibilidade de judicialização. Então, é possível sim que o Fernando seja chamado ainda para ser candidato ao Senado. Ele está um pouco recolhido nesses dias, né? Você vê que ele não tem aparecido muito, mas assim, ele está fazendo agendas com os municípios e conversando com prefeitos. Ele tem um apoio muito grande dos prefeitos que tem insistido em que ele permaneça no páreo para ser candidato. Mas tudo é incerteza, né? Tudo é incerteza. Mas que ele não descarta ainda a possibilidade de ser um dos candidatos a senador da governadora Raquel Lira.
0: Agora, se judicializou, não resolve nada, chega na convenção, ela vai e coloca o Fernando Dueire. Ok. Mas fica uma chapa, o pessoal diz que é uma chapa puro sangue, né? Todo mundo do PSD. Todo mundo do mesmo partido. Isso não prejudica, não, a relação com os aliados? Ou você acha que já passou isso? Eu escutei de uma pessoa ontem que disse que chapa puro sangue só é ruim se o sangue for ruim. Mas que se o sangue for bom, não tem problema, não.
2: Não, até porque todo mundo a essa altura, com quem eu tenho conversado no entorno da governadora e com prefeitos, todo mundo está muito ansioso em relação à solução dessa questão do Senado. Então, na hora que sair uma solução, vai todo mundo comemorar. Desde que, naturalmente, a governadora possa manter a federação do seu lado. Porque não está afastada a possibilidade de, mesmo com um atrito, alguma coisa mais séria entre Eduardo da Fonte e Miguel, que a governadora continue com o apoio da federação União Progressista. Isso não está descartado. Então, se mantiver a federação, todo mundo vai comemorar, independente de ser candidato do PSD ou não. Todo mundo Entendi. Quer uma solução. Já todo mundo querendo, nesse momento, é uma solução. É o que me dizem.
0: Entendi. Já estamos na linha com Rosário Pompeia, que é sócia fundadora da Lefil Company. E ela está lançando um sistema integrado de marketing político com inteligência artificial para as eleições de 2026, já agora. Rosário, seja muito bem-vinda aqui ao Passando a Limpo. Muito bom dia. Tudo bem?
3: Bom dia. Um prazer estar aqui com vocês discutindo sobre Explica. O futuro, né? Ou o presente da política pernambucana verdade. E brasileira.
0: É verdade. Explica pra gente, Rosário, como é que funciona essa plataforma? Como é que funciona esse sistema integrado de marketing político com inteligência artificial? Ele é voltado para quem? É voltado para o público, para o eleitor? Ele é voltado para as campanhas? Como é que funciona? Explica para a gente.
3: Ele é um sistema de inteligência voltado para quem está fazendo estratégia política. Uhum. O que a gente tem percebido é que há um desnivelamento altíssimo e assustador em quem está fazendo hoje campanha política. Você tem claramente equipes analógicas que ainda não entenderam o potencial de uma inteligência artificial e você tem equipes que estão lá na frente com um potencial gigante de criar estratégias políticas. O uso da inteligência artificial na política hoje não é só sobre deepfake ou se está fazendo um vídeo com IA. É muito mais que isso. É você ter a capacidade, por exemplo, e por isso que o nome é um sistema, você, por exemplo, lê um cenário do que a gente está discutindo agora aqui e a gente cria uma estratégia de uma narrativa do que está colocando. Um exemplo bem prático. A gente está debatendo aqui essa questão do Senado. O que é que os candidatos têm a dizer sobre isso? Então, não é criar uma pauta nova, é você entender o contexto político e como é que você cria um discurso em torno disso com dados. Então, é você fazer todo um sistema de análise política, criação de conteúdo e avaliar se esse conteúdo houve repercussão. Como é que as campanhas estão fazendo hoje? Algumas ainda. Elas compram ferramentas que ficam monitorando ainda aquela ideia bem ultrapassada lá na época de Barack Obama. A gente está neste nível ainda. Que é João Campos tem X seguidores, Raquel tem 40 mil seguidores. Quem tem mais engajamento, se é João Campos, se é Raquel? Isso não vence a eleição. Isso não é mais uma estratégia digital. Porque Raquel pode botar um monte de gente para estar falando sobre ela. João pode botar milhões de pessoas para falar sobre ele. Isso tem uma distorção na hora que você analisa o cenário. Então, é sobre isso que a gente está falando. A capacidade de você usar os dados e a inteligência para construir conteúdo. Veja, estou falando de Pernambuco. Pernambuco tem quantos municípios? Qual é o discurso que João vai ter, concreto, para estar discutindo sobre propostas para Oricuri? Na mesma velocidade que ele tem que discutir proposta para a Zona da Mata. Na mesma velocidade que ele tem que discutir um projeto de mobilidade para uma cidade de Salgueiro. Ele não tem condições de fazer isso de uma forma superficial, se ele não utilizar dados que já existem para conseguir construir propostas consistentes. Porque o que está faltando nessa campanha são propostas consistentes. As pessoas cansaram de saber que fulaninho está comendo bode, que Cicraninho comprou um sapato, que Cicraninho é legal, que ele é simpático. Uhum. As pessoas querem propostas, e propostas precisam de dados, e dados precisam de inteligência. Então, esse sistema é uma proposta de dar inteligência para quem está fazendo campanha e essas pessoas sejam mais estrategistas na hora de propor políticas públicas mais adequadas.
0: A gente tem... Romualdo de Souza está querendo lhe fazer uma pergunta também, Rosário. A gente vai passar para ele fazer essa pergunta.
1: Rosário, muito bom dia, como vai? Vamos falar agora de um fato concreto. Agora, no final do mês, Rosário, vai ter o Festival do Café Cultural em Taquaritinga do Norte, a capital pernambucana do café. Aí os candidatos vão lá. Um toma café com açúcar, outro toma café sem açúcar. Como é que esses candidatos poderiam usar a inteligência artificial para chegar lá falando do bom café de Itacoaritinga, mas também tendo uma proposta para os produtores? Que uma coisa é o cara produzir um saco de café em Itacoaritinga, outra coisa é trazer esse saco de café para ser consumido pelo povo de Boa Viagem. Rosário.

0: Essa é uma excelente provocação e a gente vai entrar no debate de comunidade, né? Então, é um festival de café, não significa que eu vou lá apenas para tomar café. Eu estou falando de economia, eu estou falando de pessoas que querem vender mais café e querem que consuma mais café. Possivelmente, dentro de Pernambuco, tem uma comunidade de café. Aqueles que adoram mais café, que adoram um tipo de café, que preferem outro tipo de café. Com a inteligência artificial, eu consigo criar comunidades e entender o perfil, por exemplo, de consumo do café do estado de Pernambuco. A partir disso, eu posso criar estratégias econômicas para esses produtores conseguirem vender mais. Porque hoje a estratégia de venda, ela está hiperpersonificada, né? Você vê a quantidade de gente com café coado, café de não sei de quê, café de específico de tal lugar. Como é que essa gente vai ajudar essas pessoas a venderem mais a partir dessa personificação? Então, quando a gente constrói, por exemplo, com o uso de inteligência artificial, comunidades específicas, e a gente entende esses clusters, esses consumos, eu crio cada vez mais estratégias condizentes para aumentar a rentabilidade das pessoas. Então, ela nos dá esse subsídio. Eu vou dar um exemplo para vocês específico de ontem. Ontem a gente fez um estudo específico sobre o bairro da Várzea. O bairro da Várzea tem uma particularidade muito grande, onde a gente encontrou mães que são divorciadas. O que que eu posso fazer para contribuir politicamente num bairro onde eu tenho um certo grupo concentrado de mães que são divorciadas, que trabalham e sustentam sozinhos seus filhos? Então, a gente está falando sobre isso. É sobre o conhecimento das pessoas, a partir da quantidade de dados que a gente já tem públicos, para transformar isso de fato em política pública. Então, a IA não é só criar conteúdo bonito. A IA me possibilita uma velocidade de entender o que está acontecendo no mundo e transformar isso, de fato, numa política de qualidade. É essa virada que a gente está tentando colocar e tornar o debate político com mais consistência e menos sobre o personal, né? A pessoa, essa personificação de transformar a pessoa engraçada, legal, simpática, mas o que é que ele tem a dizer? O que é que ele tem a contribuir, de fato, com Pernambuco?
1: O Rosário, importante a gente explicar também como é que as pessoas vão ter acesso a essa plataforma. Elas podem ter acesso a essa plataforma, esse sistema, ele fica aberto ou não?
0: Não, o sistema ele é fechado. Ele é um sistema que ele é feito realmente para quem está fazendo campanha, né? É um sistema que tem muitas informações estratégicas para quem está produzindo a campanha. Ele é feito a partir de dados públicos, onde a gente colocou também toda a nossa inteligência de mais de 20 anos em olhar as campanhas e olhar as estratégias. Então, ele ajuda, ele traz um cenário para que você possa criar a estratégia. Então, ele não é público. Ele é um sistema realmente dedicado para quem está criando estratégias de campanha, porque ele é muito personalizado, porque os dados estão ali, mas você vai imputar a sua estratégia. Então, ele não pode ser aberto, porque senão qualquer um vai ver a estratégia que o outro está colocando. Então, você
1: Entendi.
0: vai estar ali alimentando aquele sistema com o que você está fazendo e, de forma preditiva, ele vai te dizer: olha, esse caminho não está dando certo, esse caminho tem um risco aqui. O cenário está ficando difícil para você aqui. Então, não tem como ser aberto, porque isso inviabiliza a própria estratégia de cada candidato.
1: Ricardo Rodrigues.
2: Bom dia, Rosário. Eu gostaria de tratar com você, de abordar com você, uma preocupação que eu tenho e que é de natureza ética. E veja bem, eu considero esse produto que vocês criaram, essa plataforma de inteligência artificial, assim, que seria muito, muito interessante para quem trabalha com políticas públicas, por exemplo, para fazer chegar essa plataforma a congressistas, a deputados, senadores e a equipe que trabalha com esse pessoal. Eu acho que seria muito importante, porque teria como analisar cenários, analisar a situação, propor a partir de um conhecimento gerado, que já existe esse conhecimento dentro nas tramitações, das várias propostas que já existem. Então, eu vejo realmente muito potencial. Mas me preocupa vamos dizer, a adoção de uma plataforma de inteligência artificial em campanhas políticas, porque

0: A gente sabe, cá entre nós, a gente sabe que campanha política tem muito de manipulação, tem muito de uso de narrativas, e não necessariamente narrativas que vão findar em uma política pública, bem pensada e que tem o bem comum como seu fim maior. Então, por exemplo, quando a gente pensa em inteligência artificial, a gente pensa assim, a deepfake, você mesmo já falou que não se trata disso, e deepfake é uma coisa que o dano, quando acontece, acontece a um indivíduo ou a alguns indivíduos. É diferente do dano que pode ser causado por conta de política, de campanhas políticas, porque é um dano coletivo. Basicamente, eu gostaria de ter a tua opinião sobre essa questão que eu estou levantando, uma questão ética.
1: A gente, e você é bem contundente quanto a isso, inteligência artificial é igual à luz, energia. A gente não tem como sair mais dela. A gente tem inteligência pessoal, a social e a artificial. Ela tá posta. O que vai dar o caráter de regulamentar e da ética? A gente tem o um judiciário para isso e os próprios meios para infringir isso. Então, não é justificável. Na nossa lógica, não usar IA porque ela vai para o bem ou para o mal. A arma também protege o cidadão, a polícia, e mata um cidadão. Então, a nossa preocupação é que a ética de qualquer utilização, ela está nos meios legais que estão para regular e na responsabilidade do Brasil de regulamentar plataformas. O nosso problema é que temos um país que ele é analógico. Ele é um país que não consegue acompanhar a evolução das coisas que estão acontecendo. Então, as coisas acontecem e a gente, depois de muito tempo, tende a entender. Temos um outro grande problema no Brasil, que a tecnologia, a gente gosta de tecnologia que é de fora. A gente gosta de coisas que são de fora do Brasil. A gente investe pouco em tecnologia própria e a gente investe pouco quando a tecnologia é feita aqui mesmo. Né? A gente prefere muitas vezes comprar uma tecnologia de fora do que ir no posto digital e saber o que está acontecendo. Às vezes a gente nem sabe que no posto digital tem uma tecnologia que está sendo exportada para a Índia. A gente prefere a tecnologia de fora. Então a gente também conhece muito pouco da tecnologia desenvolvida no próprio Brasil e as regras que acontecem. Então essa questão de ética, ela passa por qualquer desenvolvedor de software, por qualquer pessoa que esteja fazendo engenharia de software. Ela está lá. O mesmo jeito que o Instagram está lá. Mas a regulamentação e a ética, ela precisa que o judiciário esteja presente. E com certeza, pelo que a gente vem conhecendo do Tribunal Superior Eleitoral, eles estão bastante atentos. A gente teve um prazer de semana, mês passado, foi mês retrasado, de conhecer o ministro que está tocando, a equipe está muito bem preparada. Então, com certeza, eu acho que essa questão vai ser o menor problema no Brasil. Porque está todo mundo se preparando bem, está todo mundo conhecendo. Agora, o que é preciso é a gente se apropriar melhor do que está acontecendo. Então, eu não vejo esse alarme, eu não vejo essa preocupação que a gente tem em muitas eleições, que cada vez minimizam, que pode vir a prejudicar. O que a gente tem é candidatos que sabem usar muito bem. O Pablo Nassau, por exemplo. Se tornou porque ele sabe usar. Bem ou mal, ele sabe usar. E as narrativas estão aí. E as plataformas estão aí. O que falta é um nivelamento dos políticos, de uma alfabetização sobre o uso de IA. Mas vai ganhar, obviamente, sempre quem tem melhores condições de usar o uso de ter a tecnologia. Isso é fato. Isso é até no mercado do capital. Se você tem mais condições. Se você tem mais estudo, você sai na frente. Infelizmente, a gente tem esse ponto. Para regulamentar isso, tem o Estado brasileiro que vai atuar em quem estiver fazendo errado com a velocidade que precise. E tem outro
2: Rosário
1: ponto, o
2: Pompeia.
1: papel da mídia. A
2: Oi?
1: mídia, ela é
2: Sim.
1: fundamental. Nesse sistema da gente, a gente minimiza o impacto das redes sociais e aumenta o papel da mídia. A mídia é a mídia oficial. Então, é a gente olhar para os caras oficiais, está tudo aí.
2: Rosário Pompeia. Obrigado, Rosário. E volto
1: Obrigada a
2: sempre aqui ao
1: vocês
2: Passando
1: pelo
2: a Limpo.
1: espaço. E quando quiser conversar, estou à disposição.
2: Vamos em frente, vamos lá. Obrigado. Tá aí, Rosário Pompeia, que é sócia fundadora da Lefil.

0: o mundo externo. Não pode se falar com... Ele manda uma carta e a carta é lida nas redes sociais pelo Flávio Bolsonaro? Então, que história é essa? Aí veio a defesa do Jair Bolsonaro. Diz que ele não autorizou a divulgação da carta. Embora lá no cabeçalho está lá, que não é, é como se fosse para o povo brasileiro ali, mas ok, beleza. Mas ele diz que não autorizou. Então ele desautoriza o filho. Para não se prejudicar judicialmente, juridicamente, ele desautoriza o filho. Que confusão danada é essa dentro da família Bolsonaro, que ninguém se entende, hein, Terezinha?
1: Pois é, não tem mais fim, não é? Não tem mais fim essa confusão na família Bolsonaro. Inclusive, eles ficam o tempo todo tentando apagar incêndio. Essa questão dessa carta, por exemplo, né? Essa carta, quando ela está dirigida ao povo brasileiro, é claro que Bolsonaro estava pensando em que ela chegasse às pessoas. Talvez o que aconteceu foi que foi o próprio candidato a presidente que fez com que a carta fosse divulgada, e aí como foi ele que fez isso, fica parecendo que, aliás, fica muito claro, né, que a questão foi usada politicamente, e aí vem a questão da justiça eleitoral, dizendo que não se pode falar, dizer que quem está preso não pode se manifestar, o que já foi, inclusive, descartado, porque todo mundo sabe, os juristas que estão falando todo dia, que quem está preso não está proibido de dizer as coisas não e nem de divulgar. Né? Então, isso aí mais ou menos já foi equacionado. Agora, a discussão é, foi ou não foi pedido de voto? Tem gente dizendo que foi, tem gente dizendo que não foi. Enfim, Flávio Bolsonaro não está conseguindo sair dessa enroscada que ele se meteu. E o pior, dentro da própria família. Então, hoje o maior problema de Flávio é a família.
0: E todo dia aparece uma novidade, né? Porque eu quero que Romualdo fale da foto que apareceu agora do Flávio Bolsonaro com o cara que era o sicário, que era o faz-tudo do Daniel Vorcaro. Mas o Romualdo fala sobre isso daqui a pouquinho. Eu só queria, ainda falando sobre essa questão da carta, tem muita discussão sobre isso, viu, Terezinha? Porque dizem que, olha, o preso quando ele está lá, ele pode mandar carta, ele pode se comunicar, não tem problema nenhum. O problema é que Jair Bolsonaro, especificamente, isso diferencia ele do regime que o Lula estava. E o Jair Bolsonaro, especificamente, tem algumas medidas restritivas que o Lula não tinha. Então, essas medidas restritivas dizem respeito às redes sociais. E o problema todo é porque a carta foi lida pelo Flávio Bolsonaro nas redes sociais. E aí foi que gerou toda essa confusão. Então, tem essa questão ainda que diferencia ele do Lula. Os presos, ele num regime comum, regime normal de prisão, eles podem se comunicar, podem enviar cartas, não tem problema nenhum, mas, e era o que o Lula fazia, inclusive as cartas eram lidas publicamente, foram lidas em palanque, foram lidas para televisão, foram lidas para todo mundo, não tinha essa restrição. Agora, o Jair Bolsonaro, ele tem restrições específicas, e aí vai de a gente tentar entender se é justo você colocar restrições específicas, porque a tecnologia de lá para cá evoluiu. Então, o Lula não tinha isso porque não tinha uma grande atuação nas redes sociais. E agora o Jair Bolsonaro tem essa restrição porque as redes sociais se desenvolveram. Então, assim, como é que você trata a isonomia nesse caso? Mas, isso aí é outra discussão. A questão é que a defesa desautorizou o Flávio dizendo que não era para ter sido divulgada a carta. Mas a carta se chama Carta aos Brasileiros. Então, assim, acho que faltou comunicação aí, Romualdo de Souza.
2: E é importante dizer também que na mesma justificativa apresentada ao Supremo Tribunal Federal, a defesa do ex-presidente Jair Bolsonaro diz que a circunstância da carta de ter sido posteriormente divulgada em redes sociais, decorre da decisão adotada sem que houvesse prévia ciência do peticionário, ou seja, de Jair Messias, o Bolsonaro. Na prática, a defesa joga no colo de Flávio Bolsonaro. O pai escreveu uma carta para o filho resolveu divulgar, então o problema é do filho e não do pai, segundo diz a defesa. E aí incorre havendo algum crime, é crime eleitoral e não um desrespeito aquelas decisões tomadas pelo ministro Alexandre de Moraes de impor

0: restrição ao preso Jair Messias Bolsonaro.
1: O fato é que o Flávio Bolsonaro ele está numa situação difícil, todo dia aparece uma coisa nova, ele fica realmente ali tentando se defender, tentando sobreviver. E aí pega uma carta, ali a carta que o pai escreveu, mesmo que seja pedindo voto para ele, mas ele joga ali para ver se consegue se sustentar, que a situação não está fácil. Aí ontem aparece uma foto do Flávio Bolsonaro, Romualdo, com o sicário, aquele que se matou na cadeia quando foi preso e tudo, que seria o faz-tudo do Daniel Vorkaro. Que foto é essa agora?
0: É, à esquerda da foto está Flávio Bolsonaro sem camisa com um cordão no pescoço. Sem camisa. À direita está sicário com um copo na mão, de óculos escuro, e pelo semblante da foto, e aí é uma análise imagética, pelo semblante da foto, são pessoas que, no mínimo, se conhecem. Aí a defesa de Flávio Bolsonaro, na verdade, a assessoria de imprensa do senador Flávio Bolsonaro divulga uma nota que eu vou lhe falar. Impossível o senador saber quem é cada uma das pessoas que dele se aproximam. Olhe, com todo respeito à inteligência artificial, mas nesse caso a inteligência natural passou longe do gabinete de sua excelência. O Flávio Bolsonaro está tomando um drink, pode até ser sem álcool, mas está tomando um drink com o sicário, o faz-tudo de Daniel Vorkaro. Isso é inegável. E dizer que é impossível saber com quem ele vai se aproximar e quem vai se aproximar dele, é por isso que a gente leva em brincadeira, mas alguns artistas, quando vão tirar uma foto com o ídolo ou com o fã, não se aproximam muito para não tocar. No caso de Flávio Bolsonaro, estava próximo demais, dava até para perceber que ele estava sem camisa e o outro estava de óculos.
1: É, porque essa coisa de você fazer foto na rua com fã, com gente que pede para tirar foto e tudo, você não abraça, você não faz gesto, você não faz nada, você simplesmente para ali, faz a foto e tudo, ok. Ele está realmente ali a foto parece ser uma foto que eles conhecem ali. E é uma coincidência também muito grande, né? Que coincidência danada, rapaz, que aparece uma foto exatamente com o sicário, exatamente com o cara que era o secretário lá do Daniel Vorkaro, e a coincidência também que ele disse que não conhecia o Daniel Vorkaro e de repente tem áudio chamando ele de irmão, irmãozinho. Ah, mas eu chamo todo mundo desse jeito. Então, o Flávio Bolsonaro tem uma relação de intimidade com metade do Brasil, né, pelo jeito. Porque é irmão, irmãozinho com uma pessoa que ele mal conhecia, que depois admitiu que foi na casa dele, estava resolvendo questão de dinheiro para o filme. Aí depois tira uma foto com o cara que é secretário do Vorkaro, mas que também não conhecia, foi só porque apareceu ali, pediu uma foto e ele fez, e ele faz foto com todo mundo. Então fica difícil você entender como é. Você nota uma coisa, não sei se vocês já perceberam isso, essa questão de foto, quem é muito cuidadoso com isso é o Lula. Lula é muito cuidadoso com isso. Se você perceber, até gente que é aliado político, que ele vai fazer foto oficial, dependendo de quem seja, ele faz uma foto que é um pouquinho mais afastada, um pouquinho mais próximo, tem sempre uma forma ali de ele construir a imagem que é para no futuro, se for cobrado por alguma coisa, ele poder, as pessoas olharem a imagem e dizerem, ele estava até de cara feia, nem sorriu e tudo. Então ele faz uma foto sempre assim, sempre com esse cuidado. É difícil de você imaginar que o Flávio Bolsonaro, com toda essa relação que tinha com o Daniel Vorkaro também, de pedir dinheiro para filme e tudo, ele não conhecesse, ou nunca tivesse ouvido falar no sicário, que dizem que era unha e carne com o Daniel Vorkaro, né? Difícil. Oi, Terezinha, eu queria... aliás, Ricardo Rodrigues... A guerra com o Irã realmente foi retomada. O Trump disse que já avisou ao Congresso que vai retomar a guerra com o Irã, não é isso? Oi?
2: Oi, novamente. É isso, e o que acontece é que totalmente previsível para a gente. A gente já falou aqui que basicamente aquele acordo era um acordo para se ganhar tempo. E, novamente, a última que eu vi era que o governo americano iria usar uma bomba especial de tantas toneladas dezenas de toneladas para atingir a montanha que tem os que guarda a parte nuclear do arsenal nuclear, ou veja bem, ou pelo menos do urânio que está ali. Então, enquanto não conseguir levar a cabo essa missão, é muito improvável que acabe o conflito. O conflito continua. Agora, como existe um problema de accountability junto ao Congresso, ou seja, tem que prestar contas ao Congresso e o Congresso está cobrando, o que eles fazem é o seguinte: não, vamos fazer um acordo temporário, e vai levando até tentar conseguir chegar ao fim da missão, e o fim da missão é a destruição dos depósitos de urânio lá que estão guardados, preservados lá, lá nas montanhas. Esse é o próximo passo. Vamos ver como isso continua. O Trump falou que ele iria cobrar taxas para navegação no Hormuz, já retirou isso. Então, a questão toda realmente hoje é o urânio, é impedir o Irã de ter sua arma nuclear.
1: Muito bem. Terezinha, explique para mim aí o que é a Serenata da Recordação. E eu soube que o pessoal está assistindo a gente lá e está escutando o Passando a Limpo e assistindo o Passando a Limpo, e na expectativa para a gente falar da Serenata da Recordação. Onde é que acontece a Serenata da Recordação, Terezinha?
3: É no município de Santa Maria da Boa Vista. É um dos municípios mais antigos de Pernambuco. Fica na margem do Rio São Francisco. Tem, inclusive, muito casario antigo. É um lugar muito bonito e preservado. E eles fazem, há 27 anos, a Serenata da Recordação, que as pessoas saem pelas ruas, devidamente vestidas como seresteiros, cantando as músicas de serestas, e no final se reúnem na beira do rio para shows. Isso tem acontecido nesse período, foi mais ou menos coincidente com o início do Festival da Seresta que Jarbas fez como governador aqui no Recife Antigo. Só que lá as pessoas vão caracterizadas. É um lugar muito, é uma coisa muito bonita e tem grande repercussão toda aquela região. A previsão, por exemplo, esse ano, que a Serenata começa hoje à noite, é de que reúna mais de 100 mil pessoas. Então, isso tudo no maior tranquilidade, as pessoas cantando pelas ruas. É um lugar, uma festa muito bonita, telúrica e característica daquela cidade. Então, eu já estive lá duas vezes e realmente vale a pena assistir, ver, participar da Serenata da Recordação de Santa Maria da Boa Vista.
1: Muito bem. Grande abraço para todo mundo lá em Santa Maria da Boa Vista, que está nos acompanhando agora no Passando a Limpo também. Obrigado, valeu, um beijão para vocês. E o Passando a Limpo vai ficando por aqui. Os trabalhos técnicos de Avanildo Cerqueira e Evandro Chaves, a produção é de Max Augusto. Amanhã a gente volta às 8 da manhã. Tchau, tchau.
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5: 4 e 14.
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6: Começando o consultório do Rádio Livre, hoje a gente vai falar sobre dor na lombar. E aqui eu parei, coloquei um ponto aqui, porque é o seguinte, tinha mais, durante a atividade física, mas eu vou aproveitar os especialistas, espero que você que está nos acompanhando agora aproveite também, para expandir, para falar de dor na lombar de uma forma geral. E daqui a pouquinho eu vou explicar por que isso, porque uma vez eu tive e não tinha nada a ver com atividade física, não. Eu estava me preparando para a minha atividade laboral, quando senti uma dor muito intensa. Daqui a pouco eu conto essa história, por isso que a gente está abrindo o leque e, claro, você pode participar também. Como é que a gente pode fazer para se prevenir? Há como se prevenir, porque eu fui surpreendido com a dor. Tão surpreendido que eu não tinha ideia do que estava acontecendo comigo na hora que a dor veio. Mas esse consultório, ele foi um pedido do nosso ouvinte George. Ele nos mandou, inclusive, um relato que eu vou trazer para você aqui agora. Ele diz, meu nome é George, tenho 38 anos e treino há muitos anos. Já vinha sentindo um desconforto na região lombar, mas atualmente a dor piorou. Quando faço alguns exercícios, sinto uma dor intensa que irradia para a perna esquerda, que chega a ficar fraca. Acredito que possa ser uma dor ciática. É o que ele diz aqui no relato dele, ele acredita que pode ser isso. Fiz uma ressonância magnética há cerca de um ano, mas o exame já está desatualizado. Gostaria de saber se o ideal é repetir a ressonância ou procurar diretamente um tratamento com fisioterapia. Hoje consigo fazer agachamentos com pouco desconforto, mas exercícios que exigem mais da lombar, como leg press, provocam muita dor. Além disso, já trabalhei descarregando caminhões e puxando pallets com muito peso, o que pode ter contribuído para esse problema. Os doutores podem me orientar sobre qual seria o melhor caminho? Bom, George, para que a gente possa trazer essa orientação que você pede, participam hoje do consultório o personal trainer Gustavo Arruda. Ele é especialista em exercícios para a coluna e ergonomia e é mestre em ciências da saúde pela Universidade Federal de São Paulo. Dr. Gustavo, obrigado pela sua participação.
7: Boa tarde aos ouvintes, é uma satisfação estar novamente aqui no consultório e espero poder contribuir com tudo que for trazido aqui em conjunto com o Dr. Pedro.
6: Tá certo, Dr. Pedro é o nosso outro convidado, ele é anestesiologista, especialista em medicina da dor, olha só. Ele atua na clínica Gruner, no Rio Mar, e na clínica Intrador, na Zona Norte. Dr. Pedro, obrigado pela participação aqui no consultório.
8: Satisfação, Tom. Fico muito feliz com o convite.
6: Bom, e você que está nos acompanhando pode fazer parte dessa bancada também, mandando o seu áudio ou mandando uma pergunta ou um relato em texto para o nosso WhatsApp, 99147-8520. E agora deixa rapidamente eu contar o que aconteceu comigo. O George falou que quando treina, sente a dor. No meu caso, e eu sempre convido as pessoas a trazerem relatos, né? Dessa vez sou eu que vou começar, ou sou eu que vou trazer, uma vez que a gente já começou com do George. Eu estava me aprontando para vir trabalhar na rádio, isso perto, pouco depois das 6 da manhã. Inclusive, nesse dia eu não consegui vir. E aí, estava já amarrando o tênis. Deu aquela dor nas costas, aí eu disse, eita, dei um jeito. Aí me levantei da cama, que estava sentado, me levantei de uma vez para tentar me esticar, e foi pior. Aí eu arriei para trás, caí e fiquei deitado, de onde eu só saí horas depois, fiquei deitado na cama, para ir para a emergência. Fui para a emergência, certo de que tomaria medicação e voltaria livre, leve e solto para casa. Aí o médico disse, você vai ficar 3 dias afastado. Acabou me dando mais até. Aí eu disse, 3 dias? Ele disse, você acha que você vai ficar bom assim rápido? E eu fiquei, ih, caramba, aí foi que a ficha caiu, né? Aí foi que a ficha caiu. Pois bem, isso foi num domingo. No sábado seguinte eu ainda estava fazendo o exame de imagem. E dias depois aí foi que eu comecei a fazer fisioterapia. E a coisa foi voltando ao normal. Então, no meu dia a dia em casa, quando estava na licença médica, de vez em quando eu fazia um movimento errado, aí dava aquela fisgada, chega, eu me tremia todo, né? E parava assim, caramba, esse negócio não vai passar, não.
9: Aí toda vez eu lembrava do médico. Você está pensando que você... Eu achava que ia para lá, tomava a medicação e já voltava para casa todo inteirinho.
7: Novo em folha.
9: Que não. Nada. Passei bem umas duas ou três semanas ainda. Depois disso, fui fazendo a fisioterapia e tal. E hoje em dia eu fico com muito medo de repente, sentir aquilo de novo. Não foi brincadeira não, viu?
7: Olha, Tony, é interessante você trazer o seu relato, porque isso é tão comum que, eu não sei se você sabe, mas existe o Instituto Melinda Gates, a esposa de Bill Gates, e eles têm, periodicamente, eles lançam o que chamam de Global Burden of Disease, que chama a carga global de doenças. Só para que você tenha uma ideia, independente do continente no mundo todo, a dor lombar é a principal causa de afastamento de trabalho que existe. Desde 1990 ela é a campeã. E há que se diferenciar aqui a dor lumbar, da região lumbar, da dor na coluna especificamente. De uma maneira geral, quando você sente uma dor
9: na região... Era o que eu ia perguntar, porque no meu caso foi muscular, né? No meu caso foi muscular.
7: É, justamente, quando se sente aquela dor naquela região, uma crise... Geralmente se relaciona aquilo com alguma estrutura na coluna, não alguma coisa que tem algum problema.
9: Quando
7: algumas vezes é só uma dor muscular, uma contratura, uma questão muito mais voltada à aptidão e, como eu e o Dr. Pedro estávamos conversando antes do programa, até ao seu próprio ritmo de vida. Aí a gente vai entrar em conceitos que são relacionados a que tipo de dor, qual que é o seu ritmo de vida, como está o seu ambiente de trabalho, como é que está o seu dia a dia relacionado a tudo que diz respeito à sua saúde, alimentação, sono, estresse, nível de atividade física. E aí entra uma lista que realmente fica difícil de controlar tudo, porque ninguém vive num laboratório, né? Mas quando a gente fala de alguns pontos, eles passam a ser bem importantes. A atividade física é um desses pontos.
9: E aí, doutor Pedro, eu lembro que no momento em que eu senti, e daqui a pouquinho a gente vai falar também da questão do George, né? Que no caso dele é durante a atividade física. Eu lembro que, como eu não tinha ideia do que estava acontecendo, eu fiquei pensando, será que é algum problema renal? Eu nunca tinha tido aquela dor daquela intensidade, então não sabia o que estava acontecendo. E depois de um tempo, ou até eu concluir os exames, aí tinha assim, não, mas pode ser que seja hérnia de disco, pode ser que seja alguma coisa. E eu insisto sempre em não dizer, eu falo da dor, da localização da dor. Eu não costumo dar um diagnóstico, eu não tenho capacidade para isso. E aí eu pensei, não, mas isso é na coluna, não é coluna, está doendo essa região. Eu não sei, eu nunca tive problema de coluna, pelo menos não diagnosticado. Que muitas vezes é isso, fazer essa diferenciação, né?
8: Então vamos lá.
9: O que é quando é na região lombar e quando é alguma coisa relacionada à coluna.
8: Primeiro, assim, a região, ela é importante, né? Acho que é a causa do mais comum no mundo, como o Gustavo bem falou. Mas o primeiro ponto é a gente dividir tipos de dores. Então, assim, a gente tem dores que são mais agudas. Agudas é aconteceu e passou ali. E dor crônica é aquela que aconteceu e ficou. Esse tipo de dor que você descreveu é uma dor aguda. Ela teve uma injúria ali, uma lesão, algo do tipo, que durou o seu tempo e passou. Causa mais comum. O mais comum, boa parte, nesse tipo de dor, como você relatou, é um pouco de descondicionamento também. Porque acaba no movimentozinho ali, uma distensão muscular, uma distensão do ligamento, pinça o disco, faz uma inflamaçãozinha ali que vai durar seus 10, 15 dias e passa. Isso é uma coisa que se resolve por conta própria em 90% dos casos. Fazendo alguma coisa ou não fazendo nada. Alguns casos, a dor fica. E aí, nesses casos que a dor fica, aí que a gente tem que cuidar com um olhar diferente. Mesmo nos casos que a dor fica, o tratamento, 90% das vezes, ainda é totalmente conservador. Ainda é ver estilo de vida, ver atividade física, sono, uma fisioterapia bem feita, alta da fisioterapia para o personal, como a gente estava conversando antes. Mas, alguns casos, tem outros tratamentos mais médicos, mas não é o mais comum.
9: Bom, e aí voltando aqui para o caso de George, Gustavo. No caso dele é durante a atividade física. E aí ele relata que agora já consegue, fez fisioterapia, agora já consegue, né, fazer alguns exercícios sem sentir dor, mas tem exercício que ainda faz com que ele sinta dor. Como é que funciona nesse caso de quem faz alguma atividade física. No caso dele, ele pratica musculação, pelo que a gente entendeu aqui.
7: Certo, apesar do histórico, George, segundo foi trazido aqui, ele já treinava algum tempo, né? Inclusive, ele tem um histórico de uma atividade de trabalho bem intensa. Apesar disso, quando se sai de um processo de reabilitação com fisioterapia, não quer dizer que todo o processo de reabilitação está concluído, né? Porque a gente tem tudo aquilo que é trazido pelos métodos de fisioterapia, mas se a gente sai direto da fisioterapia para um ambiente de academia e quer se colocar para aquele modelo de treinamento de academia, que 3 de 10, 3 de 10 repetições, agachamento livre, leg press, todos aqueles movimentos que foram trazidos de uma cultura de fisiculturistas, mas como a gente entendeu, falando como profissional de educação física, a gente entendeu que o monitoramento em máquinas ele é muito facilitado, então houve essa disseminação desses exercícios e extrapolação para a população, né? Os métodos em si, eles nem sempre são adequados para dar continuidade àquela reabilitação. Então, de repente, o que George, não é isso?
9: George.
7: De repente, o que George precisava, antes de entrar propriamente nos exercícios de musculação, era uma mescla, né, de exercícios que seriam mais relacionados à questão que ele relatou, que ele foi tratar na fisioterapia, com outros que pudessem fazer essa transição para que ele estivesse apto a treinar sozinho numa academia. Porque até pelo modelo de atendimento de academia, não dá para um professor de sala, mesmo que ele tenha o conhecimento específico para direcionar uma pessoa que está em reabilitação, ele não vai conseguir dar a atenção necessária, porque às vezes ele tem que monitorar 20, 30 pessoas na sala, né? Então, há que se fazer essa transição da fisioterapia até que a pessoa esteja apta a lidar com o seu próprio treino numa sala de musculação, nesse modelo que eu trouxe aqui agora.
9: Temos aqui, inclusive, uma participação, doutor Pedro, o Ricardo, e o senhor pode continuar falando a respeito do que ele disse, é só para uma complementação dessa questão da pessoa que se expõe como profissional. Ele disse: sou motorista por aplicativo, já tenho esse tipo de dor faz tempo. E ele é motorista com aplicativo em moto. E ele diz: ó, já não sei mais o que fazer.
8: Vamos lá, só para puxar o gancho do George ainda. A gente fala que é a dor mais comum, mas a gente não pode de forma nenhuma pormenorizar isso, né? Fazer pouco caso. Porque algumas dores a gente tem que avaliar de forma muito criteriosa. E a dor dele tem uma coisinha que chama a atenção. Tem algumas coisas. A primeira é que ele está começando a ter perda de força da perna. Se perde força da perna, de fato pode ter uma compressão no nervinho lá, que é algo que tem que ser avaliado. E aí é exame físico, tem que examinar mesmo, colocar a mão para examinar. E o outro ponto é o impacto que está tendo na vida dele. Que na hora que ele começa a ter medo de se mexer, ficar, aquilo traz um sofrimento, isso só vai aumentando a dor que ele sente, mudando como ele se mexe, muda a vida toda, né? Então, acho que ele tem que passar por uma avaliação sim. Principalmente porque ele está começando a perder força na perna.
9: Então... E até porque esse medo faz com que ele se exercite menos, né? E aí acaba a pessoa ficando sem mobilidade, vai perdendo mobilidade também, né?
8: Traz um sofrimento, né?
9: Exatamente. Bom, vamos fazer o intervalo e daqui a pouquinho a gente volta e você continua mandando a sua mensagem para participar com a gente do consultório do Rádio Livre, hoje falando de uma forma geral de dor lombar. E você já viu que há necessidade de a gente falar de uma forma geral mesmo, porque tem casos como o meu, de que não estava fazendo exercício e sentiu, e casos como o do George, que fazendo exercício, ele sente. Vamos para o intervalo, daqui a pouquinho a gente volta.
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9: De volta no consultório do Rádio Livre, que hoje inventou de falar de dor lombar. Pois bem, tem a gente participando e sentindo essa mesma dor. Estamos aqui com o personal trainer Gustavo Arruda e também com o médico anestesiologista especialista em medicina da dor, Pedro Hilton. E aqui temos algumas participações, né? Daqui a pouquinho a gente vai colocar participações por áudio. Os amigos que mandaram texto. Ari, ele tem 46 anos, 1,75 de altura, 103 quilos. Tenho dor lombar sempre. Quando jogo futebol ou faço caminhada, aumenta a dor. Só passa com diclofenaco de potássio. Trabalhei muitos anos em pé e hoje trabalho muito tempo sentado dirigindo. As dores são as mesmas. Já fiz exame de imagem e não foi detectado nenhuma doença. Estou com vontade de fazer uma contraprova. E aí, Gustavo, o que eu tenho percebido é que o pessoal sempre fala, no caso aqui, ele está desenvolvendo uma atividade física. Uhum. Jogando futebol, ele sente. Quando a gente vai olhar para trás, ele relata alguma coisa relacionada à profissão, ou passa muito tempo sentado, ou passa muito tempo em pé. Qual é a relação que há do que ele faz enquanto profissional com essa atividade no final de semana, se for o caso, quando ele vai bater a bolinha dele? Porque na hora que ele vai jogar, ele sente. Isso tem relação uma coisa com a outra, ou é uma coisa localizada daquele momento do futebol?
7: Sim, pode ter relação. Né? É ideal a gente dizer pode ter relação, uhum, porque não dá para a gente cravar aqui que tem relação direta, enfim. Mas uma das coisas que a gente precisa entender quando vai relacionar a incidência de dor lombar com as atividades do dia a dia, e quando se fala de atividade física, tende-se a colocar tudo no mesmo balaio, a gente precisa diferenciar o que é atividade física e o que é exercício físico. Quando a gente vai trazer os fatores de risco para desenvolvimento de dor lombar, e falando no caso dele, já é uma dor lombar crônica, né, como também o Dr. Pedro aqui diferenciou, uma dor, como ele relata, é uma dor que sempre teve. Então, é uma dor que já dura mais do que 12 semanas aí. E quando passa de 12 semanas persistindo na dor, a gente não pode mais relacionar a um único evento. Às vezes, aquele evento que engatilhou a dor, quando aquela dor persiste por mais de 12 semanas, às vezes não é nem mais aquele evento inicial que está sendo o provocador daquela dor, certo? E quando a gente trata de atividade física, diz respeito ao dia a dia dele mesmo. Então, o que é? Ele passa muito tempo sentado, ele passava muito tempo em pé, e aí ele relata o futebol. Futebol geralmente não se joga todo dia, né? Então é um esforço que ele vai fazer uma vez por semana, e eventualmente o corpo da gente não está adaptado e apto àquele nível de intensidade que você vai imprimir num jogo de futebol, porque ninguém quer perder, né, Tony? Vai jogar futebol, ninguém quer perder,
9: Vou descontar aqui o que a seleção brasileira não fez lá na Copa, empenho total.
7: Exatamente. E às vezes, quando o corpo não está apto e você já tem uma sensibilidade de uma dor que tem histórico, aquele pode ser o gatilho. Quando você passa muito tempo sentado na mesma posição também, é muito. A gente tem hoje muito bem estabelecido na ciência que tem muito mais relação com a permanência na mesma posição sentado do que propriamente com a postura que você assume sentado. Então, a gente já sabe há alguns anos que aquela ideia de a postura correta para sentar, ela não é bem assim como a gente pensava. É mais a quantidade de tempo que você passa na mesma posição. Então, o ideal é ele variar a posição enquanto ele está sentado. Se for possível, ele variar em trabalhar sentado e trabalhar em pé, certo? O nível de atividade física dele, se ele joga futebol apenas uma vez por semana, não tentar ganhar a Copa em um jogo, né? E dividir isso em mais vezes por semana. E, principalmente, praticar exercícios físicos e não só atividade física. E aí, o que é um exercício físico? Exercício físico é uma modalidade que ele vai sistematizar ao longo do tempo. Então, ele vai dividir a carga de trabalho, de exercício, ao longo do tempo, de uma maneira racional, de modo que ele possa ter um resultado que vai ser trazido com o auxílio de um profissional. Então, de uma maneira geral, as indicações seriam cuidado que ele está fazendo nos momentos de atividade física dele, né, no jogo de futebol, tentar não ganhar a Copa em um jogo, passar a ter uma regularidade de exercícios físicos e cuidar desse ambiente de trabalho dele para ele não ficar tanto tempo na mesma posição.
9: Pois é, falando aqui de dor na lombar, né, dor lombar, eu estou aqui com tanto cuidado, a gente falando isso, é gatilho, né, como se diz. Eu estou aqui já fazendo movimentos não bruscos, que é para não voltar a sentir, que a gente já fica naquela expectativa. Temos aqui, inclusive, no caso do Ari, ele falou que ele tem 1,75 e 103 quilos, né? Então, essa questão de sobrepeso, quando é o caso, também tem o seu impacto, né? Temos aqui Vilma, ela diz, tenho 55 anos e hoje faz 7 dias que levei uma queda da cama, bati com essas partes da lombar e na hora da queda doeu muito. Coloquei gelo na hora, tomei um remédio, a dor passou, mas ainda é dolorido. Pergunto aos doutores, devo procurar um médico e dói mais quando agacho, doutor Pedro?
8: Vamos lá, complementando o Gustavo, eu sempre brinco no consultório que a melhor posição é a próxima, seja para ficar pro dia a dia ou para dormir. Como, qual é o melhor jeito de dormir? Cara, se dormiu, teve algum incômodo, vira. Não existe posição perfeita para nada. E respondendo a dona Vilma, as dores lombares são muito comuns. A maioria delas vão evoluir bem, mas algumas têm os sinais de alerta, que a gente chama, que tem que passar por um médico mesmo. Então, queda é um trauma, né? Sempre que a gente tem um trauma numa dor lombar, a gente considera o que a gente chama de red flag, uma bandeira vermelha, que é a indicação de fazer exame complementar. A maioria das dores lombares não precisam de exame complementar. Essa da dona Vilma precisa. Tem que fazer um exame para descartar fratura, outras coisas mais graves. Mas tem tratamento. Toda dor lombar tem seu tratamento específico. Mas tem que passar por um médico, ela.
9: Ô Gustavo, falando de quem pratica exercício físico, né? Especificamente para quem frequenta academias. Qual é o exercício que a gente pode considerar para lombar um veneno, como se diz?
7: Olha, Tony, a melhor resposta seria todos e nenhum.
9: Certo, certo.
7: Porque isso vai depender do momento em que você está dentro de um processo de reabilitação. Dependendo do momento, quando a pessoa está mais sensibilizada, a gente evita alguns movimentos. Todas as pessoas, quando você está com uma crise de lombar, todas as pessoas elas têm uma preferência direcional. Algumas pessoas têm uma preferência para inclinar o tronco para frente, aceita melhor esse movimento, sentindo menos dor. Algumas pessoas têm uma preferência para esticar o corpo para trás. E a gente deve respeitar isso quando a gente está, né, prescrevendo exercício, a gente está montando um programa de treino. Passado desse momento, onde a pessoa está mais irritada, está mais sensibilizada, aí a gente tem que seguir numa progressão gradual. Por quê? Porque a ideia, Tony, é devolver essa pessoa às atividades corriqueiras dela. Então, eu não posso tirar dela movimentos. Eu preciso acrescentar aos poucos aqueles movimentos que ela está habituada a fazer até que ela esteja apta novamente a fazer tudo que ela faz no dia a dia. Entendeu? Então, a melhor resposta, eu acredito que é essa que eu dei mesmo. Nenhum e todos, depende da fase que você esteja. Uma hora você vai fazer menos exercícios que você já fazia, até que você esteja apto a fazer todos os exercícios que você já fazia.
9: Doutor Pedro.
8: A gente brinca que é o remédio e é o veneno, né? Depende. Exato. Da dose.
7: Exatamente.
8: Então, exercício tem dose. E, como você falou, todos os exercícios podem ser feitos, mas tudo tem seu momento. Na época que você teve a crise lá, fazer um leg press seria uma tortura. Oh. Hoje está mais que recomendado, na dose certa está mais que recomendado.
9: Aliás, eu pergunto isso porque a gente ouve falar, né, que para lombar, e aí eu falo para quem não tem nenhum problema, uhum, é para que a pessoa não venha a ter, ou que a pessoa pode ser surpreendida aparecendo uma dor, que aquele leg 45, ele coloca mais, o que eu queria dizer, aquele que coloca mais em risco, no caso da lombar, existe isso mesmo?
7: Olha, existe aqueles exercícios que aumentam a sobrecarga nos discos lombares. Isso não quer dizer que vai ter relação com dor, né? A gente tem alguns estudos antigos que tentaram fazer essa relação, mas isso não se confirmou. Existem exercícios que têm aumento de sobrecarga nos discos. Mas os discos intervertebrais, eles foram feitos para isso mesmo, Tony. Então, a coluna, numa ela é muito resistente à sobrecarga que a gente chama sobrecarga axial. O que é sobrecarga axial? É no sentido da cabeça em relação ao chão. Então, a coluna é muito eficiente nesse sentido. Aumentar a sobrecarga naqueles discos não quer dizer que vai lesionar, não quer dizer que vai doer, né? Tudo depende do nível de aptidão que você tem para aquele exercício no momento certo.
9: Bom, e aí, né, doutor Pedro, a gente precisa estar sempre atento a essa questão do fortalecimento da musculatura em torno dessa estrutura que a gente tem, né?
8: É, mas duas vezes é uma coisa complicada. O que a gente sempre fala é que, às vezes, está numa crise de dor, você não consegue treinar a sua lombar. Mas a gente tem um sistema de dor no nosso corpo que, se você treinar o braço, você ajuda na dor. Então, qualquer exercício físico, ele aumenta a sua capacidade de inibir dor como um todo. Então, a gente tem que recomendar sempre algum exercício físico. Claro que no limite de cada pessoa e de cada momento. Acho que a palavra-chave aí é momento. Cada pessoa tem um momento que ele aguenta mais carga, aguenta menos carga. Então, acho que o ponto-chave aí é achar bons profissionais para acompanhar, desde a fisioterapia, da reabilitação, do profissional de educação física até o médico necessário.
9: Vamos fazer um intervalo. Daqui a pouquinho a gente volta.
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9: De volta aqui no consultório do Rádio Livre, hoje recebendo o personal trainer Gustavo Arruda e o doutor Pedro Hilton, tirando dúvidas e nos esclarecendo e ensinando a gente sobre essa questão de dor na lombar, seja fazendo exercício ou não, como você tem acompanhado até agora. Temos aqui uma participação, diz o seguinte: Nilson, conhecido como Neto, da Ilha do Maruim, sempre participando da nossa programação. Um abraço grande para você, meu amigo. Ele diz o seguinte: fiz uma cirurgia de hérnia de disco no ano de 2015. Eu era atleta, jogador de futebol. Corria 6 quilômetros e ainda dava pique na areia da praia, né? Areia fofa. Fiz a cirurgia, me livrei da dor no ciático, mas sempre sinto dor na lombar. O Nilson hoje, o Neto da Ilha do Maruim, ele está com 54 anos. Então ele fez a cirurgia, se livrou de uma parte da dor, mas ainda tem essa questão da dor na lombar. Pode ter relação com isso ou pode ser uma novidade, Gustavo?
7: Olha, existe uma questão que nem sempre ela é bem entendida, que a dor não necessariamente ela está relacionada à questão estrutural. Então, algumas vezes, a cirurgia é feita, certo? A questão estrutural ela é, entre aspas, corrigida, mas como a dor ela nem sempre depende disso, a dor permanece. A gente tem uma dor que ela está focada, para ficar bem, bem didático, uma dor que está focada no local, às vezes a gente tem uma dor que está focada na transmissão daquela informação, e às vezes a gente tem uma dor que está focada no processamento daquela informação. Pontualmente, vamos dizer que é uma dor que é no local, na coluna, uma dor que é nos fios que levam essa informação até o cérebro, e uma dor que é processada no cérebro. Se eu faço a correção daquela condição que já estava presente local na coluna, mas não faço uma reaprendizagem do sistema nervoso central para que esse processamento mude e o cérebro entenda que não é mais necessário acionar aquele alarme, essa dor vai voltar. E o processo de reabilitação, ele deve contemplar isso também, certo? Então, não é tão simples como o Dr. Pedro falou aqui, né? Às vezes a gente acha que vou fazer uma cirurgia e vai ficar tudo bem. Às vezes sim, às vezes não.
9: Para se livrar de dor dá trabalho, tá percebendo, Dr. Pedro, é difícil.
8: E vamos lá. A gente tem a cultura de achar que cirurgia é uma solução rápida, mas até a cirurgia sendo bem indicada, sendo perfeita, ela também tem seus riscos. Uma complicação comum em cirurgia de coluna é fibrose na região. Então, sempre que você faz um trauma ali, pode fazer uma fibrosezinha pós-cirúrgica, que prende um nervinho, algo do tipo, é uma causa de dor. Mas até cirurgias de coluna no geral, quando a gente vê taxa de recorrência de dor, são muito altas. Elas variam de 20% até 40%. Então, cirurgia de coluna tem que ser sempre muito bem pensado. É por isso que quando a gente fala das recomendações feijão com arroz, né? Cuidar da vida, atividade física, depois o menos invasivo, então a reabilitação física, tudo isso é pensando em risco-benefício. Para alguns casos a cirurgia está bem indicada, mas outros elas têm seus riscos. Perpetuação da dor é um exemplo. Essa dor que ele ficou tem tratamento. Mesmo que a cirurgia esteja perfeita e esteja com dor, tem como tratar. Mas tem que avaliar, não tem jeito. É caso a caso aí. Tem que entender por que ele está mantendo essa dor.
9: Aliás, o senhor falou isso aí. Essa dor que ele falou tem tratamento. Normalmente as dores têm tratamento? Ou tem aquela que não tem jeito, a gente vai ter que conviver com ela e pronto?
8: Todas as dores têm tratamentos, mas tudo precisa ser muito bem individualizado. Nenhuma, quando a gente fala dor crônica, essas dores que são mais arrastadas, não tem solução mágica, não tem nenhuma bala de prata, um remédio que ele vai tomar e amanhã com 24 horas ele está novo.
9: É tudo que a gente queria da vida, né?
8: É tudo que a gente queria da vida também. Mas tratamento tem como melhorar, mas não tem pílula mágica.
9: Bom, vamos à participação por áudio que chegou para a gente.
10: Boa tarde, Tony. É Carlos de Camaragibe. Ô, Tony, pergunto aos doutores. Eu tenho hérnia de disco, inclusive tenho mais de uma. Eu tive uma crise há uns 8, 10 anos, foi uma crise muito forte. Aí o médico me passou um medicamento chamado Chefo. E agora, recentemente, essa crise está me afetando. Não com a mesma intensidade da que eu tive, mas estou sofrendo um pouco. Aí eu posso tomar esse Chefo, ele vai aliviar. Eu faço academia e faço pilates. Será que eu tenho que parar ou continuar com os exercícios, com as atividades físicas?
9: Bom, vamos dividir aí para cada um dos que estão aqui participando, começando com o Dr. Pedro, o remédio que ele estava tomando, Dr. Pedro.
8: Então, vamos lá. A gente não tem como falar assim de forma genérica, tem que avaliar cada caso. Como o Gustavo bem falou, a gente divide as dores mais arrastadas assim em três tipos. Para cada mecanismo que ela tem, existem medicações específicas. Então, o único jeito da gente falar qual medicação tomar, eu preciso entender qual que é a dor dele. Não só a região e a intensidade, mas o que mantém aquela dor lá constante. Então, se a gente entende quais são os mecanismos, a gente vai lá e aperta cada um dos parafusos, tem como melhorar. Mas eu preciso avaliar o tipo de dor, não dá para a gente falar sem saber mais detalhes.
9: Bom, e aí, Gustavo, uma coisa que tem se falado muito, tem se praticado também, e não sei se se deposita muita responsabilidade, inclusive, na questão do Pilates, né? A pessoa, não, vá fazer o Pilates que vai resolver, né? Será que o Pilates é a resolução para todos os males, né? A gente tem que ter cuidado com isso também, né?
7: Cura até frieira, né, Tony? É. Não, mas ao invés de olhar para o método, né, um método Pilates, que tem sua serventia, né, está sendo utilizado há muitos anos, com sucesso, para vários direcionamentos, a gente precisa, antes de escolher o método, entender a dose, entender a forma, partindo de que ponto eu vou escolher, primeiro, o tipo de exercício, segundo, a intensidade que eu vou fazer esse exercício, certo? Então, às vezes você se sente muito bem no Pilates, Mas se a intensidade que aquela aula de Pilates está chegando não for benéfica a você, você vai sentir dor. Às vezes eu me sinto muito bem no Pilates, mas se a quantidade de vezes por semana não está sendo suficiente para a sua recuperação, é possível que lhe cause dor. Da mesma forma com musculação. É possível que inicialmente o meu corpo aceite exercícios convencionais de musculação? Sim, é possível. Mas, como o doutor falou, a gente precisa avaliar. Tony, como é que funciona quando você vai visitar um médico novo, chega com os seus exames? Ele diz, olha, Tony, ele vai prescrever um remédio, tem a substância, tem a posologia daquela substância. Você vai tomar isso aqui de 12 em 12 horas durante um mês, depois você volta aqui e me diz como se sentiu. Aí você vai chegar lá, depois do tempo que ele disse, como é que foi, Tony? Ah, senti tontura, não senti melhor. Tá bom, então vamos ajustar a dose dessa substância. Ou às vezes ele até muda a substância. O exercício é um pouco parecido. Às vezes a gente precisa ajustar não só a natureza de exercício, né? Às vezes a pessoa está sentindo uma dor com caminhada. Só com caminhada? Será que é a caminhada mesmo? Ou é o tempo que você está caminhando? Ah, eu sinto dor com caminhada. Quanto tempo você caminha? Uma hora e meia, tranquilo. Por que eu preciso caminhar uma hora e meia? Será que com 15 minutos de caminhada, duas vezes ao dia, não é melhor do que você caminhar uma hora e meia direto? Então, todas essas coisas a gente precisa estar montando esse quebra-cabeças, Tony, para poder chegar numa longevidade, né, de exercício, de modo que a gente consiga controlar essa dor. Então, o Pilates funciona? Pode funcionar. O Pilates funciona? Pode não funcionar.
9: Aliás, só fazendo um parêntese aqui de alguém que é leigo, mas que a partir até da própria experiência, eu acho que tem muita gente que tem isso, estabelece um tempo muito longo para fazer as caminhadas e às vezes acorda um pouquinho mais tarde e já não dá tempo. Isso. Aí perde a oportunidade de caminhar naquele dia, podendo caminhar um pouco menos, porque acha que não vai conseguir, não vai dar tempo no relógio, porque tem os compromissos, de fazer aquela caminhada do jeito que queria, de uma hora e meia. Isso. Então é melhor fazer um pouquinho do que não fazer nada, né? Claro. Doutor Pedro.
8: Puxando o gancho que você falou, perfeito isso, vou falar uma coisa polêmica aqui, mas o Pilates duas vezes por semana, ele vai ter um efeito bem limitado, porque o corpo dele funciona 24 horas por dia, 7 dias por semana. Se ele fizer duas horinhas de exercício na semana, isso tem um limite de efeito. Então o ideal, se ele já tem uma dor há muito tempo, é ele ter algo que ele faça todo dia. Ele até pode fazer o Pilates duas vezes na semana, mas ele tem que ter um dever de casa. Ele tem que ter um exercício nem que seja de 10 minutos para fazer todo dia. Alguma coisa ali de carga, que alguma coisa que ative o sistema de inibir dor dele, tem que ter todo dia.
7: Só para que você tenha ideia, Tony, complementando o Dr. Pedro. Uma das instituições de referência para exercício e dor lombar que a gente tem, que é o American College, eles preconizam para redução do risco de dor lombar e recidivas, você treinar de 5 a 7 vezes por semana. Dessas 5 a 7 vezes por semana, você pode ter 3 dias de exercício de característica aeróbica. O que é exercício de característica aeróbica? Uma caminhada, uma natação, uma pedalada, respeitada a intensidade e o tempo de duração, e 2 vezes por semana exercício de força. Então, como o doutor falou, às vezes você está fazendo, você está entrando numa atividade física, mas essa atividade física, esse programa de exercícios físicos, ou ele é insuficiente, ou ele extrapola o que você precisaria. Tudo depende da dose.
9: E aí, deixa eu fazer aqui um acréscimo a tudo isso que foi trazido pelos amigos ouvintes que participaram até agora, porque o consultório ele é reprisado durante a madrugada na Rádio Jornal. E tem muita gente que nesse horário está trabalhando e está acompanhando a nossa programação. São pessoas que dormem num horário diferente, muitas vezes, de todo mundo. O quanto isso também tem peso na definição dessas questões que envolvem dores na lombar. Então tem amigos que são porteiros, são vigilantes e estão acompanhando o programa durante a reprise na madrugada enquanto trabalham. A madrugada estão trabalhando e de dia estão dormindo, nem sempre naquele ambiente favorável que um sono reparador precisa ter. O quanto isso pesa?
8: Então vamos lá, essa pergunta é preciosa. E a gente tem um sistema de dor no nosso corpo que ele, a capacidade de inibir se recupera durante a noite. Então, se você dorme mal, inevitavelmente você vai ter mais dor. Mas não é só dor. Quando a gente dorme mal, a gente tem mais dor, mais depressão, mais ansiedade, morre mais cedo, é mais impulsivo. Então, algumas partes do nosso cérebro, elas param de funcionar, ou funcionam menos quando a gente não dorme. Então, não existe tratamento de dores crônicas se não corrigir, se não melhorar sono. E aí é um grande desafio, como você falou. Tem gente que trabalha à noite, né? Então, esse equilíbrio de trabalho, renda... Teve até um caso de que uma vez um paciente perguntou, fui promovido, ele era porteiro. Ele falou assim, fui promovido para a noite. O que é que o senhor acha? Foi um grande desafio, né? Expliquei tudo para ele, fazer as escolhas. Ele acabou ficando no dia mesmo. Mas trabalho noturno é um desafio, não tem jeito. Trabalhar à noite aumenta risco de tanta coisa.
9: E aí, Gustavo, a gente tem que procurar sempre, porque não pode deixar de fazer isso, dentro dessa rotina que muitos têm de trabalhar à noite e ter que descansar de dia, acrescentar também o exercício físico.
7: Sim, no caso, se não tem jeito, você vai fazer uma redução de danos, né? Você vai compensar num exercício físico regular, você vai compensar numa alimentação que é menos carregada de carboidratos, né? Você vai compensar numa prática de lazer mais frequente, né? E no lazer não precisa ser nada tão especial, pode ser um hobby, né? Que muita gente não tem essa cultura de hobby, mas você se envolver com uma atividade que te dê prazer vai reduzir essa condição que está sendo prejudicada de algum lado, né? Para que a gente faça essa redução de danos.
9: Lembrando para os amigos que vão acompanhar a reprise que aquele cochilo na cadeira durante o trabalho também pode trazer dores, hein? Tome cuidado. E principalmente se for pego aí que o prejuízo pode ser bem maior. Gustavo, aproveitando que você está com a palavra, agradecer aqui a sua participação no consultório de hoje.
7: Tony, foi um grande prazer, como sempre é, vir aqui no consultório, certo? Estou à disposição. Eu queria que você mandasse um beijo para os meus filhos que estão ouvindo agora, Daniel, Miguel e Alice.
9: Daniel, Miguel e Alice, que honra ter a audiência de vocês. Poxa vida, obrigado, viu? Um abraço, um beijo para vocês. Doutor Pedro, obrigado pela participação.
8: Eu que agradeço, foi uma honra, ainda mais estar tão bem acompanhado aqui. Obrigado.
9: Bom, o Rádio Livre de hoje fica por aqui. A produção foi de Gabriela Bento. Trabalhos técnicos de Eduardo Silva, Elivelto Henrique e João Alves. A coordenação de jornalismo é de Victor Tavares. Me permitam dizer, com um time desses aqui, técnica e produção, e aqui na bancada com esses doutores, até eu faço. Com um time desses, até eu faço.
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9: Hora certa, minha gente, são 4h59.
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12: Bom dia.
9: Fala, gente boa brasileira. Hoje celebramos o Dia do Amigo, uma data para agradecer por aquelas pessoas que caminham ao nosso lado, compartilham alegrias, dividem dificuldades e tornam a vida mais leve. Um amigo verdadeiro não é aquele que está presente apenas nos dias de festa, mas também nos momentos de luta, oferecendo uma palavra de esperança, um abraço sincero e a força necessária para seguir em frente. Em tempos em que o mundo enfrenta tantos desafios, conflitos e até fenômenos da natureza,
13: nos lembram da fragilidade da vida, a amizade continua sendo um refúgio de carinho, solidariedade e união. Ela nos ensina que juntos somos mais fortes e que pequenos gestos de bondade podem transformar o dia de alguém. A você, querido ouvinte, você, meu amigo, você, minha amiga, você, família,

0: de amor, paz e fraternidade. E que nunca nos faltem pessoas especiais para caminhar ao nosso lado. E muito bom dia.
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0: E que linda família brasileira, bom dia, boa tarde, boa noite, onde você estiver. Segundo minha gente, dia 20 de julho de 2026. Já se passaram 201 dias do ano, faltando 164 para o ano acabar. Hoje é dia do amigo e dia internacional da amizade. Santo do dia, Santo Elias. Minha gente, com trabalhos técnicos de Avonildo Cerqueira.
2: Bom dia!
0: Aí, Cerqueira. E produção de Gabriela Bento, em rede, pela Rádio Jornal Recife, Limoeiro, Caruaru, Garanhuns, Pesqueira e Petrolina. Estamos começando mais um programa A Voz do Povo.
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0: Você canta com Milton Nascimento, Canção da América.

0: Acorda Recife, acorda Pernambuco, acorda Brasil. Segundou, minha gente. Rádio Jornal Recife, 90.3 FM. Essa gente maravilhosa, pertinho aqui da gente. Limoeiro, 99.5 FM. Você escutando a gente também em Caruaru, 91.3 FM. Vem pra cá. Vem comigo, Pesqueira. Cidade da Graça, 90.9 FM. Olha aí a musicalidade, os nossos instrumentistas. Bom dia. Todo esse povo na rua, começando mais uma bela semana. Você em Garanhuns. Olha aí o Festival do Inverno, bonito. E você, amigo, você, amiga, você, família, que participam da nossa programação, também fazem parte desse festival maravilhoso que eleva o nome de Pernambuco, o nome de Garanhuns para o mundo. Alô, Petrolina, olha o Rio São Francisco, cuida dele. Rio São Francisco, Rio da Integração Nacional, onde você tem Petrolina, as margens desse rio maravilhoso, 90.5 FM. Feitiço do bom pra você, onde você estiver. Começando mais uma bela semana. E aqui a gente não esconde nada, conta tudo pra você. De boa. Deixa rolar. E fica sabendo que o choro pode durar uma noite, mas a alegria vem pela manhã.
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0: Deixa rolar a vida do jeito que Deus nos deu. Com força e esperança, fé, trabalho, significando você, o trabalho, a família. Família forte.
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0: Entra nessa folia. Folia gostosa da vida. No bom sentido. Com moderação.

0: A diferença você faz. É só você querer. Usando tudo que Deus nos deu. A força.
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0: Eita, coisa boa.
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0: dizer o quê?
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0: Vai nada. Tentam. Mas o dono é forte. O mundo tem dono.
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0: Eita.
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0: Um trombone de prata. Todos os nossos queridos músicos. Bom dia, bom dia. Compositores, bom dia, bom dia, bom dia. Família, bom dia. Amigos da Rádio Jornal, hoje é o dia de vocês, hein? Aliás, todo dia, né? Mas especialmente hoje, o dia do amigo. Bom dia, vocês que fazem a nossa Rádio Jornal. Vocês juntos fazem conosco.
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0: Vai nada.
1: Brilhará.
0: O sol brilha pra você. Mais um dia. Mais um dia. Seja de sol e de chuva. É o dia de Deus pra você. Que presente, hein? Que presente maravilhoso.

0: Aumenta o volume do rádio. Aumenta o volume do rádio e vem com a gente, falando para o mundo. Para você, homem do campo, para você, mulher do campo, para você, família. Agora, criança, tem que estar na escola. Preste atenção, pega a visão. Criança é na escola. Um monte de abraço para a família pernambucana que escuta a Rádio Jornal. Os nossos amigos criadores e produtores. Olha a bovina cultura, que beleza, hein? Piscicultura, apicultura. Olha o mel! Olha você, apicultor, a importância. Vem pra cá. E a prevenção da saúde, hein? Cuida da saúde. Tá fazendo frio, não tá? Tá um friozinho gostoso. A madrugada com frio. Não é aquele frio, torre, aquela coisa que tem que botar um monte de cobertores, não. Dá pra enfrentar. Gostoso. Mais uma madrugada gostosa que você enfrentou. Com fé e esperança para começar mais uma semana.
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0: Eita, que coisa boa! Poema de verdade, o carinho, a amizade. Chegue pra cá, meu povo.
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0: Eita! Vale um abraço pra você, companheiro, pra você, companheira, pra você, amigo. Um abraço para todos os amigos que escutam a Rádio Jornal com o tempo e a temperatura.
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0: Vai conferir agora com Gabriela Bento.
3: Muito bom dia para você, bom dia para os ouvintes da Rádio Jornal. Vamos à previsão do tempo para esta segunda-feira, de acordo com a Agência Pernambucana de Águas e Clima, APAC. Na região metropolitana do Recife e também nas zonas da Mata Norte e Sul, o tempo fica parcialmente nublado com chuva rápida de forma isolada no período da noite com intensidade fraca. A temperatura varia entre a mínima de 20 e a máxima de 30 graus. No agreste do estado, o tempo fica parcialmente nublado sem chuva em toda a região ao longo do dia. Os termômetros variam entre a mínima de 15 e a máxima de 27 graus. No sertão do São Francisco, do Pajeú e do Araripe, a previsão é de tempo parcialmente nublado sem chuva em toda a região ao longo do dia. A temperatura varia entre a mínima de 14 e a máxima de até 32 graus. No arquipélago de Fernando de Noronha, o tempo fica parcialmente nublado sem chuva em toda a região ao longo do dia. A temperatura varia entre a mínima de 25 e a máxima de 29 graus. Gabriela Bento, Rádio Jornal, Rádio Notícia.
0: Valeu, você ligado no tempo e na temperatura. E a hora certa, agora são 5h14.
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0: Jornal do Comércio, a diferença é enorme. E a diferença é essa. É da fúria. Espanha bate a Argentina e conquista o bi. A história da Copa do Mundo de 2026 em 26 charges de Thiago Lucas para o Jornal do Comércio. Prazo, minha gente, prazo para convenções partidárias começa nesta segunda-feira. Estados Unidos fazem nova onda de ataques ao Irã após morte de militares e mais. Homem é assassinado a pauladas em Boa Viagem, no Recife. Destaques de capa da edição de hoje do seu Jornal do Comércio. Para saber, tem que ler o JC.
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0: Muita gente importante igualmente a você aniversariando nesse dia. Olha aí, a modelo Gisele Bündchen. E tantas outras pessoas nesse dia passam a festa, principalmente você que nos escuta com as primeiras informações e prestação de serviço aqui na Voz do Povo, Rádio Jornal.
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0: Tô aqui, meu amigo, tô aqui, minha amiga, para você saber que você tem o apoio da Rádio Jornal no WhatsApp da Rádio Jornal. Se você tem algum tipo de problema, você tem o WhatsApp da Regional. O que é que está faltando aí, meu amigo? Transporte público, buraqueira, tem iluminação pública a reclamar, a reivindicar serviço? Então, tem o WhatsApp da Rádio Jornal assim.
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0: E o Barbosa já está conosco. Vem comigo, vem, Barbosa.
4: Bom dia, Paulo Roberto. José Barbosa. Paulo Roberto, aqui é a gente aqui no bairro da Vila da Coab, 1, Bairro Santo Antônio. Estamos com 17 dias sem água. É um absurdo. Quando a gente atrasa, é mora e juro. E eles, Paulo Roberto, não é punido por nada. Cadê a governadora que disse que tanto ia melhorar a água daqui da zona da Mata Norte? Aí essa é minha reclamação. Governadora, conserte essa Compesa, principalmente em Carpina. A gente tem um oásis de água aqui, do Orá. Oásis. O que precisa é melhoramento. Que nós pagamos nosso direito, democracia, cobramos. Governadora, pedimos água em Carpina. Bom dia.
0: Bom dia, meu amigo. E fica sabendo o seguinte, que essa questão do tarifaço, hein? Novo tarifaço do governo Trump pode resultar em queda de 60% nas exportações pernambucanas para o mercado norte-americano. Escute com João Carneiro.
5: O novo tarifaço dos Estados Unidos deve atingir diretamente alguns dos principais produtos exportados por Pernambuco. O governo norte-americano anunciou uma taxa adicional de 25% sobre mercadorias brasileiras. Café e carnes ficaram fora da cobrança. Mas a lista de exceções não protegeu boa parte da pauta pernambucana. Quem explica o tamanho do impacto é o presidente da Federação das Indústrias de Pernambuco, FIEP, Bruno Veloso.
6: Temos um volume de exportação para os Estados Unidos em torno de 125, 130 milhões de dólares e 60% desses produtos eles serão impactados. Isso é um valor bem significativo para nossas exportações.
5: A cobrança atinge produtos como açúcar, uvas frescas, inhame, peixes e sucos. No Vale do São Francisco, a manga foi o principal produto poupado. A tarifa não significa necessariamente o fim das vendas. Mas Bruno Veloso destaca que exportadores e importadores terão que se adaptar.
6: A acomodação que aconteceu no ano passado foi que o produtor teve que dar um desconto, o importador teve que apertar sua margem de lucro para que o produto chegasse no final com o mesmo valor final para o consumidor dos Estados Unidos. Então, isso é ruim para nós, né? Isso é muito ruim, porque a gente precisa ter volume, mas também ter lucratividade, né?
5: Bruno Veloso diz ainda que o setor de açúcar e etanol está entre os mais preocupados.
6: A gente tem umas cotas de exportações de açúcar para os Estados Unidos, que tem um preço diferenciado, que tome praticamente benefício que nós tínhamos dessas cotas, né? Aquilo que era um grande negócio de exportação de açúcar para os Estados Unidos, passaram a ter uma lucratividade muito menor.
5: A medida norte-americana tem como base a seção 301 da Lei do Comércio dos Estados Unidos. O mecanismo permite a adoção de retaliações contra práticas consideradas injustas pelo governo do país. As novas tarifas começarão a valer no dia 22 de julho de 2026. A Confederação Nacional da Indústria apresentou a defesa do setor privado brasileiro, com dados enviados também pela FIEP. O governo brasileiro avalia retomar os procedimentos da Lei de Reciprocidade. João Carneiro, Rádio Jornal, Rádio Notícia.
0: Eita, meu amigo, ontem eu fiz uma enquete aqui no nosso programa, no Super Domingo, e perguntando, você vai torcer por quem? Só deu aqui Espanha, né? A maioria preferiu a Espanha. Foi o que deu. A Espanha dominou o tempo todo a Argentina, fez gol na prorrogação e é bicampeã mundial. Então, parabéns para os espanhóis que moram aqui em Pernambuco, que moram aqui no Recife. Vocês que escutam a Rádio Jornal. Hablando, pronto. Agora são 5 horas e 20 minutos, 5 e 20. É a voz do povo para você saber o seguinte, que o José Severino está comigo aqui e vem da Vazia.
7: Bom dia, Rádio Jornal. Aqui quem fala é José Severino da Silva da Vaza. Rádio Jornal, nota 10 no mundo inteiro, Brasil inteiro, Pernambuco inteiro. Há 78 anos a serviço do povo. Bom dia, Paulo Roberto. Bom dia a todos aí da Rádio Jornal, um abraço para vocês, tudo de bom. Que Deus abençoe, que dê muito livramento a essa rádio e a todo mundo que trabalha aí, a todos os ouvintes. Quero fazer uma reclamação sobre a Compesa. Desde de sábado que não tem água, mas desde de sexta. Nem sexta, nem sábado e até agora não chegou água, que é domingo. E aqui no bairro da Vaza não é todos os dias tem água, não é de faltar água, mas agora está faltando. Quero que vocês aí... Tome providência aí para Compesa, para mandar água para a gente aqui no bairro da Vaza. A gente está sem água desde de sexta-feira. Bom dia aí, tudo de bom. Um abraço aí, Deus abençoe.
0: Tá certo, meu amigo. Há muito tempo que você vem reclamando, como outras pessoas vêm reclamando, esta tremenda falta d'água, né? E nova mistura na gasolina comum e aditivada, com 32% de etanol anidro, valerá por 6 meses a partir de 1º de agosto, viu? Escute com João Lobambo.
8: O governo federal aprovou o aumento temporário da quantidade de etanol anidro misturado à gasolina. A decisão, tomada pelo Conselho Nacional de Política Energética, eleva o percentual de 30% para 32% pelos próximos 180 dias, com possibilidade de prorrogação. A expectativa é reduzir a dependência do Brasil da importação de gasolina e ampliar o uso de combustíveis renováveis produzidos no país. Como explica o economista Werson Caval.
9: Isso porque a gasolina vendida nos postos, chamada de gasolina C, é formada pela mistura da gasolina A, que é derivada do petróleo, com a adição do etanol anidro. Portanto, a cada 100 litros vendidos, passam a ser necessários 2 litros a menos de gasolina fóssil. Isso equivale a uma redução aproximada de 2,9% na quantidade de gasolina A utilizada por litro de combustível final. Quando essa diferença é multiplicada pelos bilhões de litros consumidos pela frota brasileira, o volume economizado se torna muito relevante. É daí que surge a estimativa governamental de evitar cerca de 900 milhões de litros de importações por ano.
8: Estudos técnicos realizados pelo Instituto Mauá de Tecnologia apontaram que a nova mistura pode ser utilizada em carros e motocicletas, inclusive em veículos que não são flex, sem prejuízos ao desempenho ou ao consumo. O Edson Caval tranquiliza os proprietários de veículos mais novos, mas alerta os que possuem modelos mais antigos.
9: Já para o proprietário de um automóvel flex moderno, não existe razão técnica para acreditar que a E32 provocará automaticamente corrosão, quebra do motor ou mesmo danos graves. Veículos antigos importados somente a gasolina, a preocupação possui algum fundamento, pois certos automóveis foram projetados para mercados em que a gasolina contém 5, 10 ou no máximo 15% de etanol. O problema potencial não está apenas na combustão, pois o etanol entra em contato com o tanque, com a bomba de combustível, mangueiras, juntas e vedações, componentes plásticos, bicos de injetores e partes metálicas do sistema. Materiais antigos ou não preparados para concentrações elevadas podem apresentar ressecamento, corrosão e perda de vedação ou desgaste. Há também possibilidade de dificuldades na partida, alterações na calibração e funcionamento irregular em determinados modelos.
8: Além da mudança no teor de etanol, o Conselho também aprovou novas diretrizes para reforçar o combate às fraudes e adulterações de combustíveis. A resolução prevê maior integração entre órgãos de fiscalização, como a Agência Nacional do Petróleo, Ministérios Públicos, PROCONs, Polícias, Inmetro e órgãos fazendários, além da ampliação dos mecanismos de rastreabilidade e do monitoramento das operações no setor, buscando garantir mais segurança e proteção aos consumidores. João Lubambo, Rádio Jornal, Rádio Notícia.
0: E muita gente queria a vitória da Argentina por Messi, minha gente. Está aqui ele chorando, o choro de Messi, camisa 10. Desaba em campo após vice da Argentina e provável última Copa. Enquanto isso, aí vem Galvão Bueno cogitando uma nova função para ir à Copa de 2030. Sabe como? Fazendo comentários. Aliás, ele já vem fazendo aí, né? E o campeão pela Argentina, tem um campeão pela Argentina, diz ter Neymar como ídolo. Tá bom. E mais aqui, enquanto isso, para amenizar a situação da França, Mbappé se torna o primeiro jogador a ser artilheiro de duas Copas na história. E a festa dos Ronaldos, hein, com Madonna? Foi bonito, não foi? Foi bonito, sim. Agora, são 5 horas e 25 minutos e Assis do Janga vem comigo, vem.
10: Muito bom dia, Paulo Roberto e ouvintes da Rádio Jornal. Meu caro Paulo, eu sou de pedir, sou de agradecer. Fiz o pedido da Rua Ametista Amazonita. Eles vieram, fizeram a capinação e a limpeza do meio-fio. Mas falta ainda passar a máquina. E na Rua 4, um poste, que são dos dois postes que tem na rua, esse está queimado há 3 meses. Na Rua 4, por gentileza, aqui em Pau Amarelo, Paulo. Assis do Janga para a Rádio Jornal, 78 anos, Pernambuco, falando para o mundo.
0: Um abraço, meu amigo Assis, obrigado pelo carinho da audiência. E o aumento dos custos de produção dos imóveis também entra na conta para explicar o Recife, segundo maior preço médio de aluguel do Brasil. Não é isso, Kevin Paes?
11: Recife possui o segundo maior preço médio de aluguel do Brasil, segundo o índice Fipezap de localização residencial. O valor de R$ 64,06 por metro quadrado ficou atrás apenas de São Paulo, que custa R$ 64,98 por metro quadrado. Além do elevado preço médio, os aluguéis na cidade acumularam alta de 5,62% no primeiro semestre de 2026 e 9,40% nos últimos 12 meses, acima da inflação do período. O advogado especialista em negócios imobiliários, Amadeu Mendonça, fala sobre os fatores para o aumento nos imóveis na capital pernambucana.
12: Existem alguns fatores que estão causando esse aumento do aluguel, mas eu citaria sobretudo dois. O primeiro deles é o aumento do custo de vida das famílias pela perda de poder de compra do real, o que acaba fazendo com que as famílias gastem mais dinheiro para ter o mesmo padrão de vida que vinham levando até pouco tempo, até alguns anos antes desse aumento da inflação. E o segundo é a taxa de juros elevada, que dificulta que as famílias consigam adquirir um imóvel pagando uma parcela que caiba no orçamento familiar. Isso porque, além do valor da parcela estar bem mais alta devido aos juros, que também estão altos, ainda tem o fato, como eu mencionei anteriormente, da perda do poder de compra. Então, esses dois fatores deixam quase que inviável que a família acabe também adquirindo esse imóvel, porque o valor da parcela concorre com outras despesas básicas, como energia, plano de saúde.
11: Outro dado que chama atenção é a rentabilidade dos imóveis. A capital pernambucana lidera o ranking nacional de retorno com aluguel residencial, com rendimento médio de 8,56% ao ano. Amadeu Mendonça relata a motivação do aumento dos aluguéis no Recife.
12: As pessoas têm que morar em algum lugar, e não podendo comprar a casa própria, que ainda assim permanece como o maior sonho do brasileiro, vão ter que alugar o imóvel. Então, pelo aumento da procura, pelo aumento da demanda, sem que a oferta consiga entregar uma quantidade compatível com esse aumento de demanda, acaba que as famílias têm que morar de aluguel. Isso também é um dos fatores que faz aumentar esse valor que está sendo pedido no mercado. E ainda, mais um ponto que acaba influenciando também no valor do aluguel, é o aumento do custo de construção dos novos empreendimentos. Isso faz com que também haja um aumento no valor da venda dos imóveis, e como o aluguel, de certa forma, também está atrelado ao valor daquele imóvel, isso joga o aluguel para cima. Então, somados esses fatores, eu entendo que é uma receita que fez o aluguel subir muito mais do que vinha acontecendo nos últimos anos.
11: Kevin Paes, Rádio Jornal, Rádio Notícia.
0: Eita, minha gente, a nossa solidariedade à jovem que perdeu a perna no ataque de tubarão aqui no Recife. E ela, com muita força, com muita fé, diz o seguinte: não vou me entregar. Diz jovem que perdeu perna em ataque de tubarão no Recife. Que coisa, hein? Por falar em saudade, solidariedade, tá aqui o Gilberto Gil dizendo que olha todo dia para o retrato de Preta, sua filha, quando criança. E a gente canta com ele.

0: Pronto, anda com fé, você aí de Roda de Fogo com Fernando Lima. Vem comigo, Fernando Lima.
1: Bom dia, amigo da Rádio Jornal, Fernando Lima da Roda de Fogo. Paulo, é uma vergonha o cidadão ter que tomar a vacina do Covid e ter que deslocar, andar 5, 6 quilômetros para tomar essa vacina, porque nas unidades dos postos de saúde da comunidade não se aplica essa vacina de Covid. Falta de respeito com o idoso, com a gestante, com as prioridades, né? Porque a vacina de Covid, a prioridade número um é para gestante, idoso e criança. E como é que o moletante, como é que o cadeirante, como é que o idoso tem mobilidade comprometida, vai ter que deslocar 5, 6 quilômetros para tomar uma vacina? Vergonha, falta de respeito. Ei, eles estão vendo aí, viu?
0: É, meu amigo, é uma falta de respeito, consideração com as pessoas que precisam de saúde, né? E a Covid-19 faltando aí a vacina. Realmente, você já vem reclamando esse tipo de falta de vergonha, né? De interesse das autoridades pela saúde do povo. Agora, são 5 horas e 35 minutos. Fica sabendo o seguinte, que o prêmio da Mega Sena que acumulou, sorteio agora mudou, viu? Você sabe que tinha terça, quinta e sábado. O do sábado passou para o domingo, 11 horas da manhã. 11 horas da manhã. E tá aqui a Mega Sena, para você que não conferiu, esperando mais cedo no sábado à noite, aliás, no sábado à noite, não tem mais esse sorteio. Agora é no domingo, 11 horas da manhã. Então anota aí, 18, 21, 23, 43, 55 e 58. 18, 21... 23, 43, 55 e 58. Acumulou, minha gente, acumulou. O prêmio vai para 42 milhões de reais. Então, amanhã, terça-feira, primeiro o sorteio da semana. Amanhã tem um novo sorteio da Mega Sena. Então, fica assim, olha. Fica na segunda informação da Caixa, né? Fica terça, quinta e o do sábado passou para o domingo, tá certo? O do sábado passou para o domingo. E hora certa são 5 horas e 36 minutos e tem mais um ouvinte aqui comigo. Tem o Fábio de Itapetim. Vem comigo, vem.
2: Bom dia, Paulo Roberto. Bom dia. Fábio Juncar, Itapetim, Pernambuco. Zona Rural, Chico Clarinha. Tem uma rede de água que foi construída e executada pelo município, pela prefeitura municipal. Essa rede abastece a zona rural aqui no Chico, chamado Chico Clarinha. A mim faz 2 meses e não chega água aqui na cidade, aqui na nossa região, e no nosso Chico, na zona rural. Eu já falando com o prefeito, já falando com o vereador, já acionando vários órgãos aqui de regulamentação e ninguém resolve nada. Nada. Nessa cidade que está abandonada aqui, essa prefeita daqui, amigo, não sei pra que venha, viu? Só vem pra atrapalhar a vida do povo aqui.
0: Tá bom, meu amigo, e a hora certa pra você. São 5 horas e 37 minutos. 5h37, nova semana. Olha aí o trabalhador aí que começa essa nova semana com esperança de melhorias pra você. Você, homem do campo, você, trabalhador do dia a dia. Enfim, a partir de agora, vocês terão orientação do doutor Ney Araújo no nosso programa, advogado previdenciarista e trabalhista.
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0: Muito bom dia, doutor Ney Araújo.
4: Bom dia, meu experiente comunicador Paulo Roberto e queridos ouvintes da nossa Rádio Jornal. Vamos trabalhar?
0: Vamos nessa, doutor. E tem essa pergunta aqui, olha. Vai ter novo pagamento do 13º salário pelo INSS este ano, doutor? Vai ter?
4: Vai ter. Inclusive, já foi anunciado esse calendário de pagamento. Ele será entre os dias 24 de novembro e 7 de dezembro, juntamente com o pagamento do benefício do mês de novembro. Esse pagamento é para aposentados, pensionistas e demais beneficiários que começaram a receber o benefício. Foi concedido a partir de maio deste ano, Paulo, porque os demais já tiveram o pagamento antecipado nos meses de abril e maio.
0: Muito bem, tem outra pergunta aqui, olha. Já posso pedir minha aposentadoria especial de agente comunitária de saúde? A preocupação dessa nossa ouvinte.
4: É, Paulo, o Senado já aprovou. Então, agora, somente está faltando a promulgação da PEC, que conferiu esse direito à aposentadoria especial para agente comunitário de saúde e também para agente de combate às endemias. E foi aprovada já com as regras de transição. Essas regras de transição valerão a partir da promulgação até 2030, vai exigir 50 anos de idade da mulher e 52 do homem, com no mínimo 25 anos de contribuição na atividade. E assim vai crescendo até 2035, 52 anos mulher e 54 homens. Até 2040, 54 mulher e 56 anos homem, sempre com esse no mínimo 25 anos de contribuição na atividade. E a partir de 2041, então, entra na regra permanente, que é exigido 57 anos mulher, 60 homens, com os 25 anos de contribuição. Aposentados, em determinadas situações, também poderão fazer a revisão das suas aposentadorias.
0: Pronto, minha gente, você está ouvindo na Voz do Povo o advogado trabalhista e previdenciarista Dr. Ney Araújo. Mais uma semana para você, trabalhador. E tem aqui outra pergunta, doutor. Minha aposentadoria pode ser penhorada para pagamento de dívida trabalhista de empregado? Pode, doutor?
4: É possível. Inclusive, já tem decisão determinando que pode ser penhorada até 50%. Sempre respeitando que a pessoa, o aposentado, a aposentada, não fique ganhando menos do que um salário mínimo. Então, tem essa situação aí que muita gente, não é, Paulo, que deixou de receber seus créditos porque a empresa fechou, ou mesmo porque trabalhou para um empregador pessoa física e na hora de executar a ação que ele ganhou na Justiça do Trabalho, não encontra nenhum bem. Então, pode, nesse caso, haver sim a penhora da aposentadoria.
0: Muito bem. Eu quero abraçar todas as mulheres trans que escutam a Rádio Jornal. E essa pergunta aqui, ó, de uma mulher trans. Sendo mulher trans, eu posso me aposentar com qual idade, doutor?
4: Bom, tem várias idades, né? Nós, inclusive, falamos não agora nessa regra de transição mesmo da aposentadoria especial de agente de saúde, agente comunitário de saúde ou agente de combate a endemias, pode se aposentar por 50 anos. Né? Há também, se ela for rural, 55 anos. Se ela for uma pessoa com deficiência, também 55 anos. Se ela não tiver nenhuma dessas condições, ela se aposenta aos 72 anos. Mas lembrando que existe também aposentadoria que não exige idade. Existe pelo menos 4 modalidades de aposentadoria. Por exemplo, por ponto especial, por invalidez. Nessas situações não é exigida a idade. Então é preciso de verificar as contribuições que ela tem para saber onde ela pode se encaixar melhor, Paulo.
0: Você está ouvindo na Rádio Jornal, na Voz do Povo, o advogado trabalhista e previdenciarista Dr. Ney Araújo, orientando você em mais uma bela semana, trabalhador brasileiro, trabalhadora, família. E qual a última informação que o senhor tem para a gente para fortalecer mais ainda o ânimo, né, dos trabalhadores em mais uma semana, doutor?
4: Bom, eu lembro que o penúltimo fazendo parte agora do último pagamento do calendário do abono salarial do PIS/PASEP, dia 15 agora passado, tivemos a liberação para quem é nascido em setembro e outubro. E agosto, dia 15 de agosto, nós teremos a liberação para os que são nascidos em novembro e dezembro, concluindo assim o pagamento do abono salarial neste ano de 2023, Paulo.
0: Pronto, você ouviu na Rádio Jornal, na Voz do Povo, o advogado trabalhista e presidencialista, doutor Ney Araújo. Muito bom dia, doutor. Muito obrigado.
4: Muito obrigado a você, a todos os ouvintes, e tenham todos uma feliz e abençoada semana. Até a próxima, Paulo, se Deus quiser.
0: Agora são 5 horas e 44 minutos.
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0: Jornal do Comércio, a diferença é enorme. É da fúria. Espanha bate a Argentina e conquista o bi. A história da Copa do Mundo de 2026 em 26 charges de Thiago Lucas para o Jornal do Comércio. Prazo para convenções partidárias começa nesta segunda-feira. Estados Unidos fazem nova onda de ataques ao Irã após morte de militares e mais. Homem é assassinado a pauladas em Boa Viagem, no Recife. Destaques de capa da edição de hoje do seu Jornal do Comércio. Para saber, tem que ler o JC.
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0: Destaque: acabou, minha gente. Acabou a Copa e começa hoje a temporada das convenções partidárias, onde serão indicados os candidatos a presidente, governador, senador e deputados federais, estaduais e distritais. E o Ministério Público Estadual quer entender o porquê das prefeituras não adotarem as cotas raciais nos processos seletivos, como ocorrem nos concursos federais. Minha gente, funcionalidade que dispensa uso de número de telefone para novos contatos no WhatsApp divide opiniões entre benefícios e risco de golpes, viu? E você vai saber também da importância do documento chamado Extrato Previdenciário, obtido no Cadastro Nacional de Informações Sociais na hora de acionar o INSS. Na partida de ataque contra a defesa,

0: Espanha marca na prorrogação e conquista a Copa do Mundo em cima da Argentina de Messi. Pronto, tem mais para você, redator de plantão, 6 horas.
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0: Acordando você e motivando para mais uma bela semana. Obrigado pelo carinho da audiência. Terminou a Voz do Povo, mas você continua na Rádio Jornal, agora com Bola de Primeira.
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0: O jogo vai ser aqui, minha gente, pra ver se recupera, né, a derrota que aconteceu na quinta-feira contra o CRB. Náutico vai enfrentar o Londrina. Outras informações com Haldinez Alves.
5: Muito bom dia para você e para todo mundo que está nos acompanhando aqui na Rádio Jornal. O elenco do Náutico faz hoje à tarde mais um treinamento visando a preparação para o duelo que o Timbu tem na quarta-feira, às 9:30 PM, jogo marcado no Estádio dos Aflitos contra o Londrina. O Náutico ontem se reapresentou depois da derrota pelo placar de 2-1 contra o CRB na última quinta-feira. A reapresentação foi movimentada na portaria do CT Wilson Campos, no bairro da Guabiraba. Membros da torcida organizada do Náutico estiveram lá, fizeram manifestações pedindo a saída do técnico Hélio dos Anjos, também pedindo a saída do técnico Guilherme dos Anjos e com críticas à gestão do atual presidente do clube, Bruno Becker. Esses membros da organizada do Náutico, que também estavam na frente do CT, chegaram a intimidar alguns jogadores, bateram nos carros dos atletas, pediram para os jogadores baixarem os vidros do carro para poder conversar com eles. E daquelas cenas que a gente costuma ver no futebol brasileiro já há um tempo, isso aconteceu ontem pela manhã, mas é importante registrar que ninguém invadiu o CT, a polícia militar estava na portaria do CT já para proteger o clube de qualquer invasão. Toda essa manifestação aconteceu da portaria para fora. O Náutico está na preparação para o jogo contra o Londrina, jogo importantíssimo da Série B do Campeonato Brasileiro. O Náutico está a 2 pontos da zona de rebaixamento e precisa de um resultado positivo para não entrar no Z4 e acabar ficando de fora da zona de classificação. Hoje à tarde tem uma entrevista coletiva com o atacante Cauã Maranhão. A gente, claro, acompanha tudo para você. Vamos acompanhar também a reta final de preparação do Timbu para o jogo da quarta e traremos todos os detalhes ao longo da programação. São os destaques do Náutico aqui no Bola de Primeira.
0: Ainda tem mais uma semana para treinar aí contra o Figueirense.

0: Outras informações com o Igor Moura.
1: E uma segunda-feira de reapresentação para o elenco do Santa, depois de 3 dias de repouso, 3 dias de descanso para o elenco do Santa, que após o treinamento de quinta-feira pela manhã foi liberado para esses 3 dias de folga. Muitos jogadores viajaram com seus familiares, relaxando um pouco nessa reta final de Série C, até porque a partir de hoje começa a semana decisiva de preparação para o duelo de sábado na Arena de Pernambuco diante do Figueirense às 5 horas da tarde. Expectativa de mais de 25 mil tricolores na Arena de Pernambuco, meia entrada já está esgotada, o Santa só não vai poder vender ingressos do setor norte inferior por conta de um evento que vai acontecer na Arena no dia posterior, no domingo, no jogo diante do Figueirense. Detalhe é que o Santa Cruz vai ter toda essa semana de preparação, né? E o técnico Christian de Souza, é bom lembrar, perdeu 2 peças do seu setor ofensivo. Marquinhos, que já está em Portugal, o Maguari acertou a negociação do atleta para o Desportivo Chaves da segunda divisão portuguesa e o atleta já arrumou para a segunda divisão de Portugal, e o Santa também viu Quirino ingressar na justiça com a ação contra o clube por atrasos salariais, cobrando FGTS, imagem, tudo, uma ação hoje no valor de R$1.150.000 aproximadamente. Como a diretoria do Santa, através do Alex Brasil, eles tentaram convencer o Quirino a permanecer, a retirar essa ação, e ficou insustentável a permanência do atacante. Por quê? A torcida já ficou sabendo dessa ação, né? É bom lembrar que a torcida do Santa já não gostava do Quirino. Depois dessa ação na justiça, aí é que a torcida do Santa pegou o ranço de verdade do atacante, que não fica mais no elenco tricolor. Nessa segunda-feira, às 11 da manhã, mais precisamente, né? Logo mais às 11, o executivo de futebol do Santa, Alex Brasil, vai conceder uma entrevista coletiva explicando todas essas situações de mercado do Santa, saída de Marquinhos e, claro, a situação de Quirino, vai falar conosco da imprensa. Portanto, vamos aguardar o que o Alex Brasil, executivo, vai falar às 11, treinamento de hoje, marcado para as 3:30 da tarde. A gente escuta aqui agora o Jean de Oliveira, o preparador físico do Santa, chegou agora há pouco, né, há cerca de 10 dias, 14 dias, 2 semanas, falando sobre como encontrou fisicamente o elenco do Santa nessa reta final de Série C.
2: Primeira coisa, queria dar os parabéns para o antigo preparador físico, ele saiu. Ele deixou o clube numa condição muito boa. O que eu encontrei hoje no Santa, fisicamente, a equipe muito bem preparada fisicamente. Então, a minha intenção agora é manter o trabalho que vinha sendo feito e tentar potencializar as individualidades, as necessidades dos atletas, para que os atletas consigam, melhorar o seu rendimento dentro de campo. Então, ou seja, peguei uma equipe muito bem preparada e vou focar e vou trabalhar para tentar melhorar essa condição já que eu encontrei aqui.
1: Tá, e portanto, palavras do novo preparador físico do Santa, Jean de Oliveira, conversando conosco aqui, nesse Bola de Primeira. Bom dia.
0: E a gente volta depois dos comerciais para você do esporte.
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3: Valeu, muito bom dia para você que acompanha o Bola de Primeira. E o Esporte Clube do Recife já viaja nessa segunda para o jogo da próxima quarta-feira contra o Goiás lá em Goiânia. Essa partida será válida pela 19ª rodada do Campeonato Brasileiro da Série B. Lembrando que o Esporte no último sábado acabou empatando em 2-2 contra a equipe do Operário de Ponta Grossa. Um empate que acabou deixando o clube rubro-negro na 9ª posição com 27 pontos conquistados. Nesse instante, o Leão está a 3 pontos do G6. Já que o Novo Horizontino, que é o último time a figurar dentro dessa zona de classificação, está com 30 pontos. E detalhe, o Sport vencia a partida até os 40 minutos do segundo tempo, quando acabou cedendo o empate para a equipe do Fantasma. E o que chama atenção é que o Sport chegou a estar perdendo por 1-0 e virou o placar com gols de Biel e de Fábio Matheus para 2-1. Mas no descuido, mais uma vez, com o sistema defensivo voltando a falhar, o time do Operário acabou empatando, dando números finais à partida, 2-2. E detalhe, hein? No último lance, quase que a equipe visitante saía vencedora, colocando uma bola na trave e o atacante perdendo um gol inacreditável. E o técnico Gilmar Dalpozo falando sobre o que viu.
4: Um resultado péssimo e a gente merecia a vitória, principalmente para aquele momento que nós estávamos melhor no segundo tempo, quando a gente fez o segundo gol e criamos várias oportunidades. Estou vendo a evolução. Essa semana foi uma semana muito boa de trabalho. E por conta disso também que eu estou muito confiante, apesar do empate hoje e da sequência de resultados negativos, que está incomodando não somente a torcida, mas nós também. Então foi um primeiro tempo muito equilibrado. Nós tivemos a situação clara de gol numa jogada do Barleta, nós não tivemos o equilíbrio defensivo e proporcionamos o contra-ataque e o Operário fez o primeiro gol. A partir daquele momento a gente teve o controle da partida, buscamos um empate e no intervalo a gente fez algumas correções de posicionamento, voltamos bem, fizemos o 2-1 e aquele era o momento crucial da gente ter matado o jogo. Nós tivemos ali talvez 3 ou 4 oportunidades claras de gol, fazia o 3-1, definia a partida. E nós estávamos enfrentando um adversário que tem qualidade, que tem recentemente também foi campeão estadual também, vem com uma sequência, uma equipe bem definida, mais entrosada que a nossa nesse momento, e aí fizeram o 2-2. Tivemos mais posse de bola, tivemos mais oportunidades de gol que o adversário, mas a gente não foi efetivo no momento que era para ser letal, que era aquele momento do 2-1.
3: Com esse empate, o Sport chegando a uma sequência de 7 partidas seguidas sem vencer. 5 empates e 2 derrotas. O lateral direito, Madison, sequer foi relacionado para o jogo. Sobre o volante Zé Lucas, definição sobre negociações até esta próxima quarta-feira. Destaques do Leão para o Bola de Primeira. Bom dia.
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1: E a gente acabou a Copa e começa hoje a temporada das convenções partidárias, onde serão indicados os candidatos a presidente, governador, senador e deputados federais, estaduais e distritais.
0: Ministério Público Estadual quer entender o porquê das prefeituras não adotarem as cotas raciais nos processos seletivos, como ocorre nos concursos federais.
1: Funcionalidade que dispensa o uso do número de telefone para novos contatos no WhatsApp. Divide opiniões entre benefícios e risco de golpes.
0: Saiba da importância do documento chamado extrato previdenciário, obtido no Cadastro Nacional de Informações Sociais, na hora de acionar o INSS.
1: Na partida de ataque contra a defesa, Espanha marca na prorrogação e conquista a Copa do Mundo em cima da Argentina de Messi. Agora são 6:02.
0: 6:02.
1: Depois de 146 dias de servidores técnicos administrativos da Universidade Federal de Pernambuco, retomam hoje as atividades.
0: A greve de quase 5 meses foi um movimento nacional e teve entre as reivindicações o cumprimento de um acordo firmado de 2 anos antes.
1: Pois é, minha gente, os técnicos administrativos da educação da UFPE voltam a realizar a assembleia presencial nesta quarta-feira, para avaliar a volta ao trabalho.
0: Já na Universidade Rural de Pernambuco, a reunião para sacramentar o fim da greve está marcada para logo mais, às 9h, na sede do sindicato, no Sítio dos Pintos, no Recife. 6:03.
1: 6:03.
0: Começa hoje o pagamento do Programa Federal Bolsa.

0: beneficiadas.
1: O estado é o terceiro no ranking nacional, sendo superado pela Bahia e São Paulo, onde a quantidade de contemplados ultrapassa os 2 milhões.
0: Aqui, o Recife segue como município com maior número de inscritos, seguido de Jaboatão dos Guararapes, Caruaru, Olinda e Petrolina.
1: Em Pernambuco, o Bolsa Família também é pago para indígenas, quilombolas, catadores de material reciclável e pessoas resgatadas do trabalho análogo ao escravo.
0: O cronograma da liberação do dinheiro tem início nesta segunda-feira, para quem tem o número de inscrição social NIS terminado em 1.
1: A tabela segue amanhã com o NIS finalizado em 2 e assim sucessivamente até 31 de julho, com o número de inscrição social 0.
0: Para solicitar inclusão no programa de transferência de renda, é preciso estar no Cadastro Único, o Cade Único, e ter renda por pessoa de até R$ 218.
1: A advogada presidencialista Gabriela Moreno explica que nem todos os beneficiários vão ter o dinheiro na conta na data prevista por motivos distintos.
2: Primeira coisa, não se desespere. Procure o CRAS mais próximo da sua residência para entender por qual motivo esse benefício foi bloqueado ou foi cessado, para estar aí, né, fazendo a regularização através da documentação que for solicitada juntamente pelos servidores. Muitos motivos estão levando a esse bloqueio do Bolsa Família. Um deles é, por exemplo, a falta de atualização do cadastro único, que deve ser feita a cada 2 anos, ou até mesmo quando há alteração da renda da família ou algum integrante do grupo familiar. Um dos motivos também que muitas pessoas ainda não sabem é que, por exemplo, as pessoas que têm criança ou adolescente nos seus cadastros devem ter a frequência escolar dessas crianças regularmente na escola, ou seja, a presença escolar faz diferença. Não somente isso, mas também a vacinação, né? As crianças estarem com a carteira de vacinação em dia. Outro motivo também, as mulheres gestantes, que não estão fazendo aí o acompanhamento pré-natal, isso também pode ocasionar o bloqueio do Bolsa Família.
3: Para não ter dor de cabeça, para não ter problemas aí com o Bolsa Família.
2: Manter sempre o endereço atualizado, ou seja, se você mudou de residência, compareça ao CRAS, leve seus novos comprovantes de residência. Se houve aí alteração no grupo familiar, também vá ao CRAS informar, manter os dados de telefone, tudo bem regularizado, para não vir a ter problemas. Evitar é melhor do que resolver.
0: E na semana passada foi firmado um acordo na Justiça Federal envolvendo Bolsa Família e o benefício de prestação continuada, o chamado BPC.
1: As famílias unipessoais seguem com cadastro ativo até julho do próximo ano, mesmo sem a realização da entrevista domiciliar prevista na nova lei. Agora no Recife são 6:06.
0: 6:06.
1: Aposentadoria e benefício de prestação continuada BPC são confundidos porque o INSS é responsável pela análise dos pedidos, perícias e o pagamento dos dois.
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0: Cristiano Bassan.
5: Milhões de brasileiros dependem de um benefício que muitas vezes é confundido com aposentadoria, mas que tem regras e objetivos diferentes. O benefício de prestação continuada, o BPC, assegura o pagamento de um salário mínimo por mês para idosos com 65 anos ou mais e para pessoas com deficiência, que comprovem não possuir condições de se sustentar nem de serem mantidas pela família. Diferente da aposentadoria, o benefício não exige contribuição ao INSS, mas também não dá direito ao 13º salário nem deixa pensão para dependentes. É uma garantia prevista na Constituição Federal e regulamentada pela Lei Orgânica da Assistência Social, a LOAS, como explica a advogada especialista em Direito Previdenciário, Amanda Barros.
6: É verdade. O benefício de prestação continuada, também conhecido como LOAS, né? Porque o LOAS é a sigla da lei, a Lei Orgânica de Assistência Social, onde tem lá as diretrizes, né? O que realmente, os critérios para que essas pessoas tenham acesso a esse BPC. E o que é o BPC? O BPC é um benefício de prestação continuada que pode ser aí concedido, né, para pessoas que têm alguma deficiência ou para idosos, pessoas acima de 65 anos ou acima, sim, dos 65 anos. O que a gente não pode confundir aí com aposentadoria por idade. Por quê? Porque o BPC, ele é destinado para as pessoas que estão aí em vulnerabilidade social.
5: Mais do que um auxílio financeiro, o benefício de prestação continuada representa uma garantia de dignidade para idosos e pessoas com deficiência em situação de vulnerabilidade, como explica o advogado previdenciarista Dr. Ney Araújo.

0: E a base de tudo é a desigualdade social que impera no Brasil. Poucos têm muito, muito, muito mesmo. E muitos, quase nada. Então, essa vulnerabilidade social nada mais é do que aquela pessoa que está desamparada socialmente, está desassistida socialmente, até para a sua alimentação, ela tem dificuldade. Então, quando ela não tem condição de prover os seus próprios alimentos, e nem a família também, cujos membros não tenham ganho superior a 1/4 do salário mínimo.
1: Para ter acesso ao benefício, é obrigatório estar inscrito no Cadastro Único, manter as informações atualizadas e atender aos critérios de renda estabelecidos pelo governo. No caso das pessoas com deficiência, ainda é necessário uma avaliação médica e social realizada pelo INSS. Muitos brasileiros ainda enfrentam dificuldades para conseguir o benefício. Entre os principais obstáculos estão a falta de informação, a burocracia e a demora na análise dos pedidos. Cristiano Bassan, Rádio Jornal, Rádio Notícia.
2: 6:10.
3: 6:10.
2: Saiba da importância do documento chamado extrato previdenciário, obtido no Cadastro Nacional de Informações Sociais, na hora de acionar o INSS.
3: Kevin Weiss.
4: Atualmente, 1.800.000 requerimentos aguardam análise, segundo o Conselho Nacional de Previdência Social, CNPS. O número é o menor volume registrado desde setembro de 2024. Entre regras complexas, uma extensa lista de documentos e a falta de informações claras, muitos segurados acabam enfrentando atrasos ou têm o benefício negado. Embora a documentação varie conforme o tipo de solicitação, alguns cuidados são fundamentais para evitar exigências, atrasos e até o indeferimento do pedido. O advogado previdenciarista Tiago Godin fala sobre os cuidados que os segurados necessitam ter para obter um benefício.
5: O primeiro ponto que a gente precisa verificar, que o segurado precisa verificar, é se a pessoa realmente preenche todos os requisitos daquele benefício pretendido. Cada benefício ele tem uma regra própria, ele tem um requisito próprio, como a idade, como o tempo de contribuição, a carência, a incapacidade para o trabalho, a condição de dependente, no caso da pensão por morte, ou a vulnerabilidade social, no caso do LOAS, aí, que a gente tem o benefício assistencial. É interessante, na verdade, imprescindível que a gente consulte primeiro o CNIS, que a gente acesse o portal do Meu INSS, verifique as informações, as contribuições, os vínculos, porque confiar 100% nas informações que estão no sistema do Meu INSS nem sempre é uma boa ideia.
4: Segundo dados do Ministério da Previdência Social, o auxílio por incapacidade temporária é a principal solicitação entre os segurados. Nesse contexto, a documentação médica é um dos pontos mais importantes para evitar problemas na análise desse tipo de benefício. Tiago Gondim relata os documentos necessários para obter um auxílio.
5: A documentação varia, como eu disse, a partir de cada espécie de benefício. Para um benefício de pensão por morte, você tem que comprovar o óbito e a condição de dependente daquele falecido. Nos casos de aposentadoria, você tem que juntar os carnês, se for contribuinte individual, tem que juntar a carteira de trabalho, por exemplo. Nos benefícios por incapacidade, normalmente a gente tem um laudo médico que informa a incapacidade para o trabalho, o nome do médico, qual é a doença, qual é a incapacidade ali, por quanto tempo.
4: A partir disso, o segurado precisa entender que o pedido está associado também à organização, pois maiores são as chances de conseguir o benefício sem precisar recorrer à justiça nos casos de a documentação estar adequada. Kevin Paes, Rádio Jornal, Rádio Notícia.
3: Agora são 6:13.
2: 6:13.
3: Acabou a Copa e começa hoje a temporada das convenções partidárias, onde serão indicados os candidatos a presidente, governador, senador e deputados federais, estaduais e distritais.
2: Ingrid Santos.
6: A menos de 3 meses do primeiro turno das eleições, marcado para 4 de outubro, partidos, candidatos e eleitores devem ficar atentos aos prazos do calendário eleitoral. Agora, por exemplo, chegou a hora das chamadas convenções partidárias, liberadas a partir desta segunda-feira. O advogado, cientista político e professor de Direito Constitucional e Eleitoral, Felipe Ferreira Lima, explica o funcionamento desta etapa do processo eleitoral.
7: As convenções, elas representam o ato de oficialização da vontade dos partidos políticos, da vontade partidária, ou seja, é o momento obrigatório, diga-se de passagem, em que o partido precisa definir quem são seus candidatos em listas partidárias, tá? E enviá-las para a Justiça Eleitoral. Então, a gente pode dizer que politicamente as convenções oficializam quem são os candidatos lançados por cada partido político e, juridicamente, as convenções dão início ao registro de candidatura, porque é o momento em que, formalmente, os partidos políticos submetem o nome desses candidatos ao crivo da Justiça Eleitoral para saber se eles preenchem as condições de elegibilidade.
6: O cientista político detalha ainda o trâmite após as convenções partidárias. Segundo ele, é hora de analisar se os candidatos atendem aos pré-requisitos da Justiça Eleitoral.
7: A Justiça Eleitoral, por sua vez, vai iniciar o que a gente chama de processo de registro de candidatura. Vai observar se os candidatos enviados, né, se os nomes, melhor dizendo, enviados, preenchem os requisitos de elegibilidade, como idade mínima, se ele é ficha suja ou limpa, né? Se ele, de fato, preenche os requisitos para aquele cargo no domicílio eleitoral correto, se ele é filiado no prazo correto para concorrer àquele cargo naquela eleição, né? É nas convenções que se inicia o processo de registro de candidatura de cada um dos candidatos lançados pelo partido.
6: Felipe Ferreira Lima descreve o prazo para realizar as convenções e finalizar esta primeira etapa.
7: Sobre o calendário eleitoral, é importante que o eleitor saiba que não há uma data fixa para a realização da convenção. A legislação, ela coloca lá que ela deve ser realizada de 20 de julho a 5 de agosto. Então, durante esse período, tá, é que os partidos podem escolher uma data, reservar essa data para realizar as convenções. Então, não pode acontecer fora disso. Eles vão assistir esses anúncios durante esse período de 20 a 5 de agosto, de 20 de julho a 5 de agosto.
6: Vale lembrar que após a aprovação dos nomes, partidos, federações e coligações deverão apresentar os pedidos de registro das candidaturas à Justiça Eleitoral até 15 de agosto. Já a propaganda eleitoral será permitida a partir do dia seguinte, dia 16. Desde essa data, os candidatos também já poderão realizar atos de campanha, como carreatas, caminhadas e comícios. Ingrid Santos, Rádio Jornal, Rádio Notícias.
3: E a Federação Brasil da Esperança, formada pelo PT, PC, do B e PV, realiza convenção na tarde desta segunda-feira no Hotel Jangadeiro, Boa Viagem, Zona Sul do Recife.
2: O Podemos também se reúne ao longo do dia na sede do partido, na Ilha do Leite, no Recife, para anunciar o apoio ao governo do Estado, Senado, além dos nomes ao Legislativo.
3: Nesta terça-feira, é a vez do Partido Novo no Clube Internacional e o Republicanos na Ilha do Leite e no sábado 25, o MDB na Alep, Boa Vista.
2: O PSD de Raquel Lírio, PSB de João Campos, vão realizar convenções nos dias 1º e 2 de agosto, no Clube Português e Clube Internacional, respectivamente. 6 da manhã, 18 minutos.
3: 6:18.
2: O Ministério Público Estadual quer entender o porquê das prefeituras não adotarem as cotas raciais nos processos seletivos como ocorrem nos concursos federais.
3: João Carneiro.
8: Mais de uma década depois da adoção de cotas raciais nos concursos públicos federais, a política ainda avança de forma lenta nas prefeituras de Pernambuco. Para entender o cenário e identificar as principais barreiras, O Ministério Público de Pernambuco, MPPE, vai ouvir movimentos sociais, especialistas, integrantes do próprio órgão e a população. A escuta pública será realizada nesta quarta-feira, dia 22 de julho. A legislação federal prevê cotas nas universidades desde 2012 e nos concursos públicos desde 2014. Em Pernambuco, uma lei estadual também passou a garantir a reserva de vagas nos concursos do estado. Nos municípios, porém, a realidade é bem diferente. O promotor de justiça Igor Araújo, coordenador do Núcleo de Enfrentamento ao Racismo do MPPE, explica a dimensão do atraso.
9: Dos 187 municípios pernambucanos, somente nove possuem legislações que prevêem política de cotas em seus concursos públicos. É menos de 10% da quantidade, muito abaixo. E é de se considerar que a gente está em uma situação em que as leis de cotas a nível federal foram previstas há mais de 12 anos.
8: Além de descobrir quais cidades possuem leis, o Ministério Público de Pernambuco quer verificar como as regras funcionam na prática. O levantamento deve analisar, por exemplo, se a reserva de vagas vale apenas para os servidores efetivos ou também para contratações temporárias. Outros pontos incluem o funcionamento das bancas de heteroidentificação, a ordem de convocação dos candidatos e o destino das vagas que não forem preenchidas. Segundo Igor Araújo, a falta de estrutura não é a única explicação para a baixa adesão.
9: Claro que a gente tem problemas de estrutura, problemas da própria gestão, a vontade de política de criar essas estruturas de serem feitas, e também existe o racismo institucional e o racismo estrutural que impede, que obsta, de forma consciente ou não, a realização dessas políticas.
8: As contribuições apresentadas durante o encontro vão servir de base para a atuação do Ministério Público. A proposta é incentivar a criação de leis nos municípios, mas também evitar que a reserva de vagas exista apenas no papel. A escuta pública vai ser realizada das 10 da manhã ao meio-dia, em formato híbrido. Serão 50 vagas presenciais no Auditório Arnaldo Duarte, na Rua do Sol, bairro de Santo Antônio, no Recife, e 100 vagas para participação pela internet. As inscrições são gratuitas e devem ser feitas pelo site doity.com.br. Repetindo, doity.com.br. João Carneiro, Rádio Jornal, Rádio Notícia.
3: Agora são 6:20.
2: 6:20.
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2: É da Fúria, Espanha bate a Argentina e conquista o bi.
3: A história da Copa do Mundo de 2026 em 26 charges de Thiago Lucas para o Jornal do Comércio.
2: Prazo para convenções partidárias começa nesta segunda-feira.
3: Estados Unidos fazem nova onda de ataques ao Irã após morte de militares.
2: E mais, homem assassinado a pauladas em Boa Viagem, no Recife.
3: Esses são os destaques de capa da edição de hoje do seu Jornal do Comércio.
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2: 6:24.
3: 6:24.
2: Funcionalidade que dispensa uso de números de telefone para novos contatos no WhatsApp, divide opiniões entre benefícios e riscos de golpes.
3: Ernesto Pereira.
15: Uma nova configuração do WhatsApp exige um pouco mais de atenção do usuário. Funciona da seguinte forma: o perfil do aplicativo de mensagem pode ganhar o nome de usuário. Na prática, ao reservar esse nome nas configurações, o número de telefone não será exibido para outras pessoas. Fica disponível apenas o nome de usuário. Então, por exemplo, Sebastião foi nas configurações de perfil e escolheu o nome de usuário como Sebastião-PE. Uma pessoa que não tem o número de Sebastião pode ir na aba de pesquisa do WhatsApp e pesquisar Sebastião-PE e então iniciar uma conversa com ele, mas sem saber o número de telefone. Do mesmo jeito que acontece no Instagram. A Meta, empresa dona do WhatsApp, Facebook e Instagram, argumenta que isso traz mais privacidade, já que ninguém quer ter o número vazado e receber ainda mais mensagens ou ligações indesejadas. No entanto, se mal utilizado, o nome de usuário pode gerar problemas ao invés de privacidade, como destaca o doutorando em cibersegurança e sócio da BidWeb, Fábio Costa.
16: Então, na prática, o que é que acontece? Um golpista, ele pode descobrir seu perfil, coletar informações públicas e tentar aplicar golpes mais convincentes, fingindo ser uma empresa, um amigo ou até um familiar. Então, o recurso é útil, mas ele deve ser usado com muito cuidado. Do ponto de vista da privacidade, usar um nome diferente pode reduzir a facilidade com que os criminosos eles relacionam o seu perfil em diferentes redes sociais. Então, para figuras públicas, profissionais liberais, empresários e pessoas mais expostas, essa recomendação ela se torna ainda mais importante.
15: Fábio Costa também traz informações referentes aos cuidados para quem já recebeu ou recebe mensagens de números desconhecidos.
16: A primeira orientação é nunca responder imediatamente e principalmente clicar em links enviados por desconhecido. Se a mensagem ela for suspeita, você deve bloquear o contato e denunciar ele dentro do próprio WhatsApp. E é importante também revisar as configurações de privacidade para limitar, por exemplo, quem pode ver sua foto, recado e principalmente informações do seu perfil. É lembrar que na internet, quanto menos informações pessoais você conectar entre diferentes plataformas, maior vai ser sua privacidade e menor a chance de você ser alvo de um golpe.
15: No Brasil, 153 mil pessoas foram vítimas do golpe do WhatsApp em 2024, segundo dados da Federação Brasileira de Bancos, FEBRABAN. O ambiente digital, apesar de convidativo, exige atenção e cuidado. Ernesto Pereira, Rádio Jornal, Rádio Notícia.
3: Agora são 6:27.
2: 6:27.
3: Com o avanço da reforma tributária, microempreendedores individuais MEIs devem se planejar para manter competitividade no mercado.
2: Hernani Tavares.
17: Mais de 13 milhões de brasileiros atuam hoje como microempreendedor individual, MEI, segundo o levantamento do Sebrae. Mas quem presta serviços para outras empresas já precisa ficar atento às mudanças da reforma tributária. A partir de 2027, empresas vão priorizar fornecedores que gerem créditos tributários de IBS e CBS. Como o MEI não oferece esse crédito, ele pode perder espaço no mercado, principalmente em contratos com médias e grandes empresas. É o que explica o mestre em ciências contábeis, Flávio Cesário.
18: O MEI poderá perder competitividade se ele tiver um preço maior juntando a alíquota da CBS a partir de 2027. Porque o tomador de serviço, a partir de janeiro, ele vai querer créditos de CBS. Porém, só quem vai dar crédito de CBS é quem não estiver no Simples Nacional ou estiver no Simples Nacional no regime

0: híbrido. Mas o MEI, por não pagar tributo sobre faturamento, tende a ter um preço de serviço menor do que esses outros prestadores, mantendo assim a sua competitividade no mercado.
1: A tendência é que o impacto seja concentrado em quem presta serviços para outras empresas, como consultores, profissionais de tecnologia, designers e prestadores de manutenção. Já os microempreendedores que atendem diretamente o consumidor final devem sentir pouco efeito dessa mudança. Especialistas orientam que o empreendedor avalie desde agora o perfil dos clientes e faça um planejamento. Flávio Cesário dá algumas dicas.
0: Todos os MEIs que prestam serviço ou vendem para empresas sentirão o impacto da reforma tributária a partir de janeiro de 2027. Por quê? As pessoas jurídicas que compram ou que tomam serviços de MEI exigirão créditos de CBS. Para isso, o MEI deve sair dessa forma de tributação do Simples Nacional. Porém, como o MEI ele também presta serviço ou vendem para pessoas físicas, logo não precisarão emitir nota fiscal, apenas para as empresas. Mas, como o MEI não paga tributo sobre faturamento, o preço dele, mais uma vez, é bem mais competitivo do que o preço de um prestador de serviço ou de um vendedor que não esteja no Simples Nacional.
1: Embora a reforma não represente um aumento imediato de impostos para o MEI, quem depende de contratos com empresas terá de acompanhar as mudanças de perto para não perder espaço no mercado. Hernani Tavares, Rádio Jornal, Rádio Notícia.
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3: O redator de hoje teve produção e edição de Zé Roberto.
4: Além da participação de toda a equipe de produção de notícias, a Rádio Jornal.
3: Trabalhos técnicos Eudes Soares e Avanildo Cerqueira.
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4: Bom dia.
3: Muito bom dia, se cuide.
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0: bombas e tiros em Boa Viagem. Essas manchetes serão destaques no Bandeira 2 desta segunda-feira, 20 de julho de 2026, aqui na Rádio Jornal FM 90.3, no Recife, 6h32.
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0: De ontem para hoje, 5 homicídios foram registrados na região metropolitana do Recife, sendo 2 no Recife, na Guabiraba e Ibiribeira, 1 em Peixinhos em Olinda, 1 em Enseadas do Corais no Cabo e 1 em Bonança no distrito de Moreno. Daqui a pouco os detalhes sobre estes crimes. Rodrigo Roque do Nascimento, jovem de 28 anos de idade, foi assassinado com diversos disparos de arma de fogo em um conjunto habitacional no bairro do Cordeiro, na zona oeste do Recife. O crime aconteceu por trás da delegacia da Polícia Civil. Segundo as informações, dois homens em uma motocicleta abordaram a vítima e efetuaram vários disparos, fugindo logo em seguida. Uma equipe do 13º Batalhão da PM esteve no local da ocorrência, realizando o isolamento da área. O caso foi registrado pela Força Tarefa de Homicídios do DHPP. Após ser periciado pelos profissionais do Instituto de Criminalística UIC, o corpo de Rodrigo Roque do Nascimento, jovem de 28 anos de idade, foi encaminhado para o IML do Recife. Cauã Carlos dos Santos Souza, de 20 anos de idade, foi morto na ladeira do Pau do Alho, no bairro de Dois Irmãos, em Pau d'Alho, na Mata Norte de Pernambuco. De acordo com as informações, a vítima foi surpreendida por dois indivíduos com os rostos cobertos por camiseta, que se aproximaram e efetuaram vários disparos de arma de fogo na direção dele, que ainda tentou escapar, mas fugiu. Aliás, ainda tentou fugir, mas foi alcançado pelos tiros e tombou sem vida nas proximidades do posto de saúde do bairro. Este foi o segundo homicídio registrado em menos de 24 horas no mesmo bairro. A Polícia Civil de Pernambuco informou que registrou a ocorrência por meio da Delegacia de Goiânia. Após os primeiros levantamentos periciais, o corpo da vítima, o jovem Cauã Carlos dos Santos Souza, de 20 anos de idade, foi encaminhado para o Instituto de Medicina Legal. Adriano José da Silva, de 31 anos de idade, foi morto também em um bar localizado no bairro do Alto Dois Irmãos, em Pau d'Alho, na zona da Mata Norte de Pernambuco. A vítima foi surpreendida por disparos de arma de fogo, efetuados por dois indivíduos que chegaram ao local em uma motocicleta. A vítima, que segundo informações preliminares seria ex-presidiária, não resistiu aos ferimentos e morreu no local. Após os primeiros levantamentos periciais, o corpo da vítima, Adriano José da Silva, de 31 anos de idade, foi encaminhado para o Instituto de Medicina Legal. A Polícia Civil instaurou um inquérito para investigar o homicídio e trabalha para identificar a autoria e a motivação do crime. Petrônio Silva de Farias, de 46 anos de idade, foi morto em frente à própria residência localizada na Avenida Alcides Teixeira, em Palmares, da Mata Sul de Pernambuco. De acordo com as informações, a vítima retornava para casa em um mototáxi acompanhado da esposa, quando passou a ser seguido por dois homens em uma outra motocicleta. Após desembarcar, a mulher entrou no imóvel para guardar algumas compras, momento em que o passageiro da outra moto desceu e efetuou disparos de arma de fogo contra a vítima, que morreu no local. De acordo com moradores, Petrônio realizava empréstimos de dinheiro com cobrança de juros. Apesar disso, a esposa informou aos policiais que desconhecia qualquer ameaça ou desentendimento que pudesse ter motivado o homicídio. O caso está sendo investigado pela Polícia Civil daquela cidade. Após os primeiros levantamentos periciais, o corpo da vítima, Petrônio Silva de Farias, de 46 anos de idade, foi encaminhado ao Instituto de Medicina Legal. Guilherme Oliveira Alencar, de 22 anos de idade, conhecido como Guilherme do Cavaco, foi morto no bairro do Alto da Boa Vista, em Araripina, no sertão de Pernambuco. A vítima foi alvejada por disparos de arma de fogo enquanto trafegava com a motocicleta e não resistiu aos ferimentos, morrendo no local. Segundo as informações, ele teria passagem pela polícia. A Polícia Civil, através da Delegacia de Araripina, informou que um inquérito policial foi instaurado para apurar as circunstâncias e a autoria do crime. Após os primeiros levantamentos periciais, o corpo da vítima, o motociclista Guilherme Oliveira Alencar, de 22 anos de idade, conhecido como Guilherme do Cavaco, foi encaminhado para o Instituto de Medicina Legal. E olha, minha gente, o homem foi morto com pedrada e várias pauladas na cabeça dentro de uma lanchonete desativada no bairro de Boa Viagem. O local fica embaixo da passarela de acesso ao aeroporto do Recife. A vítima estava dormindo quando foi atacada e nem teve chance de defesa. Acompanhe mais detalhes agora com Emerson Pereira.
2: O crime foi exatamente em frente a uma lanchonete desativada na Avenida Barão de Souza Leão, a poucos metros do aeroporto do Recife. Era pouco antes das 4 da tarde. O criminoso chega ao local. Na mão direita ele segura um objeto como se fosse uma pedra. Na mão esquerda tem um barrote, um pedaço de madeira. Ele sobe e começa a desferir vários golpes. Primeiro joga pedra na vítima, que estava deitada. O homem aparentemente estava dormindo ou embriagado. Depois o criminoso começa a desferir vários golpes, pelo menos 30 pancadas. Depois ele sai e fica como se estivesse discutindo, falando com alguém, gesticulando aqui na frente. Um caminhão até aproxima, o motorista percebe o que estava acontecendo, tenta dar ré, talvez para intimidar esse agressor, ou para tentar identificá-lo de alguma forma enquanto chamava a polícia, mas segundos depois o criminoso foge naquela direção. Eu conversei com a testemunha, que contou detalhes do caso.
3: A vítima estava ou alcoolizada, que eu não sei, ou drogada. A vítima não reagiu. Eu escutei o barulho, sim, do meliante que estava fazendo a atrocidade, dizia assim: acorda, aprenda a roubar. Era isso que ele falava.
2: Outra testemunha, que também passava pelo local e percebeu a movimentação, conversou com a nossa equipe.
4: Já chegou arremessando uma pedra e aí em seguida começou a desferir o golpe de taco, né? Na cabeça do rapaz que estava dormindo, descansando.
2: Durante esse crime, ele falava alguma coisa?
4: Só falava algo do tipo: agora, faz agora, faz agora, faz agora. Tipo, alguma coisa referente a roubo.
2: E esses dois, o que matou e o que morreu, eram vistos com frequência por aqui?
4: Sim, um sim. O que matou, não.
2: A Polícia Civil informou que está investigando o caso, tentando identificar esse assassino. Um detalhe chamou a atenção: a poucos metros do local do crime, a gente encontrou um pedaço de madeira sujo de sangue, que pode ter sido o objeto utilizado por esse criminoso. A perícia, inclusive, já esteve aqui analisando tudo. Um outro detalhe, a população chamou nossa atenção, é que tem muitos imóveis em situação de abandono. E os vizinhos daqui, as pessoas que trabalham nessa região, comentam que pessoas em situação de rua têm aproveitado esses espaços e também pessoas que utilizam drogas têm se refugiado nessas áreas. Neste final de semana, inclusive, policiais militares estiveram por aqui fazendo buscas na área, tentando localizar esse assassino.
5: Tem pessoas que estudam, trabalham e vêm à noite, vem todo mundo com medo. Eu não tenho como passar aqui, porque se passa é pedindo cigarro. Uma ameaça de correr atrás da pessoa. E fica a gente nessa situação difícil aqui. Policiamento aqui é muito pouco. Só quando acontece alguma coisa que aparece alguém. A não ser isso, não vem ninguém. Se chama, também não vem. Não tem viatura, está em operação, mas está indo para o local. E no momento não vem ninguém, não. Vem quando acontece. Depois do acontecido, não adianta mais procurar.
6: Isso aqui já está acontecendo há vários tempos.
3: há vários dias. Isso aqui é uma cracolândia.
2: Emerson Pereira, para o Bandeira 2.
0: Obrigado, Emerson. No Recife, 6h42.
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0: Eita, Vanildo, agora chegou a hora do nosso bom dia.
6: Bom dia.
0: Um alô especial para minha amiga Regina Rejane, né, do Departamento de Limpeza aqui do Sistema Jornal do Comércio. Um abraço para ela, para o esposo e toda a família. Um alô especial para o meu amigo Jerônimo, herói do sertão, lá na Cajep. O radialista José Sebastião, em Vitória de Santo Antão. Meu amigo empresário Rogério Borges, lá em Pombos. Um alô para Cafu e Ramon, da Conveniência Carga Pesada em Pombos, também ligado com a gente. Um alô para os irmãos Tadeu e Bartolomeu Souza da Compesa, nesta hora pela manhã, já com rádio ligado, ouvindo o Bandeira 2. Um alô para todos os amigos de Xande Alegria, Luciano Guarda, os amigos de Gravatá, alô Jota Silva, um abraço para Léo dos Monges, Draito Bandeira, também ligados no nosso programa. Um alô para o sargento Júlio Souza, do 13º Batalhão da PM, Fernando Chalegre, do Cartório, e a esposa Tereza, o casal mora lá no Fragoso, em Olinda. Um alô para Vivian Emanuele, que mora no Morro da Conceição. Falar em Morro da Conceição, um abraço para a querida Simone, Bill Sargento e a esposa Dona Zeza e os filhos Gustavo, George e Diego, motorista da Metropolitana. Todos ligados no bairro da Estância. Alô, Evode, Anne Seto, lá de Camaragibe. O cantor Zé Milton, de Casa Amarela. Ronald Júnior, auxiliar e fisioterapeuta lá no centro do Jaboatão Velho. Sábado foi o aniversário de Luana Crisline, da comunidade do Cajá, em Prazeres. Ela completou 23 anos de idade, filha de Amaro da Fruta, lá de Porta Larga, né? Parabéns, muitas felicidades para ela. Sábado também foi o aniversário de Severino Pedro, quem fez a homenagem... aliás, que faz o personagem do Coroné Cornélio de Caruaru. Então, sábado também foi o aniversário de Severino Pedro, que faz o personagem do Coroné Cornélio lá de Caruaru. Quem organizou a festa foi a esposa dele, Carmosina, lá na residência do casal, no bairro de Salgado, em Caruaru. Também o aniversário de Mário, do time do Dinamite, lá de Porta Larga. Quem organizou a festa foi o irmão dele, o treinador do Dinamite, Mané Pedreiro. E hoje é o aniversário de Sandro do Miúdo, né? Está aniversariando hoje, completando 55 anos. Quem vai organizar a festa é a esposa Lega e Sandrinho, seu filho. Eles negociam lá no mercado de Camaragibe. Alô, Sandro do Miúdo! Parabéns, muitas felicidades para você. Agora é hora dos aniversariantes associados da Amerp PMBM, cujo presidente é o tenente William Vieira. Hoje é aniversário do tenente João Batista Gonçalves Silva, os sargentos Antônio Tavares da Silva, Cícero Nunes da Cruz, Sérgio Romenil de Oliveira, Sebastião Belmiro dos Santos e Aldo Monteiro do Nascimento. Se você também faz aniversário hoje, muitas felicidades, muitos anos de vida! Ex-presidiário assassinado dentro de casa na Guabiraba. Homem executado com 12 tiros em Boa Viagem. Essas manchetes serão notícias dentro de instantes com o repórter do Bandeira 2. 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
0: E olha, minha gente, um pastor evangélico teve o carro roubado na porta de casa, no bairro de Paratiba, em Paulista. É a segunda vez que o religioso tem o veículo levado por ladrões na área. Valdo Balbino.
7: Foi no momento em que se preparava para colocar o carro na garagem que o pastor evangélico Jaime Alves foi surpreendido por dois criminosos. A dupla chegou em uma motocicleta vermelha. Um dos suspeitos desceu armado com um revólver, anunciou o assalto e obrigou a vítima a entregar o prisma branco, o celular e a aliança.
6: Eu não saí nem do carro, aí chegou uma dupla, dos meliantes, com a arma em punho, dizendo a arma. Eu não sei se ele pensou que eu era um militar. Aí eu disse, calma, eu sou evangélico, eu não ando armado. Tenha calma. Aí ele, tá, onde é que está a arma? Cadê a arma? Aí procurou tudo, não achou. Aí disse, desce. Aí quando eu desci, o que estava na garupa já assume, entra no carro. O cara estava tão nervoso que ele não sabia nem deram o freio de mão. E o outro meteu a mão, me revistou, colocou a mão no meu bolso, tirou meu celular, tirou minha aliança e foi isso. É muito rápido, é uma coisa que você não tem reação.
7: Enquanto o pastor era rendido, o comparsa assumiu a direção do carro e fugiu. Toda a ação durou poucos segundos. Depois que os criminosos vão embora, uma cena chama a atenção. O pastor fica paralisado, olhando o próprio carro desaparecer. Este é o segundo veículo roubado da vítima.
6: Depois que ele vai saindo, eu fiquei olhando, mas tão pouco que eu tenho e ver sendo tirado assim, Jesus.
7: A Rua do Jasmim dá acesso à BR-101, o que pode ter facilitado a fuga dos assaltantes. Para quem mora aqui, a sensação é de insegurança. O caso do pastor Jaime não é isolado. O técnico mecânico Elienay Alves também entrou para a estatística da violência em Paratybe Paulista. Em outro assalto, ele teve a motocicleta roubada. Assim como Jaime, ele diz que a falta de segurança tem preocupado quem mora e trabalha no bairro.
8: A polícia fica mais na parte assim, movimentada, avenidas, entendeu? Em pontos estratégicos, mas a comunidade em si fica abandonada.
7: Waldson Balbino para o Bandeira 2.
0: Obrigado, Waldson. Carlos Vinícius Costa Torquato, de 27 anos de idade, foi assassinado com 13 tiros na rua Antônio Feliciano dos Santos, no distrito de Bonança, em Moreno, região metropolitana do Recife. De acordo com as informações da irmã da vítima, ambos estavam em um espetinho quando dois homens se aproximaram em uma moto. O carona, de posse de uma arma de fogo, desceu e efetuou vários disparos. A vítima foi atingida com cerca de 13 tiros no pescoço, no braço, no antebraço, entre outras partes do corpo. O caso está sendo investigado pela Força-Tarefa de Homicídios do DHPP, que investiga a autoria e a motivação do crime. Após o trabalho da perícia, o corpo de Carlos Vinícius Costa Torquato, de 27 anos de idade, foi encaminhado para o Instituto de Medicina Legal. José Vitor da Silva, jovem de 19 anos de idade, foi assassinado a tiros em um imóvel onde funcionava um estúdio de tatuagem, no bairro Tancredo Neves, no município de Cachoeirinha, no Agreste de Pernambuco. A vítima estava no estabelecimento quando o homem chegou em um veículo e efetuou diversos disparos de arma de fogo. José Vitor foi atingido e morreu no local antes de receber o atendimento. Após cometer o crime, o autor fugiu e até o momento não foi localizado. A motivação, a dinâmica e a autoria do homicídio estão sendo investigadas pela Polícia Civil. Após ser periciado, o corpo do jovem José Vitor da Silva, de 19 anos de idade, foi encaminhado ao Instituto de Medicina Legal. O ex-presidiário João Luiz Silva de França, de 39 anos de idade, foi assassinado a tiros no bairro Mutirão, na cidade de Venturosa, no Agreste de Pernambuco. De acordo com as informações, a vítima saiu do presídio recentemente, onde cumpria pena por tráfico de drogas e era envolvida com pessoas erradas. A autoria, a dinâmica e a motivação do crime são desconhecidas da polícia. Segundo informações de familiares, a vítima foi atingida no pescoço dentro da residência em que morava. Após cometer o crime, o suspeito fugiu sem ser identificado. O caso está sendo investigado pela Polícia Civil daquela cidade. Após os trabalhos periciais, o corpo do ex-presidiário João Luiz Silva de França, de 39 anos de idade, foi removido para o IML de Caruaru. E um homem foi assassinado com pancadas na cabeça embaixo do viaduto do Varadouro, em Olinda. A polícia acredita que ele foi morto a pauladas e pedradas. Emerson Pereira.
2: O homicídio aconteceu embaixo de viaduto, para quem vem da rodovia PE15 em direção ao complexo de Salgadinho, bem em frente à entrada da Avenida Presidente Kennedy. A Polícia Militar foi acionada por volta das 7 da manhã com a informação de que um corpo tinha sido encontrado exatamente nesse trecho. A vítima, um homem, ele estava sem identificação, mas os investigadores conversaram com pessoas dessa região e disseram que, aparentemente, esse homem era conhecido dessa área aqui, próximo à Ponte Preta. Chegaram a dizer o nome de Wellison, mas essa identificação não foi confirmada oficialmente pela polícia. Aparentemente, de acordo com os investigadores, essa vítima tinha algo em torno de 35 anos. Ele foi morto com a utilização de um objeto contundente ou algum pedaço de madeira ou pedras. A perícia esteve aqui e recolheu cachimbos, que normalmente são utilizados por usuários de drogas. A polícia está investigando para saber se esse homem, ele vivia em situação de rua, se ele dormia aqui embaixo do viaduto ou se ele estava passando pelo local quando foi morto. Nem teve chance de defesa, até tentou se proteger porque no corpo os peritos encontraram marcas de pancadas no braço e o restante ali das pancadas, principalmente na região da cabeça. Alguns objetos que são utilizados por pessoas em situação de rua, tem pedaços de móveis, tem algumas roupas. Os investigadores agora estão analisando para saber se esse homem que morreu ele estava acompanhado de mais gente ou se estava sozinho. Ao redor aqui desse complexo, desse viaduto onde tem um girador, tem algumas empresas. A gente não sabe se tem câmeras de segurança que podem captar a movimentação nessa área. Tudo vai ser analisado pelas equipes do Departamento de Homicídios e Proteção à Pessoa, o DHPP, que já iniciaram essa investigação. Emerson Pereira, para o Bandeira 2.
0: Obrigado, Emerson.
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0: Uma mulher de 38 anos de idade foi vítima de uma tentativa de homicídio na saída de uma casa de shows na Avenida Aníbal Benévolo, no Alto Santa Terezinha, no bairro de Água Fria, na zona norte do Recife. De acordo com as informações, a vítima estava subindo na moto do companheiro para deixar o local, quando foi surpreendida por dois indivíduos em outra motocicleta, que efetuaram vários disparos de arma de fogo. A mulher foi atingida por 3 tiros e socorrida inicialmente para a unidade de pronto atendimento à UPA de Nova Descoberta, em seguida transferida para outra unidade de saúde não informada. Os suspeitos do crime fugiram sem ser identificados. Até o momento, a motivação e o estado de saúde da vítima não haviam sido informados. O caso está sendo investigado pela Polícia Civil para chegar à autoria do crime. Quitéria Pinheiro da Silva, de 43 anos de idade, morreu em um acidente no quilômetro 118 da BR-423, na entrada da cidade de Paranatama, no Agreste de Pernambuco. A vítima era manicure e bastante conhecida na cidade de Saloá. Seguia como passageira de uma motocicleta, quando um veículo Fiat Mobi colidiu na traseira da moto em que ela estava. A vítima não resistiu aos ferimentos e morreu no local. O condutor da motocicleta ficou ferido e foi socorrido para o hospital de Paranatama, de onde precisou ser transferido para outra unidade hospitalar. Até o momento, o estado de saúde do condutor não foi divulgado. De acordo com a Polícia Rodoviária Federal, o motorista do carro não estava no local do sinistro quando a equipe chegou para atender a ocorrência. As circunstâncias do acidente estão sendo investigadas pela Polícia Civil. Após os primeiros levantamentos periciais, o corpo da vítima, a manicure Quitéria Pinheiro da Silva, de 43 anos de idade, foi encaminhado para o Instituto de Medicina Legal. E agora vamos saber os destaques da região do Agreste, direto de Caruaru, o nosso Givanildo Silveira.
9: Um abraço para você, Cristiano, um abraço aos amigos do Bandeira 2. Olha, meu caro Cristiano Bassan, Um jovem de 19 anos foi assassinado a tiros. Isso aconteceu no sábado pela manhã, em um imóvel onde funciona um estúdio de tatuagem, no bairro Tancredo Neves, no município de Cachoeirinha, aqui no Agreste de Pernambuco. A vítima, identificada como José Vitor da Silva, estava no estabelecimento quando o homem chegou em um veículo e efetuou vários disparos de arma de fogo. José Vitor foi atingido e morreu ainda no local antes de receber qualquer tipo de socorro. Após cometer o crime, o autor fugiu e até o momento não foi localizado. A motivação, Cristiano, e a autoria, ninguém sabe. As equipes da Polícia Militar, Civil e Científica estiveram lá fazendo o levantamento cadavérico. Esse fato realmente chamou muita atenção, até porque esse rapaz era muito conhecido naquela região. Por outro lado, o homem investigado pelo assassinato de Júlio Neto Diniz, ocorrido no último domingo, no distrito de Barra de Farias, em Brejo da Madre de Deus, foi preso ontem após se apresentar à Polícia Civil de Santa Cruz do Capibaribe. Identificado como Gilberto Pereira Avelino, o investigado compareceu até a delegacia, acompanhado do seu advogado. No local, os policiais deram cumprimento ao mandado de prisão expedido pela Justiça. De acordo com as informações apuradas, Gilberto estava escondido em Santa Cruz do Capibaribe antes de decidir se entregar. O delegado responsável pelas investigações em Brejo da Madre de Deus esteve na unidade policial para acompanhar e formalizar o cumprimento da ordem judicial. Após os procedimentos de praxe e a realização dos exames legais, Gilberto será encaminhado ao Instituto. Aliás, ele vai passar por uma audiência de custódia e vai ficar à disposição da Justiça. De Caruaru, Givanildo Silveira para o Bandeira 2.

0: Mário Pereira da Silva, de 32 anos de idade, foi assassinado dentro da residência em que morava no Córrego do Marreco, no bairro da Guabiraba, na zona norte do Recife. De acordo com as informações, a vítima estava no interior da residência assistindo a final da Copa do Mundo, quando foi surpreendido por homens armados que invadiram o imóvel e meteram bala nele, fugindo logo em seguida sem ser identificados. O homem morto possuía passagens pelo sistema prisional e a polícia investiga se isso pode ter relação com a morte. Uma equipe da Força Tarefa do DHPP, coordenada pela delegada Auricélia Nogueira, esteve no local dando início às investigações do caso. Após ser periciado pelos profissionais do Instituto de Criminalística UIC, o corpo de João Romário Pereira da Silva, de 32 anos de idade, foi recolhido para o IML do Recife. Atenção! Homem executado com 12 tiros em Boa Viagem. Um homem que não possuía documento de identificação, aparentando 30 anos de idade, foi assassinado com mais de 12 tiros, sendo a maioria na cabeça, na rua Padre Carapuceiro, no bairro de Boa Viagem, na zona sul do Recife. De acordo com as informações colhidas no local, a vítima residia na comunidade de Brasília Teimosa. Até o momento, a autoria, a dinâmica e a motivação do crime são desconhecidas da polícia. Uma equipe do 19º Batalhão foi a primeira a chegar no local do homicídio e realizar o isolamento da área. O caso está sendo investigado pela Força Tarefa de Homicídios do DHPP. Após o levantamento cadavérico realizado pelos profissionais do Instituto de Criminalística UIC, o corpo do homem não identificado, aparentando 30 anos, foi removido para o Instituto de Medicina Legal. O repórter do Bandeira 2, o Fato Policial de Verdade, estará de volta a qualquer momento aqui na Rádio Jornal, Rádio Forte FM 90.3. Fique agora com Natália Ribeiro e Paulo Roberto aqui na Supermanhã, você sabendo de tudo.
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1: Muito bom dia, minha amiga Natália Ribeiro, e a todos os amigos que escutam a Rádio Jornal.
0: Amigos e amigas com a gente todos os dias,
1: todos,
0: né,
1: os
0: Paulo
1: dias,
0: Roberto?
1: Exatamente.
0: Bom demais, bom.
1: Carinho da audiência, né?
0: É verdade, a gente fica muito feliz. Já se passaram 201 dias do ano, faltam 164 para o ano terminar. Lua na fase nova e o santo do dia, Santo Apolinário. O Recife, 7:03.
1: 7:03.
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2: Oi, Natália Ribeiro, bom dia a você, bom dia aos ouvintes aqui da Rádio Jornal. O Estúdio Volante traz informações da Zona Sul da capital pernambucana. Na Avenida dos Rios, no Ibura de Baixo, o trânsito está complicado para quem segue no sentido subúrbio-cidade. Há uma lentidão maior nas proximidades do acesso à comunidade do SESI. Vamos agora para a continuação da Avenida dos Rios, que é a Avenida Dom Helder Câmara, ainda no Ibura de Baixo. Para quem segue em direção à Avenida Recife, há um congestionamento. Agora a gente segue para a Rua Jean Emile Favre, no bairro do Ipsep, onde a situação está parecida também. Há um fluxo intenso de veículos por conta do horário de pico e os motoristas enfrentam uma lentidão. Seguimos para o bairro de Boa Viagem e a rua Ernesto de Paula Santos também está com um fluxo intenso de veículos. Há uma lentidão maior logo na descida do viaduto Tancredo Neves. Rádio Jornal no trânsito.
0: Obrigada, Bruna. A gente vai circulando, é a cidade, a vida acontecendo. A segunda-feira chegou. Vamos trabalhar, como diria nosso amigo Dr. Ney Araújo. A vida tá aí pra gente fazer acontecer. Vamos embora. Bruno já falou. Obrigada, Bruno, pelas informações. Agora é hora de Simone Oliveira. Bom dia, Simone.
3: Olá, Natália. Bom dia para você e para todos. Fluxo intenso de veículos na Avenida Pan-Nordestina, em Ouro Preto, Olinda, sentido centro do Recife. Já na Avenida Abdias de Carvalho, trânsito parado no cruzamento com a Estrada da Batalha, em direção à Avenida Agamenon Magalhães. E fluxo intenso de carros na Avenida Rui Barbosa, em toda a extensão da via, com pontos de parada em frente à Arquidiocese de Olinda e Recife. Rádio Jornal no trânsito.
0: Obrigada, Simone, pelas informações. O ouvinte da Rádio Jornal tá batendo a porta, tá chegando no nosso WhatsApp. Pega o número da Jornal, 991478520. Fala, Emerson Messinho.
4: Bom dia, Natália.
0: Bom dia.
4: Ribeiro. Nave na Norte, sentido Macaxeira, aqui na altura do Rosário, trânsito livre. Já sentido contrário, trânsito começa a ficar bastante intenso, mas retenções. Já mais na frente, lá em Nova Descoberta, Vasta da Gama, sentido Macaxeira, trânsito livre. Já na 101, sentido Cabo, na altura do Atacadão, bastante intenso, mas sem retenções. Já chegando em Prazeres, Estrada da Batalha, trânsito intenso, sentido Cabo, mas sem retenções. E já na BR-101 Nova, na altura de Ponto dos Carvalhos, sentido Cabo, trânsito livre, sentido contrário, trânsito intenso e com algumas retenções em alguns tapa-buraco da BR. Bom dia.
0: Ótimo dia, obrigada pelas informações, Emerson Messinho, circulando e ajudando a fazer Pernambuco andar. E Petrolina Levi Varjão, bom dia.
5: Oi, Natália, bom dia, muito bom dia, ouvintes do Primeira Página. A semana começou com um pouco de lentidão em alguns trechos da Avenida 7 de Setembro. Fluxo mais lento também na rotatória entre a Avenida das Nações e da Integração. Trânsito rápido na Ponte Presidente Dutra. Rádio Jornal no trânsito.
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1: Recife, 7:07.
0: 7:07.
1: As manchetes da primeira página.
0: Guerra no Oriente Médio.
1: Estados Unidos fazem nova onda de ataques contra o Irã após morte de militares.
0: O Comando Central das Forças Armadas dos Estados Unidos, CENTCOM, realizou uma onda de ataques contra o Irã na noite desse domingo.
1: Esta foi a nona noite seguida de bombardeios.
0: A ofensiva acontece depois da morte de 3 militares americanos nos últimos dias.
1: Segundo o CENTCOM,

0: Os alvos foram forças militares iranianas e centros de comando.
1: Em comunicado, o comando americano afirmou que os ataques vão continuar para reduzir a capacidade militar do Irã usada em ações contra embarcações comerciais e civis que passam pelo Estreito de Hormuz. De acordo com o jornal The New York Times, os Estados Unidos começaram a enviar mais aviões de guerra para o Oriente Médio, o que pode indicar uma intensificação do conflito. Depois, o presidente Donald Trump disse que a ofensiva foi uma homenagem aos militares americanos mortos e afirmou que o Irã foi atingido de forma muito dura. Já a agência iraniana Tasnim informou, com base em seus próprios repórteres, que mísseis americanos atingiram várias cidades iranianas na madrugada desta segunda-feira. Também neste domingo, a Guarda Revolucionária do Irã anunciou um ataque surpresa contra um centro de comando americano na Síria. A informação foi divulgada pela agência oficial IRNA. A escalada do conflito ocorre depois que o CENTCOM informou que dois militares americanos morreram em um ataque iraniano contra uma base dos Estados Unidos na Jordânia. As mortes teriam ocorrido na sexta-feira e um dos militares continua desaparecido. No sábado, um terceiro militar americano morreu no norte do Iraque durante a detonação controlada de uma munição que não havia explodido. Segundo o CENTCOM, o explosivo era de um drone iraniano de ataque, abatido anteriormente.
2: Eleições 2026.
0: Começa hoje a temporada das convenções partidárias.
2: Momento em que serão indicados os candidatos a presidente, governador, senador e deputados federais, estaduais e distritais.
3: A menos de 3 meses do primeiro turno das eleições, marcado para 4 de outubro, partidos, candidatos e eleitores devem ficar atentos aos prazos do calendário eleitoral. Agora, por exemplo, chegou a hora das chamadas convenções partidárias, liberadas a partir desta segunda-feira. O advogado, cientista político e professor de Direito Constitucional e Eleitoral, Felipe Ferreira Lima, explica o funcionamento desta etapa no processo eleitoral.
4: As convenções, elas representam o ato de oficialização da vontade dos partidos políticos, da vontade partidária, ou seja, é um momento obrigatório, diga-se de passagem, em que o partido precisa definir quem são seus candidatos em listas partidárias, tá? E enviá-las para a Justiça Eleitoral. Então, a gente pode dizer que, politicamente, as convenções oficializam quem são os candidatos lançados por cada partido político e, juridicamente, as convenções dão início ao registro de candidatura, porque é o momento em que, formalmente, os partidos políticos submetem o nome desses candidatos ao crivo da Justiça Eleitoral para saber se eles preenchem as condições de elegibilidade.
3: O cientista político detalha ainda o trâmite após as convenções partidárias. Segundo ele, é hora de analisar se os candidatos atendem aos pré-requisitos da Justiça Eleitoral.
4: A Justiça Eleitoral, por sua vez, vai iniciar o que a gente chama de processo de registro de candidatura. Vai observar se os candidatos enviados, né, se os nomes, melhor dizendo, enviados, preenchem os requisitos de elegibilidade, como idade mínima, se ele é ficha suja ou limpa, né? Se ele, de fato, preenche os requisitos para aquele cargo no domicílio eleitoral correto, se ele é filiado no prazo correto para concorrer àquele cargo naquela eleição, né? É nas convenções que se inicia o processo de registro de candidatura de cada um dos candidatos lançados pelo partido.
2: Também começa hoje o prazo para pedir voto em trânsito.
0: Por esta modalidade, quem estiver ausente de sua cidade em outubro pode votar em outro ponto do país.
2: O prazo para fazer o pedido vai até o dia 20 de agosto.
0: O voto em trânsito estará disponível nas capitais e em cidades com mais de 100 mil eleitores.
2: Os locais são definidos pelos Tribunais Regionais Eleitorais, os TREs.
0: O voto em trânsito é válido nas eleições gerais, quando são escolhidos presidente da República, governadores, senadores, deputados federais, estaduais e distritais.
2: Quem estiver em cidades diferentes no primeiro e no segundo turno pode pedir para votar em trânsito em um município diferente em cada etapa da eleição.
0: Depois do fim da votação, o título eleitoral volta automaticamente para a seção de origem. Por isso, não é preciso solicitar uma nova transferência.
5: O pedido pode ser feito pela internet, no site da Justiça Eleitoral, na opção Autoatendimento Eleitoral, para quem já tem a biometria cadastrada. Também é possível fazer a solicitação presencialmente em um cartório eleitoral com um documento oficial com foto. No momento do pedido, o eleitor deve informar a cidade onde pretende votar. Até o dia 20 de agosto, também é possível alterar ou cancelar a solicitação. A lista dos locais que terão voto em trânsito foi divulgada pelos TRS no dia 19 de julho e poderá ser atualizada até o fim do prazo para os pedidos. Brasileiros que moram no exterior e estiverem no Brasil durante as eleições também podem utilizar o voto em trânsito. Quem tem o título registrado fora do país poderá votar no Brasil, desde que faça solicitação dentro do mesmo prazo. Já o eleitor que pedir o voto em trânsito e não comparecer para votar deverá justificar a ausência, mesmo que esteja, no dia da eleição, na cidade onde está inscrito eleitoralmente.
2: Enquanto isso, no Legislativo...
0: Congresso inicia recesso com anúncio de acordo para começar desaceleração durante a eleição.
6: Teve início na última sexta-feira as duas semanas de recesso parlamentar de meio de ano. Até o dia 31 de julho, deputados e senadores devem concentrar os esforços para negociar coligações e alianças para a eleição que se aproxima. Para permitir a liberação dos políticos e evitar a paralisação do Legislativo Federal, as presidências do Senado e da Câmara dos Deputados decidiram tornar mais produtivos os dias trabalhados. Davi Alcolumbre e Hugo Mota anunciaram acordo para realizar duas semanas de esforço concentrado nos dias 10 a 14 de agosto e 31 de agosto a 3 de setembro. Rompido com o governo federal desde a rejeição da indicação de Jorge Messias ao Supremo Tribunal Federal, Alcolumbre se mostra relutante em colocar para votação matérias de interesse do Palácio do Planalto. Pelo contrário, o presidente do Senado garantiu a aprovação de diversas matérias que elevam os gastos públicos, as chamadas pautas-bombas, como a renegociação de dívidas rurais e a aposentadoria especial para agentes comunitários de saúde. Há, no entanto, a possibilidade de um encontro com o presidente Lula durante o recesso na tentativa de reaproximação. O principal objetivo da campanha do petista é aprovar a PEC que acaba com a escala de trabalho 6x1 e diminui a jornada semanal para 40 horas sem redução salarial. Independentemente de votação ou não no Senado, o tema será usado na propaganda política, mas a aprovação traria mais força ao discurso. Em segundo plano, na ótica da bancada governista, aparece a PEC da Segurança Pública, o texto que cria o Sistema Único de Segurança Pública e amplia a integração entre corporações federais, estaduais e municipais para o enfrentamento do crime organizado. Ainda não teve sequer um relator escolhido. Opositores afirmam que a proposta diminui as competências dos estados no combate à criminalidade. Entre as prioridades da presidência da Casa Alta estão duas matérias: a PEC que concede autonomia financeira e gerencial ao Banco Central e projetos que regulamentam a exploração de minerais críticos e terras raras em território nacional.
2: Após firmar uma aliança para apoiar o pai do presidente da Câmara, Hugo Mota, na disputa pelo Senado no estado da Paraíba, a base do governo ampliou a força política na Câmara dos Deputados nos últimos meses.
0: Além da aprovação de propostas importantes como a PEC do fim da escala de trabalho 6x1, Hugo Mota também atuou em favor dos interesses do governo em outros temas.
2: Entre eles, a redução do alcance das renegociações das dívidas rurais.
0: O presidente da Câmara também segurou o avanço de algumas propostas, como a PEC 32 de 2015, que reduz a maioridade penal de 18 para 16 anos.
2: Para o segundo semestre, a pauta do Congresso tem poucas prioridades consideradas comuns entre os diferentes grupos políticos.
0: Entre os projetos defendidos pelo governo e pela bancada feminina está o PL 896 de 2023, que inclui a misoginia entre os crimes de preconceito previstos na lei de racismo.
2: O setor empresarial também acompanha de perto as votações. A expectativa é que a Câmara analise o projeto que atualiza os limites de faturamento anual dos microempreendedores individuais, os MEIs.
0: A proposta também prevê a ampliação das faixas de enquadramento do Simples Nacional.
2: Outro projeto que deve entrar em votação logo nas primeiras semanas de trabalho do segundo semestre é o PL dos combustíveis.
0: O texto autoriza a União a usar receitas extraordinárias obtidas com a alta do preço do petróleo no mercado internacional para compensar renúncias fiscais e ajudar a reduzir o valor dos combustíveis no Brasil.
2: 7:17.
0: 7:17.
2: O resumo da violência nas últimas horas em Pernambuco.
0: Cristiano Bassan, repórter do Bandeira 2.
7: Final de semana de muita violência em Pernambuco. João Romário Pereira da Silva, de 30

0: 32 anos de idade, foi assassinado dentro da residência em que morava, no córrego do Marreco, no bairro da Guabiraba, na zona norte do Recife. De acordo com as informações, a vítima estava no interior da residência, assistindo à final da Copa do Mundo, quando foi surpreendido por homens armados que invadiram o imóvel e meteram bala nele, fugindo logo em seguida sem ser identificados. O homem morto possuía passagens pelo sistema prisional e a polícia investiga se isso pode ter relação com a morte. Uma equipe da Força Tarefa do DHPP, coordenada pela delegada Auricélia Nogueira, esteve no local dando início às investigações do caso. Após ser periciado pelos profissionais do Instituto de Criminalística UIC, o corpo de João Romário Pereira da Silva, de 32 anos de idade, foi recolhido para o IML do Recife. E um homem foi executado com 12 tiros em Boa Viagem. Um homem que não possuía documento de identificação, aparentando ter 30 anos de idade, foi assassinado com mais de 12 tiros, sendo a maioria na cabeça, na rua Padre Carapuceiro, no bairro de Boa Viagem, na zona sul do Recife. De acordo com as informações colhidas no local, a vítima residia na comunidade de Brasília Teimosa. Até o momento, a autoria, a dinâmica e a motivação do crime são desconhecidas da polícia. Uma equipe do 19º Batalhão foi a primeira a chegar ao local do homicídio e realizar o isolamento da área. O caso está sendo investigado pela Força Tarefa de Homicídios, o DHPP. Após o levantamento cadavérico realizado pelos profissionais do Instituto de Criminalística UIC, o corpo do homem não identificado, aparentando ter 30 anos de idade, foi removido para o Instituto de Medicina Legal.
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3: Vamos à previsão do tempo para esta segunda-feira, de acordo com a Agência Pernambucana de Águas e Clima, APAC, na região metropolitana do Recife e também nas zonas da Mata Norte e Sul. O tempo fica parcialmente nublado com chuva rápida de forma isolada no período da noite com intensidade fraca. A temperatura varia entre a mínima de 20 e a máxima de 30 graus. No agreste do estado, o tempo fica parcialmente nublado sem chuva em toda a região ao longo do dia. Os termômetros variam entre a mínima de 15 e a máxima de 27 graus. No sertão do São Francisco, do Pajeú e do Araripe, a previsão é de tempo parcialmente nublado sem chuva em toda a região ao longo do dia. A temperatura varia entre a mínima de 14 e a máxima de até 32 graus. No arquipélago de Fernando de Noronha, o tempo fica parcialmente nublado sem chuva em toda a região ao longo do dia. A temperatura varia entre a mínima de 25 e a máxima de 29 graus.
1: Efeitos do El Niño.
2: Fenômeno já intensifica eventos extremos no Brasil e no mundo.
4: O El Niño já está influenciando o clima em diversas partes do mundo. Chuvas extremas, ondas de calor, secas prolongadas e ventos intensos têm chamado a atenção em diferentes continentes. Apesar de se formar no Oceano Pacífico Equatorial, o fenômeno é capaz de alterar a circulação da atmosfera em escala global. Maria Clara Sasaki, especialista em meteorologia da Tempo Ok, explica.
5: A gente tem um aquecimento ali das águas do oceano, que deixa a atmosfera mais aquecida, mais energética e muda o padrão de circulação dos ventos no alto da atmosfera. Por isso que os eventos extremos podem acontecer em diversas partes do globo, mesmo que a área ali do El Niño, né, seja a região do Oceano Pacífico Equatorial. Então a gente tem efeitos espalhados porque a atmosfera acaba sofrendo, né, uma modificação nos seus padrões de circulação de ventos, tanto em altitude como em médios níveis.
4: Marcelo Seluc, meteorologista e coordenador geral de operações e modelagem do CEMADEM, explica que por causa dessa interação entre oceano e atmosfera, os impactos meteorológicos do El Niño são sentidos muito além da região onde se origina.
6: Como o Oceano Pacífico é muito grande, né, a extensão do fenômeno é também muito grande. Aí vai, por exemplo, na costa oeste dos Estados Unidos, chove mais. E aqui na América do Sul, além da Amazônia mais seca, na região sul chove mais. E na região sudeste, centro-oeste, temos mais calor. Então, anos do El Niño são mais quentes. E anos mais quentes, eles têm uma maior facilidade ou estão mais associados a ondas de calor.
4: No Brasil, o padrão esperado é de chuvas muito fortes na região sul, grandes secas no norte e nordeste, e nas regiões centro-oeste e sudeste, ondas de calor com ar bem seco. Mas nem todo evento extremo pode ser atribuído diretamente ao El Niño. Segundo o Seluc, tornados, tempestades severas e períodos de seca também acontecem em anos neutros ou sob influência de outros fenômenos climáticos. O que o El Niño faz é aumentar a probabilidade de determinados padrões, que variam conforme a região do planeta.
1: Proteção ao consumidor.
2: Brasil e Google.

0: ou fecham parceria para verificar anúncios financeiros.
1: Quem costuma buscar investimentos ou serviços financeiros pela internet pode ganhar uma proteção extra contra golpes. É que o governo federal e o Google Brasil fecharam uma parceria para criar um sistema de verificação de anunciantes do setor financeiro. A ideia é dificultar a ação de criminosos que usam anúncios pagos para divulgar investimentos falsos, empréstimos fraudulentos, corretoras inexistentes e outros tipos de golpes que circulam na internet. Pelas novas regras, empresas que quiserem anunciar produtos financeiros no Google terão que provar que existem de fato, apresentar documentos, confirmar a identidade dos responsáveis e mostrar autorização dos órgãos reguladores para atuar no mercado. A medida segue o decreto que regulamenta o Marco Civil da Internet e reforça a obrigação das plataformas digitais de agir para evitar a divulgação de conteúdos e anúncios fraudulentos. Na prática, o Google vai conferir informações de bancos, corretoras, seguradoras e financeiras antes de liberar a publicação dos anúncios. A empresa também vai verificar se o anunciante possui autorização de órgãos como o Banco Central, a Comissão de Valores Mobiliários e a Superintendência de Seguros Privados. Depois dessa checagem, a empresa pode receber o selo de anunciante financeiro verificado. Sem essa verificação, o anúncio não poderá ser divulgado. E se forem encontradas informações falsas ou suspeitas de fraude, o selo poderá ser cancelado.
2: O acordo também prevê a criação de um cadastro oficial com informações de instituições autorizadas.
0: A expectativa é dificultar a ação de golpistas que tentam se passar por bancos ou corretoras para enganar consumidores.
2: Outro ponto importante é a proteção dos dados pessoais.
0: O documento determina que todas as etapas sigam as regras da Lei Geral de Proteção de Dados, com medidas de segurança para evitar vazamentos e uso indevido das informações.
2: 7:25.
0: 7:25.
2: Bolsa Família.
0: Caixa inicia o pagamento para beneficiários do com NIS feminino, aliás, terminado em 1.
3: A Caixa inicia nesta segunda-feira, 20, o pagamento do Bolsa Família referente ao mês de julho para os beneficiários com o número de identificação social, o NIS, terminado em 1. Os pagamentos são realizados preferencialmente na poupança Caixa ou conta Caixa Tem. Com a conta Caixa Tem, os beneficiários podem pagar contas e fazer transferências diretamente pelo aplicativo no celular. O valor também pode ser movimentado com o cartão de débito da conta em comércios, unidades lotéricas, correspondentes Caixa Aqui, terminais de autoatendimento e agências da Caixa. Além disso, é possível realizar saques sem cartão nos terminais de autoatendimento e unidades lotéricas, utilizando a identificação biométrica previamente cadastrada em uma agência da Caixa. Para baixar os aplicativos Caixa Tem e Bolsa Família, basta acessar a loja de aplicativos do seu smartphone. É gratuito.
2: Espanha se torna bicampeã do mundo.
0: Agora o foco é a Copa Feminina de 2027.
2: Que deve impulsionar a economia brasileira. Segundo o estudo da FGV Projetos, encomendado pela Embratur, o torneio tem potencial para movimentar cerca de 8 bilhões e 800 milhões de reais no país.
0: Além da movimentação financeira, a competição pode acrescentar 3,8 bilhões de reais ao produto interno brasileiro.
1: A previsão é de que sejam gerados mais de 73 mil empregos entre vagas diretas e indiretas, além de 4 bilhões e meio de reais em renda para trabalhadores e empresas. O estudo ainda aponta que a arrecadação de impostos também deve aumentar, com expectativa de quase 1 bilhão de reais entrando nos cofres públicos. A estimativa é que cerca de 2 milhões de pessoas, entre turistas e moradores, acompanhem o torneio. Esse público deve injetar cerca de 4 bilhões e 700 milhões de reais na economia, fortalecendo setores como hotelaria, transporte, alimentação e comércio. A FIFA prevê um orçamento de 800 400 bilhões de dólares para o Mundial. Desse valor, aproximadamente mais de 2 bilhões de reais devem ser aplicados diretamente no Brasil, em áreas como logística, segurança, saúde e transmissão dos jogos. O estudo também destaca o potencial do turismo feminino. Dados da Embratur mostram que quase metade dos visitantes estrangeiros que chegam ao Brasil são mulheres. Elas costumam ficar mais tempo no país e gastar principalmente com passeios, compras, gastronomia e atividades culturais, beneficiando especialmente pequenos e médios negócios. Outro dado apurado pelo levantamento mostra que 72% das pessoas que nunca foram a um estádio de futebol no Brasil são mulheres. Ao mesmo tempo, a seleção brasileira feminina tem aprovação de 73% da população.
2: 7:28.
0: 7:28.
2: Saúde emocional no trabalho.
0: Empresas devem redobrar os cuidados.
2: Regra que amplia a fiscalização sobre saúde mental no trabalho está prestes a completar 2 meses de implantação.
4: A saúde física e mental dos trabalhadores passou a ganhar ainda mais atenção das empresas brasileiras. A mudança ocorre após a atualização da norma regulamentadora número 1, a NR1. Que agora obriga as organizações a identificar, mapear e adotar medidas para reduzir os chamados riscos psicossociais no ambiente de trabalho, como situações de estresse, assédio e sobrecarga. O tema também tem reflexo na justiça. Dados do Tribunal Superior do Trabalho mostram que mais de 540 mil ações ligadas à saúde e à segurança do trabalhador foram registradas em 2025. Desse total, quase 200 mil envolvem doenças ocupacionais. Mais de 170 mil tratam de acidentes de trabalho e cerca de 143 mil são processos por assédio moral. Segundo especialistas, a pandemia acelerou a discussão sobre saúde mental e fez crescer a conscientização de trabalhadores e empregadores sobre problemas psicossociais. A advogada trabalhista Isabela Lessa aponta o que mudou na prática com a atualização da NR1.
5: A grande novidade é que agora é necessário mapear os riscos psicossociais. Que riscos são esses? Os riscos ligados a burnout, ao adoecimento no trabalho, jornada excessiva, falta de respeito ao direito à desconexão, metas abusivas, práticas assediadoras, liderança despreparada. A empresa tem que monitorar tudo isso.
4: Além das ações judiciais, os afastamentos também aumentaram. Levantamento da Associação Nacional de Medicina do Trabalho aponta que os casos de afastamento por transtornos mentais passaram de cerca de 220 mil em 2023 para quase 394 mil em 2025. No ano passado, a Previdência Social concedeu mais de 546 mil benefícios por incapacidade temporária relacionados à saúde mental. Isabela Lessa afirma que muitas medidas de prevenção são simples, como controlar a jornada de trabalho, respeitar os períodos de descanso, evitar cobranças durante férias e estabelecer metas realistas.
2: 7:31.
0: 7:31.
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2: Bruno Araújo.
8: Agora nós estamos na rua Antônio Alcântara Machado, número 90, no bairro de Santo Amaro, no Recife. Aqui vamos entregar uma cadeira de rodas para João Ramos da Silva, de 63 anos. Seu João, com diabetes, já sofreu um acidente vascular cerebral, um AVC, e ficou com dificuldades na locomoção e na fala. Hoje ele precisa de uma cadeira de rodas, a que usava até agora era emprestada de um vizinho. Nós vamos conversar com o seu João para entender como essa cadeira de rodas vai melhorar a vida do senhor.
9: Quando eu saí, parava pro campo, olhar o jogo e ficava saindo da casa da minha mãe, que é mais do outro lado. Aí eu tinha que ir com uma pessoa me levando. Mas, bem Deus, eu consegui com as pessoas, é uma cadeira de roda. A minha fala está assim, que eu fiquei doente até agora. Porque eu estava em 37 anos no cemitério, mas graças a Deus eu estou bem, estou vivo. Graças a Deus. Amém.
8: Seu João, essa cadeira de rodas, então, o senhor vai aqui para o campo do 11, que fica pertinho da casa do senhor. Vai também para o médico, para uma consulta médica.
9: O médico, apostinho, até lá e volto. Devagarzinho.
8: Vai trazer mais mobilidade para o senhor, né?
9: Vai.
8: Hoje o senhor pegava uma cadeira de rodas emprestada. Estamos entregando aqui uma cadeira de rodas novinha para o senhor. Seu João, faltava dinheiro para comprar a sua própria cadeira de rodas?
9: Faltava muito. Às vezes falta até coisa para comer em casa. Para sair, arrumar alguma coisa para trazer para casa. Assim, eu fico assim, para lá e para cá, andando.
8: Seu João, temos a certeza de que essa cadeira de rodas aqui, essa doação vai ajudar bastante a vida do senhor. E essa é mais uma atitude cidadã que só foi possível graças aos amigos e ouvintes da Rádio Jornal.
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2: 7h38.
0: 7h38.
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2: Então vamos circular. Tem mais informação chegando para você nessa segunda-feira, Bruno Araújo.
8: Natália Ribeiro, no cruzamento da Avenida Norte com a Rua Joaquim Rabelo, no bairro de Santo Amaro, o semáforo está quebrado novamente e não tem agente de trânsito no local. Apesar disso, os motoristas passam sem dificuldades. E na Avenida Santos Dumont, no bairro do Rosarinho, o fluxo de veículos é intenso, mas não há retenção. A Estrada Velha de Água Fria, no trecho do bairro da Tamarineira, os motoristas e motociclistas passam sem dificuldades nos dois sentidos da via. Cenário bem parecido na Rua Padre Lemos, no bairro de Casa Amarela. Rádio Jornal, no trânsito.
2: Obrigada, Bruno, pelas informações. Ouvinte também tem informação pra gente. Fala, Igor.
15: Bom dia. Bom dia, Rua Nova Roma, Rua São Sebastião, Rua Doutor Júlio Maranhão, com trânsito bastante tranquilo.
2: Certo, que bom, meu amigo, fico feliz e que continue assim, né? Se ficar mais complicado, tranquilidade, paz e ouvido ligadinho na Rádio Jornal sempre. Vamos à Petrolina, Levi Varjão.
16: Oi, Natália, de volta com o trânsito de Petrolina. Trânsito rápido na Avenida Guararapes, rápido também na Monsenhor Ângelo Sampaio. Temos fluxo tranquilo na Avenida Fernando Góes, no centro. Rádio Jornal, no trânsito.
2: Obrigada pelas informações. Hora da Zona da Mata. Ramos Silva, bom dia.
17: Natália Ribeiro, muito bom dia. Olha, começamos esta segunda-feira com uma movimentação de veículos super tranquila nas rodovias que cortam toda a zona da Mata Norte do estado, principalmente a BR-408. Já na PE-90, no trecho que divide o centro da cidade de Carpina, o movimento é intenso neste momento, mas ainda não chega a provocar retenções. Direto de Carpina, Ramos Silva, Rádio Jornal, no trânsito.
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2: 7h41.
0: 7h41.
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0: aqui um começo de semana, início útil de semana, e é claro que a gente vai dar aquela espiadinha nas redes pra saber o que tá bombando, aquilo que é bomba. Simone Oliveira, me conte.
1: Vamos falar, Natália, do assunto mais comentado este fim de semana, final da Copa do Mundo FIFA 2026, Espanha garante aí o bicampeonato. Desse campeonato que mobiliza o mundo inteiro,
0: com
1: né?
0: Certeza. Finalmente a final.
1: É, finalmente. E eu falava, né? Eu assisti em casa com a família, disse, meu Deus, se fosse o Brasil, como iria sair esse domingo, né? Então ontem eu achei um domingo tão calmo, né? Circulei algumas avenidas, nossa, como tá tranquilo. Né, um domingo de férias, mês de julho, estava tão tranquilo.
0: Perto da minha casa ali tem uma quadra de esportes, assim, dentro de um prédio. E aí eu fiquei observando que durante todo o jogo, 5, 6 meninos jogando, batendo bola, brincando. E eu até fiquei pensando, meu Deus, crianças nem aí, não é pra final. Não. Eu pensei, se fosse a seleção brasileira, ia ser diferente, né?
1: Buzinaço, outro clima. As pessoas na rua, vestidas com a camisa da seleção, mas enfim. Mas quem chamou a atenção ontem mesmo foi a cantora Madonna, que protagonizou aí um dos momentos mais marcantes da final da Copa, né? Ela entrou ao campo ao lado, nada mais nada menos, dos ex-jogadores brasileiros, viu? Ronaldo Fenômeno, né? O Ronaldo e Ronaldinho Gaúcho. E aí fizeram, né, o final da Copa, o show do intervalo.
0: Sim.
1: Né? Teve a Shakira também, mas o que chamou a atenção e o que repercutiu foi uma música que foi lançada em 2000, Brasil, último campeonato que ganha é 2002, o pentacampeonato, com 2 gols de Ronaldo Fenômeno. E aí a gente para e pensa, será que daqui a 24 anos, que marca a última vez que o Brasil ganhou, a gente vai ter jogadores do Brasil protagonizando um show de intervalo? A gente para e pensa, será que os nossos jogadores de hoje, né, que fizeram parte da seleção escalada, também vão ter essa repercussão mundial?
0: E aí, será?
1: Não sei. E algumas pessoas falando, né, que jogadores como Pelé, jogadores como Ronaldo Fenômeno, jogadores como Ronaldinho Gaúcho, jogadores como nosso pernambucano Rivaldo, será que vai ter daqui a 2 décadas? É uma pergunta que a gente para e avalia.
0: Qual vai ser,
1: né,
0: a importância, a relevância do Brasil diante, né, do futebol mundial, sendo que há muito tempo não vence uma Copa, que vem sendo questionado, enfim, né?
1: Os melhores jogadores do mundo, né? E aí eu vi em entrevistas de especialistas, está concentrado no Brasil. Eles jogam em seleções, em times europeus, em outras partes de continentes, mas se for fazer um levantamento dos craques internacionais, o Brasil desponta. E por que esses craques não conseguem levar pelo menos a uma final de jogo, né? Porque você para e avalia, poxa, se eu tenho ouro, porque eu não consigo entregar?
0: Agora, Madonna não entrou sozinha, né? No show. Ela estava acompanhada de brasileiros, né?
1: Tava, de Ronaldo.
0: Então, isso.
1: É.
0: Então, quer dizer que eles estavam juntos com a Madonna quando ela entrou. Ronaldo, Fenômeno, e o Ronaldinho Gaúcho. Você gostou disso?
1: Eu achei lindo, eu achei maravilhoso.
0: Pelo menos o Brasil estava lá, né?
1: Exato. E aí a gente levanta essa bandeira, enfim. Bonito de ver, né? Talvez, não sei o porquê da escolha deles dois, né? Tem tantos e tantos outros craques pelo mundo afora. Talvez seja uma própria, não sei, da própria FIFA, né? De dizer, Brasil,
0: de
1: acorda.
0: Colocar, né? E o próprio show ali do intervalo teve ainda Pelé projetado, né? Em um momento icônico,
1: exato,
0: né? Então o Brasil sendo lembrado, né? O Brasil com a sua história sendo lembrado, mas precisa ir além, né? Tem que manter a história, mas conquistar mais, né? Então a gente, claro, se sente representado porque vê os brasileiros ali, mas sabe que pode muito mais, né? Assim como você falava, então... Enfim, eu não tenho muitas expectativas para 2030. Depende, né, do nosso grupo, depende da CBF, mas vamos acreditar sempre, ter fé sempre. Até porque essa geração da Espanha, a maior parte, se não quase todos esses jogadores que venceram ontem, eles podem disputar ainda 2 Copas, se quiserem, pela idade. Imagine essa geração numa próxima Copa. Inclusive, a Espanha vai ser um dos países sede. Então, eles vão disputar jogo em casa. Enfim, vamos acompanhar
1: tudo
0: isso,
1: né?
0: Eita. E sempre lembrando, né, Simone, que é importante, aqui a gente fala muito sobre a Copa Masculina e o povo já tá na contagem regressiva. Ontem, alguns grupos, as pessoas já falavam, faltam tantos dias pra Copa. Gente, ano que vem tem Copa Feminina. E no Brasil, exato, e no Recife, São Lourenço da Mata vai sediar os jogos, então vamos valorizar também as mulheres na Copa Feminina de Futebol. E o JC?
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0: 7h48.
4: 7h48.
0: Combate à superlotação.
4: Ministério Público Estadual identifica avanços no presídio de Igarassu.
0: Mas também identifica outros problemas, como cantinas irregulares e chaveiros como rotina.
5: A superlotação ainda mantém o sistema prisional de Pernambuco sob pressão. A falta de espaço compromete a rotina das unidades, dificulta a ressocialização dos detentos e amplia os riscos para a segurança pública. A promotora de justiça da área de execução penal do Ministério Público de Pernambuco, Irene Cardoso, afirma que algumas unidades enfrentam situações extremas.
6: A média no Brasil de superlotação é de 2 pessoas por vaga. A média em Pernambuco é 2 pessoas por vaga. Mas nós temos presídios em Pernambuco que tem 5 pessoas por vaga. Então há esses disparates mesmo dentro de algo que a gente considera já caótico, a gente tem ainda mais situações que são extremas.
5: Irene Cardoso também alerta para outro efeito da ausência do poder público. Quando o Estado não garante condições mínimas, as facções podem ocupar o espaço e impor regras aos detentos. O presídio de Igarassu, na região metropolitana do Recife, levou o Ministério Público de Pernambuco a abrir um procedimento específico. Segundo a promotora, a população da unidade apresentou uma redução nos últimos meses. O total, porém, ainda permanece muito acima do adequado.
6: Quando esse procedimento iniciou, nós tínhamos mais de 6 mil pessoas. Hoje a gente baixou, porque a meta, até janeiro, a gente diminuía esse número. Hoje a gente já tem menos de 6 mil lá. Não é um número bom, mas é um número que a gente vinha de uma progressão de meses, sem nunca diminuir. E a gente conseguiu, nesses 6 meses, diminuir. Primeira vez que essa curva foi ascendente.
5: A promotora afirma que o problema exige a participação do Executivo, do Legislativo, do Poder Judiciário e do próprio Ministério Público, e que a construção de novas unidades pode ampliar o número de vagas, mas não resolve a crise sozinha. O sistema também precisa revisar prisões provisórias e avaliar outras formas de punição para crimes menos graves.
0: 7h50.
4: 7h50.
0: Vamos saber agora o que é notícia no mundo dos negócios com o economista Écio Costa. Bom dia, Écio.
7: Bom dia, Natália. Bom dia, os ouvintes da Rádio Jornal e do programa Supermanhã. Hoje eu vou falar sobre
8: a rota da sobrevivência das exportações brasileiras. A iniciativa, mesmo que tardia, da Apex, que traz aí talvez uma solução para a urgência de diversificar mercados. A dinâmica do comércio internacional não permite politização. O Brasil encontra-se hoje em uma complexa encruzilhada geopolítica. O recente choque tarifário imposto pelos Estados Unidos acendeu um alerta aí na balança comercial brasileira. Com a pesada sobretaxa aplicada, as estimativas oficiais já calculam um impacto restritivo sobre as exportações para o mercado americano na casa de 7,4 bilhões de dólares. a perda repentina de competitividade dos Estados Unidos traz um segundo e perigoso problema comercial, a concentração de risco na China. Sem uma estratégia ágil, o fluxo rejeitado pelos Estados Unidos não pode ser totalmente redirecionado aos portos asiáticos. A China já é, com folga, o nosso maior parceiro, absorvendo mais de 30% de tudo que exportamos. Ter quase um terço das exportações atrelado às oscilações de uma única economia, que recentemente impôs uma tarifa de mais de 50% sobre as carnes brasileiras, é uma vulnerabilidade estrutural e um risco de soberania que não podemos ignorar. E é nesse cenário de pressão cruzada que a Apex anunciou um movimento relevante: o lançamento de um plano de R$130 milhões voltado para a diversificação de mercados, como uma resposta à ameaça do protecionismo americano e à polarização global. O objetivo central é reduzir a dependência sistêmica em relação aos dois grandes gigantes globais, mas principalmente aos Estados Unidos, e abrir novas fronteiras de consumo para o produto nacional. Com esses recursos, a Apex pretende mapear oportunidades comerciais, promover a imagem das empresas brasileiras no exterior e subsidiar inteligência e mercado para inserção em países emergentes. O plano da Apex é um passo correto, apesar de tardio, na direção de uma diplomacia comercial ativa, ampliando agressivamente nosso leque de clientes e garantindo o ingresso contínuo de divisas, fator que é essencial para nossa estabilidade cambial e proteção de empregos na economia brasileira. Então é isso, um abraço a todos e até a próxima.
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5: 7h56.
6: 7h56.
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5: Eduardo Scoff, bom dia.
7: Bom dia, Natália. Bom dia aos ouvintes da Rádio Jornal. Os destaques do JC desta segunda-feira começam no esporte. A Espanha venceu a Argentina e conquistou o bicampeonato da Copa do Mundo. A edição também traz um caderno especial com 26 charges de Thiago Lucas, que contam a história da Copa do Mundo de 2026 por meio do humor e da ilustração. Na política, começa nesta segunda-feira o prazo para a realização das convenções partidárias, que vão definir os candidatos das eleições de 2026. Em Pernambuco, um homem foi assassinado a pauladas no bairro de Boa Viagem, na zona sul do Recife. E por fim, no cenário internacional, os Estados Unidos realizaram uma nova onda de ataques contra o Irã, após a morte de militares norte-americanos. Esses foram os destaques do JC desta segunda-feira. 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Tenham todos uma ótima semana.
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6: 7h57.
5: 7h57.
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5: 7h58, começo de semana, passando a limpo já já para você. Bom dia, Igor Maciel.
9: Muito bom dia, Natália. Bom dia aos ouvintes da Rádio Jornal. Já chegando com o Passando a Limpo daqui a pouquinho aqui para gente com Romualdo de Souza, com Fernando Castilho e a gente vai falar... Flávio Bolsonaro já está fazendo promessa por aí, começou a fazer promessa já do que vai dar, distribuir e por aí vai.
5: Esse é um tema interessante, né? Eu vejo muitos pré-candidatos fazendo várias promessas, João Campos é um deles. Uhum. E pode fazer isso? Como é que você fica fazendo promessa e nem é candidato ainda?
9: Não deveria. A questão é a seguinte, a questão é que você tem uma justiça eleitoral, uma lei eleitoral que ela é, assim... Porque ela diz o seguinte, você não pode pedir voto. Na prática, você não pode pedir voto.
5: Isso, é, isso é que pode...
9: Só que nada impede que você chegue, você, para você pedir voto, você tem que dizer vote em mim.
5: Sim.
9: E aí vira subjetivo, passa a ser algo subjetivo, se chegar e disser, olha, em outubro estamos lá, sabe? E aí, você está pedindo voto ou não?
5: Vai ser o melhor ano das nossas vidas. Sabe?
9: Olha, 2027, a partir de 2027 vai ser o melhor ano das nossas vidas. E aí, você está pedindo voto ou não? Ah, porque no futuro, no próximo governo nós vamos fazer isso, isso e isso. E aí?
5: Gente.
9: Você está pedindo voto ou não? E aí, assim, é extremamente subjetivo.
5: Uhum.
9: Passou a ser uma coisa subjetiva. A gente tem uma coisa... E a lei eleitoral fica meio que ali... E quando você vai e reclama, geralmente a coisa é assim, não pediu voto. Se não foi explícito o pedido de voto, não tem problema. Então, assim, é meio que... A lei coroa o cinismo, sabe? A lei coroa o cinismo. Você finge que não pediu voto e a lei
5: finge que não viu.
9: É. Sabe? A justiça eleitoral finge que não viu. Então, pronto. Agora, vamos falar sobre isso. Vamos falar sobre a questão ainda de Pernambuco também. Você sabe quem é que mais se beneficia com essa história de não saber quem é o candidato ao Senado, na chapa de Raquel Lira? Uma semana ela está com Miguel Coelho, na outra semana está fazendo vários eventos com Eduardo da Fonte e tudo. Quem é que se beneficia com isso?
5: Ah, os adversários.
9: Raquel.
5: Ela?
9: Todo mundo só fala nela. Faz 15 dias
5: quando
9: que todo
5: decidir,
9: mundo...
5: Quando vai,
9: faz uns
5: vai 20 decidir.
9: Dias. Faz uns 20 dias que todo mundo só fala nela. Então, assim, fica ali também
5: criando
9: o tempo todo.
5: Criando
9: uma expectativa. E qual é a ideia? A ideia também é, olha... Deve ser uma coisa muito boa, né? Porque tá todo mundo brigando para ser candidato ao Senado na chapa dela. E aí entra toda uma questão de perspectiva de poder e tudo, que a gente vai falar aqui no Passando a Limpo daqui a pouquinho. Entre esse e outros assuntos. Hoje tem a Liane Cantanhede também.
5: Muito bem, para começar a semana.
9: Você você comemorou ontem a vitória da Espanha?
5: Claro. Pelo menos um time que chuta gol, né? Porque
9: é bom,
5: tem,
9: né,
5: que chutar gol, senão não faz gol, né? E aí a gente não teve um chute a gol. E, gente, assim, com maior respeito aos nossos irmãos, mas rivalidade é rivalidade. É claro que eu não queria que a Argentina vencesse pelo fato de evitar qualquer possibilidade de se igualar ou se aproximar melhor do Brasil, né?
9: É, e essas seria comparações... mais um para ficar ali na beirinha, né?
5: E
9: quase
5: essas comparações, né? Pelé, Messi, enfim, vamos parar por aqui. Chega dessa história. E agora vamos pensar em 2030.
9: Vamos,
5: né,
9: embora.
5: Vamos pensar.
9: Ver se o time se prepara agora
5: para
9: 2030.
5: Vamos,
9: né,
5: ver. Ótimo programa, Igor. Prazer. Pra você, pra todos.
9: Valeu.
5: Boa semana. Chegando Hernando Tavares, o dinheiro.
10: O Ibovespa fechou o último pregão em queda.

0: No mercado de câmbio, o dólar comercial caiu 0,04%, cotado a R$ 5,11. Já o euro comercial recuou 0,10%, está valendo R$ 5,84. Nas casas de câmbio do Recife, o dólar turismo é vendido a R$ 5,46. Já o euro turismo é vendido a R$ 5,84. O Bitcoin está cotado a R$ 328.089,73. A poupança rende hoje 0,67% ao mês. A poupança rende hoje 0,67% ao mês e o grama do ouro é vendido a R$ 660,25. A B3, a Bolsa de Valores de São Paulo, inicia as negociações às 10 horas da manhã.
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3: Começa agora o Passando a Limpo, muito bom dia a todos. Para você que nos acompanha pelo rádio, pelo aplicativo JCPE, aplicativo do Sistema Jornal do Comércio de Comunicação, pelo jc.com.br e ainda pelo YouTube. Estou vendo agora que não falta são imagens da comemoração da Espanha, a Espanha comemorando a vitória bicampeã mundial em cima da Argentina. O que tinha de brasileiro torcendo pela Espanha não foi brincadeira, porque ontem parecia que era o Brasil que estava disputando a Copa lá na minha vizinhança. O povo gritou ali, o povo gritou, realmente soltou fogos, comemorou como se fosse o Brasil. E, de certa forma, a Argentina contribuiu muito para isso, porque é um time que desistiu de jogar. Ele desistiu de jogar.
4: Foi por aí.
3: É impressionante. Impressionante como simplesmente desistiu de jogar. Ontem não teve medo de jogar, não queria ir para frente e ficou ali tentando se defender o tempo todo. Entrou no jogo da Espanha e impressionante, impressionante mesmo. E aí você tem outras coisas também que não adianta nem a gente ficar aqui discutindo, mas...
4: Deu dois chutes, a Espanha deu 20. Acho que...
3: Pois é. Não teve uma finalização a gol praticamente antes, até nos 90 minutos, né? Nenhuma finalização. Sabe que é zero finalização em 90 minutos de jogo. É realmente uma coisa que impressionou. Aí você tem o Donald Trump. Donald Trump, que foi um caso à parte ali depois que acaba. Ele queria sair na foto dos campeões, queria sair na foto com...
4: Foi preciso
3: o Infantino ir lá e tirar ele. Aí ele é vaiado. Que situação danada. Romualdo de Souza, eu sei que você não está feliz, mas como é que foi para você a derrota da Argentina e a vitória da Espanha?
5: Como diria Freud, a felicidade vai muito além de uma partida de futebol.
3: Tá certo,
5: o meu pensamento aqui em casa, a seleção argentina abdicou de jogar, jogou pelo empate o tempo todo, quase conseguiu. Se tivesse sido empate, ia tentar nos pênaltis. Acho que o técnico Scaloni já mostrou que ele está ali em função de Messi. Agora que Messi não existirá mais, está na hora de colocar um outro técnico e, na minha avaliação, deveria ser o Guardiola. Já que o Brasil apostou no técnico argentino, Carlos, seria bom trazer agora o Scaloni para... Ou melhor,
3: italiano.
5: O Guardiola para a seleção argentina.
3: O Ancelotti, o italiano, para o Brasil e aí o Guardiola para a seleção... O problema é que o Guardiola é espanhol, né? Já pensou? Eu não sei, aqui isso daria polêmica. Aqui, não sei na Argentina, mas aqui isso daria polêmica. Quer dizer, sabe, perde o jogo, perde a final para a Espanha e contrata um técnico espanhol, aqui isso daria polêmica. Na Argentina, não sei. Na Argentina, não sei, realmente. Mas Guardiola parece que aposentou, né? Não vai mais trabalhar, não vai mais ser técnico, não. Zidane vai ser técnico do... Não, é Zidane que vai ser técnico da França, né? Zidane agora Isso. vai ser o técnico da França. Exatamente.

0: Mas é isso. Eu acho que eu concordo, Romualdo. O time realmente não jogou. Ele abdicou de jogar ontem. A Espanha foi competente para tomar conta do jogo e quase que não é competente para fazer um gol. É bom que se diga isso também, porque dificuldade para fazer um gol, rapaz. E aí você tem que dizer o goleiro da Argentina, que parece que estava até lesionado, estava machucado, parece que tinha uma fratura, alguma coisa do tipo, e jogou.
1: Foi o melhor jogador em campo,
0: O melhor jogador em campo, porque o que ele fechou aquele gol ali foi uma coisa impressionante. Mas a Espanha também é dificuldade para fazer o gol. Conseguiu fazer, já ali na prorrogação, mas conseguiu fazer o gol. Foi a mesma coisa quando eles foram em 2010, né? Quando eles foram campeões em 2010, foi nos acréscimos, na prorrogação também. Parece que foi aos 116 minutos lá em 2010, o Iniesta fez um gol, 116 minutos, e ontem foi aos 106. Então, tem dificuldade, a Espanha tem dificuldade para chegar ao gol e fazer o gol, mas consegue dominar o jogo como ninguém, é impressionante, impressionante mesmo. Vamos lá, vamos embora. Ô, Romualdo, você viu o Donald Trump ontem na premiação? Rapaz, eu fiquei com vergonha, sabe a vergonha ali?
2: Eu vi um momento em que o jogador brasileiro Ronaldo, o fenômeno, fui lá levar a taça para mostrar para ele, porque o Ronaldo pode pegar na taça, o Trump ainda não ganhou uma Copa do Mundo.
0: Mas ele pode.
2: De ser um atleta.
0: Mas ele pode.
2: Então,
0: chefes de Estado podem.
2: Sim, com a luva, né?
0: Não, sem luva pode. É somente o presidente da FIFA, chefes de Estado e quem já foi campeão, que pode tocar na taça.
2: E aí aconteceu exatamente o mesmo que aconteceu em outro campeonato. É quando o Donald Trump fica lá no meio dos jogadores, querendo ter a foto com os jogadores. Eu acho que essa mistura não é das melhores, sabe? Não é das melhores. Vamos ver como é que o futuro presidente do Brasil vai se comportar na Copa do Mundo do futebol feminino no ano que vem aqui no Brasil. Espero que seja discreto, porque quem ganhou a Copa foi a Espanha e não Donald Trump.
0: Por falar em futuro presidente do Brasil, a gente tem uma campanha que tem, pelo menos por enquanto, Flávio Bolsonaro e Lula ali nas cabeças, no primeiro pelotão, disputando essa eleição, de acordo com as pesquisas. E eu estava vendo, rapaz, o Flávio Bolsonaro. Eu ouvi de uma pessoa do PT essa semana, uma pessoa ligada ao PT Nacional essa semana, dizendo, olha, a minha pergunta foi a seguinte, tá? Viu, Castilho? Acho que você já ouviu isso também. Você ouviu isso junto comigo, de uma pessoa ligada ao PT também, já. Mas faz um pouquinho mais de tempo. E a minha pergunta para essa pessoa foi o seguinte, rapaz, por que é que vocês não estão falando em Flávio Bolsonaro? Ninguém fala em Flávio Bolsonaro, estão deixando, assim, correr solto mesmo. Aí essa pessoa me disse o seguinte, porque a gente está com medo que tirem ele. Estamos com medo que tirem ele. Se baterem demais nele agora, pode ser que troquem ele. Se trocar, pode ser ruim para Lula. Por enquanto, Flávio Bolsonaro está sendo muito bom para Lula. Ele é muito enrolado e é melhor que seja ele o candidato. Então a gente vai esperar a convenção. Ou seja, vem convenção por aí. A convenção do PL está marcada já, Romualdo? Nem sei se já tem data.
2: Agora, semana que... esta semana, dia 24, 25.
0: Dia 25,
2: lá em São Paulo.
1: Sábado.
2: Até com a presença do presidente Javier Milei. Milei vem ao Brasil para estar na convenção do PL.
0: Pronto. Então, dia 25, sábado.
1: Acabam os medos.
0: Dia 25, aí, depois que homologar, tem que esperar homologar no TSE, mas depois que homologar no TSE... Aí, realmente, o PT, segundo essa pessoa, essa fonte me falou, aí em Brasília, o PT pretende aí sim começar. Essa pessoa me disse o seguinte, tá vendo todas essas denúncias que apareceram? Não foi nada com origem no PT. Essa origem não foi do PT. A origem foi outra, mas não foi realmente do PT. O que vem por aí já é outra história, mas só depois que homologar a candidatura dele, que tiver certeza que ele é o candidato, que não tem mais como trocar.
1: Existe essa percepção dentro de alguns analistas políticos, mas também entre alguns políticos mesmo, do PT, gente ligada à esquerda. Ele disse, olha, a pior coisa do mundo para o presidente Lula é que Flávio não fosse o candidato, que surgisse um candidato dentro do PL, né, que tivesse potencial, e o Valdemar Costa Neto precisasse redesenhar toda uma estratégia. Claro que o PL já não tem mais aquela expectativa daquela superbancada nos estados e aquela superbancada, como o próprio Bolsonaro dizia, no Senado. Né? Houve um fortalecimento do presidente Lula e dos outros candidatos de quererem fazer. Porque a gente esquece que Romeu Zema e Ronaldo Caiado também querem fazer senadores. E não são senadores alinhados com o PL. Essa é uma questão. Então, o Valdemar já sabe que terá a maior bancada, mas não terá uma super bancada. Mas existe mesmo essa preocupação de que, de repente, você tirasse o Flávio. Agora, veja bem, pelo que a gente lê no noticiário, pelo que a gente observa nos movimentos, a dificuldade do Flávio hoje é mais de se manter candidato e, a partir daí, tentar formar palanque nos estados. Já se sabe que vai ser uma campanha difícil, porque a fragilidade do candidato Flávio Bolsonaro obrigará os candidatos a deputados e senadores do PL a irem para a defesa. Né? Vai ter sempre que explicar o candidato, a fragilidade do candidato. Os outros candidatos vão tentar bater, mas também, como dizem as pessoas que estão familiarizadas com as informações, não há sinais ou não há evidências de que Romeu Zema possa crescer e que Ronaldo Caiado vá além do que ele já foi, porque os espaços foram ocupados. E Lula vai trabalhar para isso mesmo. Acho que o PT tem razão disso. E vai, quando a campanha se iniciar oficialmente, as pessoas vão crescendo do PT até atingir isso. Porque uma coisa é você vencer Flávio Bolsonaro, fragilizado, né, cheio de denúncias. O próprio candidato, o perfil do candidato é ruim, né? Ninguém sabe a ideia. O que, que pensa Flávio Bolsonaro sobre política internacional, sobre economia? Não tem isso aí. E aí, de repente, você ter que enfrentar outros candidatos é mais difícil para Lula.
0: Ô Romualdo, falando sobre isso, eu estou vendo aqui, eu acho que foi o Estadão, um editorial do Estadão, dizendo que existe uma chance de ouro para a direita. Diante das dificuldades de Flávio nas pesquisas, abre-se nova oportunidade para que a direita se afaste dos Bolsonaro e articule uma alternativa real a Lula, antes que seja tarde. Eu já ouvi de algumas pessoas dizendo, olha, já é tarde, não tem mais como, porque a opção seria o Tarcísio de Freitas. Já é tarde ou ainda dá para trocar o Flávio, se a direita realmente quiser se unir e para enfrentar Lula, como diz o Estadão aqui, de verdade?
2: Olha, sinceramente, se você analisar não apenas as pesquisas, mas os nomes que estão postos, e aí, quando a gente fala nomes postos, você tem de necessariamente excluir o governador de São Paulo, o Tarcísio de Freitas,
0: não pode
2: não
0: ser
2: tem
0: candidato.
2: Outro nome agora, o tempo é muito curto, nós já estamos, hoje é 20 de julho, o Dia Mundial da Amizade, o dia em que em 69 Armstrong aterrissou na Lua, portanto, hoje é o Dia Mundial do Amigo. Um grande abraço para os amigos que nos acompanham aqui na Rádio Jornal. Então, falta candidato ou faltam candidatos, não tem alternativa. Eu acho que a direita perdeu muito tempo em querer ou estar próximo de Bolsonaro, mas não para vê-lo todo dia, nem queria estar longe para não parecer que era uma oposição, nenhum nem outro. A direita não tem outro candidato hoje.
1: Mas aí eu vou querer fazer um registro de uma coluna de Igor Marcel. Diga. Acho que uns 6 meses, quase um ano, você escreveu na coluna Cena Política que Jair Bolsonaro interditou
0: a direita.
1: A direita.
0: Sim.
1: Não foi, ele interditou a direita. No momento que ele lança o filho dele, ele interditou a direita.
0: Mas antes mesmo disso, ele já estava interditando.
1: Aí pronto. Quando ele lançou o filho, ele oficializou.
0: Tarcísio ficou ali na calçada tentando atravessar a rua. E toda vez que ele tentava atravessar a rua, os Bolsonaro iam lá, junto com o pai, que não estava preso ainda na época, ainda estava recebendo o pessoal e tudo, recebia Tarcísio direto em casa e tal. Mesmo o próprio Bolsonaro arranjava um jeito de travar, de não deixar ele atravessar essa rua. E aí o Tarcísio de Freitas encheu.
1: Foi cuidar da vida dele.
0: Só, eu vou cuidar da minha vida, que eu não vou, senão eu vou ficar no meio do caminho nem.

0: nem me candidato, nem sou candidato à reeleição aqui e nem sou candidato a presidente. Vou ficar no meio do caminho, acabou minha vida política. E aí o Tarcísio de Freitas foi resolver a vida dele. Embora Gilberto Kassab tenha dito a Tarcísio de Freitas, vá que dá certo. E se Tarcísio de Freitas tivesse ouvido o Gilberto Kassab, hoje seria principal candidato. Hoje o Flávio Bolsonaro já estaria inviabilizado faz tempo e o Tarcísio de Freitas hoje seria, aí sim, um grande adversário para o Lula. Um adversário realmente poderoso para o Lula e com boas chances de ser presidente da República. Isso eu estou dizendo. Tudo que eu estou dizendo aqui não é da minha cabeça, não. Foi Gilberto Kassab que disse a Tarcísio de Freitas. Diz que tudo isso iria acontecer. Tarcísio não confiou, não quis confiar. Kassab, inclusive, ficou com raiva dele, ficou chateado com ele. Porque o Kassab garantiu a ele, disse: olha, eu estou garantindo a você, eu estou dizendo que vai acontecer isso. E Tarcísio de Freitas não confiou, disse que não podia se afastar da família Bolsonaro dessa forma e tudo, e ficou. O grande problema é que o Jair Bolsonaro, ele interditou a direita, e assim, às vezes por ação, às vezes apenas por existir. Porque é muito difícil também, e aí os candidatos à direita, o Zema, o Ronaldo Caiado, todos os outros, o próprio Tarcísio mesmo ficava nessa situação junto com o Kassab, que era o seguinte: eles queriam o Bolsonaro sem ter o
1: Bolsonarismo.
0: Bolsonaro, sem o bolsonarismo. Não, na verdade, eles
1: Aliás, é o
0: queriam o
1: contrário.
0: bolsonarismo sem o Bolsonaro. Eles queriam o bolsonarismo sem o Bolsonaro. Ele disse: olha, eu quero ser, beleza, eu quero ser candidato. Eu quero o apoio de vocês, assim, mas eu não vou aparecer muito com vocês, não, tá? Então, assim, eu não sou Bolsonaro e não quero aparecer com vocês. E aí os Bolsonaro, a família, e eu também escrevi uma coluna sobre isso, coisa de um ano, mais ou menos um ano, tem que procurar, mas eu escrevi uma coluna sobre isso também, que era o seguinte, falando sobre a dificuldade da família Bolsonaro. Que para a família Bolsonaro era melhor perder uma eleição para Lula, eu escrevi isso,
1: É, foi.
0: faz um ano, era melhor perder uma eleição para Lula do que entregar o capital político para alguém que não é um Bolsonaro, que não iria devolver esse capital político. Eu até brinquei na época que eu disse: olha, você aluga o capital para o Tarcísio de Freitas e depois que o Tarcísio de Freitas ganhar a eleição, ele não devolve nunca mais. Porque poder, e eu já falei
1: É.
0: sobre isso aqui também, poder, na ciência política, existe uma regra que é o seguinte: ninguém abre mão de poder. Ninguém abre mão de poder. Nunca. Aconteceu com Dilma Rousseff, gente. Aconteceu com Dilma Rousseff.
1: Com Lula,
0: Tem
1: enfrentando
0: alguém
1: Lula.
0: mais aqui, com todo respeito a Dilma Rousseff, com todo respeito a Dilma Rousseff, tem alguém mais poste do que Dilma Rousseff em relação a Lula, o que ela foi quando foi eleita a primeira vez? Tinha alguém mais poste assim do que. Porque Dilma não tinha carisma, Dilma não tinha popularidade, Dilma não tinha nada. Lula foi lá e disse: a candidata é ela, a presidente é ela, e ela foi eleita. Pronto, acabou. Depois, aí já é outra história. Mas aí o que é que acontece? Na hora que o Lula disse: ok, agora você não vai para reeleição e o candidato você serei eu, que isso aconteceu, embora muita gente negue, isso aconteceu, tá? Quem transita, quem conversa nos bastidores sabe que isso aconteceu. A Dilma disse: não, a presidente sou eu e eu vou continuar. Ou seja, ninguém abre mão de poder. Ninguém. Então você imagina, o Tarcísio pode ser a pessoa mais leal do mundo depois que ele fosse eleito presidente. Com Kassab ali ao lado, com todo mundo bajulando ele. Você acha que ele ia devolver o capital político para
1: Não.
0: os Bolsonaro para dizer: não, tudo bem, agora eu vou sair, vou me afastar e vocês é que vão, eu vou apoiar vocês agora para a volta dos Bolsonaro? Claro que não. E a família Bolsonaro sabia disso. A família Bolsonaro sabia disso. E aí disse: ó, é melhor perder para Lula e manter essa polarização afetiva e essa coisa de nós somos o outro lado da moeda dessa história, do que abrir mão e deixar um Tarcísio, um Zema, um Caiado, alguém. Então, assim, se acontecer de Lula vencer essa eleição e Flávio Bolsonaro perder essa eleição e Lula ser reeleito, pode ter certeza que tem a ver com uma decisão, com uma escolha dos Bolsonaro. Foi a melhor perder. É melhor a gente perder do que deixar outra pessoa ganhar da direita.
1: Eu já ouvi de um analista dizendo assim: faltou a Tarcísio a ambição do poder, né? Ele se sente grato, é a Bolsonaro por ter lhe ajudado, ter lhe feito governador de São Paulo. E aí os sentimentos dele, que não são de política, né, acham que tem isso. Eu fico imaginando, se ele dissesse assim, tudo bem, Bolsonaro, eu já paguei minha dívida com você, eu não vou ficar dependendo de você para o resto da vida, eu vou seguir minha vida. O cara é governador de São Paulo, segundo maior orçamento do Brasil, certo? O cara tem o apoio de Gilberto Kassab, que tem milhares de prefeitos. O cara tem a chance de sair do governo, diferentemente de João Dória, né, que não tinha um apoio, que não tinha coisa, mas tinha o sentimento da Faria Lima de transformá-lo no candidato da direita. E tinha o recall do governo de São Paulo, que sempre que governa em São Paulo, você dificilmente você não tem um bom recall. Mas faltou nele a ambição. E aquela história, uma vez, vamos dizer que Tarcísio se é esse candidato, os Bolsonaro iam pedir voto para quem? Tudo bem, pudesse até botar Flávio, pudesse botar outro candidato, mas num segundo turno não tinham como votar a não ser em Tarcísio. Essa conta aqui. Agora, Gilberto Kassab disse isso a ele, Gilberto Kassab ficou assim, olha, trair é o normal da política. E você não está traindo, você está dizendo que, olha, eu já paguei minha conta. Mas ele acha que vai passar a vida inteira agradecendo ao Bolsonaro por ter lhe feito governador de São Paulo. Talvez corra até o risco de perder a eleição agora para Fernando Haddad.
0: Só para a gente trazer aqui as convenções, não por acaso, de todos os pré-candidatos a presidente, o primeiro a oficializar a convenção vai ser o Flávio Bolsonaro. Exatamente porque está todo mundo dizendo que, olha, pode ser que não seja o Flávio, vamos ver se tem uma alternativa, Flávio Bolsonaro é melhor não, e tem muita gente já querendo pular fora do barco por conta disso, porque o Flávio Bolsonaro... O Flávio Bolsonaro, ele tem um problema, que é ele mente, tá? Ele tem um problema muito sério. Ele mente. Ele mentiu para os aliados. E aí os aliados estão... O problema é que os aliados estão desconfiados com ele. Sabe? Os aliados, o republicano estava tudo certo para indicar vice. Estava tudo certo para formar uma coligação. E o republicanos desistiu. Porque o republicanos disse que não dá para confiar. Desistiu por enquanto, né? Pelo menos até agora desistiu. Mas a Daniela, esqueci o sobrenome dela, que é do Republicanos e que era a vice, ia ser a vice, de repente o pastor Marcos Pereira disse não. Cancelou, parou, porque não dá. O grande problema é que os aliados não confiam no Flávio Bolsonaro, porque o Flávio Bolsonaro chega para eles, para os aliados, e diz, não tenho nada a ver com o Vorcaro. Aí aparece um áudio dele com o Vorcaro. Ah, mas foi só isso e eu nem lembrava dessa ligação. Aí ele acaba admitindo que foi na casa do Vorcaro. Então, os aliados, União Brasil também e o Progressista já disse que vai ficar neutro. Eles não vão com o Flávio Bolsonaro. O Republicanos também disse que não vai. Já praticamente fez uma nota, aquela nota dizendo que não ia. Pode ser que mude daqui para lá. Mas você tem o Flávio Bolsonaro com os aliados ali querendo pular fora. Aí o PL correu e marcou logo para o dia 25 de julho. Então, sábado, 25 de julho, Flávio Bolsonaro do PL em São Paulo. 26 de julho vai ser o Ronaldo Caiado do PSD em São Paulo também. A convenção está marcada. 27 de julho, Romeu Zema do Novo em Brasília. 1º de agosto, Renan Santos do Missão vai ser em São Paulo. E 2 de agosto, Lula do PT em São Paulo. Então, assim, Lula vai ser no dia 2 de agosto. Eu acho que até por isso também tem aquela indefinição ali da Raquel Lira estava entre o dia 1º e o dia 2 aqui para fazer a convenção estadual. João Campos marcou já para o dia 1º, que no dia 2 vai estar lá com o Lula no dia 2. Mas no dia 1º vai ser aqui vai ser o João Campos. E Raquel Lira estava entre o dia 1º e o dia 2. Aí eu não sei o que é que vai resolver. Romualdo, então, esses pelo menos ali 3 em julho e no iniciozinho de agosto, Renan Santos e Lula.
2: E tem dois aspectos importantes. Nessa indefinição do Republicanos, o presidente nacional do PL, Valdemar Costa Neto, agora está queimando Daniela Marques. Daniela Marques foi presidente da Caixa Econômica Federal na gestão de Bolsonaro e ela é filiada ao Republicanos, é o nome que Flávio quer como vice. Flávio quer, mas o PL não quer. É bom lembrar que nas últimas transmissões ao vivo que Flávio Bolsonaro faz nas quintas-feiras à noite, Daniela Marques está ao lado dele. Mas no fim de semana, o Valdemar Costa Neto disse: ah, mas a Daniela Marques não tem voto. Então não adianta pensar em mulher que não tem voto. Olha, se quer mulher que tem voto, bota a Tereza Cristina. O problema é que Tereza Cristina não quer trocar uma definição praticamente acertada, que é voltar a ser senadora pelo estado de Mato Grosso do Sul e chegar em Brasília botando o prestígio na mesa e dizer que quer ser presidente do Senado e, consequentemente, do Congresso Nacional, do que arriscar o nome dela numa chapa com Flávio Bolsonaro. Portanto, essa indefinição está posta à mesa, quem será o candidato ou a candidata a vice de Flávio Bolsonaro. O presidente Javier Milei, que viria a São Paulo e depois viria a Brasília se encontrar com o amigo Jair Bolsonaro, não virá, pelo menos, não virá mais a Brasília, porque naquela decisão tomada pelo ministro Alexandre de Moraes, do Supremo Tribunal Federal, ele já antecipou e negou autorização para que Milei, sem citar Milei, o presidente Milei visitasse o ex-presidente Jair Bolsonaro. Tem no documento assinado por Alexandre de Moraes, ele diz: salvo as visitas médicas, portanto não tem parente aí, fisioterapeutas e de advogados, as demais visitas estão suspensas por 30 dias, à exceção de Flávio Bolsonaro, que é 90 dias. Ou seja, Milei poderia até vir. Eu cheguei a escrever uma crônica, portanto, o povo fica: ah, mas isso aconteceu, vai acontecer. A crônica é a seguinte: o Milei viria a Brasília, iria a padaria na porta da casa de Valdemar Costa Neto, de Jair Bolsonaro, e escreveria um bilhete para Valdemar Costa Neto e outro bilhete para o presidente Bolsonaro, e deixaria o bilhete lá. Um dia, quando a mulher de Bolsonaro chegasse por lá, que ela agora está sumida até da padaria, leria o bilhete, dizendo o seguinte: ó, impedido de encontrá-lo por decisão do ministro do Supremo, vinha à padaria, que a sua senhora constantemente frequenta, também não a vi, mas deixo o meu abraço. Depois, ele voltaria para a embaixada para tomar um mate e comer um assado, porque, realmente, Milei vem ao Brasil para a convenção do amigo Flávio Bolsonaro, mas não virá mais a Brasília, porque não vai poder se encontrar com o presidente, o ex-presidente Jair Bolsonaro.
0: Bom, fica muito essa coisa, assim, em relação ao Flávio Bolsonaro, só para a gente finalizar aqui, que já está, daqui a pouquinho a Eliane já está com a gente aqui. Mas, só para finalizar aqui, essa coisa do Flávio Bolsonaro, sabe? Mas ele continua competitivo. É verdade, ele continua competitivo. Porque qualquer nome, qualquer candidato com o sobrenome Bolsonaro vai arrastar ali pelo menos 30% dos votos. Tá? Pelo menos 30% dos votos. Entre 25% e 30% dos votos, 30%, 31%, 32% ali, qualquer candidato com o sobrenome Bolsonaro, qualquer candidato que seja o candidato de Bolsonaro, vai arrastar isso aí. Então ele continua sendo o mais competitivo entre todos os outros da direita. Isso vai acontecer sempre, seja quem for, certo? Agora, qual é a questão? A questão é que para ganhar a eleição você precisa do eleitor independente. E o que o candidato, o Flávio Bolsonaro, e qualquer outro candidato ali, bolsonarista mesmo, que seja o candidato do Bolsonaro, ele vai ter o candidato à direita bolsonarista, que fica ali entre 12% e 15%, mais ou menos, e você vai ter ali, completando mais uns 15%, entre 15% e 18%, você vai ter a direita não bolsonarista. O que é que está acontecendo com o Flávio Bolsonaro? Ele chegou a ter toda a direita bolsonarista, chegou a ter quase toda a direita não bolsonarista e chegou a ter mais percentual de voto do que Lula entre os independentes. Os independentes são aqueles que dizem que não são nem Bolsonaro nem Lula, nem esquerda nem direita. São os que eles se dizem independentes. Então, esses ali, o Flávio Bolsonaro, ele chegou a ter maioria entre eles. E aí ele perde quase tudo, ele chegou a ter 13% entre os independentes, contra 8% do Lula. Lula hoje tem 11% e o Flávio Bolsonaro caiu para 5%. Então, ele caiu 8 pontos percentuais entre os independentes. Ele caiu quase 10 pontos percentuais na direita não bolsonarista. Então, o Flávio Bolsonaro, ele foi caindo...
1: Perdeu um ativo.
0: Foi perdendo ali um ativo, que era um ativo que é o ativo essencial, não digo nem que é necessário, ele é essencial para poder vencer a eleição. A única chance de um candidato, seja Lula, seja Flávio Bolsonaro, vencer a eleição é se tiver votação majoritária entre os independentes. Porque é muito dividido. Você tem um terço do eleitor de um lado, ali à esquerda e lulista, e você tem o outro terço à direita e bolsonarista. Se você perde entre os independentes, você perde realmente a competitividade. Fica muito, muito, muito difícil. Fica muito complicado. Então, assim, ele vai resistir? Vai. Ele vai correr agora para ser homologado o mais rápido possível? Vai, porque os aliados praticamente estão abandonando ele. Então ele precisa garantir. E precisa garantir por aquilo que a gente estava falando aqui, que eu estou escrevendo sobre isso faz mais de ano. Que os Bolsonaro, eles não podem entregar o capital político deles para outras pessoas. É melhor perder. Ele realmente, para eles, é melhor perder do que entregar o capital político para outras pessoas. Porque, como eu disse, de poder não se abre mão. Então, se você empresta o seu capital político para outra pessoa, essa outra pessoa não vai devolver. Caso ganhe a eleição, não devolve. Você perdeu aquilo ali. Então, realmente, vai. Ele é o mais competitivo, mas os próprios aliados hoje olham para ele achando que ele não tem chance realmente de vencer a eleição. Pode ir para o segundo turno? Pode. Deve ir para um segundo turno. Mas vai ter que ter uma campanha muito forte, realmente. E vai ter que acontecer muita coisa na campanha para ele poder reconquistar esses independentes. Vamos ver o que é que acontece. Eliane Cantanhede já está na linha com a gente.
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0: Eliane Cantanhede, muito bom dia para você. Tudo bem?
4: Tudo bem, bom dia, Igor, colegas, ouvintes.
0: Ô Eliane, a gente está chegando agora e as convenções partidárias também. Começa hoje já, a partir de hoje o prazo, vai até o dia 5 de agosto. Estávamos falando aqui, já tem data para todo mundo, inclusive. Flávio Bolsonaro, Ronaldo Caiado, Romeu Zema, Renan Santos e Lula, nessa ordem, farão suas convenções a partir do dia 25 até o dia 2 de agosto.
4: É, exatamente. Primeiro que vai formalizar a candidatura é quem está mais balançando nesse momento, que é o Flávio Bolsonaro. Flávio Bolsonaro faz a convenção partidária do PL para ser formalizado candidato no sábado, dia 25/7, ou seja, no próximo sábado. É aquela coisa, né? Ele está num momento ruim. Ele está num momento ruim, é um momento com muita artilharia contra ele, briga na família, a questão aí do Dark Horse, etc., os ataques do Donald Trump ao Brasil, que está caindo tudo nas costas dele e tal. Mas ele vai ser o primeiro a ser formalizado a candidato à presidência do Brasil em 2026. O lançamento dele oficial vai ser em São Paulo e, curiosamente, no mesmo dia em que o presidente Lula lança a candidatura do Fernando Haddad em São Paulo, ao governo de São Paulo. Então, você vai ter em São Paulo, na capital de São Paulo, um sábado animado, né? Esse próximo sábado vai estar animado, né? Com o Flávio Bolsonaro sendo lançado e o Haddad, Fernando Haddad, sendo lançado pelo Lula. E o Lula, curiosamente, né? O Flávio vai ser o primeiro a formalizar e o último vai ser o Lula. O Lula deixou assim, quase para a prorrogação, né? Porque ele vai ser lançado no dia 2 de agosto, a convenção do PT vai ser no dia 2 de agosto, e o Lula escolheu a base dele, a base política dele original, lá de décadas atrás, que é São Bernardo do Campo, onde ele começou a carreira como metalúrgico e depois líder metalúrgico. E o Tarcísio Gomes de Freitas vai ser lançado para o governo de São Paulo no dia 1º de agosto. Ou seja, o Tarcísio lança no dia 1º e o Lula formaliza dele, a candidatura dele, no dia seguinte, também em São Paulo, mas não na capital, em São Bernardo do Campo. Então, essa semana a gente vai ter o quê? Muita solenidade de formalização de campanha, muito blá, blá, blá, muito discurso e muitos compromissos. Até agora, o que a gente não ouviu nessa campanha foi programa de governo, foi compromisso com a população, né? Nas várias áreas. Como é que vai ser a economia, como é que vai ser a educação, como é que vai ser a segurança pública. Ninguém ouviu falar nisso. Eu acho que agora, nas convenções, isso é obrigatório. Mesmo que seja uma só formalidade, vamos prestar atenção. Quem assume o compromisso para fazer o quê?
0: É. Eliane Cantanhede, na Rádio Jornal. Fernando Castilho.
1: Eliane, mas tem a figura do vice. É, pelo menos que está no noticiário, além do Lula e do Renan Santos, que tem já vice, os outros candidatos não têm. E chapa sem vice não funciona, ou pelo menos não tem muita perspectiva. E aí, dá para você traçar um perfil dos vices de Flávio Bolsonaro a Romeu Zema?
4: Oi, você tem razão, mas faltou um na sua lista, porque o vice na chapa do Ronaldo Caiado também está escolhido. Então a gente já tem os três vices, né? O vice do Lula, que manteve a opção passada de 2022, o Geraldo Alckmin, que é um bom vice, que é de São Paulo, que traz com ele ali ainda uma parte dos tucanos, né, os órfãos tucanos no eleitorado. Você tem o Ronaldo Caiado, que fez uma jogada bem, bem interessante ao botar imagina só, ele botou simplesmente o presidente do PSD, que é quem está por trás da candidatura dele, né? Que é o Gilberto Kassab. Então, o Gilberto Kassab é o vice do Ronaldo Caiado. Tem o Renan, que também já escolheu o vice dele. Confesso que eu não sei quem é, mas ficou faltando o Romeu Zema. E o Romeu Zema, ex-governador de Minas, né? Que tem por trás dele é um sólido apoio em Minas Gerais, que é um dos três maiores colégios eleitorais. O Romeu Zema lançou no ar a possibilidade da Michele Bolsonaro ser vice dele. E a Michele Bolsonaro rapidamente disse: hipótese zero, é impossível Michele Bolsonaro ser candidata a vice do Romeu Zema. Agora, isso mostra, primeiro, o grau do racha no bolsonarismo, de um lado, e de outro, a força do sobrenome Bolsonaro na candidatura, nas candidaturas, na campanha desse ano. Ou seja, o racha é enorme, mas o peso do sobrenome ainda é grande. O Romeu Zema, até agora, não escolheu o candidato, a vice, a chapa dele não está completa e a convenção está chegando. Ou seja, essa semana tem que decidir. Quem não decidiu, tem que decidir. na marra, querendo ou não. E a dúvida do candidato do Zema é importante, porque o Zema fica entre Lula, entre Bolsonaro, um pouco mais a favor do Bolsonaro, e a escolha da vice dele pode definir os apoios que ele pode ter, tanto de um lado quanto do outro da polarização.
0: Eliane Cantanhede, na Rádio Jornal. Só o vice do Renan Santos, né, que está escolhido também, ele se chama Haroldo Medina. É do próprio partido do Renan Santos, o Missão, é do mesmo partido. E ele é um militar da reserva, jornalista e editor especializado em história militar lá do Rio Grande do Sul. Ele é do Rio Grande do Sul, natural de Santana do Livramento, mora em Canoas. Atuou por 30 anos na Brigada Militar do Rio Grande do Sul e teve carreira na Aeronáutica. Então, o Haroldo Medina é o vice do Renan Santos. Romualdo de Souza.
2: Eliane, bom dia, como vai? Bom, recesso. Aliás, eu estive na quinta-feira lá no Congresso, Eliane, escrevi isso no Jornal do Comércio, e tem profundas reformas, é porque a gente nem sempre vê. Estão reformando o comitê de imprensa, estão trocando os carpetes, estão tirando as persianas, ou seja, muitas reformas no Congresso Nacional. Porque de parlamentar mesmo a gente não encontra mais ninguém por aqui e também não tem gente no judiciário, a não ser um plantão no Supremo, chefiado pelo ministro Alexandre de Moraes. Então, com todo esse recesso no Congresso e no Poder Judiciário, a Polícia Federal vai ter trabalho por esses dias?
4: Pois é, o Congresso entrando de recesso não tem viva alma, nem na Câmara, nem no Senado. Né? Lá no Supremo também não tem mais ninguém, a não ser o plantão, que é obrigatório em época de recesso. Mas os ministros já foram embora, ninguém sabe mais onde quem está, né? Quem está aonde? Mas a Polícia Federal continua com muito trabalho e a gente viu aí, nessa última semana, que a descoberta de que o Jax Wagner, ex-líder do governo no Senado, do governo Lula no Senado, amigão do Lula há décadas, né? E ele, quando viu que a coisa apertou, por causa dos pedidos dele, das conversas, negociações dele com o Daniel Vorcaro e com o Gustavo Lima, do Banco Master, o que o Jax Wagner fez? Tentou vender um terreno de 15 milhões de reais. Isso ficou parecendo o quê? Que ele queria vender rapidinho o terreno para se livrar de algum bloqueio de bens. Né? E aí isso veio a público e todo mundo pode vender o que quiser, né? Agora, a primeira questão é, puxa, um terreninho de 15 milhões de reais, para quem sempre foi político na vida, é um terrenão, né? Patrimônio da família anda bem. E o segundo é que ele estava querendo, enfim, fugir ali do bloqueio de bens. Isso bom não é. E nesse momento não é bom para quem? Não é bom para o Lula. O Lula destituiu, né, porque o Jax Wagner não queria sair da liderança no Senado, mas o Lula botou a faca no pescoço, ele saiu, mas essa semana o Lula fez amigo, eu não me lembro exatamente da frase dele, mas que amigo é para a vida toda, e, enfim, estamos aí. Ele fez uma frasezinha curta de apoio ao Jax Wagner, mas bom para o Lula isso não é. E do outro lado, né, o judiciário está ali em recesso também, mas o Tribunal de Contas da União, que não é, sempre repito, Tribunal Superior, é um braço do Congresso para prestações de contas, para acompanhar ali o orçamento, o uso do orçamento pelos executivos, o Tribunal de Contas também ficou feio nessa história toda, porque a Polícia Federal descobriu que a família do Bruno Dantas, que é ministro do TCU, que foi presidente do TCU, que tem muitas ligações, ligações fortes no Supremo, foi inclusive pré-candidato a uma vaga no Supremo. Pois é, a família do Bruno Dantas, aliás, da mulher do Bruno Dantas, acabou de ganhar uma licitação de R$ 1 bilhão no Porto de Santos e foi a única concorrente. Então, também repito aqui, as famílias.

0: Filhas têm direito de fazer seus negócios, de, enfim, de serem ricas, de terem dinheiro, de fazer negócios, mas como está tudo muito contaminado em Brasília, um negócio de 1 bilhão envolvendo a família de um ministro do Tribunal de Contas da União, bom não é. Vai ter que ficar se explicando, explicando, explicando, e quem deve muita explicação sempre acaba se enrolando.
1: O Eliane, agora, Castilho está lembrando aqui uma coisa, essa história do Jacques Wagner. Eu acho que o Jacques Wagner ele devia largar a política e entrar para o ramo imobiliário, porque ele é um gênio. Ele comprou em 2000 um terreno por 28 mil reais e tentou vender o terreno por 15 milhões. Agora, logo depois que apareceu. Ele é um gênio, é um gênio. Eu acho que ele precisa largar tudo e ir para o ramo imobiliário. Que ele nasceu para o ramo imobiliário. Você comprar um terreno por 28 mil e fiado, né? Ele nem pagou, é?
2: É, ele comprou fiado. E
1: Ah,
2: eu
1: tá.
2: descobri isso por acaso, Eliane, porque eu fui procurar a declaração de bens dele e esse terreno estava lá, escriturado por 28 mil reais, né?
1: 28
2: É,
1: mil
2: então,
1: reais.
2: aí agora é vendendo por 15 milhões. A explicação é que existe um complexo que vai ser junto, mas não deixa de ser um bom dinheiro.
1: Ô, rapaz, especulação é uma dessa.
0: Nossa, olha, galinha dos ovos de ouro, hein? Puxa vida.
1: Imagina.
0: Aqui, antigamente, quando os políticos eram pegos assim, de calça curta, eles diziam que ganhavam na loteria, né? Ah, de onde você tirou esse patrimônio? Ganhei na loteria. Agora, pessoal, ah, não, eu sou um gênio dos negócios imobiliários. Comprei por 28 mil, vendo por 15 milhões. Aliás, a família do Bolsonaro conseguiu o primor de negociar 22 imóveis, 22 imóveis ao longo dos anos. Ou seja, é também craque nesse ramo, né? Eu
1: Uma
0: acho que
1: agência
0: o
1: imobiliária.
0: setor
1: Imobiliária
0: imobiliário
1: Bolsonaro.
0: está perdendo grandes gênios.
1: Ô, rapaz, devia abrir espaço na política para outras pessoas e esse pessoal ir trabalhar no setor imobiliário. Ô, Eliane, antes de a gente encerrar, eu queria que você falasse um pouquinho de Minas Gerais. Minas Gerais é um estado muito importante. Eu não diria que é o mais importante para uma eleição, porque São Paulo é um estado que tem um peso ainda maior do que Minas. Mas ele é muito importante também do ponto de vista simbólico, no caso de Minas, porque o pessoal diz que quem ganha em Minas ganha no Brasil, né? Que Minas é um reflexo do Brasil, de várias regiões, de todas as regiões do Brasil, reflete todas as regiões do Brasil e ganhar lá é muito importante. Aí você tem o Lula, que finalmente conseguiu encontrar um candidato, vai ser o Patros Ananias. Mas o Flávio Bolsonaro ainda tá ali com o Cleitinho, é candidato, não é candidato, né? Tá aquela confusão ainda. Flávio não resolveu ainda Minas, né?
0: Foi uma engraçada porque, engraçado não, nessa semana a gente teve um lance interessante, curioso, porque o irmão do senador Cleitinho morreu, ele estava doente, internado há bastante tempo, morreu, e o presidente Lula fez um gesto, lamentando e tal. Foi uma formalidade, mas foi curioso porque o Cleitinho é o candidato favorito do Flávio Bolsonaro ao governo de Minas Gerais. E até agora o Cleitinho tá ali cozinhando, cozinhando, cozinhando, tá fervendo, mas não decide. Então, o Flávio Bolsonaro continua às vésperas das convenções partidárias sem candidato em Minas. E o Lula escolheu por eliminação. Quem não tem um, né? Vai, quem não tem tu, vai de tu mesmo. E foi assim que o Lula escolheu o Patrus Ananias, que é um político histórico do PT, com a vantagem de ter uma ficha muito limpa, nunca se envolveu com mensalão, com petrolão, com essas coisas todas. E ele é um advogado de carreira, que fez a carreira política desde a universidade, cuidando dos interesses dos movimentos sociais, de categorias de professor, de médico, etc. E o Patrus Ananias foi prefeito de Belo Horizonte, bem, vamos dizer que há bastante tempo, porque ele foi prefeito de Belo Horizonte de 93, 1993.

0: 1993 a 1997, e foi ministro do Desenvolvimento Social e Combate à Fome. Foi o primeiro ministro dessa área no governo do Lula e do segundo governo do Lula, e foi também ministro do Desenvolvimento Agrário da presidente Dilma Rousseff. Mas, enfim, ele anda meio apagado, né? Há quanto tempo a gente não ouve falar de Patrus Ananias? Ele tem um bom currículo, uma boa imagem, mas ele é meio apagado. O Lula não conseguiu candidaturas fora do PT, não conseguiu outras candidaturas no PT, e aí pegou o que tinha à mão, Patrus Ananias. Mas é como você disse, Minas, quem não ganha em Minas não sobe a rampa. Todos os ex-presidentes pós-redemocratização ganharam a presidência e ganharam em Minas Gerais, né? Tanto que o Aécio Neves, que era o governador de Minas, perdeu em Minas, perdeu também para a presidência. E Minas é fundamental, fundamental, um dos três maiores colégios eleitorais do país. E é muito interessante, muito estranho que esteja essa confusão lá até agora.
1: Em relação ao Cleitinho, essa semana eu tive uma informação de uma pessoa ali próxima à campanha do Flávio Bolsonaro, em Brasília, que eles estão desconfiados que o Cleitinho ele está querendo ser candidato, sim. Ele fica ali, vou ser candidato, não vou, vou ser candidato, não vou. Mas ele está deixando ali para a última hora porque ele quer ser candidato sem precisar dar palanque para Flávio Bolsonaro. Você veja que situação. Então ele quer
0: É
1: ser.
0: mesmo?
1: Eles estão
0: Olha.
1: desconfiados disso. Estão desconfiados disso, que o jogo dele é ser ele ou ser um aliado dele. Tem um aliado dele que pode ser candidato também, que ele já falou na possibilidade, um aliado do Cleitinho, mas que ele tá ali querendo deixar para a última hora, decide e não decide, para ficar todo mundo ficar sem opção, para ele ser candidato sem a obrigação de dar palanque para o Flávio Bolsonaro. Porque internamente tem um problema ali entre eles e ele estava querendo essa. Estava vendo essa possibilidade. E aí o pessoal do Flávio Bolsonaro já ficou de olho ali, já está de orelha em pé, aguardando para ver o que é que vai ser resolvido lá em Minas. Então está uma situação realmente complicada.
2: Agora eu fico pensando aqui, já pensou se Patrus Ananias vira governador de Minas, né? É um caso assim que vai ficar para a história, porque é aquela história, é o último da fila, entra numa jogada dessa, e aí eu fico pensando, Cleitinho, que tem um mandato assegurado, né? Vai para a disputa e perde para o Patrus Ananias.
1: Pois é.
2: A política tem
1: Já
2: dessas
1: pensou?
2: coisas, a política tem dessas coisas.
1: Já pensou? Eliane.
0: Agora, eu queria
1: Oi.
0: acrescentar uma coisinha
1: Diga,
0: rápida,
1: claro.
0: que é o seguinte, o tal do Cleitinho, que é o senador mais votado de Minas, ele teve uma montanha de votos, por isso que o Flávio fica em cima dele. O Cleitinho não apenas tem problemas internos ali, regionais, para a escolha do Flávio, como tem uma outra questão. É que muita gente está achando que a candidatura do Flávio está fazendo água. Isso, portanto, sinaliza também, é uma sinalização ruim para a campanha do Flávio. Não estão sentindo firmeza, porque se o Flávio tivesse ali forte, firme, forte, oba, próximo a ganhar, estava todo mundo pulando no barco. Se não está, é porque está gerando desconfiança no meio político.
1: Eliane Cantanhede. Obrigado, Eliane. Até sexta-feira. Boa semana.
0: Até sexta-feira. Beijão e viva a Espanha, né?
1: Viva a Espanha! Isso. Vamos embora. Valeu. Vamos para o intervalo. A gente já volta.
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2: De volta com o Passando a Limpo, o Romualdo de Souza. TSE determina retirada de vídeo que associa Flávio ao PCC.
3: O problema agora é que a defesa de Flávio Bolsonaro, portanto, os advogados do PL, estão reclamando que o ministro presidente do TSE, Nunes Marques, ele deu 48 horas para que o vídeo fosse removido. Até aí tudo bem, vai ser, já foi removido ontem à noite, mas tem um detalhe importante, é que o vídeo não tinha feito tanta, ou não tinha tido tanta audiência. Quando saiu a notícia da remoção do vídeo, aí bombou na internet. Ou seja, a defesa de Flávio Bolsonaro queria que a decisão fosse retire imediatamente, porque quando dá 48 horas para retirar um vídeo, quem não tinha visto, correu lá para ver. Agora o vídeo realmente é feito assim bem doméstico, é caseiro, mostrando que há ligações de Flávio Bolsonaro com o primeiro comando da capital, o que não é verdade, mas o TSE, ao dar esse tempo todo para remover o vídeo, o PL reclama. Com esse tempo todo vai bombar na internet, não deu outra. Pelo nível de audiência que teve o vídeo até ser denunciado no Tribunal Superior Eleitoral e o período em que o TSE manda que seja removido a audiência, a quantidade de pessoas que assistiu ao vídeo foi muito grande.
2: Não, o TSE acaba popularizando o vídeo.
4: Potencializou a audiência, né?
2: Ajuda a potencializar a audiência. E aí a defesa do Flávio Bolsonaro está certíssima. Tem uma coisa que é uma situação complicada, porque em comunicação a gente sabe como é que isso funciona, que é o efeito da resposta. A resposta, às vezes, chama mais atenção para a agressão do que a agressão em si. E aí é exatamente isso que acontece. E a justiça eleitoral ajuda muito a potencializar isso, porque é lenta, é muito lenta. Você imagine, enquanto a defesa entra com a ação pedindo que o vídeo seja retirado, reclamando do vídeo, até as 48 horas que a justiça decidir, para depois a justiça dar 48 horas para retirar. Gente, tecnicamente, você não precisa de 48 horas para tirar um vídeo do ar. Você precisa de alguns minutos. Alguns minutos. Então, assim, você não precisa dar 48 horas para alguém retirar. Só quem não conhece nada de tecnologia, e aí é um grande problema. Sabia que isso é um grande problema do Tribunal Superior Eleitoral, do TSE, dos nossos juízes? Você tem uma tecnologia que anda a galope, e os nossos juízes, em relação à tecnologia, eles estão ainda na carta registrada. Então, estão no tempo da carta registrada. E aí fica difícil de você acompanhar. Fica complicado você acompanhar. Qual é a média de idade dos ministros do TSE, Romualdo de Souza? Eu tenho certeza que é acima de 60 anos.
3: Ah, sem dúvida. É fácil calcular.

0: Então a divulgação é na rede social, certo? Quando você junta tudo ali, a velocidade com que as coisas acontecem, eu não sei se os ministros têm condição de acompanhar. E aí foi o Nunes Marques, né, que deu a decisão, isso, que tomou a decisão. Eu não sei se o Nunes Marques tem condição de acompanhar isso, porque se ele dá 48 horas para alguém tirar um vídeo do ar, ele está promovendo o vídeo. Quando você dá 48 horas para alguém tirar um vídeo do ar, você está promovendo o vídeo. E aí, por 40, meu amigo, em 48 horas dá para explodir de audiência.
1: É, e tem um sistema desse. De informação.
0: Eu nem sabia desse vídeo, eu estou sabendo agora. Eu fiquei sabendo depois da decisão.
1: E tem sistema de informação no próprio TSE, na justiça mesmo, que você se cadastra, os advogados se cadastram de que, por exemplo, os advogados eleitorais se cadastram para receber qualquer mensagem de qualquer partido. No momento em que o partido, como o PT, né? Ou não, foi o PL, entrou isso, os advogados que estão registrados, né, como advogados eleitorais, recebem a comunicação dessa petição. E aí, ele já tem essa informação. Então, o ministro que recebe isso aí, simultaneamente a inicial, a petição, está no conhecimento de todos os advogados. Né? Quando o ministro leva 48 horas, fica todo mundo monitorando. Se ele dá 48 horas, os advogados adversários estão espalhando essa informação, porque para você pedir, você teve que contextualizar aquilo ali. E é só a inicial já dá para a gente fazer um monte de matérias dizendo o que tinha lá. E aí você baixa o vídeo e você é isso. Então, é uma coisa, é dado da eletrônica. Né? Então, todos os advogados de partido estão registrados no TSE para receber esse tipo de post. Quando acontece, o cara já vai ver. E o cara já tem acesso ao documento, como é que se diz, do partido que ingressou. É muito, muito fácil de você ver isso. E aí, meu amigo, a assessoria de... A produção de texto e de imagem vai a mil por hora.
0: Porque tem muito a coisa... A gente diz, dia desse, essa semana também, um colega, um amigo, disse, não, porque o meu nome foi citado. O que é que tu acha? O meu nome foi citado numa reportagem e tudo, mas foi uma citação só. Mas eu já tô com a nota aqui do advogado para dizer que não, que é para tirar meu nome. Disse, meu amigo, se você mandar a nota do advogado, eu nem sabia que o seu nome tinha sido citado. Tem um monte de gente que não sabia que seu nome tinha sido citado. Se você mandar uma nota do advogado, todo mundo vai saber que seu nome foi citado. Então, assim, a reportagem que deve ter tido aí uma audiência de 10 vai passar a ter uma audiência de 100, depois que você mandar a nota. Aí eu nem sei o que foi que resolveram para lá.
1: O caso Jacques Wagner ilustra
0: uma besteira,
1: muito bem
0: uma bobagem,
1: isso, né?
0: Mas...
1: O caso Jacques Wagner ilustra muito bem isso. Os advogados de Jacques Wagner certamente receberam alguma informação no momento que ele estava tentando registrar o terreno, né?
0: Tentando
1: e que já
0: vender
1: havia uma decisão. Está entendendo? Porque os cartórios estão eletronicamente registrados. A partir daí, a notícia já estava vazada. Essa é a vantagem da internet e a vantagem do sistema em tempo real, é que quando você se credencia, você recebe automaticamente. É a mesma coisa que você, quando compra numa plataforma, recebe que a compra foi aceita, o cartão foi debitado, aquilo vale para o jurídico. A petição, quando entra, vai para todo mundo. Então... Como é que se diz? Se você teve o seu nome, fica calado que ninguém vai saber, até porque se você botar aí, vai ser um problema.
0: Informação que chega agora é que o Republicanos, ele não desistiu de apoiar Flávio Bolsonaro. Deu uma recuada grande, mas não teria desistido ainda. Porque eles querem alguns compromissos de Flávio Bolsonaro, porque esses dois compromissos principalmente... que atendem aos interesses deles. O primeiro é que o Marcos Pereira tem que ter uma vaga no STF.
1: Que é assim?
0: A informação é essa. Informação que circula, que está circulando agora, é que o Marcos Pereira, o pastor Marcos Pereira, quer uma vaga no STF.
1: Caso ele seja
0: eleito,
1: tá certo.
0: Caso Flávio Bolsonaro seja eleito. Então, que é o compromisso do Flávio Bolsonaro que o Marcos Pereira vai ser ministro do STF se o Flávio Bolsonaro for eleito presidente. O outro é que o Flávio Bolsonaro tem que garantir, desde da saída já, que não é candidato à reeleição em 2030, que não vai ser candidato à reeleição de jeito nenhum e que vai trabalhar para que a reeleição seja revogada. Por quê? Porque o Republicanos quer Tarcísio de Freitas em 2030 candidato a presidente e não vai aceitar que o Flávio Bolsonaro tente uma reeleição. Então, eles querem esse compromisso

0: desde já, e por isso o acordo não foi fechado ainda. Ainda não foi fechado o acordo entre republicanos e o Flávio Bolsonaro, formação que está circulando agora. Oi, Romualdo.
1: Naquela linha das curiosidades, errei feio. O ministro mais velho do Supremo Tribunal Federal é o Antônio Carlos Ferreira, que é o corregedor, tem 69 anos, puxa para cima. E a mais nova é Estela Aranha, que tem 48, puxa muito para baixo. Portanto, a média no TSE dos sete ministros é de 58 anos, viu? 58.
0: Não chega a 60.
1: Tem uma novinha, novinha no sentido de idade, por favor. De 48 anos e tem outro que já está com 69, mas 58 anos é a média.
0: Tá vendo aí? Então, 58 anos a média.
2: 75 anos é a aposentadoria?
0: Aposentadoria, não.
1: Na verdade, como eles são indicados de outros tribunais...
2: Não é o caso dele, não é o caso.
0: Não é o caso, 65 é no STF, né?
2: 75,
0: aliás. 75 é no STF. Então, ali não tem...
2: Quer dizer que já estão mirando na vaga de quem? Quer dizer, esse acordo dos republicanos está mirando na vaga de quem?
0: Não,
2: ou na vaga do próprio...
0: Não, mas aí a gente está falando do STF, né?
2: O republicano está dizendo isso aí, que está querendo essa vaga? Então está pensando ou na vaga que está aberta...
0: Não, mas vai ter muita vaga
2: para o próximo.
0: Ou então
2: vai ter muita vaga, né?
0: Veja, vai ter muita vaga, porque você tem pelo menos três... O próximo presidente vai indicar pelo menos, no mínimo, três...
2: Salva a gente.
0: Três ministros do STF, tá? Dois ali ao longo do mandato e um já no finalzinho do mandato, que é o Gilmar Mendes, eu acho que é o último, ali já no finalzinho. Mas tem dois, tem um que está agora, que está a vaga agora, ainda está aberta. Tem, eu acho que, Carmen Lúcia. Aliás, tem Fux também, né, Romualdo?
1: Fux, Carmen Lúcia e Gilmar Mendes.
0: Fora o que já está aberto. Então são quatro.
2: São quatro vagas.
0: Então, quatro ministros do STF vão ser indicados. Você imagina... o peso que tem para esse presidente que for eleito agora em 2026, que vai começar o mandato em 2027, se for o Lula, vai continuar com um mandato, mas um novo mandato em 2027, e se for o Flávio ou qualquer outro, ele vai ter, além de tudo, além de ser presidente da República, ele vai indicar quatro ministros do STF, para o STF. Quatro.
2: Além das outras cortes, né?
0: Além das outras cortes, claro. Não é brincadeira, não. Dentro do equilíbrio dos poderes, não é brincadeira você indicar quatro ministros do STF, não, num mandato. Queria falar um pouquinho de Pernambuco aqui também. Uma coisa que surpreendeu bastante algumas pessoas foi que esse fim de semana, parece que foi o fim de semana do Eduardo da Fonte, né? Raquel Lira estava andando direto com Miguel Coelho. Aí todo mundo diz, então o escolhido dela é Miguel Coelho, tá resolvido, vai ser Miguel Coelho. E não era. E aí, nesse fim de semana agora, só deu Eduardo da Fonte. Todo evento foi com Eduardo da Fonte. Miguel Coelho não apareceu. Miguel Coelho não aparecia. E aí ficou a coisa, afinal, o que é que está se resolvendo? Na verdade, até agora, a decisão tomada até o momento foi não decidir. E tem uma coisa. Você sabe quem é que está sendo mais beneficiado com isso? Raquel Lira. Porque todo mundo fala de Raquel Lira todo dia. A vaga no Senado para Raquel Lira.
2: Dominar o noticiário.
0: Domina o noticiário. Já faz pelo menos uns 15 dias ou mais, uns 20 dias já, que só se fala nisso, no noticiário da política pernambucana, dessa pré-eleição, dessa pré-campanha. Só se fala em quem vai ser o segundo candidato na chapa de Raquel Lira ao Senado. Quem vai ser o... E aí tem duas coisas. Primeiro, tem a coisa de falar o tempo todo na chapa. E aí você vê falar muito pouco do João Campos. João Campos aparece quando fala assim, ele teve em tal município...
2: Precisou fazer um evento ontem grande, cara, que custou muito caro, né? Mobilizar muita gente para ocupar espaço.
0: E aí você, assim, ele está ocupando espaço, ele vai em Caruaru, aí conversa com a oposição em Caruaru e recebe o apoio da oposição na cidade tal, recebe o apoio da oposição na cidade tal.
2: Enquanto isso, a governadora
0: está... E a governadora fica sendo citada todo dia, e olha, o tipo de discussão, né? Porque qual é a discussão? Quem vai ficar? Porque existe uma briga. Veja, qual é a discussão?
2: Qual é a discussão?
0: Existe uma briga para ser candidato ao Senado na chapa de Raquel Lira. hoje o assunto da imprensa política é essa.
2: Implicitamente está embutida a informação de que existe o potencial do cara ser eleito.
0: Exatamente, porque aí você tem a questão da perspectiva de poder. Perspectiva de poder é uma coisa muito importante. Quando você tem no noticiário, todo dia, alguém, duas pessoas brigando por uma vaga na chapa ao lado de Raquel Lira, significa que ela tem perspectiva de poder. A perspectiva de poder é dela.
2: A força dela é eleger...
0: Exato. É. Então, a maior beneficiada tem sido ela. Então, assim, quando diz, o que foi que Raquel decidiu? Ela decidiu não decidir. Então, por enquanto, enquanto tiver a briga, ela decidiu não decidir. Porque, primeiro, ela não manda na federação, tá? Ela não manda na federação, ela não manda no PP nem no União Brasil, ela manda no PSD. Então, é aquela história. Se ninguém resolver, ela vai agir onde ela manda, que é no PSD, e aí bota o Fernando Dueiro para ser candidato, sem ninguém resolver nada na federação. Mas enquanto tiver a briga por lá, todo mundo brigando para ficar ao lado dela, tá beleza. Num fim de semana fica Miguel Coelho, no outro fim de semana fica Eduardo da Fonte. Agora, isso tem limite, porque a convenção está chegando, vai precisar decidir. Só, né? Alguém vai precisar decidir alguma coisa.
2: Só. Essa semana e a outra só.
0: Alguém vai precisar decidir alguma coisa. E por enquanto é interessante porque já depois do defeso eleitoral, você tem o defeso eleitoral, o defeso eleitoral é esse período a partir de quando, isso aconteceu há mais ou menos uma semana e meia.
2: 5 de julho.
0: Desde parece. O dia 5 de julho, né?
2: E vai até 28 de outubro. Não, 4. 5
0: de julho, não. 4 de
2: julho. 4 de julho. 4
0: de julho, 4 sim,
2: de julho 4 vai de julho. Até 28 de outubro.
0: Isso aconteceu do dia 4 de julho para cá, que foi esse período de defesa eleitoral. É bom a gente explicar isso, o que é o defesa eleitoral. É esse período em que a candidata à reeleição, ou os candidatos à reeleição, eles não podem anunciar obra, eles não podem participar de evento público ali da gestão, fazendo anúncio, fazendo discurso, né, Romualdo? É o período que Lula está nesse defeso eleitoral também, né?
1: Exatamente. Inclusive, tem um detalhe que é muito importante. O Tribunal Superior Eleitoral divulgou na última quinta-feira, teve uma reunião administrativa no TSE, dizendo quais são... dos 7 ministros, aqueles que vão acompanhar, como disse o ministro Nunes Marques, com lupa, a ação de quem está no comando, concorrendo à reeleição, ou não, mas que está no comando, seja de uma prefeitura, de um governo estadual, ou até da presidência da República, e usando a máquina em favor de uma candidatura. Agora, com todo respeito, a gente sabe como é que as coisas no TSE, no Tribunal Superior Eleitoral, elas andam com uma lentidão muito grande, até porque o próprio TSE não tem uma estrutura em que os ministros ficam lá. Os ministros chegam, fazem suas reuniões, tem os 3 do Supremo, os 2 do STJ, 3, 2, 5 e mais 2 que são convidados. Então eles chegam lá, fazem suas atividades e vão embora. A parte administrativa é tocada por um grupo de assessores administrativos e técnicos. E aí a gente sabe que às vezes a decisão demora, ou uma petição chega numa segunda-feira e só vai ser analisada na sessão administrativa da quinta-feira. Demora muito, viu?
0: Vamos ver. Bom, deixa eu só avisar aqui que quem estiver indo para o interior, tá? Seguinte, indígenas estão bloqueando, tá no JC agora a informação completa para você. Indígenas bloqueiam BR-116 e BR-428 durante protesto no sertão pernambucano. Segundo a Polícia Rodoviária Federal, a manifestação reúne etnias indígenas de Pernambuco e da Bahia que reivindicam inclusão no programa Minha Casa Minha Vida.
2: Essa é o inusitado do protesto.
0: Indígenas dizer, reclamando do Minha Casa Minha
2: querem,
0: Vida.
2: Querem a construção de um conjunto residencial, né, para eles. É uma coisa realmente inusitada.
0: Tá aí, em Belém do São Francisco, no sertão pernambucano, de acordo com a Polícia Rodoviária, a manifestação ocorre na rotatória do Trevo do Ibó, no quilômetro 82 da BR-116, onde a pista está interditada no sentido Salgueiro. Pelo mesmo motivo, o quilômetro zero da BR-428 permanece fechado nos dois sentidos. Os bloqueios seguem sem previsão de liberação e eles querem ser incluídos no programa Minha Casa, Minha Vida. Tá bom. Vamos para o intervalo e a gente já volta.
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5: Rapaz, a gente estava aqui no intervalo falando sobre Minas Gerais, porque fala que Minas é um estado muito importante, realmente é para a eleição, porque você tem praticamente um reflexo, né, um espelho do Brasil. Então você tem o norte de Minas é igualzinho ao nordeste, o oeste de Minas é igualzinho ao centro-oeste, você tem ali o sul de Minas é muito parecido com o sul e o sudeste, o leste de Minas é sudeste. Praticamente. Minas tem 853 municípios. 853 municípios. E é uma maluquice. Você imagina, você ser governador de Minas, é uma maluquice. Porque nesse fim de semana, eu tenho dois colegas que são de Minas, e um é do norte de Minas, o outro é do sul de Minas. E aí o que mora no norte de Minas, ele estava me contando, sexta, sábado, ele estava me contando que estava um sol, um calor de rachar.
6: A seca está muito forte lá.
5: Um calor de rachar no norte de Minas. O povo, bicho morrendo, tudo, por causa do calor no norte de Minas. Aí logo depois chega um outro colega que também é de Minas, aí faz, rapaz, na minha cidade tá geando, tá tendo geada.
6: Que é lá no sul, né?
5: E é no sul de Minas. Então você imagina a maluquice que é governar um estado como Minas Gerais. Porque você tem problemas com sol e você tem problemas com gelo. Tudo ao mesmo tempo, assim, tudo ao mesmo tempo. No mesmo dia. No mesmo dia você tem seca de um lado e geada do outro.
6: Então... Ô Igor, por força da condição de jornalista de economia, a gente é obrigado a tomar informações dos estados, né? E a coisa que mais me surpreende em Minas é o fato do governador de Minas, do ex-governador de Minas, ser candidato a presidente da República, apresentando-se como um grande gestor. E é interessante como Zema vende uma ideia de eficiência para um estado que tecnicamente está quebrado. Minas Gerais é o estado em que houve o maior problema, porque ele vendeu os bancos, ele precisou vender uma série de empresas, né? Teve que fazer um acordo agora com a Secretaria do Tesouro Nacional, né, para sair da condição de CAPAG D, A, B, C, D. E é um estado que a maior conquista de Zema no primeiro mandato foi colocar a folha em dia. Veja que situação. Colocar a folha de pessoal em dia. E, no entanto, ele se apresenta como modelo de gestão. Quer dizer, Minas é um estado que se comparado a São Paulo, né, não dá para comparar, mesmo a distância, né, sendo vizinhos e as economias serem muito grandes, mas, do ponto de vista administrativo, do governo de Minas, é um desastre. E aí eu fico pensando como é que Zema se apresenta com um discurso, né, que só conseguiu fechar um acordo com a Secretaria do Tesouro, Igor, em dezembro do ano passado, para voltar a pagar as parcelas, depois de 7 anos que Minas não pagou um tostão à União, a dívida que ele tem. Então, é uma coisa assim maravilhosa. Uma coisa, Ronaldo Caiado, que tem problemas também de administração, mas o Estado funciona. Né? Outra coisa é Minas.
5: Está organizado.
6: Então eu fico pensando, qual é o exemplo, né, que Zema vai se apresentar? Mas ele se apresenta como um gestor que conseguiu equilibrar, que conseguiu organizar as finanças, claro, sem pagar a Secretaria do Tesouro, que tu os empresta.
5: É o gestor do. Não, se eu fosse ali defender um argumento para a campanha do Zema, seria, olha, ninguém. O 2027 vai ser um ano muito difícil para o Brasil, porque a economia está mostrando isso, que os próximos anos serão muito difíceis, e ninguém sabe o que é dificuldade mais do
6: que
5: Romeu
6: Zema. É, em Minas,
5: porque
6: né?
5: o Romeu Zema, ele é o gestor do caos. Ele pode dizer que é o gestor do caos, porque ele administrou.
6: É realmente um case.
5: Minas, ele administrou Minas. Minas não está bem, Minas está quebrada. Tanto que ninguém quer ser candidato a governador em Minas.
6: Essa é a maior prova disso, é porque o cara sabe.
5: Minas está quebrada, assim, não tem dinheiro para investir, então quem for candidato não vai investir, pode acabar enterrando uma carreira política ali. Essa é uma das preocupações do Cleitinho, inclusive, é que só, eu vou enterrar a carreira política. Ele tem um futuro ali pela frente e ele vai enterrar a carreira, porque ele vai passar 4 anos sem conseguir fazer nada em Minas, sobrevivendo. Mas, vamos ver, né? O que é que acontece ainda. Agora, eu quero. Tem 3 minutinhos, 4 minutinhos, bem rapidinho aqui, que eu quero, eu vou querer que Castilho ainda fale rapidamente sobre um assunto aqui, mas primeiro, Romualdo de Souza. Flávio Bolsonaro já está gastando por conta, ele está dizendo que vai distribuir celular para mulher, para as mulheres pobres, e vai manter o Bolsa Família com beneficiários que arrumam emprego. Vai poder ter emprego e vai continuar com o Bolsa Família depois que arranjar um emprego. Já está fazendo promessa, Flávio.
0: Porque, segundo ele, o Bolsa Família deve ser mantido mesmo com as famílias tendo aumentado a renda com alguém da família trabalhando. Então, esse é um aspecto importante. Aí, quando você acompanha o momento em que ele defende esse argumento, você olha para a cara da Daniela Soares, Daniela Marques, que é a economista que está ao lado dele, ela chega a dar um pulo assim, mas ele insiste em defender essa tese. Quem estiver no Bolsa Família, no governo de Flávio Bolsonaro, ainda que arrume um emprego, vai continuar cadastrado no CadÚnico. E o outro ponto é o seguinte, Flávio Bolsonaro disse que as mulheres, principalmente as mulheres pobres, aquelas mais vulneráveis, precisam ter um celular na mão para fazer qualquer tipo de denúncia, e mais que isso, celular com uma linha, ou seja, com internet. Então, nós vamos garantir isso, disse o senador Flávio Bolsonaro, sem dizer de onde vai tirar o dinheiro, sem dizer quantas são as mulheres que estão nesse quesito da vulnerabilidade do pré-candidato e sem dizer exatamente, como é que a gente vai distribuir? Vai ter uma fila distribuindo celular? E quem não quiser, por exemplo, um iPhone, vai poder pegar um Samsung? Ele chega a dizer, ele diz o seguinte, a gente aqui andou até pensando em distribuir os nossos celulares. Ou seja, Flávio Bolsonaro acha que vai administrar o condomínio Rio Branco, que é onde ele mora aqui em Brasília, aliás, Ouro Branco, aqui em Brasília, que tem apenas 6 casas.
5: O Castilho, antes da gente encerrar, rapidinho, como é que está a questão do tarifaço? A gente falou pouco sobre tarifaço hoje. Mas vai afetar muito São Paulo, Pernambuco também vai afetar bastante, né?
6: Começa quarta-feira. Nós vamos ter a situação real. Temos, no caso de Pernambuco, a questão do açúcar e da uva, né, que vão ser penalizados. Né? A manga não foi, mas nós vamos ser um dos estados que, percentualmente, a gente vai sofrer uma pancada grande. Claro, nada comparado com São Paulo, porque aí é a indústria de máquinas e equipamentos que vai sofrer muito isso. Demissão? Não tem ainda uma ideia, porque as empresas estão colocando. Perda de venda, vamos ter perda de venda. Ano passado, até agora, a gente está perdendo aí. É possível que nós já fomos 25, caímos para 12, é possível que a gente fique esse ano em 10. O que não dá para decidir ainda é o seguinte, como é que isso vai refletir no emprego? Aí vai ser a dura realidade, porque as empresas não vão ficar paradas, vão tentar fazer alguma coisa. E há uma angústia aí de como é que o governo vai ajudar isso. O governo está dizendo, olha, vamos ajudar. Mas aí é o seguinte, primeiro venham a mim digam o que é que vocês precisam, que a gente vai fazer. O próprio governo não tem ainda uma ideia, Igor, de quanto vai ser necessário e que empresas vão ser ajudadas.
5: Eu tô achando complicado porque você não tem o governo, o governo Lula, ainda, e isso eu acho que é o papel do governo, que ele precisa tomar. Não é ficar de discursinho. Não, ah, não. Porque quem foi de quem é a culpa? Ok, passou, já foi. É isso, isso aí foi, já foi.
6: Já é. Quarta-feira o mundo é real.
5: Quarta-feira é mundo real. E aí, mundo real, o governo tem a obrigação de apontar o caminho, de apontar soluções, de apontar compensações, de fazer isso para poder manter algum equilíbrio. E até agora não tem nada.
6: Não,
5: entra em recesso já entrou em recesso em Brasília o Congresso e você não tem nada, né, Romualdo? Ainda previsto para falar que fale sobre isso. Digo, olha, a gente vai compensar de tal forma, vai ter algum subsídio, alguma coisa para compensar o prejuízo que a indústria vai ter. Nada, né? Até agora?
0: Exatamente. O presidente da Apex, Jorge Viana, a Apex é aquela agência que cuida de exportações e tudo mais, ele fez um discurso na semana passada dizendo que o governo brasileiro, juntamente com o MIDIC, o Ministério da Indústria e Comércio, vão apresentar um plano aos empresários de recuperação da iniciativa no Brasil. Bom, mas o problema de tudo isso é... agora o Congresso está fora, então não contem com o Congresso. Em agosto, na primeira semana, menos ainda. Vai ter uma semana de esforço concentrado, que é a segunda semana de agosto. Pode ser que Jorge Viana, o presidente da Apex, seja convidado para participar de uma reunião da Comissão Mista do Orçamento. Porque se tiver de ter dinheiro da União, vai ter de colocar no orçamento para o ano que vem. Porque este ano o orçamento já está mais do que comprometido.
5: Difícil. Porque você fica com um discurso político ali de quem é a culpa. Ah, vamos colocar a culpa nos Bolsonaro, mas precisa ter solução. Precisa ter alguma
6: ação,
5: solução.
6: Né?
5: No mundo real aqui, onde as pessoas têm empregos, precisam manter esses empregos, onde as pessoas têm empresas que precisam manter essas empresas para poder manter os empregos, o governo precisa atuar de alguma forma. Não só atrapalhar. O governo atrapalha um bocado. Era bom que, de vez em quando, também ajudasse. Fernando Castilho, Romualdo de Souza, obrigado. O Passando a Limpo vai ficando por aqui. Simone Oliveira está chegando com tudo a notícia. Vanildo Cerqueira e Evandro Chaves nos trabalhos técnicos. E também a gente tem o João Carneiro na produção. Obrigado. A gente volta amanhã. Tchau, tchau.
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7: 9h32.
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7: E começando o Tudo é Notícia, até o próximo dia 7 de julho, vamos estar juntos, né? O nosso querido Tiago Raposo, sair merecidas férias. Aproveita, Raposão, né? Junto à família, junto com os amigos. E a gente vai tocando aqui o barco, seguindo na programação da Rádio Jornal e começando, claro, com informações do trânsito para você no Recife, região metropolitana, interior do estado também. Começando o nosso giro aqui com a nossa redação e ele, João Carneiro, bom dia.
8: Oi, Simone, muito bom dia para você, bom dia também para quem nos acompanha nesta manhã. Vamos às informações do trânsito na área central do Recife, porque tem movimentação moderada em algumas vias, como Rua do Hospício, Rua do Príncipe e também na Gervásio Pires. Na Avenida Cruz Cabugá, a situação se repete, no sentido Olinda-Recife, isso até o cruzamento com a Avenida Norte. Indo agora para a zona sul da cidade, lá no Pina, Trânsito intenso no túnel Josué de Castro e também na rua Nogueira de Souza. E por fim, livre sem retenções na Herculano Bandeira e Antônio de Góes. Rádio Jornal no Trânsito.
7: Muito obrigada, João, pelas informações. Seguimos aqui na redação da Rádio Jornal com ele, Ernesto Pereira. Bom dia, Ernesto.
9: Muito bom dia para você, Simone. Bom dia também aos ouvintes da Rádio Jornal. E Simone, na zona norte do Recife, trânsito parado na Avenida Rui Barbosa, a partir do Colégio Presbiteriano Agnes, e segue assim até o final da via. O mesmo cenário, Simone, de trânsito parado se repete na Rua Amélia, a partir do posto Semopel até o cruzamento com a Rua da Hora. O trânsito já é mais moderado de veículos na Rua Barão de Itamaracá e na Avenida Conselheiro Rosa e Silva, a partir do Hospital dos Servidores do Estado de Pernambuco. Trânsito intenso na Avenida Norte, no sentido centro, e o mesmo cenário se repete na Rua Padre Roma. Agora o fluxo de carros é livre e sem retenções aparentes na Avenida Santos Dumont e Rua Marquês do Paraná. Rádio Jornal no Trânsito.
7: Ah, se fosse assim nas primeiras horas da manhã, né?
9: Pois é.
7: Seria maravilhoso. Muito obrigada, Ernesto, pelas informações. Claro, a participação dos nossos ouvintes, sempre muito bem-vinda, como do China, que chega agora conosco. China, bom dia.
10: Bom dia, Rádio Jornal. Assino aqui na Manuel Carneiro Leão, sentido Sucupira. Trânsito está tranquilo. Feliz dia dos amigos para todos os amigos. Bom dia.
7: É verdade, hoje é dia 20 de julho, dia dos amigos, né? Comemorado aqui no nosso país. Que coisa boa. Feliz dia dos amigos para você também, viu, China? Vamos seguir agora com o Emerson Messinho, que também traz informações do trânsito para a gente. Messinho, bom dia.
11: Bom dia, Regional. Na Carlos Gomes, trânsito tranquilo. Na Gomes Taborda, sentido centro, tranquilo. Já na Caxangá, o cenário é outro. O trânsito bastante intenso, sentido centro da cidade, mas está tá andando, está tranquilo. Já na Benfica, intenso, mas sem retenções. Já aqui na Esporte Clube do Recife, trânsito intenso, mas sem retenções. Bom dia e até amanhã.
7: Até amanhã, Messinho. Muito obrigada pelas informações. Saímos aqui da região metropolitana do Recife. Vamos a um pulo agora ao sertão do estado com o Levi Varjão. Bom dia.
12: Bom dia, Simone. Ouvintes do Tudo é Notícia. Trânsito lento em alguns trechos da Avenida da Integração, como na rotatória com a Monsenhor Ângelo Sampaio, no cruzamento com a Rua Álvaro Moreira da Rocha e também próximo à Praça da Sementeira. 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
7: 9h36.
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7: 9h39.
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7: E vamos saber os destaques a nível aqui da nossa região, também informações pelo Brasil e também em outros países. Começando o nosso giro com Hernani Tavares. Bom dia.
20: Olá, Simone. Bom dia para você, também para todo mundo que nos acompanha. O Instituto Nacional de Meteorologia, IMET, emite um alerta de chuvas intensas para esta segunda-feira. Segundo o IMET, o alerta com grau de severidade de perigo potencial é válido para as cidades da região metropolitana do Recife e da Zona da Mata de Pernambuco ao longo de todo o dia. São aguardadas chuvas de até 50 milímetros e ventos intensos de até 60 km por hora. Também devem ser atingidas áreas da Mata e Agreste da Paraíba, além de Leste, Agreste e Central do Rio Grande do Norte. 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
7: Ou seja, é preciso então andar aí com sombrinha, capas de chuva e torcer para aquela ventania que aconteceu no litoral paraibano não chegue aqui para a nossa região, né, Hernani?
20: É isso mesmo, Simone. Guarda a chuva nas bolsas e vamos se preparar.
7: Vamos se preparar. Muito obrigada pelas informações. Seguimos com o nosso giro agora com informações do Brasil com o João Carneiro.
21: Partidos e federações já podem realizar, a partir de hoje, as convenções que vão definir os candidatos às eleições de outubro. Os encontros também servem para formalizar possíveis alianças nas disputas para presidente, governador e senador. O prazo segue até o dia 5 de agosto. Depois das convenções, as legendas terão até o dia 15 para pedir o registro das candidaturas à Justiça Eleitoral. Nas eleições deste ano, os brasileiros vão escolher presidente, governadores, dois senadores por estado, além de deputados federais, estaduais e distritais. O primeiro turno será em 4 de outubro e, onde for necessário, o segundo turno ocorrerá em 25 de outubro. 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
7: Seguimos com as informações internacionais com Ernesto Pereira.
22: Andy Burn assume nesta segunda-feira o cargo de primeiro-ministro do Reino Unido. Ele foi confirmado como novo líder do Partido Trabalhista e substitui Keir Starmer no comando do governo britânico. Antes de deixar o cargo, Starmer fez um último discurso em frente à residência oficial, em Londres. Ele agradeceu à população e destacou as ações do governo durante os 2 anos em que esteve à frente do país. Starmer havia anunciado a renúncia no dia 22 de junho, após meses de pressão dentro do próprio partido. Andy Burnham será o 7º primeiro-ministro do Reino Unido desde 2016. 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
7: 9h42.
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2: 9h45.
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2: Projeto Rádio do Povo de hoje é um retorno da nossa reportagem ao conjunto habitacional Vila Esperança, que fica no bairro do Monteiro, na zona norte do Recife. Vamos saber se as denúncias dos moradores foram resolvidas com o repórter Bruno Araújo. Bom dia, Bruno.
4: Bom dia a você, bom dia também aos ouvintes aqui da Rádio Jornal. A nossa equipe esteve aqui pela última vez no dia 9 de junho, quando os moradores denunciaram uma série de problemas em apartamentos entregues pouco tempo antes pela Prefeitura do Recife. Na época, encontramos infiltrações, vazamentos, esgoto entupido, corredores alagados, rachaduras, falhas na rede elétrica e água escorrendo próximo à fiação. Também havia reclamações sobre a falta de segurança no conjunto. Agora, mais de um mês depois, a gente encontrou uma equipe de uma empresa de engenharia fazendo reparos e a gente quer saber dos moradores daqui quais desses problemas foram resolvidos. Quem vai responder pra gente é Rafael Santos da Paz, que é o morador. Bom dia.
5: Bom dia, graças a Deus, depois de toda essa reportagem, os reparos estão sendo muito, muito rápido, né? Eles contrataram outra equipe, não é mais a construtora que fez o prédio, né? Que essa construtora agora está sendo uma construtora fantasma, que sumiu, né? Ninguém tem mais notícia, mas a equipe que está aqui no habitacional está sendo muito rápida e todo o serviço deles estão sendo muito bom. Então, assim, já trocaram, tiraram infiltrações, trocaram, toda a fiação, eles já estão trocando a fiação toda. Então, assim, a fiação externa, claro. Mas a gente está muito feliz por conta que o problema está sendo resolvido.
4: Com relação a que os moradores têm uma outra demanda com relação à denúncia, que seria uma casa que fica ao lado do conjunto habitacional que está abandonada, e essa casa que está abandonada, a promessa é que ela seria revitalizada. Iria funcionar o quê?
5: Iria funcionar uma creche que diretamente seria para as crianças dos moradores do habitacional Vila Esperança, mas que até agora a creche está parada, o casarão está parado. Então, assim, tem muito lixo, muito entulho, tem muito ratos. Então, assim, que está passando para o condomínio, a gente instante visualiza essa ratazana, que são muitos, não são poucos, e não são pequenos, são muito grandes. Então, assim, não adianta a gente comprar veneno, colocar veneno, limpar nossa casa para esse casarão que está fechado, está cheio de entulho e cheio de bicho para transmitir doença.

0: para nós mesmos moradores.
1: Ou seja, que tem essa outra demanda que a gente vai cobrar à Prefeitura do Recife. A primeira cobrança, que foi do começo de junho, está sendo solucionada aos poucos, que é relacionada à infiltração que tinha em vários blocos daqui, a questão do esgoto entupido, também a água que escorria próximo à fiação elétrica. Essas demandas estão sendo solucionadas, mas agora o Rafael para a gente já trouxe para a gente aqui já uma outra situação desse terreno que seria uma creche municipal e a obra estaria parada de acordo com o morador. Bruno Araújo, o rádio tem de ir aonde o povo está.
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3: 9h49.
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3: Vamos saber agora da violência nas últimas 24 horas em Petrolina, com o repórter Levi Varjão.
4: A violência voltou a assustar os moradores de Petrolina. Um novo homicídio foi registrado na noite desse domingo no bairro Pedra Linda. A vítima foi um homem identificado pelo nome de Rafael. De acordo com informações de testemunhas locais, o crime aconteceu na Rua 9. Logo após os disparos, equipes da polícia militar e civil foram acionadas de imediato. Os agentes isolaram a cena do crime para os primeiros procedimentos periciais. Em seguida, o corpo foi removido e encaminhado ao Instituto Médico Legal do município. As circunstâncias, a motivação e a autoria do assassinato permanecem desconhecidas. O caso já está sob responsabilidade da Polícia Civil. Esse crime amplia um cenário preocupante na maior cidade do sertão pernambucano. Petrolina fechou o primeiro semestre deste ano com um balanço negativo. Foram 106 homicídios registrados entre os meses de janeiro e junho. O mês de janeiro foi o mais violento do período, com 27 mortes notificadas. Levi Varjão para a Rádio Jornal.
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3: 9h50.
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3: Vamos agora informações do Festival de Inverno de Garanhuns, agora com o Ed Carlos.
5: E nesta 34ª edição do FIG, Festival de Inverno de Garanhuns, grandes atrações da cultura popular pernambucana e regional estão presentes no palco de cultura popular Ariano Suassuna, seguindo até o dia 27 de julho. Dentre eles, João do Pife, mestre Anderson Miguel, reizado mestre João Tibúrcio e reizado Gonzaga de Garanhuns. O palco de cultura popular está localizado na Praça Colunata, no Marco Zero, centro de Garanhuns. E na programação desta segunda-feira, dia 20, no Festival de Inverno de Garanhuns, às 10 da manhã, contação de história, projeto Faz Arte, na Praça da Palavra. E às 11 da manhã, apresentação da Escola Maria Tavares do Nascimento. A partir das 11 horas, Circo Golden, na lona de Circo Índia Morena. Ao meio-dia, Mestre Zeza, Raízes do Quilombo, no palco de cultura popular Ariano Suassuna. Às 14h e 16h, na Praça da Palavra, lançamento, palestras, roda de conversa, contação de história, baú de contos e canções, companhia Fisadarte. 16h, Circo Golden, na lona de Circo Índia Morena. No Centro Cultural Sesc, espetáculo de dança Ranhura, com Rafaela Barros. Às 19h, no palco pop Zé da Macuca, cortejo Sertão Seresteiro, pagode do Didi, Jorge Riba, canta Jamaleão. 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
3: 9h53.
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0: E vamos saber os destaques do TV Jornal Meio Dia com ele, Ciro Bezerra. Bom dia.
1: Fala, galega. Bom dia, Simone Oliveira. Bom dia, amigos aqui do Tudo é Notícias. Folga, aliás, folga não, férias merecidíssimas do nosso Thiago Raposo. Já soube aqui que são 90 dias de folga. Eita, rapaz, só volta ano que vem daqui a pouco. Gente, já, 10h45 tem o nosso TV Jornal Meio Dia. Nós estamos trazendo uma história aí que a polícia está investigando, já está na fase de investigação, evidentemente, porque tem uma pessoa que foi presa, inclusive uma moto também utilizada nesse crime, foi apreendida. É uma história que vem de Bonança. Bonança é um distrito, é um bairro da cidade de Moreno. E lá, uma turma estava num espetinho, de repente chegaram dois homens numa moto, já atirando, e acabaram matando um rapaz, né, pouco mais de 20 anos, com 13 tiros. A informação inicial são 13 balaços. A irmã dele, inclusive, prestou depoimento já à polícia. Uma pessoa foi presa, supostamente um dos participantes desse crime estava com a moto utilizada nesse crime também. E olha que história, Simone. Essa moto, pelas informações levantadas até agora, pertence ao pai de um dos executores. Já imaginou? O cara pega a moto do pai emprestada para cometer crime? A gente está trazendo essa informação com detalhes daqui a pouco no TV Jornal Meio Dia. Temos ainda, hoje é dia do guia de profissões de gastronomia. Fique ligado, fique ligada, que está bem interessante essa história que você vai acompanhar. Vamos falar também de golpes. Alerta, golpes em planos de saúde. Atenção, você que está aí sempre à disposição com o celular em mãos. De repente alguém liga ou manda mensagem e a gente está ali, né? Desligado do mundo e cai em certos golpes aí que, pelo amor de Deus, temos aí histórias que vamos contar para você hoje também no TV Jornal Meio Dia. E a entrega de equipamentos e viaturas de segurança hoje aqui no Recife pela SDS. O governo do estado está entregando isso tudo no valor de 56 milhões de reais para dar mais segurança e o combate à violência no Recife e no estado de Pernambuco. Já, 10h45 no TV Jornal Meio Dia. Simone, um abraço e bom dia para você.
0: Um abraço, meu amigo Ciro Bezerra, né? E aí, audiência com certeza já confirmada. Forte abraço para você e até amanhã. Agora são 9h55.
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3: 9h58.
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3: Projeto Rádio do Povo agora em Olinda, porque tem denúncia de buraqueira nas vias e a gente tem que sortear em qual buraco vai cair. Tá dessa situação. Bruno Araújo.
5: O projeto Rádio do Povo parou aqui na Avenida Antônio da Costa Azevedo, via importante que liga os bairros de Peixinhos a Jardim Brasil 2, em Olinda, e o que a gente encontrou foi uma sequência de muitos buracos ao longo dessa pista. Em alguns trechos, a situação é ainda pior. Nós paramos em um deles, aqui na esquina com a Avenida Transamazônica, onde tem uma cratera que toma conta de boa parte da pista. Quem passa por aqui é obrigado a reduzir bastante a velocidade, muitas vezes não tem como nem desviar dessa cratera. São muitos transtornos aqui. Nós encontramos o motorista Marcos Antônio, motorista de ônibus, que vai explicar pra gente como tem sido ter que passar por aqui todos os dias. Bom dia.
6: Bom dia, bom dia. Tá muito difícil, né, pra gente motorista, pro pedestre, o usuário do ônibus, que o ônibus balança muito, acho que ia derrubar um idoso, machucar. E deveria ter mais um ponto de atenção por aqui, Jardim Brasil 1, Jardim Brasil 2, Transamazônica, Rua Capina Grande e a Desistência, né, que chama, né? Tá um caos, tá todo um caos. Parece que esqueceram de Olinda.
5: Há quanto tempo esses buracos por aqui?
6: Há mais de meses, mais de uns 3 meses ou mais já. Não faz nenhum paletinho pra tapar os buracos.
5: Pra você que é motorista, aumenta também o risco de acidentes?
6: Aumenta porque a gente tem que desviar do buraco e pode bater num motoqueiro, num ciclista ou até mesmo num pedestre.
5: Se pra ônibus tá complicado, imagina pra veículo pequeno, então?
6: É pior ainda, né? Que avaria os carros tudo, né? Machuca os carros, corta pneu, machuca a lataria do carro. E aqui a gente paga, né? Se quer danificar o veículo aqui, tem que pagar.
5: Tem atrasado as viagens?
6: Atrasa. Muita vez atrasa. Chega atrasado, enrolando, descendo o carro direito.
5: Meu amigo, muito obrigado pela participação aqui do Projeto Rádio do Povo. Tá aí a denúncia do motorista que circula sempre por essa área aqui, por essa avenida, que é a Avenida Antônio da Costa Azevedo, que liga os bairros de Peixinhos e a Jardim Brasil 2. Nós passamos por esse trecho e encontramos vários buracos espalhados em muitos pontos aqui dessa via. O motorista está mostrando para a gente que acabou de passar ali uma viatura da Polícia Militar de Pernambuco e a gente percebe que o motorista, o policial, passa com certa dificuldade.
6: É verdade. Tem que maneirar bem devagarzinho para não machucar o carro também, para não avariar o carro. Sem falar no sinal também, tá tudo quebrado, né? O semáforo tá tudo doido, tudo queimado. Faz mais de 3 semanas que tá queimado.
5: Desregulado.
6: Tudo irregulado. Tá um caos.
5: Ou seja, situação bastante complicada nesse trecho aqui. Muito obrigado, meu amigo. Bom trabalho pro senhor. Bruno Araújo, o rádio tem de ir aonde o povo está.
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3: 10:01.
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3: E vamos a mais uma rodada do trânsito, Ernesto Pereira.
7: Simone, agora trazendo informações sobre a zona oeste do Recife, trânsito moderado de veículos na Avenida Caxangá, para quem vai no sentido Camaragibe. Já no sentido Derby, os condutores encontram trânsito mais intenso nas proximidades do terminal integrado Getúlio Vargas. O trânsito está parado na Avenida Abdias de Carvalho, no sentido centro, nas proximidades da Estácio, e só fica mais tranquilo depois de passar pelo restaurante Sal e Brasa. O trânsito é moderado na Avenida Beira Rio e livre para quem segue na Rua Gomes Taborda, Avenida General San Martín e Rua Tabaiares. Rádio Jornal no Trânsito.
3: Muito obrigada, Ernesto. Agora, Hernani Tavares.
0: Falo sobre a situação na área central do Recife. A Avenida Dantas Barreto, na pista leste, tem fluxo intenso de veículos. Já na pista oeste, fluxo moderado. A Avenida Conde da Boa Vista também com fluxo moderado de veículos em toda a extensão dos dois sentidos. Rua Gervásio Pires tem trânsito intenso. Rua do Príncipe, trânsito livre. Já a Rua Oswaldo Cruz, trânsito parado. Rádio Jornal no Trânsito.

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1: Vamos agora ao interior do estado, sertão pernambucano, com Levi Varjão.
2: Oi, Simone, de volta com o trânsito em Petrolina. Trechos da Avenida 7 de Setembro também apresentam lentidão. Como próximo à Rua Mãe Chica, no cruzamento com a Avenida São Francisco, na Areia Branca, e também próximo à Rua Pedra Grande. Rádio Jornal no trânsito.
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1: 10 e 4.
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2: 10 e 9.
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2: E hoje com Eduardo Scoff, do Jornal do Comércio. Muito bom dia, muito bem-vindo.
4: Bom dia, obrigado.
2: Eu acho que é a primeira vez que a gente fala aqui, né?
4: É, contigo é, mas eu já vim uma outra vez aqui com o Tony.
2: Que coisa boa, seja bem-vindo sempre.
4: Obrigado.
2: Olha, vamos falar sobre o início, né, da solicitação do voto em trânsito para as eleições agora deste ano.
4: Exatamente, começa hoje a solicitação para o voto em trânsito, que é justamente uma modalidade que permite o eleitor votar em outra cidade, caso esteja fora do domicílio eleitoral no dia das eleições. O prazo vai até 20 de agosto, então começa hoje, tem um mês aí para solicitar. E o pedido pode ser feito pelo site da Justiça Eleitoral, através do autoatendimento eleitoral, caso você tenha biometria cadastrada, ou em qualquer cartório eleitoral, com documento oficial, com foto. Quem tiver em outra cidade... por exemplo, eu sou aqui de Recife, mas vou votar em Petrolina. Eu vou poder votar para qualquer cargo, seja presidente, seja deputado, federal, enfim, todos os cargos. Mas se eu estiver em outro estado e for aqui de Recife, sei lá, estou em Santa Catarina, sou aqui de Recife, só vou votar para presidente do país. Outro ponto que é muito bom salientar é que quem pedir a solicitação do voto em trânsito e não comparecer vai precisar justificar a ausência. E depois das eleições, todo o título eleitor ele vai voltar automaticamente para o que ele estava. Então, você não precisa solicitar a volta para a normalidade.
2: Entendi. Perfeito, então, né? Sempre é um direito nosso. E eu teve um ano, as eleições, eu acho que 2016, eu estava fora do Recife. E outro estado, eu estava em Minas. E aí eu votei também em trânsito. E é uma sensação estranha, confesso a você. Que você pode realmente só votar para presidente. E aí você não tem mais opções de voto.
4: Exatamente.
2: Mas é importante, né, ficar em kit aí sempre com a Justiça Eleitoral. Vamos falar de um fato que acontece agora, né? Que indígenas bloqueiam a BR-116 e também a BR-428. Do protesto aí do sertão pernambucano. O que é esse protesto? Sobre o que, Eduardo?
4: Exatamente. Esses indígenas de diversas etnias de Pernambuco e também da Bahia acabam bloqueando ali perto de Belém do São Francisco, que é um município da região ali de Petrolina. E aí eles estão manifestando justamente porque para incluir, né, essa comunidade, essas populações no programa Minha Casa Minha Vida. E aí é muito importante salientar que está bloqueado o sentido Salgueiro, para Salgueiro, a BR-116 no quilômetro 82 e o quilômetro zero da BR-428 também está interditado, só que esse é nos dois sentidos. Até o momento a PRF não tem a liberação, né, a previsão de liberação. E o trânsito segue interrompido em todas essas duas vias da BR.
2: Ok, Eduardo Scoff, repórter do Jornal do Comércio. Muito obrigado e até
4: obrigado,
2: a próxima.
4: Valeu.
2: Agora são 10h12.
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0: Vamos agora à Dança das Cadeiras, 7h30 da manhã. Eu que trago o que bomba na internet. Agora é a vez dela, Natália Ribeiro e bomba. Eita, que a bomba chegou. Natália chegou. Chegou com duas bombas. Eu já tô curiosa pra saber.
1: Tchu! E cheguei trocando de cadeira também.
0: Eu vi.
1: Aí eu desestabilizei a bomba. Mas tá
0: muito
1: tudo
0: bom,
1: certo.
0: Muito bom, Natália. Muito
1: Simone,
0: bom.
1: Simone, bom demais estar aqui pra gente bombar juntas agora. Vamos. E falar, claro, da Copa do Mundo, como você já falou mais cedo. Porque é o assunto hoje, e a Espanha que conquistou, então, o bicampeonato, venceu a Argentina. Mas o que eu vou trazer aqui dentro do Bomba, que muita gente tá procurando, tá pesquisando, tá querendo saber dele. Keyne Ebana. O que é Keyne Ebana? É um jogador? Não. Mas por que ele tá bombando por conta da Copa? Ele só tem 3 anos de idade. Ah. Então por que o Keyne tá chamando a atenção? Porque, gente, ele é irmão. O irmão mais novo, são dois, na verdade, do craque Lamine Yamal, que aos 18, 19, acho que ele até fez aniversário durante a Copa, 19 anos, se tornou campeão mundial.
0: Exato.
1: O pequeno Keyne, gente, é aquele menino fofo, engraçado, super comunicativo, que viralizou nas redes sociais, irmão do Lamine Yamal. Correu no campo ontem para abraçar o irmão, depois que o jogo terminou. Virou, assim, uma das carinhas dessa Copa do Mundo. Só 3 aninhos, dá para acreditar? Aquele carisma todo é um dos assuntos mais procurados na internet, um dos temas mais pesquisados na manhã de hoje. Ele que acompanhou, sempre que tinha um jogo da Espanha, ele estava no estádio, acompanhado, claro, da mãe, Sheila Abana. E aí cabe a gente destacar aqui que Lamine Yamal também é muito novo, é muito jovem, né? A mãe dele é muito jovem, a aparência é muito jovem. Ele nasceu quando a mãe era muito novinha ainda. Então, uma família muito jovem e que já estão vivendo esse momento. A gente fica pensando, né, no Keyne, se em algum momento ele vai lembrar de tudo que viveu, porque ele só tem 3 aninhos. Mas vamos ver nas próximas Copas, né? Ele estará lá, certamente, para acompanhar
0: o
1: irmão.
0: Vai estar com 7 anos.
1: E outra, ele é habilidoso com a bola.
0: Olha só.
1: Já aparece nas redes sociais, aparecem vídeos dele. Chega junto, chuta a bola, toca a bola com o irmão, além de carisma. Será que ele vai ter bola no pé, assim como o irmão? Vamos ver, né? Quem sabe vem mais um fruto aí talentoso dessa família. Talento ele já tem, porque ele é carismático. Né? E a gente vai ficar acompanhando esse pequeno prodígio.
0: Eu vi uma reportagem do Yamal, como ele joga bem. Nossa, fizeram assim, tipo retrospectiva.
1: Sim,
0: desde
1: sim.
0: Aquela foto com o Messi,
1: isso,
0: né? Desde ele pequenininho. Como ele joga bem.
1: E ele não esconde de ninguém que ama o Brasil, que um dos seus ídolos é o Neymar. Dança música do Brasil, dos cantores brasileiros.
0: Ele tem um molho brasileiro.
1: Tem gente até que fala, olha, você nasceu no endereço errado, meu filho.
0: Tem um molinho aqui.
1: Gosta
0: do nosso
1: dos
0: país.
1: Dos cantores brasileiros, dança as músicas brasileiras. É super fã do Neymar, sempre fala isso, que é uma inspiração.
0: Olha só.
1: Então a gente fica feliz também por ver isso, né? Uma
0: que
1: pessoa
0: coisa
1: que
0: boa.
1: É quem é e honrando o Brasil por onde vai.
0: Que coisa boa, não, Natália. É? Tem mais bomba?
1: Tem mais bomba ainda da Copa, mas agora a gente volta para o nosso Brasil, porque um dos símbolos da Copa no Brasil é Galvão Bueno, o narrador que entrou para o Guinness Book como sendo a pessoa que mais narrou partidas de uma seleção em Copa do Mundo. Ele narrando partidas do Brasil. Foram 154 partidas narradas. Ele participou, trabalhou em 14 edições do Mundial. Pensa, 14 mundiais, é muita coisa,
0: muita,
1: né?
0: Muita coisa, muita história.
1: E ontem ele se despediu. Fez uma despedida, Galvão que já tá aí com 80 e poucos, tá perto dos 90. E ele se despediu dizendo, ó, pra narrar, gente, porque todo mundo fica perguntando, e aí, Galvão, na próxima você vai narrar? Ele disse o seguinte, narrar eu acho difícil. Ele disse assim, abre aspas, eu não sei, daqui a 4 anos eu vou estar aqui. Não sei com que saúde eu vou estar. Então, não é mais para pensar em narração. Agora ele deixou uma porta aberta. Porque nesse mesmo comentário na televisão, no SBT ao vivo, ele disse assim, fazer comentários na Copa do Mundo, aí já é outra história. Então, Galvão Bueno já está cogitando uma nova função para a Copa de 2030, e nós estamos lhe esperando, viu, Galvão? Venha comentar, se quiser narrar, seja bem-vindo também. Eu acho que ele vem, que ele vem para 2030, viu?
0: Eu acho. Ontem, eu, através, né, na nossa TV Jornal,
1: sim,
0: SBT, eu vi parte do jogo com a narração dele.
1: Oh.
0: Porque faz parte do nosso repertório. Quem nunca gritou um gol com o Galvão Bueno, né? Das Copas inúmeras que todos nós tivemos oportunidade de acompanhar.
1: É muita emoção com ele.
0: É muita emoção.
1: Sabe emocionar.
0: E em muitas falas dele, ele falou, não, quando se falava, né, da próxima Copa, ele, é, para quem vai estar aqui, para quem vai estar aqui. Ou seja, muitas pessoas acham que todo jornalista, ou na transmissão específica do futebol, que o comentarista, o narrador, aquela pessoa de apoio, é a mesma coisa. E não é, gente. Narrar um jogo não Imagina. É fácil. Não é. A gente tira aqui pelos nossos meninos, Haroldo Costa, né? O Alexandre Costa. Não é fácil. É um ritmo diferente, é uma respiração diferente, é um preparo que você precisa ter. É diferente. Cada programa, cada segmento aqui, cada função tem a sua particularidade, o seu grau de desafio. Não é só porque todo mundo acha isso, e é bom a gente sempre falar, eu sempre falo, que todo mundo acha que pode ser jornalista, né? Não, é
1: que
0: só abrir...
1: compartilha informação, que hoje todo mundo informa, né?
0: Tá lá nas redes sociais, os influencers, e não é, gente. É uma responsabilidade gigante quando se abre aqui essa bolinha preta.
1: E existem que estratégias,
0: é o
1: nosso... né?
0: Exatamente.
1: Não, se fala, se traz notícias com um objetivo,
0: Exatamente.
1: Tem objetivo ali, né?
0: E no caso de narrador, é um ritmo de fala
1: Imagina.
0: Diferente, né? E olha outro detalhe. A gente está falando de uma transmissão via televisão, que tem um recurso da imagem. Não precisa trazer a velocidade, por exemplo,
1: do rádio.
0: Que os meninos precisam trazer detalhes o que a partida está mostrando ali. Porque a gente não tem o recurso da imagem. Por isso que o rádio é tão fascinante e que é tão apaixonante, né? A gente que é de rádio sabe o poder que o rádio tem. Mas eu entendo quando ele diz, olha, quem estiver aqui na frente. Eu acredito, Natália. Se a gente for puxar daqui a 4 anos, se ele estiver com esse mesmo pique, com essa mesma estrutura física, eu acho que ele consegue mais uma Copa. Porque Copa com ele é diferente.
1: É diferente.
0: Viu?
1: Em 2022, ele se despediu na Isso. Rede Globo, disse que não ia mais. E agora, num novo formato, narrou a Copa pelo SBT. Quem sabe, comentando, quem sabe num outro formato. Galvão, a gente quer lhe ver. E eu cometi uma gafe tremenda aqui com o Galvão quando fui falar da idade dele. O povo tá querendo me matar. Pode ter certeza. Deixa eu corrigir aqui a idade que o Galvão tá hoje, gente. Ele nasceu em 1950. Então o Galvão tem 75 anos.
0: Uhum.
1: Na próxima Copa, ele terá 79. Ô, Galvão, dá, né, Galvão? Vamos
0: dá.
1: Mais uma? Vamos mais uma, Galvão?
0: Guarda a voz, não toma gelado, não pega friagem.
1: Isso, né? Cuida.
0: Muita vitamina C pra que você seja junto com a gente.
1: Tem 4 anos pra se preparar, Galvão.
0: A voz dele
1: tá
0: faz
1: aguardando.
0: Parte do nosso imaginário. E não só o meu, de Natália. É o imaginário coletivo, gente. É Copa do Mundo no Brasil, tem que ter Galvão. É.
1: Quando termina um jogo, você já fica aguardando o comentário dele, fica ali na
0: Exato.
1: Rede social esperando o que o Galvão vai falar.
0: Exato.
1: Então, é uma pessoa que é importante no nosso futebol, né? Então, Galvão, cuida aí que a gente cuida daqui e a gente espera em 2030.
0: Pelo menos 2 pessoas aqui estão torcendo por
1: Muito,
0: você.
1: Muito, demais.
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0: Porque o que bomba?
1: Sempre aqui na Supermanhã, você sabendo de tudo.
0: Até amanhã, Natália.
1: Até mais.
0: Agora são 10h21.
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0: 10h24. E vamos agora até o estúdio da Rádio Jornal Brasília.
2: A opinião de Romualdo de Souza.
6: Brasília, minha gente, é uma cidade que depende muito do funcionamento do Congresso Nacional, do Congresso, do Supremo Tribunal Federal, do Poder Judiciário em geral. Brasília é uma cidade administrativa. Então, esta semana vai ser uma semana, digamos, esta e a próxima semana serão duas semanas totalmente esvaziadas, até porque a maioria das convenções partidárias para escolher os candidatos à presidência da República, a maioria vai ser em São Paulo e não em Brasília. Um ou outro candidato vai ser lançado aqui em Brasília. O restante é tudo lá em São Paulo, maior colégio eleitoral, até faz sentido. Mas bem, Brasília fica esvaziada. E aí, como é que fica o funcionamento do Congresso Nacional? Não espere muita coisa para este ano, pelo menos até o período eleitoral. Há uma expectativa de um esforço concentrado em agosto para limpar a pauta e um outro em setembro, antes das eleições de outubro. E aí você vai me perguntar, e como é que fica aquele projeto que trata do fim da escala 6x1? Vai ter de esperar mais alguns dias. Esse e outro projeto, que é o projeto da área de segurança pública, esse e outro projeto, que é o projeto que trata da redução da maioridade penal, também não serão decididos ou resolvidos antes do pleito eleitoral. Brasília vai parar por esses dias. Pense nisso.
0: Às 10h26.
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0: E hoje com Cristiano Bassan, ex-presidiário assassinado dentro de casa na Guabiraba.
7: João Romário Pereira da Silva, de 32 anos de idade, foi assassinado dentro da residência em que morava no Córrego do Marreco, no bairro da Guabiraba, na zona norte do Recife. De acordo com as informações, a vítima estava no interior da residência, assistindo à final da Copa do Mundo, quando foi surpreendido por homens armados, que invadiram a casa e meteram bala nele, fugindo logo em seguida sem ser identificados. O homem morto possuía passagens pelo sistema prisional e a polícia investiga se isso pode ter relação com a morte. Uma equipe da Força Tarefa do DHPP, coordenada pela delegada Auricélia Nogueira, esteve no local dando início às investigações do caso. Após ser periciado pelos profissionais do Instituto de Criminalística UIC, o corpo do homem, João Romário Pereira da Silva, de 32 anos de idade, foi recolhido para o IML do Recife.
0: Homem executado com 12 tiros em Boa Viagem.
7: Um homem que não possuía documento de identificação aparentando 30 anos de idade, foi assassinado com mais de 12 tiros, sendo a maioria na cabeça, na rua Padre Carapuceiro, no bairro de Boa Viagem, na zona sul do Recife. De acordo com as informações colhidas do local, a vítima residia na comunidade de Brasília Teimosa. Até o momento, a autoria, a dinâmica e a motivação do crime são desconhecidas da polícia. Uma equipe do 19º Batalhão foi a primeira a chegar no local do homicídio e realizar o isolamento da área. O caso está sendo investigado pela Força Tarefa de Homicídios do DHPP. Após o levantamento cadavérico realizado pelos profissionais do Instituto de Criminalística, o IC, o corpo do homem não identificado, aparentando 30 anos de idade, foi removido para o Instituto de Medicina Legal.
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0: 10h28.
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0: É preciso diferenciar uma simples dor muscular na perna com um sintoma na hora de iniciar o tratamento de trombose, sobretudo em casos do tipo venosa profunda. Gabriela Bento.
9: A trombose causa em média 165 internações por dia no Brasil, segundo a Sociedade Brasileira de Angiologia e Cirurgia Vascular. A doença acontece quando um coágulo bloqueia a circulação do sangue, principalmente nas pernas, e pode provocar complicações graves se não for diagnosticada e tratada rapidamente. A cirurgiã vascular, Gabriela Alcoforado, explica quais são os principais sinais da trombose.
10: Trombose é uma doença aguda, então realmente não faz sentido a gente chamar em crise, uma vez que crises agudas seria de uma doença crônica. Uhum. O alerta que a gente dá é se o paciente tiver ali uma dor na perna associado com inchaço, principalmente se foi em uma perna só, apenas de um lado, levanta a suspeita de que possa estar apresentando um quadro de trombose. E aí é procurar atendimento médico o mais rápido possível, porque só de olho não tem como a gente dar esse diagnóstico. A gente precisa realmente examinar, ver ali a história, ver se tem alguma coisa que fala a favor de ser uma trombose, como os fatores de risco que a gente falou aqui de imobilização, uma cirurgia recente, e também partir para o exame de ultrassom Doppler, que é o que vai dar o diagnóstico.
9: O tratamento precoce reduz o risco de sequelas, como dor e inchaço persistentes nas pernas. O cirurgião vascular, Esdras Marques, alerta para os riscos da doença e explica quando os medicamentos são indicados.
11: Esse tipo de medicamento anticoagulante, ele realmente é usado tanto para evitar a trombose, como quando a pessoa já tem a trombose, para você fazer o tratamento. E pessoas que usam anticoagulantes, elas têm esse efeito, né? O efeito de proteção, mas tem que ser prescrito pelo médico, porque o anticoagulante, ele deixa o sangue mais fino mesmo. Então, qual é o problema do anticoagulante? É causar hemorragia. Então, você tem que ter muito cuidado com a dose que você vai usar, o tipo de anticoagulante, porque tem tipos diferentes para situações diferentes, idosos, grávidas, pessoas que têm doença renal. Então, tudo isso tem que ser considerado quando você vai usar essa medicação.
9: A prevenção inclui manter o corpo em movimento, especialmente após cirurgias, durante internações e em viagens longas. Quem faz parte dos grupos de risco deve procurar orientação médica. Gabriela Bento, Rádio Jornal, Rádio Notícia.
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0: 10h31.
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0: 10h34.
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0: Raulgine Alves.
1: Ontem o elenco do Náutico se reapresentou depois da derrota contra o CRB na semana passada pelo placar de 2-1. A saída dos jogadores do CT Wilson Campos foi marcada por muitas manifestações de parte da organizada do clube. Algumas faixas também foram estendidas na portaria do CT, pedindo a saída do técnico Hélio dos Anjos e também de Guilherme dos Anjos, com críticas à gestão. E esses torcedores acabaram abordando alguns jogadores dentro dos seus carros, batendo nos carros, conversando, pedindo para esses atletas baixarem o vidro. Foi mais uma daquelas cenas que a gente já se acostumou a ver no futebol brasileiro, de manifestações de torcida organizada contra time de futebol. O Náutico continua hoje à tarde a preparação para o próximo compromisso na Série B do Brasileiro, o duelo diante da equipe do Londrina. O jogo vai ser às 9h30 da noite no Estádio dos Aflitos. São os destaques do Timbu, aqui na Supermanhã, você sabendo de tudo.

0: Igor Moura.
1: E depois de 3 dias de folga, os jogadores do Santa se reapresentam hoje à tarde nas Repúblicas Independentes do Arruda para o início da semana preparatória para o duelo do próximo sábado, 5 da tarde, na Arena de Pernambuco, diante do Figueirense. Duelo importantíssimo para o tricolor, que pode chegar a 4 vitórias seguidas, pode chegar aos 27 pontos e virtualmente garantir classificação antecipada para o quadrangular de acesso à Série B da próxima temporada. Os jogadores ganharam 3 dias de folga após o trabalho que aconteceu na última quinta-feira pela manhã. Muitos deles viajaram com a família, tiveram esse tempo livre e hoje já tem a reapresentação. Antes do treinamento da tarde, entretanto, daqui a pouco, às 11 horas da manhã, o executivo de futebol do Santa, Alex Brasil, vai conceder entrevista coletiva, claro, falando sobre tudo que envolve o futebol profissional do clube, a saída do Marquinhos, né, que rumou para o Desportivo Chaves da segunda divisão portuguesa, negociado pelo Maguari, que tinha emprestado o atleta ao Santa Cruz, e vai falar também, claro, sobre o caso Quirino, que ingressou na justiça com a ação cobrando do Santa, por conta de atrasados, R$1.150.000, e é bom lembrar que Quirino ingressou com essa ação no dia 4 de julho. Depois dessa ação ingressada na justiça, Quirino continuou treinando, jogando e marcou até gol na vitória sobre o Barra de Santa Catarina no domingo da semana passada. Portanto, o assunto Quirino deve ser colocado em pauta logo mais às 11 da manhã na coletiva do executivo de futebol Alex Brasil. São as últimas da Cobra Coral aqui na Supermanhã, você sabendo de tudo.

0: Wally Santos.
1: E o empate do último sábado do Sport contra o Operário de Ponta Grossa em 2-2, deixando o Leão nesse momento na nona colocação com 27 pontos conquistados. Está a 3 pontos do G6, já que o Novo Horizontino é o último time a figurar na zona de classificação e tem 30 pontos. O técnico Gilmar Dal Pozzo vai ter dor de cabeça para montar a equipe para a próxima quarta-feira, já que perdeu 3 jogadores considerados titulares. O zagueiro Marcelo Benevenuto e os atacantes Christian Barleta e o Marlon Douglas. E com esse empate, o Sport chegando à sua 7ª partida sem saber o que é vencer. 5 empates e 2 derrotas. O lateral direito Madison Sequer foi relacionado para o jogo do último sábado e há informações que ele deve realmente deixar o clube rubro-negro. O volante Zé Lucas deve ter a definição referente à sua negociação até esta próxima quarta-feira. Destaques do Sport para a Supermanhã, você sabendo de tudo.
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0: 10h40.
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0: Ralph de Carvalho, bom dia.
6: Bom dia, Simone. Minha gente, é hora de parabenizar a campeã do mundo, a Espanha, que conquistou o 2º título mundial com a maior invencibilidade da história. Ontem completou 38 jogos sem derrota, jogando bola, sem artifícios, jogando puro futebol. Esmagou a Argentina com 63% de posse de bola e 20 finalizações, contra 2 apenas da Argentina, que foram realizadas no final da prorrogação. O placar de 1-0 foi magro. O resultado poderia ter sido mais elástico, porque a Espanha teve futebol para isso. Mas para esse placar magro, a Argentina contou com a valentia do goleiro Dibu Martínez e com a valentia de todo o grupo, que foi o maior atributo da Argentina. Título justo, consagrando o melhor futebol jogado pela seleção espanhola, o melhor futebol do mundo. Mas olha, gente, aqui na Série B, o Sport e Náutico estão em crise técnica, continuam sem ganhar. O Timbu, ao perder do CRB na quinta-feira por 2-1, completou 8 jogos sem vitórias. O Sport, ao empatar no sábado com o Operário do Paraná em 2-2, completou 7 jogos sem ganhar. Mas os técnicos Gilmar Dal Pozzo do Sport e Hélio dos Anjos do Náutico garantem que com as novas contratações tudo vai mudar. O técnico Hélio dos Anjos tem sido pressionado a ponto de torcedores protestarem em frente ao CT, com faixas pedindo sua saída, e Hélio respondeu a este momento de pressão.
7: Eu não vou sair do Náutico por espontaneidade minha, você está entendendo? Sabe por quê? Porque eu tenho uma responsabilidade com o Náutico. Eu tenho uma responsabilidade, não é somente com o jogador, não. Eu tenho uma responsabilidade com funcionários, com todo mundo que está aqui. E eu sei, dentro dos meus limites de vida e também dos meus limites profissional, a importância que eu tenho para as pessoas aqui dentro. Então, isso para mim é o que pesa, né? Incômodo muito grande, né? Eu não nasci para perder, eu não aprendo perdendo, tá? Isso é lorota de perdedor. Sinceramente, que é lorota de perdedor, eu aprendo vencendo. Eu tiro muito mais proveito da vitória do que da derrota. Então, é natural, ninguém está confortável, está todo mundo incomodado, tá entendendo? Agora, eu só quero deixar bem claro, a pressão é gostosa. Não pensa que eles, você entende, que estão achando, né, que aqui está todo mundo desarticulado. Não, nós estamos fazendo aquilo que nós planejamos, aquilo que nós executamos. E, sabe, pressão. Eu sou assim, não vai ter pressão.
6: Gilmar Dalpozo chegou ao seu terceiro jogo sem vencer. Viu na Ilha, no jogo de sábado com o Operário, cartazes pedindo Mariano Sosso. A torcida do Sport também está muito impaciente.

0: O Sosso chegou, fez 3 jogos apenas, isso é muito pouco. A impressão que tem pelo que ele vem falando é que ele já detectou os problemas do Sport, mas para solucionar tem que continuar contratando. O Sport está com um time incompleto na visão do treinador, porque ele está pedindo urgentemente um camisa 10, um meio-campista clássico para melhorar a criação do time do Sport e ajudar na construção do jogo e nas finalizações também. O Gilmar, ele foi indagado sobre isso na última coletiva, mas ele preferiu falar do jogo. E no jogo, ele mais ou menos traduz o que ele precisa consertar no Sport.
1: A gente pode fazer um recorte e comentar dessa sequência, mas eu quero focar mais especificamente no jogo de hoje. Desempenho e resultado. O resultado péssimo e a gente merecia a vitória, principalmente para aquele momento que nós estávamos melhor no segundo tempo, quando a gente fez o segundo gol e criamos várias oportunidades. Estou vendo a evolução. Essa semana foi uma semana muito boa de trabalho e por conta disso também que eu estou muito confiante, apesar do empate hoje e da sequência de resultados negativos que está incomodando não somente a torcida, mas nós também. Então foi um primeiro tempo muito equilibrado. Nós tivemos a situação clara de gol numa jogada do Barleta. Nós não tivemos o equilíbrio defensivo e proporcionamos o contra-ataque e o Operário fez o primeiro gol. A partir daquele momento a gente teve o controle da partida, buscamos um empate e no intervalo a gente fez algumas correções de posicionamento, voltamos bem, fizemos o 2-1. E aquele era o momento crucial da gente ter matado o jogo. Nós tivemos ali talvez 3 ou 4 oportunidades claras de gol, fazia o 3-1, definia a partida. E nós estávamos enfrentando um adversário que tem qualidade, que tem recentemente também foi campeão estadual também, vem com uma sequência, uma equipe bem definida, mais entrosada que a nossa nesse momento. E aí fizeram o 2-2. Tivemos mais posse de bola, tivemos mais oportunidades de gol que o adversário, mas a gente não foi efetivo no momento que era para ser letal, que era aquele momento do 2-1.
0: Precisa consertar muita coisa. O Sport tem defeitos, marca mal, cria pouco e finaliza mal também. O Náutico tem uma deficiência defensiva também muito clara. E o Náutico agora está em crise de atacantes. Faltam pontas e centravantes. Eu estou colocando no plural, porque Paulo Sérgio está encaminhado para ir embora, provavelmente, e o Derek não aconteceu. O Derek foi um ponto negativo do Náutico nessa campanha até aqui, porque é um centroavante que não finaliza. Então, todos estão precisando de consertar no plano defensivo e no plano ofensivo também. Minha gente, um bom dia. Bom dia, Simone.
2: Bom dia, Ralf. Para você também, 10h47.
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6: 10h51.
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6: E vamos à hora dos médicos, hora que você faz a sua pergunta e a gente busca aqui informações com os nossos especialistas, amigos médicos, doutores, aqui na Rádio Jornal. Vamos com a dúvida da Janaína, ela que é da Bomba do Emetério. Ela quer saber se qualquer pessoa pode fazer a lavagem nasal. Quem responde para a gente é a médica otorrinolaringologista, a doutora Ana Carolina Ascioli.
8: Sim, hoje em dia a gente tem uso desde lactente, né, que é um recém-nascido, até pacientes idosos. São poucas as contraindicações formais para a lavagem nasal. Eu acho que a principal, vou falar aqui um pouco de contraindicação, seria aqueles pacientes que têm o risco de aspiração desse conteúdo, que não tem aquela tosse efetiva, que são pacientes que talvez tenham alguma doença neurológica mais complexa, alguma doença musculoesquelética, ainda assim não é uma contraindicação total, tá? E a outra contraindicação seria talvez paciente com fratura de base crânio, que pode ter alguma comunicação com o sistema nervoso central. Mas tirando esses pacientes, a grande maioria dos pacientes consegue fazer uma lavagem tranquilamente quando bem orientado, né?
6: Olha aí, né? Informação importante. Vamos agora à dúvida do Evandro, da Mangabeira. Ele quer saber e fala o seguinte, que às vezes ele sente o coração acelerado. E ele quer saber se isso pode ser arritmia. Quem responde pra gente é o médico cardiologista, o doutor Carlos Jafé.
9: Evandro, é importante você passar por uma avaliação com um especialista, ele colher sua história bem direitinho, essa sua sintomatologia. É, efetivamente, você tem um sintoma que pode estar relacionado com a doença do coração, sim, tá? E ela pode ser uma arritmia, pode, mas nós precisamos colher sua história direitinho, saber seus antecedentes direitinho, seu passado de patologias, fazer um exame físico detalhado, fazer um eletrocardiograma e possivelmente haverá necessidade de realizar outros exames complementares para que a gente possa fazer um diagnóstico definitivo e tratar você de forma extremamente correta.
6: Olha, vamos agora à dúvida da Marília de Afogados. Ela quer saber quando a tosse passa a ser preocupante? Quem responde para a gente é o médico infectologista, o Dr. Danilo Palmeira.
0: Tosse é sempre o sintoma de alguma coisa. A gente tem que perceber a duração dessa tosse, né? Então, se é uma tosse que ela persiste, está gerando desconforto, falta de ar, se ela vem associada com outros sintomas. Então, uma falta de ar, uma dispneia importante, dor de garganta, febre, tem congestão no nariz, está saindo secreção, eu estou com dor de cabeça, dor no peito. Então, se essa tosse persiste e ela vem acompanhada com outros sintomas, merece uma investigação mais específica, né? Conversar com um clínico, com um pneumologista, um infecto, para entender realmente qual é a causa dessa tosse.
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6: 10h54.
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6: 10h55.
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6: Ministério Público Estadual identifica avanços no combate à superlotação no presídio de Igaraçu, mas outros problemas, como cantina irregulares e chaveiros, seguem como rotina. João Carneiro.
13: A superlotação ainda mantém o sistema prisional de Pernambuco sob pressão. A falta de espaço compromete a rotina das unidades, dificulta a ressocialização dos detentos e amplia os riscos para a segurança pública. A promotora de justiça da área de execução penal do Ministério Público de Pernambuco, Irene Cardoso, afirma que algumas unidades enfrentam situações extremas.
14: A média no Brasil de superlotação é de 2 pessoas por vaga. A média em Pernambuco é 2 pessoas por vaga. Mas nós temos presídios em Pernambuco que tem 5 pessoas por vaga. Então há esses disparates mesmo dentro de algo que a gente considera já caótico, a gente tem ainda mais situações que são extremas.
13: Irene Cardoso também alerta para outro efeito da ausência do poder público. Quando o Estado não garante condições mínimas, as facções podem ocupar o espaço e impor regras aos detentos. O presídio de Igaraçu, na região metropolitana do Recife, levou o Ministério Público de Pernambuco a abrir um procedimento específico. Segundo a promotora, a população da unidade apresentou uma redução nos últimos meses. O total, porém, ainda permanece muito acima do adequado.
14: Quando esse procedimento iniciou, nós tínhamos mais de 6 mil pessoas. Hoje a gente baixou, porque a meta, até janeiro, a gente diminuía esse número. Hoje a gente já tem menos de 6 mil lá. Não é um número bom, mas é um número que a gente vinha de uma progressão de meses, sem nunca diminuir. E a gente conseguiu, nesses 6 meses, diminuir. Primeira vez que essa curva foi ascendente.
13: A promotora afirma que o problema exige a participação do Executivo, do Legislativo, do Poder Judiciário e do próprio Ministério Público, e que a construção de novas unidades pode ampliar o número de vagas, mas não resolve a crise sozinha. O sistema também precisa revisar prisões provisórias e avaliar outras formas de punição para crimes menos graves. Contudo, Irene Cardoso ressalta que essa discussão não inclui crimes como homicídio, estupro ou latrocínio. A proposta se aplica aos casos nos quais a legislação permite medidas diferentes da prisão.
14: O que a gente tem hoje é determinados tipos de pena, de crimes que poderiam ter outros tipos de pena. A gente tem que pensar no complexo, que não seja só a prisão a solução. E a outra questão que a gente sempre fala em relação aos presos provisórios, por isso que a gente fala sempre em medidas alternativas, em ANPPs, em outros tipos de possibilidades de que não sejam somente a prisão, que a gente vê a punição apenas como prisão.
13: João Carneiro, Rádio Jornal, Rádio Notícia.
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3: Chegamos ao fim do Tudo é Notícia. Trabalhos técnicos de Avanildo Cerqueira e Evandro Chaves. Produção de Hernani Tavares e João Carneiro. Coordenação de jornalismo, Vitor Tavares. Fica agora com o debate da Supermanhã com Natália Ribeiro e um tema muito atual, é o Ninho. Até amanhã.
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9: Caracterizado pelo aquecimento anormal das águas superficiais do Oceano Pacífico Equatorial, o fenômeno El Niño altera a circulação dos ventos e pode influenciar diretamente no regime de chuvas e também nas temperaturas em vários países, incluindo o Brasil. Quando a gente ouve falar sobre esse termo El Niño, muitas pessoas estão com medo. É verdade, basta você falar que as pessoas que já têm acompanhado as informações recentes já ficam em alerta, até por uma ameaça de um super El Niño. É por isso que hoje nós reunimos pessoas que pesquisam, que sabem sobre o tema para levar informação para você. Vamos falar sobre a situação atual desse fenômeno, como ele pode influenciar o clima nordestino, papel dos órgãos de monitoramento climático, além de causas e consequências aqui no estado e também para o Nordeste brasileiro. Eu quero agradecer a presença e já saudar o Coronel Clóvis Ramalho, que é secretário executivo de Proteção e Defesa Civil do estado. Obrigada por estar com a gente mais uma vez. Bom dia, bem-vindo.
10: Bom dia, Natália. Bom dia às nossas palestrantes aqui também, a Edivânia da PAC. Nós já trabalhamos aí juntos, né, nas ações. Muito sobre a questão de chuva, mas é importante que essa questão da estiagem, da potencialização que o El Niño pode representar, e ela vai bem explicar isso para a gente. E também a Vanine, prazer, e ó, quem está aí nos acompanhando.
9: Muito bem, sempre um prazer para a gente deixar todo mundo preparado, avisar, trabalhar na prevenção, né? Isso. E por mais que a gente esteja em uma quadra chuvosa ainda, vivendo esse período de quadra chuvosa, os olhares já estão voltados para o tal do super El Niño. Por isso que a Edivânia Santos, que é meteorologista da APAC, Agência Pernambucana de Águas e Clima, também chega aqui para nos ajudar. Bem-vinda, bom dia.
11: Bom dia, Natália. Bom dia aos ouvintes da Rádio Jornal. Bom dia, a Vanine. Bom dia ao Coronel Ramalho, um grande parceiro nosso da APAC. E a gente vai tentar tirar as dúvidas

0: junto com essa equipe maravilhosa aqui.
1: Eu que agradeço. Deixa eu lembrar aqui o pessoal sobre como participar, como nos ouvir. Estamos, claro, no rádio sempre à disposição para você, aqui na região metropolitana, FM 90.3, no aplicativo, no YouTube. Bota lá YouTube, Rádio Jornal. Você pode nos acompanhar, assistir, ouvir, é claro, e deixar também a sua pergunta. Lá no YouTube, Rádio Jornal, a gente está ao vivo com imagens para você e um chat ao lado direito da tela. Você deixa a sua pergunta por lá. Já tem ouvinte participando, então participa você também e não perca essa oportunidade. E aqui no nosso WhatsApp também, é hora de você tirar as suas dúvidas. 99147-8520. 99147-8520. Deixa eu começar aqui com a Edivânia, que é da PAC, para a gente entender então. Porque veja, a gente está acompanhando umas informações, por exemplo. Na Europa, toda hora aparece notícia na televisão falando que as pessoas estão morrendo de calor. Morrendo por conta do calor. Até a gente estava comentando aqui esses dias como acontece isso, né? A pessoa morrer porque a temperatura está elevada. Ao mesmo tempo em que você vê essas notícias de fora do Brasil, aqui, desde a semana passada, o noticiário trazendo as previsões de muita chuva para a região sul. Todo mundo com medo lá na região sul do Brasil, que já enfrentaram uma enchente bem difícil no ano de 2024. Só que o alerta fica ligado para a gente aqui no Nordeste. O que de fato está se desenhando com previsão para este período de El Niño? Em que período ele deve chegar, Edvânia?
2: Então, o El Niño já está se formando, né? Como a gente já tem o trimestre, o último trimestre de cálculo até junho, já foi de 0,5. Então, anomalias acima de 0,5 nessa região equatorial, ela já é considerada como El Niño. Então, a gente precisa de vários trimestres para dizer que o El Niño já está configurado, mas a gente já pode dizer que já tem um aquecimento nessa região.
1: Já está se formando no Pacífico.
2: Isso. No entanto, essas temperaturas altas lá da Europa, elas não se devem ao El Niño. Elas se devem ao aquecimento global, né? Às mudanças climáticas. Nós temos uma temperatura de 1,5 graus acima da média já, a temperatura global. Então, isso altera os eventos extremos,
1: São
2: tanto de
1: vários fatores, então.
2: muitos fatores.
1: Mas o El Niño soma nisso.
2: O El Niño tende a piorar essa situação, mas ele ainda não está totalmente formado e acoplado para você dizer que a culpa é dele.
1: Entendi.
2: Apesar das pessoas, qualquer evento que está acontecendo, como se falou muito de El Niño esse ano, todo mundo está culpando El Niño para absolutamente tudo. Só que
1: Verdade.
2: ele ainda está se acoplando, os efeitos, eles já podem começar a ser sentidos em algumas partes do globo, mas ele não está totalmente configurado para dizer é culpa dele. Entendeu? Então a gente está com um acoplamento já começando, ele se dá de 1 a 3 meses, mas nem tudo já é culpa do El Niño.
1: Entendi. 1 a 3 meses, então, dessa palavra que é um termo técnico, mas é importante para a gente entender que é o acoplamento
2: Da
1: do El Niño.
2: atmosfera, isso.
1: Ele está se formando, tá na
2: Isso.
1: formação ali no oceano, são os ventos, vários fatores, né, que vão repercutindo.
2: Isso, porque funciona assim, ele vai aquecendo. À medida que ele vai aquecendo, ele vai evaporar ali na área central e vai começar a ter mais chuva ali. E quando ele tem essa mais chuva naquele setor central, ele vai alterar a circulação de todo o globo. Só que isso não é rápido, imediato. O pessoal pensa, aqueceu, já mudou. Não. A gente tem um Pacífico, o Oceano Pacífico, ele cabe todos os continentes dentro do Oceano Pacífico. E ainda sobra um espaço. Fica todo mundo folgado, se quiser. Então ele é muito extenso. Então, por isso que qualquer mudança, principalmente na região equatorial, ela acaba fazendo uma mudança na circulação global, por conta da extensão do oceano. No entanto, tudo isso é de forma lenta. Tanto é que fenômenos de El Niño e La Niña, eles duram pelo menos um ano. Então, ele vai se acoplando, quase que não sai, acoplando, e os efeitos, os fenômenos vão piorando à medida em que o El Niño vai se desenvolvendo.
1: Agora, a gente ouviu falar sobre El Niño, Laninha, tantas vezes, né? Por que nesse ano, especialmente, está se falando tanto sobre uma seriedade desse fenômeno, inclusive utilizando o termo super El Niño? De fato, é algo que promete ser maior ou é a gente, a população, que está muito assustada aí de graça, Edvânia?
2: Olha, é um acúmulo de fatores. A gente não, o termo super El Niño, ele não existe. Na OMM se usa o El Niño muito forte, que é
1: Certo.
2: anomalias acima de 2 graus. Super El Niño foi dado pela mídia. Então a gente tem um boom das redes sociais com a internet. A gente sabe que notícia dá engajamento. E tem pessoas que, inclusive, não são especialistas falando do fenômeno.

0: muita gente, né? Eu não quero nem falar quem não são os especialistas, mas são pessoas que não deveriam estar falando do fenômeno. E isso acaba gerando pânico para a população. O fenômeno é importante? O fenômeno, de certa forma, traz um certo receio? Traz. Por quê? Porque a gente está num aquecimento global, né, com 1,5 graus acima da média de temperatura global, e a gente não teve uma El Niño muito forte ainda nesse cenário. Então, esse é o medo dos cientistas, esse é o medo de quem está monitorando esse El Niño, né? Agora, a gente já teve eventos de El Niño muito forte. 82, 83, 97, 98, século passado, 2015, 2016, né? E cada um teve um cenário diferente. No Nordeste, por exemplo, em 2015, 2016, que foi o mais forte que a gente já registrou, que chegou a 2,7 graus de anomalia, a gente vinha de uma seca desde 2012. Né? Que na verdade a seca começou antes, só que a gente não tinha um monitoramento ainda. Hoje a gente tem um monitoramento da seca, pelo monitor de secas. Então a seca já estava muito extensa, os reservatórios já estavam muito baixos. A gente em 2014 teve uma seca que secou a principal nascente do Rio São Francisco. Né? Então era uma seca generalizada, era um cenário totalmente diferente. Hoje a gente não tem isso.
1: Já se entra nessa condição a partir de uma condição melhor.
0: Numa condição menos ruim, né?
1: Menos ruim.
0: Isso.
1: Ok.
0: E, tipo, não se tinha tantas políticas públicas. Há 10 anos atrás, a gente tinha menos políticas públicas do que se tem hoje, né? Então, é preocupante, porque você tem ondas de calor associado, você tem eventos de chuva que podem vir mais extremos, as temperaturas vão ficar muito altas. Então, tudo isso é assustador no cenário que a gente tem de aquecimento global.
1: Sim. Vanine, tem vários ouvintes participando já. E claro, o momento é esse para a gente tirar dúvida e explicar para as pessoas. Não gerar pânico, mas alertar naquilo que é importante alertar. E aí a Edivânia já faz uma introdução bem importante para a gente, explicando, né, como funciona. Mas eu queria pegar aqui uma mensagem do Valmir, que mandou para a gente lá no Instagram. Ele disse assim: olha, até ele brincou, o El Niño já está aí para quem quiser ver, porque está muito quente. Tá fazendo muito calor em pleno inverno. Aí a Giovanni até disse, né? Olha, estão botando culpa no El Niño por tudo. Não é assim também. Calma aí, peraí. Mas vamos lá. A temperatura, de fato, tá mais elevada. Pernambuco já tá sentindo isso. Tá faltando chuva, de fato? A gente tá numa quadra chuvosa. Você que é especialista em recursos hídricos. Qual é o desenho já desse ano para a gente entender o que vem no futuro?
2: Então, o que acontece? Uma coisa importante que a Edvânia falou é a questão das mudanças climáticas. Que, pelo que a gente vem notado, a gente tem nosso grupo de pesquisa trabalha muito com essa questão de mudanças climáticas. A gente já vem notado que a tendência é uma diminuição de precipitação, um aumento de dias secos, uma diminuição de dias úmidos, um aumento da temperatura. E aí a gente começa a observar aqui em Pernambuco que as chuvas vão ser concentradas e um intervalo menor de tempo, então vão ser chuvas mais intensas. E aí a gente tem que estar preparado para essa chuva mais intensa que vai chegar,
1: Como aconteceu
2: como
1: na quadra
2: aconteceu.
1: chuvosa desse ano.
2: Exato. Da mesma forma que a gente vai, como vai aumentar os dias secos, a gente tem que estar preparado também no sertão para esse aumento dos dias secos. Então, a gente está passando, quando fala muito de onda de calor, tudo isso nesses modelos climáticos, nos relatórios do painel intergovernamental de mudanças climáticas, a gente já observa que isso está acontecendo. Então, eu acho que esse susto que dão do El Niño é muito. Culpam o El Niño, culpam não, né? Transferem uma responsabilidade para o El Niño, mas é uma coisa que a gente já está vivendo pelas mudanças climáticas. Certo? Então, o El Niño é um potencializador disso que a gente já está vivendo.
0: E a nossa quadra chuvosa, a gente já tinha previsão que os meses de julho e agosto eles seriam abaixo da média.
1: Todo mundo está falando, parece que esse ano choveu menos no estado, né?
0: Não, não
1: Mas
0: choveu
1: choveu
0: menos.
1: concentrado.
0: Choveu concentrado, choveu em menos meses, né? Então,
1: Já é um
0: a chuva foi mal
1: comportamento.
0: distribuída. E é uma coisa que a gente está observando. Inclusive, tem até um painel, acho que é o da UFPE mesmo, que mostra que o problema em Recife. Houve um aumento dessas chuvas mais intensas, em curto prazo, por exemplo, chuvas de 50
2: Isso.
0: milímetros. Então, você tem uma quantidade de chuva muito grande em pouco tempo, e depois a gente tem período seco e período chuvoso, é diferente do sul. O sul
1: Sim.
0: chove o ano inteiro, né? É diferente. Então, isso acaba intensificando, sim.
1: Coronel, e aí tem gente, já entendemos que não há motivo para tanto, gente, mas tem pessoas que acham que é o fim do mundo. que o fim do mundo vai acontecer. Todas as vezes, se coloca lá uma notícia, escreve algo sobre esse tema, as pessoas até mandam mensagem para a gente da imprensa falando assim, vocês estão escondendo, não estão falando toda a verdade. É claro que as pessoas têm medo, né? Você vê situações que aconteceram em outros locais do Brasil, o que aconteceu no Rio Grande do Sul, com aquela enchente terrível, né? E as pessoas, é natural que tenham medo. Mas vamos aqui informar e dizer como o Pernambuco está se preparando para entender que sim, assim como diz a Divânia, já há um acoplamento, já há um movimento no oceano, o El Niño está se formando. Mas vamos com calma. E Pernambuco está se preparando como, hein, Coronel?
3: Sim, tudo que aqueles especialistas falaram, de fato, é o que todos os boletins, as notas técnicas dos principais órgãos de meteorologia do país estão fazendo, os órgãos federais aqui do estado. Eu participei de um simpósio sobre defesa civil em Porto Alegre no início desse mês, e também os especialistas lá da região. Obviamente o foco deles é o acumulado de chuvas, as chuvas intensas, como a gente foi noticiado aí para esse final de semana e durante ao longo dessa semana, e que para a gente aqui é a questão do aumento de temperatura e da baixa precipitação. E agora a quadra chuvosa, nós estamos ainda na quadra chuvosa, ela é para o leste do estado, ela abrange aqui a faixa leste do estado até o agreste, né? Para o semiárido, basicamente, a quadra chuvosa só vai iniciar lá para dezembro. Então a quadra chuvosa ela finalizou desde março, abril. E choveu bastante lá também. Nós tivemos vários municípios do sertão e do agreste que não são tão contemplados com chuva, com chuvas extremas lá, que foram... na ocasião, eles tiveram, ainda tem, até já estão saindo, de decreto situação de chuvas intensas e estiagem ao mesmo tempo.
1: Então, algo que há alguns anos seria inimaginável.
3: Não é muito comum. Acontece. Não é? E para agora... O segundo semestre, a defesa civil, o sistema de defesa civil, a gente sempre fala, né, que a defesa civil ela é um sistema composto por diversos órgãos, tem lá do sistema nacional, do sistema estadual e do sistema municipal. E aqui no sistema estadual ele adotou, vem adotando várias medidas. A primeira dela foi a decretação de situação de emergência por estiagem, que englobou aí 75 municípios. A gente vê que para fazer um decreto como esse é balizado por notas técnicas de vários órgãos. A APAC é um órgão que traz informações técnicas para que, juntamente com notas técnicas de outros órgãos como recursos hídricos, saúde, assistência social, a gente junta e faz um parecer técnico, é submetido a uma análise jurídica e aí é feito o decreto de situação de emergência. Que o anterior, que foi feito no início do ano, finalzinho de dezembro do ano passado, e vigiou durante o primeiro semestre, ele tinha 107 municípios com decreto global do estado e mais 8 com decretos individuais, um total aí de 116. Este agora, o nosso decreto, ele englobou 75, né, quase um terço ficou de fora. Eles tiveram que fazer, e a gente aí apoiou a decretação individual de alguns municípios. Por quê? Porque o monitor de secas, que é um instrumento que dá uma fotografia do que aconteceu, a gente percebeu que nesse primeiro semestre, por conta das chuvas que ocorreram lá no semiárido, foram mais favoráveis e houve redução do quadro de secas do estado.
1: Então, no início foram 107 no decreto global, mais 8 individuais, agora conseguiu se reduzir para 75.
3: Do decreto do estado foram 75 e mais alguns individuais, no total está em 111. Ainda está em fase, porque certo. Isso ocorreu agora há pouco tempo. E a gente faz esse decreto e submete ao governo, à Defesa Civil Nacional, para ser reconhecido e daí permitir que vários programas sociais, os municípios que tenham o decreto, seja estadual, seja municipal, né, diretamente, sejam reconhecidos pela Defesa Civil Nacional, e aí eles participem de diversos programas sociais, e o principal, para quem é do semiárido, é a Operação Carro-Pipa, né, porque a questão toda é a fazer chegar água diretamente para aquela pessoa que mora principalmente nos distritos mais distantes, né, e que não tem nenhum manancial próximo. Tem distritos, tem locais que o carro-pipa ele percorre mais de 50 quilômetros para poder chegar.
1: E aí, para consumo, tem a questão da agricultura também, que precisa muito da água, né? Coronel, mas assim, estiagem e seca, eu sou totalmente leiga, mas estiagem e seca são processos, são momentos diferentes, não é? Porque o decreto é para estiagem. Seca já é algo mais intenso,
3: é,
1: que
3: mais
1: aí
3: intenso. Exatamente.
1: Essa expectativa do que pode se ter mais para o fim do ano.
3: Exatamente. Então, a gente, por conta já do monitoramento que os órgãos especializados, como a PAC faz parte de um conglomerado aí de órgãos federais e estaduais que emitem todas essas informações. E baseado nesse quadro, a Defesa Civil dá o primeiro passo fazendo os decretos de situação de emergência ou estado de calamidade pública. Uhum. Por exemplo, se chegar numa situação de seca extrema, né, excepcional, aí já será um estado de calamidade pública, porque o nível é bem maior. Por que alguns municípios não entraram no decreto estadual? Porque eles estavam praticamente sem seca aparente, conforme a documentação. Isso não significa que a situação de entrega de água não foi, já tenha sido totalmente resolvida. É outra situação. Porque nós seguimos toda a legislação nacional e lá tem um código, um chamado Código Brasileiro de Desastre Cobrade, e que a gente, para caracterizar e para eles poderem serem reconhecidos e participar dos programas sociais, sejam do governo federal ou do governo estadual, a gente tem que seguir essa. Então, alguns, não, meu município ainda está aqui, não tem água para mim, mas não está na situação de emergência. Mas é por conta dessa radiografia. Essa questão da entrega de água, aí são outras ações paralelas que são feitas, mas para a decretação da situação de emergência, nós tivemos assim uma redução do quadro, pelo menos nesse primeiro semestre. Pode ser que com o avanço, né, já é normal para o segundo semestre, já haver baixa chuva, baixa precipitação nos municípios do semiárido, pega todo o sertão e boa parte do Agreste, né? E no próximo final de ano, ele já seja elevado. Pode ser que nós tivemos em dezembro, se tem ideia, em dezembro de 2024, janeiro de 2025, que nós fizemos o primeiro decreto de situação de emergência do estado global, até municípios aqui da região metropolitana entraram no decreto. Esse já é o terceiro decreto seguido que o estado ele faz, porque a situação ficou generalizada. Quando a situação ela começa a ficar mais específica em cada município, eles é que fazem os decretos. Quando a situação é generalizada e exige do Estado, né, uma ação mais contundente das políticas públicas aqui que a Divânia falou, então isso é feito. Então, desde janeiro de 2025, que já esse decreto tem vigência de 6 meses. Então, já é o terceiro semestre seguido que nós temos que fazer por conta do quadro mostrado, né, diante do monitoramento que é feito. E a gente percebeu que o monitor de secas, que é um instrumento nacional, que a PAC faz parte, a Defesa Civil também faz parte como observadora, junto com as Defesas Civis Municipais, como observadores e validadores daqueles dados, mostrou um arrefecimento, vamos dizer assim, né, uma diminuição do grau de severidade que estavam. Se pegar, isso é um mapa de Pernambuco que tem, se vê que ele estava bem vermelhinho e agora está mais amarelo ou até uma parte branquinho. Então, é por isso que as pessoas podem ter acesso a isso lá na página da PAC, na nossa página também, lá no nosso site do governo federal. Então, essas são informações técnicas que estão disponíveis para todos.
1: E é uma dica sempre importante que as pessoas possam manusear, acessar, né, gente? No dia a dia tem a previsão das chuvas, coloca ali todo o mapa. Então, a população bem informada faz a diferença, né? Então, a gente tem que também falar sobre isso.
3: Exato. Esse foi só para terminar. Então, esse foi o primeiro passo. Foi a decretação.
1: Sim.
3: E, a partir daí, uma série de ações, além do monitoramento que continua sendo feito, e uma série de ações, eles estão sendo desencadeados. No estado existe um grupo de trabalho que acompanha de perto toda a evolução desse quadro e vai adotando medidas de acompanhamento para mitigação dos efeitos.
1: Depois eu quero que a gente fale isso, né? Dependendo do grau do que pode ser atingido, o que pode ser feito para minimizar. Eu vou já para o intervalo, mas antes, Edivânia, tem uma pergunta aqui do nosso ouvinte, do seu Magela Cavalcante. Ele está perguntando qual é a previsão para o período chuvoso do sertão, que normalmente começa em novembro. E ele está no sertão nos acompanhando, agora a gente está ao vivo para todo o estado, então está aqui questionando qual é a previsão para o período chuvoso do sertão, que normalmente começa em novembro. Então, que podemos responder para ele?
0: Então, as previsões elas são feitas por trimestre. Então, a previsão que a gente vai fazer agora, no dia 27 de julho, é para o trimestre agosto, setembro e outubro. Uhum. Então, a gente ainda não tem previsão para o período chuvoso, certo? O que a gente sabe, de certeza, por conta do El Niño, que tem 81% de chance de ser um El Niño muito forte, né, com anomalias acima de 2 graus, é que as temperaturas do sertão, do agreste, do litoral, elas vão aumentar muito.
1: Aumentar em quanto, assim? Tem como... Porque a gente fala, e só reforçando a palavra, é previsão, né, isso, gente?
0: Como é que funciona o comportamento da temperatura em cada região? No sertão, geralmente, as temperaturas são mais altas do que no agreste, e, consequentemente, as temperaturas do agreste são mais altas do que a do litoral. É, a gente tem, já teve recorde de temperaturas no sertão que chegaram a 40, 41 graus, dependendo da cidade, isso em 2023, 2024, que a gente teve o último El Niño, chegou à categoria de forte, não muito forte, de forte. Uhum. Então, a gente espera que essas temperaturas possam alcançar isso nesse período de estiagem, né? Que é o período de estio a partir de setembro. Setembro, outubro, novembro, essas temperaturas podem alcançar
1: mas
0: esse patamar.
1: Mas lá no sertão?
0: No sertão. Aqui no litoral, o máximo que nós tivemos, se não me engano, foi 35 graus. Uhum. Não aumenta muito, porque a gente tem o oceano, né? É mais próximo. O agreste também não chega a aumentar tanto, não chega a 40 graus, geralmente são temperaturas menores, fica meio no intermediário. Mas esse aumento dessas temperaturas, principalmente no período de meio-dia até 3 horas da tarde, no sertão e no agreste também, tem uma diminuição da umidade do ar. Uhum. E essas épocas do ano, setembro, outubro, novembro, são épocas que a gente emite avisos de umidade baixa, né? E a gente trabalha sempre com a Defesa Civil nesse sentido.
1: E daí entra tudo aquilo, né? A sensação do calor, isso, o bem-estar da população, a hidratação, isso, que você precisa estar bem hidratado. Isso. Mas aí muitas vezes tem a dificuldade do abastecimento de água. Então, são esses pontos que vão se somando,
0: isso,
1: não é?
0: Exatamente.
1: Bom, tem muito pra gente falar ainda. Então, eu vou no intervalo e volto já já.
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3: Voltamos com o debate aqui na Supermanhã da Rádio Jornal, falando sobre o avanço do El Niño e as projeções para a região nordeste do Brasil, para o estado de Pernambuco também. Aprendendo bastante e levando informação para você. Eu quero já voltar aqui com Vanine Menezes, que é engenheira ambiental, doutora em engenharia civil, professora de engenharia de recursos hídricos e do meio ambiente da UFPE e também integrante do Núcleo de Estudos de Recursos Hídricos do Semiárido. É claro que as pessoas estão perguntando muito aqui, Vanine, sobre previsões, expectativas ao longo do ano, até por conta dessa formação do El Niño, que está no momento de formação de fato, ele está acontecendo agora. Inclusive o Canidé da Iputinga perguntou sobre a cidade do Recife, especialmente, quais são as consequências para a região metropolitana, quais são as consequências para a capital dos pernambucanos. A gente já entendeu aqui que a atenção, ou maiores atenções, devem se voltar para o sertão do estado. É isso? Ou isso. Todo mundo tem que ficar atento?
4: Então, eu acho que todo mundo tem que ficar atento, mas talvez quem sofra mais seja o sertão do estado. E nesse começo, assim, o El Niño está se formando agora, é bom que a gente consegue planejar o que podemos fazer. Eu sou professora do campus do Sertão, da UFPE do Sertão. Então, lá, a gente tenta ao máximo conscientizar a população sobre como eles podem conviver com essa situação de seca. Por exemplo, lá eles têm muito da agricultura de sequeiro, que depende completamente de chuva. Não tem irrigação, depende da chuva. Então, a gente tenta buscar entender como esse agricultor pode trabalhar, como ele, esse ciclo de plantação dele, para que não seja tão afetado. Ao mesmo tempo, a gente tem, por exemplo, o milho. Quando acontece esse problema de seca meteorológica, o milho é um dos mais afetados. E o milho, além de ser importante para a gente, também é muito para o alimento animal. Então, já afeta também a agropecuária. Então, a gente busca conscientizar a população, mais no sentido de não se desesperem. A gente tem já alguns auxílios do governo nesse período chuvoso, que se vocês têm cisterna, vocês tentem acumular água. A gente tem a questão dos carros-pipas que vão chegar, então não precisa ter esse desespero. Mas a gente tenta estimulá-los a aprender a conviver com aquilo, porque é uma realidade nossa ali no sertão.
3: Sim, o povo já convive com isso, mas pode Exatamente. Ser mais intenso, não é?
4: Mas se a gente for comparar de 15 anos atrás para hoje, a gente evoluiu muito em questão de auxílios, de estratégias, porque a cada vez que a gente passa por um evento desse, nós gestores e pesquisadores, a gente se fortalece para dar um retorno e uma boa estrutura para aquela população. Inclusive, uma coisa que a gente faz muito é sempre estar em contato com os órgãos gestores para mostrando o que a gente está encontrando de pesquisa. A gente faz algumas modelagens, por exemplo, na bacia do Rio Moxotó, por exemplo. No cenário de mudança climática, está dizendo que pode diminuir 20% da precipitação. Essa disponibilidade hídrica vai afetar como? Na agricultura e na pecuária. Então, a gente usa do que a gente encontra na pesquisa para mostrar para os gestores, para eles começarem a tomar algumas ações relacionadas a isso. Até para distribuição de dinheiro mais para essa infraestrutura que ia ali, certo? Então, assim, a gente não alarma a população, mas a gente tenta explicar como eles podem conviver eles podem diminuir o impacto.
3: Falando dos municípios, a gente sabe que são realidades muito distintas, né?
4: Sim.
3: Tem municípios com um número pequeno de habitantes, outros com um município maior, que a economia já não está tão aquecida. Então, assim, cada um tem a sua realidade.
4: Isso.
3: E aí eu gostaria de entender com a senhora, quando a senhora fala que já estão entrando em contato com gestores, isso deve ser feito, imagino eu, todos os anos, para pegar
4: sim.
3: o estudo, a pesquisa, alertar, avisar. Mas eles entendem essa mensagem, eles conseguem, tem dinheiro, eles falam assim, sim, a gente vai fazer, a gente vai ajudar, a gente vai distribuir recursos, ou existe uma dificuldade financeira também nessa hora? O que eles relatam?
4: Então, depende. Por exemplo, a gente tem as parcerias, a gente tem parceria, a universidade em parceria com a PAC, uhum. com a Defesa Civil, e aí é um contato diferente, que aí está todo mundo no mesmo, como podemos dizer, no mesmo barco, entendendo aquela situação. Mas já quando a gente vai falar com alguns gestores de município, de alguma secretaria, aí às vezes eles não entendem que isso tem que ser uma prioridade. Exato. Então, às vezes a conversa é um pouco mais difícil nessa realocação do recurso para aquele município.
3: Muitas vezes é algo que precisa ser feito na hora. Eu quero saber como o Estado pode ajudar nisso. Mas antes, professora, tem uma pergunta aqui do nosso ouvinte Marcelino, que diz assim, há muito tempo que já escuto falar sobre o tal do Super El Niño, que a gente já aprendeu, né, Divânia, que o nome correto é El Niño Muito Forte.
4: Isso.
3: Então aprendemos já isso. Aí diz, ó, faz muito tempo que eu já escuto falar sobre isso, quase um ano. O que foi feito para amenizar o impacto? Ou estão esperando as catástrofes acontecerem? É o que a professora está falando para a gente. Tem pesquisa sendo realizada.
4: Isso.
3: Tem conversa sendo feita. Gestores também estão sendo incluídos nessa
4: isso.
3: conversa.
4: Temos
3: ações estão acontecendo.
4: Ações estão acontecendo. E, assim, ele fala aí que se fala muito sobre o El Niño, mas também isso é muita influência das mudanças climáticas. É uma Sim. coisa que a gente bate muito na tecla, de nossos estudos são muito voltados para mudanças climáticas, para que a sociedade também entenda que o que está acontecendo agora é influência também das ações humanas, de gases de efeito estufa, que está aumentando a temperatura da Terra, que está influenciando na disponibilidade hídrica, nas secas, nas chuvas meteorológicas, na seca meteorológica, Sim. seca agrícola, seca hidrológica, secas socioeconômica. Nem tudo é o El Niño. Como está criando esse alarde sobre o El Niño, puxa muito para isso. Mas isso também vem muito das mudanças climáticas que já estão ocorrendo.
3: E ainda tem gente que acha que é mentira essa história, viu? De mudanças climáticas,
4: pois é.
3: Né? Infelizmente. Coronel Clóvis Ramalho, secretário executivo de Proteção e Defesa Civil do Estado. Já o senhor me fala como o Estado pode ajudar também, porque realmente tem prefeitura que não tem dinheiro. Não tem, não consegue. Mas eu quero antes entender, porque a gente estava falando mais cedo sobre a questão dos decretos, né? E os decretos, o grau vai aumentando a partir daquilo que também é identificado. Então, o que acontece em cada momento? Por exemplo, o Estado hoje pode dar auxílio de que forma para essas cidades que estão em situação de estiagem? O que pode ser feito pelo Estado? Se de fato avançar, se a estiagem aumentar, se a seca acontecer, se o grau se elevar, o que o Estado de Pernambuco pode fazer para ajudar essas cidades?
5: Então, a partir de um decreto de situação de emergência, ele cria uma situação extraordinária que as ações elas são facilitadas do ponto de vista da contratação pública. Mas uma série de ações já programadas, eles vêm caminhando independente. Né, se, ninguém sabia há anos atrás que ia ter o El Niño mais forte agora esse ano. Então, ações de disponibilidade hídrica para as regiões, isso é um objetivo que o Estado e a União e o próprio município ele tem que ter continuamente. Pernambuco, na região Nordeste, talvez até no Brasil, é um dos estados que tem menor disponibilidade hídrica dentro da sua malha de rede de abastecimento. Então, isso é um objetivo que isso é uma ação de Estado que deve perdurar aí durante bastante tempo até que se consiga levar água para todas as regiões. E aí você tem ações, por exemplo, da Secretaria de Recursos Hídricos com a instalação de equipamentos, de sistemas, que a gente chama de sistemas dessalinizadores com placa solar. Porque a gente está falando de localidades muito distantes das cidades principais, né, dos municípios, do centro daquele município, que já tem uma rede adutora mais consolidada, e nós estamos falando de muitas localidades distantes. Então, para você ter a perfuração de poços atrelada com o equipamento dessalinizador. Você precisa ter uma autonomia. Muitos foram instalados antigamente que precisava ter uma rede de alimentação, né? E essa rede ela se danificou e aí o equipamento perde a função. Então, a Secretaria de Recursos Hídricos está instalando muitos equipamentos desses nos municípios do semiárido. Os sistemas de abastecimento com água tratada e canalizada para essas casas, não só nas cidades principais, né, nos municípios, e sim nos seus distritos. A Compesa fazendo muitas ações de adutoras, pegando água lá do São Francisco, que está lá no eixo leste do canal, né, da transposição, trazendo aqui para as cidades do Agreste.
3: Isso já pode fazer agora?
5: Não, já está sendo feito e muitos desses sistemas...
3: Por exemplo, quando o Marcelino fala, peraí, estão fazendo o quê? Né? A gente está só esperando o El Niño mais forte chegar? Não, isso já está sendo feito.
5: Está sendo feito. Muitos desses sistemas já foram concretizados, já tem água do eixo leste do São Francisco, já na cidade de Caruaru, de Bezerros, chegando em Gravatá. Ali a barragem de Jucazinho ela está com um nível baixíssimo. Então, houve a inversão dessa adutora e a água que vem do hoje já está chegando lá para aqueles municípios lá que eram abastecidos anteriormente por Jucazinho. São muitas ações. O IPA ele faz ações ali de manutenção e construção de barreiras, de pequenos postos, de pequenas barragens. A própria Compesa também fazendo manutenção nas grandes barragens, porque no momento que tiver, se essa manutenção não for feita, no momento que tiver chuva e essa barragem não tiver em condições, essa água vai ser desperdiçada. Então, são muitas ações ao mesmo tempo. E do ponto de vista do que foi dito da mudança climática, a questão de plantio, né, da reestruturação do bioma, lá da Caatinga, do bioma aqui da região metropolitana, né? Ela tem que ser feita também continuamente. E isso é uma ação que a Secretaria de Meio Ambiente ela faz, né? Parceria com os municípios, com entidades de plantio de árvores e da vegetação típica do bioma lá da Caatinga. A Secretaria de Assistência Social ela tem ação de cofinanciamento e pagamento do benefício eventual emergencial. Então, os municípios que entram em situação de emergência, seja por chuva ou também por estiagem, eles recebem a transferência de recursos via sistema de assistência social do SUAS e podem aí já bancar mantimentos e outros, claro, para as populações afetadas. A Secretaria de Saúde, o que é que a Secretaria de Saúde vai fazer? Ela tem que fazer o monitoramento dos indicadores de saúde dessas regiões, as arboviroses. Não é, quando você tem muita chuva, ela pode ter vetores de contaminação, mas também a baixa disponibilidade de água, as pessoas começam a acumular água em recipientes que não deveriam, e aí podem trazer aí a qualidade da água, ela pode ser comprometida. Então eles fazem o monitoramento da qualidade da água, das doenças diarreicas. Então é todo um sistema baseado nos seus planos de contingência do Estado, e isso se replica para os municípios. Os municípios também fazem dentro das suas ações. Então, os sistemas, né? O sistema de saúde, sistema de assistência social, sistema de defesa civil, cada um no seu papel, fazendo, e obviamente, na medida que o problema fosse sendo complicado, essa estiagem, essa seca, a temperatura for aumentando, vai sendo feito. E a gente lá da Secretaria Executiva, além de estar acompanhando tudo isso, participando, vendo, indo aos municípios, levando assistência técnica para a manutenção das comunidades, de toda a população que faz parte da operação Carro-Pipa, para que fazendo os recadastramentos. Também, diante, aí a gente recebe da PAC, dos órgãos nacionais, né, de meteorologia, os indicativos de alta temperatura, baixa umidade, incêndios florestais. A gente vai aí emitir os alertas através dos nossos sistemas para que a população tome conhecimento e, se naquele dia, naquele momento, ele tome precaução. Ele evite uma exposição maior em locais abertos, pratique esporte no momento adequado. Então, a gente faz a comunicação de risco, que as pessoas muitas vezes não sabem. E, diante dessa informação, então O sistema de alerta que a gente usa muito para chuva, sim, também usa para pouca chuva.
3: Aquele que toca o celular da gente?
5: É, nesse caso nós vamos mandar aquele...
3: quando aconteceu uma chuva mais intensa,
5: é, nós vamos mandar um tipo de alerta que não vai fazer o bip, uhum, porque ali é aquele que a gente chama de extremo, é para uma situação emergencial, a não ser que, por exemplo, haja uma situação de queimado perto de uma comunidade, que a gente chegue para a gente a informação que a comunidade deva sair dali, porque pode ser que, claro, seja... A gente vê muito isso no Canadá, né, na Europa, Unidos, aqueles, né, incêndios grandes florestais. Uhum. Pode ser que chegue? Pode. E a gente está atento a isso. Provavelmente não. Aí é onde entra também a ação do Corpo de Bombeiros. O Corpo de Bombeiros, ele junto com o órgão federal do Previfogo, que é do IBAMA, eles têm um trabalho nesse período muito grande. E vindo da premissa que choveu relativamente em semestres anteriores, nós temos aí a biomassa, né, a vegetação bastante mais alta. Se seca muito, ela começa a ficar seca, uhum, e aí qualquer ponto aí de ignição, ela vai queimar. A gente percebe muito quando a gente cruza o estado, né, e vê as margens das BRs, muita gente joga ponta de cigarro, etc., e queima muito a vegetação. Isso pode se estender para outros biomas ali da Caatinga, se perde bastante. Então, imagina, o Corpo de Bombeiros tem um programa chamado Guardiões, uhum, do Bioma, que eles intensificam bastante seus trabalhos, as equipes são colocadas de prontidão em maior quantidade para que atenda justamente essas ocorrências, porque além da preservação do bioma, evitar o dano que pode chegar em residências, pode danificar nascentes de algum rio ali, porque na hora que você queima a vegetação numa área dessa, imagina, se perde tudo. É. Então o Corpo de Bombeiros, ele trabalha muito nessa situação também, e nós ali, juntamente com as informações que vêm dos órgãos de monitoramento, emitimos continuamente os alertas.
3: Claro que a cheia de rios, a enchente, ela sempre chama atenção, é motivo de preocupação para muitas pessoas, mas a seca, ela não deve ser minimizada, né, Edivânia? Porque ela é muito séria. Acho que é uma tendência da gente pensar que a destruição de uma cheia, de uma enchente, as pessoas com aquelas imagens saindo de casa, perdendo tudo, aquilo choca, nos entristece, claro. Mas uma seca também tem efeitos muito devastadores e tem que ser levada a sério, né?
4: Sim. É porque são efeitos diferentes, uhum, em períodos diferentes, né? Uma chuva, quando ela vem, ela pode chover, como foi no Rio Grande do Sul, como foi aqui em 2022, chove tudo de uma vez e acaba levando as pessoas a saírem das suas casas, das suas residências, ou até morrendo por conta da chuva de um dia para a noite, né? Do dia para o outro. Mas a seca, ela é um evento mais lento, e antes, né, até antes do monitor de secas, para você perceber que a seca estava acontecendo, você precisava de uma seca excepcional, né, porque você só vinha quando os impactos já estavam sendo noticiados na TV. Hoje, com o monitor de secas, você consegue ver o início da seca e o final da seca. Então você consegue fazer esse monitoramento mês a mês, repassar esse monitoramento para a Defesa Civil. Ela vê onde é que está pior, de acordo com esse mapa que mostra esse retrato. Uhum. Né? E, ao contrário do que se pensa, apesar da seca ela ser devastadora e ela ser muito séria, hoje a gente tem políticas públicas que minimizam esses impactos. Não está perfeito ainda, tem que melhorar muita coisa. Mas, por exemplo, hoje se tem transposição do Rio São Francisco. Há 10, 15 anos atrás a gente não tinha. Quando começou a seca em 2012, já começou com seca excepcional, né? Porque os impactos já estavam generalizados e a gente não sabia ainda, porque ela vai lentamente. Hoje a gente não tem mais esse... Ah, a gente só vai ver a seca quando ela já tiver... Não, todo mês já tem esse monitoramento.
3: Inclusive, eu estou com o site aberto aqui. Ou pode abrir também onde tiver, no celular, em casa. Monitor de secas... É do gov.br, né? É um site federal. Isso. Então coloca lá, monitor de seca, você vai ver que no endereço tem gov.br, até para certificar que é o site correto. Tem mapa, tem a separação aqui pelo estado, pode conferir os níveis, né? O andamento todo, tudo que está sendo averiguado ao longo do ano.
4: Exatamente. E você vê o retrato do mês passado. Aí, sim, eu vi o retrato do mês passado, digamos, o mês passado eu estava com uma seca grave em determinada região. Uhum. O prognóstico para o próximo trimestre: chuvas abaixo da média, temperaturas muito altas. Então, eu sei que aquela situação pode piorar.
3: Então, eu posso entrar com uma ação lá? tem informação para entrar civil, com ações.
6: A Defesa Civil já vai saber o que fazer. Ótimo. Entendeu? E outra coisa importante, sim, que a gente não está falando. Ah. Anos de El Niño não impede da gente ter eventos extremos de chuva. Anos de El Niño muito forte. Porque se fala muito da seca e acha...
3: A nossa região aqui,
6: exatamente.
3: Né?
6: A gente vai ter um... Sim, tem intensificação, porque o histórico de El Niños muito fortes é de secas mais intensas. Mas a gente pode ter eventos de extremos de chuva ainda mais intensos também.
3: Aquela chuva que não se espera para setembro, outubro, novembro, dezembro?
6: Não só nesses dias, mas nos próprios períodos chuvosos do sertão, do litoral, sim, e do agreste. E essas chuvas serem mais intensas do que se espera. Então, a gente tem dois problemas. Entendi. A gente tem a seca generalizada, né, que ela vai aumentar naturalmente por conta desse El Niño mais forte. A gente depende também do Atlântico. Porque se o Atlântico estiver mais aquecido, a gente tem mais chuva, né? E pode amenizar a seca aqui, que é outro fator. 2023, 2024, a gente teve uma ajuda do Atlântico, que apesar das temperaturas serem muito altas, a gente teve chuvas dentro da média. Isso não piorou o estado de seca aqui no Nordeste. Pernambuco choveu dentro da normalidade. Só não diminuiu a temperatura, né? As temperaturas, infelizmente, elevaram. Mas a gente não pode monitorar só o Pacífico, a gente tem que monitorar os dois, junto com o monitoramento da seca. Então, é um conjunto de coisas, né? Um conjunto de ações que fazem com que minimize esses impactos na região. Aqui a gente tem o monitoramento da seca, a gente tem as políticas públicas, a gente tem o monitoramento dos dois oceanos e a gente tem a parceria com a Defesa Civil, que é tão importante para levar a minha informação para a população, para agir, né? A pesquisa também junta com todas essas ações.
3: Sim, tem uma pergunta aqui de ouvinte, a gente vai responder e vai para o intervalo, Edvânia. É do César Galindo, ele está no sítio Oiteirinho, na cidade de Pedra. Aí ele fala assim, a partir de agosto / setembro é o período em que já não tem chuva no semiárido nordestino, além de altas temperaturas. Sendo assim, de que maneira o interior do estado pode ser atingido? Ele está perguntando justamente daquele ponto onde ele está, que é Pedra, né? A partir de agosto e setembro, não tem tanta chuva no semiárido e as temperaturas se elevam. O que a gente pode falar para ele como previsão?
6: A previsão, a partir de agosto e setembro, é como a gente já reforçou, né? E as medidas também a Defesa Civil já tá tomando, né? Já tem as medidas que o próprio coronel já falou. E sim, ele pode esperar esse aumento dessas temperaturas ser ainda mais elevado. Né? Então, a gente espera que as pessoas também tenham guardado um pouco dessa água que teve nesse período chuvoso. Né? Que eu acho que esse aumento dessa temperatura e baixa umidade nessa época de estiagem, independente de El Niño, já é esperado.
3: Vai acontecer. Já pode se preparar para isso.
6: Isso,
3: né?
6: Sempre.
3: Bom, a gente vai para um intervalo rápido e volta já.
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8: 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O defensor público Fernando Jordão explica.
9: 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As pessoas podem agendar o seu atendimento não só de maneira presencial, como também por meio do nosso site oficial, que é o defensoria.pe.def.br. Lá também estão disponíveis as informações em relação às demais regiões do Estado. A Defensoria Pública está de portas abertas para garantir o direito à justiça de forma gratuita e acessível.
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3: Voltamos, gente, com o debate aqui com os nossos convidados. Eu quero, antes de já começar as despedidas, agradecer a todo mundo, é claro, que nos acompanhou, mandou mensagem, e agradecer também ao Leonardo Dias, lá de Santa Maria, no Rio Grande do Sul, que nos acompanhou. Ele mandou uma mensagem dizendo que o programa foi de um serviço importante para a população, sobretudo informando com responsabilidade. É o Ninho e Laninha têm um corpo característico, diz ele, mas nunca um evento é igual ao outro. E ele faz aqui um retrospecto do que aconteceu no Rio Grande do Sul em 2024, com uma chuva histórica, uma enchente histórica. E é isso, estamos acompanhando tudo e levando a informação. Obrigada, Leonardo, pela sintonia, por nos acompanhar e aprender aqui com a gente. Vanine Menezes, suas considerações, obrigada e até a próxima.
4: Primeiro, queria agradecer pelo convite, agradecer a Natália, aos membros da banca aqui comigo. E só uma deixa, assim, para os ouvintes, é que olhem os órgãos oficiais dos seus, das suas cidades, do Estado... É, e não caiam nos alarmes de alguns influencers por aí que estão fazendo disso uma coisa acima do que se é esperado, certo? Então, acho que é a minha principal recomendação para todos.
3: Órgãos oficiais, os veículos de imprensa, né, Vani?
4: Isso.
3: Acompanhando as informações, isso é sempre importante esclarecer.
4: Exatamente, exatamente.
3: Muito obrigada. Quero agradecer também ao Coronel Clóvis Ramalho, secretário executivo de Proteção e Defesa Civil. Também um alerta para a gente ficar atento a esses movimentos da defesa. Ó, decreto aqui, a gente já fica acompanhando, entendendo todos os movimentos, o que está acontecendo, por que minha cidade, meu município entrou ali com situação de estiagem ou não. É importante a gente acompanhar tudo isso, né, Coronel? Obrigado, até a próxima.
5: Obrigado também, mais uma vez, trazer essas informações que é importante, né, para a população ficar acompanhando, não é só no momento de chuva, que é o que mais assim, a gente fica alertado, mas a estiagem é um desastre gradual. Então, a gente tem que estar atento, principalmente quem mora no semiárido, quem é bastante impactado, também deve acompanhar todas as informações que o Sistema de Defesa Civil, estadual, municipal, nacional, ele tem muitas informações, buscar as páginas oficiais desses órgãos, ficar alertas aos nossos alertas, né, encaminhados para os celulares. Hoje nós temos essa ferramenta que é muito importante, principalmente nos dias de maior temperatura, baixa umidade, ali vão as recomendações que o corpo técnico vai ali encaminhar. E, de fato, todo o trabalho que o Sistema de Defesa Civil do Estado faz é em prol, realmente, da população, seja qual for a situação. E aí se engajam aí nesse trabalho muitos órgãos importantes, como a PAC, as universidades. Nesse momento, inclusive, nós estamos começando a construir o Plano Estadual de Defesa Civil, com a participação de diversos especialistas, e também vai contemplar essa questão, obviamente, né, da baixa pluviometria, da estiagem.
3: É daquele projeto que foi enviado para a ALEP, que foi aprovado?
5: Não, ali é o financiamento de ações, que também, nessa situação, ele poderá ser já ativado nos municípios que tiveram uma situação mais delicada, as transferências de recursos, as ações do Estado e do município já podem ser contempladas pelo Fundo Estadual de Defesa Civil. Eu estou falando do plano estadual que vai contemplar ações de médio e longo prazo, justamente para enfrentar os riscos, né, que nós temos com os desastres, sejam de estiagem, sejam de chuvas e outros tipos de desastres que temos aqui no estado.
3: Muito importante também. Obrigada, Coronel. Edivânia Santos, meteorologista da PAC, obrigada por estar aqui com a gente. Seu recado para a gente terminar e até a próxima.
6: Seguir os órgãos oficiais, APAC, @APAC_oficial, Instagram. Qualquer dúvida também tirar no direct da APAC. Por quê? Porque a gente não vai alarmar, a gente vai falar a realidade. E seguir todos os órgãos oficiais, defesa civil, pesquisas das universidades, que é muito importante, e não achar que tudo vai ser fim do mundo. A gente não tem um cenário ideal, mas a gente tem um cenário de preparação constante, contínuo.
3: Muito bem, vamos ficar atentos então e acompanhando. Obrigada, até a próxima, gente. E o programa para você que perdeu alguma informação, quer ouvir de novo, vai ficar lá no YouTube, no site da Rádio Jornal, para ouvir quantas vezes quiser. Até amanhã.
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2: Agora meio-dia, 3 minutos. Muito boa tarde para você que está com a gente nesta segunda-feira, dia 20 de julho. Já estamos ao vivo também na internet. Vamos aos destaques de hoje do Edição do Meio-Dia. Partidos políticos e federações já podem realizar convenções partidárias. SDS realiza entrega de viaturas e equipamentos para forças operativas de segurança. Com estoque baixo, EMOP faz apelo à população. E ainda, Defesa Civil mantém interditados imóveis vizinhos ao que desabou no centro do Recife. Tudo isso e muito mais a partir de agora no Edição do Meio-Dia, que está no ar.
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0: Ao da manhã de hoje foi realizado um protesto. Manifestantes tocaram fogo em pneus. A via ficou bloqueada nos dois sentidos. Agentes de trânsito da Prefeitura de Olinda estiveram aqui e a equipe do Corpo de Bombeiros foi acionada para fazer a liberação do trânsito. Vamos agora para a Avenida Ministro Marcos Freire, que é a beira-mar aqui de Olinda. O trânsito está fluindo tranquilamente. Vamos para uma outra avenida que é bastante movimentada aqui em Olinda, que é a Avenida Carlos de Lima Cavalcante, bairro Novo, onde os motoristas e motociclistas passam sem dificuldades. Cenário bem parecido na continuação da Avenida Carlos de Lima Cavalcante, que é a Avenida São Miguel. 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
1: Tá certo, Bruno. Obrigado por suas informações. Agora, 6:06 em Pernambuco. A gente muda de assunto para falar do período eleitoral. É porque começaram hoje as convenções. E o período marca o início das definições oficiais para o pleito deste ano, que vai ser realizado no dia 4 de outubro, primeiro domingo do mês de outubro. João Carneiro chega agora com os detalhes deste período. Boa tarde, João.
2: Oi, Vitor. Muito boa tarde para você. Boa tarde também para quem nos acompanha na edição do meio-dia. Pois é. É justamente a partir de hoje que os partidos começam a tirar pré-candidaturas do papel. As convenções servem para confirmar quem vai disputar as eleições e quais alianças vão sustentar as chapas para presidente, governador e senador. Esse calendário segue até o dia 5 de agosto. A realização da convenção é uma etapa obrigatória, mas não basta para garantir a candidatura. Depois de uma escolha interna, cada partido precisa enviar o pedido de registro à Justiça Eleitoral até 15 de agosto. Algumas legendas já marcaram os encontros nacionais. O PL realiza a convenção no dia 25 deste mês, o PSD no dia 26 e o Partido Novo no dia 27. O PSTU marcou para o dia 31 de julho. PCO e Missão escolheram o primeiro dia de agosto, enquanto o PT prevê a convenção para o dia 2 de agosto. Outros partidos ainda não confirmaram quando vão oficializar os nomes para a presidência. Nas eleições deste ano, o eleitor vai escolher presidente, governador, dois senadores, deputados federais e deputados estaduais ou distritais. O primeiro turno será no dia 4 de outubro. Um eventual segundo turno está marcado para o dia 25 do mesmo mês. Eu volto com você no estúdio, Vitor.
1: Tá certo, João. Obrigado por suas informações. E ainda falando em eleições, já começou o prazo para solicitar o voto em trânsito. Eleitores que estarão fora do domicílio eleitoral no dia da votação têm um mês para solicitar a modalidade. Hernani Tavares explica como funciona. Boa tarde, Hernani.
3: É isso mesmo, Vitor. Boa tarde para você. Boa tarde também para quem nos acompanha aqui no Edição do Meio-Dia. Essa modalidade permite que quem estiver fora da cidade onde vota possa participar da eleição em outro município do país. O prazo para fazer o pedido vai até o dia 20 de agosto. O voto em trânsito estará disponível nas capitais e em cidades com mais de 100 mil eleitores. Os locais são definidos pelos Tribunais Regionais Eleitorais, os TREs. O voto em trânsito é válido nas eleições gerais, quando são escolhidos presidente da República, governadores, senadores, deputados federais, estaduais e distritais. Quem estiver em cidades diferentes no primeiro e no segundo turno pode pedir para votar em trânsito em um município diferente em cada etapa da eleição. Depois do fim da votação, o título eleitoral volta automaticamente para a seção de origem, por isso não é preciso solicitar uma nova transferência. O pedido pode ser feito pela internet, no site da Justiça Eleitoral, na opção Autoatendimento Eleitoral, para quem já tem a biometria cadastrada. Também é possível fazer a solicitação presencialmente em um cartório eleitoral com um documento oficial com foto. No momento do pedido, o eleitor deve informar a cidade onde pretende votar. Até o dia 20 de agosto, também é possível alterar ou cancelar a solicitação. A lista dos locais que terão voto em trânsito foi divulgada pelos TREs no dia 19 de julho e poderá ser atualizada até o fim do prazo para os pedidos. Brasileiros que moram no exterior e estiverem no Brasil durante as eleições também podem utilizar o voto em trânsito. Quem tem um título registrado fora do país poderá votar no Brasil desde que faça a solicitação dentro do mesmo prazo. Já o eleitor que pedir o voto em trânsito e não comparecer para votar

0: deverá justificar a ausência, mesmo que esteja no dia da eleição, na cidade onde está inscrito eleitoralmente. É isso, eu volto com você, Vitor.
1: Tá certo, Hernani, obrigado por suas informações. Agora 12:10 em Pernambuco, a gente segue falando que a Secretaria de Defesa Social, a SDS, realiza a entrega de viaturas e equipamentos para forças operativas. O repórter Bruno Araújo acompanha essa entrega e detalha pra gente o que aconteceu por lá. Oi, Bruno.
2: Mais viaturas e equipamentos passam a reforçar o trabalho das forças de segurança aqui em Pernambuco. A entrega aconteceu na manhã de hoje, aqui no quartel do Comando-Geral da Polícia Militar, no bairro do Derby, na área central, e também no hangar do antigo Grupo Tático Aéreo, GTA, no aeroporto, no bairro da Imbiribeira. O investimento é de R$56 milhões. Entre os equipamentos entregues estão 62 novas viaturas, 39 para a Polícia Civil e 22 para a Polícia Militar, que vão atender o efetivo da região metropolitana. O Corpo de Bombeiros recebeu 6 caminhões-tanque, 21 reboques para embarcações e 250 coletes balísticos. O coronel Eduardo Araripe, comandante da corporação, falou sobre a distribuição dos equipamentos.
3: Essas viaturas que recebemos hoje são 6 viaturas de um grande porte, sim, sendo 4 autotanques que comportam 14 mil litros de água. E nós temos também 2 viaturas de combate a incêndio e salvamento, que são as ABTS. Esses carros serão distribuídos em Serra Talhada, Petrolina, Caruaru e também na região metropolitana. Por exemplo, um equipamento desse vai para Petrolina, existe um conjunto de municípios que serão beneficiados, além da própria cidade de Petrolina, num raio de cobertura. Então, serão equipamentos extremamente úteis à sociedade, tanto no sertão como no Agreste e também na região metropolitana.
2: O Centro Integrado de Operações Aéreas, o antigo Grupo Tático Aéreo, recebeu 2 aeronaves, sendo 1 helicóptero e 1 avião. O secretário de Defesa Social, Alessandro Carvalho, destacou a importância de ter mais um avião.
4: Eles têm um custo de utilização muito mais baixo do que os helicópteros, que são máquinas que têm um nível de manutenção que tem que ter um cuidado muito alto. Então, os aviões, eles são de aeroporto para aeroporto ou aeródromo e servem para fazer transporte de efetivo policial, serve para fazer remoção de pacientes que estão com necessidade de uma atenção especial, transporte de órgãos para transplante, transportes de autoridades, né? Então, qualquer coisa que seja de uma pista de pouso para outra pista de pouso, o avião é mais rápido e com um custo de operação mais baixo.
2: Hoje, o governo de Pernambuco tem 6 helicópteros e 4 aviões. Bruno Araújo, Rádio Jornal, Rádio Notícia.
1: Tá certo, Bruno, obrigado por suas informações. Agora 12:13. 2 dias após o desabamento de um imóvel na Rua da Saudade, no centro do Recife, os escombros ainda estão no local. A Defesa Civil investiga se a obra realizada no prédio tinha autorização e manteve imóveis vizinhos interditados. Ernesto Pereira chega agora com as informações. Boa tarde para você.
5: Muito boa tarde para você, Vitor. Boa tarde também aos ouvintes da Rádio Jornal. E, Vitor, o prédio passava por uma reforma que incluía a demolição de estruturas internas e um dos pedreiros chegou a ficar soterrado pelos escombros. Diante do acidente, Vitor, a Prefeitura do Recife cobra dos proprietários a licença que autoriza a realização da obra. Após vistoria realizada pela Defesa Civil do Recife, o prédio, localizado no número 251 da Rua da Saudade, foi interditado e a área ao redor isolada com cavaletes e fita zebrada para impedir a circulação de pedestres. Os imóveis vizinhos, entre eles uma clínica de medicina do trabalho e um bazar, também foram fechados por medida de segurança. Em nota, a Defesa Civil informou que identificou sinais de intervenções estruturais na edificação, incluindo a remoção de paredes durante a reforma. Já a Secretaria Executiva de Controle Urbano, SECOM, notificou os responsáveis pelo imóvel para apresentar a licença da obra, que era realizada no local. A Polícia Científica realizou ainda perícia do imóvel durante o fim de semana. O laudo deverá apontar o que provocou o desabamento e se houve falhas na execução da reforma ou comprometimento da estrutura da edificação. A Defesa Civil orienta que situações de risco em imóveis ou obras sejam comunicadas pelo telefone 0800 081 3400, repetindo 0800 081 3400. O canal é gratuito e funciona 24 horas por dia. É isso, eu volto com você.
1: Tá certo, Ernesto Pereira, obrigado por suas informações. Meio-dia, 15 minutos, vamos a um rápido intervalo. Não sai daí porque o Edição do Meio-Dia volta já já.
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1: Agora são 12 horas mais 19 minutos. Vamos com a movimentação do trânsito agora, chegando João Lubambo com as informações, atualizando a movimentação do trânsito nesta segunda-feira no Recife e região metropolitana. Boa tarde para você, João.
13: Oi, Vitor. Boa tarde para você e para os ouvintes da Rádio Jornal. Vamos à zona norte do Recife, Avenida Conselheiro Rosa e Silva, com trânsito moderado por toda a sua extensão. Cenário que muda quando chega ali na estrada do Arraial e ele fica livre. Na Zona Oeste, Avenida Caxangá com retenções nos dois sentidos por toda a sua extensão e Avenida Recife na altura ali do Parque do Jiquiá, congestionado no sentido Boa Viagem. Indo para a zona sul da capital pernambucana, a Rua Barão de Souza Leão, com fluxo travado por toda a sua extensão, o cenário repete nas ruas Ernesto de Paula Santos, Bruno Veloso e Padre Carapuceiro. E uma última informação, um motociclista de 52 anos morreu após ser atropelado por uma carreta esta manhã em Jaboatão dos Guararapes, na região metropolitana do Recife. O sinistro aconteceu nas imediações do quilômetro 8 da BR-232, no bairro do Curado, por volta das 7 horas da manhã. De acordo com a Polícia Rodoviária Federal, a suspeita é de que o condutor da motocicleta saiu de uma rotatória e tentou acessar a pista quando derrapou e caiu na rodovia. O trânsito na região já foi normalizado. 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
1: Tá certo, João. Obrigado por suas informações. Agora 12h21, a gente segue para o sertão do estado, porque em Petrolina, gráficas que realizam impressão de receitas controladas devem fazer cadastro em órgão fiscalizador. O repórter Levi Varjão chega agora com mais detalhes sobre o assunto. Boa tarde, Levi.
14: Olá, Vitor. Muito boa tarde para você. Muito boa tarde para os ouvintes aqui do Edição do Meio Dia. Gráficas de Petrolina que realizam impressões de receitas controladas devem fazer o cadastro em um órgão fiscalizador para ficarem legalizadas. Eu estou com o diretor-presidente da Vigilância Sanitária, Acácio Andrade, que vai explicar para a gente sobre o que é essa atualização.
15: Essa atualização ela vem diante de um processo de articulação dentro do Sistema Nacional de Vigilância Sanitária. Então, esse processo de solicitação de receitas de medicamentos de controle especial, eles eram feitos a nível regional, a nível estadual, e agora ele passa a ter uma numeração única com o sistema nacional. Então, a mesma numeração de receita que ela vai ser utilizada aqui, ela vai ser um número único que poderá ser utilizada em qualquer outro município de qualquer outro estado. É importante a gente sempre destacar que a gente está falando sobre impressões de receitas de controle especial. Então, receituário simples, normal, ele não precisa ter esse cadastro dessa numeração. Ela basta seguir apenas a padronização dos critérios estruturais da própria receita.
14: Estou também com o coordenador regional da APVISA, Yuri Cavalcante, que vai nos informar como é que os profissionais, né, eles podem fazer essas alterações de cadastro.
16: O processo de cadastramento das gráficas será um processo bem simples. Eles vão entrar no nosso site www.apvisa.pe.gov.br, vão buscar a aba Serviços, né? E lá vai ter o campo específico de cadastramento de gráficas. O objetivo, as gráficas não precisam ter nenhum receio, não vai vincular a licenciamento, não tem nada sobre autorizar funcionamento. É somente um cadastro na qual nós vamos ter ciência dessas gráficas que produzem os receituários e nesse processo regulatório nós vamos orientar de que sempre mantenham o padrão de fabricação desses produtos, né, que são de papel, na qual eles façam dentro do modelo exato, dentro dos critérios exatos, para que não exista nenhum problema com a dispensação posterior. A dispensação que eu digo é nas farmácias. Quem trabalha na vigilância há muito tempo sabe que existe falsificação de receituários há muito tempo. Profissionais que não são médicos, que não são dentistas, que mandam fabricar em gráficas aleatoriamente. O paciente muitas vezes não tem como saber. Ele só vai saber pensar o documento e vai chegar na farmácia. Quando chega na farmácia, às vezes é surpreendido com a informação de que aquela receita não é válida. Então, esse rastreio, todo esse processo vai rastrear e vai fazer com que eles não evitem ter esse problema, né, de falsificação.
14: Muito obrigado, Yuri Cavalcante, coordenador regional da APVISA. Também obrigado a Cássio Andrade, diretor-presidente da Vigilância Sanitária. Levi Varjão para a Rádio Jornal, Rádio Notícia.
1: Tá certo, Levi, obrigado por suas informações. E o EMOP está com baixo estoque de sangue e faz um apelo à população. A doação é rápida, segura e pode salvar vidas. Priscila Cavalcante conta como fazer para ajudar. Priscila.
17: As férias escolares costumam mudar a rotina de muita gente, mas para quem depende de uma transfusão de sangue, a necessidade não tira férias. Por isso que a gente veio aqui no IMOP, na rua Joaquim Nabuco, no bairro das Graças, porque o estoque diminuiu e a demanda aumentou. A gente vai conversar agora com Josinete Gomes, ela é supervisora de captação de doadores de sangue. Josinete, todo mês de férias preocupa vocês, não
18: é isso? É um período que nos preocupa diante de inúmeras cirurgias programadas, além da rotina normal de atendimento às principais emergências, pacientes oncológicos que no seu tratamento utilizam sangue.
17: E quais os tipos sanguíneos estão com maior necessidade neste momento?
18: Nesse momento nós estamos fazendo convocação a todos. Todos os tipos são importantes, seja ele fator positivo ou negativo.
17: E quem pode doar sangue, quais são os principais requisitos?
18: Pessoas a partir dos 16 anos, no caso do adolescente, deve comparecer com responsável legal. Até os 69 anos, se já for um doador, ele pode doar até os 69 anos. Se nunca doou, a pessoa pode se candidatar até os 60 anos, 11 meses e 29 dias. Peso acima de 50 quilos, vir alimentado, ter dormido bem nas últimas 6 horas, evitar bebida alcoólica no dia anterior e apresentar documento oficial com foto. Essas são as condições para que a pessoa possa ser um candidato. Aqui, ela vai passar por uma avaliação e vai se analisar a condição de saúde dela, que não haja prejuízo nenhum para ela nem para o paciente que vai receber o sangue. Nós iniciamos às 7h15 de segunda a sábado, de feriados, e vamos até às 18h30. Fica o convite a todos. Eu sempre gosto de lembrar que hoje estamos na condição de escolher. Vou ao EMOP ou não vou? Na condição de um paciente, ele está esperando. Ele está esperando que essa bolsa chegue a contento para que ele possa fazer um procedimento, para que ele possa continuar seu tratamento.
17: Muito obrigada, viu, Josinete? A gente chama o pessoal aí para doar sangue. O EMOP fica na rua Joaquim Nabuco, número 171, no bairro das Graças, por trás do Hospital da Restauração. Voltamos ao estúdio.
1: Obrigado, Priscila. 12h27, a gente muda de assunto agora para falar de economia. O preço do etanol cai em 17 estados e sobe em outros 6. Elis Martins chega com os detalhes. Boa tarde, Elis.
19: Pois é, Vitor. Boa tarde para você, boa tarde também para o nosso ouvinte. E Pernambuco registrou o maior preço do etanol hidratado encontrado nos postos de combustíveis do país. A informação faz parte de um levantamento da Agência Nacional do Petróleo, Gás Natural e Biocombustíveis, ANP. Segundo a pesquisa, o litro chegou a R$ 6,59 no estado. Os dados se referem ao período de 12 a 18 de julho. No cenário nacional, o preço médio do etanol permaneceu estável, em R$ 4,06 por litro. Em São Paulo, o principal produtor e consumidor do biocombustível, o valor médio caiu 0,26% para R$ 3,77. De acordo com a ANP, os preços médios do etanol caíram em 17 estados, subiram em outros 6 e no Distrito Federal, e ficaram estáveis em outros 2 estados. A maior alta percentual foi registrada no Acre, onde o litro avançou 25% para R$ 6,39. Já a maior queda ocorreu no Pará, com recuo de 2,07% para R$ 4,74. O menor preço encontrado no país foi R$ 2,94 por litro em São Paulo. Entre as médias estaduais, Mato Grosso registrou o menor valor, de R$ 3,75 por litro, enquanto Acre teve a maior média estadual, de R$ 6,59. O levantamento também mostra que o etanol foi mais competitivo que a gasolina em 8 estados e no Distrito Federal. Na média nacional, a paridade entre os combustíveis ficou em 61,7%, índice favorável ao etanol. É isso, Vitor. Eu volto com você.
1: Obrigado, Elis. Agora 12h29.
20: Brasília.
1: Vamos a Brasília com Romualdo de Souza. Boa tarde, Romualdo.
21: Boa tarde, Vitor. Boa tarde a você e também ao nosso ouvinte. Olha, o plantão do Tribunal Superior Eleitoral está funcionando normalmente. Claro que não tem os 7 ministros para discutir um assunto, portanto, se for grave, só em agosto, mas pedidos pequenos, assim como remoção de conteúdo ou bloquear um ou outro portal que está divulgando notícias falsas, isso vai funcionar normalmente. Por exemplo, hoje mesmo, na mesa do presidente do Tribunal Superior Eleitoral, ministro Nunes Marques, tem 22 pedidos de remoção de conteúdos, a maioria contra candidatos ligados a Flávio Bolsonaro, ao PL, e que tratam do envolvimento desse grupo ou com o Banco Master, aquele caso do Banco Master, ou como um que aponta Flávio Bolsonaro como sendo um dos mentores intelectuais do PCC, o primeiro comando da capital. Mas também tem contra Lula. Tem alguns que apontam que o presidente Lula continua envolvido com o esquema do Mensalão. Portanto, são esses conteúdos que tratam de assuntos falsos, ou como dizem os operadores do direito, notícias que não são verdadeiras, Vitor, que vão sendo removidos, assim, a cada instante, por uma decisão monocrática, portanto, só por um juiz, aqui no Tribunal Superior Eleitoral, Vitor.
1: Tá certo, Romualdo. Obrigado por suas informações. A edição do meio-dia vai ficando por aqui. O programa teve produção de Elis Martins, trabalhos técnicos de Evandro Chaves, Miguel Alves e Eduardo Silva. Vem aí o comentário de Edinaldo Santos e, em seguida, o assunto é futebol primeiro tempo com Haroldo Costa. Uma ótima tarde para você, uma excelente semana, boa segunda e até amanhã. Tchau.
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23: Boa tarde, amigos e amantes do futebol. E a Espanha engoliu a Argentina. Foi absolutamente dominante e merecidamente conquistou a Copa do Mundo de 2026. É o segundo título mundial dos espanhóis. A Argentina deixou a bola com a Espanha porque não tinha mesmo como tirá-la. E impediu que os europeus jogassem, com exceção de uma chance perdida por Lamine Yamal ali no primeiro tempo, no comecinho do jogo. Na verdade, o primeiro tempo quase que não aconteceu muita coisa entre as duas seleções. Só o domínio visível, né, do time da Espanha, mas sem grandes momentos de perigo. O gol só foi sair aos 2 minutos do segundo tempo da prorrogação, depois de 107 minutos de futebol. Gol de Ferran Torres. Podemos dizer que foi o gol da justiça, né? Se é que tem justiça no futebol. Porque a Espanha merecia esse título, sem dúvida. A Copa de 2026 tem um verdadeiro campeão, merecido campeão. A Argentina jogou uma péssima final de Copa do Mundo. A impressão é que o time ficou esperando que a qualquer momento o espírito que apareceu em todas as outras fases do mata-mata apareceria também no jogo de ontem em Nova York. Não aconteceu nada, né? E a Espanha só não ganhou demais porque é um time que não tem ainda um grande finalizador. É só o que falta nessa seleção espanhola. Futebol de alta intensidade, físico, linhas de marcação intransponíveis na intermediária. Antes de tudo, a importância de unir a técnica, a troca de bola com a força física. Tudo regado a entrosamento, que levou anos para atingir quando o time amadureceu, venceu a Europa e hoje levanta a taça mais desejada do planeta. Com toda a justiça, é bicampeão mundial. A Espanha fez o que quis com a Argentina. Aliás, foram 20 arremates contra apenas um da Argentina. Vejam a superioridade. E o time europeu foi superior e fez os argentinos se encolherem como uma equipe pequena e não tricampeã mundial. Os espanhóis repetiram o que fizeram com a França. Eles não permitiram que Mbappé jogasse encurralado ali entre Rodri, melhor em campo, né, e o Fabian. Os argentinos foram torturados, minha gente. Os espanhóis se impondo, criando e desperdiçando chances em seguida. Os argentinos apelavam para as provocações, empurrões, ameaças, entradas duras. Mas o técnico Luis de la Fuente, havia preparado o seu time para não revidar, para não entrar no clima da Libertadores. O que foi fundamental seguir o massacre técnico e tático. No entanto, quem mais sentiu as provocações, a tensão da partida, foi o garoto Lamine Yamal, Apesar de todo o seu talento, se deixou levar pelos nervos. A marcação dura, certeira do Taliafico, que realmente fez uma grande partida marcando Yamal, e terminou anulando o jogador da Espanha. A Argentina se defendia no evidente esquema 4-5-1, deixando apenas Messi na frente, né? Esperando uma bola salvadora ali. A sorte era que as conclusões espanholas eram falhas, fracas, longe do alvo, bolas fáceis para a defesa de Dubu Martínez. De uma maneira feia, o antijogo de Scaloni, única saída para o confronto desigual tecnicamente, ia dando certo. A prorrogação exigiria mais dos espanhóis, que buscavam construir as jogadas de gol. E o jogo teve um vilão, né, gente? Enzo Fernandes merecia esse adjetivo, sem dúvida, merece. Ele já tinha cartão amarelo e nos acréscimos decide dar uma entrada violentíssima em Cubarsí e foi de maneira corretíssima expulso. A esgotada Argentina disputaria a prorrogação com um jogador a menos, graças à entrada estúpida de Enzo Fernandes. Era o que a Espanha queria, né? Atacar ainda mais. Porque se 11 contra 11 já estava insuportável para o time de Messi, com um a menos tudo ficou mais difícil, muito mais complicado. Eram 5 argentinos à defesa, 3 no meio e o camisa 10, o Messi, tentando um milagre que não veio lá na frente. Em uma das finais mais desequilibradas da história das Copas, o inevitável aconteceu aos 2 minutos do segundo tempo da prorrogação, que foi o gol de Ferran Torres. Valente até não poder mais, a Argentina foi atrás de um improvável empate. Até tiveram uma chance, mas a bola caiu nos pés afobados de Simeone, que chutou no alto, né, longe do gol. Ao final, a Espanha, com todo o mérito, bicampeã do mundo. Fica como lição, minha gente, o trabalho estruturado. A Argentina, com sua base envelhecida, lutou como pôde. O genial Messi conduziu o time ao vice-campeonato mundial. Aos 39 anos, fez o que ninguém jamais ousou. A Copa do Mundo dos Estados Unidos coroou os melhores. E o Brasil, hein, minha gente? O Brasil de Ancelotti. Ficou simplesmente em 11º lugar. Alcançou praticamente 28 anos sem conquistar uma Copa. Vamos chegar na próxima Copa com 28 anos sem conquistar uma Copa. Tem muito a aprender com os espanhóis, que levaram 16 anos para reestruturar a equipe. Mas reestruturaram seu futebol e levaram a taça com toda a justiça. É isso aí, minha gente. Muito obrigado a todos. Sigam aqui na programação da Rádio Jornal. Vai começar agora o primeiro tempo do assunto é futebol, comando, Haroldo Costa, o maior gol do mundo. Boa tarde, Recife. Boa tarde, Brasil.
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7: Em Pernambuco, meio-dia, 40 minutos.
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7: Boa tarde para você. No ar pela Rádio Jornal, O Assunto é Futebol, Primeiro Tempo. Hoje é segunda-feira, 20 de julho de 2026. 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O assunto é futebol, primeiro tempo, mais uma produção do seu Scratch. E agora você vai ouvir os destaques, as manchetes do programa de hoje.
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7: Igor Moura.
10: E Semana Tricolor começou com entrevista coletiva esclarecedora de Alex Brasil, executivo de futebol Coral. Explicou sobre situações de Marquinhos, Quirino, salários e atual departamento de futebol. Expectativa de grande público sábado diante do Figueirense, em partida que pode encaminhar muito bem classificação Coral para a próxima fase da Série C.
7: Aldinei Alves.
11: Elenco do Náutico se reapresentou com manifestação de torcida organizada na frente do CT. Timbu tem pouco tempo para se preparar para o duelo contra o Londrina. Confronto direto na Série B do Campeonato Brasileiro. As saídas e a expectativa por contratações para a sequência da temporada.
7: Wallace Santos.
26: Com os mesmos erros no sistema defensivo, o Sport cede empate para o Operário de Ponta Grossa e cai uma posição na tabela de classificação. Leões, que nesse momento estão a 3 pontos do G6 e a 7 partidas, que não sabe o que é vencer. Capitão rubro-negro fala de erros infantis e se a postura não mudar dentro de campo, nenhum técnico vai resolver.
7: O assunto é futebol, primeiro tempo, produção técnica Eduardo Silva, Big Alves e Evandro Chaves.
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5: Em Pernambuco, 12:46.
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5: 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Igor Moura.
7: Valeu, boa tarde, forte abraço para você e para todo mundo ligado aqui no Assunto é Futebol, primeiro tempo. E a segunda-feira marca o retorno aos treinamentos do elenco do Santa após 3 dias de folga dados pela comissão técnica e departamento de futebol. Jogadores que treinaram quinta-feira pela manhã ganharam sexta, sábado e domingo de folga e hoje, à tarde, se reapresentam no José do Rego Maciel para o início dessa semana preparatória visando o duelo contra o Figueirense, sábado, 17h, na Arena de Pernambuco. Partida importantíssima, onde o Santa pode cravar de vez a sua fase embalada na Série C, né? Pode chegar 4 vitórias consecutivas em caso de vitória sobre o Furacão do Estreito e chegar a 27 pontos na classificação. Lembrando que hoje o ponto de corte está entre 29 a 30, ou seja, o Santa praticamente selaria sua classificação para o quadrangular de acesso à Série B da próxima temporada. Restando ainda 4 partidas, né? Santa Cruz ainda tem pela frente Figueirense em casa, o Botafogo da Paraíba fora de casa, Maranhão em casa, Caxias em casa e o Anápolis provavelmente já rebaixado no interior de Goiás. Hoje à tarde tem reapresentação do elenco, né? E hoje, agora há pouco, o executivo de futebol do Santa Alex Brasil convocou uma entrevista coletiva e esclareceu sobre diversos assuntos. Uma boa entrevista coletiva, inclusive, do executivo de futebol do Santa, que pediu, inclusive, para todos perguntarem, para não ficar nenhum ruído, para não ficar nenhuma informação desencontrada sobre nenhum assunto referente ao departamento de futebol. Falou sobre Quirino, falou sobre Marquinhos, que já deu adeus ao elenco, oficialmente fora do Santa, já está, inclusive, em Portugal para acertar com o Desportivo Chaves, que vai jogar a segunda divisão portuguesa, negociado pelo Maguari. Falou que a prioridade total no Santa Cruz é atualização dos salários do elenco profissional e aí só depois de atualizar tudo, aí sim pensar em um ou outro reforço para a reta final da Série C do Campeonato Brasileiro. Hoje, inclusive, antes da atividade, o presidente Bruno Rodrigues vai ter um encontro com o elenco para atualizar a busca por recursos para atualização de mais salários atrasados do elenco profissional. A situação dos funcionários já não está tão pesada, né? São 15 dias de atraso para os funcionários do Santa, já que o mês de junho venceu no último dia 5 de julho. Mas o Alex Brasil explicou sobre a situação de Quirino, detalhadamente tudo que aconteceu. Vamos ouvir então palavras de Alex Brasil sobre a saída na justiça do atacante Quirino, que cobra do Santa R$1.150.000.
6: É uma situação que pegou todos nós de surpresa, por mais que a gente sabe, foi publicado isso, né?

0: se tornou público. Acho que foi dada entrada na justiça no início do mês. Quirino, eu conheço o atleta, hoje homem, pai de família, um cara espetacular, trabalhador, um cara que eu tenho todo o meu apreço, meu respeito. Mas assim, a gente sabe que isso foi colocado pelos seus representantes, pelo seu representante. Que eu acredito eu que seja um dos grandes empresários do nosso país, renomado internacionalmente, né? Que ele não ia fazer isso se não tivesse algo melhor que o Santa Cruz e no mínimo 50% a mais do que Quirino ganha hoje aqui no Santa. Mas isso foi colocado, Quirino procurou, vou narrar como aconteceu, né? Isso então foi colocado no início do mês. Na quarta-feira, antevéspera do jogo contra o Barra, Quirino treinou pela manhã e logo após o treinamento ele procurou o Christian, conversou com o Christian e sempre se colocou à disposição para atuar, porque já vinha trabalhando na equipe titular desde o início da semana. Na quinta-feira, né, acho que na quarta-feira, o juiz despachou para o oficial de justiça, que nos notificou o Santa Cruz na sexta-feira, quando nós já estávamos em Campinas, na conexão para o voo para Navegantes. E diante disso, o jogador sempre antes da véspera da viagem também se colocou à disposição, que ia jogar, queria jogar, tanto é que jogou e nos ajudou e foi muito importante para nós. Mas diante disso, a gente sabe que está na via judicial, foi um pedido dele, ele teve que assinar isso para acontecer, mas eu sei que foi movido pelo seu empresário. Sei também que hoje, creio eu, como se tornou público, foi um dos maiores contratos e ele deve muito ao seu empresário por ter feito o contrato da carreira dele. Mas a gente está muito tranquilo em relação a isso, né? Página virada, e a gente sabe que são coisas que a justiça agora vai fazer o que é certo.
1: Tá aí, portanto, palavras de Alex Brasil aqui conosco na Rádio Jornal. Alex Brasil também chegou a ressaltar que muito se falou sobre esses 3 dias de folga dados para o elenco do Santa e que se as coisas continuarem dando certo, vitórias, pontos, classificações praticamente asseguradas, essas folgas continuarão sendo dadas por comissão técnica e também departamento de futebol. São as últimas da Cobra Coral aqui no Assunto é Futebol. Primeiro tempo.
2: Olha, o técnico Pep Guardiola pode ir para a Itália. A Itália abriu conversas para tentar contratar Guardiola como novo técnico. A Itália quer contratar Pep Guardiola para comandar a seleção após a saída de Gennaro Gattuso. A Federação Italiana de Futebol abriu conversas com o técnico para apresentar o projeto. Dirigentes viajaram para Barcelona, onde se reuniram com o treinador espanhol sobre a proposta. No encontro com Guardiola estavam o ex-jogadores Paolo Maldini e Leonardo, que ajudam na tentativa de convencer o ex-comandante do Manchester City. Paolo Maldini e Leonardo chegaram em julho à direção da seleção italiana. O ex-zagueiro do Milan da Azzurra e o tetracampeão com o Brasil em 94 fazem parte da reconstrução da Itália após o terceiro ano consecutivo sem se classificar para a Copa do Mundo. A seleção da Itália esteve ausente nas Copas de 18, 22 e 26. Guardiola é tratado como o grande sonho dos italianos. O treinador iniciou um possível período de descanso depois de 10 temporadas à frente do Manchester City e tem forte ligação com o futebol italiano, onde defendeu Roma e Brescia durante a carreira como jogador. Outra alternativa da Federação Italiana é Andrea Pirlo. Lembram do Andrea Pirlo? Também bom meia, grande jogador. Segundo informações publicadas e repercutidas, o nome do ex-meio-campista é outro bem avaliado e considerado pelos novos dirigentes. Ou seja, se o Guardiola disser não, o plano B é Pirlo. Agora 5-1. Raldinei Alves.
3: Muito boa tarde para você e para todo mundo que está nos acompanhando aqui na Rádio Jornal, no Assunto é Futebol Primeiro Tempo. O elenco do Náutico se reapresentou ontem para começar a preparação para o duelo que tem contra o Londrina, na quarta-feira, às 21h30, jogo válido pela última rodada do primeiro turno da Série B do Campeonato Brasileiro. O Náutico se reapresentou sob manifestações na portaria do CT Wilson Campos. Ninguém invadiu o CT, não teve acesso da organizada ao local de trabalho dos jogadores, apesar desse ter sido o desejo dessas pessoas. O Náutico manteve um esquema de segurança, colocou polícia militar a pedido.

0: sentido da gestão de segurança do clube. Na frente do CT, também os seguranças privados, e as manifestações aconteceram na frente, na fachada, na portaria do CT Wilson Campos, no bairro da Guabiraba. Essas manifestações foram faixas estendidas pedindo as saídas dos técnicos Hélio e Guilherme dos Anjos, faixas com palavras criticando a gestão do atual presidente Bruno Becker dentro do Náutico, e também, além disso, a parte mais intensa foi no momento da saída dos jogadores. Os atletas, depois que largaram mesmo para poder voltar para as suas casas, saíram naturalmente de carro pela portaria do CT. E os membros da organizada que estavam nesse momento de manifestação acabaram abordando os jogadores, bateram no carro dos atletas, pediram para baixar o vidro, para conversar, para intimidar os jogadores. Um dos que mais sofreu reclamações por parte desses membros da organizada que estavam no protesto foi Dodô. Dodô esteve ontem no CT, apesar de todo o desgaste envolvendo ele e a diretoria do Náutico. Ele é um funcionário do clube, está indo trabalhar e foi abordado por membros da organizada que cobraram bastante em relação à situação dele, acabaram subindo o tom, teve gente batendo com capacete no carro dos atletas. Foi uma certa confusão na frente do CT Wilson Campos, mas como eu falei, ninguém acessou o local de trabalho dos atletas. Apesar desse ter sido desejo, o clube não deixou, não liberou a entrada desses manifestantes, membros da organizada do Náutico. O Náutico, dentro de campo, começou a se preparar para o próximo compromisso na Série B do Campeonato Brasileiro, o duelo contra o Londrina, que é muito importante para o Timbu colocar para trás essa fase negativa que já dura 8 jogos consecutivos sem vencer. O Náutico, na última quinta-feira, perdeu para o CRB em Maceió pelo placar de 2-1. O CRB é um time que está brigando contra o rebaixamento à Série C do Campeonato Brasileiro. E o Londrina também. Então dá para dizer que é mais uma oportunidade, mais um confronto direto do Náutico dentro da Série B para se afastar da zona de rebaixamento que está cada vez mais próxima do Timbu. Agora só são 2 pontos de diferença entre o Náutico e o Ceará. O Náutico, inclusive, pode ser ultrapassado pelo Ceará nessa rodada, a depender de uma combinação de resultados negativa para o Timbu, o que o Náutico espera não fazer na quarta-feira diante da sua torcida. É o retorno ao Estádio dos Aflitos depois de 2 jogos fora de casa, a partida contra o Avaí, a partida contra o CRB e agora contra o Londrina, vai ser no Estádio dos Aflitos. O jogo é às 9h30 da noite, expectativa de público não é lá das melhores, até pela fase que o clube está vivendo dentro de campo, mas o Náutico está extremamente pressionado por um resultado positivo nessa partida. O clube deve divulgar nos próximos dias mais saídas no elenco. A folha está sendo enxugada para que novas contratações sejam feitas visando a sequência da temporada. São os destaques do Timbu, aqui no Assunto é Futebol, Primeiro Tempo.
1: Olha, a vice-campeã argentina jogou muito mal na decisão da Copa, abdicou do ataque na derrota por 1-0 para a Espanha, decidida na prorrogação. E o técnico Lionel Scaloni chorou no fim da entrevista coletiva que concedeu. Foi aplaudido pelos jornalistas mais de uma vez. O Lionel Scaloni também foi perguntado a respeito do futuro de Messi e se o craque havia contado a ele se anunciaria a aposentadoria da seleção. Ainda sobre a continuidade ou não à frente da Argentina, disse que vai conversar com Claudio Tapia, o presidente da Associação de Futebol Argentino, para ver se ele fica ou não. Ele disse que também não sabe se Messi realmente está aposentado da seleção argentina de futebol. Durante a coletiva, Scaloni evitou fazer projeções do seu futuro na seleção argentina, mas deu uma declaração em tom de despedida. Ele disse que até dezembro o presidente quer que ele fique e depois vai ser complicado. Ele acha justo que se possa mudar o técnico e o que precisa permanecer é o espírito de grupo, o sentimento de união entre os jogadores e o povo. Esse sentimento que não se pode quebrar nunca, deve ficar para sempre. Até dezembro e depois seguramente paramos. Tá aí o Lionel Scaloni dizendo que pode deixar o comando da seleção da Argentina, mas até dezembro ele ainda fica no comando da Argentina. Agora 1h. O Alan Santos.
2: Valeu, meu amigo. Muito boa tarde para você. Boa tarde para todo mundo que acompanha o Assunto é Futebol Primeiro Tempo. E a finalização da 18ª rodada do Campeonato Brasileiro da Série B acabou deixando o Sport na 9ª colocação na classificação geral. Ou seja, o Sport que começou a rodada na 8ª perdeu uma posição. Nesse momento, é o 9º colocado. Está a 3 pontos do G6. O Novo Horizontino, que é o último time a figurar dentro dessa zona de classificação, tem 30 pontos e o Sport ficando na 9ª colocação com 27 pontos. Um empate no último sábado em 2x2 com contra a equipe do Operário de Ponta Grossa, foi um jogo que o Sport repetiu os mesmos erros, principalmente no sistema defensivo. Estava vencendo o jogo por 2x1 até os 40 minutos do segundo tempo, quando, no descuido do sistema defensivo, a equipe do Fantasma acabou empatando o jogo. Uma partida que tinha tudo para ser de superação, porque o Sport estava perdendo por 1x0 e virou o jogo para 2x1, com os gols de Biel e do Fábio Matheus. Mas esse descuido no finalzinho da partida acabou fazendo com que esse empate em 2x2 passasse aquela sensação de derrota. Empate com sabor de derrota. E a torcida do Sport não poupou críticas ao técnico Gilmar Dalpozo, que reconheceu ser esse um dos seus maiores desafios que tem pela frente. E na partida contra a equipe do Paraná, pode-se destacar a estreia do meio atacante Diego Hernandes. Entrou nos minutos finais do jogo, mas não teve tempo suficiente para apresentar o bom futebol. Na saída de campo, nós escutamos o volante Biel, que marcou o primeiro gol de empate, ele reconhecendo que faltou um pouco mais de atenção nos minutos finais.
3: Pena, né? Pena tomar mais um gol aí no final do jogo, né? Eu acho que desde o começo do jogo a gente propôs muito bem nosso jogo, né? A gente tomou o primeiro gol enquanto a gente estava melhor no jogo. A gente não se abalou, conseguimos a virada, mas infelizmente agora, nos últimos anos, a gente acabou tomando um gol. É triste, né? Lamentar, mas não tem tempo, né? Esse campeonato é muito longo, não tem tempo para lamentar. É pensar no próximo jogo e pensar na vitória.
2: O capitão da equipe, o zagueiro Marcelo Benevenuto, estava muito chateado com o empate cedido também na etapa final.
4: Um lance de cruzamento, onde a gente tem, pô, a gente trabalha tanto para quando chega na nossa área, a gente ser firme na marcação, na pressão da bola, atrapalhar o portador da bola, cruzamento. É, a gente tem que seguir trabalhando, cara. E, pô, cara, pode chegar o treinador que for, se o jogador mudar, a gente mudar a postura, não vai ser treinador algum que vai mudar. Mano. A gente tem que mudar a nossa postura quanto antes. A gente tem que, se o time quer subir, tem que mudar a postura. Já foi, acho que uns 5, 6 jogos aí que a gente consegue o resultado, sair na frente e cede o empate para o adversário. Agora seguir trabalhando e focar no Goiás.
2: Oportunidades desperdiçadas. O time perdeu muita chance ali na frente.
4: Verdade, né? Verdade. A gente tem que também ser mais efetivo, né? Que isso nos dá confiança na defesa, num todo, né? É, quando a gente chega lá e não faz, o adversário, às vezes, por uma bola, chega ali e faz, e é um momento que o adversário cresce. Cara, é seguir trabalhando. Tem jeito, não tem outro ingrediente, não. É trabalhar e achar solução para esses erros infantis, vamos dizer assim, nossos, que está sendo recorrente. A gente sabe onde tá o erro e a gente tá sempre tomando gol nesse. Pô, não sei nem o que falar, cara.
2: O lateral direito Madison Sequer foi relacionado para o jogo do último sábado. Quando perguntado ao técnico Gilmar Dalpozo se ele não fazia mais parte dos planos rubro-negros, ele disse que a assessoria iria se posicionar referente à informação. Então, tudo já deixando a entender que Madison não deve mais vestir a camisa do Sport. Sobre o volante Zé Lucas, até essa terça-feira deveremos ter novidades sobre a finalização da sua negociação e para qual clube ele irá seguir. Destaques do esporte para o Assunto é Futebol Primeiro Tempo.
1: 1h04, daqui a pouco a gente gira novamente os repórteres da Jornal.
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6: Em Pernambuco, 1:07.
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7: Haroldo Costa.
6: De volta para girar os repórteres do Scratch. Santa Cruz e Igor Moura.
8: Voltando para dizer que o técnico Christian de Souza não tem grandes problemas para armar o Santa no jogo contra o Figueirense sábado na Arena de Pernambuco. Claro, perdeu Marquinhos, que não vinha sendo relacionado por problemas musculares. Perdeu Quirino, que vinha sendo titular nessas últimas partidas. Thiago Marques deve recuperar a titularidade de vez no ataque coral. E ele ainda ganha Edson Miranda, que cumpriu suspensão e não enfrentou Barra na grande vitória em Itajaí por 2-1.
6: Náutico, Raldinei Alves.
9: Já tarde, o Náutico vai realizar uma entrevista coletiva com o atacante Cauã Maranhão. Recém-chegado, é cria das categorias de base do clube. A gente, claro, vai acompanhar tudo e trazer para vocês durante a programação.
6: Esporte, o Alan Santos.
10: O técnico Gilmar Dalpozo, que perdeu 3 jogadores titulares: o zagueiro Marcelo Benevenuto e os atacantes Christian Barleta e Marlon Douglas. Todos suspensos pelo terceiro cartão amarelo.
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6: Opinião de Ralf de Carvalho e depois o assunto é futebol, segundo tempo.
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13: Minha gente, a Espanha deu um baile na Argentina, amassou a equipe portenha e no final, no momento de entrega das medalhas, a seleção da Argentina fez um papelão. Aliás, a seleção da Argentina sempre apronta. É uma seleção de jogadores mal educados, porque na hora de entrega de medalhas a um justo campeão mundial que conquistou no campo, sem mumunha, sem ajuda de arbitragem, jogando bola e mostrando o talento dos seus integrantes. A Argentina desconsiderou essa parte esportiva. E aí, uma falta de educação esportiva. Virou-se de costas no momento, às vezes as

0: pessoas no final de um campeonato ficam olhando as imagens e não percebem certas atitudes. A Argentina virou de costas para esse momento de entrega de medalhas, enquanto os jogadores da Espanha estavam recebendo as medalhas. Mas a Argentina já seguiu o seu caminho. O título foi legítimo, venceu a que foi a melhor seleção, ganhou todas, chegou a 38 partidas invictas nessa partida de ontem, um bicampeonato merecido da Espanha, e o Rodri foi escolhido pela FIFA como o melhor da Copa, superando Mbappé, Messi. O técnico Luiz de la Fuente saiu consagrado com o belo futebol jogado pelos espanhóis, limpo, na bola, taticamente perfeito. Ferran Torres, com o gol no segundo tempo da prorrogação, saiu como herói nesta Copa do Mundo. Quem seria, na sua opinião, porque a opinião da FIFA está clara desde ontem, quem seria o melhor jogador dessa Copa do Mundo? Porque quando a bola começou a rolar, todos olhavam aqui no Brasil para Vini Júnior, para Cristiano Ronaldo, para Harry Kane, para Yamal, Messi, Mbappé, sempre atacantes e sempre jogadores que costumam nos seus clubes golear, fazer gols, artilheiros. Ninguém imaginava que Rodri, um volante, fosse escolhido o melhor em campo. Mas ele foi, e foi merecido também, porque muita gente foca só nos atacantes. Mas quem destrói e quem constrói o jogo tem valor, senão os atacantes não teriam o mérito de fazer gols. Ninguém imaginava que fosse o Rodri, mas esse cara é bom mesmo, gente. Ele já tinha sido eleito em 2024 como bola de ouro naquela escolha da revista France Football. Rodri é jogador do Manchester City, do Pep Guardiola. Agora, estão falando que o Brasil terminou em décima colocação e que na Copa anterior o Brasil foi sétimo, quer dizer, o Brasil piorou, caiu mais. Mas eu fui consultar agora de manhã a classificação feita pela FIFA, e na classificação da FIFA o Brasil é 12º. Na frente do Brasil estão Espanha, Argentina, Inglaterra e França. Foram os quatro que chegaram. A Inglaterra conseguiu, na disputa com a França, o terceiro lugar. Então ficou como terceira, a França como quarta. Aí vem Noruega, foi a quinta colocada. A Bélgica, a sexta. O Marrocos, uma seleção do Marrocos que eu considerei brilhante, foi garfada, perdeu no apito o jogo para a Argentina. Marrocos, o sétimo colocado. Oitavo, a Suíça. Nono, o México. Décimo, Colômbia. São as seleções que estão, ou que ficaram, na frente do Brasil nessa Copa do Mundo. O Brasil foi a 11ª. O Iraque foi a última. A 48ª seleção foi a seleção do Iraque. Muita coisa aconteceu praticamente no dia da final da Copa. O técnico francês, o Didier Deschamps, deixou o comando da seleção francesa e na despedida dele, ou na entrega do cargo, os repórteres bateram em cima e ele disse que estava deixando a seleção francesa porque o ambiente da seleção, para ele, é irrespirável. Mas não detalhou o porquê, se era com jogadores, a sua diferença, ou com a direção do futebol francês. O fato é que ele deixou dizendo isso, que é um ambiente irrespirável, o ambiente da França. A França foi considerada a grande decepção pela maneira com que jogou com a Espanha, como um gatinho e a Espanha como um leão. A gente viu que foi chocante o posicionamento francês. Isso também chateou muito o técnico. Outra coisa, falta de empenho num jogo desse. Outra coisa também, a gente aferiu que a Espanha já era melhor nos jogos até anteriores. Por isso, a cotação de favorita da Espanha foi infinitamente superior da Argentina. A Argentina, no jogo mesmo, ontem, chutou 2 bolas. A seleção da Espanha chutou 20. No 20º chute, saiu o gol de Ferran Torres. Um gol que foi considerado como um ato heróico de Ferran Torres, porque a Argentina estava fazendo uma marcação estribada, inclusive, no desempenho do Dibu Martínez, do goleiro. O goleiro da Argentina segurou muita coisa. Mas a Espanha também, com todos esses chutes dominando o jogo, também faltou capricho. Um pouco de nervosismo, isso acontece num jogo de tamanha importância. A equipe da Argentina não decepcionou, mas a gente esperava um jogo equilibrado pela raça da Argentina. Mas a Argentina sentiu que não tinha trem de jogo, como diz o mineiro, para enfrentar a Espanha, e parece que trabalhou esperando pela sorte e pelo empate. E deu no que deu. Foi massacrada. A Argentina saiu como uma seleção raçuda, que tinha sempre coragem de ir. Mas toda vez que saía atrás, ela reagia, mas ficou nisso aí. Os argentinos tiveram muita raça, mas a qualidade e o bom futebol prevaleceram. A qualidade individual e o bom futebol da Espanha deram mais um título, o bicampeonato, à equipe espanhola. Agora, gente, voltando aqui para os nossos problemas do dia a dia no futebol de Pernambuco. O futebol de Pernambuco tem uma equipe em ascensão, que é o Santa Cruz, e tem 2 equipes em queda. O Santa Cruz, que estava indo bem na competição, porque logrou um 3º lugar, a 1 ponto do líder, do primeiro, é um posicionamento até inesperado para este time do Santa Cruz, que a gente vê muitas questões técnicas sendo analisadas com relação ao comportamento individual de jogadores. Mas no todo e bem comandado, o time do Santa Cruz surpreendeu. Nessa hora que faltam 4 pontos para fechar a classificação do Santa Cruz, ele tem 5 jogos, 4 pontos, se tira em 2 partidas, empatando uma, ganhando outra, o Santa Cruz está bem perto de conseguir. Mas aí apareceram os problemas. Marquinhos se mandou, aproveitando uma oportunidade de Portugal. Já foi dito isso aqui, ele foi embora, também porque o ambiente, sem receber salários em dia, o ambiente não agradava. Ele se mandou. E o Quirino, que queira ou não, o Quirino fez um gol importante diante do Barra, outra vitória conseguida pelo Santa Cruz, que lhe permitiu atingir a 3ª colocação e ficar 1 ponto do líder. Então o Quirino teve essa participação agora, mas meteu o time na justiça. Ninguém está condenando o Quirino. Nem o supervisor, o diretor do Santa Cruz, que foi ouvido pelo Igor Moura, o Alex Brasil. Ele, o executivo, está procurando essa palavra, o Alex Brasil. Ele considerou a situação, pelo tom de voz, pela forma que ele contou quando Santa Cruz tomou conhecimento que o Quirino tinha uma ação na justiça, que foi antes do jogo com o Barra, e o jogador pediu para jogar. O próprio dirigente concedeu, deixou o jogador jogar, e foi uma felicidade ter deixado o Quirino jogar, porque a vitória saiu. Agora, o fato é que não tem mais ambiente, o Quirino está fora. Cara, quando entra na justiça, ele não quer saber de conversa, ele quer saber do dinheiro. Agora, eu ouvi também o dirigente Alex Brasil querer tirar de cima do Quirino a responsabilidade da ação. Diz que ele foi convencido pelo empresário. Olha, o empresário ou o advogado que o empresário conseguiu só entra na justiça com assinatura do reclamante, que é o Quirino, de salários atrasados, 13º, muita coisa. Então, o Quirino, ele não foi perguntado, mas ele entrou na justiça, ele, Quirino. O resto é participação, porque se Quirino não quisesse também, não entrava. Mas entendo que vai ser muita sorte do Santa Cruz, se não pagar logo, que outro jogador também não entre na justiça. Então, a gente fica numa expectativa, é sempre uma preocupação. Isso porque o clube não está cumprindo, honrando com os jogadores. Foi dito também no noticiário do Igor que o presidente do clube vai conversar com os jogadores amanhã. Acredito que o presidente não vai lá para o vestiário sem dinheiro, porque não adianta conversar a essa altura. O jogador quer receber, não quer mais argumento. Olha, não paguei por isso, o dinheiro não chegou, ou não, o patrocinador só paga amanhã, coisa do tipo. Ou eles querem solução. Então, ao presidente cabe dar solução nesse momento, porque por enquanto só perdeu dois, mas pode perder mais, e é esse o temor do torcedor tricolor. Mas olha, gente, para terminar, a questão hoje que se debate é remontagem do Sport e do Náutico. Do Sport, apesar da boa vontade, do ritmo acelerado que sempre o rubro-negro dá no segundo tempo, de conseguir empatar partidas que o Sport começa atrás, mais uma foi essa última, ele começou atrás do Operário, o Operário fez um gol com 5 minutos, com 16 o Sport empatou, chegou a virar para 2-1 e depois permitiu o Operário empatar de novo e igualar o jogo. Então, o Santa Cruz tem, aliás, o Sport tem até reação para construir até uma virada, mas não tem condição de se sustentar. Então, o problema maior do Sport passa a ser mais na defesa e no meio campo do que propriamente no ataque. Mas não deixa de ter, o ataque tem afobação, perde muitos gols. Então a gente chega à conclusão, isso já relatamos, que o time do Sport está mal na marcação, na defesa, está mal na criação, por falta de um meia, e mal na finalização, por se perder gol. Mas onde está menos mal é no ataque mesmo. O meio campo do Sport, eu talvez esteja querendo muito futebol, mas o meio campo do Sport que jogou montado com Zé Gabriel e Fábio Matheus e Biel, eu acredito que é um meio campo para ser reserva. Se o Sport quiser um time forte, um meio campo inteiro. O técnico já está pedindo aí um volante e está pedindo também um camisa 10, o Gilmar Dalpozo. Ele está absolutamente certo e diz que está procurando um miolo de zaga. Atualmente é Benevenuto e Abraão, mas ninguém nesse miolo de zaga conseguiu jogar bem. Esse miolo aqui que eu citei, ele vacilou com a equipe do Operário, inclusive. Então, o time do Sport merece uma remontagem. Já no Náutico, eu vejo problema de defesa e de ataque. Não vejo tanto no meio de campo, desde que o Náutico não brigue com Dodô e rompa o contrato de Dodô. Aí é um perigo, mesmo tendo o Jean Carlos. O Dodô é mais de arrumar, o Jean Carlos é mais de decidir, de definir, puxar contra-ataque, chegar na área, é um segundo atacante. O Dodô é um camisa 10. Então, nesse caso, eu acho que o Náutico tem defesa e ataque. No ataque, porque o Náutico não tem ponta, o Náutico só tem o Vinícius, que está doente, como um ponta confiável, mas o Náutico não tem centroavante. O Derek, ele não chuta em gol. Quer dizer, um centroavante sem fazer gol, ele é um mero jogador. E o Paulo Sérgio, tudo está sinalizando que o Náutico vai mandar embora, porque o Hélio disse que o centroavante de menor minutagem vai cair fora. Então, o Náutico precisa ataque e precisa defesa. Agora, o que eu quero terminar dizendo, é que não tragam bonzinhos. Se é uma hora de remontagem para o time reagir, tem um que já está com 8 sem ganhar, que é o Náutico, que o Sport está com 7 partidas sem ganhar também, não tem que ter aquele floreio. Tem que se mudar para jogadores que tenham competência de trabalharem no segundo turno para levar esse time ao G6, ou pelo menos perto dele, para dar uma satisfação de reação. Uma boa tarde, minha gente. Volta Haroldo Costa para comandar o segundo tempo do Assunto é Futebol.
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5: Haroldo Costa.
6: O assunto é futebol segundo tempo. É mais um programa da sua Rádio Jornal, mais um programa de esportes e que tem um oferecimento.
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6: Muito bem, Igor Moura e Ralf de Carvalho estão comigo aqui. Igor acompanhou agora há pouco a entrevista do executivo de futebol do Santa Cruz, o Alex Brasil, e tínhamos muitos assuntos aí pendentes para ouvir a direção do Santa Cruz sobre esse momento do time tricolor. E falou sobre salário atrasado, saída do Quirino, um bocado de coisa aí, né, Igor? Boa tarde para você.
7: Boa tarde, Haroldo. Um abraço, Ralf, um abraço a todos, uma ótima semana para todo mundo. Sim, gostei da coletiva do Alex Brasil. Ele mesmo deixou bem claro, quando terminou a primeira rodada de perguntas, antes de alguns questionarem por uma segunda vez, ele falou: ó, gente, vamos lá, para não ter nenhuma informação desencontrada, a hora é agora, tá? Vocês podem perguntar o que vocês quiserem aí. E é bom quando isso acontece, né? E ele respondeu sobre tudo. Algumas respostas interessantes sobre Quirino. Ele falou toda a cronologia do Quirino ingressando na justiça com a ação, cobrando 1.150.000. Até quando se tornou pública a situação, deixando insustentável a permanência do Quirino. Ele disse que Quirino nem o procurou e que foi a questão do empresário dele que conseguiu. Ele disse, né? Um grande contrato do Quirino no Santa Cruz, eu concordo, um contrato de 95 mil mês para Quirino, eu acho que é um exagero, é bom para o atleta, ruim para o clube, ao meu ver, mas ele falou sobre isso, falou sobre o que é está atrasado, e algo que o Alex Brasil falou que chamou muita atenção, pelo menos a minha, ele falou o seguinte, quando eu perguntei para ele sobre um balanço da reformulação que, na minha visão, foi bem feita no elenco, porque o Santa hoje é um time muito mais forte, um elenco muito mais robusto, joga um futebol muito mais competitivo do que aquela espécie de futebol que o Santa jogava no Campeonato Pernambucano. E ele falou, o problema do Santa Cruz é um, e eu sei, e vocês sabem qual é. Todo mundo sabe qual é o problema do Santa Cruz hoje. Salário. Ele acredita que hoje, se o Santa Cruz conseguir lidar com esse problema grave, que são salários atrasados, 3 moradias, 2 a 3 imagens, 1 CLT e dos remanescentes de 25, férias e 13º. Se o Santa conseguir resolver essa situação que é prioritária no clube, não é nem contratação nem reposição de peças com essas que saíram, não. Para ele, para o departamento de futebol, presidência, todo mundo, a prioridade é pagar atrasado. Depois que pagar atrasado, aí pensa se dá ou não para contratar. E eu acho que tá certíssimo. Então, gostei muito da coletiva do Alex Brasil. Eu achei que ele tomou uma grande atitude, colocou a cara do departamento de futebol para a torcida, para a imprensa, numa reta decisiva de Série C, com o Santa vivendo, apesar desses problemas administrativos financeiros, esportivamente uma grande fase.
6: Interessante, Igor, que o Quirino entrou na justiça e continuou jogando, né? Santa Cruz só foi saber depois, né?
7: Isso, ele pediu para continuar. Curioso que...
6: Aí agora não joga mais, né?
7: Agora, estão no público, a situação ficou insustentável também perante a torcida.
6: Ele ia ficar assim, jogando sem conversar com a diretoria?
7: Sabe
6: assim?
7: O que é mais curioso? Os jogos mais decentes do Quirino aconteceram depois dessa ação da justiça contra o Paysandu em Belém e o jogo em Itajaí contra o Barra.
6: Uhum.
7: Os melhores jogos do Quirino aconteceram depois dessa situação. Aí depois acabou tudo, né? Ele já não foi treinar, ou agora é questão de justiça. Mas curioso isso.
6: E aí, Ralf, o Santa Cruz fica só com o Heron e Thiago Marques. Boa tarde.
0: Boa tarde. E na hora que Quirino parece despontar, porque o salário de Quirino é em razão do que o Quirino já fez. Só que no Santa Cruz ele fez pouco, fez um gol. Mas é aquela história. Salário eu não discuto, porque todo mundo quer ganhar mais. E o que se o Santa Cruz pagou, porque achava que era, ele merecia. Só que ele não entregou, na verdade. Então, Quirino, não haveria choro em outra situação. O Santa Cruz com 3 centroavantes, perder Quirino, ninguém ia reclamar de um centroavante que não faz gol. Mas é porque está vendo o Santa Cruz mexer no grupo, na reta final, faltando aí 4 pontos, 3 pontos para chegar. Aí isso cria um suspenso no torcedor e fica preocupado com isso. Mas eu acho que o Santa Cruz ele vai cumprir a sua tarefa, porque Marquinhos, na verdade o Marquinhos era reserva, apesar de que fez 2 gols importantes que salvaram o Santa Cruz. Então o Marquinhos foi embora e agora o Quirino. Dá para passar sem esses jogadores, mas a direção tem que chegar e botar dinheiro, porque ninguém garante que outro atleta não esteja pensando em fazer o que Quirino fez. Quer dizer, salário atrasado gera descontentamento e uma hora o cara pipoca. Numa discussão em casa com a mulher por falta de dinheiro, ele procura o advogado, vamos botar na justiça. Então, Santa Cruz, para não ter esse impacto aí, e ter, amanhã, o Igor disse aí no noticiário há pouco, pode confirmar agora, que o presidente vai conversar com o elenco amanhã.
6: Sim.
0: E eu acredito ainda que o presidente hoje não vai para lá com aquele negócio de só entregar papo. Ele deve ir já marcando a hora de pagar. Ou se não, chega lá para dizer, o dinheiro está na conta. Quer dizer, eu penso que essa é a atitude esperada da direção do Santa Cruz nesse momento.
6: É hoje, né, a conversa do presidente, né?
7: Antes do treinamento, antes do treino começar às 3:30, o presidente tem uma palavrinha.
6: Essa programação do Santa Cruz, Igor, com 3 dias de folga, isso foi citado?
7: Foi.
6: E aí?
7: Alex Brasil chegou a dizer o seguinte, eu vi muita gente falando, 3 dias de folga, se continuar dando certas coisas, vai ter mais folga igual. Vou dar, se continuar com os objetivos sendo cumpridos, vai folgar de novo 3 dias, não tem problema não. Alex falou que tá na conta, dando tudo certo, a folga será dada. Eu continuo achando que os 3 dias de folga só foram dados 3 dias e não 2,
6: sim,
7: que é o mais comum, porque o Santa deve ao elenco. Eu tenho certeza disso, que foi uma conversa entre comissão, diretoria e jogadores. E 3 dias foram dados, não é normal em clube nenhum. Nem Flamengo, campeão brasileiro,
6: chama
7: e Libertadores.
6: Chama atenção, né? Agora, se você tivesse um hiato maior, né, Igor? Uns 20 dias, um mês.
7: Intertemporada.
6: Uma espécie de intertemporada.
7: Os clubes da Série A deram 15 dias para férias para os jogadores. Por quê? Só voltariam a jogar 45 dias depois.
6: Um intervalo de uma semana sem jogo, você dá 3 dias, porque a reapresentação já foi com folga também, né? Então, depois que o Santa Cruz jogou contra o Barra, aí teve folga, não foi isso?
7: Voltaram no domingo, segunda folgaram, na terça representaram.
6: Pronto. Então,
7: aí treinaram terça, quarta, quinta, aí folgaram sexta, sábado, domingo.
6: Veja.
7: Assim, podem dar 3 semanas de folga. Jogando bem, eu acho que tá ok. Agora, o nosso debate não é esse. O nosso debate é normal ou não é normal? Não é normal.
6: É diferente. Foi diferente. Agora, tudo se resume realmente como o Ralf falou agora, né? Aparecer dinheiro, né, Ralf? Se não aparecer dinheiro, aí...
0: Sem dinheiro...
6: Aí essa coisa de 3 dias de folga, isso nem entra no debate. A questão é pagar os jogadores e imaginar que o Santa Cruz vai estar na segunda fase da Série C. E aí, na segunda fase, todo mundo motivado, estádio cheio. E aí o Santa Cruz cria um clima pra subir, né, Ralf?
0: É verdade. Agora, nesse negócio do dinheiro e das promessas,

0: E a expectativa dos jogadores, eu imagino, porque considero que é comum, o ambiente fica de tal ordem que o jogador, quando chega para o treino logo de manhã, ele pergunta: como é? Sai hoje? Tem alguma notícia boa aí? Deve ser isso. Um perguntando para outro. Então, esse é um ambiente de dinheiro, de conversa. Então, eu acho que o presidente tem que chegar lá para decidir, e creio que ele fará isso. Que ele deve, ele é um homem inteligente, ele deve estar pensando que papo demais irrita. Na hora que você conversa, conversa e o dinheiro não sai. Então, o cara vai ficando cheio disso e dá um chute no balde.
1: É a primeira vez que eu vejo banco de horas para o jogador de futebol, né? Parece banco de horas, né?
2: Vamos bater aqui 8 horas do seu banco de horas, pode ficar tranquilo, viajar com a família.
1: Não é comum, gente. A gente tá falando assim porque não... Para Igor, que acompanha aí futebol, vê os clubes, tem muitas informações, a gente vê 3 dias de folga. É claro que o intervalo foi longo. Aliás, esse intervalo acontecerá novamente, né, em breve. Depois enfrentar o time do Figueirense, mais 2 semanas para enfrentar o Maranhão.
0: Para o Santa Cruz foram 3 dias sem cobrança.
2: Também, muita gente viajou, o próprio Everaldo esteve no Ceará com a família inteira reunida. Enfim.
1: É uma folga especial, né?
2: É um
1: feriadão aí, 3 dias.
2: É a forma como comissão técnica e diretoria encontraram de tranquilizar a cabeça de jogador, falar: ó, seguinte, esquece trabalho por 3 dias, vá relaxar com a família. Porque que quero não, a família, mesmo com quem tem problema, mesmo pra quem tá passando aperto, tá com estresse em receber, a família geralmente é um upgrade no, na sua vibe, na sua cabeça.
0: Ô Igor, não fala, lá no Arruda não se fala em na SAF, não? Parou? Silêncio total.
2: É algo que eu vou perguntar ao presidente ainda essa semana, viu, Ralf? Porque ele foi há 1 mês e meio, foi no jogo contra a Ferroviária, eu entrevistei o presidente antes da bola rolar contra a Ferroviária no empate em 1-1, e eu perguntei sobre a SAF, ele falou sobre o mês, né?
1: Ralf tá anotando aí.
2: Ralf tem a agenda com a
0: data. 1 mês e 20 dias hoje.
2: Aí. Perfeito, 1 mês e meio, exatamente, Ralf. Eu lembro que foi no jogo antes da Ferroviária, eu entrevistei o presidente. Ele falou que dentro de 1 mês, aproximadamente, teria novidade. E essa semana eu vou perguntar, eu já combinei com ele de a gente gravar uma entrevista, eu vou, obviamente, perguntar em que pé está, porque eu não vejo entrar um dinheiro, um capital suficiente para o Santa regularizar tudo, que não seja dinheiro externo de uma SAF. Eu não vejo. O Santa não tem recurso.
1: Enquanto a SAF não vem, vem o intervalo e a gente volta já.
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2: Uma e 43.
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2: Aqui na Rádio Jornal, o assunto é futebol, segundo tempo. Olha, nesse meio de semana, mais uma rodada da Série B. A gente está muito preocupado, né, com esses times pernambucanos na Série B. Igor, eu estou vendo aí o Náutico chegar a 8 jogos sem vencer. O Sport na mesma toada, né, na mesma sequência. E para falar do Náutico, a gente precisa falar do que aconteceu também no CT. Né? Ontem teve treinamento lá e foram para lá e levaram as faixas voltaram. Mas também tem aquele clima com o jogador ali, aquela pressão, a polícia não deixou ter acesso ao centro de treinamento, né, a parte interna. E agora, Igor?
4: E agora que vai o Náutico pressionado enfrentar um adversário direto, né? Sendo bem sincero, com todo o respeito ao Londrina, que é um time que briga diretamente com o Náutico contra o rebaixamento, mas tá entre os times acessíveis que o Náutico poderia desejar para enfrentar dentro dos aflitos. Primeiro que é um jogo direto, o Náutico não vai enfrentar, por exemplo, um time carne de pescoço, um Operário, um Criciúma, um Juventude,
2: Novo Horizontino,
4: o próprio Goiás, Novo Horizontino, um Clássico, o Fortaleza. E eu tô exemplificando times que o Náutico enfrentou, a maioria dentro de casa e não ganhou. Juventude, Goiás, Fortaleza. E vai enfrentar um time, na minha opinião, acessível, elenco compatível com o do Náutico, folha compatível com o do Náutico, talvez até menor, do Londrina, e dentro do Elado de Barros Carvalho. Bem verdade que a fase do Náutico é até pior do que a do Londrina, mas é jogo pra ganhar.
2: O Londrina tá fazendo uma campanha de recuperação. Né? Tava muito lá embaixo, mas ganhou. Teve uma sequência de
4: 5-0 no CRB.
2: 3 vitórias, né?
4: É, vem de um empate com o Botafogo de Ribeirão
2: Aí
4: Preto,
2: onde
4: ele dominou,
2: novo, né?
4: Ele dominou em casa, em Londrina. Perdeu peças importantes, perdeu o artilheiro pro Mirassol, né, que já estreou no Mirassol fazendo gol contra o Grêmio. Perdeu o melhor volante do elenco, perdeu o melhor ponta, que o Iago Teles também foi pro futebol asiático. Enfim, dos principais destaques do Londrina, eles perderam quase todos, com o mercado aberto. E para mim é uma grande chance do Náutico e de Hélio vencerem a partida. Porque se o Náutico

0: não bateu Londrina, a batata que já tá assando de Hélio de Guilherme, ela vai assar de vez, talvez. Porque eu acho muito improvável, se o Náutico não vencer o Londrina, o Náutico vai o Heriberto Rios vencer o Criciúma. Eu acho bem improvável o Náutico visitar o Criciúma e ganhar lá no interior de Santa Catarina.
1: Joga então, domingo, né?
0: É, a hora do Náutico vencer, afugentar um pouquinho esse Z4, não é um Z4 tão perigoso como em outras temporadas, porque são dois grandes postulantes ao rebaixamento, sobram duas vagas, porque Ponte Preta e América Mineiro pra mim já eram. Então o Náutico ele tem que fazer das tripas coração, tem que jogar o que não jogou nessas últimas partidas em casa pra ganhar de 0-0. Porque se ele ganha do Londrina, vai ser de fato o extintor nessa chama que tá acesa. Vai diminuir muito a pressão, vai jogar mais leve com o Criciúma, vai ganhar um pouco de crédito pra jogar mais leve lá e quem sabe empatar, ou mesmo se perder lá jogando futebol razoável. Vem pra jogar em casa com menos pressão, longe do Z4. Então é um jogo que o Náutico não tem como negociar. É, como diria Boris, tá aqui na redação, é vencer ou vencer.
2: Ô Ralf, voltaram os insatisfeitos. Essas faixas já apareceram aí no outro momento. Aí o Hélio conseguiu uma sequência muito positiva, 3 vitórias, tudo se acalmou. Mas agora, com essa sequência de 8 jogos, sendo 6 derrotas e 2 empates, os insatisfeitos estão aí, né, Ralf?
3: E brigando com os melhores jogadores. Essa é uma coisa que também no Náutico... Por exemplo, se o Náutico ficar sem Dodô no meio campo, porque o Giancarlo chega... tem uma deficiência na ponta esquerda. O Hélio dos Anjos chegou a dizer que vai fazer mudança na ponta esquerda, que ele não está agradando. Ele não deu o nome de Vitor Andrade, mas falou, e a gente entendeu nas entrelinhas, que o Vitor não está tendo o rendimento que ele quer. Então, inclusive, ele falou no gol que o Náutico fez com a bola de Giancarlo num cruzamento ali do lado esquerdo, porque o lado esquerdo não está funcionando. Então, o Giancarlo vai ser um homem para cobrir essas ausências até de ataque. Precisaria de um Dodô no meio-campo para fazer a ação de construir o jogo. Ele é criativo. Então, acho que o Náutico está num contrapé danado. E perdendo jogador. Paulo Sérgio fora, Derek não resolve. E Dodô agora fora também. Eu cito no papel do Hélio, do presidente do clube, eu tentaria minimizar esse negócio de Dodô, estimular o jogador, dizer, olha, vamos deixar isso pro fim do ano, segura aí, tem perspectiva quando terminar o campeonato, e tentar uma conversa para segurar o Dodô, até porque o Dodô tem contrato com o Náutico. Então, isso ajudaria muito, porque o Náutico, para se remontar, para jogador chegar, para entrar no ritmo, tudo é penoso. O Náutico vai enfrentar o Londrina, que aparentemente parece frágil, porque 16º colocado, tem um ponto, inclusive, abaixo do Náutico. Então, o Londrina está no top do Náutico, mas tá no... mas só que, como você falou há pouco, o Londrina está se recuperando e vem lá de trás. Ele teve... O primeiro jogo foi com o Avaí 3-2, depois 2-0 com o Athletic, depois 2-2 com o Cuiabá, depois meteu 5-0 no CRB. Vamos ver o último jogo, quanto foi do Londrina. Aí depois, deixa eu ver aqui, empatou com o América em 1-1, foi na 17ª rodada. E nessa agora, o Londrina empatou com o Botafogo. Então, é um time que não perdeu mais. Depois de perder para o Criciúma, lá atrás, ele teve essa sequência de 5 jogos sem perder. Enquanto que o Náutico chegou 8º sem ganhar. Então, o Londrina está numa hora perigosa, que é uma hora da virada. Alguma coisa está acontecendo no Londrina que ele parou de perder. E é o que precisa acontecer no Clube Náutico Caparibe. Quer dizer, cada jogo para um time em queda é desafio. E o do Náutico é duplo. Ele precisa vencer antes da reformulação do plantel. Porque até agora não vi ninguém que possa sacudir o Náutico, a não ser Giancarlo. Chegou Giancarlo, segundo jogo Giancarlo já deve ser melhor que o primeiro, e o Giancarlo deve ajudar muito ali no meio de campo. Mas é um time sem atacante, é um time que está por azar até com o Vinícius no departamento médico, que é o melhor jogador de ataque que o Náutico tem.
2: Muito bem. Agora, Igor, é muito ruim você assumir o comando de um time e não tem uma vitória para contar, né? É o que está acontecendo com o Dalpozo. Já são 3 jogos, nenhuma vitória. A pressão já existia antes com o Márcio. Ele recebeu essa pressão e agora ela está aumentando, porque ele assume o time e o time não reage. Também não dá para dizer que ele é o culpado, né?
0: Não, mas...
2: Mas já começa a ter uma certa parcela de culpa, né?
0: O Sport, ele comprou a briga, né? O Sport, ele apostou que o Dalpozo teria uma resposta rápida para diminuir a pressão da escolha do Dalpozo para ser o treinador. A torcida do Sport, obviamente, grande parcela, não gosta.
2: Não compra a ideia, né?
0: Não compra a ideia.
2: Até alguns ex-dirigentes também.
0: Também, né? Também. Mas, sendo bem sincero, bem honesto, a vinda do Dalpozo nessa altura do campeonato, ela, para mim, foi errada. Não por ser o Dalpozo, que eu até considero o Dalpozo um bom treinador pro patamar de Série B. Mas pro Sport, eu acho que não era o momento de Dalpozo, porque você tem a pressão da falta de resultados. Não conta com o apoio irrestrito de grande parte da torcida que não gosta do Dalpozo. Lembra muito a vinda do Guto, em 24. Quando o Guto vem pro lugar do Sosso, dura um mês, não consegue entregar resultado nem performance, é demitido e vem o Pepa, que consegue meio que colocar panos mornos e colocar o trem nos trilhos. E eu acho que a vinda do Dalpozo, ela lembra um pouco a vinda do Guto naquela ocasião. Eu não teria escolhido o Dalpozo para vir. E se fosse o Dalpozo o nome preferido, não é o momento exato. Eu acho que o momento ideal seria começo de temporada, Pernambucano, Copa do Nordeste, jogos mais acessíveis para você fazer o que o Márcio fez. Conseguir uma boa sequência de resultados e performance para ganhar a torcida e trazer a torcida a seu favor. É bom lembrar que a torcida do Sport não era adepta do Márcio Goiano assumir naquele momento, no lugar do Roger, mas os resultados falaram por si só. Mas a situação do Dalpozo, ela é bem crítica. Por quê? Primeiro porque tem um Goiás no Serra Dourada, na Serrinha, para enfrentar na Serrinha. Um Goiás, o Sport, com vários desfalques pesadíssimos, principalmente o Barleta. E hoje o Sport, ele é completamente dependente das jogadas individuais do Barleta.
2: E vai... de hoje a 8, o Cuiabá.
0: Aí depois o Cuiabá, jogo duro também. Um jogo complicado, porém, na Ilha. Só que, tá, na Ilha. E isso significa o quê? Porque eu pensei que o Sport faria pelo menos 4 pontos, na pior das hipóteses, contra o Operário e contra o Botafogo. O Sport fez 2. E fez 2 porque o Sport teve muita sorte no último jogo. O Sport, ele contou com a sorte ao lado dele contra o Operário. Porque o que o Operário perdeu dos gols após o empate em 2-2 foram gols absurdos, principalmente do Felipe Augusto. Então o Sport fez 2 pontos, contando com a sorte contra Botafogo, Ribeirão Preto e Operário, de 6 disputados dentro da Ilha. Então o retrospecto joga contra o Dalpozo e o momento também.
2: E saiu aquela frase, Ralf, do Dalpozo, né? Não adianta trocar de treinador. Mas é bem complicado aí você entrar no comando de um time e não ter muita coisa boa para falar ainda, né?
3: Olha, ele tá certo, mas é como o Igor falou aí. O Sport é um caso diferente. Como é que eu vou trabalhar num lugar que ninguém gosta de mim? Quer dizer, tem rejeição dentro do Sport. Uma das lideranças do Sport, o Dubé, o ex-presidente Gustavo Dubé, disse que não traria, foi contra. E citou até 2 treinadores que ele traria piores do que Dalpozo. Citou 2 caras que já passaram aqui e que a gente não viu muita contribuição para o futebol de Pernambuco. Mas ele citou, certamente, porque também não gosta do Gilmar. Quer dizer, uma rejeição que parte de dentro do clube para fora é muito difícil. O Gilmar comprou esse desafio. A única coisa que eu creio que esteja errada é isso aí. Agora, o Gilmar tem competência para arrumar o time do Sport. Ele já, é só prestar atenção nas entrevistas dele. Ele já detectou aqueles problemas que a gente vem falando há muito tempo. Ele já enxergou, porque eu vejo no Sport um time com defesa fraca e com meio campo fraco também. O ataque é o menor dos problemas, porque o ataque precisa de ponta, precisa de mais centroavante, porque Zé Roberto parece que o futebol dele ficou pequenininho, mas tem Perotti, tem Barleta fazendo gol. Quer dizer, a crise maior é essa. Eu há pouco, no comentário, falei a respeito do meio campo do Sport. Meio campo com Zé Gabriel, Fábio Matheus, que eu gosto muito do Fábio Matheus, e de Biel, eu considero o meio campo para ser reserva. O técnico já pediu um volante. Pronto, pelo menos um volante vem para jogar com o Fábio Matheus. Mas tem que vir o meio-campista que ele está pedindo também. O meio-campista, como o futebol de Pernambuco já teve, e como o Sport já teve, o meio-campista que resolve, que faz gol, que organiza o time, que segura a bola. Isso nós não tivemos mais. Isso precisa de um certo refino técnico, jogadores de qualidade. O que eu quero dizer é que o Sport já tem os reservas em casa. e precisaria contratar um time agora. Como não vai contratar um time todo, pega esses que estão com um pouquinho mais de rendimento. Porque o Sport é ruim de marcação. O jogador no meio campo, para tirar a bola no contra-ataque do adversário, tem que apelar para a falta. Não há aquele bote, o desarme, tirando a bola e deixando o jogador vivo. O Sport não faz isso. Hoje comete muitas faltas e a bola parada define jogo. A falta é mau negócio. Então esse time precisa mudar. Acho que Dalpozo tem capacidade para mudar o time. Agora, não tem um ambiente tranquilo. Isso é verdadeiro.
2: A gente faz um intervalo e volta já já.
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2: Duas horas.
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2: Fechando aqui o assunto é futebol, segundo tempo. Lembrando que hoje tem um fórum esportivo. No fórum esportivo hoje, lembrei agora, deveria ter falado aqui no bloco anterior, mas me lembrei. Matheus Souto Maior, presidente do Esporte Clube do Recife, convidado de João Vitor Amorim, hoje aqui na Rádio Jornal, no Fórum Esportivo. Então, a partir das 8 horas, Fórum Esportivo, depois de A Voz do Brasil, o Bola Rolando das 6 às 7, 7 horas A Voz do Brasil, e às 8 horas no ar o Fórum Esportivo, hoje com a presença do presidente do esporte, Matheus Souto Maior, no Fórum Esportivo desta segunda-feira. E agora, aqui nesta segunda-feira, Leonardo Boris está chegando para apresentar o Rádio Livre. Boa tarde para você, Boris.
4: Boa tarde para você, grande Haroldo. Boa tarde à audiência, amigos e amigas.
2: Muito bem, o que você vai destacar nesta segunda, Boris?
4: O consultório, Dia do Amigo. Parabéns para você, parabéns para o Big, parabéns para o Eduardo Silva, para toda a nossa redação, Vitor Tavares.
2: Você é o repórter amigo.
4: Eu sou, sou mais amigo do que repórter.
2: É porque você dizia, né? Boa tarde para você, amigo. Aí
4: ainda
2: pegou,
4: falo, é.
2: Pegou
4: ainda,
2: o amigo.
4: É.
2: Pegou o amigo.
4: Mas aí as pessoas podem falar assim, é muito abstrato esse tema, né? Mas as psicólogas que vão participar, a minha primeira pergunta, o que é ser amigo? Até onde vai uma amizade?
2: Sim.
4: Entendeu? Tem amigos que se ligam todo dia e tem amigos que são amigos que se falam vez por outra, mas são amigos.
2: Sim.
4: Entendeu? Então isso é um tema muito pensado pela nossa Gabriela Bento. É um tema muito interessante.
2: Tem pessoas
4: no dia do amigo hoje.
2: Tem pessoas que você vê todo dia, né?
4: É.
2: E tem uma relação normal.
4: E qual é a
2: tem pessoas que
4: de
2: você
4: colega
2: vê
4: para amigo?
2: É, tem pessoas que você vê de vez em quando e quando você vê é reconfortante, há uma sensação agradável, né?
4: E qual a diferença de colega para amigo? Entendeu?
2: Sim.
4: Então você tem uma gama muito grande de perguntas para as psicólogas responderem. E o afago do amigo? O que faz bem o afago de uma pessoa que te ouve, uma pessoa que sabe te escutar? E você também, por sua vez, também saiba escutar.
2: E outra coisa também, viu, Boris? Eu acho que você pode abordar.
4: Quero sugestão.
2: Não, acho que você vai abordar até. Existem também os tipos de amigos, né?
4: Sim.
2: Aquele que você desabafa, aquele que é o amigo da farra, né? Tem gente que se reúne para sair junto, para ir para...
4: Aí,
2: né?
4: Tem a diferença de colega para amigo.
2: Amigos diferentes,
4: tipos
2: de amizades.
4: Quais são os tipos de amizade?
2: Exato.
4: Exatamente.
2: É. Tipos
4: quais
2: de amizade.
4: São os tipos de amizade?
2: Tem aquele que você se sente à vontade para você desabafar.
4: Você quer ver
2: suas
4: tema...
2: mágoas, sua vida.
4: É.
2: Tem outros que você já não fala assim. Não, com esse aí eu não vou falar. É meu amigo, mas eu não falo de sentimentos... internos, né? Coisas mais, né?
4: Você quer ver um tema que explodiu na minha cabeça agora? Amizade homem-mulher é sincera?
2: Também, esse tema é polêmico também.
4: É polêmico, não é?
2: É, tem gente que acha que não é. Não tem, mas
4: exatamente.
2: Claro que tem, né? Claro que tem.
4: E você sabe que também, da mesma forma que a amizade de mulher com mulher, será que é sincera? Porque dizem que a amizade de homem com homem é mais sincera do que a amizade de mulher com mulher.
2: Você já está mexendo aí em outra coisa.
4: Eu já estou mexendo no ninho de marimbondo.
2: Um componente da rivalidade feminina.
4: Exatamente, exatamente.
2: Eu acho que não, acho que tem amizade também.
4: Eu quero saber
2: se é diferente
4: a opinião do ouvinte.
2: Se a amizade,
4: da nossa audiência.
2: A amizade masculina é diferente da feminina.
4: Da feminina.
2: Interessante.
4: Eu quero saber pelo 99147-8520. Você pode fazer seu comentário e pode também fazer uma pergunta para as psicólogas que aqui estarão, a doutora Adriana Barros e também a doutora Adriana Moraes. São duas Adrianas e eu acho esse tema muito relevante. Parece ser um tema abstrato, mas é um tema que se precisa hoje, porque com o advento das redes sociais, nós estamos se distanciando do poder do falar,
2: olha,
4: do
2: cê,
4: poder do conversar.
2: Você já foi para outro lado, que é um dos temas principais desse seu consultório de hoje. E essa amizade da tela, a amizade fria da mensagem, que pois você não conversa com a pessoa, é uma amizade também?

0: Né? Essa frase veio de repente e eu acabo repetindo, né? Que eu faço isso sempre, quem me acompanha aqui há um certo tempo já sabe, que eu repito, né? Falo sempre, né? Muito obrigado pelo carinho, a amizade
1: Amizade.
0: e a audiência.
1: Para você ver a
0: Porque
1: profundidade.
0: eu acho que a gente tem uma relação realmente de amizade, né? Com os nossos ouvintes, com telespectadores, com internautas. Eu gosto dessa coisa de agradecer o carinho, né? Ou seja, você tá ali te ouvindo, te acompanhando, muito obrigado. Obrigado pela amizade. Você tem o rádio como um amigo, a televisão como amiga, você tá ali vendo a pessoa, você gosta dela, você tá acompanhando. E a audiência, que é o agradecimento por você estar acompanhando. Então, gosto sempre de falar de amizade, viu, Boris? Eu sempre falo nas minhas transmissões e vou dizer aqui de novo, obrigado pelo carinho, a amizade e a audiência.
1: Por isso que eu sempre me refiro à nossa equipe, ao ouvinte. Boa tarde, amigo. Bom dia, amigo. Boa noite, amiga. Porque faz parte da gente.
0: A palavra amigo tem uma força, né?
1: Tem uma força muito
0: É
1: grande.
0: legal.
1: Tem uma força muito grande.
0: Boris, meu amigo,
1: Meu amigo.
0: ficamos aqui e você segue aí com o Rádio Livre, com essa grande audiência da Rádio Jornal. Um abraço. Bom
1: E
0: programa.
1: parabéns pelo dia de hoje, super
0: Legal,
1: amigo.
0: vamos embora.
1: Vamos
0: Bom
1: embora.
0: programa e boa semana. Leonardo Boris com vocês aqui na Rádio Jornal. Aliás, o Boris está aqui, né, no Rádio Livre e volta às 10 da noite, né, com o
1: Um
0: movimento.
1: movimento com muita informação e músicas de
0: Seu
1: saudade.
0: fim de noite especial aqui na Rádio Jornal, no movimento, na segunda com o Boris, com muita informação, a notícia e a música boa para você ouvir. É a Rádio Jornal com você e agora vem aí o Rádio Livre. E o assunto é futebol. 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
5: O eleitorado feminino segue como maioria dos brasileiros que devem ir às urnas em outubro, segundo dados do Tribunal Superior Eleitoral, TSE, divulgados nesta segunda-feira. Ao todo, 83.877.126 mulheres estarão aptas a votar, número que corresponde a 52,84% do total nacional. O crescimento foi de 1.503.962 eleitoras, 1,83% em relação às últimas eleições gerais de 2022. Este número de quase 84 milhões de eleitoras revela quem está com a situação regularizada e poderá comparecer às urnas no primeiro turno, que é no dia 4 de outubro, e no eventual segundo turno no dia 30 do mesmo mês. Já o eleitorado masculino passou de 74 milhões e 44.065 em 2022 para 74 milhões 845.001 em 2026, um crescimento de 800.936 eleitores ou 1,08%. Ainda falando de política, o presidente nacional do PL, Valdemar Costa Neto, afirmou ao Supremo Tribunal Federal, STF, que não tem qualquer poder de decisão sobre a destinação de emendas parlamentares e que a atuação dele se limita a fazer sugestões de caráter político sem efeito determinante. Ele é investigado por suspeita de indicação ilegal de dinheiro de emendas parlamentares. Valdemar é ex-deputado federal e, com isso, não tem mandato e não pode decidir para onde esse tipo de recurso público será direcionado. A resposta dele foi enviada ao gabinete do ministro Flávio Dino, que é o relator do caso no STF. Kevin Paes, Rádio Jornal, Rádio Notícia.
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1: Na capital pernambucana, 2:12. Olá, boa tarde. Grande amigo, grande amiga. Feliz dia do amigo. 2:12. Está começando o Rádio Livre desta segunda-feira, 20 de julho. A gente está chegando com informação para todo o estado. Estamos falando para Rádio Jornal 90.3, Rádio Jornal Caruaru 91.3, Rádio Jornal Garanhuns 107.5, Rádio Jornal Limoeiro 99.5, Rádio Jornal Pesqueira 90.9 e Rádio Jornal Petrolina 90.5. Tem a nossa faixa estendida 76.1. Caso Beatriz. Defesa solicita que júri popular seja realizado no Recife. No Agreste, Surubim abre seleção com 65 vagas para professores substitutos da rede municipal. No Sertão, programa Água Boa reforça abastecimento na zona rural de Petrolina. No consultório do Rádio Livre, hoje a gente fala sobre Dia do Amigo. Qual é a importância de ter a sua rede de apoio? Se você tem dúvidas e quiser participar do consultório ou comentar o assunto, mande suas perguntas para o nosso WhatsApp 99147-8520. 99147-8520. Com a produção de Gabriela Bento, produção técnica de Big Alves e Eduardo Silva, vamos juntos até as 16h. O Rádio Livre está no ar.
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1: Agora 2:14. Júri do caso Beatriz pode ser transferido para o Recife após pedido da defesa. Amigo João Lubambo, boa tarde.
2: Oi, Boris, boa tarde para você e para toda a audiência do Rádio Livre. Pois é, a defesa de Marcelo da Silva, réu no caso Beatriz, pediu à Justiça de Pernambuco a transferência do júri popular de Petrolina para o Recife. O pedido de desaforamento ainda será analisado. Os advogados alegam que o julgamento na cidade onde o crime ocorreu coloca em risco a segurança do acusado e da própria defesa, devido à forte comoção popular. Também sustentam que a mobilização em torno do caso pode comprometer a imparcialidade dos jurados. Beatriz Angélica Mota, de 7 anos, foi assassinada a facadas em uma escola de Petrolina em dezembro de 2015. Marcelo confessou o crime durante as investigações, mas posteriormente passou a negar a autoria. Ele responde por homicídio triplamente qualificado e já teve todos os recursos para evitar o júri popular rejeitados pela justiça. Agora aguarda a decisão sobre o pedido para que o julgamento seja realizado na capital pernambucana. Boris.
1: Obrigado, João Lubambo, pela informação. 2:15. Vamos fazer um bloco comercial, a gente volta já já.
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4: Na capital pernambucana, 2:18.
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4: Menos de 10% dos municípios de Pernambuco adotam cotas raciais em concursos, aponta Ministério Público de Pernambuco. João Carneiro.
5: Mais de uma década depois da adoção de cotas raciais nos concursos públicos federais, a política ainda avança de forma lenta nas prefeituras de Pernambuco. Para entender o cenário e identificar as principais barreiras, o Ministério Público de Pernambuco, MPPE, vai ouvir movimentos sociais, especialistas, integrantes do próprio órgão e a população. A escuta pública será realizada nesta quarta-feira, dia 22 de julho. A legislação federal prevê cotas nas universidades desde 2012 e nos concursos públicos desde 2014. Em Pernambuco, uma lei estadual também passou a garantir a reserva de vagas nos concursos do estado. Nos municípios, porém, a realidade é bem diferente. O promotor de justiça Igor Araújo, coordenador do Núcleo de Enfrentamento ao Racismo do MPPE, explica a dimensão do atraso.
6: Dos 187 municípios pernambucanos, somente nove possuem legislações que prevêem política de cotas em seus concursos públicos. É menos de 10% da quantidade, muito abaixo. E é de se considerar que a gente está em uma situação em que as leis de cotas a nível federal foram previstas há mais de 12 anos.
5: Além de descobrir quais cidades possuem leis, o Ministério Público de Pernambuco quer verificar como as regras funcionam na prática. O levantamento deve analisar, por exemplo, se a reserva de vagas vale apenas para os servidores efetivos ou também para contratações temporárias. Outros pontos incluem o funcionamento das bancas de heteroidentificação, a ordem de convocação dos candidatos e o destino das vagas que não forem preenchidas. Segundo Igor Araújo, a falta de estrutura não é a única explicação para a baixa adesão.
6: Claro que a gente tem problemas de estrutura, problemas da própria gestão, com a vontade de política de criar essas estruturas de serem feitas, e também existe o racismo institucional e o racismo estrutural que impede, que obsta, de forma consciente ou não, a realização dessas políticas.
5: As contribuições apresentadas durante o encontro vão servir de base para a atuação do Ministério Público. A proposta é incentivar a criação de leis nos municípios, mas também evitar que a reserva de vagas exista apenas no papel. A escuta pública vai ser realizada das 10 da manhã ao meio-dia, em formato híbrido. Serão 50 vagas presenciais no Auditório Arnaldo Duarte, na Rua do Sol, bairro de Santo Antônio, no Recife. E 100 vagas para participação pela internet. As inscrições são gratuitas e devem ser feitas pelo site doity.com.br. Repetindo, doity.com.br. João Carneiro, Rádio Jornal, Rádio Notícia.
4: Na capital pernambucana, 12h22.
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4: Essa matéria do João Carneiro faz um link para o tema de hoje com a doutora Manuela, que marca uma data importante para a história dos direitos humanos no Brasil. Neste 20 de julho, o Estatuto da Igualdade Racial completa 16 anos de vigência. O Estatuto representa um dos principais marcos legais brasileiros no enfrentamento ao racismo e na promoção da igualdade de oportunidades. É sobre esse assunto que vamos conversar com a doutora Manuela Alves, advogada e professora, tesoureira da OAB e diretora do Instituto Enegrecer. Doutora Manuela, boa tarde. Feliz Dia dos Amigos.
7: Boa tarde, doutores. Boa tarde a todas as pessoas que nos escutam. Boa tarde a toda a equipe aí da Rádio Jornal. Um dia maravilhoso, dia da amizade, né? Acho que é importante a gente reconhecer esses familiares que a gente escolhe ao longo da jornada.
4: Agora, professora Manuela, a senhora estava na linha, estava ouvindo a matéria do João Carneiro, do Ministério Público de Pernambuco, porque as prefeituras, elas estão muito longe de cumprir a lei. E aí tem essa data comemorativa de uma lei de 16 anos contra racismo, preconceitos, etc. Eu queria o balanço dessa lei, porque a gente já conversou em outras segundas-feiras que lei no Brasil não falta, o que falta é cumprimento.
7: Pois é, Léo Boris, você traz uma observação bem importante, né? Não falta a lei, falta cumprimento. Primeiro, é importante que a gente lembre que o Estatuto de Igualdade Racial, ele é fruto de muita luta. Muitas pessoas que têm pensado como a gente combater o racismo institucional, o racismo estrutural e o racismo individual mesmo. O promotor, Dr. Igor, né? Que também tem atuado de forma brilhante na pauta, né, especialmente no GT Racismo do Ministério Público, ele é muito assertivo quando ele fala que hoje nós temos menos de 10% dos municípios reconhecendo cotas. E assim, se a gente para para ver a legislação, indiscutivelmente, a legislação ela é muito eficiente numa perspectiva de ser muito ampla. Veja, a legislação ela se debruça sobre conceitos. Ela vai falar sobre o que é ser população negra no Brasil. Ela vai reconhecer as desigualdades, não só de raça, mas de gênero e de raça. Ela vai trazer, né, a previsão de fato de que existe uma obrigação tanto do poder público quanto da iniciativa privada, que é importante a gente dizer isso, Léo Boris, da iniciativa privada também, de fomentar políticas de inclusão para que a gente tenha equidade de raças. A legislação ela vai falar sobre inclusão racial na educação, na saúde, na cultura, nos esportes, nossa moradia. Então, assim, a legislação ela vai ser super ampla e vai dizer para a gente da necessidade de, considerando o racismo que é estrutural, ou seja, está nas entranhas desta sociedade, a gente se mobilizar em todas as áreas para combater qualquer tipo de desigualdade. Então, assim, a legislação, ela é muito completa, ela vem num momento que é um momento bem importante, onde a gente, os debates sobre igualdade racial estão em ascensão, né? Acho que um momento onde a pauta estava muito em evidência, mas a gente percebe que a gente ainda tem um longo caminho para avançar. Indiscutivelmente, se a gente chegou até aqui, muito se deve ao Estatuto de Igualdade Racial, além de outras leis que visam garantir essa equidade. A gente ainda está longe de chegar na equidade mesmo, na igualdade, né? Nessa perspectiva de equiparação. Só que, assim, quando a gente, por exemplo, vê na saúde, a gente vê hoje na saúde, áreas da saúde debatendo política integral de saúde da população negra. Veja, é um olhar diferenciado para algumas doenças que são mais afetas à população negra, para entender algumas dificuldades que a gente vem enfrentando muito mais pela população negra, para a gente entender essa perspectiva. Quando a gente vai para a educação, a gente precisa pensar que o próprio estudo da história afro-brasileira, né, e afro-indígena hoje é obrigatório nas instituições, e isso é garantir também dentro do processo educacional que as pessoas não aprendam a odiar pela raça, né? A gente poder debater na raiz do problema, porque eu acho que o problema do racismo é sempre falta de educação, tá, Léo Boris? Quando a gente fala de turismo, quando a gente fala de cultura, a gente fala de cultura, a gente vê alguns editais que são editais que cumprem, às vezes, algumas cotas para produtores negros ou para produções que debatem cultura afro-brasileira. Tudo isso está exatamente sedimentado, fundamentado neste Estatuto de Igualdade Racial. Então, se a gente avançou, muito do que a gente avançou está fundamentado nesse Estatuto. Muito a gente ainda tem a andar, mas o Estatuto nos ajuda a dar embasamento para um monte de mudanças que aconteceram, estão acontecendo e vão continuar acontecendo.
4: Eu acho ótimo que esteja acontecendo, mas eu não consigo entender que ainda tenha resistências. Isso é que eu não entendo, porque já era para ser resolvido, e da forma que a senhora diz, é um longo caminho a ser percorrido. Eu não entendo, meu Deus, eu acho que eu sou muito simplista. Nós estamos falando de ser humano, gente igual a gente. Eu não consigo perceber o do porquê da resistência.
7: Léo Boris, eu entendo o que você fala e acredito que você está falando no seu individual.
4: É.
7: De dizer, eu, Léo Boris, talvez pela sua criação, talvez pela sua forma de enxergar o mundo, talvez pela sua concepção, né, de direitos e de sociedade, essa ideia de inferioridade de uma raça em relação à outra não tem a menor conexão. E eu entendo perfeitamente, até porque na minha cabeça também não tem. Mas se a gente olhar, fizer uma leitura social, a gente vai perceber que, por exemplo, quase 400 anos de processo de escravidão não acabariam com cento e poucos anos de liberdade da população negra. Para cada 10 anos de Brasil, nós temos 7 anos de população negra escravizada e apenas 3 anos de população negra livre. Se a gente para perceber, a gente vai ver que hoje os índices de desigualdade social ainda são muito mais evidentes diante da população negra. Quando a gente olha, por exemplo, vou para um médico, quantos deles são negros? E principalmente, quantos são pretos e tintos? Quando a gente fala um juiz de direito,
4: deixa eu só fazer uma ressalva. Na minha educação, na minha essência, eu não aceito, porque eu acho isso super absurdo. Mas, na minha essência social, por todas as explicações que a senhora dá, livros dão, reportagens dão, é necessário. Eu digo a resistência da necessidade de se implementar, entendeu? Eu posso não aceitar, no fundo, o porquê disso, mas aceito e questiono o porquê da resistência, no caso, governamental.
7: Agora a gente entrou num ponto importante, Lamores. Quando você fala do seu individual, você está dizendo, Manuela, eu não entendo a lógica, mas eu sei que existe. Eu não entendo a resistência, mas eu sei que existe. Léo Borges, a gente vive numa sociedade onde mais de 90%, pesquisas mostram que em torno de 95% das pessoas consideram que o Brasil é um país racista.
4: Sim.
7: Mas menos de 5% se considera racista. Então, diferente, inclusive, de você que tem consciência do processo que a gente passa social, vê o racismo, não entende porque ele continua. Por quê? Porque a gente não consegue dar conta disso, mas sabe que ele existe. Eu acho que o nosso principal problema é que hoje a sociedade brasileira nega o racismo. Tenta negar, tenta minimizar, tenta simplesmente tirar o peso de um problema que é um problema estrutural e que hoje pauta todas as áreas da nossa sociedade. Eu me lembro, de um tempo atrás, uma grande marca de lojas, muita gente vai acompanhar aqui, que decidiu criar um programa de trainee para pessoas negras. E nesse programa, essa marca sofreu grandes críticas dentro da sociedade, como se existisse racismo reverso. Ela precisou dizer, trainee é para diretor. Na minha empresa, eu não tenho diretor negro. Eu estou tentando dar a possibilidade para que ambas as raças tenham a mesma oportunidade de chegar nos altos cargos dentro da nossa estrutura organizacional. Veja, isso não era nem para a gente discutir. Se não tem nenhum negro lá, políticas afirmativas vão ajudar a acessar. Mas é aquela história, Léo Borges. Para além da gente ter uma grande negativa, nós também estamos debatendo pessoas que não querem abrir mão dos seus privilégios. E estão nos postos que são decisivos para que a gente tenha vontade política. Acho que isso também foi falado na matéria com o Ministério Público. Falta, principalmente, vontade política das organizações públicas e privadas de promoverem as mudanças necessárias para a equidade chegar. E aí, como a gente vive numa democracia, ainda bem, o processo é da gente continuar lutando para uma sociedade cada vez mais justa e com equidade, independente da nossa raça. Porque debater equidade racial e enfrentamento ao racismo não é uma pauta só de pessoas negras, tá, Labores? Portanto, a gente lembrar aqui para todo mundo que está nos ouvindo. Quando a gente tem um racismo, a gente tem uma mazela social e todo mundo sofre com isso. Então, combater o racismo, se utilizando de legislações tão competentes como o Estatuto de Igualdade Racial, é uma missão, é um compromisso coletivo que precisa ser assumido por todos nós.
4: Esse é o maior desafio?
7: Esse é o maior desafio, indiscutivelmente. A gente querer e a gente se alinhar em caminhos. E as pessoas que estão nos lugares de poder, que normalmente elas são, em sua maioria, homens, brancos, né, com uma classe social abastada, e principalmente essas pessoas, elas não têm como prioridade avançar nessa luta. Mas não depende só delas. O processo de democracia, ele é construído coletivamente. Então, as pessoas que acreditam no mundo com equidade vão continuar lutando, questionando o sistema, promovendo reflexões, até que a gente consiga parâmetros, que ainda que não seja de equidade, parâmetros razoáveis para que a gente entenda que a gente tem uma sociedade minimamente justa e com diferenças razoáveis. E não que a gente viva numa sociedade com tantas desigualdades sociais e raciais como a sociedade brasileira.
4: E, professora Manuela, na resposta anterior a essa, a senhora falou que é um problema político. Então, que as pessoas, em outubro, cobrem também projetos dessas pessoas que estão se candidatando. Porque se é um problema político, então É um problema que, quando baterem na sua porta pedindo seu voto, então cobre isso, coloque isso. Eu sei que a pauta é segurança, é saúde, é educação, mas isso também faz parte de dentro da educação. A educação não só educação de escrever e ler, mas também da educação social.
7: Perfeito, Leo Boris. Aí eu preciso fazer 3 observações. A primeira é, se puderem, votem em pessoas negras também, porque pessoas negras estão em número reduzido, apesar de serem maioria na população.
4: Se tiver competência, então, sim.
7: Mesmo quando vocês votarem em pessoas não negras, garantam que essas pessoas não negras estão alinhadas e são aliadas da pauta de equidade racial. E, por fim, né, indiscutivelmente, a gente só pode pensar em democracia se a gente tem uma democracia que seja, de fato, racial. Então, também no processo político, não ache que você vai dar um voto. E por mais que a pessoa seja comprometida, seja negra ou seja comprometida com a pauta, isso vai se resolver. A gente, enquanto população, também tem a nossa contribuição. E o Brasil só vai ser melhor quando a gente souber dos nossos direitos, entender os caminhos para lutar por eles, fazer o nosso papel de fiscalizar e aí sim usufruir do resultado de uma jornada, de uma sociedade que está politizada, empoderada e com certeza entende que é seu papel, um papel de formiguinha, cada um faz um pouquinho, a gente conseguir fazer o Brasil avançar, progredir e ser um lugar muito melhor para todas as pessoas viverem.
4: Como a senhora aplaude, estou aplaudindo a senhora. Obrigado. Doutora Obrigado. Manuela Alves, advogada, professora, tesoureira da Enegrecer, participando do quadro Direitos e Sociedade. Grande abraço para e feliz dia do Estatuto.
7: Obrigada. Até quinta-feira.
4: Beijo, beijo grande. Beijo. Agora 2:38. O com problema, não tá? Ah, então eu tenho uma oportunidade para você colocar a boca no trombone. Você pode ligar para o nosso WhatsApp, mas coloca com vontade mesmo. 99147-8520. Falei rápido demais? 99147-8520 é o quadro Boca no Trombone. Tá com problema de cano, tá com problema de água, tá com problema de buraco, tá, ou não tá com problema, quer fazer um elogio ou quer desabafar? Coloca a boca no trombone. 99147-8520. Agora sim, vamos fazer o bloco 2:39.
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3: Na capital pernambucana, 2 horas 42 minutos.
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3: Informação da redação no Agreste Surubim. Abre seleção com 65 vagas para professores substitutos da rede municipal. João Lubambo está de volta com as informações. Feliz Dia do Amigo.
4: Olá, Boris. Boa tarde mais uma vez para você e feliz Dia do Amigo também para você.
3: Feliz Dia do Amigo.
4: E para toda a audiência amiga da Rádio Jornal.
3: Como é que é essa questão em Surubim?
4: Vamos lá. A prefeitura do município abriu inscrições para a contratação temporária de 65 professores substitutos da rede municipal de ensino. As vagas são destinadas à substituição de servidores em licença-prêmio e contemplam educação infantil, ensino fundamental, anos iniciais, atendimento educacional especializado, além das disciplinas de história, geografia, matemática e língua portuguesa. As inscrições são gratuitas e seguem até o dia 27 de julho, podendo ser feitas presencialmente ou pelos correios. Os salários variam entre R$ 2.350 e R$ 2.500. A seleção será realizada por análise curricular, considerando títulos, experiência profissional e cursos de capacitação. O resultado preliminar sai em 30 de julho e o resultado final está previsto para o dia 5 de agosto, com contratações a partir do dia 6. Boris.
3: Obrigado, João Lubambo.
4: Valeu.
3: Agora 2 horas 44 minutos. No Sertão, programa Água Boa reforça abastecimento na zona rural de Petrolina. Levi Varjão, boa tarde.
5: Boa tarde, Leonardo. Muito boa tarde para você que está nos ouvindo aqui no Rádio Livre. Foi divulgado o balanço do programa Água Boa e a ação já distribuiu cerca de 3.500 carradas de água na zona rural de Petrolina este ano. Eu estou com o secretário de Desenvolvimento Rural, Darcílio Almeida, que vai explicar para a gente sobre o programa.
6: Queria cumprimentar todos que estão ouvindo o programa, dizer que é um prazer estar participando mais uma vez. E, de fato, o programa Água Boa é um programa que fortalece a segurança hídrica da população da nossa zona rural, sobretudo a zona de Sequeiro, que nós temos aí uma dificuldade maior para a questão de abastecimento de água potável para o consumo humano. É um programa, inicialmente, a gente começou em torno de 20 carros-pipas, depois foram para 27. Hoje nós já estamos atendendo a população da zona rural com 38 carros-pipas. Isso a gente abastece em torno de 600 carradas d'água por mês para essa população da zona de Sequeiro. Então nós fazemos um rodízio de abastecimento a cada 60 dias para que a gente possa atender um número maior de famílias. Então temos trabalhado aí muito forte com o programa para que possamos aí diminuir essa insegurança hídrica dessa população que precisa ali da água potável para beber, para um consumo diário e familiar ali naquela propriedade rural. Então vamos estar aí cada vez mais intensificando para que possamos, dentro do programa Água Boa, que além da distribuição de água através de carro-pipa, também inclui aí a perfuração de poços, montagem de poços, limpeza de barragens, de barreiros, que tudo isso se encaixa para que possamos dar aí uma melhor qualidade à nossa população da zona rural. Então, é um programa de suma importância para o nosso município.
5: Secretário, e há a previsão do programa ser ampliado?
6: Não, por enquanto a gente vai continuar trabalhando com essa quantidade de carros que temos aí no município, até mesmo porque nós estamos também ampliando alguns sistemas de adutoras, ou seja, a gente quer com isso diminuir a quantidade de famílias que precisam de abastecimento através de carro-pipa. Mas, havendo a necessidade, a depender de como teremos aí o ano, a questão da seca, podemos sim ver uma possibilidade de aumentar e fortalecer ainda mais o programa Água Boa.
7: Secretário, e para as famílias que ainda não estão cadastradas e precisam, como elas podem fazer para se cadastrar?
6: Eles procuram aqui a Secretaria de Desenvolvimento Rural para que a gente possa estar fazendo esse cadastro, e daí a gente tem alguns critérios que precisam ser observados para que a gente possa atender, como, por exemplo, não ser atendido por sistemas de adutora, não ser atendido por outros programas de abastecimento de água como o Exército, e morar naquela propriedade rural, que não seja ali um local onde ele vá final de semana, onde ele não reside de fato. Então, pode nos procurar aqui na Secretaria, que a gente vai atendendo e encaixando essas famílias que ainda não foram atendidas pelo programa.
7: Muito obrigado, Darcílio Almeida, secretário de Desenvolvimento Rural, Levi Varjão, para a Rádio Jornal, Rádio Notícia.
3: Obrigado, Varjão. Agora, 2h47. Convenções partidárias começam a partir desta segunda-feira. Começa o bicho a pegar. Agora, o que são convenções partidárias, hein?
8: A gente explica.
9: Neste ano, teremos votações para definir o presidente, governador, dois senadores, deputado federal e deputado estadual. A partir desta segunda-feira, já estão liberadas as convenções partidárias. Mas o que elas representam nas eleições? Quais as regras previstas para as convenções partidárias? A gente explica. As convenções partidárias reúnem os filiados de partidos políticos e federações e servem para escolher os candidatos que vão disputar cada cargo, assim como discutir a formação de coligações, que é quando os partidos se unem para disputar uma eleição em uma aliança. A partir disso, as campanhas começam a ganhar forma. Isso porque o candidato deve necessariamente ter sido escolhido em uma convenção para que obtenha o deferimento do registro de candidatura. Na prática, depois da convenção, os pré-candidatos passam a ser considerados candidatos. O prazo das convenções vai até o dia 5 de agosto. Depois disso, os candidatos escolhidos deverão ser registrados na Justiça Eleitoral, o que deve ocorrer até o dia 15 de agosto. No dia seguinte, a campanha começa oficialmente com propaganda e eventos de campanha liberados nas ruas e na internet. Os cinco principais candidatos da disputa presidencial já agendaram as convenções. Quatro delas serão em São Paulo, estado com maior número de eleitores. No dia 25 de julho, será a vez de Flávio Bolsonaro, do PL, em São Paulo. Em 26 de julho, Ronaldo Caiado, do PSD, também em São Paulo. 27 de julho vai ser a vez de Romeu Zema, do Novo, em Brasília. No dia 1º de agosto, Renan Santos, do Missão, em São Paulo, enquanto o presidente Luiz Inácio Lula da Silva, do PT, realiza a convenção partidária no dia 2 de agosto. É responsabilidade de cada partido escolher a data e o formato do evento, que pode ser presencial, virtual ou híbrido. Além disso, as convenções ocorrem nos níveis nacional, estadual e municipal. Ainda durante o evento, cabe a cada partido definir como será a escolha dos representantes, como votação, reunião de lideranças ou algum outro critério. Nos casos das candidaturas para o Congresso Nacional, as siglas devem respeitar a cota de gênero, com um mínimo de 30% e máximo de 70% de candidaturas de cada sexo. Também é na convenção que as siglas definem os números que os candidatos vão usar na urna. No caso das federações, arranjo em que ao menos dois partidos concordam em atuar junto por pelo menos 4 anos, a convenção também acontece de forma unificada. Vale ressaltar que é obrigatório elaborar um documento citando os nomes e cargos pretendidos de cada um dos escolhidos. O arquivo deve ser enviado para a Justiça Eleitoral até o dia seguinte à convenção e publicado no site do TSE. No dia da convenção, o partido deve possuir órgão de direção constituído e anotado no Tribunal Regional Eleitoral. Já as federações devem contar com pelo menos um partido político que atenda ao requisito. Por fim, as convenções podem ser feitas em prédios públicos gratuitamente, desde que comuniquem um responsável pelo local com antecedência mínima de uma semana. 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
3: E não se esqueça, se você tiver alguma dúvida sobre qualquer assunto, mande pelo nosso WhatsApp 99147-8520. 99147-8520 e a gente explica. 2:52.
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3: Das bocas no trombone, vamos às broncas. Severino da Tamarineira.
10: Boa tarde, Rádio Jornal. Severino da Tamarineira. Solicitar da Prefeitura de Paulista que vá tapar os buracos do sítio histórico Fagoso, que dá entre Rio Doce e a PE15. É que até os ônibus já deixaram de circular lá, tá certo?
3: Tá certo. Então, Prefeitura de Paulista, vocês ouviram aí o que Severino falou? Buracos. É missão de uma prefeitura tapar buracos, principalmente por ser uma missão e até os ônibus não estão passando por lá por conta desses buracos. Então, por favor, é o fim da picada, né? Carlos e Maria Farinha.
11: Boris, boa tarde. Aqui é Carlos Maria Farinha. Boris, deixa eu fazer uma denúncia aqui desse posto aqui, que eu falo direto desse posto aqui de Maria Farinha, entendeu? É um posto abandonado. Você chega para medir uma glicose. Tem fita e a máquina de medir a glicose. Tá quebrada já faz mais de 6 meses, entendeu? E esse prefeito não liga para a gente aqui, Maria Farinha, não. Outra coisa, o piso aqui, um pedaço de piso aqui que tem que fazer na cerâmica aqui. Não botaram ainda, tá lá aquela porcaria, entendeu? Remédio não tem, ele sacaneia com a gente mesmo aqui, entendeu? Rapaz, eu não sei não, esse promotor da gente, esse procurador de justiça, faz nada nessa prefeitura, meu amigo. E a gente passando, sei lá, aperreio aqui com esse posto. Dá uma bronca aí, por favor, Boris.
3: Eu vou dar bronca agora. É a Prefeitura de Paulista também. Ora. Depois vocês vão bater na porta pedindo voto, hein? Presta atenção nisso. A hora de fazer é agora, porque vem aí o período eleitoral, pelo menos agrada, amacia o ego aí dos seus eleitores. Porque senão depois não fala que a pitonisa, a sensitiva não te avisou, hein? Então é melhor você providenciar logo, porque isso é obrigação. É obrigação. Tem mais um boca? Eduardo de São Lourenço da Mata.
12: Boa tarde, Eduardo, mais uma vez.
3: Boa tarde.
12: Gostaria de fazer um apelo à Prefeitura do Recife, ao setor de iluminação, para dar uma olhada aqui no ramal da Arena, próximo ao Rio Capibaribe. Já faz 20 dias na escura. E é muito mato, é entulho. Inclusive a rua Jacinto Freire de Andrade também está com muito mato na rua. Está difícil. A prefeitura esqueceu mesmo da gente aqui em Cosme Damião. Obrigado, Tony Araújo. Boa tarde.
3: Ah, não tem problema não. Tony Araújo vai estar amanhã fazendo as férias da minha querida amiga Anne Barreto. Aí ele está de folga hoje. Mas fico feliz de ser chamado de Tony Araújo, porque é um grande amigo. Aliás, Tony Araújo, feliz dia dos amigos para você. Agora 5 minutos faltando para as 3 horas. Ministério Público Estadual identifica avanços no combate à superlotação do presídio de Igaraçu, mas outros problemas como cantinas irregulares e chaveiros seguem como rotina. João Carneiro.
13: A superlotação ainda mantém o sistema prisional de Pernambuco sob pressão. A falta de espaço compromete a rotina das unidades, dificulta a ressocialização dos detentos e amplia os riscos para a segurança pública. A promotora de justiça da área de execução penal do Ministério Público de Pernambuco, Irene Cardoso, afirma que algumas unidades enfrentam situações extremas.
14: A média no Brasil de superlotação é de 2 pessoas por vaga. A média em Pernambuco é 2 pessoas por vaga. Mas nós temos presídios em Pernambuco que tem 5 pessoas por vaga. Então há esses disparates mesmo dentro de algo que a gente considera já caótico, a gente tem ainda mais situações que são extremas.
13: Irene Cardoso também alerta para outro efeito da ausência do poder público. Quando o Estado não garante condições mínimas, as facções podem ocupar o espaço e impor regras aos detentos. O presídio de Igaraçu, na região metropolitana do Recife, levou o Ministério Público de Pernambuco a abrir um procedimento específico. Segundo a promotora, a população da unidade apresentou uma redução nos últimos meses. O total, porém, ainda permanece muito acima do adequado.
14: Quando esse procedimento iniciou, nós tínhamos mais de 6 mil pessoas. Hoje a gente baixou, porque a meta, até janeiro, a gente diminuía esse número. Hoje a gente já tem menos de 6 mil lá. Não é um número bom, mas é um número que a gente vinha de uma progressão de meses, sem nunca diminuir. E a gente conseguiu, nesses 6 meses, diminuir. Primeira vez que essa curva foi ascendente.
13: A promotora afirma que o problema exige a participação do Executivo, do Legislativo, do Poder Judiciário e do próprio Ministério Público, e que a construção de novas unidades pode ampliar o número de vagas, mas não resolve a crise sozinha. O sistema também precisa revisar prisões provisórias e avaliar outras formas de punição para crimes menos graves. Contudo, Irene Cardoso ressalta que essa discussão não inclui crimes como homicídio, estupro ou latrocínio. A proposta se aplica aos casos nos quais a legislação permite medidas diferentes da prisão.
14: O que a gente tem hoje é determinados tipos de pena, de crimes que poderiam ter outros tipos de pena. A gente tem que pensar no complexo, que não seja só a prisão a solução. E a outra questão que a gente sempre fala em relação aos presos provisórios, por isso que a gente fala sempre em medidas alternativas, em ANPPs, em outros tipos de possibilidades de que não sejam somente a prisão, que a gente vê a punição apenas como prisão.
13: João Carneiro, Rádio Jornal, Rádio Notícia.
3: 1 minuto, faltando para as 3 horas.
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3: Deixa eu cumprimentar Kevin Paes pelo Dia do Amigo.
4: Olá, Boris. Boa tarde para você, ouvintes.
3: Boa tarde,
4: feliz
3: querido,
4: Dia do Amigo,
3: mais uma
4: né?
3: Vez. Boa tarde, feliz Dia do Amigo.
4: Sim, hoje um dia feliz para nós brasileiros, né?
3: Não é?
4: Sim.
3: Vamos teve muita gente que... Rapaz, eu vi uma imagem da Moca em São Paulo, parecia o obelisco na Argentina, viu?
4: É, realmente teve muito brasileiro torcendo
3: para
4: a Argentina.
3: Muito brasileiro torcendo para a Argentina. Eu, você sabe minha opinião, né? Eu não torci, eu sou seleção brasileira.
4: Sim.
3: Eu não torci para ninguém. Eu estava até conversando fora do ar aqui com você de jogo, né?
4: Sim.
3: Jogo. Não torci para ninguém, mas parabéns para a Espanha.
4: Eu acho que é bom a gente ter a distância ainda para a Argentina, né? A gente tem 5, a Argentina tem 3, ainda tem 2 Copas aí pela...
3: Só foi legal por causa disso.
4: Quem tá próximo da gente é a Alemanha e a Itália, que estão numa geração péssima.
3: Mas que o Brasil tome jeito, né?
4: É.
3: Que a seleção brasileira tome jeito, né?
4: Sim, sim.
3: Tome jeito e faça alguma coisa em 2030, né?
4: Vamos ver esse trabalho aí de Ancelotti.
3: Rapaz, já estão querendo botar o Messi para jogar uma Copa com 44 anos?
4: 43.
3: 43? Ó, já deixei ele um ano mais velho.
4: Cristiano Ronaldo fez com 41.
3: Né? O Cristiano Ronaldo tem uma frase que ele deu na coletiva. Se era a última Copa dele, ele falou: eu vou parar quando eu quiser, não quando vocês quiserem.
4: Capaz dele. E a Copa vai ser lá em Portugal?
3: Ele é um robô, né? Ele é um robô. Vamos ver.
4: Copa em casa, talvez ele queira, né? Vamos ver, né? Vamos ver. Só o tempo vai
3: ainda
4: poder responder.
3: Ainda tem a
4: responder,
3: Copa
4: né?
3: América em 2028.
4: O fato é que os dois já não estão jogando assim nos times de elite, né? Um tá no campeonato da Arábia, outro tá no campeonato dos Estados Unidos. Não tem tanto desgaste de jogo pesado toda quarta, domingo.
15: Então, eu acredito que eles podem tentar manter um físico para ter condições de jogar uma Copa, talvez. Vamos ver.
3: E a Gabriela está relembrando aqui que é verdade. Ano que vem, aqui no Brasil, tem a Copa Mundial Feminina.
15: Sim, com jogo aqui na Arena Pernambuco.
3: Exatamente. E vamos torcer, e vamos torcer muito.
15: Será que vem nosso primeiro
3: título? Tem aí uma responsabilidade muito grande o Arthur Elias, né?
15: Sim.
3: É, de fazer essa seleção, quem sabe?
15: Ganhar nosso primeiro título em casa.
3: Podia ganhar o primeiro título mundial, né?
15: Sim. E também, assim, o masculino perdeu duas vezes em casa, né? E de forma vexatória, tanto 50 como 2014.
3: Nem me lembre disso. 50 eu não tava, né? Não tava nem nascido.
15: A história ainda conta.
3: Mas a história conta. Meu pai foi ao Maracanã, ele falou que foi a maior quantidade de pessoas em silêncio que ele viu na vida. Era um silêncio tão grande que doía. Você só escutava o caminhar.
15: 175 mil você pessoas.
3: Você só escutava. Tu já pensou?
15: Um silêncio profundo.
3: Profundo. Você só escutava o caminhar.
15: Acredito eu que só tinha brasileiro.
3: Do Maracanã. Né? É, foi realmente o um maracanaço, né?
15: Só os jogadores comemorando ali o título.
3: Que loucura.
15: E em 2014, o 7-1. Chegou a hora das mulheres.
3: Lá. Essa eu tava lá.
15: Pois é, eu lembro bem, o 7-1.
3: Chegou a me dar um hype. Beliscou.
15: Chegou a hora das mulheres darem a volta por cima e mostrar que o futebol brasileiro também é.
3: Forçamos por elas.
15: Exatamente.
3: Então, o que temos de notícia?
15: Pois é, Boris. Hoje é dia do amigo, a gente tá falando aqui de futebol, mas infelizmente a gente também tá no cenário de guerra.
3: Isso
15: o presidente dos Estados Unidos, Donald Trump, publicou uma nova ameaça ao regime iraniano nesta segunda-feira. Segundo o republicano, Teherã vai pagar com vidas por todos os combatentes norte-americanos que forem mortos no conflito. A mensagem acontece em meio a uma escalada das tensões entre os dois países após a morte de 3 militares dos Estados Unidos. 2 morreram em uma base militar na Jordânia e 1 no norte do Iraque durante a detonação controlada de uma munição não detonada. Como resposta, as Forças Armadas dos Estados Unidos assumiram a autoria de um bombardeio contra a usina nuclear de Dunkerhoven, em construção no sudoeste do país. Os ataques também atingiram vários locais na cidade portuária de Bushehr, no sul do Irã, onde fica a usina nuclear civil do país, informou a mídia estatal iraniana IRNA. Kevin Paes, Rádio Jornal, Rádio Notícia.
3: Obrigado, Kevin Paes. Agora 3 horas 4 minutos. Daqui a pouco tem o consultório. Vamos a um bloco comercial. Voltamos já já.
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1: Na capital pernambucana, 3 horas e 7 minutos.
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1: Hoje a gente vai falar sobre o Dia do Amigo. Qual a importância de ter a sua rede de apoio? Como as amizades e os vínculos de confiança podem fortalecer a saúde mental, ajudar nos momentos difíceis e melhorar a qualidade de vida? Para esta conversa, estou recebendo aqui nos estúdios a psicóloga Adriana Moraes. Ela é pós-graduada em neuropsicologia cognitiva e habilidades sociais e é professora de pós-graduação em terapia cognitivo-comportamental. Doutora Adriana Moraes, boa tarde, satisfação.
2: Boa tarde, Leonardo, um prazer estar aqui. Obrigada mais esse convite da Rádio Jornal.
1: Muito obrigado. E também vamos conversar com a psicóloga clínica Adriana Barros. Ela é mestre em Ciências da Educação pela Universidade Internacional do Chile e é especialista em terapia cognitivo-comportamental. Atua em psicologia clínica em seus consultórios nas Graças e Boa Viagem, com atendimento a criança, adolescente, adulto e terapia de casal. Doutora Adriana Barros, satisfação, prazer em revê-la. Nós estamos sem o áudio da doutora Adriana Barros. Nós vamos...
3: Agora. Boa tarde, Boris. Um prazer falar sobre esse dia tão importante. E aí com minha colega Adriana, tão querida, no Dia do Amigo, a gente falar desse tema tão bom, né, Adriana?
1: Verdade, muito legal, Adriana. Muito legal. Quando eu apresentei, doutora Adriana Moraes já olhou logo para a tela, aí eu já senti que tinha um quê de amizade. E aí
3: uma
1: eu vou
3: conexão
1: começar...
3: boa.
1: Conexão boa. Aí eu vou perguntar a primeira pergunta, e os ouvintes podem participar, fazer esse consultório com a gente, é o 991478520. O que é ser amigo, o que é ser amiga? Deixa eu começar pelo lado de lá, onde está no vídeo a doutora Adriana Barros.
3: Bom, gente, amizade é saúde mental. A gente sabe que a primeira necessidade, Boris, do ser humano é necessidade de conexão e pertencimento. Você já deve ter ouvido até falar a expressão: existem amigos que são mais importantes do que determinados parentes. Porque amigo a gente escolhe. Amigo, a gente está ali, a gente conta. Amigo, a gente se conectou porque a gente quer. O amigo é capaz de escutar, a amiga é capaz de escolher, de sinalizar o caminho que a gente deve procurar. Então, a importância de um amigo é fundamental para essa conexão e para essa sensação de pertencimento. O ser humano, quando tem amigo, quando tem essa rede de apoio da amizade, ele se sente escutado, ele se sente acolhido. O ser humano precisa desse acolhimento para que ele possa praticar o seu autocuidado. E as pesquisas já mostram que quando a gente consegue ter relações humanas estabelecidas, concretas, isso ajuda na forma do ser humano lidar até com a sua saúde física, porque a sua saúde mental melhora. Você saber que tem ali um lugar para você ir, onde você não vai ser julgado, não é? Isso ajuda você nesse processo do se sentir pertencente, do se sentir fortalecido nessa conexão humana tão importante, porque essa relação de amizade é o que faz com que a pessoa, é o que é antagônico ao isolamento. E a gente sabe que o processo de adoecimento, ele começa com o isolamento. É uma solidão, é onde você não tem para onde ir. Então, a relação de amizade é tudo. Ter amigo é ter vida, é ter sucesso, é ter escuta, é ter encontro, é ter colo. Não é nada melhor do que a gente ter colo, para que a gente possa dividir os nossos pesos, os nossos problemas e também ser colo para alguém, né? Porque a amizade, ela

0: acontece nessa relação um com o outro. A amizade não pode ser algo só de um lado, algo em que apenas um lado se doa, um lado está nessa conexão, dando esse pertencimento. Tem que ser uma linha, uma correlação, um caminho de duas vias, onde as pessoas realmente se conectem e se sintam pertencentes.
1: Eu pergunto à doutora Adriana Moraes, pela explicação da doutora Adriana Barros, hoje é o dia no consultório das doutoras Adrianas. Amizade é sinônimo de, pelo que eu entendi, de acolhimento. A amizade, eu estava falando com o Haroldo Costa quando ele estava encerrando o programa O Assunto é Futebol Segundo Tempo, e ele me deu uma pauta muito interessante. Eu posso ter amigo. Para sair, para ir a barzinho, esse é meu amigo, para ir a barzinho, para ir à festa. Esse é meu amigo para me ouvir. Esse é meu amigo para me emprestar dinheiro. Esse é meu amigo para tal. Pode ser variado assim, doutora?
2: Eu acho até importante que nós possamos catalogar essas amizades, tendo em vista que precisamos também, ao sermos bons amigos, compreender as próprias limitações que esses amigos têm. Então, existem amigos, por exemplo, que eles não estão disponíveis para uma frequência numa boate, por exemplo, quando eles têm um relacionamento, não é? Mais fortalecido e que não deseja estar nesses ambientes. E é cabível e é compreensível que os amigos assim tenham essa percepção de que você precisa também calibrar essas expectativas. Se você supõe que todos os seus amigos devem estar disponíveis para todos os momentos, facilmente você vai ter mais dificuldade na manutenção dessas amizades. Então é preciso que possamos entender que aquele amigo que muitas vezes a gente precisou para um momento, né, ali, não necessariamente ele deixa de ser um bom amigo porque ele não pôde estar presente. Obviamente, as pessoas vão fazer essa percepção, né? No momento que eu mais precisei, ele não pôde estar presente ou ele não estava ali comigo. Mas eu vou dar um exemplo que eu já tive uma escuta clínica nesse sentido, de que é uma pessoa que tem muita dificuldade para estar num velório, por exemplo, tem ataque de pânico em cemitérios. E a pessoa que teve um ente querido, né, supôs ou teve uma percepção de que o amigo não esteve ali com ele no momento que ele precisou. Então é sempre importante a gente observar as partes. Cada um tem a sua forma própria de ser pessoa. E a amizade é isso, é também compreender como é que o outro lida com as manifestações da sua própria vida, não é? Então é como se fosse meio que ali um côncavo e um convexo. Não são todas as pessoas que vão dar liga, entre aspas, com todas as outras. Por isso que a amizade, como a Adriana Barros tão bem falou, vem muito da conexão. Porque nem todo mundo se conecta com todo mundo. Eu também costumo dizer que a gente espera que todo mundo goste da gente e que nós sejamos amigos de todo mundo, né? Aquela história do eu quero ter 1 milhão de amigos. Mas é também é preciso que paremos para pensar o seguinte, que nem nós mesmos gostamos de todas as pessoas. Então vamos ter as nossas familiaridades ali. Umas pessoas gostam de assistir TV, de futebol, outras já não gostam, outros gostam de tomar uma cerveja, uns já não gostam, não é? Outros gostam de participar de torneios de hóquei, de cavalos, enfim. É nessa peculiaridade que uns vão se sentindo mais à vontade ali para uma presença que se assemelha aos hobbies e às intenções que os outros têm. Mas nós não podemos supor que a nossa forma de pensar e de gostar, porque nós somos e temos amigos, teria que ser iguais às dos outros. Então, acho que a amizade é isso, é compreender ali qual é o meu amigo que está em que cena. Faz que ele vai estar mais propício a sintonizar comigo naquele momento.
1: É muito legal isso, doutora Adriana Barros. A amizade é uma troca. E qual a diferença de ser colega para amigo?
0: Eu adorei essa fala de Adriana Moraes, porque ela falou o seguinte: ela disse que amizade é basicamente a gente, no contexto da amizade, está a importância da gente lidar com as diferenças. E quando você fala de amigo e de colega, A diferença está nesse lugar de conexão, porque a gente pode ter ótimas relações, isso é importante. Aliás, é importante que a gente tenha muitas relações, mas todos esses relacionamentos, esses diversos papéis que a gente nutre no dia a dia, a gente está no ambiente de trabalho, é importante que o ambiente de trabalho seja um ambiente de uma relação adequada. A gente tem um vizinho, é importante que a gente tenha uma relação boa com o nosso vizinho, com os colegas dos nossos amigos, com os professores dos nossos filhos na escola. Mas às vezes, se eu quiser colocar todo o empenho de ser amigo de todo mundo, eu não vou conseguir. Porque a diferença está naquilo que eu me conectei. Existem, a Dona colocou uma coisa que eu acho fantástica.
1: E nem
0: Existem
1: todo
0: relações
1: mundo,
0: sociais.
1: perdão, e nem todo mundo que gosta de mim vai ser meu amigo ou minha amiga. Porque
0: Não.
1: aí é a diferença de colega para amigo, né?
0: E não só isso, a própria conexão, porque tem pessoas que a gente gosta muito, que gosta muito da gente, mas a conexão, não, eu não me sinto à vontade para uma troca mais aprofundada. Às vezes eu não me sinto à vontade em relação a julgamento. Então, isso que vai consolidar essa amizade tem muita relação com lealdade e com confiabilidade. Aquelas pessoas que eu vou desenvolvendo um apego seguro, eu me sinto à vontade para estar com o outro, de falar sobre a minha vida e aprofundando da intimidade. Aliás, intimidade é um reflexo de uma boa relação de amizade, porque quanto mais a gente tem intimidade, a gente vai tendo, a gente se sente à vontade de poder se expor na frente do outro, porque no mundo a gente vive tantos papéis sociais, que às vezes a gente não se sente à vontade para mostrar algo da nossa intimidade. E quando a gente tem um amigo, a gente mostra um pouco da nossa intimidade, uma vulnerabilidade que o ser humano vivenciou, ele se sente à vontade para compartilhar, porque ele vai se sentir nessa conexão. Então vai depender dessa conexão, porque os diversos papéis, a gente vai viver diversos papéis sociais, é importante que a gente viva isso. E isso vai estar alimentando as nossas relações com os nossos colegas, mas as relações com os nossos amigos são relações mais profundas. E às vezes tem, como você bem colocou, tem pessoas que a gente é amigo do outro, mas o outro é o nosso colega. Ou eu quero ser amiga de alguém e essa pessoa quer ser colega minha. E tudo bem, desde que a gente respeite as diferenças e a gente respeite o que cada um pode dar para o outro, não é?
1: Aliás, para ser amigo, você não pode só receber. Você tem que
0: Não.
1: dar também, né, doutora Adriana Moraes?
2: Pois é, importante equilibrar, não é? Porque se você não deixa isso num tônus ali, não é, mais moderado, alguém vai sair prejudicado nessa relação, não é? Eu acho importante que a dose seja percebida, porque quando você tem um autossacrifício ali pelo outro, não é? Quando você termina ficando muito passivo diante ali de um tônus mais arrogante de um amigo, que de certo modo vem se beneficiando um pouco, é preciso também que você tenha uma comunicação mais assertiva, não é? Expressando ali um certo descontentamento nessa falta de moderação. Então, acho que é também uma calibragem que precisa acontecer, uma engrenagem que precisa acontecer numa sintonia que faça ali com que todos os dois, né, ali estejam se sentindo satisfeitos e felizes nessa relação.
1: É, a palavra é sintonia, é verdade. Agora, 3 horas e 21 minutos, eu vou fazer o primeiro bloco, eu volto. Tem muita coisa para falar e muita coisa para ouvir também dos nossos ouvintes. 3 e 21.
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1: Na capital pernambucana, 3h24.
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1: Falando hoje sobre o Dia do Amigo, que é a amizade. Conversando com a doutora Adriana Moraes, doutora Adriana Barros. Entrou no estúdio uma amiga querida, que é a Fabi, a Fabiana. Parabéns pelo Dia do Amigo. Fabiana sempre nos tratando muito bem. Obrigada, doutoras, eu queria saber o seguinte, e eu vou começar, já que a doutora Adriana Moraes foi a última a responder, com a doutora Adriana Barros, para começar a chamar os ouvintes. Aliás, doutora Adriana Moraes fez uma aposta, não aposta é um bom sentido, não foi aposta. Ela tem a sensibilidade de dizer que a maioria dos ouvintes vão falar sobre decepção na amizade, que pode acontecer e acontece muito. Eu vou perguntar, as redes sociais, até que ponto está afastando os amigos ou deixando-se de fazer amigos?
0: Eu não posso te dar um percentual disso, né? Eu não fui pesquisar percentual, mas na minha percepção está sim, porque como tudo passa pela conexão, Boris, nós somos seres sociais, nós precisamos dessa relação de vínculo. Essa relação de vínculo, ela sustenta a nossa saúde mental. Amiga é aquela pessoa que eu conto, mesmo respeitando as diferenças. É uma relação de lealdade. Quanto mais eu tenho com quem contar, isso me ajuda no meu processo de segurança, na minha segurança emocional. Eu não me sinto sozinha. Eu não fico tanto na minha vulnerabilidade. As redes sociais, elas trazem esse papel do quantitativo, não é? As pessoas dizem, eu tenho tantos mil amigos, eu tenho tantas pessoas, tantos seguidores.
1: Mas não são amigos, né?
0: Mas não são amigos, exatamente. E talvez muitas dessas pessoas a gente nem conheça. E quanto mais a gente está ali na conexão digital, a gente deixa de tomar aquele café presencial, né? a gente deixa de abraçar. Abraço é importantíssimo para ativar um hormônio chamado ocitocina, que ajuda no bem-estar, que ajuda nessa sensação de felicidade. E que quando a gente abraça um amigo, a gente sente isso ativado, não é? Esse é um hormônio que vai pelo nosso neurotransmissor, que vai ajudar nessa sensação de acolhimento e pertencimento. Então, as redes sociais, elas até me colocam em contato com pessoas que estão morando distante. Eu consigo, né, manter uma relação social, de saber que aquela pessoa está por ali, de trocar uma ideia, mas essa conexão mesmo é dia a dia, não é? É quando a gente está ali, no cotidiano, é o saber com quem eu conto, é a pessoa saber que para quem é que eu vou ligar hoje, com quem eu vou conversar sobre isso, com quem vai me ajudar a tomar a melhor decisão nesse impasse que eu estou vivendo. Então, isso é no que eu fui constituindo de conexão, porque somos seres sociais. E essa relação de vínculo, ela já começa, a gente aprende a se vincular com outros seres humanos desde uma tenra idade. E a forma como essa vinculação se deu com os nossos cuidadores, primeiramente, vai definir muito dessa relação que a gente vai ter com as outras pessoas. Então, as redes sociais, elas têm o seu papel, elas têm a sua importância. Mas no contexto da amizade, eu acredito que elas deixam muito a desejar. Elas cumprem o papel de uma boa comunicação, mas uma relação social mesmo. Até porque as pessoas passam tudo tão rápido, né? As pessoas às vezes nem param para essa escuta. É algo do quantitativo muito mais do que o qualitativo.
1: Eu
0: Então,
1: vou
0: na minha
1: chamar os
0: percepção, ela
1: ouvintes.
0: deixa falta, faz faltar.
1: Eu vou chamar os ouvintes daqui a pouco, mas eu tenho uma pergunta, se é mito ou verdade, para a doutora Adriana Moraes, que a amizade homem-mulher não é verdadeira. Mito
2: Mito,
1: ou mito?
2: completamente mito. Até porque acho que é uma previsão um pouco desatualizada, talvez um pouco jurássica, que traz um pouco de um machismo estrutural aí, não é? Acredito que existe um respeito que muitos homens sabem ter com as mulheres e vice-versa. Há muitas mulheres, inclusive mulheres, não é? E eu posso me colocar aqui nessa condição, não é? De ser uma mulher extremamente estruturada, bem casada, e que sim, desenvolvi a amizade com várias pessoas do sexo masculino, e que até hoje essas pessoas, elas se mantêm, perseveram sem jamais ter sido alvo de nenhum tipo, eu nunca ter recebido nenhuma forma, não é, de invalidação e de atrativo masculino de forma alguma. Então, isso é completamente um mito.
1: Agora, então, para a doutora Adriana Barros, outra questão popular, do dito popular, do folclore popular, que a amizade mulher com mulher, às vezes, a inveja pinta não é tão sincera como a amizade homem com homem.
0: Eu vou na linha de Adriana, que isso vem do machismo estrutural também, né? Hoje se fala muito em sororidade, né? Que é a mulher ajudar outra mulher. A gente vê muitas mulheres hoje comprando produtos de outras mulheres para ajudar nas vendas, de fazer indicação de
1: O
0: mulheres,
1: que
0: serviços de
1: significa,
0: mulheres.
1: doutora? O que significa sororidade?
0: Sororidade é exatamente quando uma mulher, ela olha para outra mulher e a reconhece e a ajuda, quebrando esse processo estrutural de que as mulheres estão ali para se odiarem. Gente, isso é um mito, não é? As mulheres já podem elogiar outras mulheres, as mulheres podem se completar. A ideia de que uma mulher tem que estar em conflito com outra mulher, isso foi um contexto construído. Foi algo que foi construído e infelizmente, muitas pessoas acreditaram nisso. Mas esse termo sororidade nasceu para mostrar que como as mulheres hoje em dia estão mais fortalecidas nas suas relações umas com as outras, se ajudando, abrindo espaço, abrindo caminho, valorizando essa mulher, né? Mulher tem que valorizar a mulher, sim, porque uma mulher, ela entende bem o que a outra mulher vivencia. Ela precisa dessa validação. E ninguém melhor do que a própria mulher para validar o que é ser mulher nessa sociedade que ainda tem uma construção, infelizmente, machista.
1: Doutora Adriana Moraes pediu a palavra.
2: Pois é, porque para chancelar tudo isso que a Adriana está dizendo, nós temos na terapia cognitivo-comportamental uma distorção cognitiva, que é uma distorção de pensamento, é uma forma distorcida de interpretar as situações, chamada hipergeneralização. E aí, obviamente, tem muitos exemplos de mulheres e homens que, ao se sintonizarem ali numa amizade, tiveram aí alguma conexão, não é? Mais voltada para a sensualidade. E que também algumas mulheres não tiveram êxito na relação de amizade com outras mulheres, mas o que a gente não deve, porque não é saudável, é generalizar. Acho que tudo que nós generalizamos sai da moderação, sai do equilíbrio, não é? E essa ponderação é o que a psicologia acolhe, é o que a psicologia abraça, não é? É a flexibilidade de pensamentos. Então, nada rígido não existe. Nesses mitos todos, uma verdade que seja absoluta, jamais.
1: Pode até acontecer, mas não é uma verdade absoluta. Ou
2: Exatamente.
1: seja, nós, comunicadores, sociais, psicólogos, o humano, de uma maneira geral, não pode generalizar, não pode transformar isso numa regra.
2: Isso.
1: E aí eu estou conversando com duas espetaculares psicólogas, doutora Adriana Moraes e doutora Adriana Barros. Eu vou fazer o comercial que hoje os ouvintes estão doidinhos para perguntar às psicólogas sobre as suas questões. 3h34.
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1: Agora, 3h36.
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1: Conversando com a psicóloga Adriana Moraes e a psicóloga Adriana Barros, dia do amigo. mandando um abraço ao Antônio Rodrigues,

0: Batatinha lá em Caruaru. Ele parabeniza a gente pelo dia do amigo. Obrigado, querido amigo. Agora 3 horas 37 minutos. Gabriela Bento chegou aqui e falou: deixa os ouvintes perguntarem. Vou deixar a partir de agora. Vamos a eles.
1: Boa tarde, boa cidade. Sou um ouvinte de vocês, querendo responder a enquete sobre amigos. Vou te falar a verdade, eu não tenho amigo. Eu tenho colegas, colega de trabalho, amigos. Só tive um amigo há 20 e poucos anos atrás, só teve esse. Esse era um amigo meu, aquele se dizia que era um amigo meu, um irmão, mas os de hoje é tudo falso, meu amigo. Fala de você por trás, na sua frente, dá uma de bonzinho e tererê, entendeu assim? Eu mesmo não tenho amigo, não, eu tenho colegas. E que eu posso dizer, amigos que eu tenho, talvez sejam meus filhos, né? Talvez, que eu nem também, não confio também não. Não confio muito também não. A juventude de hoje é tudo diferente da de antigamente. Meu nome é Teodoro. Obrigado, boa tarde.
0: Obrigado, Teodoro. E a doutora Adriana Moraes vai acertando. É uma decepção.
2: É que, na verdade, muitas vezes a gente precisa também não fazer muito... eu entendo, ele deve ter tido todas as razões para isso, mas existe uma falha cognitiva também chamada abstração seletiva, que a gente passa a abstrair e selecionar mais as falhas que os outros cometem com a gente, e a gente esquece às vezes de observar o todo, que aquela pessoa também tem outros aspectos, né? Mas tem também um outro ditado que diz assim: ah, só faz comigo uma vez, né? E aí, a partir daquela vez que a pessoa fez, você já não está mais aberto a viver outras experiências. Então, claro, tem pessoas que sofrem porque tiveram decepções com amigos. Eu imaginei que algumas pessoas fossem falar sobre isso, porque fica na mente, né? Aquela lembrança, né? É como se fossem as dores, né, emocionais, que algumas pessoas têm, outras não. Vão nos dizer que tem amigos que são iguais a irmãos, ou até mais do que irmãos.
0: Certo, perfeito. Estou esperando a conexão novamente da doutora Adriana Barros, que infelizmente a conexão dela caiu. E vamos a outro ouvinte.
3: Olá, boa tarde, Boris. Aqui é Flávio Roberto de Garanhuns. Boris, feliz dia do amigo para todos os amigos, né? Meus amigos, seus amigos. E nós, amigos tricolores da Laranjeira, né? Boris, a minha história é bem interessante. Uma das melhores amigas minhas, depois nos tornamos namorados e nós temos uma filha juntos. Depois disso, nos separamos. Quer dizer, nós nunca fomos juntos realmente, né? Tivemos uma filha. E eu casei. Viuvei e hoje eu estou com ela, entendeu? A mãe da minha filha, e éramos muitos amigos. Quer dizer, uma amizade pode surgir um amor, né? E nós estamos juntos até agora, nós estamos juntos, graças a Deus. Temos uma filha em comum e graças a Deus. Valeu, Boris.
0: Muito bacana.
3: Um abraço.
0: Valeu, um abraço para você. Isso se chama confiança, né, doutora Adriana Moraes? Confiabilidade, apego, parceria, companheirismo.
2: Pois é, e eu aqui fiquei pensando, né, que legal, que coisa construtiva, né, formaram dessa união de amizade uma filha. E quem de nós pode julgar nada, porque quantos casais, né, não tem essa relação de amizade constituída.
0: É verdade.
2: Não é? Então, essa filha aí deve ser o laço dessa amizade, não é? Eu fico feliz de escutar esse depoimento.
0: É muito bonito. Doutora Adriana Barros voltou agora de uma forma diferente. Voltou pelo contato do WhatsApp. E uma grande amizade pode levar realmente a essa união. E a união tem tudo para dar certo, porque começou por uma amizade. fica uma união super estável, né, doutora Adriana Barros?
4: Com certeza, com certeza. É, porque já começou a ter a confiança e a conexão. Então, se já começou dessa maneira, isso tende a crescer, desde que as pessoas saibam cultivar, levar adiante e ter um momento de encontro muito bacana.
0: Muito bem. Vamos ao outro ouvinte.
5: Boa tarde, galera da Rádio Jornal. Boa tarde. Leonardo Borges, sou teu fã. Aqui Obrigado. É o Geruba na Voz. É massa a amizade, né? Quando você se bate com ela pessoalmente, tem um bom papo, um papo sadio de progresso. É interessante uma amizade assim. E hoje em dia é tudo mais virtual, né? E um ponto interessante que falou aí, que a geração Z não gosta de atender ligação. Rapaz, eu sou da geração dos anos 90. E particularmente falando também, não gosto de atender ligação, mas eu vou lhe explicar por quê. Quem acabou com a ligação direta foi o telemarketing brasileiro. Essa poluição de comercial, você recebe 10 ligações, 9 ali, a operadora ali oferecendo plano aleatório, o golpista querendo aplicar golpe. Então isso faz com que a gente fique receoso de estar atendendo ligações e só usando mais o WhatsApp. É isso aí, forte abraço aí para você.
2: Verdade.
0: Um abraço. Eu concordo discordando, porque a gente falou, doutora Adriana Moraes, doutora Adriana Barros, no encerramento do assunto é futebol segundo tempo, e eu comentei que a geração Z não gosta de atender telefone. Mas, se você tem um nome na agenda,
2: sim,
0: eu acho que não custa nada atender, porque às vezes eu conto uma história... não sei se é fictícia, mas que me contaram quando na época, muito tempo atrás, ainda não tinha celular, e o telefone de uma casa tocava insistentemente na madrugada. Tocava, e a pessoa falava, eu não vou atender. E tocava, eu não vou atender. Quando foi de manhã, tocou, atendi. Aí falou, vou dar um nome fictício. Jorge, onde você estava? Eu estava em casa, estava dormindo. Mas Luiz procurou você muito pela madrugada e ele se suicidou porque ele gostaria de ter ouvido você. Ele gostaria de falar com você. Então é uma história, não sei se verdadeira ou fictícia, mas isso entrou muito na minha cabeça. Uhum. Doutora Adriana Moraes.
2: Eu também, fazendo um gancho com essa tua fala e com o último ouvinte que mencionou algo tão significativo, temos hoje, através de Bauman, né, uma ideia de relações líquidas. Então, isso também está na própria relação de comunicação do celular. Você veja que muitas pessoas me dizem que na clínica que alguém mandou uma mensagem e essa pessoa não recebeu. Ora, eu não sou essa profissional que vou achar que você precisa devolver uma mensagem instantaneamente ali. Você, às vezes, está ocupado, você está mobilizado de algum modo. Agora, você esperar uma semana para devolver uma mensagem...
0: Perfeitamente.
2: Você também ali está tá ali comunicando que aquela pessoa não... Assim, na minha percepção... não tem uma importância, porque caso contrário você responderia. Claro, tem outras situações, outras variáveis envolvidas, de repente a pessoa está pensando no que vai devolver de mensagem.
0: Mais uma semana.
2: Mas não é isso que a gente está falando, né? Hoje existe um certo desprezo, um certo desdém, não é, que há na comunicação. Então é o que Bauman fala, as relações que são muito instantâneas e pouco densas, ficam muito pouca densidade nas relações, então o outro fica ali de certo modo, desprezado. A Adriana ia falar algo.
0: A doutora Adriana Barros, por favor.
4: Eu gostei quando você citou o Bauman, né? Dessa relação líquida, né? Que está muito forte isso. E realmente, as pessoas estão numa busca de se sentir pertencente a todo custo, de ser visto a todo custo, que às vezes atropelam um processo. Tem razão. A relação precisa ter uma construção. Como uma planta que precisa de tempo para poder crescer, ela precisa ser cuidada, isso vale igualmente para as relações que habitam, para as relações. E hoje em dia está tudo tão atropelado que se tornou líquido. As relações são experimentais, as pessoas precisam umas das outras e se esquecem de nutrir a verdadeira necessidade, que é essa conexão.
0: Verdade, eu sou completamente avesso a não ter o sincronismo. Eu sou completamente avesso. A pessoa que se diz, não precisa ser amiga, conhecida, colega, se eu não tiver o imediatismo, eu fico muito chateado. Eu, particularmente, eu fico chateado. Eu acho que a ligação, você ligar para a pessoa, você já está tendo ela na lembrança. Então, você quer falar, você quer, e a pessoa não atender. Você manda uma mensagem e, às vezes, por voz, pior ainda. E quando demora a responder, quer dizer, é um negócio estranho. Eu não me faz bem.
2: E eu acho que, pegando também essa sua fala, a gente pode pensar que tem um termo que veio dos jovens, que é chamado ficar no vácuo. É. Significa dizer que não devolveu a mensagem, uhum, deixou ali.
0: Uhum.
2: Mas o que é que isso está querendo comunicar? O que é que você supõe que aquela pessoa vai pensar e sentir? E aí, quando alguém me fala isso na clínica, naturalmente eu reforço a ideia de empatia. Eu pergunto para aquela pessoa, caso isso estivesse acontecendo com você e alguém te deixasse no vácuo, como você se sentiria? Porque eu acho que é algo importante para ser refletido, não é? Às vezes a gente não para pensar que o outro, o vácuo que você dá no outro, é uma falta de significado, uhum, é uma falta de conexão, é um discurso implícito de que o outro não está fazendo sentido para você. E aquilo ali, por vezes, arde em quem está sendo o alvo dessa desconexão. Acabei de dizer que existem variáveis envolvidas. Pode ser que aquela pessoa tenha uma razão, ok, mas de um modo geral, é preciso a gente avaliar essa necessidade de reciprocidade afetiva.
0: Claro.
2: Tem uma frase do Pequeno Príncipe, nas palavras de Saint-Exupéry, que ele diz: o fundamental é invisível aos olhos, é preciso ver com o coração. É. E ainda diz: você é eternamente responsável por aquilo que você cativa. Então, se você cativou ali um amigo, por que desprezá-lo? Por que, entre aspas, deixar no vácuo?
0: Vamos a mais um ouvinte. Acredito. Pois não, doutora Adriana Barros.
4: Eu acredito que está acontecendo por esse imediatismo. As relações não são mais coisas como deveriam. Os jovens também falam, expressão muito comum na adolescência, o cancelamento. Às vezes, se você não for daquela mesma tribo, daquele mesmo jeito, eles simplesmente cancelam. E não só os jovens, não só essa geração. As pessoas parecem que cancelam as outras, porque o imediatismo está cancelando as relações. E isso só faz mostrar para a gente como o mundo está adoecido, né?
0: Muito bem. Vamos a mais um ouvinte.
6: Olha, Arnaldo, meu nome é Valdomiro, hoje é dia do amigo e vocês são meu amigo também.
0: Obrigado.
6: Assista a Rádio Arnaldo às 4 da manhã e vou até às 9 quando vou dormir.
0: Uhum.
6: Quero mandar um abraço para um amigo meu de infância, nós nascemos em Pau D'Alho. A nossa amizade hoje já dura mais de 70 anos, porque ele está com 79 e eu com 79 também.
0: Que bacana.
6: Mas sempre ele passa 4 dias aqui e 4 dias com a família. É o único amigo que eu confio, que tiro o chapéu para ele, sabe? Não sei que ele tenha a mesma amizade que eu tenho a ele, mas eu tiro o chapéu para ele. Já mandei algum oi para alguns amigos, que é difícil eu ter amigo para você confiar, porque hoje existe muita gente covarde. Mas um abraço à Rádio Jornal. Um abraço em vocês todos aí, que vocês são uma pessoa excelente.
0: Obrigado.
6: E Deus continue, e vocês continuem com o programa.
0: Amém.
6: Esse programa que vocês fazem são muito, muito bom mesmo.
0: É uma companhia. Um abração. Obrigado. Agora, eu vou passar para outro ouvinte, quem vai ser o psicólogo agora sou eu, o conselheiro. Você não pode ter mais desconfiança, não. 70 anos de amizade, não tenha mais desconfiança. Concorda, doutora Adriana?
2: Concordo,
0: Doutoras Adrianas.
2: Já chancelou.
4: Com certeza.
0: Já chancelou. Eu tenho que correr um pouco, deixa eu chamar mais um ouvinte.
7: Boa tarde, Boris.
0: Boa tarde.
7: Aqui é Paiva do Jordão Alto. Sobre a enquete de hoje, sobre a amizade, que é o dia do amigo, existe muito amigo, realmente. Agora, amizade muita entre pessoal que trabalha juntos é muito complicado, porque o desgaste numa relação, principalmente quando é casado, e o outro trata sempre bem, isso vale para o homem, vai para uma mulher, a gente vê o carinho aí demasiadamente, a gente nota, quem é que não percebe? Quem trabalha, você passa o dia todinho no trabalho. Você vive mais no trabalho do que propriamente em casa. Então, é muita aproximação. Aí agora, claro, tem pessoas íntegras que realmente, mas eu mesmo não confio. Amizade de trabalho é complicado, meu amigo. E a gente tem muito exemplo aí, né? Tem muito exemplo de pessoas que se dizem amigo, porque fulano pra cá, fulana pra lá. Mas se você parar para pensar e observar, você vai ver que tem boi na linha. É isso aí, meu amigo. Obrigado, uma boa tarde para ti. Hoje é o dia dos amigos. Parabéns, meu amigo.
0: Um abraço. Obrigado. Quer dizer, tem também os desconfiados, né, doutora Adriana Moraes?
2: Os desconfiados, geralmente, já vivenciaram experiências negativas na sua história.
0: Está na pauta decepção.
2: É, e criaram aí as suas táticas, não é? As suas ferramentas, a sua forma de cuidar de si para que pudesse se proteger. Mas assim, eu queria até fazer uma referência nesse momento a você, não é, Léo? Que é conhecido como o repórter amigo.
0: É,
2: né?
0: Obrigado.
2: E eu acho que isso também diz muito da essência de cada um de nós. Porque ninguém, ao longo de tantos anos, é conhecido como um predicado de repórter amigo. Isso qualifica uma pessoa na essência maior do sujeito. Significa dizer que ele está sempre querendo dizer à outra pessoa que a outra pessoa tem uma abertura para ele, que você está disponível, que as pessoas podem contar com você. E eu queria te parabenizar por isso.
0: A senhora que está aqui do meu lado, é a primeira vez que eu a entrevisto. A senhora sentiu isso como psicóloga?
2: Bom, eu ouvi alguém dizer que você era conhecido como repórter amigo e senti essa verdadeira vontade de te dar esse feedback.
0: Puxa,
2: porque não é à toa, não é à toa que alguém é conhecido como repórter amigo. Você concorda comigo, Adriana?
4: Eu concordo, porque a forma que ele escolhe, veja o que ele respondeu para o ouvinte. Ele disse agora quem vai ajudar você sou eu. Não é? Então é como está sempre disponível nesse olhar para o outro. Eu concordo sim. Se essa forma de reconhecimento vem dos colegas, é porque pode saber que isso é verdade.
0: Puxa, doutoras, eu vou terminar o programa nas nuvens. Eu tive o prazer de conversar com a doutora Adriana Moraes, ela que é pós-graduada em neuropsicologia cognitiva e habilidades sociais e é professora de pós-graduação em terapia cognitiva comportamental. Como é que as pessoas lhe acham, doutora?
2: Me acham no Instagram, Adriana Moraes, com E-P-S-I. E antes de terminar, queria também agradecer a Adriana Barros. Na verdade, eu não a conheço pessoalmente, mas já fizemos várias entrevistas nesse mesmo formato, juntas, e sempre temos aí uma conexão, incluindo orientar aí o encaminhamento de pacientes para outra, ou seja, existe uma confiança apesar de não nos conhecermos presencialmente. Veja que amizade que
0: isso
2: é construída
0: é
2: nesse vínculo, nesse formato diferenciado, inclusive.
0: Muito, muito, muito bacana.
4: É verdade.
0: Doutora Adriana Barros, psicóloga clínica, ela é mestre em ciências da educação pela Universidade Internacional do Chile e é especialista em terapia cognitiva comportamental. Atua em psicologia clínica em seus consultórios nas Graças e Boa Viagem, com atendimento à criança, adolescente, adulto e terapia de casal. Foi um prazer como as pessoas lhe encontram.
4: O meu Instagram também é o Pormir, para me encontrar, é com a Adriana B. PSI, BPSI, BNCL de Barros. Vai ser um prazer responder. E assim também agradecer a você, Adriana, que mesmo não me conhecendo pessoalmente, parece que a gente já tomou alguns cafés juntas, viu?
2: Verdade.
4: O acolhimento é enorme. Muito obrigada.
2: Eu que agradeço também.
0: E assim estamos colocando um ponto final no consultório, um brilhante consultório. Que quem foi as atrizes desse consultório, as estrelas, foram as doutoras Adriana Moraes e Adriana Barros. Feliz Dia dos Amigos. O Rádio Livre de hoje fica por aqui. A produção é da minha amiga, Gabriela Bento. Trabalhos técnicos dos meus amigos, Big Alves, Eduardo Silva e Lucas Medeiros. A coordenação de jornalismo é do meu amigo Vitor Tavares. Fique agora com o Balanço de Notícias com meu amigo Edinaldo Santos. E para quem está no interior, vem aí o Forró na Jornal. Uma ótima tarde e amanhã é outro amigo, Tony Araújo. Tchau.
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1: A publicação do governo brasileiro em comemoração ao Dia da Amizade chamou atenção nesta segunda-feira. Nas redes sociais, uma imagem mostra as bandeiras do Brasil e dos Estados Unidos de mãos dadas em meio à tensão comercial entre os dois países. A postagem destaca a importância do diálogo, da cooperação internacional e do respeito à soberania das nações. O gesto ocorre dias após os Estados Unidos confirmarem uma tarifa adicional de 25% sobre parte das exportações brasileiras, medida que entra em vigor na próxima quarta-feira, dia 22. Apesar da sobretaxa, produtos como carne bovina, café, suco de laranja, frutas, minérios, petróleo, medicamentos, fertilizantes, aeronaves e equipamentos eletrônicos ficaram isentos. Já itens como etanol, máquinas agrícolas, calçados, vestuário, papel e manufaturados em geral serão atingidos pela nova taxação.
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1: Agora vamos à movimentação do trânsito no Recife, Zona Norte, com a Avenida Conselheiro Rosa e Silva bem congestionada por toda a sua extensão, até chegar na Estrada do Arraial, quando o fluxo fica moderado. Na Zona Oeste, Avenida Recife, na altura do Parque do Jiquiá, com retenções no sentido Boa Viagem. Cenário que se repete na Avenida Engenheiro Abdias de Carvalho, no sentido BR-232, no trecho entre a Faculdade Estácio e o Condomínio Morada Recife Antigo. Na Zona Sul, Avenida Marechal Mascarenhas de Moraes, com trânsito intenso no sentido centro, desde o Aeroporto Internacional do Recife até o viaduto Tancredo Neves. Na Avenida Fernando Simões Barbosa, em Boa Viagem, também congestionado por toda a sua extensão. Rua Ernesto de Paula Santos e Bruno Veloso, também com retenções neste momento. João Lubambo, Rádio Jornal, Rádio Notícia.
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2: 4 e 5.
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2: Alô, minha gente, muito boa tarde, grande público, boa tarde, Recife, boa tarde, Brasil. Tarde chuvosa, hein? Peguei uma chuvinha agora, quando estava vindo aqui para a rádio, mas de leve, ainda de leve. Os céus estão indicando muita chuva à noite, hein, gente? Muita chuva à noite. Pois é, estamos chegando, agradecendo a você pelo carinho. Hoje é dia 20 de julho de 2026. É isso aí, chegou a hora. O Balanço de Notícias começa agora.
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2: Muito obrigado pela sua companhia, pela sua audiência. Saiba que você vai receber em cheio todas as notícias de Pernambuco, do Brasil e do mundo.
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2: Muito bem, são 16h, mais 7 minutos agora. Hoje é dia da amizade, eu queria aproveitar, antes de abrir aqui o assunto do comentário do dia, desejar a todos muita paz, muita saúde. A amizade é algo que a gente tem que assegurar com muito carinho, com muita verdade, sem nenhuma hipocrisia. Porque amigo verdadeiro é aquele que fala a verdade pra gente. Doa a quem doer. Ele tem essa cortesia, primazia, mas também contundência, né? Para corrigir o amigo. Mas o bom é a gente ter amigos de verdade, né? Isso é muito interessante, isso é muito bom. Então,

julgados na última quarta-feira, dia 15, pelo Tribunal de Justiça Militar, sob acusação de torturar adolescentes. O caso, minha gente, veio à tona após câmeras corporais dos próprios policiais registrarem a ação, incluindo um momento em que um dos PMs simula uma roleta russa. Imagina, botou um revólver na cabeça do garoto para simular uma roleta russa. Segundo as imagens, um sargento colocou uma única munição numa arma, girou o tambor e encostou a arma na cabeça de um adolescente antes de apertar o gatilho. A arma não disparou. Mas poderia ter disparado, né? Porque ele botou uma bala lá no revólver e foi fazer essa tal de roleta russa, né? Roleta russa. Isso é uma tortura sem tamanho, gente. Você com um revólver na cabeça e o cara disparando, você imaginando que a bala vai chegar logo. Ainda bem que ela não disparou. As gravações também mostraram outro policial apontando uma pistola para a cabeça de um dos jovens. Além de agressões físicas contra os adolescentes, nenhuma das vítimas reagiu à abordagem. Os policiais entraram em pelo menos uma casa da comunidade sem nenhuma autorização judicial durante a ação. O sargento Amaury dos Santos foi condenado na última quarta-feira a 12 anos e 5 meses de prisão. O cabo Sandro Nascimento foi condenado a 4 anos e 10 meses. Mas é importante lembrar que as câmeras corporais são muito importantes e elas foram responsáveis pela diminuição da violência policial no ano passado. Já este ano não está tendo o mesmo êxito do ano passado. O policial continua cada vez mais ousado. Não está acontecendo essa melhora nesse ano. Algo tem que ser feito, porque é preciso que exista uma política séria de segurança pública, principalmente quando parte de sua estrutura se converte em sócia ou protetora das organizações criminosas que deveria combater. Nas situações mais graves, a corrupção policial conecta-se a esquemas que alcançam setores dos poderes executivo, legislativo e judiciário. Recentemente falamos aqui, vocês lembram, de uma operação deflagrada no mês de março pelo Ministério Público e pela Polícia Federal, que revelou um esquema de pagamento de vantagens indevidas a vários agentes públicos para proteger uma organização criminosa ligada à lavagem de dinheiro. Com a proteção da própria polícia, gente do judiciário, gente do legislativo e até do executivo. Com manipulação de procedimentos, fraude processual e destruição de provas. Entre os investigados estão dois investigadores, um delegado, um escrivão da Polícia Civil do Estado, mais grave, relatórios sigilosos de inteligência financeira do COAF teriam sido desviados de sua finalidade legal para constranger pessoas, pressionar alvos e sustentar extorsões. Diante desse cenário, gente, insistir exclusivamente no endurecimento penal é não compreender ou não querer enfrentar um dos principais fatores que impulsionam a atividade criminosa: elevar penas sem desmontar redes de corrupção. É mero punitivismo, né? É o que a gente chama de punitivismo. Não passa disso. E não produz um efeito estrutural. Se você não chegar na atividade criminosa, se você não atuar e desmontar as redes de corrupção, não adianta aumenta a pena o tempo todo e fica por isso mesmo. Então, segurança pública não se faz apenas com polícia na rua e punições mais duras. Sobretudo faz-se com polícia íntegra, polícia honesta. Quando a proteção ao crime se instala no Estado, não é só a ordem pública que entra em colapso.

0: democracia, os direitos e as garantias também passam a correr um sério risco. Quatro horas, 13 minutos na capital pernambucana. Diante dessa violência policial, dessa corrupção policial que continuam apesar das câmeras corporais, a gente está perguntando o seguinte: na sua opinião, a violência e a corrupção policial são um problema que pode ser resolvido ou faltam coragem e inteligência para proibir o envolvimento das polícias com as organizações criminosas? Para você é um problema que pode ser resolvido ou você não tem mais esperança de que resolvam esse problema? Tanto da corrupção policial como da violência policial. A polícia continua matando muito. Você acha que vamos ter condição de proibir o envolvimento das polícias com as organizações criminosas? E rapidamente, para você terminar, você tem medo da polícia ou confia nela? Você confia na polícia ou tem medo dela? Para você responder aqui no WhatsApp da Rádio Jornal.
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0: Ok, vamos conversar daqui a pouquinho com você, que está mandando sua mensagem, seu áudio, aqui para a Rádio Jornal, para o WhatsApp da Rádio Jornal, a partir de agora. E vamos conversar também com o advogado criminalista e mestre, doutor em Direito pela UFPE, o doutor Martorelli Dantas, vai conversar com a gente. Agora, 4 da tarde, 15 minutos.
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0: Vamos começar o programa de hoje falando sobre política e eleições. Eleitorado brasileiro cresce 1,4% na comparação com 2022 e chega a 158 milhões e 700 mil eleitores, segundo o Tribunal Superior Eleitoral, o TSE. Quem tem mais informações é Gabriela Bento. Alô, Gabi, boa tarde.
2: Oi, Ed, boa tarde para você e para os ouvintes da Rádio Jornal. Pois é, os dados foram divulgados nesta segunda-feira pelo Tribunal Superior Eleitoral. São 158 milhões e 700 mil eleitores aptos a votar nas eleições de 2026. O número é 1,46% maior do que o registrado nas eleições gerais de 2022. São mais de 2 milhões 290 mil eleitores em 4 anos. O Nordeste foi a região que mais ganhou eleitores em números absolutos, 1 milhão e 100 mil títulos a mais. Já o Norte teve o maior crescimento proporcional, de 4,4%. Outro destaque é o eleitorado do Brasil no exterior. São quase 919 mil pessoas aptas a votar fora do país, um aumento de 31% em relação a 2022. As mulheres continuam sendo maioria do eleitorado, elas representam quase 53% do total, com mais de 83 milhões e 800 mil eleitoras. O primeiro turno está marcado para 4 de outubro. Neste ano, os eleitores vão escolher o presidente, governadores, senadores e deputados federais, estaduais e distritais. O segundo turno será no dia 25 de outubro, Ed.
0: Pois é, é um eleitorado considerável, né? Um eleitorado brasileiro, né?
2: Importante, né? Claro que tem uma parte da população que tem que votar, mas tem alguns aqui que poderiam ser dispensados, né? Os adolescentes que acabaram de completar 16 anos, as pessoas que moram fora do Brasil também procuraram se registrar e se regularizar para votar. Enfim, isso mostra que as pessoas estão se importando, né? Em fazer... Uhum. A diferença na democracia, cada um colocar a sua ideia na urna.
0: Isso, exatamente isso. Que votem com consciência acima de tudo.
2: Exatamente.
0: Não é verdade? Valeu, Gabi.
2: Até amanhã, Ed.
0: Até amanhã. Agora.

0: Muito bem, olha, a gente começa, já falamos aí sobre política, e agora o negócio é o seguinte, ainda falando de política, prazo para a realização de convenções partidárias começou hoje. Quem vai nos trazer informações é Osama El Ghauri.
1: Começa nesta segunda-feira e vai até 5 de agosto o prazo para que partidos políticos e federações partidárias realizem as convenções partidárias. A data foi definida no calendário oficial das eleições 2026 do TSE, o Tribunal Superior Eleitoral. Partidos e federações partidárias precisam, nesse período, formalizar eventuais coligações e devem bater o martelo sobre os candidatos que vão disputar as eleições. O registro oficial das candidaturas definitivas deve ser apresentado à Justiça Eleitoral até 15 de agosto. No dia seguinte, 16 de agosto, começa oficialmente nas ruas e na internet a campanha eleitoral voltada aos eleitores. Já a propaganda eleitoral gratuita no rádio e na televisão tem início no dia 28 de agosto e vai até o dia 1º de outubro, de acordo com o TSE. O primeiro turno das eleições será realizado no domingo, 4 de outubro, das 8 da manhã às 5 da tarde, no horário de Brasília. Já nos locais onde houver o segundo turno, a votação acontece no dia 25 de outubro. Os eleitores vão escolher o presidente da República, governadores, senadores, deputados federais e estaduais e, no caso do Distrito Federal, deputados distritais.
0: São 4 da tarde, mais 20 minutos na capital pernambucana. Agora, falar sobre segurança, gente. Pernambuco entrega nova frota e estrutura das forças de segurança pública. Quem tem mais detalhes é a repórter Roberta Coutinho. Tem expectativa de maior segurança na população pernambucana ou não? Vamos saber isso daqui a pouquinho, viu, gente? Daqui a pouquinho a gente vai tomar conhecimento disso. Porque agora a gente vai chamar para abordar um assunto importante, falar sobre saúde. A Anvisa aprova novo medicamento para tratamento de câncer. Alô, Renato Ribeiro, fala aí.
2: A Anvisa aprovou o Conluve, novo medicamento para o tratamento do linfoma não-Hodgkin. É um tipo de câncer que afeta células do sistema linfático responsáveis pela defesa do organismo. O registro do medicamento foi publicado nesta segunda-feira. Segundo a Agência Nacional de Vigilância Sanitária, a aprovação representa uma inovação terapêutica importante na área da oncologia. A Anvisa afirma que o novo medicamento amplia as opções de tratamento para pacientes com linfoma agressivo que necessitam de novas alternativas terapêuticas. O produto é indicado para pacientes adultos cuja doença voltou após o tratamento ou deixou de responder às terapias disponíveis. O medicamento estimula o sistema de defesa do organismo a identificar e destruir as células do câncer, aumentando a eficácia do combate à doença.
0: 4:21.
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0: Vamos a Brasília, às 4 da tarde, mais 21 minutos. Alô, alô, Romualdo de Souza.
4: Fala, Edinaldo. Tudo bem? Muito boa tarde. Tudo jóia. Boa tarde a você e ao nosso ouvinte. O Edinaldo aqui em Brasília, a informação mais recente é de que o Partido Novo teve de antecipar o registro da candidatura à presidência da República, porque o seu candidato disse que está sendo ameaçado por integrantes do PCC. E a Polícia Federal, Edinaldo, já está investigando. E a pergunta sobre café é: cappuccino, com canela ou sem canela? É daqui a pouco, Edinaldo, é já já.
0: Cocô ou sem? O sabor é sempre muito grande. A gente espera você, Romualdo. Agora são 4 da tarde, mais 21 minutos na capital pernambucana. Genial Quest, 55% acham que Lula ganhará a eleição. 25% dizem que será Flávio. Daqui a pouco a gente dá detalhes dessa pesquisa para você aqui no Balanço de Notícias. Mas eu falava ainda há pouco sobre segurança e vou voltar a falar agora. Pernambuco entrega nova frota e estrutura das forças de segurança pública. E quem tem mais detalhes é a nossa Roberta Coutinho. Ô Roberta, Me diga aí, tem expectativa de maior segurança na população pernambucana? É isso? Boa tarde.
5: Boa tarde, Edinaldo. Boa tarde aos nossos ouvintes. E tem sim, porque o governo de Pernambuco entregou uma nova estrutura para reforçar as forças de segurança pública do estado. A solenidade foi realizada no quartel do Derby. Né? E a ação, coordenada pela Secretaria de Defesa Social, recebeu um investimento de aproximadamente 56 milhões de reais. Entre os equipamentos entregues estão novas viaturas, aeronaves, coletes balísticos, reboques para embarcações e outros materiais que vão reforçar o trabalho da Polícia Militar, da Polícia Civil e também do Corpo de Bombeiros. Cerca de 200 agentes das três corporações participaram da cerimônia, que teve como um dos destaques o sobrevoo de um dos helicópteros de grupamento tático, responsável por operações de patrulhamento aéreo, resgates e apoio à defesa civil. Segundo o secretário de Defesa Social, Alessandro Carvalho, os novos equipamentos vão sim ampliar a capacidade de atuação das forças de segurança em Pernambuco. É com você, Edinaldo.
0: Obrigado, um abraço à nossa querida Roberta Coutinho.
5: Até amanhã.
0: Até amanhã. Agora são 4h24.
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0: Vamos conversar com o economista Breno Almeida, que está com a gente aqui para conversar com a gente no Balanço de Notícias pela Rádio Jornal. Professor Breno, boa tarde.
6: Boa tarde, Edinaldo. Boa tarde à nossa audiência na Rádio Jornal.
0: Muito obrigado. Professor, veja só, a imposição de sobretaxas adicionais de 25%, né, pelos Estados Unidos, sobre parte das exportações brasileiras, o senhor considera essa sobretaxa dos Estados Unidos como algo desleal, ilógico, a começar pelo fato de o Brasil registrar déficit e eles registram superávit nessa relação? O que é que o senhor acha?
6: Veja só, Edinaldo, essa posição do governo americano, especialmente, né, porque a gente fala do governo, mas a gente percebe que é uma posição do presidente Trump. Isso é muito ruim quando a gente considera que as cadeias econômicas hoje são muito globalizadas e tudo é muito interligado. E isso tem um contorno ainda mais difícil quando a gente observa a relação comercial entre Brasil e Estados Unidos, que é uma relação em que os Estados Unidos têm vantagens, têm superávit frente a nós. Então, esse contorno político, ele diminui a relação diplomática e coloca as relações comerciais internacionais num patamar muito ruim, porque a confiança que deveria existir entre as nações nas trocas externas, elas mudam. Então, uma relação histórica, política histórica, uma relação comercial histórica é abalada. E é abalada unilateralmente, é importante que se diga. O Brasil, em nenhum momento, falou em fazer algum tipo de retaliação. Coloca que existe a possibilidade da reciprocidade, mas, na mesma medida, vai dialogar internamente com os setores afetados com isso. Né, um impacto que afeta cerca de 7 a 9 bilhões e meio de dólares em exportações. Então, isso é um valor significativo que a gente não pode colocar sob o véu da política pequena. Isso tem que ser visto de forma larga, de forma ampla, dada a importância dessa relação comercial que existe para os dois países, mas também que existe para o continente americano, de uma forma geral.
0: Uma coisa que chama a atenção, que eu queria que o senhor também comentasse a esse respeito, é o Donald Trump, o governo Donald Trump, preocupado com desmatamento, quando ele não liga coisa nenhuma para meio ambiente, já disse isso publicamente, já saiu de acordos aí internacionais pelo meio ambiente. Além de informar errado, porque segundo as últimas informações, o Brasil tem diminuído essa devastação, tem diminuído o desmatamento, ele coloca isso como uma preocupação, como ele se tivesse preocupado com o meio ambiente, né, Breno?
6: Edinaldo, a gente viu recentemente que com a tomada do poder na Venezuela e o sequestro do presidente Maduro se deu por conta de alegações que foram já retiradas. A mesma coisa no Oriente Médio. O objetivo do governo americano é fazer uma incidência sobre a Amazônia e, consequentemente, sobre as reservas brasileiras de minerais críticos. Se a gente abre o mapa e as contingências que estão colocadas hoje, o maior adversário dos Estados Unidos é a China.
1: Uhum.
6: E a China tem avançado nas suas pesquisas e no seu trabalho com relação aos minerais críticos. E o Brasil hoje possui, seja na Amazônia, seja em Minas Gerais, seja em outras regiões do país, reservas de minerais críticos, que são minerais que são necessários à nova indústria, à indústria do novo milênio, que isso desperta atenção neles. Então, esse pressuposto de terrorismo, de desmatamento, isso já é um plano que está sendo criado, uma retórica que está sendo criada para justificar uma eventual incidência no Brasil, na região amazônica, que hoje, notadamente, existem pesquisas que dão conta que é uma região que tem no seu solo minerais, além dos minerais críticos, minerais como ouro e além de reservas petrolíferas. Então, diante dessa necessidade de expansão econômica que eles têm, dessa contenda permanente com a China, uma fronteira que eles abrem diante dessa nova estratégia de expansão é para cima do Brasil e é para cima da Amazônia. Então, o pressuposto que ele utiliza é essa questão do desmatamento, considerando que a economia americana é uma das economias que lideram as emissões de carbono no planeta. Então, isso é algo que está completamente descontextualizado e que é importante termos atenção com relação a isso.
0: Muito bem. Pelo que a gente tem acompanhado, Breno, a gente tem produtos como café solúvel, artigos de madeira, pescado, produtos químicos e farmacêuticos, né, ou fármacos, como se costuma falar, destinados ao uso farmacêutico. São produtos importantes que agora estão taxados, né?
6: Alguns produtos como carne, café, pelo impacto que tem na cesta de consumo americana, né? Então, isso foi poupado. O que acontece são taxações simbólicas, mas que no frigir dos ovos isso vai gerar um sobrepreço para o consumidor americano e também, em alguma medida, isso vai afetar a produção desses itens no Brasil, o que naturalmente pode ter impacto nas cadeias desses produtos, afetando empregos, afetando o resultado econômico dessas cadeias, né? Então, isso é algo a se observar. Como a gente sabe, não vai ser no primeiro momento que a gente vai ter o efeito imediato da taxação. Mais adiante, quando as novas remessas forem enviadas com novos preços, a gente vai ter o efeito disso de forma mais objetiva, né? No balanço das empresas, no resultado econômico das empresas. Então, a partir de quarta-feira, dia 22, é que começa mesmo a vigorar. Né? Então, isso é que a gente vai observar o efeito prático.
0: Muito bem. Só para a gente encerrar, Breno, eu vi uma divulgação informando que na questão dos produtos que foram atingidos, isso corresponderia a cerca de 2,6 bilhões dessa relação do Brasil com os Estados Unidos. Chega a esse montante ou é mais?
6: É mais. O impacto chega na casa dos 9 bilhões de dólares.
0: Nossa Senhora, é muita coisa, né?
6: É muito. Multiplica isso por 5... 5 e pouco, a gente vai ter um impacto disso em real.
0: É muita coisa, né? Muita coisa. Então, a gente está submetendo a isso por puro capricho político-ideológico, seria isso?
6: Absolutamente. Sem muito rodeio, Edinaldo. É importante a gente destacar para a nossa audiência que não há lastro na política, não há lastro objetivo para essa medida estar sendo levada a cabo pelo governo americano.
0: Muito bem. Valeu, Breno. Muito obrigado. Foi um prazer mais uma vez conversar com um amigo. Um grande abraço.
6: Grande abraço, Rinaldo. Abraço para você e boa semana para você e para a nossa audiência.
0: Muito obrigado para você também, economista Breno Almeida. Acabou de falar aqui com a gente dentro do Balanço de Notícias. Agora 4h33. E aquelas manchetes que não param de chegar? A gente vai trazer para vocês aqui manchetes de Pernambuco, do Brasil e do mundo. Espanha recebida pela família real em Madrid após título da Copa. Genial Quest, 55% acham que Lula ganhará a eleição. 25% dizem que será Flávio. Ao STF, Valdemar nega ter cota e diz que indicar emenda parlamentar significa sugerir. Kevin Keegan, ídolo inglês e duas vezes bola de ouro, morre aos 75 anos. Trump faz nova ameaça e diz que o Irã pagará por cada soldado americano morto. Paraná Pesquisas, Leila do Vôlei e Michele Bolsonaro lideram para o Senado no Distrito Federal. Fazenda destrava empréstimo de 536 milhões a Estado Reduto de Alcolumbre. Chefe brasileiro desaparecido é encontrado morto em Londres. Vamos ver aqui o que é que nós temos de Pernambuco, o que é que está chegando aqui nesse horário de Pernambuco. Que a gente tem envenenamento com mercúrio, ciúme da amizade entre artesã e namorado de aluna pode ter motivado o crime, diz polícia. Jovem relembra o que passou ao ter a perna arrancada por tubarão. Não vou me entregar, vou gritar o máximo. Motociclista morre após ser atropelado por carreta na BR-232, em Jaboatão dos Guararapes. Idoso morre após sumir e ser encontrado em buraco de 3 metros de profundidade. Que coisa, hein? Isso foi em Riacho das Almas, interior de Pernambuco. Homem em situação de rua é morto a pauladas enquanto dormia em Boa Viagem. Agora são 4h35.
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0: 4:38.
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0: Pois é, a gente está falando aqui que houve um aumento este ano no uso, mesmo com o uso de câmeras corporais, houve um aumento de mortes protagonizadas por policiais. A polícia que mata continua matando mais, pelo menos até agora neste ano de 2026. O ano passado, todas as pesquisas mostraram que o uso de câmeras corporais na polícia diminuiu consideravelmente o número de mortes, né, por policiais. E aí a gente está aqui voltando a comentar esse assunto. Inclusive, vamos entrar em contato agora? Daqui a pouquinho. Ok. Nós estamos às 4h38 na capital pernambucana. Bom, daqui a pouco a gente fala sobre essa questão das câmeras corporais, que é um dos temas hoje aqui do nosso programa. Então, daqui a pouco a gente faz essa entrevista, que é importante, e vamos ouvir também o que é que os ouvintes estão abordando daqui a pouco pelo WhatsApp da Rádio Jornal. Bom, hoje é segunda-feira, é dia de acompanharmos a pesquisadora na área de gestão ambiental, professora da Universidade Federal Rural de Pernambuco e orientadora dos programas de pós-graduação em Engenharia Ambiental e Engenharia Civil, a nossa querida Soraya Eldeir. Professora Soraya, boa tarde.
2: Que coisa boa falar com você.
0: Professora, eu só não estou vendo sua imagem aqui. Eu fico triste porque deu um probleminha aqui no Zoom. Aí a gente está sem sua imagem. Mas vamos refletir sobre o seu comentário de hoje.
2: Pois é, mas vamos seguindo, não é?
0: É, de vez em quando acontece isso. Veja só, vamos conversar um pouquinho sobre essas unidades de conservação, que é muito importante. Qual é a relevância, professora, dessas unidades de conservação? O que são preservação e uso sustentável? Por favor, professora.
2: Ok, Rinaldo. A gente está assistindo uma questão muito séria, tanto no mundo quanto no Brasil. Semana passada, o Trump resolveu pegar mais da metade da grande área que reserva e disponibilizar para bens imobiliários, pago, business, sabe lá Deus para quê. E me parece que no mesmo caminho, certos senadores e certos deputados estão caminhando também. Uhum. Nós temos hoje o Sistema Nacional de Unidades de Conservação, que divide os territórios que estão protegidos em unidade de proteção integral e unidade de uso sustentável. São duas coisas um pouco diferentes. Os cinco tipos de unidade de proteção integral é como se você bloqueasse aquilo, o que é importante para a ecologia, para a paisagem, para algum animal, para as águas. E há outras unidades, são sete, que são unidades de uso sustentável.
0: Uhum.
2: De uma unidade de uso sustentável, como Itamaracá, que faz parte da unidade de Santa Cruz. São quatro municípios que estão dentro dessa APA. Então, a depender do tipo, você pode ter pessoas, estradas, indústrias, ou você pode ter um sistema completamente bloqueado. Isso é muito importante para a biodiversidade, para a qualidade das florestas e, mais do que isso, para o suprimento de água para todas as cidades.
0: Muito bem. Agora, professora Soraya, a gente aqui no Brasil tem uma pressão muito grande do setor agropecuário, né?
2: Sim, e veja que essa pressão, infelizmente, está dando resultado. Porque agora, em fevereiro, o senador Zequinha Marinho, do Podemos do Pará, apresentou uma proposta pegando uma reserva biológica, isso significa que é completamente bloqueada, chamada Nascente da Serra do Cachimbo, e resolveu, dentro dessa proposta, colocar 34% como Parque Nacional e 66% como APA, Área de Proteção Ambiental. Quando se transforma em APA, Você pode ter tudo ali dentro. Você pode ter caça, pesca, pessoas morando, indústria, estrada. Isso é um verdadeiro desastre para o Pará. Do mesmo jeito, Santa Catarina, Giovana de Sá, também apresentou uma proposta para simplesmente extinguir uma área que estava bloqueada. Hoje em dia, nós temos 27 projetos de lei tramitando para tentar ou diminuir a área protegida ou extinguir. Isso é muito preocupante.
0: Muito preocupante. Aliás, a Câmara terminou, por essa pressão, reduzindo quantos hectares mesmo? 350 foi, professora?
2: 350 hectares, especificamente nesse do Pará.
0: 350
2: porque,
0: mil,
2: veja,
0: né?
2: A gente...
0: 350 mil.
2: 350 mil hectares.
0: Uhum.
2: Veja, no Brasil todo, a gente tem cerca de 18 a 20% de territórios que estão protegidos, ou como proteção integral, ou como uso sustentável, que tem que ter uma certa reserva, digamos assim. Mas a gente também tem reservas no mar. Cerca de 26% da área marinha do nosso país também é uma reserva. Então, a gente tem um bloqueio disso, que é muito importante. Uhum. Em termos de terras indígenas, cerca de 14% do nosso território está focado diretamente à terra indígena. Alguém pode dizer, puxa, é muito, mas vocês se esquecem que antes dos portugueses chegarem, 100% era terra indígena. E veja, hoje em dia eles estão ficando só com 14%. E isso é primordial para que eles mantenham a qualidade de vida deles.
0: Agora, professora, é impressionante como essas medidas que são tomadas dessa forma levam perigo para a proteção ambiental, para a própria biodiversidade, né? Qualidade dos recursos naturais, tudo isso pesa, né?
2: Sim, tudo isso pesa. E tem uma outra coisa que me pareceu muito feio. Enquanto a população estava animada com a Copa, aí a Câmara e o Senado avançou nesse sentido. Eu acho que uma luzinha no fundo do túnel é que Pernambuco tem cerca de 8 a 10% do seu território já preservado. E isso é muito importante, viu, Edinaldo?
0: Uhum.
2: Porque a Mata Atlântica e a zona costeira, que é exatamente onde está a região metropolitana do Recife, tem cerca de 38% que está dentro de uma unidade de conservação. Mas aí eu lembro a você, como eu disse, Itamaracá, Goiânia, Itapissuma e Igaraçu fazem parte de uma APA. Então, fazer parte de uma unidade de conservação não é bloquear aquela área, é ter uma gestão inteligente olhando a questão da biodiversidade, da qualidade ambiental. É muito importante que a população compreenda isso e, mais do que isso, entenda quais os políticos que estão a favor da conservação ambiental e quais os que estão derrubando árvores e achando que é muito bom só ter pasto e gado.
0: É muito problema. Os Estados Unidos, eu fico pasmo com essas acusações que o governo dos Estados Unidos está fazendo com o Brasil, dizendo que o Brasil continua desmatando, quando a gente sabe que, na verdade, o atual governo tem diminuído o desmatamento. E ele coloca o Brasil com esse problema como se ele tivesse preocupação lá, porque ele é totalmente contra o meio ambiente, a proteção do meio ambiente, né, professora?
2: Sim, Trump é um governo que, desde a primeira versão, ele está muito mais focado na produção de petróleo, na queima de combustíveis e queima de carvão. Na realidade, foram esses segmentos que pagaram e dão um grande suporte, além das big techs. Então, a gente está assistindo o modelo norte-americano, infelizmente, espalhar por boa parte da América Latina. E aí eu chamo a atenção também a essas centrais que as big techs precisam ter. Muitas vezes, uma única central acaba consumindo água e energia igual à cidade onde ela está. Isso está acontecendo nos Estados Unidos, cidades de médio porte, com 50, 60 mil habitantes que estão recebendo uma central de Big Tech, elas não estão mais nem com energia, nem com suprimento de água, porque as Big Techs levam tudo isso para dentro da central. Então, a gente precisa estar olhando. Agora, você tem razão, o desmatamento do Brasil realmente está em queda. Eu sou a favor do desmatamento zero. Acho que a gente tem que entrar no processo de reflorestamento, de recomposição florestal, especialmente da mata, lá da Mata Amazônica, porque hoje tem cerca de 17% já devastada, e se a gente chegar a 20%, é o que a gente chama de ponto de curva, que não há mais ponto de retorno. Então, esse bioma que é enorme, e quando a gente sobrevoa, não sei se você já teve a oportunidade de sobrevoar a Mata Amazônica. Já teve, Edinaldo?
0: Já tive. Quando eu transmitia futebol, eu fiz vários jogos lá em Manaus e tive a oportunidade de sobrevoar aquela beleza da selva amazônica.
2: É um verdadeiro mar, né? Você olha e não tem mais fim. Então dá a impressão que aquilo dali nunca vai se acabar. Mas não é exatamente isso. É um ecossistema frágil, o solo é extremamente pobre, é raso, e o que mantém aquela floresta de pé é a quantidade de folhas e de animais mortos que cria o que a gente chama de húmus. E é isso que mantém a floresta de pé. Na hora que você derruba a floresta, fica se vendo aí um solo extremamente raso e pobre. E aí, se chegar a 20%, todos os técnicos especializados nisso dizem que é o ponto de não retorno, que agora a floresta vai entrar num momento de savana e vai haver perda de biodiversidade. E veja, a quantidade de animais e plantas que estão ali, que a gente nem conhece, puxa vida, a gente vai derrubar antes de conhecer. Não sei se isso é inteligente.
0: É, realmente. Quem vê lá de cima, ou pelo menos quem via lá de cima, né, naquele período que eu transmitia jogos, é uma coisa lindíssima, né? Parece que não vai se acabar nunca a selva amazônica. Tem que ser preservado isso. Pois não, professora?
2: Pode falar. A mesma coisa, Edinaldo Santos. A gente aqui, eu moro em Boa Viagem, olhando a praia, olhando o oceano, aí você diz, não, isso é água demais, não vai faltar água de jeito algum. A questão é que a água potável no planeta Terra é muito pouca. Então, a gente precisa preservar a qualidade da água que é potável, a água que está na nossa torneira. Então, a gente tem uma certa distropia em relação a olhar a natureza e achar que é tudo lindo, que é tudo infinito, e não é. Se a gente não tomar cuidado, a gente cria um ambiente que entra em colapso e aí a gente acaba tendo problemas cada vez mais sérios na qualidade ambiental, qualidade de água, qualidade de ar. Preservar ambiente é preservar a vida.
0: Muito bom, sensacional. Agora, professora, só para a gente encerrar, a gente está vendo todo dia esses alertas da proximidade do El Niño, esse fenômeno climático que é caracterizado pelo aquecimento anormal, né, das águas lá do Pacífico. E eu estava vendo a notícia de que o governo brasileiro estabeleceu um prazo de 30 dias, a gente até falou sobre isso aqui a semana passada, para que os estados e o Distrito Federal informem seus planos de prevenção e combate aos incêndios florestais que poderá, sem dúvida, ocorrer devido ao El Niño. Os nossos estados estão preparados para isso ou falta muito, professora?
2: A gente tem uma falta muito grande de mão de obra, tem pessoas que não estão preparadas. Na realidade, é um tema que a academia vem se debruçando nos últimos anos, mas pessoas, até feito eu, que teve uma formação há mais de 40 anos, não falaram nem de mudanças climáticas. Então, a primeiríssima coisa é, os técnicos precisam retornar para fazer uma capacitação, para ler, para estudar a respeito. A segunda coisa, toda universidade tem um grupo que está olhando com mais detalhe as mudanças climáticas. Então, fazer uma parceria com as universidades. Uma terceira coisa, que a rádio faz muito bem, a Rádio Jornal é pioneira e faz isso com primazia, é levar informações ambientais com regularidade para a sociedade compreender que as mudanças climáticas estão aí e a gente vai entrar num processo de El Niño severo. Agora, não existe mais dúvida que a gente está num crescente do El Niño e que a gente vai ter um super El Niño cerca de outubro, novembro. Então, vamos sentir mais calor aqui no Nordeste, mais seca, teremos eventos climáticos extremos no Sul e Sudeste e teremos quebra de safra no Centro-Oeste. Então, a sociedade toda tem que pensar o que consome, como descarta, como vive, como se locomove. porque somos todos nós, brasileiros, que temos que fazer um país sustentável.
0: Só, é verdade. É, eu estava vendo ainda hoje uma informação da Organização das Nações Unidas para Alimentação e Agricultura, ela chamando exatamente a atenção para a coincidência entre um El Niño destrutivo e a fragilidade da segurança alimentar no mundo, provocada exatamente por essas dificuldades ligadas ao aquecimento global. Então, esse cenário mundial, pelo que eu estou sentindo aqui, professora, ele é da maior importância e os estados têm que se preparar, né? Porque o que vem aí não é fácil, vem problemas maiores do que anteriormente, é isso mesmo?
2: Sim, sim. E é interessante você puxar essa discussão para o mundo, porque a gente tem cerca de 2/3 da população mundial em indigência hídrica. Isso significa não ter segurança de que vai ter água 24 horas e que aquela água é potável. Água potável é você abrir a torneira, botar água no copo e beber. Então, aqui no Brasil, em boa parte da população, boa parte das casas, nós não temos água potável nesse nível. Não porque não saia boa da contesa, mas no caminho de distribuição é contaminada. Então, na sua casa, eu na minha casa não tomo água de torneira. Você toma água de torneira, Edinaldo?
0: Infelizmente, não.
2: Pois é, mas na minha infância, eu me lembro, quando eu cheguei no Brasil, a gente tomava. Ah, na Europa, todo mundo toma água na torneira. Aqui, a gente não tem esse direito, que é um direito básico. E aí, quando a gente extrapola isso para o mundo, pensar que 2/3 da população também estão nessa condição de ou não ter água, ou ter água que não tem qualidade suficiente para beber, isso é muito preocupante. E mais do que isso, saiu um estudo há 2 dias atrás a respeito das pessoas que estão com insegurança alimentar nos Estados Unidos. Edinaldo, você está sentado?
0: Sim. Continua sentado.
2: São 34 milhões de pessoas nos Estados Unidos. Eles têm cerca de 300 milhões. 34 milhões de pessoas não têm segurança alimentar no país mais rico do mundo. Significa que ele não tem segurança de vai comer 3 vezes por dia. Puxa. Aqui no Brasil, o atual governo diminuiu por quase metade as pessoas que estavam em insegurança alimentar durante a pandemia. Nós ainda temos pessoas em insegurança alimentar, mas não se compara ao que era 4 anos atrás. Então, o El Niño vai gerar um novo desafio, um desafio também para essa população. E aí eu chamo a atenção a todos vocês que estão nos ouvindo. Eu não sei se na sua cidade tem alguém que mora e está em condição de rua, que não tem uma casa para morar. O El Niño vai atingir esse pessoal muito mais extremo do que eu e você que temos uma casa. Então, quem tiver proximidade com quem está numa condição de rua, sai com uma garrafa d'água, sai com alimentos, conversa com essas pessoas, porque nós precisamos, nesse momento, realmente olhar para esse nosso amigo, olhar para esse nosso irmão, na cristandade somos todos irmãos, e evitar que a gente tenha um índice maior de mortandade das pessoas em condição de rua.
0: Professora, muito obrigado mais uma vez. Muito bom lhe ouvir, como sempre. Infelizmente, ficamos sem um Zoom aqui, mas a gente ficou realmente muito contente com esses assuntos todos abordados hoje aqui na nossa coluna. Obrigado, professora.
2: Muito obrigada, Edinaldo Santos, pela oportunidade. Até a próxima semana.
0: Até a próxima semana. Grande abraço. Nós conversamos, minha gente, aqui no programa Balanço de Notícias com a pesquisadora na área de gestão ambiental, professora da Universidade Federal Rural de Pernambuco e orientadora dos programas de pós-graduação em Engenharia Ambiental e Engenharia Civil, Soraya Eldeir. Ela volta na próxima segunda-feira. Agora, 4h58.
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0: 4h59.
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0: Agora são 4h59. Está na hora da gente ouvir o primeiro giro de participações dos nossos ouvintes no tema de hoje. A gente está fazendo aqui uma abordagem sobre esse aumento de violência das polícias neste ano de 2026, mesmo com as câmeras corporais, que impediu o aumento de mortes por parte de policiais no ano passado. Esse ano houve um aumento considerável. Importante ressaltar que esse aumento precisa ser contido urgentemente. E aí eu estou abordando de uma forma mais ampla essa questão da violência da polícia que mata, que é um problema que tem crescido neste ano de 2026. Estou perguntando a você o seguinte: a violência e a corrupção policial são, na sua opinião, um problema que pode ser resolvido? Ou faltam coragem, inteligência para proibir o envolvimento das polícias com as organizações criminosas? Outra pergunta: você confia na polícia ou tem medo dela? Vamos ouvir? Alô, boa tarde.
6: Oi, não, boa tarde. Blex aqui da cidade do Garpina. Olha, vê só.
0: Oi.
6: Eu sei que tem mais ou policiais ruins, entendeu? Mas você não pode condenar a corporação toda por causa de mais laranja podre que tem no meio, não. No seu setor tem gente bronqueiro, no meu aqui, no trabalho, tem também. Na polícia tem, na polícia tem. Todo canto tem. Você não pode jogar todo mundo igualmente, não. Tem bons policiais, claro que tem. Não tem bons radialistas, não tem bons motoristas, não tem bons funcionários públicos, mas também toda essa área tem gente complicada. Eu mesmo uma vez lá no Padre Cícero, de madrugada, fui abordado pela Polícia Civil, um senhor de idade me empurrou, eu não fiz nada, eu não estava armado, ele não anda armado, não fiz nada, ele pegou e me empurrou, eu vou culpar. Ele empurrou quase que eu caí no chão, bora, não sei o quê, chamou um palavrão bravo lá. Eu vou culpar todos os policiais civis por causa de um, por causa de dois, três, quatro. Não, pô, é quase porque essa situação é complicada, tá entendendo? Mas é muita gente contra a polícia e muita gente passando a mão na cabeça de bandido. Tira a polícia pra ver. Fica sem polícia pra tu ver o desmantelo. Beleza? Minha humilde opinião. Um abraço pra você, querido.
0: Claro, claro. Você tem razão. A gente não tá generalizando, não, a polícia. Muito pelo contrário. Tem muita gente digna desenvolvendo o seu trabalho dentro da polícia, que é uma organização de tantos e tantos anos aqui em Pernambuco e em todo o país. Não está se generalizando, a gente está falando exatamente desse percentual que está crescendo dentro da própria polícia. Quem fala mais? Alô, boa tarde.
7: Boa tarde, Ednaldo Santos. Boa tarde aos ouvintes da Rádio Jornal.
0: Boa tarde.
7: E quem fala é Domingos Portela de Mano. Confio muito na polícia. Confio muito na polícia. Muito mesmo. Porém, tem sempre aquela maçã podre, né? E se a polícia ou qualquer instituição pretender consertar alguma coisa, tem que se consertar de dentro para fora, não é de fora para dentro. Tem muita maçã podre, tem que ser excluídas, ok? Um abraço.
0: Ok, amigo, muito obrigado, volto sempre. Alô, boa tarde.
8: Amigo Edinaldo, boa tarde. Arthur Gomes de Peixinho.
0: Fala, Arthur.
8: É muito difícil, Edinaldo, porque nós vivemos num país doente. Nós vivemos num país que está quase em estado terminal por um câncer chamado corrupção, que tomou conta de todas as esferas do nosso país. Legislativo, executivo, judiciário, nossos órgãos de segurança, tudo hoje está impregnado pela corrupção. Então, ou a gente dá o famoso freio de arrumação nisso tudo, ou nós não vamos para lugar nenhum. A verdade é essa. Arthur Gomes de Peixinhos.
0: Valeu, Arthur. Agora 5:04, mais duas participações nesse primeiro giro. Alô, boa tarde.
9: Reinaldo Santos, boa tarde.
0: Boa.
9: Aqui é Paulo de Moeiro.
0: Fala,
9: eu nem tenho medo da polícia, respeito a polícia, e nem confio nela, e nem tenho esperança de melhorar, porque eles são autoritários. Veste aquela espada, para ele é a autoridade maior, entendeu? Só isso e boa tarde.
0: Obrigado, amigo. Um abraço para você também. Para encerrar o primeiro giro, alô, boa tarde.
10: Boa tarde, Edinaldo Santos. Boa tarde. A respeito da enquete,
0: bem,
10: eu confio na polícia e não tenho medo da polícia, porque o policial que é bandido, ele não é um policial bandido, é um bandido policial. Então, desse eu tenho medo, é do bandido, o policial não.
0: Pronto, muito obrigado. Daqui a pouco tem um segundo giro com os ouvintes. Agora 5:05.
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0: 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Alô, João Lubambo, boa tarde.
12: Oi, Edinaldo, boa tarde. O ministro Flávio Dino, do Supremo Tribunal Federal, encaminhou à Polícia Federal as respostas dos presidentes do PL, Valdemar Costa Neto, e do PSD, Gilberto Kassab, sobre a participação de dirigentes partidários na indicação de emendas parlamentares. Os dois negaram ter poder para definir ou controlar a destinação dos recursos. Valdemar afirmou que pode apenas fazer sugestões políticas a parlamentares do partido, sem influência formal sobre as emendas. Já Kassab disse que nunca participou de decisões relacionadas ao tema. Dino enviou os esclarecimentos para auxiliar as investigações da Polícia Federal sobre possíveis irregularidades na destinação de emendas parlamentares. O ministro é relator no STF e processos que apuram suspeitas de mau uso destes recursos. O Parlamento da França deve aprovar nesta terça-feira uma lei que proíbe o uso de redes sociais por menores de 15 anos. A medida, que conta com o apoio do presidente Emmanuel Macron, tem como objetivo ampliar a proteção de crianças e adolescentes no ambiente digital. O governo francês pretende colocar a regra em prática a partir de setembro no retorno das aulas. O projeto também prevê a proibição do uso de celulares no ensino médio, ampliando a restrição que já existe no ensino fundamental. A iniciativa acompanha uma tendência internacional de maior controle sobre o acesso de menores às plataformas digitais, após medidas semelhantes adotadas por países como a Austrália e o Reino Unido.
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12: Mais um giro de como anda o trânsito pelo Recife. Na Zona Sul, Avenida Boa Viagem, com trânsito moderado ao longo da via, assim como na Avenida Engenheiro Domingos Ferreira, enquanto na Rua Félix de Brito e Melo há congestionamento neste momento. Na área central, Avenida Governador Agamenon Magalhães, com trânsito já complicado nos dois sentidos, assim como na Avenida Conde da Boa Vista, que tem trânsito moderado. Na Avenida Visconde de Suassuna, no bairro de Santo Amaro, fluindo sem retenções. Por fim, em Olinda, congestionamento na Avenida Pan-Nordestina, no sentido paulista, e trânsito moderado no sentido Recife. Na Avenida Presidente Kennedy, em Peixinhos, tem retenções ao longo da via, nos dois sentidos, enquanto na Avenida Doutor José Augusto Moreira o trânsito flui tranquilamente. 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
0: agora 5:08.
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4: 5:10.
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4: Deixa eu lembrar vocês que a partir de hoje a gente retoma nosso horário até às 18 horas. Acabou a Copa do Mundo e aí não teremos o Na Cola da Seleção que viemos apresentando ao longo da Copa do Mundo, com o nosso programa encerrando-se às 17h30 e das 17h30 às 18 horas exatamente o Na Cola da Seleção. Então, a partir de hoje, a gente retoma o horário até às 18 horas. E retoma muita coisa, como, por exemplo, o JC em pauta com a nossa querida Ana Maria Miranda para conversar com a gente. Alô, Aninha, boa tarde.
6: Pois é, boa tarde, gente. Estamos aqui de volta para trazer as notícias do Jornal do Comércio para você.
4: Pois é, faz tempo que a gente não se encontra por aqui, exatamente por causa dessa mudança no programa. Mas seja bem-vinda, sempre.
6: Obrigada.
4: Eu queria que você falasse inicialmente dessa notícia aqui, dizendo que Pernambuco ultrapassa 7 milhões e 200 mil eleitores e segue como o sétimo maior colégio eleitoral do país e o segundo do Nordeste, é isso?
6: Isso mesmo, a gente recebeu esses dados, né, um balanço que foi divulgado pelo Tribunal Superior Eleitoral. E aí, chegou a esse número para votar agora nessas eleições gerais de 2026. E, como você disse, é o sétimo maior colégio eleitoral do Brasil. É um número bastante relevante, né, de eleitores. E aí tem o perfil do eleitorado, né, que também é divulgado pelo TSE. E aí tem a predominância feminina, né? As mulheres são 53,64%. Dos eleitores, né?
4: Continua, né?
6: Exatamente.
4: Sempre esteve à frente.
6: E os homens é 46,35%. Então, você vê aí que é uma diferença considerável, né? E também tem com relação à distribuição por idade, que a faixa etária de 45 a 59 anos é o maior número de eleitores. E os jovens de 16 a 17 anos, que é o voto facultativo, né? Não é obrigatório ainda, porque é obrigatório só a partir dos 18. É cerca de 1,33% dos eleitores. E também os maiores de 70 anos, que também não são obrigados, né? É 10,01% do eleitorado. E aqui entre as cidades, né? Recife continua sendo o maior colégio eleitoral do estado, seguido de Jabotão dos Guararapes e Olinda. E no Brasil, só a título de curiosidade, né? São 158 milhões de eleitores e eleitoras aptos a votar.
4: Grande colégio eleitoral, né? Grande colégio eleitoral, o Brasil tem.
6: Exatamente.
4: Ana, deixa eu ver aqui. Essa história da Novo Bike Pernambuco, Novo Bike PE, novo sistema de bicicletas compartilhadas do Recife, substituirá o Bike PE e terá o mesmo operador. Como é que é isso?
6: Isso, eu acho que todo mundo conhece, né, já há vários anos, desde 2011, essa bicicleta laranjinha que as pessoas utilizam, né, o sistema compartilhado, que é chamado de Bike PE, e aí ele vai ser substituído aqui no Recife, né, só no Recife, por esse novo projeto, né, que vai ser operado pela mesma empresa, que é a Tembici, mas vai ser agora gerido pela Prefeitura do Recife, em vez do governo do estado. Aí existem estações também, Jabotão dos Guararapes,

0: em Olinda que vão continuar sob a gestão do governo de Pernambuco, mas aqui no Recife vai ser feita essa alteração. E aí o projeto está numa fase preparatória, por exemplo, está definindo a localização das estações, vendo algumas questões também de plano de trabalho para poder ser aprovado e começar a operar. E aí tem algumas novidades, né, que foram divulgadas, principalmente relacionadas a inovações tecnológicas. Por exemplo, vai ter esse novo sistema, vai ter bicicletas elétricas de pedal assistido e também vai ter um aumento no número de estações. Porque quando a licitação foi lançada, o edital, né, traz as informações de como é que vai ser. E aí foi divulgado na época do edital de que a frota vai ser de 1.200 bicicletas. Hoje no Recife são 700 disponíveis, então de 700 para 1.200 vai ter um aumento bom aí para quem utiliza esse serviço.
1: Maravilha.
0: E a gente vai continuar acompanhando no JC para saber quando for começar a operar, se vai ter mais alguma novidade com relação a isso, a gente traz aqui também no, na Rádio Jornal para nossos ouvintes.
1: Ok, Aninha, foi bom revê-la, viu?
0: Igualmente,
1: Um grande
0: obrigada.
1: abraço, tudo de bom, até amanhã.
0: Até amanhã.
1: Agora são 5 da tarde, mais 15 minutos no Recife.
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1: Eu estou tendo o prazer de voltar a conversar aqui no programa com o advogado criminalista e mestre e doutor em Direito pela Universidade Federal de Pernambuco. Estou falando do doutor Martorelli Dantas. Doutor Martorelli, prazer tê-lo aqui de volta. Boa tarde, amigo.
3: Boa tarde, Edinaldo. Boa tarde a todos os ouvintes da Rádio Jornal. Uma grande alegria nos reencontrarmos, meu amigo.
1: Claro, um grande abraço. Foi muito prazer. Doutor Martorelli, a gente está conversando hoje aqui que neste ano de 2026, o uso de câmeras corporais não conseguiu impedir ainda o aumento de mortes protagonizadas por policiais. A polícia, que chamam assim, né? A polícia que mata, continua matando. Claro que a gente está falando de um percentual dentro da polícia. Não vamos estar aqui generalizando qualquer coisa. E é importante ressaltar que no ano passado as câmeras corporais diminuíram, mas este ano está diferente. O que é que o senhor acha disso? Boa tarde.
3: Boa tarde, Edinaldo. Eu acredito que o uso de câmeras corporais por aqueles policiais que fazem um policiamento ostensivo tem sido uma estratégia bem sucedida em várias partes do mundo e deveria ser implementado aqui no Brasil. A gente já tem legislação que apoia e que ampara isso. É preciso fortalecer as atividades políticas que exijam a utilização da câmera corporal no policiamento ostensivo. Então, eu acredito que isso é bom e necessário. Ninguém pode dizer que a prática policial em si tenha qualquer necessidade de privacidade. A atividade pública de policiamento ostensivo deve ter acompanhamento e monitoramento dos entes públicos também.
1: Uhum. Sem dúvida nenhuma, sem dúvida nenhuma. Eu não sei se o senhor acompanhou, mas a semana passada nós tivemos dois policiais que foram condenados. Isso aconteceu em São Paulo e depois no Rio de Janeiro. São dois policiais militares que foram condenados na última quarta-feira pelo Tribunal de Justiça Militar sob acusação de torturar adolescentes. O caso veio à tona exatamente porque as câmeras corporais dos próprios policiais registraram essa ação, incluindo o momento em que um dos PMs simula uma roleta russa com um revólver na cabeça de um dos jovens. Você imagina o desespero de quem está sofrendo com isso? Uma roleta russa, uma arma apontada na cabeça. É uma coisa terrível, mas que a gente sabe que acontece, né, doutor Martorelli?
3: É verdade. E você destacou muito bem, Edinaldo, que esse tipo de acontecimento se dá em um grupo pequeno, mas ainda importante de policiais, e é preciso combater esse tipo de conduta. O policiamento, para ser respeitado, para ser temido, ele tem que estar presente, ele tem que estar atento, ele não precisa torturar, ele não precisa humilhar as pessoas, ele não precisa maltratar. O que nós precisamos é um policiamento visível, presente, certo, Porque, Edinaldo, o que faz com que a marginalidade retroceda é a certeza

0: da presença do policiamento e não a prática criminosa da tortura. Então nós devemos combater esse tipo de prática para que ela se reduza e se restrinja cada vez mais. Eu tenho acompanhado, porque muitos dos meus alunos são policiais militares, fizeram concursos para oficiais da Polícia Militar, e nós temos tido um crescente de qualificação dos policiais. Portanto, a sociedade inteira, inclusive a polícia, deve combater esse tipo de conduta para que ela seja cada vez mais minoritária e cada vez mais rejeitada dentro e fora da polícia.
1: Isso é importante, importantíssimo. Aliás, eu queria ouvir do senhor o seguinte: a gente tem, ou ainda estamos muito longe de uma política séria em segurança pública, doutor Martorelli?
0: Edinaldo, estamos muito distantes e a sociedade sabe disso, os seus ouvintes sabem disso. Em alguns bairros, nós temos a presença de policiais militares ostensivamente presentes e atuantes. Mas na maioria dos bairros do Recife, esta presença ainda é deficiente. E a gente fala sobretudo nos bairros em que a classe social é mais baixa, a presença é mais deficitária. Então, nós precisamos de uma presença em todos os lugares, mais intensa, mais visível, e nós precisamos de uma polícia que esteja educada para atender às necessidades da sociedade, não para impor medo, intimidar as pessoas. Eu ouvi seus ouvintes dizendo, alguns dizendo eu tenho medo, outros dizendo não tenho medo da polícia, quem tem que temer são aqueles indivíduos que praticam atos ilícitos. Bem, uma polícia mal preparada põe medo a todo cidadão. Somente aquela polícia que está preparada e age de acordo com a legalidade, esta polícia não causa medo ao cidadão de bem. Mas qualquer cidadão deve se sentir inseguro quando nós temos uma polícia mal preparada, uma polícia que não está atuando de acordo com a legalidade. Uma das questões mais frequentes é a questão...
1: Teve uma caídazinha aqui no áudio.
0: Da prática de crime.
1: Pode falar. Tivemos dois cortes aqui na ligação com o doutor Martorelli. Vamos ver se a gente retoma o contato. Voltou, professor? Está ouvindo bem?
0: Eu estou aqui. Deve ter sido alguma irregularidade. Quando chove, parece que a internet no Recife apresenta seus problemas, né?
1: Mas fique tranquilo, pode continuar.
0: Mas então eu estava dizendo, só não deve temer a polícia aquele indivíduo que está lidando com uma polícia bem preparada e correta na sua ação. Verdade. Se a polícia é uma polícia arbitrária, todo cidadão deveria temê-la, porque independentemente do modo como você se comporta, a arbitrariedade pode acontecer. Então, eu estava me referindo, por exemplo, Edinaldo, à questão da abordagem pessoal, que exige, segundo o Código de Processo Penal, fundada suspeita da prática de crime. Então, a polícia não pode abordar qualquer pessoa e exigir que ela apresente seus documentos ou mesmo fazer aquilo que a gente chamava antigamente, Edinaldo, um baculejo. Não pode. Isso que o código chama de abordagem pessoal, né? De busca pessoal. Isto, para que seja feito legalmente pela polícia, exige a fundada suspeita de prática de crime.
1: Muito bem. E tem um detalhe, né, doutor Martorelli? Quando esse cenário existe, o simples endurecimento penal, eu tenho a impressão, o senhor vai falar agora, é não compreender ou não querer enfrentar um dos principais fatores que impulsionam a atividade criminosa. Elevar a pena seria só desmontar, quando você consegue desmontar redes de corrupção, tudo bem. Mas só aumentar penas é o chamado mero punitivismo, é isso?
0: Punitivismo, também chamado de populismo penal, Edinaldo. Sim. Populismo penal, que é a prática do indivíduo que está lá discursando para o seu eleitorado, dizendo: eu fui o autor do projeto de lei que aumentou a pena de tantos para tantos anos. Isso não interfere e não reduz em nada a criminalidade, isso não torna a sociedade mais segura, é populismo penal. O que nós precisamos é de um policiamento bem feito, presente, ostensivo e a certeza da punição. É o que mais estimula a prática de crimes não são as penas reduzidas, mas a certeza da impunidade. É a impunidade que aumenta a criminalidade. É a convicção de que o um número muito reduzido de homicídios vira uma ação penal e leva à condenação, que estimula a prática de homicídios. Então a gente tem as notícias, né? As penas vão aumentando, os deputados e senadores falam para o seu eleitorado que foram autores dos projetos de lei que aumentaram.
1: Vamos ver se a gente recupera de novo, porque teve uma quedazinha de novo aqui, para a gente voltar com o doutor Martorelli nessa
0: Eu estou
1: abordagem.
0: aqui.
1: Voltamos de novo, voltamos. Pode continuar.
0: Pois é, eu estou imaginando que nós estamos com uma dificuldade de estabilidade na
1: Na
0: internet.
1: internet.
0: Por causa da chuva.
1: Bom, só para complementar o que o senhor falou aí, quando principalmente o senhor abordou essa questão da polícia ter medo da população ter medo da polícia, daquela polícia que realmente humilha, mata, muitas vezes entra na casa do cidadão sem nenhuma ordem judicial, às vezes eles entram, não tem nada disso em mãos. Isso acontece muito aí nas comunidades mais pobres. Mas o que fica assustando, doutor Martorelli, sem dúvida nenhuma, é quando parte da estrutura policial se converte, vamos dizer assim, em sócia ou protetora das organizações criminosas. E a gente tem ouvido aí, acompanhado, muitas denúncias desse porte, uma conexão é de policiais, é de setores importantes dos poderes executivo, legislativo e judiciário, uma coisa que se ramificou e precisa ser contida, né?
0: Esse é um problema gravíssimo. Desde o início do século XX, a gente ouve, por exemplo, falar da máfia italiana e como a máfia italiana tinha pessoas, figuras do poder judiciário e da polícia em seus bolsos. Você lembra disso, né,
1: Sim,
0: Edinaldo? Isso
1: verdade.
0: nunca deixou de acontecer. Agora, quando é que isso se torna mais intenso? Isso se torna mais intenso em duas situações: crime organizado e má distribuição.
1: Crime organizado. Aí a gente deu outra paradinha com a internet. A chuva não está contribuindo muito com a internet hoje. Mas vai voltar sem dúvida nenhuma. Estamos falando aqui dos problemas ligados a essa parte da estrutura policial que termina chegando a esse patamar.
0: Sociedade mais justa e igualitária que nos dará uma polícia e uma política melhor. Então, a gente precisa ter mais justiça, mais conscientização, mais distribuição de renda, menor diferença de renda. É isso que nos conduz a uma sociedade mais equilibrada e justa. Não apenas do ponto de vista do policiamento, mas também da prestação jurisdicional. Então, quando a gente
1: Ok, são 5h27. Vamos ver se o doutor Martorelli volta, só para a gente encerrar, porque nós temos já os ouvintes aqui prontos para dar suas opiniões na sequência do nosso programa. Bom, acho que
0: Que dificuldade, Edinaldo.
1: é. Mas vamos encerrar, porque a gente já falou um bocado. Eu queria só que o senhor
0: Certo.
1: concluísse, dentro de um parâmetro seguinte. Segurança pública, na sua opinião, se faz apenas com polícia na rua, punições mais duras, ou faz-se polícia íntegra quando há uma proteção ao crime, se instala no Estado? Enfim, há um colapso até mesmo nos direitos e garantias quando essa coisa acontece, né, doutor Martorelli?
0: A eficácia da atividade policial depende de três fatores: policiamento ostensivo, polícia judiciária eficaz e poder judiciário rápido, célere, punitivo. Então, o que nós precisamos não é que o legislador trabalhe criando leis e penas em abstrato. Nós precisamos que as penas e as leis em concreto, que já existem, sejam aplicadas. O maior estímulo à criminalidade chama-se impunidade, Edinaldo. Uhum. Impunidade. Não adianta a gente falar de corrupção, não adianta. A gente precisa falar de impunidade. Então, reduzindo a impunidade, reduz-se a criminalidade. E não aumentando penas, Edinaldo. É populismo penal, que eu já tenho falado com você em várias ocasiões.
1: Olha, sempre muito bom ouvir aqui o Dr. Martorelli. É sempre um aprendizado, viu, Dr. Martorelli? Lhe ouvir. Muito obrigado mais uma vez.
0: Uma alegria, Edinaldo. Espero que a gente consiga conexões melhores no futuro.
1: É, hoje a gente foi um pouquinho atrapalhado, mas deu para sair muito bem. Muito obrigado. Bom começo de semana, Dr. Martorelli.
0: Prazer. Paz e bem, Edinaldo. Um grande abraço.
1: Grande abraço. Muito obrigado. Nós acabamos de conversar com um advogado criminalista e mestre e doutor em Direito pela Universidade Federal de Pernambuco, Dr. Martorelli Dantas. Agora são 5 da tarde, mais 29 minutos. Vamos continuar ouvindo a população também. Vamos continuar ouvindo a população para dar suas opiniões sobre esse tema que está se encerrando agora aqui no Balanço de Notícias. Mais uma rodada, mais um giro. Alô, boa tarde.
2: É o seguinte, sobre a polícia. O que aconteceu em São Paulo é culpa do governador. O governador incentiva os policiais para que isso aconteça. Ele incentiva para o policial matar. A culpa é do governo. E sobre a lei para que a gente tenha mais tranquilidade, é o Congresso Nacional que está lá o pacote de segurança e até agora não foi aprovado. O governo de São Paulo mandou o coronel Derrite, que é secretário de Segurança Pública de São Paulo anterior, para o Congresso Nacional para enfraquecer o pacote de segurança do governo federal, que a Polícia Federal só podia entrar no estado com a ordem do governo. Isso é enfraquecer a Polícia Federal, enfraquecer mais ainda do que está. Quer dizer, tudo que está acontecendo com a polícia em São Paulo é culpa do governo de São Paulo e sobre o incentivo à facção. Depende do governo. O governo federal, o Congresso Nacional, o Senado, para isso melhorar.
1: Ok, amigo. Volto sempre. Um grande abraço. Quem fala mais? Alô, boa tarde.
3: Saudações a todos. José Maria Filho, da cidade de Carpina,
1: fala,
3: Pernambuco,
1: Zé.
3: Brasil. O número de policiais mal intencionados nessa instituição tão relevante é bem menor do que os de bem intencionados. Portanto, confio-se. Um abraço a todos.
1: Obrigado, amigo. São 5h31. Alô, boa tarde.
4: Olá, Edinaldo. Boa tarde, Isaías Gomes de Vitória São Doutor. Edinaldo.
1: Diga, amigo.
4: Não tenho medo da polícia, não. Tá? Quem anda correto não deve ter medo da polícia. Só que a gente não se sente seguro com o policiamento que nós temos. Nossos policiais são muito despreparados. Eles são muito mal distribuídos, tá? Durante a noite você vê 4, 5 policiais no WhatsApp, no telefone. E à noite tu não vê quase policial. Às vezes saio de madrugada aqui de um bairro para o outro, que eu moro em Vitória, mas às vezes fico aqui na casa da minha irmã. Eu só de 4 horas da manhã já fui assaltado 5 vezes, Edinaldo. E você não vê polícia, você não vê policiamento, você se sente seguro, porém não tenho medo. Só tenho insegurança, porque à noite, madrugada, você não vê um na rua. Estamos à mercê de bandidos. Abração, Edinaldo.
1: Obrigado, meu irmão. Um abraço pro pessoal aí de Vitória de Santo Antão. Temos umas 2 participações para encerrar o assunto. É o giro segundo, o giro número 2. Com a participação do ouvinte aqui no Balanço de Notícias. Alô, boa tarde.
5: Edinaldo Santos, boa tarde. Aqui é Kleber falando. Fala, de Marabá, no Pará. Edinaldo Santos, é o seguinte, nós temos vivido, lamentavelmente, o envolvimento da polícia com a bandidagem, né, a corrupção, e tem jeito, basta as autoridades ter a vontade, a boa vontade de resolver essa questão. E na segunda pergunta, se eu tenho medo ou se eu confio na polícia, depende muito da circunstância. Quando eu sou parado pela polícia em um lugar deserto, um lugar ermo, eu tenho medo. Tenho medo porque eu não sei o que é que eles vão exigir ali de mim. Mas também eu confio na polícia. Quando eu necessito, acredito que eu tenho que chamar a polícia porque eu tenho que confiar nela. Mas é dentro dessas 2 situações que eu estou vivendo. Um abraço, boa tarde para todos e fica com Deus.
1: Agora 5h32, para a gente encerrar, outra participação do ouvinte. opinando sobre o assunto do dia. Alô, boa tarde.
6: Boa tarde, aqui é Ivanildo de Camaracibe. A enquete é muito boa. Quanto a respeito da segurança de Pernambuco e, por que não dizer, do Brasil. A polícia, Edinaldo, ela não merece confiança. Você vê, no Rio de Janeiro, quem manda lá é os bandidos, né? E lá tem policiamento também, né? E os bandidos que reinam lá. Aqui não é muito diferente, não. Que a polícia faz o que quer, quando quer e do jeito que quer, né? Abusa da autoridade, bota o carro onde quer, não é punido por nada. Eu fico triste quando a pessoa diz, eu quero segurança, eu quero justiça. Aonde? Me diga aonde que o povo vai ter justiça aqui nesse país? Não existe, não existe. E confiar nessa polícia, infelizmente eu não confio não. Sou um cidadão, mas eu tenho medo e receio. Porque aí dentro, como todas as profissões, tem muita gente aí que não usa da honestidade.
1: Obrigado, amigo. Obrigado a todos que colaboraram e participaram de mais um tema importante aqui dentro do Balanço de Notícias. Ouvimos a população, ouvimos uma grande autoridade no assunto, como há pouco a gente conversou, com um advogado criminalista e mestre e doutor em Direito pela Universidade Federal de Pernambuco, doutor Martorelli Dantas. Amanhã tem mais, agora são 5h35.
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3: 5h37.
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3: Chegou a turma do Scratch. Começa com Santa, Igor Moura.
6: Valeu, boa tarde, forte abraço para você e para todo mundo ligado aqui na Rádio Jornal. O elenco do Santa hoje se reapresentou após 3 dias de folga, já iniciando a preparação semanal para o jogo de sábado diante do Figueirense. Partida importante, o Santa Cruz deve receber um público superior a 20 mil torcedores. A última parcial divulgada pelo clube, 13.500 ingressos vendidos de maneira antecipada. Esse duelo contra o Figueirense pode dar ao Santa 27 pontos na classificação em caso de vitória, e o Santa precisaria apenas de uma mísera vitória nos últimos 4 jogos para garantir a pontuação mágica de classificação para o quadrangular de acesso à Série B da próxima temporada. Hoje, às 11 da manhã, Alex Brasil, executivo de futebol do Santa, concedeu uma ótima entrevista coletiva, explicitando várias situações, entre elas do atacante Marquinhos, do centroavante Quirino, que entrou na justiça, e detalhou o que é que o Santa deve hoje para o elenco profissional. 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
3: Olha o Náutico, é com você, Raldinei Alves.
7: Fala, Linaldo, muito boa tarde para você, para todo mundo que está nos acompanhando aqui no Balanço. O Náutico treinou hoje, depois de um domingo caótico, com presença da organizada, fazendo manifestações na portaria do CT. O clube, além da fase negativa que vive dentro de campo, há 8 jogos sem vencer, também passa por um momento conturbado fora dos gramados. Os salários seguem atrasados, não só para os jogadores, mas também para funcionários. A gente recebeu relatos de funcionários do clube relatando dificuldades e, inclusive, clamando por um posicionamento da diretoria em relação aos pagamentos. É bronca no Náutico e daqui a pouco no Bola Rolando a gente chega para trazer tudo para vocês aqui na Rádio Jornal, Rádio Notícia.
3: Bom Esporte, Leonardo Boni.
8: Boa tarde para você, Edinaldo Santos. Boa tarde para você que está ligado no Balanço de Notícias. E os jogadores do Esporte chegando a Goiás. Amanhã treinam no CT do Atlético Goianiense. 4 novidades de viagem. Os 4 últimos contratados do Esporte: Claudinho, zagueiro; Kaique Almeida, atacante; Dudu Teodora e o meia atacante Diego Hernandes. Quem viajou tinha ficado de fora da partida contra o Operário, lateral direito Madison. Em relação à venda do volante Zé Lucas, você vai ficar sabendo mais detalhes no Bola Rolando.
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3: 5h40.
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3: Agora 5h43.
2: Brasília.
3: De Brasília, Romualdo de Souza. Boa tarde, Romualdo.
4: Boa tarde, Edinaldo. Muito boa tarde para você. Boa tarde também.
3: Cadê você? Sumiu?
4: Oi. Oi, estou por aqui.
3: Voltou, voltou agora. Pode tá. falar.
4: Uma chapa puro sangue, Edinaldo. Uma chapa puro sangue é o candidato a presidente e o candidato a vice.
3: Deixa eu ver, Romualdo. Deixa eu ver se a gente volta para a técnica conversar com você, que não está tendo possibilidade da gente conversar com você do jeito que está. São 5 da tarde, mais 43 minutos na capital pernambucana. Estamos fazendo aqui uma nova conexão com o nosso Romualdo de Souza, porque agora a gente teve um problema na transmissão. Olha, Valdemar muda versão e diz ao STF que não controla emendas. Dino envia à Polícia Federal respostas de Valdemar e Kassab sobre indicação de emendas. Brasil tem 158,7 milhões de eleitores aptos a votar em outubro, diz TSE. Governo publica imagem do Brasil e Estados Unidos de mãos dadas e alfineta tarifaço. Tribunal de Contas da União pede ao Congresso reajuste de até 40% em gratificações a seus servidores. Grupo aliado do Irã fecha a segunda maior rota de petróleo do Oriente Médio. Trump sobe tom contra Irã e diz que todo soldado dos Estados Unidos morto será vingado. Aliás, deixa eu passar aqui rapidamente... comentar aqui rapidamente o que aconteceu ontem na Copa do Mundo, né? O presidente dos Estados Unidos, Donald Trump, foi convidado para entregar a taça ao clube campeão, à seleção campeã, perdão. Primeiro ele ficou num local que muito mal dava para se ver a imagem dele, né? Totalmente, um local totalmente fechado, blindado, né? Aquilo ali devia estar totalmente blindado. Agora, na hora que ele foi entregar as medalhas, a gente percebeu o incômodo nos atletas, tanto da Argentina como da Espanha, porque Donald Trump, rapaz, ele terminou manchando essa Copa do Mundo. Porque no momento que ele liga para a FIFA e ordena a retirada de um cartão vermelho de um jogador, você está apelando de uma forma tal que você está alterando as regras do jogo. Isso nunca aconteceu. Nunca. E a FIFA baixou a cabeça para a ordem que ele deu, que era exatamente tirar o cartão vermelho de um jogador. Aí deu no que deu, né? Ontem, por exemplo, quando ele entrou no estádio, foi vai até umas horas. Vamos voltar para Romualdo? Romualdo de Souza, voltando de Brasília, Romualdo.
4: Pois é, falando para você e para o nosso ouvinte, que nós já temos registrada a primeira candidatura à presidência da República. O partido Missão registrou hoje, aqui no TSE, no Tribunal Superior Eleitoral, a candidatura de Renan Santos. Portanto, Renan Santos agora vai ser o primeiro candidato do partido, o partido admitido junto ao Tribunal Superior Eleitoral. E tem um detalhe importante, viu, Edinaldo? O vice dele é um militar da reserva, o Haroldo Medina. Eu até conversei com o Renan Santos hoje, por que essa pressa toda? Se o prazo pode ir até agosto, ele disse o seguinte, que ele tem recebido muitas ameaças, tanto ele como o Medina, o Haroldo Medina, estão dizendo que as ameaças partem de integrantes do PCC, o primeiro comando da capital, e registrando a candidatura o quanto antes, Edinaldo, eles terão a proteção da Polícia Federal. A Polícia Federal vai ter um contingente de mais de 200 agentes e delegados para cuidar da segurança dos candidatos à presidência da República e à vice-presidente. Portanto, Renan Santos e o Haroldo Medina já estarão, a partir de amanhã, assim que vier a ser publicado o boletim do TSE, o Tribunal Superior Eleitoral, já estarão sob a proteção da Polícia Federal, Edinaldo Santos.
3: Que coisa, né, rapaz? Ameaçados pelo crime organizado, brincadeira.
4: O crime organizado, exatamente. E uma das denúncias é de que o crime organizado diz o seguinte: ó, eu soube que vocês apoiaram a decisão tomada pelo presidente Donald Trump. Nós não somos organização terrorista e nós vamos mostrar isso. Mas é claro que esse é o tipo de ação de organização terrorista, Edinaldo.
3: É, essa é uma discussão grande em cima disso, né? Vamos acompanhar, vamos acompanhar. Ô, meu grande amigo Romualdo de Souza, por favor, fala, mande um cafezinho pra gente.
4: Roda a vinheta, Bíblia.
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4: A delegada Débora Campos está lá em Garanhuns agora e me disse o seguinte: meu amigo, está tendo o festival de inverno por aqui, eu fui numa feira de gastronomia e pedi um café cappuccino. Eu pedi o cappuccino porque achei que era um cappuccino normal, mas veio café, leite, espuma de leite, veio também um pouco de canela e em volta, no pires, tinha até um cravo da Índia. É para tudo isso? Pergunta a delegada. Olha, Débora, eu digo para você o seguinte, que normalmente o café cappuccino ou o cappuccino original é café com leite, espuma de leite e só. Se quiser botar um pouquinho de chocolate, tem que perguntar para o cliente. Se quiser botar canela, tem que perguntar para o cliente. Agora, tem sempre aquela história, né? Às vezes as cafeterias inovam nas suas receitas, mas o cappuccino tradicional, aquele que vem lá da Itália, é café, leite e uma raspa de chocolate por cima, para fazer bonito, Edinaldo Santos.
3: Maravilha! Para mim é bom com canela, sem canela, o café é sempre muito bom. Um abraço, Romualdo.
4: Um abraço, meu amigo. Até amanhã.
3: Obrigado. Agora 5 da tarde, mais 50 minutos na capital pernambucana. E a Genial Quest apontou aqui na pesquisa: 55% acham que Lula ganhará a eleição, 25% dizem que será Flávio Bolsonaro. Há uma expectativa de vitória grande. E a pergunta foi: quem você acha que vai ganhar a eleição? 55% apontaram Lula, 25% apontaram Flávio Bolsonaro. Temos aqui os percentuais, deixa eu ver se tem mais alguma coisa aqui da Quest. A Quest ouviu presencialmente 2.004 pessoas, né? 2.004 eleitores, para ser mais preciso, entre 10 e 13 de julho. Contratada pelo Banco Genial, a pesquisa tem nível de confiança de 95%, margem de erro é de 2 pontos percentuais. Lula mantém tendência de subida, abre 8 pontos sobre Flávio Bolsonaro no segundo turno. Esses são os detalhes da pesquisa Quest, divulgada para todo o Brasil. Agora 5h51.
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3: 5:54.
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3: Olha, aposentadoria e benefício de prestação continuada, chamado BPC, são confundidos porque o INSS é responsável pela análise dos pedidos, perícias e o pagamento dos dois. Vamos saber detalhes com o Cristiano Bassan. Vamos lá.
13: Milhões de brasileiros dependem de um benefício que muitas vezes é confundido com aposentadoria, mas que tem regras e objetivos diferentes. O benefício de prestação continuada, o BPC, assegura o pagamento de um salário mínimo por mês para idosos com 65 anos ou mais e para pessoas com deficiência, que comprovem não possuir condições de se sustentar nem de serem mantidas pela família. Diferente da aposentadoria, o benefício não exige contribuição ao INSS, mas também não dá direito ao 13º salário nem deixa pensão para dependentes. É uma garantia prevista na Constituição Federal e regulamentada pela Lei Orgânica da Assistência Social, a LOAS, como explica a advogada especialista em Direito Previdenciário, Amanda Barros.
14: É verdade. O benefício de prestação continuada, também conhecido como LOAS, né? Porque o LOAS é a sigla da lei, a Lei Orgânica de Assistência Social, onde tem lá as diretrizes, né, o que realmente, os critérios para que essas pessoas tenham acesso a esse BPC. E o que é o BPC? O BPC é um benefício de prestação continuada que pode ser aí concedido, né, para pessoas que têm alguma deficiência ou para idosos, pessoas acima de 65 anos ou acima dos 65 anos. O que a gente não pode confundir aí com aposentadoria por idade, por quê? Porque o BPC, ele é destinado para as pessoas que estão aí em vulnerabilidade social.
13: Mais do que um auxílio financeiro, o benefício de prestação continuada representa uma garantia de dignidade para idosos e pessoas com deficiência em situação de vulnerabilidade, como explica o advogado previdenciarista Dr. Ney Araújo.
15: E a base de tudo é a desigualdade social que impera no Brasil. Poucos têm muito, muito, muito mesmo. E muitos, quase nada. Então, essa vulnerabilidade social nada mais é do que aquela pessoa que está desamparada socialmente, está desassistida socialmente, até para a sua alimentação, ela tem dificuldade. Então, quando ela não tem condição de prover os seus próprios alimentos, e nem a família também, cujos membros não tenham ganho superior a 1/4 do salário mínimo.
13: Para ter acesso ao benefício, é obrigatório estar inscrito no Cadastro Único, manter as informações atualizadas e atender aos critérios de renda estabelecidos pelo governo. No caso das pessoas com deficiência, ainda é necessário uma avaliação médica e social realizada pelo INSS. Muitos brasileiros ainda enfrentam dificuldades para conseguir o benefício. Entre os principais obstáculos estão a falta de informação, a burocracia e a demora na análise dos pedidos. Cristiano Bassan, Rádio Jornal, Rádio Notícia.
3: Agora 5h57. Esse Valdemar, rapaz, presidente do PP, que figura, hein? Que figura execrável. Ele já esteve envolvido no escândalo do Mensalão, já esteve envolvido no escândalo da Lava Jato, está envolvido agora até o gogó com essa questão das emendas parlamentares. Aí vejam só, ele agora mudou a versão. Está dizendo ao Supremo Tribunal Federal que não controla emendas, apenas faz sugestões políticas. Ô, bichinho, rapaz. Disse ao STF exatamente isso. Não controla, mas sugere. Ele controla e sugere. Essa aqui é a verdade. A polícia vai descobrir isso. O presidente do PL, Valdemar Costa Neto, mudou de versão entre o que disse em entrevista no Estúdio I, na semana passada, sobre a participação no envio de emendas parlamentares, e afirmou exatamente hoje ao Supremo Tribunal Federal que não tem poder de decisão sobre a destinação dos recursos. Segundo Valdemar, disse ao STF, sua atuação se limita a fazer sugestões de caráter político sem efeito determinante. Essa entrevista que ele deu foi à Globo News, no programa Estúdio I. Depois ele desmente tudo. Não, agora é diferente. A versão dele agora é que ele não controla emendas e apenas faz sugestões políticas. O cara não é deputado, o cara não é senador, não tem cargo eletivo nenhum. É só dono desse partido aí dele. E acha de receber mais de 120 milhões em emendas parlamentares. Isso é uma nojeira, minha gente. Isso é uma desmoralização. Agora 5h59.
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3: Alô, Castilho, boa tarde.
17: Boa tarde, Edinaldo Santos. Boa tarde, ouvintes da Rádio Jornal. Edinaldo, a coluna JC Negócios desta segunda-feira fala da decisão do governo em usar os recursos do fundo do pré-sal para financiar imóveis para a classe média, famílias que têm renda até R$ 21 mil reais. É isso mesmo. Quando Dilma criou o fundo do pré-sal, em 2010, a proposta era guardar o dinheiro e transformar esse investimento para gerações futuras. Mas assim que Lula tomou posse, resolveu gastar o que tinha no caixa. Primeiro, gastou com subsídios para a casa própria. Depois, agora está propondo gastar para aumentar o financiamento do Minha Casa Minha Vida para famílias de alta renda, chamado Minha Casa Minha Vida 4. É uma ironia, porque o dinheiro que deveria ser guardado para futuras gerações está sendo financiado como subsídio para imóveis de luxo, imóveis que chegam até a custar R$ 1,5 milhão. Obrigado, Edinaldo Santos, e até amanhã.
3: Obrigado a você, Castilho. Até amanhã. Um grande abraço. Ok, são... Encerrando, né? Estamos praticamente encerrando. Deixa eu ver aqui o que é que saiu mais atual para a gente passar para vocês aqui no finalzinho. Acho que não pintou muita coisa. A gente já divulgou praticamente tudo. Mas tem aqui o seguinte. A dor é muito grande, diz Messi, sobre derrota na final da Copa. A Argentina ontem não jogou absolutamente nada. Não parecia uma seleção tricampeã. Parecia um time acuado, né? Pequeno. E o Messi, ele, atacante e capitão da Argentina, lamentou após o vice-campeonato da Copa do Mundo vencida pela Espanha. O craque disse que a ferida vai demorar para fechar. Nas redes sociais, o camisa 10 da Argentina disse que a dor da derrota é muito grande. A Argentina ficou com o vice após vitória espanhola por 1-0. Na prorrogação, o jogo foi ontem, e Messi acredita que não será fácil superar esta derrota.
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3: Agradecendo aqui a produção do programa com Kevin Paz e Ingrid Santos, os trabalhos técnicos de Big Alves e Eduardo Silva, a coordenação de jornalismo na Rádio Jornal é de Vitor Tavares. Obrigado, na sequência, a oração da Ave Maria. Depois tem o futebol do Escrete de Ouro.
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Esta é a hora do Angelus, a hora da Anunciação. A humanidade esquece por um momento a sua luta em glória. Deixa de lado os pensamentos pecaminosos, a perseguição desenfreada dos homens contra os próprios homens e contempla, na paz da natureza, uma sombra pálida do olhar de Maria. Nos templos, nas ruas e nos campos, as preces brotam espontâneas de todos os lábios. Esta é a hora do Ângelus, a hora da Anunciação. Nós vos suplicamos, Maria, que olheis por nós, vossos filhos ingratos. Dai-nos a graça do arrependimento e a vossa bênção materna. Porém, mais do que nós, Maria, outros necessitam do vosso apoio nesta hora. Os que morrem de necessidade, os que blasfemam, os que não creem. Iluminai-os, Virgem Santíssima. Vós que fizestes os homens semelhantes a Deus, porque foste mãe de Jesus, olhai para os que perderam a fé. Protegei-os. Deslumbrai-os como um relâmpago aos olhos de Paulo. Lembrai-vos deles nesta hora, Maria, e sede para todo sempre louvada e bendita. Ave Maria, cheia de graças, o Senhor é convosco. Bendita sois vós entre as mulheres, bendito é o fruto do vosso ventre, Jesus.

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0: 18:07.
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0: Já é noite na capital pernambucana e o Bola Rolando está no ar. 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Atenção para as principais manchetes do programa de hoje.
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0: Clube Náutico Capibaribe, Haldinei Alves.
3: Náutico segue com salários atrasados. Funcionários relatam dificuldades e falta de posicionamento da diretoria do clube. Meio-campista Jean Carlos, da entrevista coletiva, admite incômodo com atrasos, mas garante que isso não está afetando desempenho em campo. Dodô volta a trabalhar junto com o restante do elenco e, segundo o Náutico, pode ser utilizado normalmente pelos técnicos Hélio e Guilherme dos Anjos.
0: Esporte, Leonardo Boris.
4: Volante Zé Lucas pode ir para time mineiro. Esporte leva 4 contratados para Goiás. Lateral direito que não estava relacionado viajou com a delegação. Mas o Esporte tem desfalques para a partida de quarta-feira.
0: Santa Cruz, Igor Moura.
5: Segunda-feira de reapresentação e treinamento para elenco do Santa no Arruda após 3 dias de folga. Executivo de futebol tricolor concedeu entrevista coletiva. Falou sobre absolutamente tudo, inclusive sobre saídas de Marquinhos e de Quirino. Daqui a pouco, Alex Brasil fala sobre meta de pontos para...

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1: Dezoito horas, 10 minutos.
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1: Alô, Edinaldo, muito boa noite pra você, pra todo mundo que tá nos acompanhando aqui na Rádio Jornal. Segue o drama do Náutico com salários atrasados. A informação que a gente tem é que os atrasos já estão próximos de completar um mês. Tem uma folha em aberto. E no mês que vem, no começo do mês, no dia 5, deve vencer mais uma. Os funcionários também estão sendo afetados por essa questão. A gente, inclusive, recebeu pedido de alguns funcionários do Náutico para... as pessoas respeitam muito, né, a nossa voz, a credibilidade que tem um veículo como a Rádio Jornal, para, de alguma forma, cobrar da diretoria do Náutico que faça alguma coisa, porque funcionários do clube têm relatado dificuldades com esses atrasos. Isso tem afetado também a maneira como eles trabalham. Segundo alguns funcionários do clube, não há nenhum posicionamento para eles por parte da diretoria de quando essa situação vai ser solucionada. Então é um problema que afeta o elenco profissional e também quem está na linha de frente, quem está fazendo o clube rodar.
2: Pois é, rapaz. O pobre do funcionário do clube é quem mais sofre, porque ele não tem sustentação quando falta o seu salário. O jogador até que tem, ele ganha um sumamente superior, valor sumamente superior ao que ganha um funcionário do clube. E aí dá para aguentar, aguenta um pouquinho aqui, aguenta um pouquinho ali, dá uma segurada. Mas o funcionário, gente, ele sobrevive em cima daquele par.

0: marco ordenado que ele recebe ali. Então, 2 meses de salários para um funcionário de um clube como o Clube Náutico Capibaribe é uma coisa dolorosa, né? Dá realmente muita pena os funcionários chegarem a isso. Lamentável, lamentável.
1: Exatamente. É um momento difícil, fora de campo. O Náutico está com problemas financeiros. A gente vem falando isso há um tempo. E eu já aproveito para a gente já começar ouvindo o Jean Carlos, que foi quem deu uma entrevista coletiva hoje. Ele respondeu várias perguntas. Ele deu a entrevista, inclusive, nessa posição de ser um dos líderes do elenco para falar nesse momento difícil. Foi o capitão no jogo passado contra o CRB. Apesar de ter chegado nessa passagem dele recentemente, tem identificação com o clube e é um dos mais experientes do elenco. Jean Carlos falou sobre os salários atrasados e sobre a situação de Dodô. Vocês vão entender tudo agora.
2: É uma coisa, claro, que incomoda qualquer trabalhador. Isso é normal. Mas o clube está correndo atrás para organizar o mais rápido possível. E isso não está influenciando no nosso trabalho no dia a dia. O grupo está focado, os funcionários estão focados para fazer o melhor para o clube. E a diretoria nos passou que está correndo atrás para poder sanar isso o mais rápido possível.
3: Ô Jean, já faz 2 semanas que a gente tem acompanhado esse caso de Dodô, seu companheiro de posição e de elenco. E eu queria que você desse um posicionamento como atleta, de como vocês enxergam essa situação. Olhando de fora, a gente tem a impressão que é um desgaste grande que está acontecendo entre o atleta e o clube. Como é ver um companheiro numa situação como essa, o quanto isso impacta no elenco? O que é que você diria?
2: O que eu vou dizer, às vezes eu posso ser julgado por isso, tem pessoas que vão concordar, tem pessoas que não, mas eu vou tentar ser o mais verdadeiro possível. Já aconteceu comigo, já aconteceu com outros jogadores, vai acontecer com outros jogadores. Nós, atletas, desde muito novo, a gente carrega uma responsabilidade muito grande, a gente carrega muitas pessoas com a gente. E no futebol você está sempre buscando coisas novas para você, para sua família. E é normal quando você está fazendo uma boa temporada, como o Dodô vinha fazendo, chegar propostas. Cara, é muita hipocrisia alguém dizer que isso não mexe com a cabeça, seja do jogador com qualquer profissional. Isso é normal. E aconteceu com ele por estar num momento bom, né? Eu não vou entrar aqui em mérito, né, na questão da negociação, eu não sei como é que funcionou a negociação entre o clube, não lembro qual que é o outro clube dele, o clube que chegou, não é isso. Mas conversando um pouco com o Dodô, você vê que realmente mexeu com a cabeça dele. E em cima dessa conjuntura toda, essa pressão leva você às vezes a cometer alguns erros. Todo mundo erra, isso é normal, como aconteceu com o Dodô. Ele, sem dúvida, devia estar pensando em algo para ele, para a família. Expressou essa vontade de sair para o clube. E também entendo que o Náutico, num caso, tem que buscar sempre o melhor para ele, como ele também estava buscando algo bom para ele, né? Para o Dodô, no caso. E a gente conversou um pouco ali e ele me disse que está com vontade de voltar e vontade de jogar. E a gente se reuniu, né? Conversamos, o grupo entende isso também. Conversamos com a comissão, é uma peça importante pra gente. Como eu disse, eu entendo o torcedor fica chateado, pô, o cara quer sair do clube, mas a gente às vezes precisa ouvir o atleta, o que ele tem pra dizer. Foi o que eu fiz, pra entender o que estava acontecendo. E como eu disse e repito, já aconteceu comigo, já aconteceu com outros atletas e vai continuar acontecendo quando você recebe uma proposta, isso mexe com você, isso é normal. E o que eu posso dizer, ele se mostrou disposto a voltar, a continuar atuando, a ajudar o clube, que no momento está precisando, era uma peça que estava sendo muito importante. E creio que isso vai ser resolvido e ele vai voltar a nos ajudar dentro de campo. Então é isso que eu tenho para dizer, né? Tentei ser o mais verdadeiro possível na minha opinião. Ele me mostrou ontem e mostrou para a galera que está disposto a voltar, a ajudar. E creio que essa confiança do clube e da torcida vai acontecer com boas atuações que ele voltar a ter dentro de campo.
1: Muito bem. Vamos começar pelo final, bora. De trás para frente. Ele mostrou que está disposto a voltar. Palavras de Jean Carlos. Essa fala dele aí, pelo menos a sensação que eu tenho, é que o Dodô convenceu o grupo aí de que ele quer continuar, está comprometido com o Náutico. A informação que a gente soube foi a seguinte. Dodô teria conversado com esses jogadores, as lideranças do elenco do Náutico, mostrou que quer continuar, provavelmente porque viu toda essa situação de desgaste que aconteceu, o Náutico fez jogo duro, não liberou ele de forma tranquila, e os jogadores tiveram uma reunião com a comissão técnica pedindo para o Dodô ficar, pedindo para o Dodô ser reintegrado. E isso aconteceu, tá? Hoje Dodô treinou normalmente junto com os outros jogadores.
0: Quer dizer, os jogadores convenceram Hélio dos Anjos, certamente, né?
1: Em tese, isso.
0: Porque a, post-

0: postura de Hélio nessas brigas, nessas confusões, principalmente quando ele se arvora na condição de diretor, ele mete o pau, né? Como fez com Paulo Sérgio. Paulo Sérgio era uma coisa que estava na cara, né?
1: É, não
0: todo
1: tem
0: mundo
1: clima,
0: sabia,
1: né?
0: Que estava totalmente fora dos planos da comissão técnica do Clube Náutico Capibaribe. Ficou um desgaste muito grande.
1: E o engraçado e curioso é que o Hélio não esconde isso, né? Na época ele mostrou a chateação, externou.
0: Coisa mais explícita, né?
1: Isso.
0: Do que o caso do Dodô. De qualquer maneira, o Náutico vai precisar dar um basta nessas confusões todas, porque jogador tem sempre proposta de um lado, de outro, às vezes tem, às vezes não tem, mas fala. Mas você não pode tomar partido com isso e já execrar o cara. Não, você tá indo embora, tá forçando a barra para ir embora, então vai embora de vez. Não pode ser assim, cara. Você tem que ter um diálogo com o cara. Bicho, pensa direitinho, tu tens um contrato a cumprir, deixa chegar o tempo, tal. A sua proposta é real? Não, foi uma sondagem. Aí começa a esquentar o clima, né?
1: Agora, me surpreende, se de fato ele voltar a ser relacionado, ser utilizado nos jogos, o Hélio contar com ele, né? Porque o Hélio dos Anjos foi bem duro na semana passada. Disse que ele mentiu no dia que ele faltou o treinamento. Disse que não trabalhava com mentira, que não gostava disso, que não ia arrastar o Dodô para jogar. Se o Dodô voltar a ser relacionado na quarta-feira já, por exemplo, vai me surpreender. Não pelo que a gente tem hoje, tá? Pelo que a gente tem hoje, e aí é uma informação, o Dodô treinou, ao que tudo indica, do jeito que as coisas estão acontecendo, ele voltou a participar das atividades junto com o restante do grupo.
0: A impressão que ficou é que ele realmente seria fritado, né? Ele seria afastado, em definitivo. Mas não aconteceu. E Hélio dos Anjos também está muito pressionado, né?
1: A fase conta, né? Isso não é hora de ego, né?
0: De deitar e rolar ali, ficar no pedestal. Ele tem que entender que já são 8 jogos sem ganhar de ninguém. Isso é muito ruim. O Náutico começa a se avizinhar ali da zona de rebaixamento. Isso é complicado, gente. E ele continua querendo dar as cartas como diretor de futebol. Tudo passa por ele, as contratações passam por ele, a reformulação passa por ele. E aí ele termina esquecendo o time. E o time continua sem render bem. Continua com aquele problema de usar uma alternativa tática só, um modelo só, e fica por isso mesmo.
1: Provavelmente ele vai dar uma entrevista amanhã, pré-jogo, para a imprensa. Então vai ser mais uma oportunidade da gente conversar com o treinador do Náutico. Só para não passar batido, é importante registrar o que aconteceu ontem, né? Circularam vários vídeos nas redes sociais. A organizada do Náutico esteve na frente do CT. Estenderam faixas, manifestações, pedindo a saída de Hélio e Guilherme. Até aí uma manifestação tranquila, pacífica. Mas também abordaram os jogadores. Os jogadores estavam deixando o CT, eles estavam parando os carros dos jogadores, pedindo para baixar o vidro, batendo nos carros. Tem relatos até de batendo com capacete em cima de carro de jogador. Não é legal isso, né? Mais uma vez se repete isso. Mas é importante ressaltar que eles queriam, de forma até pacífica, dentro do que dá para se considerar pacífico numa manifestação como essa.
0: De pacífico não tem nada, na verdade.
1: Mas, entende, acredito que você está entendendo, você que está nos ouvindo também. Eles conversaram para tentar entrar no CT e intimidar, conversar com os atletas lá dentro, mas o clube não deixou. Essas manifestações aconteceram na frente do CT, tinha polícia militar lá, tinha segurança privada do clube. O clube não deixou que eles entrassem e tudo isso aconteceu na parte de fora, na frente do CT do Náutico.
0: Finalmente, né? Finalmente, porque o que acontece é que os caras chegam, invadem e fica por isso mesmo. E a diretoria, as diretorias do nosso futebol, terminam baixando a cabeça. Mas olha, não conta, né? Não conta com essa história de gangue organizada, que não tem direito nenhum de estar invadindo nada, mas continuam se comportando dessa forma por causa da negligência dos dirigentes de futebol.
1: Eu não sei até que ponto pedir para o atleta baixar o vidro e você xingar o atleta vai fazer o Náutico ganhar na quarta-feira contra o Londrina.
0: Ou fazer pior, né? Como eles fizeram da outra vez. Eles meteram uma mãozada na altura do tórax.
1: Foi no esporte, né? Do Pablo.
0: Ah, foi no esporte.
1: Foi no esporte.
0: É verdade. No Náutico houve um problema com o Thiago Enes, que hoje está no Santa Cruz. Ele foi ameaçado de morte no Clube Náutico Capibaribe. Isso é um absurdo, cara.
1: O jogo de quarta é importantíssimo. Eu diria que dessa fase ruim, ele acaba sendo o mais dramático, porque A gente vinha há algumas semanas.

0: falando, conversando, debatendo aqui que o Náutico estava despencando na tabela, mas agora a gordura acabou completamente. O Náutico tem chances matemáticas até de ficar na 16ª posição no final dessa rodada, e aí já é briga contra o rebaixamento, né? É uma situação
1: Exatamente.
0: dramática essa que o Náutico está vivendo. O Náutico pode ser, deixa eu ver se o Náutico pode ser 17º, porque Botafogo e... É isso mesmo. O Náutico enfrenta o time do Londrina, o Botafogo enfrenta o time do Juventude e o Ceará pega o CRB. Então, o Náutico, eu disse 16º, até me corrijo, o Náutico pode ser 17º. A depender de uma combinação
1: Pode
0: de
1: entrar na
0: resultados,
1: zona de rebaixamento.
0: exatamente, se perder para o time do Londrina, pode entrar na zona de rebaixamento. E aí, a tabela é bem simbólica, né? A crise ela é muito moldada pelos resultados. É importantíssimo que o Náutico não perca e vença o jogo dentro de casa depois de 8 partidas sem saber o que é vitória.
1: É, porque se perder mais um, amigo,
0: Não, aí.
1: pelo amor de Deus.
0: Aí não tem nem clima mais, né?
1: Porque o presidente continua dando respaldo ao treinador, mas o treinador, a essas alturas, perde toda a credibilidade se perder mais um jogo, né?
0: Pois é.
1: Eu acho que se não vencer já é problemático. Se for empate, já é problemático para ele.
0: Também acho. 8 jogos sem vencer,
1: É.
0: o time brigando agora contra a zona de rebaixamento, já é dramático o suficiente. O Náutico precisa vencer o Londrina. Tem, mais uma vez, essa vantagem, vamos dizer assim, de jogar contra um time que está na parte de baixo da tabela, porque o próximo adversário, depois do Londrina, Edinaldo, é o Criciúma, líder do campeonato, com 36 pontos.
1: O jogo é lá, né?
0: O jogo é lá em Criciúma,
1: É.
0: dificílimo. É duro.
1: Complicado.
0: Valeu!
1: Ok, valeu. Aí, portanto, o nosso Raul de Alves trazendo as notícias do Náutico. Esta foi a segunda-feira, Alvirrubra, aqui no Bola Rolando, 18h26.
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1: Dezoito e trinta.
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1: Tem bola rolando para o esporte.
10: Casa,
1: alô, alô, Leonardo Boni.
10: Alô, alô, Edinaldo Santos. Boa noite para você. Dia do amigo. Um abraço. O
1: repórter amigo tá aqui na minha frente.
10: Parabéns. Um abraço, para a amiga, mano. E para o amigo ligados aqui no Bola Rolando. E o esporte já está viajando para Goiás. Amanhã tem treinamento à tarde no CT do Atlético Goianiense. E na bagagem tem novidades e tem ausências. Até o Zé Lucas ser negociado em definitivo, é uma ausência. Então eu acho que tem 5 ausências. São Zé Lucas, Marcelo Benevenuto, Barleta, Marlon Douglas e Depena. 5 ausências para o técnico Gilmar Dalpozo. Em compensação, o Madson, lateral direito, que não foi relacionado para a partida contra o Operário, e ele não teve nenhuma explicação do porquê, ele viajou com a delegação. Viajou com a delegação e também viajaram com a delegação o Kaique Almeida, zagueiro, o Dudu Teodora, atacante. Também viajou Claudinho e o meia-atacante Diego Hernandes, que chegou a jogar uma parte do segundo tempo contra o Operário. E aí a formação do time é que nós vamos saber na quarta-feira contra o Goiás, porque o time vem levando gols, não vence há 7 jogos, são 5 empates e 2 derrotas e a situação se complica. Porque o Sport está na 9ª posição.
1: Me diga uma coisa, como é que foi o pós-dia daquele jogo do Sport, que o Sport cede um empate por 2-2 contra
10: o
1: Operário?
10: Possível,
1: a reação,
10: né?
1: Como é que foi?
10: A reação da torcida já foi dentro do estádio, né? Que foram mais de 12 mil pessoas, já foi uma reação negativa.
1: Que
10: o Sport... Primeiro, uma crítica muito aberta ao técnico Gilmar Dalpozo. Eu que pensei que ia melhorar a questão, e o técnico Gilmar Dalpozo tem um negativo com ele, né? Porque são 3 jogos e ele não ganhou nenhum.
1: Você lembra que
10: são
1: quando
10: 2 empates e 1 derrota.
1: Você lembra quando ele chegou, eu disse, olha, o Dalpozo está correndo o risco de repetir Guto Ferreira, de repetir o português.
10: Aquele... Eu não achava. O Antônio Oliveira. Eu sinceramente achava que quando o Dalpozo saiu, e ele era muito criticado, ele podia ganhar, que ele era vaiado, ele deixou o time na 5ª posição na época, naquele campeonato. Quando ele voltasse, como voltou agora, eu pensei que seria de outra forma o pensamento do torcedor. Mas o torcedor do Sport, eu não digo a maioria, mas uma boa parte não gosta do Gilmar Dalpozo.
1: Ele é muito rejeitado pela torcida. Agora, eu imaginei que isso poderia acontecer, não por ser Gilmar Dalpozo. Qualquer técnico que viesse para o Sport para substituir Márcio Goiano, qualquer técnico com a situação em que o Sport está, 7 jogos sem vencer, 6 jogos, vamos dizer, antes desse último jogo, para você não ter vitórias... O problema seria grave.
10: Mas o Márcio Goiano também já estava causando insatisfação ao torcedor. Bem,
1: mas como
10: ele várias vezes foi chamado de burro.
1: Qualquer treinador que chegasse hoje ao Sport, não vencendo, passando 3-4 jogos sem vencer, correria o risco de ser demitido.
10: Edinaldo, eu vou dizer uma coisa para você. Ralf de Carvalho está aqui, ele vai participar do programa Fórum Esportivo, que vai ter a presença do presidente
1: o Ralf daqui a
10: do Sport. E para mim o problema é técnico, tá? O problema é de jogadores. Porque falta ao Sport um meia de criação, falta ao Sport uma conotação forte defensiva, que o Sport varia muito.
1: A gente está reclamando disso há muito tempo, é o sistema de marcação, é a falta de criatividade no meio de campo.
10: Exatamente.
1: Fica dependente de Perotti
10: e Barleta
1: e nada mais.
10: Então você imagina, para esse jogo, você não tem nem o Barleta, e nem tem o Marlon Douglas, que quando começou, não começou muito legal. Depois ele se firmou também. Você perdeu o Yuri Castilho. O Cleison machucado. São essas coisas que vão se acumulando.
1: O problema que a gente coloca aqui.
10: Me chama isso a atenção de problema técnico.
1: O problema que a gente fala nessa questão de técnico é porque é mais fácil você...
10: Não. Mas técnico, que eu digo técnico jogador.
1: Sim.
10: Falta para mim jogador.
1: Sim, mas normalmente você não bota o jogador para fora, você bota o técnico.
10: Ah, sim.
1: Né? Porque a gente costuma responsabilizar o treinador nas vitórias e nas derrotas como sendo o cara que resolveu tudo. E não é isso. Acho que a diretoria do Sport foi muito fraca até agora com contratações. Contratou muito mal. E continua.
10: Edinaldo? Também tem isso.
1: Também está sem dinheiro.
10: O presidente vai falar sobre isso. Também está sem dinheiro. Agora, dos males, o menor também não é terra arrasada. Por quê? Porque o Sport está na nona colocação, tem 27 pontos, está a 3 do sexto colocado. Então não é terra arrasada. Agora, você não pode ficar 7 jogos sem vencer. Porque um oitavo jogo sem vitória começa a complicar. Você começa a baixar de tal maneira que você começa a se assustar com os de trás. E os de trás são aqueles que estão brigando para não cair.
1: O Sport não pode continuar em queda livre. Parece que ele está disputando com o Náutico, quem perde mais. O Náutico já perdeu 8, o Sport já perdeu 7. Ralf de Carvalho, você que está por aqui hoje, vai participar do programa do João Vitor?
9: O João me convidou aí para conversar com o presidente do Sport daqui a pouco, para falar não só no time, como agora à noite o Sport está tendo a reunião do Conselho para aprovar as contas da
10: ou
9: gestão,
10: não.
9: Yuri. Aprovar ou não, né? Ou desaprovar.
1: Aprovar as contas do governo da administração passada?
9: Não
1: vai
9: hoje.
1: Aprovar nunca, né? Vai ser tudo desaprovado.
9: Vai coincidir com a presença do presidente aqui. E eu acho que o Matheus Soutomaior pode falar um pouco sobre essas contas que vão ser apreciadas agora pelo Conselho e como é que ele recebeu o clube, que é importante, porque ele está cheio de boas intenções. A gente sabe disso. Mas a situação é grave. Eu vou até conversar com ele. No dia que ele recebeu o Sport, tinha em caixa R$47 mil. No dia que ele sentou na cadeira de presidente, R$47 mil. Mas tinha 9 milhões para pagar. Você vê, 47 mil. Cerca de 9 milhões para pagar com elenco, com tudo isso. E ele explicar como é que ele se virou, porque de qualquer maneira não tem salário atrasado lá no Sport, né, Boris?
10: Não, então, até onde sei, não.
9: Você vê, Santa Cruz está com salário atrasado, o Náutico também, mas ele está se mantendo.
10: Mas ele teve uma ajuda substancial da federação.
9: Quando
10: ele assumiu.
9: Vamos ver o que foi que ele conseguiu, porque é um trabalho que tem que ser feito para levantar dinheiro.
1: Ele está conseguindo sobreviver com o momento do Sport, porque o que está aí para resolver, ele não vai conseguir nunca.
9: Também o Sport é muito forte na questão de associado. Ou seja, tem uma verba forte que entra para gerenciar o clube, que é do sócio. E o Sport tem um percentual de sócios pagando de dia maior
1: que outros. Você vê que o balanço trouxe aí um passivo que subiu para quase R$400 milhões. E o presidente anterior dizia que estava solucionando o problema do passivo do Sport. Resultado, deu um pulo para quase R$400 milhões. Um absurdo. Mas vamos embora. Ok, Ralf? Um abraço.
9: Ok, um abraço. Até mais tarde.
10: Um abraço, Ralf. O Goiás é o sétimo colocado com 28 pontos. Então você vê que é um jogo de 6 pontos. E o técnico Gilmar Dalpozo fala na questão, primeiro, de contratar o meia, porque o Depena está 4 semanas fora pela contusão dele. E depois fala sobre essa questão de posicionamento de sistema defensivo.
11: Em relação a contratações, né, nós temos um departamento de futebol que vai se posicionar e a gente está em busca desse camisa 10, que, com essa característica. Nós temos que buscar a solução, claro que preocupa também, principalmente na fase defensiva. Eu penso que ofensivamente, na fase ofensiva, nós fizemos aí 5 gols desde a minha chegada, que é até considerado um número bom, né? Mas ainda a gente está tomando muitos gols. Houve uma evolução hoje, nós conseguimos fechar bem, principalmente o centro do campo, não deixando o adversário criar oportunidades por dentro, mas ainda a gente não estancou o lado de campo, que foi o que aconteceu principalmente no segundo gol e no primeiro, que foi uma transição ofensiva do Operário. Mas eu estou muito convicto que a gente vai ter essa evolução na sequência da competição.
10: Aí a palavra do técnico Gilmar Dalpozo. Na questão Zé Lucas, eu falei com algumas fontes do esporte, as propostas estão colocadas, mas eu tenho uma informação que ele está bem próximo do Cruzeiro. Uhum. E as propostas nacionais são mais altas do que as internacionais. Aquela... Propostas. Ah. Aquele pensamento que se tinha 80, 90...
1: Aquilo era criador de factóide.
10: Esqueça. A proposta do Cruzeiro hoje é mais atrativa porque dará ao esporte ainda uma porcentagem nos seus direitos econômicos. E pagará, e o Pedrinho, o BH, tem dinheiro, pagará 22 milhões e 400 mil cash. Aí depois você tem as metas, que pode chegar num todo a 40 milhões de reais.
1: Eu fiquei com medo porque o Botafogo andou se interessando.
10: Não, o Botafogo não tem dinheiro. Botafogo
1: mas não andou sondando?
10: Não, mas isso ano passado já. Não, esse ano é porque já está tão rápido. Era 50 milhões. Mas como que ele ia pagar? Pagar parcelado. E ainda bem que o presidente do esporte não fez negócio com ele, porque o Botafogo teve o problema da SAF, que agora está se constituindo outra SAF, está todo embananado. Já entrou no Transfer Ban. Já entrou umas 5 vezes.
1: Aí falaram no Lyon, ele está lá dentro, o Tex, né?
10: Mas Tex. Aí, veja só, tem essa do Shakhtar Donetsk, tem do Lyon, mas as propostas Lyon, nacionais...
1: Pensa no Botafogo da mesma forma
10: mas, que pensa mas Lyon. O Textor também está fora do Lyon.
1: Mas ele está insistindo em ganhar as ações dele lá.
10: Mas ele está fora. Eu vi uma reportagem ontem. Ele está interditado.
1: Mas ele tem um percentual ainda dentro
10: do
1: Leão.
10: Sim, mas ele está interditado.
1: É por isso que o esporte não devia nunca partir para o Botafogo.
10: Aí você qual tem o Shakhtar Donetsk e você tem o Flamengo e o Cruzeiro aqui. Agora, o Flamengo, eu não sei quanto é que está o euro, se 4 mil euros, é um exemplo, tá, gente? Se o Cruzeiro está dando 4 milhões de euros... O Flamengo está oferecendo 2 milhões de euros, a metade. Então o Flamengo sai atrás e o Cruzeiro tem essa. E me parece que a família do Zé Lucas se agradou com o que o Cruzeiro está conversando.
1: Ok, Boris.
10: Ok, amigo.
1: São 18h44, você acaba de acompanhar aqui no Bola Rolando a segunda-feira rubro-negra. 18h44.
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5: Dezoito e 46.
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0: Um abraço, Ralf. Agora são 18 horas 48 minutos. Tem bola rolando para o Santa Cruz. Alô, alô, Igor Moura.
1: Grande Edinaldo, boa noite. Um abraço para você, para todo mundo ligado aqui na Rádio Jornal, nesse Bola Rolando. Bom ter Ralf aqui conosco. É, na Rádio Jornal, vai nesta segunda-feira. Fora esportivo, né? Fora esportivo com o Matheus Souto Maior. Um programaço sem sombra de dúvidas. Bom, Edinaldo, depois da folga de três dias...
0: Ah, no fórum. Então, desculpa, gente. Eu tava falando que ele estaria no programa de João na TV. Mas vai ser no fórum,
1: também,
0: né?
1: Também no fórum, né? No, com o Matheus Souto Maior.
0: Mas vai estar na TV
1: aqui na rádio. Com, no fórum esportivo com o Matheus Souto Maior.
0: Sim, mas na TV agora...
1: Aí é Haldner.
0: Ok.
1: Acredito que é Haldner Alves. Bom, Santa Cruz hoje se reapresentou. Edinaldo começou a preparação agora, que vai durar toda a semana, para o jogo de sábado, 5 da tarde, contra o Figueirense. Aliás, duelo de dois clubes que têm pendências com o elenco, né? O Santa Cruz. Hoje, inclusive, o Alex Brasil detalhou tudo, tintim por tintim, o que é que o Santa precisa pagar pro elenco. A gente vai falar mais sobre a fala do Alex Brasil. Uma ótima coletiva, inclusive, entrevista coletiva. Ele mesmo falando, gente, perguntem para não ficar nenhuma notícia, nenhuma informação desencontrada. Podem perguntar o que vocês quiserem. Se eu puder responder, eu respondo se eu tivesse informação. Uhum. Mas o Santa deve hoje ao elenco informações do próprio Alex Brasil. Uma carteira, 3 imagens, 3 moradias... Funcionários estão há 15 dias de atraso, o pagamento de junho venceu no dia 5 de julho, e o Santa deve para os remanescentes ainda, é bom lembrar, 13º e férias. O presidente do clube, o Bruno Rodrigues, hoje, antes da atividade começar, se reuniu com os jogadores, e há uma expectativa de que o Santa consiga até um quantitativo maior do que vem conseguindo no decorrer dessa semana, antes do jogo contra o Figueirense. E o Figueirense, a empresa que gerencia o futebol do Figueirense, vai tentar um aporte, um empréstimo de 3 milhões de reais para pelo menos quitar 2 meses de atraso. O Figueirense tem uma folha de 1 milhão, está devendo 2 imagens e 2 carteiras para o seu elenco. O elenco chegou a fazer greve, a ameaçar uma greve nesse caso, e joga aqui no sábado contra o Santa Cruz.
0: Uma coisa curiosa, você falou na folha do Figueirense, o Santa Cruz conseguiu diminuir um pouco a sua folha, continua naquele patamar de 1 milhão e 600?
1: Não, vem diminuindo por quê? Tem jogador que o Santa entra em acordo na saída, Balotelli, Regis,
0: Israel.
1: O Israel. Agora, tem jogador que o Santa parou de pagar porque é uma ação agora da justiça. O Quirino.
0: O goleiro, né?
1: O goleiro, Felipe Alves, o Ariel na Rua Eupan. A situação do Marquinhos é diferente, porque o Marquinhos saiu de maneira amistosa depois do
0: Santa. Quirino tá definitivamente fora?
1: Tá fora. O Alex Brasil até falou, Quirino não me procurou. O Alex Brasil, a gente tinha informação de que ele tentou ainda conversar com o Quirino, falou, não conversei com ninguém, o Quirino não me procurou. Ele explicou a situação para a comissão técnica, se colocou à disposição, jogou, ajudou, mas teve uma hora que essa notícia virou pública. Quando a notícia virou pública, perdeu o clima total, até com o torcedor do Santa, que está comprando a ideia, que está comprando a briga do time nessa Série C do Campeonato Brasileiro. Alex Brasil falou sobre essa situação do Quirino, que ele acredita que isso não foi idealizado pelo próprio atleta, e sim pelo empresário. Ele elogiou, inclusive, o empresário do Quirino pelo contrato que ele tinha aqui no Santa. Os 95 mil de salário, mais moradia. O Alex Brasil, num tom achei até irônico, óbvio. Quem fez o contrato, um contrato, na minha opinião, muito alto para um jogador do quilate do Quirino. A opinião pessoal minha, acredito que o Alex tem uma opinião também pessoal dele, parecida. Você também discordou de um contrato desse, 95 mil por Quirino, 95 mês.
0: É um absurdo.
1: E ele elogiou o contrato feito, elogiou o empresário do Quirino pelo contrato feito. Marquinhos, o Santa tentou cobrir a oferta de Portugal, mas o Marquinhos ficou irredutível, situação europeia, ele já está lá, inclusive. O Alex Brasil detalhou essas situações e também falou, Ed, só para a gente escutar logo e depois temos mais liberdade para falar sobre o Santa, sobre meta de pontos e a avaliação que ele tem dessa reformulação, que... Tá bem claro que foi uma reformulação bem feita, né? Se a gente comparar o futebol desse elenco atual,
0: mudou
1: com o futebol do campeonato pernambucano, aquela coisa horrorosa que o Santa Cruz jogava, parecida com o futebol no estadual, melhorou demais.
0: Houve uma metamorfose, né, no Santa Cruz.
1: Exatamente. E eu perguntei isso pro Alex Brasil sobre meta de pontos e avaliação dessa reformulação, avaliação pessoal dele. Vamos ouvir.
2: Em relação aos pontos, a gente antes do início da competição, com outro comando, a gente fez as mini metas, né? Que nós tínhamos a cada 3 jogos deveríamos fazer 5 pontos. Isso nos dava 30 pontos para classificar a equipe para o quadrangular, tendo um jogo de fora. Com a chegada do Christian, a gente mudou, fomos a jogo e está se aproximando muito dessa relação da cada 3 jogos, 5 pontos. Então, isso nos dá condições de estar classificado para a próxima fase. E a avaliação nossa, eu falo de março para cá, eu acho que a gente teve muito êxito, né? Não é o trabalho só do Alex, do Moisés, é um conjunto todo. Tenho que também agradecer a todos que nos apoiaram. A gente tem a presença de Deus nesse lugar, vocês podem ter certeza disso. E a gente está muito confiante com o que tem. Eu entendo, torcedor, que pô, perdemos, tem que contratar. Não, a gente tem um grupo aqui. No início, eu fui passando diversos nesses 4 meses. Ah, que o grupo tem 40. Ah, que agora tem... Agora... Calma, a gente está aqui no dia a dia, a gente sabe o que está sendo feito. A gente precisa... O problema do Santa Cruz é um só e todos vocês sabem qual é o problema. Do mais, está tudo tranquilo aqui, graças a Deus. Os caras estão trabalhando demais, todo mundo aqui já desde cedo, preparando a semana. Pô, a chegada do presidente à tarde para falar com o grupo. O problema do Santa Cruz é um só. Então, eu já ouvi também dizer que deram 3 dias de folga e vai ter novamente 15 dias aí, se tiver...

0: tudo bem, vai ter mais 3 dias, dependendo do departamento de futebol e da comissão, vai ter 3 dias para os caras, não tem problema nenhum. Aqui o problema é um só e todos vocês sabem qual é.
1: Tá aí então, o Alex Brasil deixando claro que no Santa o problema é um só e todos sabem qual é.
2: É grana.
1: Grana, é salário, dinheiro, é claro. Ele chegou a mencionar isso várias vezes, que não tem uma previsão, quem pode dar essa previsão ao presidente, mas que ele, o Moisés Vonan, a comissão técnica, vem tocando o barco, vem tocando pouco a pouco, semana a semana, nessa campanha do Santa mesmo, com salários atrasados. Disse o seguinte, que a prioridade total nesse momento não é nem repor a saída do Marquinhos e do Quirino. Ele chegou a citar que pro lugar do Marquinhos o Nilton vem entrando bem, e eu concordo, o Nilton vem entrando, inclusive, no mesmo nível, ou até melhor do que o Marquinhos nesses 2 últimos jogos, o Marquinhos esteve com problema muscular antes de sair, apesar de Marquinhos ter feito 2 gols decisivos, né? 2 gols muito importantes com a camisa do Santa. E pro lugar do Quirino, aí eu acho que vai fazer mais falta o Quirino, por quê?
2: Quirino vai fazer falta?
1: Sim, acredito que sim, eu vou explicar o porquê. O Heron... Sempre que teve chance pra jogar, ele jogou menos que Quirino. Eu esperava mais de Quirino com a camisa do Santa, não vou mentir. Quirino tem um passado de golzinhos aqui, golzinho ali e tal. Mas eu esperava mais de Quirino nessa vinda ao Santa Cruz. O Heron, eu não esperava muita coisa, não entrega nada. Até aqui não entregou nada. Quem entregou alguma coisa foi o Thiago Marques. E o Santa perde um jogador de característica diferente do Thiago Marques. Vai fazer falta o Quirino, porque o Santa não vai poder pegar esses 95 mil mensais e repor. A prioridade não vai ser pagar? Atualizar o elenco? Então é uma opção a menos pro técnico. São 2 opções a menos pro treinador. Marquinhos
2: e
1: Quirino.
2: Vai ter que ter um atacante de qualquer maneira, né?
1: Sai o Quirino da titularidade agora, entra o Thiago Marques. Só que agora o reserva imediato do Thiago Marques não vai ser o Quirino. Vai ser o Heron. E eu considero o Quirino mais jogador do que o Heron. Pelo menos mostrou até aqui mais do que o Heron com a camisa do Santa Cruz. Então, mesmo o Quirino não entregando nem metade do que eu esperava e do que a maioria esperava, eu acho que o Quirino vai fazer falta, sim. Ainda mais porque ele viria numa sequência de gol,
2: Marcos. Ele descobriu que o Quirino faz falta. Você é um maestro. Mas a gente sabe que ele, na verdade, não entregou nada ao Santa Cruz. Fito Quirino tem quantos gols no Santa Cruz?
1: Quirino? Quirino fez 4 no estadual e 1 na Série C. 5 gols com a camisa do Santa.
2: 5 gols. Ele tá com 2 anos no Santa Cruz, né?
1: Não.
2: 1 ano e meio.
1: Não, o Quirino tem 7 meses. Tinha, né? O Quirino chegou em janeiro. A estreia dele, ele fez gol de pênalti contra o Vitória. Decisão. Fez um gol de pênalti contra o Vitória. O gol foi de Matheus Vinícius.
2: Ele chegou pro Pernambucano.
1: Foi. Ele fez um gol contra... Fez um gol anulado no clássico com o Náutico. Não vale, é óbvio. Mas ele fez um gol na estreia contra o Decisão. E o Quirino se destacou naquele 6-0 em cima do Jaguar, que ele fez 3. Até gol do meio campo.
2: Deitou e rolou.
1: Aí depois não fez mais gols. E entrou em desgraça com a torcida do Santa. Até o jogo contra o Barra, em que ele foi um dos melhores em campo, fez gol. Só que aí se tornou pública a ação na justiça. Então...
2: No dia seguinte, né?
1: Foi essa semana. Uma semana depois. Então, essa é a situação. O Santa não vai atrás de reposição no momento. A prioridade é atualização. Alguém pode perguntar aí, poxa, Quirino indo embora. E Everaldo? E Christian? Sobre Everaldo, o Alex...
2: Estão atrás dele também?
1: Falaram que alguns clubes de Série B monitoraram, alguns disseram até que fizeram proposta, não chegou pelo menos a priori. Proposta oficial pelo Everaldo. Everaldo começou a se destacar agora com a camisa do Santa, mas... Segundo o Alex Brasil, o Everaldo conversou com ele na sexta, estava completamente focado aqui no Santa Cruz. E o Christian de Souza, aí ele foi mais evasivo na resposta. Ele falou, olha, todo profissional gosta de ser reconhecido financeiramente, procura de outros clubes e tal, mas o Christian de Souza, todas as vezes que eu converso com ele, está feliz, está focado no Santa Cruz. E outra, Edinaldo, vou ser bem sincero, viu? O histórico de Christian de Souza todo foi 3-4 clubes por temporada. Ele chega no Santa, começa a colher resultados espetaculares, tem o grupo na mão, me parece, a torcida do Santa tá adorando o trabalho do Christian de Souza, a diretoria tá adorando o trabalho do Christian de Souza. Se o Christian tem uma oportunidade ímpar na carreira dele de ter sequência num clube de tradição com a magnitude do Santa, é essa. Eu acho que se ele largar o Santa agora, vai ser uma pisada na bola.
2: Às vezes uma proposta financeira não é tão importante quanto a estabilidade de um time.
1: Perfeito, é gestão de carreira, né?
2: É, exatamente.
1: Então, acredito que o Christian termina a Série C, o dinheiro começa a entrar e ele fica no Santa para a próxima temporada, mas só o Christian vai poder responder.
2: Ok, Igor.
1: Abraço, Ed.
2: E a gente tá terminando mais um programa. Fim do Bola Rolando. Obrigado a todos, um abraço. Na sequência, Voz do Brasil, e às 20h tem um Fórum Esportivo com João Vitor e grande equipe. Boa noite, Recife. Boa noite, Brasil.
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5: Olá, uma boa noite.
6: Boa noite para você que nos acompanha em todo o país.
5: Segunda-feira, 20 de julho de 2026.
6: Vamos aos destaques da Voz do Brasil.
5: A Agora é Lei. Brasil conta com a Estratégia Nacional do Complexo Econômico Industrial da Saúde.
6: A legislação estabelece diretrizes para a pesquisa, o desenvolvimento e a produção de medicamentos, vacinas e outras tecnologias para o SUS. Márcia Fernandes.
7: A lei prevê medidas para incentivar a produção nacional de insumos e fortalecer cadeias produtivas internas, com o objetivo de ampliar a capacidade nacional de resposta em situações de crise.
5: E ainda, cuidotecas, universidades públicas estaduais podem instalar espaço.
6: Edital apoia a implantação da estrutura responsável por abrigar a criança enquanto a mãe frequenta as aulas. Luana Karen.
8: O edital vai oferecer R$ 9.200.000 para que as universidades estaduais possam contratar profissionais, comprar material pedagógico e oferecer alimentação às crianças.
5: Tecnologia para ajudar no combate à violência contra a mulher.
6: Uma inteligência artificial auxilia quem procura o Ligue 180.
5: Quer saber mais sobre o assunto? Hoje nós conversamos com a Secretária Nacional de Enfrentamento à Violência contra Mulheres, Estela Bezerra.
6: Ela fala também sobre a importância do apoio para quebrar o ciclo de maus-tratos.
9: Ninguém consegue fazer uma ruptura sozinho. Então, o primeiro movimento é uma mulher procurar alguém de sua confiança. O segundo movimento é procurar um serviço especializado.
5: Hoje, na apresentação da Voz do Brasil, Mariana Júlio e Nazi Brum.
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5: O Brasil tem agora uma lei que regulamenta a produção de vacinas, medicamentos e insumos de saúde, voltada ao atendimento do SUS.
6: A medida consolida como política permanente instrumentos voltados ao fortalecimento da capacidade nacional de desenvolvimento, produção e inovação em tecnologias estratégicas para o SUS.
7: A lei cria a Estratégia Nacional do Complexo Econômico Industrial da Saúde. A legislação estabelece regras para o país produzir tecnologia própria no setor. Na prática, o texto define critérios para a produção em solo brasileiro de medicamentos, vacinas, equipamentos de diagnóstico e ingredientes farmacêuticos que abastecem o Sistema Único de Saúde. O ministro da Saúde, Alexandre Padilha, disse que a estratégia quer fortalecer laboratórios públicos e ampliar o acesso da população a tecnologias estratégicas de saúde.
10: Preparar o Brasil cada vez mais para respostas em emergência em saúde, dar uma previsibilidade importante para as empresas privadas investirem, dar uma outra dimensão para o que é o setor da saúde, tanto naquilo que é os compromissos de garantir o atendimento à nossa população, quanto da saúde, quanto setor econômico.
7: A lei prevê medidas para incentivar a produção nacional de insumos e fortalecer cadeias produtivas internas, com o objetivo de ampliar a capacidade nacional de resposta em situações de crise, como destacou O ministro do Desenvolvimento, Indústria, Comércio e Serviços, Márcio Elias.
11: A pandemia mostrou isso para o mundo, a indesejável dependência de um continente ou de alguns países do fornecimento do que é essencial na área da saúde. Acho que a sanção do nosso PL

0: 2583 hoje retoma essa tradição do país, do Brasil, na vanguarda do desenvolvimento do complexo econômico e industrial da saúde.
1: A estratégia também prevê mecanismos para a transferência de tecnologia entre instituições privadas e laboratórios públicos. Entre os projetos previstos estão o desenvolvimento de insulina glargina com produção integral no Brasil e de uma vacina contra o vírus sincicial respiratório associado a casos de bronquiolite. Reportagem Márcia Fernandes.
2: Empresas de revenda de ingressos devem ser transparentes com o consumidor sobre o seu papel.
3: Caso isso não aconteça, elas podem ser alvo de medidas cautelares, entre outras determinações.
2: É o que vamos ouvir agora na reportagem de Gabriela Noronha.
4: Quando você vai comprar um ingresso para um show ou teatro, por exemplo, pode acabar recorrendo a páginas na internet que fazem a revenda desses tickets. Mas essas plataformas precisam respeitar os direitos do consumidor. Se isso não ocorrer, ficam sujeitas a medidas cautelares do governo. É o caso de uma empresa que começou a ser investigada nesta segunda-feira por falta de transparência e insuficiência de informações essenciais ao consumidor, como detalhou Ricardo Morishita, secretário nacional do consumidor.
5: Muita gente acaba contratando, mas não sabe que se trata de um mercado secundário. E, claro, tudo isso leva a uma potencial indução do consumidor ao erro, a acreditar que está adquirindo o ingresso pelo canal oficial. Acho que isso é ruim para todos. É importante que o consumidor saiba, não seja enganado, não possa ser induzido a erro, garantir a informação e depois a própria boa-fé.
4: Como medida cautelar, a Senacom determinou que a plataforma passe a indicar de forma clara e destacada ao longo de todo o processo da venda que não constitui um canal oficial de venda dos eventos, que os ingressos são ofertados por terceiros e que podem ser vendidos por preços superiores aos dos canais oficiais. Em caso de não cumprimento da medida, a empresa poderá ser multada em R$100 mil por dia. Vitor Oliveira Fernandes, secretário nacional de Direitos Digitais, mencionou outras possíveis fraudes que fazem parte da investigação.
6: Uma outra preocupação que também surge nesses monitoramentos de mercado é o uso cada vez maior de robôs que funcionam verdadeiramente como cambistas digitais. Robôs que conseguem adicionar ingressos ao carrinho em milissegundos, que conseguem ocupar posições melhores nas filas dos ingressos e que conseguem até fazer o check-out automatizado em um tempo bastante rápido, de modo que o consumidor se torna dependente desse mercado secundário.
4: Lembrando que há PROCONs em todos os estados do país para a proteção e defesa dos direitos do consumidor. Além disso, é possível utilizar a plataforma consumidor.gov.br para registrar denúncias e reclamações. Reportagem Gabriela Noronha.
3: E durante a Copa do Mundo da FIFA 2026, o Ministério da Justiça e Segurança Pública participou da Operação Cartão Vermelho, realizada simultaneamente em 9 países.
2: A ação foi coordenada pelo Departamento de Justiça e pela Agência de Investigações de Segurança Interna dos Estados Unidos para combater a pirataria digital e física.
3: No Brasil, a atuação com foco no ambiente digital resultou no bloqueio de 309 domínios e 109 endereços de IP utilizados na transmissão ilegal de sinais de TV e streaming.
2: A operação teve como objetivo combater redes criminosas envolvidas que lucram ilegalmente com a venda de produtos físicos piratas, como camisetas de seleções, álbuns de figurinhas e artigos esportivos falsificados, e também com a retransmissão digital não autorizada dos Jogos do Mundial.
3: O pagamento do Bolsa Família começou hoje aos beneficiários do programa.
2: Em cidades onde foi decretada a situação de emergência ou calamidade pública pelo governo federal, o recurso foi unificado.
7: Começou nesta segunda-feira, dia 20, o pagamento do Bolsa Família referente ao mês de julho. Os depósitos seguem um calendário escalonado, conforme o último dígito do número de identificação social, o NIS. Neste mês, o benefício tem valor médio de R$ 679,19. Para receber o auxílio, é preciso atender aos critérios do programa, manter o cadastro único atualizado e cumprir as exigências nas áreas de saúde e educação, como frequência escolar, vacinação em dia e acompanhamento pré-natal, quando necessário. Os beneficiários podem movimentar o dinheiro de forma digital pelo aplicativo Caixa Tem, utilizados na

0: Roraima, Paraná, Sergipe, Paraíba e Rio Grande do Norte, afetadas por eventos como estiagem e enchentes. Thaisa Vitória para a Voz do Brasil.
1: E estão abertas as inscrições para o Prêmio Brasil que Alimenta, até o dia 31 de julho.
2: A iniciativa vai reconhecer 40 ações desenvolvidas por organizações da sociedade civil para o combate à fome.
1: Podem participar organizações que estejam em funcionamento há pelo menos 3 anos e mantenham iniciativas em andamento.
2: O valor total da premiação é de R$ 700 mil, distribuídos entre as 20 melhores iniciativas.
1: O edital com as informações está disponível em gov.br/mds.
2: As mulheres têm agora um novo aliado na luta contra a violência, um chatbot do Ligue 180.
1: É um robô atendente que vai trazer prontamente informações sobre os direitos das mulheres, legislação e serviços da rede de atendimento.
2: A ferramenta de inteligência artificial vai fazer uma curadoria diária da base de informações utilizadas pelas atendentes da Central de Atendimento à Mulher.
1: Mas o atendimento humanizado, em que as vítimas podem conversar diretamente com uma pessoa, vai seguir. E nós conversamos sobre isso com a secretária nacional de enfrentamento à violência contra as mulheres, Estela Bezerra. Acompanhe. Secretária Estela, bem-vinda à Voz do Brasil. Vamos começar falando desse novo chatbot do Ligue 180. Como é que ele funciona? O que ele oferece de novo para as mulheres?
3: Olha, o chatbot, primeiro, prazer estar aqui, uma saudação a todo mundo que está nos ouvindo, nos assistindo. O chatbot, ele é mais uma tecnologia, ela é desenvolvida muito pelo campo do mercado, mas a tecnologia também pode servir à cidadania, né? Então, o que nós estamos colocando é mais um meio de acesso para que as mulheres em situação de violência, elas possam acionar a Central 180, seja para pedir uma informação ou seja para que ela tenha uma acolhida rapidamente sobre a situação de violência que ela está vivenciando. A violência contra as mulheres, ela tem várias tipologias. O Brasil ainda não tem uma imersão e uma compreensão dessas várias tipologias, mas elas oprimem mulheres em todo o território. E aí o chatbot, inclusive, dialoga com a juventude e traz mais uma opção, mas ela não tira a humanização do serviço nem do atendimento.
4: Quer dizer que com um robô, o atendimento humano também segue, né? As mulheres ainda conseguem atendimento humanizado ligando para o número 180.
3: O chatbot ele pode estar assentado numa inteligência artificial, mas ele também pode estar nos princípios do atendimento. E nesse caso, ele está nos princípios do atendimento. Não há uso de inteligência artificial. Depois que se tabula ali o tipo de demanda que é trazida, imediatamente você pode recorrer a um atendimento humanizado e aquela demanda vai ser acompanhada humanamente. Nós temos mais de 360 atendentes, 24 horas para fazer esse serviço.
1: Onde é que elas acessam o chatbot?
3: Olha, tanto pelo telefone como ela pode acessar pelo site da nossa página no Ministério das Mulheres. Nós temos todas as tecnologias que você pode recorrer. O 180 tem um grande painel. 22% das procuras no Ministério das Mulheres são justamente pelo 180.
4: E há também outras ferramentas, né? Como o WhatsApp, por exemplo, né? Como é que ele pode ser acessado por quem queira orientações ou mesmo ajuda?
3: Olha, o 180, ele já tinha o WhatsApp implementado. O WhatsApp é uma linha direta. Depois que a gente fazia o atendimento direto, humanizado, ainda se perguntava se você queria receber alguma informação pelo 180, né? Então, o WhatsApp não é uma ferramenta em que a gente acessa a qualquer mulher. A gente prioriza o sigilo da informação. Muitas vezes as mulheres podem receber ou tem o telefone monitorado e isso pode ser uma situação de risco. Mas o WhatsApp do 180, ele fica disponível para qualquer mulher que liga para o 180 e ele também pode ser acessado através da nossa página com o íconezinho que dá disponibilidade ao 180.
1: Agora, as atendentes do Ligue 180, elas passam por uma qualificação, né, específica para prestar esse tipo de atendimento. O que está incluído na preparação delas?
3: Olha, desde a taxonomia, porque a gente tem violência desde violência vicária, que recentemente foi reconhecida como uma tipologia própria de crime, até a violência patrimonial, a violência psicológica, são tipologias de violência que às vezes é difícil de você identificar. Muitas mulheres vão e se identificando que vivem aquele tipo de violência na na medida em que alguém vai falando que aquilo é violência. Então,

0: todas essas atendentes elas são preparadas, qualificadas em compreender a legislação e compreender a manifestação desse tipo de violência, elas também têm um amparo psicológico, porque é muito doloroso e é muito difícil você passar o dia inteiro ouvindo narrativas de violação de direitos e de violência. Então, elas têm uma retaguarda de psicologia, de atendentes, né, e fazem grupos de conversar sobre esse tema, e agora nós estamos inaugurando uma especialização para que elas tenham uma melhor qualificação, mas também um reconhecimento acadêmico de que elas são profissionais especializadas no atendimento às mulheres em situação de violência.
1: Só para a gente esclarecer, a senhora mencionou a violência vicária, que é um tipo novo, né? Um tipo penal novo, e aí muita gente provavelmente não conhece. Ela ocorre quando o companheiro agride familiares, né? Filhos, pais, para atingir a mulher, né?
0: É, o agressor praticante de violência doméstica, ele nunca só viola as mulheres. Ele viola os filhos, ele agride a sogra, ele agride os cunhados, mas ele tem uma predileção pelos filhos. Os filhos é um modo, é um instrumento de ofender. Se você, às vezes, me der um tapa, o tapa dói, mas dói mais se você bater no meu filho. Isso é uma coisa muito concreta. E o pior caso que nós acompanhamos foi aquele caso de Thales Machado, aqui no estado de Goiás, onde ele executou os dois filhos e ainda construiu através, se suicidou, mas antes disto construiu a narrativa de que a ex-esposa ou a mãe das crianças é que era responsável por tudo aquilo. E ela, por conta disso, não conseguiu sequer acompanhar o velório dos filhos.
2: Secretária, o Ministério das Mulheres também apresentou recentemente em Salvador as diretrizes nacionais das Casas da Mulher Brasileira. O que, que elas estabelecem sobre esse serviço?
0: A atualização das diretrizes era uma necessidade. A casa está fazendo 10 anos. A primeira casa foi inaugurada ali em 2015, né, no estado de Mato Grosso do Sul. Durante esses 10 anos, muita coisa mudou, inclusive de legislação. Nós temos muita tecnologia que avançaram durante essa década e era necessário fazer um alinhamento. Hoje temos 13 casas, uma projeção de mais casas. É natural que a política pública vá se expandindo por todo o território e era necessário a atualização das diretrizes, porque a Casa da Mulher Brasileira ela é o mais completo, mas ela é mais complexo serviço de uma política pública. Ela junta no mesmo espaço poderes como o poder executivo e o poder do sistema de justiça, judiciário. Lá funciona a vara de família, lá funciona o Ministério Público, mas também tem a Secretaria de Segurança Pública com a Delegacia Especializada da Mulher, o serviço psicossocial que atende lá dentro. Tem também a possibilidade da mulher, por uma questão de risco, ficar acomodada num abrigamento temporário dentro dessa casa. Então, como são serviços complexos, de alta complexidade, com intersetorialidade e interinstitucionalidade, as diretrizes se atualizaram para que o serviço tenha mais azeitamento e seja muito mais eficiente, para que não haja nenhum erro de protocolo de serviços tão complexos.
1: Agora, secretária, acho que a pergunta mais importante da nossa entrevista é essa que vem agora. Uma mulher que esteja nos ouvindo e que se reconheça numa situação de violência, mas que tenha dificuldades em sair dessa situação, seja por motivos financeiros ou quaisquer outros, como é que ela pode começar a pedir ajuda? A gente falou aqui de Casa da Mulher Brasileira, de Ligue 180, mas por onde ela começa? Qual o primeiro passo?
0: Olha, geralmente uma mulher que vive em situação de violência, ela nega que vive em situação de violência, essa negação vai de 3 a 10 anos. Se ela tem no ciclo de amizade dela e uma forma de impedir que a mulher recorra a alguém, um agressor que vive dentro de casa, que ameaça constantemente, ele inibe a relação dessa mulher com seus familiares e também com suas amigas. Essa é uma maneira de manter a mulher isolada. Então, o principal movimento que uma mulher precisa fazer quando ela está vítima de violência é procurar alguém da sua confiança, alguém que ame e respeite ela verdadeiramente, para ela poder compartilhar dessa situação que ela vive. Geralmente, o primeiro ciclo de apoio vem das amigas e da família. Quando você não encontra essa possibilidade, é preciso procurar ou a delegacia, ou o centro de referência da mulher, ou mesmo a Casa da Mulher Brasileira, que é um serviço de porta aberta. Geralmente, as mulheres só conseguem fazer esse movimento quando a violência já não ameaça mais só a vida dela, ameaça a vida dos filhos. Então, as mulheres conseguem fazer uma ruptura. Por isso que programas como esse, a gente falar do assunto, dizer que a violência acontece e que ela não é naturalizada e que ela pode ser rompida, é necessário. Muitas mulheres vivem em situação profunda de isolamento e não conseguem fazer a ruptura sozinha. Ninguém consegue fazer uma ruptura sozinha. Então, o primeiro movimento é uma mulher procurar alguém de sua confiança. O segundo movimento é procurar um serviço especializado. E se ela for a um serviço bancário sendo oprimida por violência patrimonial, ela também deve pedir ajuda. Hoje, a Caixa Econômica tem um serviço para acolher mulheres nessa situação. Ou se ela for a um serviço de saúde, ela também pode pedir ajuda ao serviço de saúde para poder fazer a ruptura da violência. Sozinha, ninguém consegue.
2: Muito bem, nós conversamos com Estela Bezerra, secretária nacional de enfrentamento à violência contra as mulheres. Muito obrigado, secretária, por sua entrevista aqui à Voz do Brasil.
0: Eu que agradeço a vocês.
3: Conciliar os estudos e a maternidade é uma missão desafiadora para muitas mães que ocupam as universidades.
1: Mas nas cuidotecas, as mães podem deixar seus filhos na hora das aulas.
3: O serviço já é oferecido em universidades federais e agora está aberto para universidades públicas estaduais.
1: As interessadas têm até o dia 15 de setembro para se inscrever em edital do Ministério das Mulheres.
4: Um espaço público, seguro e gratuito, onde crianças de 3 a 12 anos de idade são acolhidas enquanto os responsáveis, principalmente as mães, estudam. Assim, é a Cuidoteca, serviço oferecido em universidades federais como a de Brasília. Na UNB, a iniciativa teve início no começo deste ano e atendeu 23 crianças no período noturno. Para o segundo semestre, 40 vagas serão oferecidas. A coordenadora pedagógica da Cuidoteca da UNB, Letícia Teles, falou sobre a receptividade do serviço.
5: A Cuidoteca promoveu ali um espaço onde a criança pode ser criança, porque eles podem realmente brincar, socializar. E as mães têm um feedback, assim, incrível.
4: Agora, o serviço de Cuidoteca será expandido para universidades estaduais. O edital aberto pelo Ministério das Mulheres vai oferecer 9.200.000 reais para que as universidades estaduais possam contratar profissionais, comprar material pedagógico e oferecer alimentação às crianças. Em contrapartida, as unidades deverão providenciar espaço físico, infraestrutura e apoio operacional. Cada universidade selecionada poderá receber até R$ 240.000 para manter o serviço. Segundo Juliana Cores, coordenadora-geral de Políticas de Cuidado do Ministério das Mulheres, há recursos suficientes para contemplar todas as universidades estaduais do país.
6: A gente pensou nas universidades estaduais devido ao número de mulheres, que é um número relevante, e a gente conseguiu aqui aportar um recurso que é suficiente para abarcar todas as universidades estaduais. E o que a gente quer é que cada vez mais cresça essa cultura da Cuidoteca. A gente interpreta como um dos pontos cruciais aí para a tranquilidade dessas mulheres.
4: O envio de propostas pelas universidades estaduais deve ser feito até o dia 15 de setembro por meio da plataforma transferegov.br. As unidades selecionadas deverão ofertar o serviço de Cuidoteca por 12 meses. Reportagem Luana Karen.
3: E além do edital para as universidades estaduais, seguem abertas até o dia 1º de agosto as candidaturas para a chamada estratégica Unicuidotecas.
1: Nesta chamada, o Ministério da Educação, em parceria com o Ministério do Desenvolvimento e Assistência Social, Família e Combate à Fome, vai selecionar 50 universidades federais para a implantação de espaços gratuitos de acolhimento infantil nas instituições.
3: Os espaços visam atender filhos de alunos, professores, servidores técnicos e trabalhadores terceirizados.
1: Cada universidade federal selecionada terá capacidade para atender 40 crianças simultaneamente.
3: O envio das propostas deve ser feito por meio eletrônico. Os detalhes estão disponíveis em gov.br/mec.
1: O transporte aéreo brasileiro registrou 65 milhões e 200 mil passageiros no primeiro semestre desse ano.
3: De acordo com o relatório da Agência Nacional de Aviação Civil, a ANAC, mais de 50 milhões nos voos domésticos e 15 milhões nos voos internacionais.
1: Só no mês de junho, o total de passageiros chegou a 10 milhões e 300 mil pessoas.
3: O transporte de carga nos aeroportos brasileiros registrou o crescimento de janeiro a julho deste ano.
1: Foram mais de 673 mil toneladas transportadas em níveis nacionais e internacionais.
3: E essas foram as notícias do Governo Federal.
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1: Fique agora com as notícias do Poder Judiciário e do Congresso Nacional. Boa noite.
3: Boa noite e até amanhã.

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2: Em Angola, presidente do STF propõe ampliar cooperação entre cortes constitucionais na defesa da democracia.
3: TSE divulga dados sobre o eleitorado brasileiro.
2: TST entende que CNPJ ativo não basta para provar que a empresa continua em operação.
3: Boa noite, eu sou Arthur Filho.
2: E eu sou Walter Lima.
3: O presidente do STF e do CNJ, ministro Edson Fachin, defendeu em Luanda, na Angola, o fortalecimento da cooperação entre tribunais constitucionais para proteger a democracia.
2: A manifestação ocorreu durante reunião com Laurinda Prazeres Cardoso, presidente do Tribunal Constitucional de Angola. Marta Ferreira.
4: Ao abrir o encontro, Fachin disse que a relação entre os dois tribunais deve ser ampla, permanente e voltada à construção de uma agenda comum para os próximos anos.
5: Cuidaremos de uma pauta de cooperação centrada no fortalecimento da capacidade institucional de nossos tribunais.
4: O presidente do STF ressaltou que as democracias constitucionais enfrentam desafios comuns em diferentes partes do mundo, especialmente diante do avanço de movimentos autoritários que buscam enfraquecer as instituições por dentro. Para Fachin, os tribunais constitucionais ocupam posição central na preservação do Estado Democrático de Direito e defendeu o fortalecimento da cooperação entre as cortes constitucionais para compartilhar experiências e consolidar referências democráticas capazes de enfrentar tendências autoritárias observadas em diversos países.
3: O TSE divulgou nesta segunda-feira os dados do eleitorado brasileiro.
2: As estatísticas indicam que mais idosos e mais indígenas estão aptos a votar. Jane Costa.
6: Mais de 158 milhões de brasileiras e brasileiros estão aptos a votar no dia 4 de outubro, primeiro turno das eleições. São Paulo, maior colégio eleitoral do país, reúne mais de 34 milhões de eleitoras e eleitores, representando 21,48% do total. Em seguida, aparecem Minas Gerais e Rio de Janeiro. O eleitorado no exterior aumentou, são quase 929 mil. A maioria do eleitorado tem entre 40 e 44 anos, com mais de 15 milhões de pessoas. Os dados também revelam avanços no preenchimento da autodeclaração de raça e cor, tornando o cadastro eleitoral mais diverso e reduzindo significativamente o número de registros sem essa informação.
3: CNPJ ativo não basta para provar que a empresa continua em operação, segundo o TST.
2: Integrante da Comissão Interna de Prevenção de Acidentes e de Assédio, pretende usar o dado para assegurar estabilidade. Larissa Batista.
7: O trabalhador alegou que a empresa continuava funcionando, já que o CNPJ da instituição sediada em Piracicaba, São Paulo, permanecia ativo. Mas o TST entendeu que isso, por si só, não comprova que a unidade ainda esteja em operação. Como o contrato de prestação de serviços foi encerrado e a CIPA deixou de existir naquele local, a corte decidiu que o auxiliar de produção não tinha direito à estabilidade no emprego e manteve a demissão. A decisão foi unânime.
3: Após a Lei 14.752 de 2023, judiciário não pode multar advogados por abandono de causa.
2: Com esse entendimento, o STJ afastou a multa aplicada a advogados que faltaram à sessão do Tribunal do Júri. Fátima Uchoa.
8: Os advogados pediram o cancelamento do júri e justificaram a ausência alegando que a promotora responsável teria publicado nas redes sociais um vídeo sobre o crime, o que comprometeria a imparcialidade do julgamento. Mas a Justiça do Rio Grande do Sul aplicou uma multa de 10 salários mínimos. Na sexta turma do STJ, o ministro relator Sebastião Reis Júnior observou que os advogados poderiam ter questionado a suposta nulidade em juízo pelos meios processuais adequados. No entanto, nessa situação já estava em vigor a lei que revogou a aplicação da multa por abandono de causa. E, segundo o ministro, após essa mudança legislativa, eventual falta deve ser apurada exclusivamente pela Ordem dos Advogados do Brasil.
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3: A você, uma boa noite.
2: E até amanhã.
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10: Eu sou Humberto Pinheiro e estes são os destaques de hoje do Jornal do Senado, que começa agora. A autonomia do Banco Central e novas regras para a saúde avançam na CCJ. Jovens que saem de abrigos podem ganhar cotas no ensino federal. Eleitores com deficiência ou mobilidade reduzida terão direito a transporte gratuito. Boa noite. A Comissão de Constituição e Justiça aprovou neste primeiro semestre a proposta de emenda à Constituição que busca assegurar um orçamento próprio e autonomia operacional ao Banco Central. A CCJ ainda votou outras duas mudanças na Constituição para assegurar jornada de 36 horas semanais para enfermagem e aposentadoria diferenciada para agentes comunitários de saúde e combate às endemias. Repórter Bruno Lourenço.
11: Uma das propostas de emenda à Constituição aprovadas na Comissão de Constituição e Justiça transforma o Banco Central de autarquia para entidade pública de natureza especial, com autonomia técnica, administrativa, orçamentária e financeira. O relator, senador Plínio Valério, do PSDB do Amazonas, defendeu a medida.
12: Essa autonomia, ela fortalece não só o sistema financeiro brasileiro, traz segurança, traz muita segurança para todos nós.
11: Já a PEC, que assegura o direito à aposentadoria diferenciada de agentes comunitários de saúde, de combate às endemias e de agentes indígenas de saúde e de saneamento, passou pela CCJ e pelo plenário. A proposta teve como relator o senador Irajá, do PSD do Tocantins, que destacou o papel desses profissionais na ponta da saúde.
13: Um reconhecimento, um trabalho histórico, dedicado por toda uma vida a essas pessoas que são brasileiros e brasileiras, que são, como eu costumo dizer, o SUS do Brasil de carne e osso.
11: Outra proposta de emenda à Constituição aprovada na CCJ vincula o piso salarial da enfermagem a uma jornada máxima de trabalho de 36 horas semanais.
10: O Senado aprovou e enviou para a sanção presidencial um projeto que cria regras para as parcerias entre escolas e pontos e pontões de cultura. A proposta pretende ampliar o acesso de estudantes a atividades culturais e fortalecer a integração entre educação e cultura. A iniciativa estabelece requisitos para a celebração dessas parcerias e busca incentivar ações culturais no ambiente escolar. Os detalhes na reportagem de Márcio Maturana.
14: Pontos e pontões de cultura são associações sem fins lucrativos com atividades culturais dentro das comunidades. Hoje, essas associações já podem fazer parcerias com redes de ensino superior, técnico e básico, mas o projeto define critérios para isso. O texto aprovado no plenário do Senado foi o relatório que o senador Humberto Costa, do PT de Pernambuco, apresentou na Comissão de Educação. Ele resumiu os pontos principais da proposta.
15: Esta proposição inova ao estabelecer duas balizas essenciais que a legislação vigente não contempla. A exigência de que a parceria seja consonante com a proposta pedagógica de cada escola, preservando assim a autonomia escolar, e a prioridade para pontos e pontões de cultura situados nas proximidades da comunidade escolar, de modo a fortalecer os vínculos territoriais e culturais já existentes.
14: Quando entrar em vigor, a lei vai mudar a Política Nacional de Cultura Viva, que busca ampliar o acesso da população aos direitos culturais.
10: Foi apresentada no Senado uma proposta de emenda à Constituição que busca garantir a continuidade dos programas estaduais, distritais,

0: e municipais de incentivo à cultura e ao esporte. A medida preserva mecanismos de apoio mesmo após a implementação da reforma tributária. A proposta permite que estados, o Distrito Federal e os municípios continuem concedendo incentivos fiscais a esses setores por meio de créditos do Imposto sobre Bens e Serviços, o IBS. A reportagem é de Douglas Castilho.
1: Foi apresentada no Senado Federal a proposta de emenda à Constituição que assegura a sobrevivência dos programas locais de incentivo fiscal voltados à cultura e à prática desportiva. A medida altera as regras da reforma tributária para permitir que estados, o Distrito Federal e os municípios continuem a estimular esses setores por meio de créditos compensatórios do Imposto sobre Bens e Serviços, o IBS. Sem essa alteração, o novo modelo de unificação tributária sobre o consumo extinguiria gradualmente esses mecanismos regionais de incentivo indireto até o ano de 2032. Pelo projeto, o Comitê Gestor do IBS vai definir as regras técnicas para a concessão e o registro desses créditos. Já os estados, o Distrito Federal

0: E as leis locais sustentam uma ampla cadeia produtiva e criam milhares de empregos que, segundo ele, vão além dos holofotes.
1: A gente muitas vezes pensa só no artista ou no jogador de futebol, mas na verdade é todo um ecossistema que tem. É o produtor cultural, é o pessoal que trabalha para os eventos, né? As empresas de eventos, são muitos empregos que geram esse fomento. Com a reforma tributária ficou ameaçado. E a gente já se antecipou a esse problema, assim podendo incentivar e fomentar essas duas indústrias que eu chamo é a indústria do entretenimento. A gente tem que ver cultura e esporte como uma grande indústria do Brasil.
0: A proposta também determina que o valor desses incentivos serão pagos pelo Estado, pelo Distrito Federal ou pelo município que criar o programa. Além disso, os benefícios terão de seguir regras rígidas de avaliação, transparência e controle social. A PEC, que conta com a assinatura de outros 26 senadores, será analisada pela Comissão de Constituição e Justiça.
2: Nas eleições deste ano, eleitores com deficiência ou mobilidade reduzida terão direito a transporte individual gratuito oferecido pela Justiça Eleitoral. O programa Seu Voto Importa, do Tribunal Superior Eleitoral, tem como objetivo promover a inclusão e reduzir as dificuldades de deslocamento para que o cidadão vote. Para garantir o atendimento no dia da votação, o interessado deverá solicitar o transporte gratuito até 14 de setembro. O pedido poderá ser feito pelo próprio eleitor ou por seus representantes legais, de forma presencial, diretamente no cartório eleitoral da zona correspondente ou por canais remotos e eletrônicos. Também será necessária a apresentação de autodeclaração ou de documento que comprove a deficiência ou a dificuldade de locomoção. O primeiro turno das eleições será realizado em 4 de outubro. O senador Paulo Paim, do PT do Rio Grande do Sul, manifestou apoio à proposta de emenda à Constituição que altera a forma de contribuição previdenciária das empresas. O texto da PEC propõe substituir a contribuição incidente sobre a folha de salários por uma base de cálculo sobre o faturamento bruto das empresas.
3: Essa mudança é necessária por diversos motivos. Empresas com grande faturamento, mas que empregam pouca mão de obra, como o setor financeiro, passaria a contribuir mais.
2: Jovens que deixaram abrigos e casas lares ao completar 18 anos podem ganhar cotas no ensino superior e nas escolas técnicas federais. A proposta foi aprovada pela Comissão de Direitos Humanos do Senado. O projeto busca ampliar as oportunidades de educação para quem cresceu em acolhimento institucional e agora segue para análise da Comissão de Educação. A reportagem é de Rodrigo Rezende.
4: Crianças e adolescentes que aguardam uma definição sobre processos de adoção ou por outro motivo estão impossibilitados do convívio familiar podem viver no chamado acolhimento institucional, em locais como abrigos ou casas-lares. Um projeto aprovado na Comissão de Direitos Humanos, de autoria do senador Jorge Cajuru, do PSB de Goiás, quer garantir aos jovens que vivem ou viveram nessa situação até os 18 anos, ou seja, não foram adotados e alcançaram maioridade, uma cota nos processos seletivos para o acesso ao ensino superior e às escolas técnicas federais. O relator do projeto, o senador astronauta Marcos Pontes, do PL de São Paulo, afirma que a ideia colabora com a diversidade no meio acadêmico.
5: A proposição realiza a importante missão de conferir oportunidades a pessoas oriundas de acolhimento institucional. Lembrando que acolhimento institucional é diferente de instituições como a Fundação Casa com menores infratores. É outro tipo de público.
4: Marcos Pontes incluiu no projeto uma previsão de avaliação a cada 10 anos dessa política de cotas. A proposta segue para análise da Comissão de Educação do Senado.
2: Com trabalhos técnicos de João Lira, o Jornal do Senado fica por aqui. Acompanhe agora as notícias da Câmara dos Deputados. Boa noite e até amanhã.
6: 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Câmara aprova projetos que garantem direitos de pessoas com deficiência.
7: Avança a proposta que reforça a política de prevenção ao câncer de pulmão.
8: Projeto de lei aumenta a pena para tráfico de drogas com uso de aeronaves.
9: Policiais em serviço poderão usar o transporte público de

0: forma gratuita.
1: Boa noite. A Comissão de Viação e Transportes da Câmara aprovou a gratuidade no transporte público para policiais em serviço. A repórter Sofia Peçanha tem mais detalhes.
2: A Comissão de Viação e Transportes aprovou o projeto que estabelece a gratuidade no transporte público coletivo para policiais civis e militares em exercício. Pelo texto, o benefício será válido para ônibus urbanos e intermunicipais, metrô, trens suburbanos e metropolitanos, barcas e catamarãs. Para ter acesso ao benefício, o policial precisa estar em serviço, uniformizado e apresentar a identificação funcional válida. O relator da proposta na comissão, o deputado Zé Trovão, do PL de Santa Catarina, destacou que a presença de policiais nos veículos pode contribuir para aumentar a segurança dos passageiros.
3: Olha, primeiro que quando você coloca um policial no transporte público, você cria segurança para quem está lá dentro.
2: A proposta também estabelece que a gratuidade só poderá ser utilizada quando houver assentos disponíveis sem prejudicar quem pagou a passagem. Ou seja, os passageiros pagantes continuam tendo prioridade no uso dos lugares. Além disso, as empresas e concessionárias dos coletivos deverão informar o direito por meio de avisos visíveis ao público. Caso não cumpram a regra, podem sofrer penalidades previstas na legislação. O projeto também foi aprovado pela Comissão de Segurança Pública e Combate ao Crime Organizado. O relator, o deputado Coronel Meira, do PL de Pernambuco, argumentou que os policiais enfrentam jornadas prolongadas e, muitas vezes, precisam de condições diferenciadas para o deslocamento após o serviço. Em concordância na Comissão de Viação e Transportes, o deputado Zé Trovão ressaltou o impacto econômico da medida para esses profissionais.
3: Então, a gente criou uma norma que, se ele entender por bem de usar aquele transporte, ele vai, além de ajudar a sociedade, ele vai poder economizar no combustível para ter um pouquinho mais de salário no final do mês.
2: Hoje, a gratuidade para policiais já existe em algumas regiões, como no Distrito Federal, mas depende de normas locais e não é padronizada em todo o país. A proposta, apresentada pelo deputado Capitão Augusto, do PL de São Paulo, busca criar regras nacionais que reconheçam a importância dos profissionais da segurança pública e facilitem o deslocamento durante o exercício da função. O projeto que garante gratuidade no transporte público para policiais segue para análise na Comissão de Finanças e Tributação. Da Rádio Câmara de Brasília, Sofia Peçanha.
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4: Segurança Pública.
0: A proposta que aumenta a punição para tráfico de drogas com uso de aeronaves avançou na Câmara. A repórter Maria Neves tem os detalhes.
5: A Comissão de Constituição e Justiça da Câmara dos Deputados aprovou o projeto que aumenta as penas para o tráfico de drogas praticado com uso de aeronaves. Pela proposta, quem usar aviões ou helicópteros para o tráfico ficará sujeito a pena de 10 a 20 anos de reclusão, além de multa. O valor da multa depende da situação econômica do réu e é calculada em dias multa, podendo variar de 2 mil a 4 mil dias multa. Cada dia multa corresponde a um valor em salários mínimos e hoje varia entre 50 e 8.105 reais. O texto aprovado foi a versão apresentada pelo relator na Comissão de Segurança Pública, deputado Sargento Faur, do Paraná, ao projeto do deputado Cobalcini, do MDB de Santa Catarina. Sargento Faur ressalta que a legislação atual já prevê aumento de penas para algumas circunstâncias do tráfico, mas não diferencia de modo específico o uso de aeronaves. Para ele, a gravidade e potencial lesivo do uso desse tipo de transporte justificam a criação de um tipo qualificado autônomo.
6: O emprego de aeronaves nesse tipo de crime permite que os criminosos escapem das barreiras terrestres e fluviais, aproveitando-se da vastidão territorial e das fragilidades do espaço aéreo, o que compromete a eficácia das ações de segurança. Tal realidade impõe ao Estado a necessidade de intensificar os mecanismos de controle e adotar sanções penais mais duras, a fim de desestimular essa modalidade de crime.
5: O texto aprovado também prevê aumento de pena para quem utiliza a aeronave para transportar maquinário, aparelho ou qualquer outro objeto destinado à produção de drogas. A pena prevista, nesse caso, é de 6 a 15 anos de reclusão e multa, de 2 mil a 3 mil dias multa. A proposta, que aumenta penas para crimes relacionados ao tráfico de drogas com uso de aeronaves, ainda terá de ser votado pelo plenário da Câmara. Se aprovado, seguirá para análise do Senado. Da Rádio Câmara de Brasília, Maria Neves.
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8: Educação. Sidney Leite, do PSD do Amazonas, comemora a aprovação da medida provisória que reajusta o piso salarial dos professores em R$ 5.130,38. O congressista também destaca a garantia de aumento real anual acima da inflação em todo o país.
9: Eu destaco que essa é uma luta e uma empreitada de todos nós, no sentido de garantir dignidade, reconhecimento, mas, acima de tudo, valorização dessa que é uma profissão tão importante. Essa, sem dúvida nenhuma, é uma conquista histórica para esses trabalhadores que fazem a diferença no presente e no futuro. Eu sou daqueles que acredita na educação pública gratuita e de qualidade. E vindo do Estado, com as dimensões do Estado do Amazonas, que é o maior Estado da Federação, com realidades extremas, essa, sem dúvida nenhuma, é uma vitória importante desses trabalhadores que muitas vezes não têm esse reconhecimento por parte do governo do Estado.
0: Sidney Leite reforça que caberá ao Ministério da Educação divulgar anualmente a tabela de reajustes. Para ele, a conquista representa o reconhecimento da educação pública como pilar de desenvolvimento e como instrumento essencial no combate à desigualdade educacional no país.
8: Saúde. A Comissão de Saúde aprovou o projeto que reforça a política de prevenção ao câncer de pulmão. A repórter Júlia Lopes traz mais informações sobre o texto.
10: A Comissão de Saúde da Câmara dos Deputados aprovou uma proposta que estabelece novas diretrizes para a política de rastreamento e diagnóstico precoce de câncer de pulmão no Sistema Único de Saúde, o SUS. O objetivo é melhorar a sobrevida dos pacientes e reduzir a mortalidade causada pela doença. Atualmente, a Política Nacional de Prevenção e Controle do Câncer já abrange ações de prevenção, tratamento, pesquisa e monitoramento do câncer. No entanto, o projeto busca detalhar essas diretrizes especificamente para o câncer de pulmão, com a criação de protocolos de rastreamento integrados à atenção primária e o reforço no combate ao tabagismo. Entre as medidas previstas estão a busca ativa de pacientes no âmbito da atenção primária à saúde, com a atuação de agentes comunitários e de combate a endemias, para identificar grupos de alto risco e encaminhá-los para exames de rastreamento. A deputada Flávia Moraes, autora da proposta, afirmou que a medida, além de ampliar o diagnóstico precoce e contribuir para a redução da mortalidade, também fortalece a estrutura de atendimento no SUS, com profissionais especializados e ampliação do acesso a exames.
11: Vai permitir a qualificação, a formação de profissionais, a disponibilização do espirômetro, dos exames, dos equipamentos para a realização desses exames. E, com certeza, com o diagnóstico precoce, é possível iniciar mais cedo o tratamento da doença, ter um resultado mais efetivo. Isso representa menos sofrimento para o paciente, menos custo para o SUS.
10: Segundo a deputada, hoje apenas 15% dos casos de câncer de pulmão são diagnosticados em estágio inicial, quando há maior chance de cura. Ela destaca ainda que o rastreamento precoce por meio de tomografia pode reduzir a mortalidade pela doença em até 20%. O projeto que define novas diretrizes para a política de rastreamento e diagnóstico precoce de câncer de pulmão no âmbito do SUS deve seguir agora para a Comissão de Finanças e Tributação. Da Rádio Câmara de Brasília, Júlia Lopes.
0: Dr. Flávio, do PL do Rio de Janeiro, apresentou projeto que cria políticas públicas voltadas ao atendimento de adultos com transtorno do espectro autista. A proposta prevê a criação de núcleos especializados para acompanhamento, inclusão social e inserção no mercado de trabalho.
12: O que a gente propõe no projeto é que sejam construídos núcleos de atendimento ao autista adulto. O que são esses núcleos? Para exemplificar, quando você tem os CAPs, que faz tratamento de dependência química ou de psiquiatria, tem um acompanhamento. Então, a gente quer construir esses núcleos para que se tenha políticas públicas voltadas para o autista adulto, para que ele seja inserido no mercado de trabalho, tratamento neurodivergente, que ele possa ter lá o preceptor, estudar línguas, idiomas, de acordo com o seu grau de autismo.
8: O projeto de Dr. Flávio prevê que os centros sejam financiados pelo governo federal e que também possam receber recursos de emendas parlamentares para implantação nos municípios. Ele reitera que o projeto amplia o suporte às famílias de pessoas autistas com mais de 18 anos de idade.
4: Direitos Humanos.
0: Os deputados aprovaram projetos que buscam garantir os direitos das pessoas com deficiência e de quem cuida delas. Quem traz mais detalhes sobre as propostas é a repórter Paula Bittar.
13: A Comissão de Constituição e Justiça da Câmara aprovou 3 projetos que buscam garantir direitos a pessoas com deficiência. Um deles assegura prioridade aos cuidadores de pessoas com deficiência em programas federais de capacitação, formação e qualificação. Outro reforça a prioridade no atendimento para esses cuidadores. A proposta determina que o atendimento prioritário, que é estendido aos acompanhantes, deve estar claro e explícito nos informativos de identificação e sinalização do serviço. O terceiro projeto aprovado proíbe a discriminação contra pessoas com transtorno do espectro autista. O texto estabelece que a pessoa autista não será submetida a tratamento desumano ou degradante, não será privada de sua liberdade ou do convívio familiar, nem sofrerá discriminação. Relator das 3 propostas na CCJ, o deputado Alex Manente, do Cidadania de São Paulo, destacou a necessidade de atualizar a legislação para garantir a inclusão.
14: Todo esse conjunto de projetos que nós temos aprovado e avançado na Câmara dos Deputados para poder fazer com que a inclusão seja algo real e que a legislação esteja de acordo com essa necessidade de inclusão que temos no nosso país. Então, são avanços importantes para poder, primeiro, combater a discriminação e depois avançar no cuidado e no tratamento de direitos para as pessoas que acompanham e familiares que dedicam a vida especialmente para essas pessoas.
13: As 3 propostas que buscam garantir direitos a pessoas com deficiência podem seguir para análise do Senado, a menos que haja recurso para votação antes pelo plenário da Câmara. Da Rádio Câmara de Brasília, Paula Bittar.
4: Cultura.
8: Chico Alencar, do PSOL do Rio de Janeiro, apoia a proposta que cria o Dia Nacional da Museologia Social, a ser celebrado em 8 de maio. O parlamentar explica que a iniciativa reconhece museus comunitários que preservam a memória e a identidade de territórios populares.
15: Esse tipo de museu social, evidentemente, todo museu é social, todo museu é histórico, todo museu tem uma importância fundamental em qualquer país do mundo. Mas a museologia social é aquela que resgata a história de comunidades em geral esquecidas e trata de valorizar o povo morador que construiu essas comunidades, que as inaugurou muitas vezes, que enfrentou violências, remoções, como grande protagonista.
0: Chico Alencar destaca ainda o Museu da Maré, no Rio de Janeiro, como referência da museologia social no Brasil. O deputado afirma que esses espaços ajudam comunidades a resgatar raízes, ancestralidades e lutas por direitos e melhores condições de vida.
4: Trabalho.
8: Enfermeiros devem emitir nota fiscal após prestar serviços autônomos. A repórter Sofia Peçanha tem mais detalhes sobre a proposta.
2: A Comissão de Saúde aprovou o projeto que obriga a emissão de notas fiscais eletrônicas por profissionais de enfermagem que atuam de forma autônoma. A proposta é de autoria da deputada enfermeira Rejane, do PSDB do Rio de Janeiro, e tem como objetivo incentivar a formalização e a valorização da categoria. O texto prevê que a obrigatoriedade vale para todos os profissionais registrados nos conselhos regionais de enfermagem que trabalham por conta própria, especialmente na prestação de serviços fora de hospitais e vínculos formais. Entre as atividades que passam a exigir a emissão de nota fiscal estão atendimentos domiciliares, acompanhamento de pacientes, orientações de saúde e ações de prevenção de doenças. Durante a análise, o parecer da deputada enfermeira Ana Paula do Podemos, do Ceará, foi lido pela deputada Heloísa Helena, do Rede do Rio de Janeiro, que também é enfermeira, destacando a importância da medida para acompanhar as mudanças no mercado de trabalho da enfermagem.
16: Acrescenta a atuação de enfermeiros e técnicos de enfermagem como empreendedores em áreas como curativos, acompanhamento de doenças crônicas e degenerativas e pré-natal, exige um marco regulatório que assegure a transparência na prestação dos serviços e contribua para a inclusão econômica desses profissionais.
2: O projeto também prevê que estados e municípios adaptem seus sistemas para facilitar a emissão das notas fiscais, reduzindo a burocracia. O descumprimento das normas acarretará a aplicação de sanções administrativas aos profissionais ou aos estabelecimentos. Durante a discussão, o deputado Dr. Zacarias Calil, de Goiás, afirmou que a medida pode ampliar oportunidades para os profissionais e trazer mais segurança para quem contrata os serviços.
17: Facilita também contratos com clínicas, hospitais e empresas que exigem comprovação fiscal. Pacientes e empresas também veem o profissional como mais sério e organizado. Diferencia o enfermeiro no mercado de trabalho, mostrando profissionalismo.
2: O projeto que regulamenta a emissão de notas fiscais por profissionais de enfermagem segue agora para análise da Comissão de Finanças e Tributação. Da Rádio Câmara de Brasília, Sofia Peçanha.
0: Bebeto, do PP do Rio de Janeiro, avalia que a redução da jornada de trabalho vai melhorar a qualidade de vida dos brasileiros. O parlamentar menciona que os trabalhadores da Baixada Fluminense, por exemplo, enfrentam engarrafamentos que tornam o descanso ainda mais necessário.
18: Olha, vai ser um benefício muito grande, porque o cara que acorda 4 horas da manhã, 5 horas da manhã para trabalhar na capital e retorna 10, 11 horas da noite, imagina quanto esse cara não sofre só no deslocamento. Estou dizendo no horário que trabalha, não, só no deslocamento. Vai ser um prêmio para aquele que precisa se deslocar, enfrentar engarrafamento e, além de tudo, a convivência familiar, que é super importante nesse tempo, nessa redução dessa escala, nessa jornada de trabalho.
8: Bebeto também exalta o trabalho da Comissão de Viação e Transportes em favor da mobilidade urbana do Rio de Janeiro. Ele considera que associar melhorias no transporte com a redução da carga horária é fundamental para garantir dignidade à classe trabalhadora.
0: Termina agora o Jornal Câmara dos Deputados, produzido pela Rádio Câmara, com trabalhos técnicos de Everson Urani e apresentação de José Carlos Andrade e Luciana Vieira. Uma boa noite para você.
8: Uma ótima noite. Você fica agora com as notícias do Tribunal de Contas da União.
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0: Em Pernambuco, 8 da noite, 1 minuto.
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0: 8 da noite, 2 minutos, muito boa noite, bem-vinda, bem-vindo. Este é o Fórum Esportivo para você, aqui na sua Rádio Jornal 90,3 FM. Também estamos ao vivo no canal da Rádio Jornal no YouTube, onde a gente já tem uma grande audiência nesse momento. E você pode participar do programa de hoje. Hoje estamos recebendo aqui na Rádio Jornal o presidente do esporte, Matheus Souto Maior. Uma entrevista muito aguardada, porque o esporte está num momento ruim nesta temporada e tem muita coisa para esclarecer. O presidente veio aqui e vai participar conosco. Além do presidente do esporte, Matheus Souto Maior, também estamos recebendo o vice-presidente jurídico do esporte, Dr. Lucas Leite. E para entrevistar o presidente do esporte, o vice-presidente jurídico do clube, o comentarista Ralph de Carvalho também está aqui conosco. Quero agradecer também as presenças dos membros da comunicação do esporte, do jurídico, está todo mundo aqui também marcando presença. Um abraço a todos. E a produção técnica do programa é de Aldo Leite, Emílio Bezerra, Eudi Soares e Rafael Moreira. Depois da entrevista com o presidente Matheus Souto Maior, o debate vai ser sobre a Copa do Mundo, um resumo de tudo o que aconteceu na Copa 2026, onde a Espanha foi campeã ontem. Deixa eu dar boa noite logo aos convidados do programa, começando pelo presidente do esporte, Matheus Souto Maior. Boa noite, presidente. Obrigado por ter vindo.
1: Boa noite, João. Boa noite, Ralph. Boa noite, Lucas. Boa noite, ouvintes da Rádio Jornal. Boa noite à imensa nação rubro-negra. E é um prazer estar aqui e poder falar um pouco sobre o esporte para a nossa torcida.
0: Doutor Lucas Leite, vice-presidente jurídico do esporte, obrigado também por ter vindo ao programa.
2: Boa noite, João. Obrigado pelo convite. Boa noite, Ralph, aí, presidente. Estamos aqui para falar do esporte, que é uma das paixões da nossa vida, e falar com a nossa torcida imensa.
0: Ralph de Carvalho, grande Ralph de Carvalho, o maior nome do rádio esportivo do Brasil hoje, aqui conosco. Que honra, Ralph, estar com você aqui participando do fórum.
3: Rapaz, às vezes esse elogio me inibe. Olha, gente, nós estamos na nossa rotina do futebol e é oportuno, é muito importante conversar com o presidente de um clube como o Sport, que detém uma massa que está acompanhando a gente muito grande. Então é importante até para que o torcedor conheça certas coisas que no dia a dia a gente não consegue falar, não só por questão de tempo, e às vezes de conhecimento, coisa profunda dentro do clube. Então, um abraço para o presidente Matheus Souto Maior, um abraço para o vice-presidente Lucas Leite, que estão aqui, e o diretor jurídico que está aqui também, que é o Geraldo Carvalho. Ele tem meu sobrenome, viu? Depois a gente vai ver essa origem, essa árvore genealógica, para ver qual o carvalho dele e o meu.
0: Está aqui também o Mozinho, né, da comunicação do clube, e também o nosso Petrúquio, aqui do lado também, acompanhando a entrevista. Presidente, eu queria logo falar com o senhor sobre esse momento de crise que o esporte está passando, especialmente no campo. Por que o esporte está passando por esse momento? Na análise que o senhor faz interna, por que o esporte chegou nesse momento?
1: Ah, João, eu não acho que é uma crise. Eu acho que a gente está vivendo um mau momento. Né? Se você pegar todos os clubes que estão ali no G6, todos eles tiveram, em algum momento, uma oscilação. Né? Um momento menos positivo ou mais negativo. A gente pode citar até alguns resultados aqui, se você quiser, de outros clubes. Mas, de fato, o momento que a gente vive não é um momento bom. Mas eu acho que a gente tem que pensar no todo. A gente não pode pensar só nessa sequência. Né? Se a gente rodar o tempo um mês atrás, o Sport era líder do campeonato. Então, nem quando ganha está tudo certo, nem quando perde está tudo errado. A gente tem que sim de encontrar os pontos que estão fazendo com que nós deixemos as vitórias de escapar, né, pelos dedos ali nos finais dos jogos, né, os resultados que não são positivos, e mudar. Não tem outra fórmula. Né, aumentar a concentração, aumentar o nível de trabalho, aumentar o nível de cooperação entre os atletas durante o jogo, aumentar o ritmo de treino e correr para a gente virar o jogo. Não tem outra alternativa.
0: Mas o senhor tem alguma explicação por que o esporte chegou nesse cenário? Eu discordo um pouquinho, se me permite, da questão da crise. Eu acho que é crise porque já são 7 jogos sem ganhar, já teve mudança de treinador, todos os ingredientes de uma crise, né? Torcida chateada. O senhor tem alguma explicação para ter chegado nesse momento? Para ter batido em primeiro lugar e caído assim tanto?
1: Não, João, uma explicação clara. Se eu tivesse a resposta concreta, real, a gente já teria corrigido, né? Uhum. Mas, de fato, se você pegar alguns jogos ali, como eu citei agora há pouco, né? acho que 4 jogos que eu me lembro agora, o Fortaleza, acho que o Atlético Goianiense, agora esse último jogo nós também levamos um gol após os 40, e teve mais um outro que eu não me recordo agora. Aí tiveram 4 jogos nesses últimos 7, 8 jogos que nós levamos um gol no final do jogo, né? E isso nos toma alguns pontos importantes. Mas eu volto a dizer, para mim não tem uma explicação real. Isso aqui, né? Esse ponto aqui. A gente está tentando encontrar a razão pela qual esses pontos têm fugido, os resultados não têm chegado, e eu acho que não tem outra alternativa que não seja aumentar o nível de concentração, aumentar a entrega no trabalho, aumentar o nível de cooperação para que a vitória apareça. O nosso grupo é o mesmo, né? O nosso grupo, que era líder um mês atrás, é o mesmo grupo de hoje. Nós estamos trabalhando na parte de reforços, que eu acho que você mais para frente também deve perguntar e abordar esse tema. O treinador novo chegou, já tem identificado alguns pontos de melhoria para o nosso elenco, e a gente vai trabalhar nisso. A gente vai trabalhar em cima dessa melhoria.
0: Ralf?
3: Não, eu entendo que o presidente não tenha visualizado o que de fato fez o Sport cair. Mas o plantel, o que passa é que o plantel do Sport, ele chegou no seu limite técnico. Não tem mais o que tirar. Outras equipes fizeram essa reengenharia, contrataram o jogador, estão subindo. Quer dizer, enquanto o Sport está caindo, outros estão subindo. Então, o presidente tem que fazer o que certamente está fazendo agora, que é renovar o time, botar jogadores que possam realmente fazer o Sport virar a página. Agora, eu já vou especificamente falar em contratações. Eu, quando vejo se anunciar jogadores, eu olho o histórico daquele jogador e fico imaginando que dificilmente ele pode dar uma contribuição ao time daqui.

0: E tem. Mas não é só a defesa. O Sport é um time que não marca. O time no contra-ataque...
1: Ele chegou a dizer que quer reforço para todos os setores.
0: Sim, mas esse setor de marcação é o primeiro jogo, porque o time que não perde já tem 50%. Que não perde todas, que sabe marcar. Então, veja só, o Sport tem essa dificuldade de marcação. Nesse jogo agora, contra a equipe do Operário, nós vimos isso nos contra-ataques, que a defesa, o atacante explodia na defesa. Não tinha marcação no resto do time. O ataque que, teoricamente, estaria ali para marcar a saída de bola. O meio-campo, que não mata a velocidade do contra-ataque na marcação, não mostrou recurso técnico, apelou para faltas. Coisa desse tipo, o técnico já tinha visto, já tinha, antes do jogo, dito que o Sport tinha que melhorar ali. Mas agora, há uma coisa que eu conversei há pouco com o presidente, e ele concorda plenamente com o treinador, que é uma coisa que a gente vem dizendo há muito tempo. O Sport não tem um camisa 10. O Sport gastou dinheiro com 3 jogadores e nenhum deles preenche muito bem essa função de meio campista, de articulador, de criador. Uhum. E o presidente estava falando comigo que vai se concentrar para contratar esse cara. Não é barato. Uhum. Esse cara não é barato. Mas vale um jogador que arruma time, né?
2: Uhum. É, vale, Ralf. E aí, pegando a deixa ali do que o João falou, né? De que o treinador falou de precisa de reforço para todos os setores. E isso é um fato, né? Se você olhar para o nosso grupo, né? Se você for para a zaga, nós perdemos Zé Marcos, né? Zé Marcos saiu. Ali você precisa de mais um zagueiro. Se você for para o meio, nós vamos precisar de mais um volante.
0: Zé Lucas está indo.
2: Zé Lucas provavelmente sai, né? No meio, nós ainda temos uma lacuna ali de criação que nós precisamos reforçar. Né, uma lacuna de, como você falou agora, Ralf, o 10, né? Aquele 10. Na frente, o Castilho saiu e o Maia saiu, né? Então nós tivemos 2 saídas. Então nós também precisamos reforçar as extremas. Então, o que ele falou não é nenhum absurdo, né? Nós precisamos reforçar todos os setores. Agora, óbvio, não dá para você contratar todos os melhores jogadores de todos os setores, porque existe uma limitação financeira.
0: Não, pelo menos, né? Melhor do que os que estão atualmente na função, né? Porque senão não reforça. Isso. Se trouxer a gente do nível do que está aí, né? Vai para o banco. Agora, presidente, deixa eu cortar aqui, desculpe, mas deixa eu colocar aqui. O Dudu, como é o sobrenome?
1: Teodora.
0: Teodora. O Dudu Teodora foi contratado para que posição?
2: Ele é um extremo, né? Ele é um extremo que...
0: Não, porque disse que ele eu vi ele falar que ele é um centroavante, mas que joga também do lado, joga na ponta.
2: Ele é um extremo que também pode jogar pelo meio.
0: Certo. É? O Sport que se queixa muito de... O Sport, se tivesse aproveitado 50% das finalizações que não conseguiu realizar, teria ganho do Operário. Sem dificuldade no primeiro tempo, era para ter virado ganhando de 4. Porque perde muito o gol. Eu não sei, ele não é goleador. Tudo ele pode ser, mas ele não é goleador. Ele passou 34 partidas em Portugal, fez 2 gols. Passou 32 agora de onde ele veio e só fez 1 gol. Então a gente, no histórico dele, já viu que ele não faz gol. Ele pode ser até um bom jogador, articule, dê boas assistências. Quem é que está indicando? É o próprio treinador?
2: Indicando que o jogador específico?
0: O jogador, é.
2: Não, a gente tem um departamento de análise e performance, né?
0: Então, a sua...
2: Departamento de mercado...
0: Que a sua análise que acha que ele vai dar conta do recado?
2: Acha. A análise acha que ele é um extremo de força, né, que vai contribuir nessa finalização das jogadas. É, talvez isso. Não fazendo gol, mas bom, é isso contribuindo aí que, na finalização.
0: É isso aí que eu quero colocar. Ele pode ser um bom ponta. Agora, goleador ele não é. Goleador é um Perotti, é um Barleta. Jogadores que têm sequência, fazem 6, 8 gols. Sim. Quando passa uma temporada.
2: Essa posição também, nós também estamos atrás, tá?
0: Certo.
2: Que é o centroavante, o que bota a bola para dentro, né?
0: Exatamente.
2: Aquele que dá 2 toques na bola, 1 toque na bola e bota a bola para dentro.
1: Então são as 10 contratações que o Sport quer?
2: Não, 10 não. Nós já trouxemos 4, né? Você está falando ao todo?
1: Ao todo. Com esses 4, mais 6 no caso.
2: Quando eu dei uma primeira entrevista sobre isso, e eu falei ali em torno de 7 reforços, se eu não me engano. Só que eu também falei nessa mesma entrevista que o Sport, do mesmo jeito que analisa o mercado, o Sport também é analisado pelo mercado.
0: Sim.
2: Né? E nós podemos perder alguns atletas. Isso já aconteceu. Então nós vamos ter que repor esses atletas também que não estavam previstos inicialmente e agora a gente vai ter que trazer novos nomes. Então eu acho que no final das contas, João, deve chegar nesse número aí que você está falando.
1: Tem muita pergunta para...

0: pra gente fazer e pro presidente responder também. Depois do intervalo tem mais, não sai daí não. 8 da noite, 15 minutos. Estamos recebendo Matheus Souto Maior, presidente do esporte, e também acompanhado dele o vice-presidente jurídico do esporte, Lucas Leite. Voltamos já.
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7: 8:19.
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7: Estamos recebendo o presidente do esporte, Matheus Souto Maior, e o vice-presidente jurídico do clube, Lucas Leite, aqui no Fórum Esportivo. Daqui a pouco a gente vai fazer perguntas também para o Lucas. Queria fazer uma pergunta para o presidente do esporte, agradecer aqui a todo mundo que está dando audiência aqui no YouTube também da Rádio Jornal. Uma grande audiência, agradecer a você que está acompanhando também na Rádio Jornal 90,3 FM e em toda a rede do Sistema Jornal do Comércio e Comunicação. Presidente, eu queria entender a ideia do esporte em trazer o Gilmar Dalpozo. Você está vendo na rede social muita crítica ao treinador, já existia uma rejeição ao técnico Gilmar Dalpozo antes mesmo de vir para o esporte. Eu queria entender qual o critério foi usado, o porquê Gilmar Dalpozo foi contratado e o que o senhor tem achado do trabalho do Gilmar Dalpozo no dia a dia, nesse, acho que nem um mês ainda completou, né?
8: Não completou um mês, não. Bom, a gente sempre busca ter critério nas contratações que a gente faz, né? E aí critério você pode distribuir de várias formas. Critério financeiro, critério técnico, isso serve para jogador, para qualquer contratação no clube, né? O Gilmar, ele tem um histórico recente de acesso. Então, esse ponto já é um ponto que, para nós, pesa bastante. Ou seja, ele sabe o caminho. Ele fez isso com um time, com um clube que tinha um orçamento muito limitado. Não é? Então, é um cenário um pouco parecido com o nosso ali, de limitações financeiras. Ele conhece o esporte. Ele já trabalhou aqui. Ele conhece da pressão que é trabalhar no esporte. Né? Que não é para qualquer um. Trabalhar no esporte é puxado. Né? Estar no esporte é puxado. Você tem que saber lidar com pressão. E é um cara que monta bons sistemas defensivos. Né? Se você lembrar, Gilmar passou aqui em
9: 22, salvo o melhor juízo.
8: 22. Nós fomos para a final da Copa do Nordeste e não levamos a Copa do
10: Parece
8: Nordeste.
10: Parece que ele deixou o esporte em quinto lugar. Ele estava fazendo um bom trabalho.
8: Isso. E nós não ganhamos da Copa do Nordeste por um pênalti não marcado lá em Fortaleza.
9: Em Búfalo.
8: Então, veja, nós temos critérios preenchidos para poder trazer o Gilmar. É óbvio que eu entendo que existe um... Eu percebo que existe uma rejeição para ele, que eu espero que suma muito em breve, com os resultados aparecendo. Na minha análise, eu meio que tiro ali aquele jogo do Criciúma, né, porque ele chegou num ato até de coragem, né, chegou em um dia e já foi para o jogo. Então não deu para poder colocar ali em prática muita coisa, quase nada do que ele treinou. Já no jogo do Botafogo, foi um jogo meio atípico ali, né? A gente começou meio mal, levou 2 gols, e aí depois a gente foi buscar, conseguiu buscar, depois levou 3-2, depois conseguiu buscar de novo. Então mostra que ele teve um poder de reação ali interessante. E o jogo de anteontem foi um jogo que eu achei um esporte mais organizado como equipe. Nós levamos um gol, nós começamos a trabalhar, Né? Nós levamos um gol muito no início do jogo. Né? Um gol que nós levamos de uma jogada de ataque nossa que quase saiu um gol. A Barleta puxou pela direita, meteu na área, a bola passou na área por todo mundo, não foi o gol. Quando a bola saiu do outro lado, teve o contra-ataque e a gente levou o gol. E aí, como a gente estava conversando agora há pouco, né, Ralf? O Sport, depois disso, ainda teve chance de virar o jogo ainda no primeiro tempo.
10: Eu acho o seguinte, que a gente queima muito treinador quando o defeito está no time. No caso de Gilmar, o Gilmar chegou outro dia, ele já pegou o time despencando. Rearrumar 100 jogadores é difícil.
7: Mas agora, a gente sabe como é o futebol.
10: Sim.
7: Com três jogos já há uma pressão enorme para Gilmar.
10: Claro.
7: O senhor vai conseguir segurar essa pressão se resultados não vierem nos próximos jogos?
8: O que são próximos jogos? Porque futebol é um negócio muito complicado. Né? Futebol não tem uma ciência exata. Né? Eu escutei alguém falando da imprensa que no futebol todo mundo está por 3 jogos. Né? Se você fizer 3 jogos bons, você é um ídolo. Se você fizer 3 jogos ruins, você tem que ir embora. O que eu posso dizer é que a minha visão é a mesma que o Ralf falou agora. Ele acabou de chegar. Ele está trilhando um trabalho, ele está construindo um trabalho. E a gente acredita que ele tem um caminho para sair do outro lado. Né? Que ele sabe o caminho de sair do outro lado. E a gente vai dar todo o apoio possível para isso.
7: Vou passar para o Ralf. Só fazer mais uma, Ralf, você permite? Coisa rápida. Não, só em relação ao Ítalo Rodrigues. Eu estava falando agora em rejeição. Já começa uma rejeição grande para o executivo de futebol do Sport, o Ítalo Rodrigues, que no início foi, assim, eu acho que foi uma aprovação muito grande a contratação dele no início, né? Vinha de alguns acessos, enfim, muitos pediram a contratação, só que hoje grande parte da torcida critica o trabalho do Ítalo Rodrigues. Como o senhor enxerga o trabalho do Ítalo Rodrigues no dia a dia? O que o senhor tem para dizer para as pessoas que estão criticando o trabalho do Ítalo?
8: Veja, a crítica eu acho que ela é parte do jogo. Não é? Clube grande, quando não vai bem, todo mundo é criticado. Não tem como... Ah, não é para criticar. Tem que criticar. Eu sou criticado. O Lucas é criticado.
10: Qual é o peso do Ítalo nas contratações?
8: O peso dele é alto. E tem que ser, porque ele é o executivo de futebol. Não é? Ele que traz os nomes, ele
10: então,
8: coloca
10: os nomes.
8: Então,
10: se o time não rende, ele tem que ser cobrado também.
8: É simples assim. Só que eu acho que... Eu acho não, né? Vou tirar o eu acho. Só que nós temos que colocar na mesa pontos que são importantes para a gente medir o trabalho de qualquer profissional. E aí, um dos pedidos que eu fiz para o Lucas participar conosco dessa entrevista era para que ele desse visibilidade para nós também do cenário que nós encontramos no começo do ano até agora. Porque, veja, Ralf, a montagem de um elenco de futebol, de uma equipe de futebol, ela é um processo. Você não contrata 20 homens, coloca no CT, dá 2 treinos e bota eles para jogar achando que o resultado vai aparecer. Tá? O elenco precisa se conhecer, precisa entender o que o treinador quer, eu preciso conhecer você, você precisa conhecer o Ralf, a gente sabe como a gente joga. É uma montagem, né? É a criação de um processo e a montagem de um elenco. Quando nós começamos, em dezembro, nós tínhamos 7 atletas profissionais. 7. Os quais 2 machucados. Nós tínhamos que montar um elenco praticamente do zero. E aonde eu quero chegar? Você montar um elenco praticamente do zero é diferente de você chegar num local onde existe um elenco montado e você precisa refazer o planejamento do ano. O elenco já existe. Está montado. Você tem uma base. Aí você vai refazer alguns pontos de fraqueza e reforçar alguns pontos que você considera importantes. No nosso caso, nós precisamos montar tudo. E naturalmente, João, quando você tem que montar tudo e sair de 7 para 30 jogadores, para 28, 27 jogadores, a sua taxa de erro ela tende a ser maior. Okay? Você está contratando muito mais gente. Com um orçamento extremamente restrito e limitado. Porque é importante que a gente entenda isso também. Tá? Isso é parte do jogo. A regra do jogo que o Sport jogou é uma regra de austeridade e de muita limitação financeira. E é por isso que eu trouxe o Lucas aqui, para que ele passasse essa visão para a gente de como que a gente começou.
7: Agora, para entender o processo, como é que tem sido no dia a dia? O Ítalo é quem... Porque hoje... a maior crítica que eu escuto é que Ítalo decide tudo no futebol do Sport. Não, ele quem contrata, ele que só traz pessoas que trabalharam com ele. Essas são as críticas que o senhor deve estar vendo. Sim. Também. o que é que tem de verdade e de mentira nessa coisa toda?
8: É longe disso, né? O departamento de futebol da gente hoje ele é formado... Nós temos departamento de futebol formado por três profissionais do lado do Ítalo, né? Muito claramente definidos, que é o Ítalo, o Hudson e o Breno. Uhum. O Breno é esse cara que faz esse link de mercado, né? Que apresenta os nomes para o Ítalo. E o Ítalo pega isso e leva para a nossa diretoria de futebol aprovar. Onde tem o Lucas, o Marcos Vinícius e o Cadico. Então, tudo que passa pelo Ítalo tem que ser aprovado por esses três.
7: Cadico também é diretor de futebol.
8: Cadico também participa ativamente de tudo. Então,
10: a responsabilidade não é única dele, né?
8: Não é única. Agora, de fato, ele é o cara que apresenta os argumentos, apresenta a estratégia, traz os nomes, e aí existe essa validação e aprovação. Tá, obviamente, eu também participo em alguns momentos.
7: A contratação do Dalpozo foi aprovada por todos, foi. Ou o Ítalo que bancou?
8: Foi, não, foi aprovada por todos.
10: Ô, João, presidente, eu sei da dificuldade e a gente está habituado a ver o seguinte. Quando o clube está com pouco dinheiro e pega a terra arrasada, como foi o seu caso, só 7 jogadores, e todo mundo sabe que não pode se, com menos de 25, 30 jogadores fazer um campeonato, é uma coisa praticamente impossível, porque tem o cartão, tem a contusão, tem tudo mais. Então, mas a tendência, quando se tem pouco dinheiro, é espalhar esse dinheiro para comprar muito. Aí compra jogador bonzinho. Bonzinho não resolve. Depois tem que gastar de novo, que é o processo que está ocorrendo agora, para fazer um remanejo no elenco. Mas eu quero começar como você recebeu o Sport. Eu vou começar essa história, mas você vai terminar, porque eu não sei o fim exatamente. Mas como eu também aqui cheguei a falar, tem gente que cobra hoje. O que é que aconteceu? Eu disse aqui que quando você assumiu a presidência do Sport, tinha em caixa 47 mil reais, não
8: isso,
10: é?
8: Isso.
10: Não, não foi isso?
8: Isso.
10: 47 mil reais e tinha uma folha que já era alta naquele tempo, vindo do ano anterior. E tinha mais os compromissos do clube no decorrer desse ano.
8: O custo do futebol era em torno de 12 milhões, Alf.
10: 12 milhões. Então, muito bem. Como poderia pagar 12 milhões com 47 mil reais? Aí eu contei a seguinte história, e aí eu quero que você termine. Você apelou para a Liga de Futebol, que o Sport é credor, e a Liga lhe mandou 5 milhões de reais, né? Foi 5, não?
8: É, eu vou pedir para o Lucas explicar essa história, que ele tem esse detalhe todo, porque ele foi o principal ator do nosso lado que nos defendeu.
10: O valor não é... Você vai dizer o valor real, me permita. Mas o valor não é importante, é a destinação do dinheiro. Ah. Porque o Sport hoje tem uma briga com o banco, porque não pôde botar a mão nesse dinheiro. Aí o vice-presidente está aqui, o Lucas Leite.
8: Porque esse dinheiro aí era o dinheiro que ia nos salvar no começo da gestão, né? Estava previsto ele entrar. Mas deixa o Lucas contar a história.
9: Na verdade, Ralf, eu acho que houve uma pequena mistura de talvez mais de uma história nessa que lhe passaram. Basicamente, o Sport, no ano passado, ele fez uma operação de crédito. E, assim, primeiro, a gente não está aqui para se lamuriar, contar miséria, nem nada desse tipo. Nós somos torcedores do Sport. Nós somos muito torcedores do Sport. Nós sabemos que a única resposta que a torcida quer é que a gente ganhe o jogo quarta-feira. Nada do que a gente falar aqui, do que a gente contar, vai tirar do torcedor que nós somos torcedores do Sport. Nós não tratamos a torcida do Sport como uma coisa alheia. Nós somos. Mas nós fomos alçados pela torcida do Sport, é uma posição de gestores. Nós estamos dando o máximo que nós pudemos para retomar o clube que nós amamos, e nós estamos passando um momento difícil e a gente está aqui para dar a cara a tapa e dizer o que, é que a gente está tentando fazer. Mas com relação a essa história especificamente, voltando depois só desse preâmbulo que eu acho necessário fazer, o Sport no ano passado ele fez uma operação de crédito e ele tomou dinheiro no mercado, emitiu debêntures, papel no mercado. E essa emissão de debêntures, ela foi lastreada, ela tinha como base os recebíveis que o Sport teria da Liga Forte União. O Sport tomou um dinheiro emprestado e foi feito um acordo com a instituição financeira de que todas as vezes que o Sport fosse receber dinheiro da Liga Forte União, o dinheiro não seria destinado diretamente ao Sport. Seria destinado a essa instituição financeira que pagaria os custos da operação, distribuiria o dinheiro para quem...
7: Que instituição é essa?
9: O nome da... Quem organizou isso, porque isso foi um papel que foi lançado no mercado. Então, a OPEA, que é uma securitizadora de crédito, ela organizou isso e lançou para o mercado. Então, fundos de investimento, eu não sou da área, não sou economista, mas fundos de investimento compraram esse papel. Não sei se um investidor, pessoa física, podia comprar, mas um fundo específico chamado Neowise foi o maior comprador desse papel. Então, todo o dinheiro que entrava do esporte da
7: Liga... Você sabe quem faz parte desse fundo?
9: É já um fundo do mercado financeiro de São Paulo. A gente teve reuniões com eles para explicar isso, porque acabou que eles foram lesados ou pelo que aconteceu. E todo o dinheiro que entrava ia para essa securitizadora. A securitizadora pagava quem tinha que pagar, porque aqueles era um investimento CDI mais 9% ao ano, alguma coisa desse tipo. E aí o que sobrava desse dinheiro ficava para o esporte. Então não é que todo o dinheiro da liga ia para a operação, mas todo o dinheiro da liga transitava na operação, pagava o que tinha que se pagar e o saldo vinha para o esporte, porque a gente estava amortizando o dinheiro que tinha sido pego no ano anterior. Havia uma expectativa de que no final do ano passado o clube receberia 14 milhões de reais da etapa final lá da liga, porque a gente sabe que a liga ela tem vários critérios, né? Um percentual é igual para todo mundo, outro percentual é de acordo com com desempenho esportivo, outro com audiência de televisão. Uhum. E o esporte, como fez o pior ano de sua história, futebolisticamente falando, no ano passado, administrativamente também, mas futebolisticamente no ano passado, a gente não teve uma boa remuneração da colocação e, como a torcida estava muito machucada, a gente também não teve uma boa remuneração de audiência. Então, o que se esperava receber 14 milhões virou 5. Então, esses 5 milhões que surgiram aí nessa história, não é que a gente foi pedir dinheiro para a liga, era o dinheiro que o esporte já tinha direito de receber. Só que esse dinheiro atrasou. Todos os clubes receberam, menos o esporte. Nós ganhamos a eleição no dia 15 de dezembro. No dia 16, eu fui procurado por quem fazia o financeiro do clube, um profissional de mercado, muito,

0: muito competente, por sinal, dizendo, olha, eu tenho que conversar contigo com uma questão relacionada à OPEA. E aí eu fui ao clube, a gente começou a deixar, o dinheiro não entrou. Eu acionei o executivo jurídico, eu sou o vice-presidente jurídico, tenho na minha equipe Geraldo Carvalho, que está aqui, que é diretor jurídico do clube, nós somos abnegados, estatutários, não somos profissionais do clube. Eu trouxe um executivo jurídico chamado Felipe Rosseto, tem passagem pelo Santos, Botafogo da Paraíba, e nós temos Paulo e Cláudia, outros dois advogados dentro do clube. Passei a demanda para Felipe, que é o executivo jurídico, e ele entrou em contato com o banco, e o banco disse, não, é um problema operacional, a gente vai fazer, lá, lá, lá. Pois bem, no dia 18 de dezembro, se a memória não me trai, o Sport passou um período sem conseguir acessar a sua conta bancária. A gente recebia a ligação de Daniel Mafra, que era quem fazia o financeiro do clube, e ele disse, ó, Lucas, a gente não consegue acessar a conta. A gente vai entrar lá e dar problema no usuário, falamos com o banco e eles falaram que era problema operacional. E aí, quem a gente conhecia que tinha conta no Genial, que era a instituição financeira, conseguia acessar e nós não conseguimos. E aí, quando depois de, sei lá, 30, 40 minutos, nós acessamos, havia um crédito na conta do clube de 5 milhões de reais que não deveria nem ter vindo para a conta do clube, porque a gente tinha uma carta trava que dizia que esse dinheiro tinha que ir lá para a securitizadora, por isso que eu dei a história lá de trás. Uhum. E o próprio banco, quando foi fazer pagamentos anteriores, já tinha respeitado isso, então o banco conhecia essa carta trava. E o crédito foi feito de 5 milhões na conta do clube e imediatamente depois houve um débito de 5 milhões de reais.
1: O dinheiro sumiu da conta do clube?
0: Foi. Entrou e saiu.
1: E foi para onde?
0: Para uma empresa chamada Múltipla.
1: De quem é essa empresa?
0: O sócio administrador dessa empresa era o ex-presidente do clube. Pronto. E aí nós...
1: Peraí, então o que você está dizendo é muito grave.
2: Não,
1: saiu um dinheiro do clube para a empresa onde um sócio administrador era o ex-presidente.
0: Isso. Foi o que aconteceu.
1: O que aconteceu daí para frente?
2: E aí,
1: o que
2: chegou para a gente... Aí ele vai seguir.
0: E aí nós questionamos o banco. E nós perguntamos ao banco o que é que tinha acontecido.
2: Vocês acharam estranho, porque o dinheiro saiu, pelo que você está relatando,
1: depois
2: saiu...
1: Depois de uma trava, né? Ficou travada a conta, segundo
2: o... O dinheiro chegou no banco, na conta do Sport, só que o banco passou o dinheiro para a empresa do Yuri Romão, é isso?
0: Para a empresa Múltipla, certo. Cujo sócio administrador
2: é ele. E isso fez com que vocês processassem o banco, o que quer dizer que vocês não concordaram que esse dinheiro tenha sido destinado para essa conta do ex-presidente.
0: Porque, pela carta trava, ela não deveria sequer ter vindo para o Sport. Ela deveria ter ido para essa...
2: Quem assinou a carta trava?
0: Quem representava o Sport na época, Yuri, o ex-presidente.
1: Mas eu quero saber o que é que aconteceu daí para frente.
0: E aí nós questionamos o banco, perguntamos o que foi que aconteceu. Por que é que essa movimentação tinha acontecido? O banco nos apresentou um documento que dizia que esse dinheiro da Liga, tinha essa parcela final da Liga, ela tinha sido dada em garantia para uma operação de mútuo que havia sido feita por essa empresa, Múltipla, para o Sport. E que esse dinheiro, então, tinha sido destinado para essa empresa como quitação desse mútuo de 5 milhões de reais que tinha sido feito para o Sport. Nós questionamos porque a carta trava da operação anterior já tinha sido respeitada, e ele falou, não, a data do documento que nós temos aqui, ela é anterior à data da carta trava. Nós solicitamos, eles disseram que não podiam mandar, mas no final nos mandaram esse documento, que de fato está assinado pelo Sport e pela empresa Múltipla.
2: Eu soube que esse dinheiro foi pago para a destinação dessa empresa do Yuri antes do vencimento, né?
0: Foi, assim.
2: Isso também é um agravante, né?
0: Porque o que aconteceu, na verdade, né? Qual foi a justificativa do banco? O Sport teria procurado o banco para pegar um empréstimo. Quando procurou o banco disse, olha, a gente não pode emprestar para o Sport está em recuperação judicial e tal. E que esse empréstimo teria sido feito, e aí foi o que o banco nos passou, esse empréstimo teria sido feito via essa empresa Múltipla. Então teria sido destinado o dinheiro para essa empresa Múltipla e essa empresa Múltipla teria passado o dinheiro para o Sport. E quando o dinheiro da Liga caísse, o Sport pagaria a múltipla, mas não foi o Sport que pagou. Quem pagou foi o banco, porque travou o nosso acesso. A transferência, o PIX, não foi feito pelo Sport. E aí, o que aconteceu nesse meio tempo foi que a gente disse que, enquanto clube, a gente não tinha como reconhecer essa operação. Ainda que ele tivesse um documento que estava assinado pelo Sport e pela empresa múltipla, e aí, como o presidente do clube era o sócio-administrador da empresa, era a mesma pessoa assinando duas vezes, a gente começou a fazer alguns questionamentos. A assinatura desse documento era física, não era eletrônica. Não tinha reconhecimento de firma, então a gente não conseguia cravar a data em que foi assinado. Tinha a data lá do documento, assinado duas vezes. Então, nós fizemos esses questionamentos ao banco, questionamos como é que o departamento de compliance do banco tinha aceitado um documento desse. O banco apresentou depois uma ratificação desse documento, feita pelo Sport, já em dezembro, dizendo, olha, está tudo certo, e essa ratificação estava assinada eletronicamente. Então, o que nós questionamos ao banco e levamos esse caso à Comissão de Valores Monetários, a CVM, e ao Banco Central, a gente está questionando o banco dos procedimentos internos que ele adotou. Ora, se você tinha uma carta trava que você respeitou no momento anterior, como é que você aceita um documento assinado à mão, sem data aferível? E aí, essa questão do vencimento antecipado é que esse empréstimo que teria sido tomado em nome do Sport, que é aquilo que eu falei, que o dinheiro saiu do banco, foi para a empresa e voltou para o Sport, ele só tinha vencimento, a memória vai me trair a data, mas, salvo o melhor juízo, ele só venceria em janeiro o empréstimo lá. Então, foi mais um questionamento que a gente fez. Olha, se a CDB, né, a Cédula de Crédito Bancário, ela não tinha nem vencido ainda, CCB, como é que vocês fizeram esse pagamento? Como as respostas do banco não nos foram satisfatórias enquanto clube, e a gente foge de personalismos. Veja, o presidente do clube, Matheus, ele sempre fala para nós que somos vice-presidentes. Olha, a gente precisa olhar para frente. Porque se a gente for ficar olhando para trás o tempo todo, a gente não vai conseguir avançar. A gente precisa do camisa 10, a gente precisa ganhar.
1: Mas como resolveu?
2: Desculpe, esse processo...
0: Não resolveu ainda.
2: Esse processo está ainda pendente no banco, né?
0: Isso. Está pendente na Comissão de Valor, na CVM, está pendente no Banco Central e nós estamos às vias de levar o caso para a Justiça Comum.
1: Aí também... uma pergunta, por que esse assunto só está sendo revelado agora e não foi na hora?
0: Veja, eu fui perguntado agora desse assunto. Esse assunto não foi introduzido por mim.
1: É porque é um assunto que impacta na folha do clube, todo o financeiro do clube. Por que o clube não mostrou isso para a torcida antes?
2: Eu até posso defender.
0: São documentos sensíveis, com dados muito sensíveis, que já estão publicizados nos órgãos de controle e que o clube só... Eu, enquanto vice-presidente jurídico, jamais, em nenhum momento anterior, havia sido perguntado sobre esse assunto.
2: Não,
0: como o Ralf me perguntou...
2: Ah, sim. Eu queria entrar aí.
0: Eu respondi.
2: Eu sabia disso. Eu sabia disso.
0: Então, assim, a gente
2: mas
0: tá
2: o negócio
0: aqui...
2: é de tanta responsabilidade que se eu entro e digo aqui, poderia ser interpretado de várias maneiras, porque eu não tinha o detalhamento que ele tem. Parecia que eu estava querendo acusar alguém.
0: Eu fiquei sabendo. Porque tudo isso que eu estou falando está documentalmente comprovado. E veja, a gente não está querendo trazer aqui uma cortina de fumaça para dizer que a gente está sete jogos sem ganhar, porque isso aconteceu. Não, a gente não está sem ganhar sete jogos por isso. Mas... como eu fui perguntado nesse momento, eu estou respondendo nesse
1: momento. Eu tenho um questionamento também agora ao presidente. Presidente, tem uma coisa que o senhor também foi eleito por conta disso, eu tenho certeza. E é uma coisa que o ex-presidente Luciano Bivar tem feito declarações aí com muita chateação. É a ausência da explanação da auditoria que está sendo feita. Essa auditoria que foi prometida ser apresentada para o clube... já foi concluída? Por que não foi apresentada ainda? Qual é o prazo final dessa auditoria?
3: Ela não foi concluída ainda, ela está em andamento. Como diz Lucas, salvo o melhor juízo, ela começou em março. Data prevista dela de finalização é a última semana de agosto, primeira semana de setembro. Foi o range de 15 dias que eles deram para a gente, o espaço de 15 dias que eles deram para a gente para finalizar a auditoria.
1: Será apresentado?
3: Pelo menos é isso que está previsto.
1: Não, pelo clube. O clube vai apresentar para
3: a
1: torcida.
3: Mas a gente precisa receber... Não, a gente precisa receber primeiro o relatório deles, né?
1: Não, então, quando
3: receber... o relatório deles, a gente vai criar um processo para encaminhar isso para o conselho, para apresentar para os ex-presidentes, enfim. Tem um caminho a ser seguido aí.
2: Ô, João, essa história do banco, que deveria deixar o Sport destinar o dinheiro, porque o banco recebeu o depósito da Liga. Então, o dinheiro era do Sport. O Sport é que tinha que pagar quem fosse. E o banco, então, fez a transferência porque já tinha autorização.
0: O pessoal do banco foi até chateado comigo, foi se queixar de mim para o presidente. Porque em alguns momentos dessas conversas, que duraram, já passou acho que 30 dias conversando com o banco. E aí chegou um momento que a gente precisava ser um pouco mais duro.
2: Sim.
0: E a gente, eu estava defendendo os interesses do Sport. E eu falei, olha, processo de 5 milhões vai ter para qualquer dos lados que você escolher. Eu só preciso saber se você vai querer litigar 5 milhões de reais comigo ou com qualquer outra pessoa. E a gente precisa ter muita responsabilidade quando a gente traz esses números, não pelos dados, porque isso aí está documentalmente comprovado, não tenho dificuldade em relação a isso, mas porque isso impacta diretamente, nesse momento, por exemplo, em dezembro, a gente estava contratando jogador. Se eu chego na rádio ou em qualquer lugar e vou dizer que a gente está com um problema porque a gente tem 40 mil reais em conta, isso impacta diretamente o jogador que vai querer vir para cá. Veja, no momento em que nós estamos dando essa entrevista aqui, o Sport está com a conta bloqueada. Isso é um fato.
1: Está bloqueada a conta.
0: Está bloqueada a conta do Sport. Não está em um bloqueio, mas nós temos...
1: Qual o motivo?
0: Um valor perto de 1 milhão de reais que está bloqueado e nós conseguimos, enquanto departamento jurídico, um escritório que presta serviço para o Sport, que é o de Dr. Estácio, nós conseguimos suspender o bloqueio. Então, o bloqueio ele estava constante. Ele suspendeu em quase 1 milhão. Ele era de um valor superior, enquanto a gente está discutindo com a Fazenda Nacional. Mas essa não é uma notícia palatável para quem está no mercado. A gente precisa ter responsabilidade com o que a gente traz para o clube, com o que a gente traz de informação. E qual é o momento que isso vai... Eu estou falando que nós estamos com esse valor bloqueado em conta. Nós não estamos com a conta bloqueada. Nós estamos com esse valor bloqueado em conta porque já está suspenso. E a gente já está discutindo. E se Deus permitir, nos próximos dias a gente vai conseguir desbloquear.
3: Só um detalhe. Isso já aconteceu mais de uma vez, tá?
0: Isso. No começo do ano nós tivemos 1 milhão e meio de reais bloqueados. E nós fomos lá e
1: desbloqueamos. Eu queria fazer uma pergunta direta. Há algum indício de má-fé no clube?
3: Veja, a gente não pode responder sobre isso. Mas isso aí quem vai ter que mostrar é a auditoria.
0: Nós contratamos uma empresa para que fizesse a análise das contas do Sport, não para achar um culpado.
3: Isso.
0: A gente não está na Inquisição. É uma auditoria forense, uma investigação.
2: Essa diretoria, auditoria está sendo cobrada já.
3: Mas como parte do próprio processo de auditoria, eles pedem para não falar.
2: E agora, como nós falamos de Uri aqui...
0: Finalizar isso aqui da auditoria. Semana passada teve uma reverberação maior essa questão da auditoria, enfim, e o pessoal da empresa nos cobra que está fazendo a auditoria. Fala, olha, eu sou advogado, não sou criminalista, mas sou advogado. Você não vê o Ministério Público alardeando que está investigando. Depois que ele conclui, ele ou leva isso para o judiciário, ou vai para fazer uma coletiva de imprensa, enfim. A gente está com a investigação em curso.
1: Uhum.
0: O Ministério Público não bate na sua porta e diz, estou te investigando. Então, o clube está fazendo isso. A gente não sabe se tem indício ou não, porque não é a gente que está investigando.
1: E eu quero deixar claro também que o microfone da Rádio Jornal está à disposição de quem quiser da antiga gestão, das antigas gestões do Sport,
2: do próprio Uri,
1: caso
2: se
1: queira
2: contestar.
1: Declarar alguma coisa aqui.
2: Mas ainda a respeito disso, na conversa que eu tive com o pessoal do Sport, se falou em que o Sport, no período de 3 anos de Yuri Romão, vamos ver se isso é verdade ou não, no período de 3 anos, o Sport movimentou 630 milhões de reais. E que o presidente, o ex-presidente, ainda tinha emprestado ao Sport cerca de mais de 40 milhões. Isso é verdade? O Sport deve ao presidente Yuri Romão ou deveu por empréstimo dele em algum momento?
3: De março de 2023 a dezembro de 2025, passaram pelos cofres do Sport 630 milhões de reais, salvo o melhor juízo.
2: Pois é, o Sport ainda precisou tomar dinheiro ao ex-presidente. É isso aí que eu queria saber.
3: Sim, tem um valor lá que consta como sendo um empréstimo do ex-presidente, mas eu não sei te falar agora, Ralf, o valor desse...
2: A quantidade.
3: Não sei. Não sei, eu acredito que não chegue em 40 milhões.
2: Sport... Mas em tese, o presidente na época, Yuri Romão, emprestou dinheiro ao Sport, mesmo o Sport tendo essa fortuna de 630 milhões transitado lá na conta dele. Ainda precisou recorrer, né?
0: Nós temos acesso a essa carta que fala desse crédito de 5 milhões, nessa forma aí que eu falei anteriormente. Mas o esporte, de forma documental, não reconhece crédito algum que não esteja lastreado em algum documento que o clube entenda como válido. Então, se alguém se entende credor do esporte, vai ter que apresentar ao esporte um documento que mostre que é, de fato, credor do esporte. E se o esporte não entender que deve, aí vai caber a quem se entende credor do esporte procurar as vias que entender cabíveis para cobrar o clube.
1: Eu tenho um intervalo agora e daqui a pouco a gente vai voltar, porque tem muitos outros assuntos também do campo, do futebol atual, que a torcida está cobrando aqui, que a gente pergunta e a gente vai perguntar depois do intervalo. Até já.
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3: Um dos assuntos do balanço de notícias para esta terça-feira, 16h. O aumento do número de cesáreas pode ser prejudicial à saúde da mulher e da criança. Estudo da Unicef divulgado na segunda-feira, dia 13, mostra que 7 em cada 10 mulheres no Brasil preferem o parto vaginal, o chamado parto normal, no início da gravidez, mas acabam escolhendo a cesárea ao final. Entre as causas está o medo da dor, agravado pela falta de garantia de anestesia. Sobre o assunto, vamos ouvir Lucas Fulco, médico ginecologista e obstetra do Real Hospital Português. Participe pelo WhatsApp da Rádio Jornal 99147-8520.
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3: Estamos de volta no Fórum Esportivo, presidente Matheus Soutomaior. O que é verdade e o que é mentira sobre Zé Lucas? Quanto esporte tem desse atleta?
4: 80%.
3: Mas por que 80? Não tem 90?
4: 10% é do jogador e 10% é do procurador dele.
3: Pronto, eu vi, foi uma entrevista até pro Pedro Maranhão, acho que do Enem 45, né? Que o senhor revelou isso primeiro.
4: Não, de 80... acho que foi uma notícia que eles deram que não era.
3: E
4: não
3: foi corrigido.
4: Com a realidade, aí eu
3: é porque eu fui atrás dos regulamentos da FIFA e acho que em 2016 houve uma alteração em que proíbe percentual para pessoa física ou jurídica que não seja clube ou atleta. Então, por que o empresário tem 10% se não existe isso?
5: Ele tem um contrato de exclusividade e toda a negociação que foi feita com o esporte tem que ser feita por ele enquanto agente.
3: É porque a FIFA não permite.
5: Não, mas ele não tem percentual do atleta. Ele tem uma exclusividade com o esporte e ele receberá um percentual de comissão por ter negociado. Ele é um
3: agente. Mas é isso que eu tô querendo entender. A comissão não entra com o percentual do atleta. Ele não tem.
5: Não, ele não tem um percentual do atleta.
3: Então, qual é o percentual do esporte mesmo nisso?
5: O esporte tem 90% do atleta, mas 10% que o esporte vai ter que pagar como comissão. É isso.
3: Tá.
6: É porque é toda a venda.
5: No final, o esporte vai ficar com. Não, o empresário dele não tem 10% do atleta. Mas do produto da negociação, o esporte vai ficar com 80%. Porque 10% o atleta tem, que a FIFA permite, e 10% o esporte vai pagar de comissão.
3: O presidente, o torcedor com certeza está esperando uma resposta clara do senhor. Zé Lucas está indo para o Cruzeiro, está indo para o Flamengo, está indo para onde?
4: Por enquanto, para canto nenhum. Zé Lucas não está vendido. Nós optamos por tirar ele. Do grupo, né, que vai para jogo na semana passada, porque de fato as conversas esquentaram. Elas aumentaram,
3: com
4: aumentaram
3: quem?
4: O tom. Não, a gente não vai falar.
6: Já tem interesse concreto.
4: Já tem interesse concreto, né? Eu posso falar de três clubes, né?
3: Todos do Brasil?
4: Não, dois daqui e um de fora. Uhum. Né, e aí, como essa conversa aumentou o tom, acho que por conta do fim da Copa do Mundo, né? Uhum. A Copa do Mundo foi se aproximando ali do final, a movimentação começa. Nós optamos por, vamos preservar o atleta. Mas ele não foi vendido, ele não está vendido. E nós estamos com conversas avançadas com alguns clubes.
3: O senhor recusou quanto para o Zé Lucas no início do ano?
4: No início do ano? Uhum. Nós tivemos uma única, na nossa gestão, nós tivemos uma única proposta formal por Zé, que foi uma proposta do Botafogo.
3: Quanto foi, mais ou menos?
4: Foi isso, Lucas.
5: Foi.
4: Foi do Botafogo.
3: Botafogo do Rio. Quantos milhões? Você lembra de cabeça? 16?
4: Não.
3: Quanto?
4: Acho que foi 2 milhões por 20%, acho alguma coisa assim, por 30%, alguma coisa nessa linha.
6: O Botafogo
4: foi a única proposta.
6: Queria ter um pedacinho no jogador.
4: Uhum. Isso é até bom tu falar, João, porque Zé já foi vendido para uns 15 clubes, né?
3: Eu vi,
4: milhões, por 5 milhões,
3: eu
4: por
3: vi muito
4: milhões,
3: debate por 12 milhões. Recusou 16 milhões, então não houve isso.
4: Não, porque a gestão atual negou uma proposta do Porto. Escutasse essa? Teve essa. Negou uma proposta do Porto. Nunca chegou a proposta do Porto pra gente.
5: Uhum. Tá? Eu até fui perguntar quando vi a notícia. Eu fui perguntar. Porque como eu não sou do futebol, então a gente só. A gente é só a etapa final, né? Se tivesse fechado, teve, não teve.
4: Proposta formal, papel timbrado, não chegou. Tá?
6: Bom, para encerrar essa questão financeira.
3: Não é Zé Lucas, não, né?
6: Não.
3: Então dá para fazer só uma para concluir, Zé Lucas. Vai, até quando ele vai ficar de stand-by no elenco? A negociação vai até quando? Qual o limite de vocês?
4: Veja, a gente optou por tirar ele desses dois próximos jogos, né? Uhum. Eu acho que essa resposta não é objetiva, João. Porque depende desse grau de negociação que a gente tem. À medida que a negociação ela aumenta, ela esquenta, é menor a chance dele voltar pro grupo. A gente não quer arriscar. Então, não tem uma resposta objetiva, entendeu? Ah, dois jogos, três jogos, cinco jogos. Depende muito da conversa. Tá? Pode ser que demore duas semanas, três semanas, como pode ser que amanhã de manhã, né, eu saindo daqui, alguém.
6: Mas você tem por certo que nessa
3: vai ser vendido?
6: Nessa leva de clubes que estão assediando, vai dar para sair negócio, né?
4: Por certo é difícil, Alfa, mas eu diria que as conversas mudaram de tom. Não é? Elas mudaram de